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0: Para conter a alta dos preços dos combustíveis desencadeada pela guerra no Oriente Médio, o governo do Brasil decidiu prorrogar por 2 meses uma série de medidas.
1: Entre elas, uma nova subvenção para conter a alta nos preços do diesel e novas ações de fiscalização.
0: A repórter Gabriela Noronha tem os detalhes dessas medidas. Boa noite, Gabriela.
2: Boa noite, Luciano, Mariana, boa noite a todos que nos ouvem. Olha, a partir desta segunda-feira, o governo passará a pagar uma subvenção de R$ 1,12 por litro do óleo diesel às refinarias nacionais e também aos importadores do combustível. A medida substitui 2 auxílios que se encerraram no último domingo. E também, a partir de hoje, passa a valer uma nova subvenção de 35 centavos por litro ao óleo diesel A de uso rodoviário. Essa medida substitui a desoneração de impostos sobre o combustível que perdeu a validade neste domingo. E olha, a Petrobras já informou que este desconto está valendo e reduzindo aí o preço médio de venda para as distribuidoras de R$ 3,65 para R$ 3,30.
1: Ô, Gabriela, e em relação ao gás de cozinha, como é que fica?
2: Também foi prorrogada, Mariana, até 31 de julho, a subvenção destinada aos produtores e importadores de gás liquefeito de petróleo, o gás de cozinha. Os recursos federais para a medida foram ampliados de R$ 330 milhões de reais para R$ 660 milhões. E para o consumidor, a medida significa um benefício equivalente a R$ 11 por botijão de 13 quilos. Também foi prorrogada a desoneração dos PIS/COFINS sobre o querosene de aviação e sobre o biodiesel utilizado na mistura obrigatória ao diesel rodoviário vendido nas bombas. E o governo também ampliou a carência para o pagamento das tarifas de navegação aérea.
0: Gabriela, e sobre as fiscalizações do setor?
2: Elas continuam, Luciano. A Agência Nacional do Petróleo, Gás Natural e Biocombustíveis continuam todas essas operações de fiscalização nos estados, com foco em preços abusivos, qualidade dos combustíveis, irregularidades nas bombas e documentação. Essas irregularidades podem acarretar multas de até R$ 5 milhões e a interdição dos postos. Vale lembrar que as denúncias podem ser feitas pelo número 0800-970-0267. Mariana, Luciano.
1: Muito obrigada, Gabriela Noronha, pelas informações ao vivo aqui na Voz do Brasil.
0: Filmes, desenhos, documentários, um conteúdo brasileiro de graça com garantia de acesso a todos.
1: É a plataforma Tela Brasil, o streaming público e gratuito voltado à exibição de obras audiovisuais do nosso país, que foi lançado pelo governo do Brasil.
3: A Tela Brasil, plataforma pública de streaming do governo federal, estreia com mais de 550 filmes, séries, documentários e produções históricas feitas entre 1910 e 2025. O lançamento aconteceu no Rio de Janeiro, reunindo representantes do setor audiovisual com a presença do presidente Lula, que destacou a importância da cultura para o país.
4: Vai contribuir para a elevação da compreensão de um país chamado Brasil. Por que que nós somos assim? Por que que nós fazemos assim? O mais importante é a gente conhecer o nosso país por dentro, conhecer a nossa cultura, a razão das coisas que fizeram a gente chegar onde nós chegamos.
3: No catálogo tem de tudo. Clássicos do cinema brasileiro, obras indicadas ao Oscar, produções infantis, conteúdos educativos e filmes indígenas e o melhor, sem assinatura, sem publicidade e com acesso gratuito pelo gov.br. O lançamento também contou com a presença da ministra da Cultura, Margarete Menezes.
5: Teremos ali uma diversidade grande da produção, desenhos animados, filmes premiados, né? Então, esse é o primeiro passo para a gente conseguir também fazer com que o povo se reconheça e fortalecer, né, a nossa identidade.
3: Por enquanto, a plataforma funciona na versão web, mas os aplicativos para Android e iPhone devem chegar nos próximos dias. A iniciativa promete colocar a rica diversidade do audiovisual brasileiro ao alcance de todos em qualquer lugar do país.
6: A Tela Brasil é a nova casa do cinema brasileiro. De graça, no seu computador, no seu telefone, na sua vida. Sejam muito bem-vindos e bem-vindas. O cinema é nosso e a casa é sua.
3: Reportagem Vladimir Platonov.
0: No último sábado, os 45 hospitais universitários do país fizeram mais um mutirão de atendimentos para consultas e procedimentos.
1: A prioridade dessa vez foi atender idosos que já estavam na fila do SUS aguardando para cirurgias e consultas.
0: Hoje nós conversamos com o presidente da rede HU Brasil, Arthur Chioro, para saber mais dos resultados dessa iniciativa. Boa noite, presidente, bem-vindo.
7: Boa noite. Tivemos um resultado fantástico, estamos muito satisfeitos. Os 45 hospitais universitários federais vinculados ao MEC conseguiram, neste quinto mutirão, dessa vez destinado aos idosos, tinha sido um pedido do presidente Lula para que a gente pensasse, e fizemos assim com as mulheres, o primeiro deste ano, esse segundo destinado aos idosos, e mais de 52 mil atendimentos em todo o país. 1.219 cirurgias, quase 7 mil consultas e muitos, muitos exames especializados para idosos que aguardavam, às vezes, 10 meses, um ano na fila de espera, encurtando o tempo de espera, né, e produzindo diagnóstico e tratamento, o que é muito bom e ajuda o programa. Agora tem especialistas do Ministério da Saúde, reforça o SUS e, ao mesmo tempo, as atividades de ensino dos hospitais universitários.
1: Foram mais de 50 mil procedimentos, né?
7: Mais de 52 mil procedimentos. Nas cinco edições, nós já passamos de 200 mil procedimentos nos nossos hospitais universitários. E a cada mutirão nacional, o entusiasmo, né, a integração com a comunidade, o envolvimento, né? Então, se nós tivemos, por exemplo, vários dos nossos hospitais que se articularam com as secretarias de saúde e reforçaram a vacinação dos idosos e dos familiares, além, então, de consultas especializadas, exames, procedimentos e muitas cirurgias, nós tivemos a oportunidade de produzir este espaço de formação dos médicos residentes, dos alunos internos da medicina, da enfermagem, porque também é um momento de formação. Mas o mais importante é a diminuição do tempo de espera e, naturalmente, a oportunidade de diagnóstico. Vou dar um exemplo do que eu estou falando. A dona Amenaides Matos Pinto foi atendida no Hospital Universitário Getúlio Vargas, que foi o hospital que fez mais cirurgia dessa vez, no Amazonas, na Universidade Federal do Amazonas. Ela tem 97 anos e pôde fazer seus exames, seu atendimento. Ou seu Ângelo Costa, de 71 anos, paciente do Lauro Vanderlei, Hospital da Universidade Federal da Paraíba, em João Pessoa, que fez um procedimento muito importante, que foi a retirada de um tumor de pele, um melanoma. Então, assim, a gente oportunizar para muitos idosos este acesso a exames, ultrassom, tomografia computadorizada, ressonância, endoscopia, colonoscopia, hemodinâmica, podendo fazer atendimento, evitando complicações, e muitas cirurgias de pequeno, médio, inclusive de grande porte. Portanto, uma contribuição para o SUS, mas, acima de tudo, para a qualidade de vida, né, desses idosos do nosso Brasil, que têm todo o direito à saúde e são cuidados pelo governo federal através dos nossos hospitais universitários federais.
0: Como o senhor disse, é uma estratégia para reduzir as filas do SUS, né? Vocês já conseguem medir o impacto?
7: Ah, sim. O Ministério da Saúde, que coordena toda essa ação, né, de diminuição do tempo de espera nas filas dos brasileiros e brasileiras, vem observando uma diminuição objetiva no tempo de espera, mas, acima de tudo, uma ampliação da oferta. O ano passado, nós batemos um recorde em todo o Brasil do número de cirurgias eletivas. O ministro Alexandre Padilha tem sempre destacado, né, essa conquista do SUS, e os hospitais universitários federais vinculados ao MEC, as universidades públicas, têm dado uma grande contribuição. Porque, veja, diminuir o tempo de espera, diminuir as filas, é muitas vezes garantir o diagnóstico no tempo adequado, né, e um prognóstico que garanta as pessoas poderem ter o tratamento realizado, né? Portanto, isso é fundamental, né, e é um esforço do governo federal, é a marca do Agora Tem Especialista, esse programa que veio para enfrentar esse problema muito crônico, mas que tinha se agravado durante a pandemia de Covid, trazendo ainda uma carga ainda maior de desafios para o Sistema Único de Saúde.
1: Agora, o senhor mencionou brevemente na sua resposta anterior o aspecto educativo desses mutirões, né? E eu queria voltar nisso, porque a gente está falando aqui de hospitais universitários, né? A gente tem aqui, presidente, o depoimento de um dos enfermeiros que participaram do mutirão no Rio de Janeiro. O nome dele é Cauã Henrique Silva. Vamos ouvir.
8: É muito importante, né, nesse início de carreira, participar de um mutirão como esse, porque é uma devolução para a sociedade daquilo que eles nos proporcionam, que é a oportunidade de me especializar, né? Sou formado por uma universidade pública e me especializar também por um hospital público. E garantir também promover a saúde dos idosos. E um fator muito importante é que a gente trabalha aqui com uma equipe multiprofissional. Então, contamos com, além de médicos e enfermeiros, fisioterapeutas, nutricionistas, psicólogos, farmacêuticos, terapeutas ocupacionais e assistentes sociais.
1: Então, existe também esse objetivo, né, presidente, de colaborar para a formação dos profissionais de saúde.
7: Ah, sim, o depoimento dele é perfeito. Foram mais de 1.100 estudantes, entre internos, residentes da medicina e das outras áreas, que aproveitam este momento como uma oportunidade ímpar de aprendizagem, de treinamento, ou seja, nós estamos formando os futuros especialistas que o SUS tanto precisa, e uma experiência que fica marcada na vida, não só dos estudantes, mas também dos seus professores, dos seus preceptores. Ou seja, nós envolvemos a universidade e o SUS junto para poder dar mais saúde e qualidade de vida para a população, particularmente para os idosos.
0: Presidente, amanhã o senhor estará com o presidente Lula em Goiás para marcar o início de novas atividades lá no Hospital Universitário de Catalão. O senhor pode falar mais para a gente dos serviços prestados por lá?
7: Olha, nós estamos também muito felizes porque amanhã inauguramos oficialmente o novo Hospital Universitário de Catalão. É uma universidade federal nova, é a HU Brasil, o MEC, chegando ao Brasil profundo. Nós estamos inaugurando um hospital de 206 leitos. Ele começa a ser ativado progressivamente, já com os 33 primeiros leitos já funcionando desde a semana passada. E será um hospital, à medida em que ele for sendo implementado ao longo desse ano, de alta complexidade, inclusive com atendimento oncológico, né, com atendimento das principais especialidades clínicas, cirúrgicas. E por ser um hospital fundamental para uma região de 55 municípios, né, ele também proporcionará a formação dos futuros profissionais, programas de residência, que são fundamentais para que depois os formandos, os alunos de graduação, façam a residência e se fixem naquela região. Ou seja, nós estamos agindo tanto para fortalecer o SUS, como o processo de formação dos especialistas. Há um investimento muito importante, o Ministério da Saúde entrou com 27 milhões, o Ministério da Educação 40 milhões. Nós vamos ter só com o pagamento de pessoal um investimento de 261 milhões, ou seja, uma prioridade do governo do presidente Lula, dos ministérios da saúde e da educação que estão envolvidos diretamente através da HU Brasil, para proporcionar desenvolvimento, fortalecer o SUS, formar profissionais de saúde e também produzir ensino, pesquisa e inovação, que são papéis das universidades públicas federais e que agora se fortalece, né, nesse investimento que o governo federal está fazendo. E há aspecto muito importante, né? Nós também teremos a chegada de mão de obra qualificada. Afinal de contas, nós estamos falando de 1.527 trabalhadores, né, que poderão transformar a região de Catalão num polo de desenvolvimento na área da saúde e vão contribuir com o desenvolvimento econômico de toda aquela região.
1: Muito bem, nós conversamos com Arthur Chiouro, presidente da Rede de Hospitais Universitários HU Brasil. Presidente, muito obrigado pela sua entrevista aqui à Voz do Brasil.
7: Eu que agradeço e espero de volta numa outra oportunidade, trazendo mais boas notícias para a saúde e para a educação do nosso país.
1: A gente vai cobrar, hein?
0: O Enem, Exame Nacional do Ensino Médio, é a principal porta de entrada para a educação superior no Brasil.
1: Dados do Ministério da Educação mostram um aumento na procura de estudantes que precisam de atendimento especializado para realizarem o exame.
0: Em 3 anos, o número triplicou e chegou a quase 90%.

0: acessibilidade da prova. Entre as novidades, candidatos com histórico de crises de ansiedade vão poder contar com acompanhante em sala reservada. O espaço também poderá receber familiares ou profissionais responsáveis por auxiliar participantes com necessidades específicas, como alimentação e deslocamento durante a aplicação das provas. O pedido exige apresentação de laudo médico e documentação comprobatória. O Enem já oferece recursos como prova em Braille, videoprova em Libras, leitor de tela, tempo adicional, auxílio para transcrição e mobiliário acessível. O exame também atende gestantes, lactantes, idosos e estudantes internados em classe hospitalar. O Enem é a principal porta de entrada para o ensino superior no país e dá acesso a programas como Sisu, ProUni e Fies. Em Brasília, Claudimário Carvalho.
1: E as inscrições para o Enem seguem abertas até o dia 5 de junho pela página do participante. O prazo também vale para solicitações de atendimento especializado.
2: Alunos da rede pública têm inscrição pré-preenchida, mas precisam complementar os dados, como local de prova e língua estrangeira.
1: O exame já tem data marcada e será aplicado nos dias 8 e 15 de novembro.
2: E um lembrete para estudantes do programa PED Meia que concluírem o ensino médio esse ano.
1: Além de não pagarem a taxa de inscrição, aqueles que participarem dos dois dias de prova vão receber um incentivo extra de R$200.
2: O pagamento vai ser efetuado na mesma conta bancária utilizada para o recebimento das demais parcelas do programa.
1: Para mais informações, acesse enem.inep.gov.br/participante.
2: A Procuradoria da Fazenda Nacional vai passar a cobrar, de forma unificada, as empresas que deixam de pagar o FGTS mensal dos funcionários.
1: Somando toda essa dívida ativa no país, o valor passa de R$66 bilhões.
2: A expectativa é facilitar esse pagamento, reduzindo a burocracia para as empresas.
1: E garantir que os valores cheguem ao trabalhador.
3: Com a mudança, a Procuradoria-Geral da Fazenda Nacional será responsável por cobrar as empresas que deixaram de pagar valores referentes ao Fundo de Garantia do Tempo de Serviço, FGTS, dos trabalhadores. Antes, a gestão dessa cobrança era compartilhada com a Caixa Econômica Federal. Hoje, a dívida ativa do FGTS no país é de mais de R$66 bilhões. O objetivo de unificar a cobrança é reduzir a burocracia para as empresas, facilitando o pagamento e garantindo que os valores devidos cheguem ao trabalhador. Como explica o Procurador-Geral Adjunto de Gestão da Dívida Ativa da União e do FGTS, Theo Lucas Borges.
4: A gente já vê um aumento muito expressivo da recuperação dos créditos do FGTS e a nossa perspectiva com essa migração é que esse valor continue crescendo, porque a gente vai imprimir um ritmo muito maior nessa cobrança e a facilitação da forma de pagamento e negociação deve contribuir significativamente para o incremento do valor recuperado.
3: O FGTS funciona por meio de contas vinculadas ao contrato de trabalho. No início de cada mês, os empregadores precisam depositar o equivalente a 8% do salário de cada funcionário. Quando esses pagamentos deixam de ser feitos, entram na dívida ativa e passam a ser cobrados pela União. Até o fim do ano, uma nova função vai mostrar diretamente ao trabalhador se ele tem créditos a receber, como disse o Procurador-Geral Adjunto de Gestão da Dívida Ativa da União, Theo Lucas Borges.
4: O crédito do FGTS não pertence à fazenda pública, pertence ao empregado, pertence ao trabalhador. Só que hoje ele tem dificuldade de saber que crédito ele tem. Nós vamos disponibilizar um canal exclusivo no portal Regularize para que qualquer brasileiro entre e verifique se tem créditos de FGTS que são de sua titularidade e estejam sendo cobrados. E nós vamos notificar esse trabalhador todas as vezes que nós recuperarmos crédito que pertence a ele.
3: As empresas que queiram consultar e regularizar os débitos devem acessar o portal de serviços da Procuradoria. O endereço é o regularize.pgfn.gov.br. A expectativa é que o processo agora seja mais ágil, levando em média 6 minutos. Reportagem Graziela Mendonça.
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0: Dos cidadãos aos serviços públicos de forma rápida, segura e ainda com economia para os cofres públicos e para a população.
1: Esses são os impactos do conecta.gov.br, que promove troca automática de informações entre os sistemas do governo do Brasil.
0: Desde que foi criado, em 2020, o programa já acumula 15 bilhões de reais em economia.
1: E tem evitado que usuários enfrentem uma verdadeira peregrinação para emitir certidões e documentos.
2: Com conectagov.br, as pessoas não precisam perder tempo nem dinheiro para buscar informações ou documentos em diferentes órgãos públicos. Não é necessário passar horas e horas indo de órgão em órgão se os registros estiverem integrados no conectagov.br, programa que possibilita a troca de dados dentro do governo. O secretário de Governo Digital do Ministério da Gestão e da Inovação em Serviços Públicos, Rogério Mascarenhas, explica como a integração das bases facilita a vida de quem precisa do benefício.
3: A gente usa, por exemplo, para efeito do passe interestadual para pessoa com deficiência, a gente utiliza, né, a base do CadÚnico, integra com o CPF, integra com a informação dela lá no CadÚnico, no BPC, para você franquear a passagem daquela pessoa. Então, tudo isso hoje é tudo feito por uma integração. A gente já consegue fazer essa integração para que a pessoa tenha uso aí do serviço.
2: Se a pessoa for se inscrever num concurso público e já estiver registrada no Cadastro Único, por exemplo, a isenção da taxa de inscrição é aplicada automaticamente. Foi assim nas duas edições do Concurso Público Nacional Unificado. O conectagov.br agrega, por exemplo, bancos de dados do Bolsa Família, Cadastro Nacional da Agricultura Familiar, Receita Federal, cadastros ambientais, registro de veículos, infrações de trânsito e muitos outros. Nos últimos 3 anos, já são mais de 13 bilhões de reais de economia para os cofres públicos e para a população. Desde a criação do conectagov.br em 2020, o valor chega a 15 bilhões. Esse cálculo estima o gasto que a população teria com deslocamento e ausência de trabalho e a economia na administração pública caso os dados não fossem integrados. De acordo com o secretário Rogério Mascarenhas, a meta agora é ampliar a adesão dos municípios e estados ao programa. O conectagov.br está disponível em todas as regiões do Brasil, com participação de 22 estados e 15 municípios. Reportagem Carlos Oliveira.
0: A Receita Federal recebeu mais de 44 milhões e 300 mil declarações de imposto de renda sobre pessoa física 2026.
1: O resultado supera a expectativa inicial de 44 milhões, um recorde para a entrega dentro do prazo que se encerrou na última sexta-feira.
0: A declaração pré-preenchida alcançou a maior participação, com quase 60% das declarações.
1: E a Receita alerta que o contribuinte que não entregou a declaração dentro do prazo deve providenciar o envio enquanto antes. A multa por atraso ou não entrega é de no mínimo R$ 165,74.
0: Mais de 1 milhão e 500 mil moradores do Pará e do Amapá passam a contar com internet de melhor qualidade.
1: Foi inaugurada hoje a Infovia 03, nova rota de fibra ótica da Amazônia, que integra o programa Norte Conectado, coordenado pelo Ministério das Comunicações.
0: Com cerca de 800 quilômetros de cabos instalados no leito dos rios amazônicos, a nova Infovia cria um corredor digital entre os dois estados e amplia a capacidade de conexão para escolas, hospitais, órgãos de segurança pública, comércios e residências.
1: A tecnologia também reduz falhas no serviço e aumenta a velocidade da internet oferecida à população.
0: E essas foram as notícias do Governo do Brasil.
1: Uma realização da Secretaria de Comunicação Social da Presidência da República.
0: Com produção da empresa Brasil de Comunicação.
1: Fique agora com as notícias do Poder Judiciário e do Congresso Nacional. Boa noite.
0: Uma boa noite, até amanhã.
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6: STF determina que a União apresente em 90 dias plano de desocupação da terra indígena Cachoeira Seca, no Pará.
7: STJ entende que ex-policial que sofreu ataque homofóbico ao postar foto com o namorado tem direito à indenização.
6: TST faz campanha para garantir o acesso seguro ao primeiro emprego.
7: Boa noite, eu sou Marcelo Della Libera.
6: E eu, Marcela Luísa.
7: O presidente do Supremo Tribunal Federal, ministro Edson Fachin, deu prazo de 90 dias para que a União apresente um plano de desocupação da terra indígena Cachoeira Seca, no Pará.
6: Segundo o processo, apesar de passados 10 10 anos da homologação da terra indígena, a retirada dos invasores não foi realizada. Pelo contrário, a situação se agravou com novas invasões, expansão do desmatamento e avanço de atividades garimpeiras.
7: O governo federal também deve criar um comitê de monitoramento externo para proteção territorial, a regularização fundiária e a atenção à saúde dos povos indígenas isolados e de contatos recentes.
6: A União ainda precisa apresentar em até 15 dias um cronograma atualizado do plano de trabalho para a criação do Parque Nacional Tanaru. A área fica em Rondônia, na fronteira com a Bolívia, e será destinada à preservação da memória do povo Tanaru.
7: Ex-policial que sofreu ataque homofóbico após publicar foto com o namorado em rede social terá direito à indenização.
6: A decisão é do STJ. Fátima Uchoa.
8: O homem publicou no Facebook uma foto beijando o namorado depois da cerimônia de formatura como soldado da Polícia Militar do Distrito Federal. Após mensagens homofóbicas, o ex-policial deixou a carreira militar e pediu reparação moral contra o autor da ofensa. Ao reformar sentença que fixou indenização de R$ 1.850, o Tribunal de Justiça do DF considerou não haver justificativa para a condenação. Já no STJ, a terceira turma estabeleceu os danos morais em R$ 10.000, avaliando que, embora os comentários ofensivos não se enquadrem nos tipos penais clássicos dos crimes contra a honra, o conteúdo e o contexto em que foram proferidos violam direitos da personalidade. A relatora foi a ministra Nancy Andrighi.
7: Aprendizagem é a palavra-chave da campanha do TST para garantir o acesso ao primeiro emprego.
6: Com o slogan Vida de Aprendiz, começar certo faz toda a diferença. A ideia é mostrar que estudo e trabalho devem seguir juntos. Mila Amaral.
9: Com foco na geração Z e no setor empresarial, a campanha mostra que é possível entrar no mercado de trabalho de forma segura, com todos os direitos garantidos e sem abandonar os estudos. A programação faz parte das ações desenvolvidas pelo Programa de Erradicação do Trabalho Infantil e de Estímulo à Aprendizagem, em alusão ao Dia Mundial contra o Trabalho Infantil, realizado em 12 de junho. Com a campanha, a Justiça do Trabalho visa conscientizar jovens e crianças sobre a importância da garantia do primeiro emprego, por exemplo.
7: A propaganda eleitoral no rádio, na televisão e na internet só começa em 16 de agosto.
6: Mas a partir de 5 de julho, os pré-candidatos já podem fazer a chamada propaganda intrapartidária. Estevão Furtado.
10: Esse tipo de divulgação é permitido apenas dentro dos partidos, durante as prévias e convenções, que neste ano acontece entre 20 de julho e 5 de agosto. O objetivo é apresentar nomes que vão disputar a indicação da legenda para as eleições. Quem descumprir as regras pode ser multado em valores que variam de R$ 5 a R$ 25 mil.
7: Justiça Federal condena poder público a recuperar o complexo histórico de Forlândia, no Pará.
6: A ação foi movida pelo MPF, Amanda Nascimento.
11: O local foi construído em 1927 pelo empresário norte-americano Henry Ford para a exploração de borracha na Amazônia. Mas depois do fim do projeto, em 1945, as terras e benfeitorias passaram para o governo brasileiro, mas o complexo ficou abandonado. E agora, para garantir a preservação do que restou de Forlândia, a Justiça Federal determinou a criação de um plano de recuperação e conservação para os imóveis e ruínas e a regularização das terras do distrito, que devem ser realizados de forma solidária pela União, IFAM, Governo do Pará e Município de Aveiro, sob pena de multa diária de 5 a 10 mil reais.
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7: Boa noite.
6: E até amanhã.
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13: Eu sou Paula Groba.
14: E eu sou Ricardo Nakaoka.
13: E estes são os destaques de hoje do Jornal do Senado, que começa agora.
15: Congresso analisa propostas que buscam reduzir desigualdades raciais expostas em atlas da violência.
16: Parlamentares defendem ação contra facções, mas alertam para a soberania do Brasil.
15: Inteligência artificial e desinformação desafiam eleições de 2026, segundo especialistas.
16: Boa noite.
17: Boa noite.
16: 3 em cada 4 vítimas de homicídio no Brasil são negras. O dado por si só revela a dimensão da desigualdade apontada pelo Atlas da Violência 2026. O levantamento mostra que pretos e pardos são as principais vítimas da violência letal no país e também a maioria das mulheres assassinadas dentro de casa.
15: No Congresso, propostas buscam financiar políticas de reparação e promoção da igualdade racial. A repórter Marcela Diniz tem os detalhes.
18: O Atlas da Violência 2026 revela que 77% das pessoas assassinadas são pretas ou pardas e 67,5% das vítimas de feminicídio também. Para a doutora em filosofia e professora Catiúcia Ribeiro, os dados devem ser entendidos numa perspectiva histórica, a que leva em conta que o racismo é um princípio organizador da violência estatal e social no Brasil e que isso é herança direta dos quase 4 séculos de economia escravocrata. Catiúcia cita o Fundo de Promoção da Igualdade Racial em debate no Senado e a PEC da Reparação em análise na Câmara como contribuições que o Congresso pode dar na reparação dessas disparidades raciais.
19: Que não haverá paz enquanto a maior parte da população desse país estiver submetida à subalternização econômica e à violência física. Colocar esses projetos como prioridade é demonstrar que o parlamento está disposto a sair da retórica e passar para uma ação concreta de reconstrução do Brasil.
18: O autor da PEC que institui o Fundo de Promoção da Igualdade Racial é o senador Paulo Paim, do PT do Rio Grande do Sul.
20: O racismo estrutural ainda define o destino de milhões de brasileiros e brasileiras. É por isso que precisamos ter um instrumento concreto, permanente e com financiamento garantido para enfrentar essas desigualdades históricas.
18: A criação do Fundo de Promoção da Igualdade Racial foi proposta há 10 anos. Desde março de 2023, a PEC aguarda designação de novo relator.
16: A senadora doutora Eudócia, do PSDB de Alagoas, defendeu a criação de uma comissão parlamentar mista de inquérito, a CPMI BMG Master, para investigar supostas irregularidades no sistema de crédito consignado do INSS e a atuação de instituições financeiras envolvidas.
15: Ela afirmou que há indícios de um esquema que precisa ser apurado nas instâncias adequadas. A senadora anunciou a coleta de assinaturas para viabilizar a instalação da CPMI e pediu apoio dos parlamentares para a iniciativa.
16: E o senador Confúcio Moura, do MDB de Rondônia, comemorou acordos entre a FUNAI e o INCRA para regularizar áreas ocupadas por produtores rurais do estado. Segundo o parlamentar, a medida beneficia famílias que vivem há décadas em regiões classificadas como áreas de interesse indígena.
15: Confúcio afirmou que muitos produtores de Rondônia enfrentavam dificuldades para obter crédito rural e regularizar propriedades por causa da indefinição fundiária. O senador destacou a atuação conjunta de parlamentares, prefeitos, técnicos do INCRA e representantes da FUNAI na construção dos acordos.
21: Então, esse pessoal estava uma aflição, sem crédito, trabalhando na unha, tirando leite, plantando café, plantando cacau, fazendo suas pastagens. Está lá dentro dessas áreas há muito tempo. Mas aí conversamos aqui, vem há uns 2 anos trabalhando, a FUNAI entendeu isso, o INCRA foi maravilhoso em apresentar os mapas.
16: 2026 será um ano de eleição marcada pela inteligência artificial e pela disputa de narrativas nas redes sociais. O desafio será garantir que a tecnologia não comprometa a confiança do eleitor.
15: Faltando 2 meses e meio para o início da propaganda eleitoral gratuita de 2026, o Conselho de Comunicação Social do Congresso debateu as regras para as campanhas políticas na internet e os riscos do uso de ferramentas de IA. A repórter Patrícia Oliveira traz as informações.
22: Em março, o TSE editou as novas regras sobre o uso de IA na propaganda eleitoral, nas postagens de conteúdo político e a responsabilidade das plataformas digitais na recomendação e moderação desse conteúdo. Maria Paula Almada, especialista em tecnologia digital, destacou a dificuldade da população em geral em diferenciar conteúdos reais dos gerados por inteligência artificial.
23: Apenas 27% dizem conseguir identificar fake news
2: com facilidade. É difícil até para os especialistas identificarem o que é verdade e o que é manipulado.
22: Para os debatedores, o maior desafio é combater a desinformação, garantindo a liberdade do eleitor ao exercício do voto e a proteção do processo eleitoral. O advogado e professor Diogo Reis cobrou a participação do legislativo.
3: Talvez uma revisão das leis que é do tempo do Orkut e para a legislação atual, considerando o cenário de inteligência artificial generativa, redes sociais extremamente dinâmicas.
22: Nenhuma plataforma digital avaliada no Índice de Transparência de Redes Sociais oferece condições significativas de acesso a dados de anúncios, inclusive de conteúdo político-eleitoral.
16: E a decisão de enquadrar o PCC e o Comando Vermelho como organizações terroristas pelo governo dos Estados Unidos abriu uma nova discussão no Senado sobre o enfrentamento ao crime organizado.
17: Parlamentares defendem medidas mais rígidas para combater o financiamento das facções, mas alertam que a cooperação internacional não pode comprometer a soberania e a autonomia das instituições brasileiras. Repórter Marcela Cunha.
23: Para o senador Sérgio Moro, do PL do Paraná, a decisão pode facilitar o bloqueio de bens das facções no exterior e ampliar a cooperação internacional contra o crime organizado.
24: Uma vitória diplomática para o Brasil. Essa classificação vai ter um impacto principalmente na facilitação do congelamento dos ativos, ou seja, dos bens dessas organizações terroristas que muitas vezes são mantidas no exterior.
23: Já o presidente da Comissão de Relações Exteriores e Defesa Nacional, senador Nelsinho Trade, do PSD de Mato Grosso do Sul, afirmou que toda medida que ajude a melhorar a segurança pública será apoiada, mas defendeu que o Congresso discuta os limites da decisão para evitar interferência externa.
25: Ninguém aqui quer passar a mão em cima de cabeça de bandido. Agora, usar esse mecanismo para poder ferir a soberania nacional, isso nós não vamos também aceitar e não vamos admitir.
23: Nelsinho Trade informou que pretende promover uma discussão sobre o assunto na Comissão de Relações Exteriores e Defesa Nacional e na Comissão Mista de Controle da Atividade de Inteligência. O tema já passou pelo Senado durante a análise do projeto Antifacção, que endurece o combate a organizações criminosas. Na ocasião, os senadores discutiram a tentativa de equiparar facções e milícias a organizações terroristas, mas a proposta não foi aprovada.
16: A partir de hoje, o conteúdo da Rádio Senado ganha um novo espaço para chegar ao público. Entrevistas, debates e as principais notícias produzidas pela emissora passam a estar disponíveis em uma playlist exclusiva no canal da TV Senado no YouTube.
17: Os internautas poderão acompanhar quadros do programa Conexão Senado e também do Jornal do Senado, exibido diariamente na Voz do Brasil. O repórter Rodrigo Rezende conta os detalhes.
26: Perdeu alguma entrevista do programa Conexão Senado ou quer indicar algum conteúdo do programa para um amigo? Ou quem sabe ouvir novamente com mais atenção o Jornal do Senado transmitido durante a Voz do Brasil. Agora você pode acessar esses e outros conteúdos da Rádio Senado em uma playlist exclusiva no canal do YouTube da TV Senado. Fernanda Nardelli, coordenadora de distribuição da Rádio Senado, ressalta que a presença da emissora no canal da TV Senado, que tem mais de 1,8 milhão de inscritos, é mais uma forma de disseminação de conteúdos do Senado para os cidadãos brasileiros, além de demonstrar a integração dos veículos de comunicação do Senado Federal.
27: Eu falo assim que é um jogo de ganha-ganha, né? A rádio vai ganhar em alcance, a TV vai ganhar na variedade de conteúdo e, assim, o nosso principal objetivo, claro, o cidadão vai ganhar tendo mais acesso aí a outros programas, outros formatos.
26: Gesiel Carvalho, apresentador do programa Conexão Senado, destaca que a iniciativa de postagem dos cortes dos quadros e entrevistas no YouTube irá facilitar a vida do cidadão e contribuir com o compartilhamento dos materiais.
28: Facilita muito também a vida do ouvinte que quer espalhar o nosso conteúdo e até compartilhar o Conexão do Dia se ele perdeu alguma coisa.
26: Para acessar todo esse conteúdo, basta ir até youtube.com/tvsenado, clicar na guia Playlists e localizar Rádio Senado.
17: Com edição de Paula Groba e trabalhos técnicos de João Lira, o Jornal do Senado fica por aqui. Acompanhe agora as notícias da Câmara dos Deputados. Boa noite.
16: Boa noite e até amanhã.
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0: Avança entre os deputados discussão sobre redução da maioridade penal.
1: Projeto inclui tratamento do câncer infantil em cursos nas áreas de saúde.
0: Comissão aprova novas categorias de reserva de vaga em estacionamento.
1: Boa noite. Comissão aprova aumento do número de vagas de estacionamento reservadas para pessoas com deficiência e para idosos com mais de 80 anos. A repórter Daniele Lessa tem as informações.
4: A Comissão de Desenvolvimento Urbano da Câmara dos Deputados aprovou o projeto que amplia a reserva de vagas em estacionamentos para pessoas com deficiência e faz ajustes nas regras para vagas reservadas aos idosos. Atualmente, a legislação garante pelo menos 2% das vagas para veículos que transportem pessoas com deficiência e 5% para pessoas idosas, tanto em estacionamentos públicos quanto privados. Com a aprovação do projeto, o percentual para pessoas com deficiência passa para no mínimo 3% do total de vagas, respeitando as normas de acessibilidade, como espaço adequado para a circulação de cadeira de rodas. No caso das pessoas idosas, o texto mantém o percentual mínimo de 5% das vagas, mas cria uma regra específica para estacionamentos com mais de 100 vagas. Nesses casos, deverá haver pelo menos uma vaga exclusiva para pessoas com 80 anos ou mais, posicionada de forma a garantir maior comodidade. Para o relator da proposta, deputado Saulo Pedroso, do PSD de São Paulo, o aumento no número de vagas deve acontecer junto com o respeito às normas de acessibilidade, inclusive nos estacionamentos privados.
6: Não só nos espaços públicos, nos espaços privados também. Teve até uma certa resistência em relação aos empreendimentos privados, mas a gente precisa conscientizar todo mundo que eles precisam de uma atenção especial, né, que é merecida, e que a possibilidade que a gente tenha aí vagas disponíveis que atendam com qualidade, com um tamanho adequado dentro da norma, é fundamental para que o dia a dia das pessoas com deficiência seja um dia a dia comum como o nosso.
4: A proposta que aumenta o número de vagas de estacionamentos reservadas para pessoas com deficiência e para idosos com mais de 80 anos, altera o Estatuto da Pessoa com Deficiência, o Estatuto da Pessoa Idosa e a Lei de Acessibilidade. E agora será analisada nas comissões de Viação e Transportes e de Constituição e Justiça. Da Rádio Câmara de Brasília, Daniele Lessa.
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8: Saúde.
0: Avança na Câmara projeto aprovado que inclui o tratamento do câncer infantil em conteúdo de cursos de saúde. Acompanhe na reportagem de Luiz Cláudio Canuto.
9: A Comissão de Educação aprovou o projeto que inclui a oncologia pediátrica como tema a ser tratado nas disciplinas dos cursos das áreas de saúde. A exigência seria incorporada à Política Nacional de Atenção à Oncologia Pediátrica. O projeto é do deputado Eduardo da Fonte, do PP de Pernambuco. E o texto foi aprovado com mudanças propostas pelo relator, deputado Dr. Fernando Máximo, de Rondônia. Máximo explicou que a criação e a alteração do currículo dos cursos são atribuição do Conselho Nacional de Educação. Por isso, em vez de prever uma disciplina, o projeto trata o tema como conteúdo. Para ele, a mudança resolve o impedimento de mudar o currículo ao incluir a matéria como um tema transversal.
10: Porque nós sabemos que hoje o câncer infantil tem acometido milhões de crianças Brasil afora e tem levado à morte muitas delas. E um dos problemas sérios que nós temos é o diagnóstico tardio. Muitas das vezes, se a gente consegue diagnosticar numa fase mais preliminar o tumor, numa fase mais inicial, a gente acaba conseguindo tratar e curar totalmente a criança. Mas quando esse diagnóstico é feito tardiamente, infelizmente, às vezes tem metástases para outros órgãos, tem mais dificuldade de diagnosticar e de tratar.
9: Pelo texto aprovado, os cursos em funcionamento teriam prazo de 12 meses a partir da entrada em vigor da lei para adaptar os currículos. A proposta vai ser analisada em caráter conclusivo pela Comissão de Constituição e Justiça. Para virar lei, precisa ser aprovada pela Câmara e pelo Senado. Da Rádio Câmara de Brasília, Luiz Cláudio Canuto.
8: Segurança Pública.
1: Relator conclui a leitura de parecer que une propostas sobre a redução da maioridade penal. A repórter Silvia Munhato acompanhou a reunião da Comissão de Constituição e Justiça da Câmara, em que o tema foi discutido.
5: As três propostas de emenda à Constituição que reduzem a maioridade penal no Brasil de 18 para 16 anos avançaram na Comissão de Constituição e Justiça da Câmara. O relator, deputado Coronel Assis, concluiu a leitura do seu relatório favorável à mudança e foram concedidas vistas aos textos. Os pedidos de vistas pelos deputados permitem que as propostas sejam discutidas e votadas após duas sessões do plenário. Os deputados que se opõem à mudança tentaram barrar o avanço por meio de requerimento de retirada de pauta, mas ele foi rejeitado por 42 votos a 7. A deputada Talíria Petrone, do PSOL do Rio de Janeiro, disse que os adolescentes que cumprem medidas socioeducativas representam menos de 2% do total de pessoas cumprindo penas.
8: Quando nós olhamos os indicadores de reincidência no socioeducativo, eles estão em torno de 13%, aqueles que voltam a cometer infrações. Quando nós olhamos para o sistema prisional, que o Supremo já disse que é um estado inconstitucional de coisas, nós vemos que há uma reincidência de quase 50%.
5: Já o deputado Kleber Verde, do Maranhão, defendeu a redução da idade.
11: Até diante de vários crimes praticados no nosso país, por adolescentes, infelizmente, delinquentes, que precisam entender que uma vez envolvidos em crime, ele vai pagar por isso. Ele não pode ficar impune.
5: O deputado Coronel Assis disse que as propostas sobre a redução da maioridade penal são admissíveis perante o regramento jurídico atual. Segundo ele, a Convenção da ONU dos Direitos da Criança veda apenas penas cruéis, degradantes, prisão perpétua ou morte para crimes cometidos por menores de 18 anos. Mas ele retirou de uma das propostas dispositivos que concediam às pessoas maiores de 16 anos direitos como de casar e celebrar contratos, além de tornar o voto obrigatório. O relatório se alinha à proposta feita pelo deputado Capitão Alden, do PL da Bahia, que fala em responsabilidade penal para maiores de 16 e até 18 anos nas hipóteses de crimes hediondos e outros crimes graves, mas exige uma avaliação individualizada sobre a compreensão do jovem em relação ao crime cometido e assegura a separação entre jovens e adultos durante a execução da pena. Atualmente, jovens maiores de 16 anos que cometem infrações graves cumprem medidas socioeducativas de internação por, no máximo, 3 anos. Caso as propostas sejam aprovadas na CCJ, elas terão seu mérito analisado por uma comissão especial. Da Rádio Câmara de Brasília, Silvia Munhato.
12: Trabalho.
0: A Comissão de Trabalho da Câmara aprovou o retorno da assistência sindical obrigatória em rescisões de trabalho, alterando a reforma trabalhista. O texto ainda precisa ser avaliado por outras instâncias, como explica a repórter Emanuele Brasil.
13: A Comissão de Trabalho da Câmara dos Deputados aprovou proposta que retoma a obrigatoriedade da assistência sindical para validar a rescisão de contratos de trabalho de empregados com mais de 1 ano de serviço. A medida, que altera a consolidação das leis do trabalho, reverte uma das principais mudanças da reforma trabalhista de 2017, que havia tornado a homologação facultativa. O texto foi aprovado com mudanças sugeridas pelo relator, deputado Bongá, do PT do Rio Grande do Sul. O parecer restabelece que o instrumento de rescisão ou recibo de quitação só terá validade se firmado com a assistência do sindicato da categoria ou, na ausência deste, de uma autoridade do Ministério do Trabalho e Emprego, sem custos para o trabalhador. Segundo Bongás, a mudança visa corrigir um desequilíbrio na relação entre empregado e empregador no momento do término do contrato.
14: Quando a reforma trabalhista foi votada, eu votei contra. O sindicato foi afastado e o trabalhador ia com o patrão, ou da RH, e aí quando o cálculo era feito, muitas vezes era lesado, roubava o direito do trabalhador. Naquele momento, o sindicato precisaria estar junto. E esse projeto, ele exatamente repõe a presença do sindicato na hora da rescisão. O sindicato tem os seus técnicos e os próprios sindicalistas sabem fazer esse cálculo corretamente para nenhum trabalhador ser lesado. E esta votação que nós fizemos, que eu pude ser o relator na Comissão do Trabalho, repõe este direito para o nosso trabalhador. Nenhum trabalhador pode ser lesado.
13: Entre as medidas, o texto estabelece a intervenção sindical prévia como um procedimento necessário para demissões sem justa causa, sejam elas individuais ou coletivas. A proposta também exige que a extinção do contrato por acordo entre empregado e empregador também seja homologada pelo sindicato ou pelo Ministério do Trabalho. Além disso, o texto determina que a cláusula de arbitragem em contratos de trabalhadores com remuneração superior a 2 vezes o teto do INSS só será válida se tiver assistência sindical. A proposta deverá ser votada agora pela Comissão de Constituição e Justiça e depois pelo plenário. Da Rádio Câmara de Brasília, Emanuele Brasil.
12: Agricultura.
1: A comissão aprova a proposta que apoia práticas sustentáveis na agricultura familiar. O repórter José Carlos Oliveira explica as medidas.
2: Duas comissões da Câmara dos Deputados aprovaram um projeto de lei que inclui incentivos a práticas sustentáveis de produção agropecuária na Lei da Agricultura Familiar, que está valendo desde 2006. Se virar em lei, os incentivos de crédito e o apoio às mulheres agricultoras passarão a constar formalmente da Política Nacional da Agricultura Familiar e Empreendimentos Familiares Rurais. Relator na Comissão de Agricultura, o deputado Enderson Pinto, do Pará, explica algumas das práticas sustentáveis previstas no texto.
3: Para recuperação de pastos e solos, por exemplo, que é cada vez mais trabalhar práticas sustentáveis que possam garantir o aumento da produtividade e redução aí nos desmatamentos e também recuperar as áreas degradadas, para nós é fundamental. O projeto ele traz 2 viés. O primeiro, para quem faz esse tipo de prática, ele incentiva ou doação financeira, como também acesso ao crédito com juros mais reduzidos.
2: A proposta também foi aprovada na Comissão de Defesa dos Direitos da Mulher, sobretudo em relação às linhas especiais de crédito rural destinadas às agricultoras, como ressalta Enderson Pinto.
3: Ele traz algo mais diferenciado ainda para as mulheres rurais, ou seja, as mulheres que também vivem do setor agropecuário, terem acesso a um financiamento com juros ainda mais baixos, porque hoje, de forma geral, há sim essa discrepância ainda nessa questão da equidade, nesse tratamento entre os gêneros, e isso é uma preocupação.
2: O projeto de apoio a práticas sustentáveis na agricultura familiar já foi aprovado pelo Senado e depende apenas da aprovação final das comissões de Finanças e Tributação e de Constituição e Justiça da Câmara. Da Rádio Câmara de Brasília, José Carlos Oliveira.
12: Meio Ambiente.
0: A comissão aprova projeto que incentiva a reciclagem e gera desconto nas contas de luz e água. A repórter Júlia Lopes nos conta como vai funcionar.
15: O Brasil produz mais de 77 milhões de toneladas de lixo por ano e cerca de 40% desse total ainda é destinado a lixões em todo o país. Para incentivar a reciclagem e enfrentar esse problema, a Comissão de Desenvolvimento Urbano da Câmara dos Deputados aprovou uma proposta apresentada pela deputada Fernanda Pessoa, do Ceará. O projeto de lei cria o programa Recicla Clash, que prevê a concessão de um tipo de cashback ou crédito financeiro para pessoas que realizarem a reciclagem correta de resíduos sólidos. Esse valor poderá ser convertido em descontos nas contas de energia elétrica e de água. O projeto tem como objetivo reduzir o descarte irregular de materiais recicláveis no meio ambiente, promover a educação ambiental e estimular o consumo consciente. A iniciativa também busca fortalecer a participação de cooperativas e catadores de recicláveis, além de incentivar a economia circular. Segundo dados da Associação Brasileira de Resíduos e Meio Ambiente, do total de lixo produzido no país, cerca de 72 milhões de toneladas são coletadas diretamente nas residências. Para se ter uma dimensão desse volume, ele seria suficiente para cobrir aproximadamente 3.400 campos de futebol. De acordo com o texto do projeto, o funcionamento do programa começa com o cadastro do consumidor em uma plataforma digital vinculada à iniciativa. Nesse momento, a pessoa informa seus dados pessoais e associa as contas de água e de energia elétrica. Em seguida, os resíduos recicláveis devem ser levados aos pontos de coleta credenciados como cooperativas de reciclagem, ecopontos ou estabelecimentos parceiros. Na entrega, o material é pesado e registrado no sistema, gerando uma pontuação proporcional ao volume e ao tipo de resíduo reciclado. Essa pontuação acumulada é então convertida em crédito financeiro, garantindo descontos diretos nas contas de água e de luz. Após a regulamentação pelo governo federal, a gestão do programa ficará sob responsabilidade do Ministério do Meio Ambiente, em parceria com as Agências Nacionais de Energia Elétrica, a ANEEL, e de Águas e Saneamento Básico, a ANA. Para o relator da proposta, deputado Cobalcini, do MDB de Santa Catarina, a medida, que já é adotada em outros países, traz benefícios tanto para a população quanto para o meio ambiente.
18: Será importantíssimo para o Brasil, porque premia, né, quem recicla, vai receber um valor como prêmio, e premia o meio ambiente, porque nós daremos o destino correto para todo o lixo, especialmente o lixo reciclado.
15: O projeto, que busca ampliar a reciclagem correta por meio de descontos nas contas de água e luz, segue agora para análise na Comissão de Minas e Energia. Da Rádio Câmara de Brasília, Júlia Lopes.
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12: Educação.
1: Comissão aprova tratamento diferenciado para estudantes com mandatos em entidades representativas. A repórter Mônica Tati nos conta como serão as regras.
20: Universitário que exerce mandato em entidade estudantil poderá ter tratamento diferenciado na sua instituição de ensino. É o que prevê projeto em análise na Câmara dos Deputados, que estabelece métodos específicos para controle de rendimento e frequência dos estudantes que atuam em entidades representativas como a UNE, as Uniões Estaduais de Estudantes e os DCEs, os Diretórios Centrais dos Estudantes. O relator na Comissão de Educação da Câmara, o deputado Pedro Quizai, do PT de Santa Catarina, destaca a importância de garantir mecanismos que permitam que os estudantes possam conciliar seus estudos com a participação na política. Pedro Quizai explica que o projeto garante que os estudantes que compareçam a eventos oficiais, como assembleias ou congressos, possam recuperar as avaliações e o conteúdo das disciplinas em outro momento.
21: E não seja prejudicado, porque está exercendo o direito à cidadania, à organização estudantil e à defesa dos direitos dos estudantes. Isso é muito importante, porque reconhece, de um lado, a importância da escola, da educação, da sala de aula, da avaliação, mas, ao mesmo tempo, legitima e fomenta e apoia a organização estudantil, porque isso produz liderança e cidadania.
20: A proposta, que prevê tratamento diferenciado para os universitários que possuem mandato em entidade estudantil, ainda vai ser votado pela Comissão de Constituição e Justiça. Se for aprovado sem modificações, pode seguir direto para a sanção do presidente da República. Da Rádio Câmara de Brasília, Mônica Tati.
0: Termina agora o Jornal Câmara dos Deputados, produzido pela Rádio Câmara. O programa teve trabalhos técnicos de Wellington Teles e apresentação de Luciana Vieira e Tércia Guimarães. Boa noite para você.
1: Uma boa noite. Você fica agora com as notícias do Tribunal de Contas da União.
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1: É, quem escuta sabe, neste exato momento, 10 horas em ponto. Seja muito bem-vindo, muito bem-vinda. Meu nome é Alexia Marília e começa agora o nosso resumo TMC. Nesta segunda-feira, dia 1º de junho, a gente segue juntos aqui até a meia-noite com as principais notícias do dia, do mundo da política, da música, da cultura, do entretenimento, do comportamento e, é claro, com a sua participação aqui com a gente no nosso programa, no nosso quadro, né? Todo mundo comenta, inclusive já anota o número do WhatsApp para você interagir com a gente. DDD 11 97221 1001, repetindo mais uma vez, DDD 11 97221 1001, e a gente segue aqui com as principais notícias desta segunda-feira. Então vem comigo que eu vou adorar ter a sua companhia. E vocês já sabem, Transamérica agora é TMC, quem escuta sabe.
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0: É, vem você também se informar no nosso Giro TMC, porque a Polícia Civil de São Paulo realizou nessa segunda-feira a Operação Wi-Fi Livre, que investiga suspeitas de fraude em um contrato firmado entre a Prefeitura de São Paulo e o Instituto Conhecer Brasil. A ONG pertence a Karina Ferreira da Gama, apontada como uma das sócias da produtora responsável pelo filme Dark Horse, cinebiografia do ex-presidente Jair Bolsonaro. Horas após a operação, o senador Flávio Bolsonaro negou qualquer ligação entre a investigação e a produção cinematográfica. Segundo ele, a apuração policial não tem relação com o filme. O deputado federal, Mário Frias, também aparece no contexto das investigações, embora as autoridades ainda não tenham detalhado qual seria a sua participação no caso. Até o momento, o parlamentar não se pronunciou sobre a operação. O contrato investigado previa a instalação e a manutenção de pontos de internet sem fio em comunidades da capital paulista. Após sucessivos aditivos, o valor do acordo chegou a R$ 157,1 milhões. De acordo com a investigação, recursos públicos teriam sido repassados à ONG sem que os serviços contratados fossem integralmente executados. Segundo os investigadores, o projeto previa a implantação de 5 mil pontos de acesso à rede pública de Wi-Fi. As autoridades apuram agora se houve irregularidades na execução do contrato e na destinação dos recursos envolvidos. Agora 10 horas mais 3 minutos e o deputado federal Sóstenes Cavalcante afirmou que neste momento não pretende disputar uma vaga ao Senado pelo Rio de Janeiro. Segundo o parlamentar, a definição do nome que substituirá a candidatura do ex-governador Cláudio Castro caberá ao ex-presidente Jair Bolsonaro. Sóstenes tinha disse, né, que se sente honrado por ter o nome cogitado, mas ressaltou que segue focado em sua pré-campanha à reeleição para a Câmara dos Deputados. O líder do PL também afirmou que pretende disputar a presidência da Câmara caso seja reeleito deputado e o senador Flávio Bolsonaro vença a eleição presidencial. Ele acrescentou que só mudará seus planos políticos se houver um pedido direto do próprio Jair Bolsonaro. Além de Sóstenes Cavalcante, outros nomes mencionados nos bastidores para a disputa ao Senado são os deputados Eduardo Pazuello e Carlos Jordi. A necessidade de escolher um novo candidato surgiu após Cláudio Castro anunciar a retirada de sua candidatura ao Senado. O ex-governador tomou a decisão depois de ser alvo de operação da PF, que investiga, né, uma suposta irregularidade no setor de combustíveis e possíveis fraudes envolvendo investimentos do governo estadual no Banco Master. E o ministro da Fazenda, Dario Durigan, afirmou nessa segunda-feira que o governo brasileiro acompanha com preocupação a possibilidade de os Estados Unidos ampliarem tarifas sobre produtos do Brasil. Em entrevista ao SBT News, Durigan disse que uma eventual aplicação de sanções comerciais com base na chamada Seção 301 da legislação americana seria adotada, apesar dos argumentos e esclarecimentos apresentados pelo governo brasileiro. A investigação foi aberta pelos Estados Unidos em julho do ano passado para apurar supostas práticas comerciais consideradas desleais. Segundo o ministro, o processo pode estar próximo de uma conclusão e o governo espera receber uma definição nos próximos dias. Paralelamente, Brasil e Estados Unidos mantêm negociações para tentar avançar em um acordo comercial. Então, ali, Durigan afirmou que as conversas ganharam força após o encontro entre o presidente Lula e o presidente americano, Donald Trump, que aconteceu em maio. Sem detalhar os termos da negociação, o ministro indicou que temas como etanol e bens de capital estão entre os assuntos discutidos dentro dos dois países. A chefe da equipe econômica também, o chefe da equipe econômica, no caso, também, né, comentou a decisão do governo americano de classificar o primeiro comando da capital e o Comando Vermelho como organizações terroristas internacionais. Segundo Durigan, a medida pode trazer reflexos para o sistema financeiro brasileiro. Entre os possíveis impactos citados estão o aumento dos custos de conformidade para bancos, eventual repasse desses custos aos clientes por meio de tarifas mais altas e dificuldades operacionais para instituições que venham a ser atingidas por sanções. O ministro também alertou para o risco de aumento da percepção de risco sobre o Brasil no mercado internacional. Olha só, notícia triste. Uma passageira morreu após cair da escada de uma aeronave durante o desembarque no aeroporto de Congonhas, na zona sul de São Paulo, na última sexta-feira. A mulher estava no voo LA3785 da Latam, que partiu de Ribeirão Preto com destino à capital paulista. Segundo a companhia aérea, a passageira caiu enquanto descia a escada da aeronave após o pouso. Equipes de atendimento médico prestaram os primeiros socorros ainda no aeroporto. Em seguida, a vítima foi encaminhada para um hospital da região, mas não resistiu aos ferimentos e, infelizmente, morreu. A identidade da mulher não foi divulgada e, de acordo com a Latam, uma funcionária da empresa acompanhou todo o atendimento até a chegada dos familiares. A companhia informou que seguiu os protocolos previstos para esse tipo de ocorrência e manifestou solidariedade à família da passageira. As circunstâncias da queda ainda não foram esclarecidas. O nome do hospital para onde a vítima foi levada e a causa exata da morte também não foram divulgados. Agora 10 horas mais 8 minutos, vamos para o noticiário internacional, porque o presidente dos Estados Unidos, Donald Trump, afirmou nessa segunda-feira que as tropas de Israel não avançariam sobre Beirute. Em publicação na rede social Truth Social, Trump disse que conversou diretamente com o primeiro-ministro israelense Benjamin Netanyahu e que as forças que se dirigiam à capital libanesa foram detidas. O presidente americano também declarou que manteve contatos indiretos por meio de intermediários com representantes do Hezbollah. Segundo Trump, houve um entendimento para interromper os ataques entre as partes. De acordo com o relato do presidente, Israel deixaria de atacar o Hezbollah e o grupo, por sua vez, não suspenderia os disparos contra o território israelense. Apesar da declaração, as operações militares israelenses continuaram. Em nota conjunta divulgada também nesta segunda-feira, Benjamin Netanyahu e o ministro da Defesa de Israel, Israel Katz, anunciaram novos bombardeios na região sul de Beirute. O comunicado informa que as forças de defesa de Israel seguem realizando ataques contra alvos ligados ao Hezbollah em diferentes áreas do Líbano. Agora são 10 horas mais 9 minutos.
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0: E aí, finalmente a segunda-feira, aquele dia temido por muitos, está acabando, né? Nesse exato momento, 10 horas mais 9 minutos. E como sempre, eu trago aqui na programação do Resumo TMC a previsão do tempo para o dia seguinte. Ou seja, para terça-feira, assim você consegue se programar, já ter noção se vai fazer frio, calor, se coloca aquele guarda-chuva na mochila ou até mesmo aquele casaquinho. Então vem comigo que eu te explico aqui, região por região. Começando então pela região sul, em Curitiba, alô pro curitibano, né? Porque o dia é nublado, mas o sol também aparece. Máxima vai ser de 18 graus e a mínima de 11 graus. É friozinho de Curitiba e agora nós vamos para o sudeste, em São Paulo. O cenário é bem parecido com Curitiba, só que pode garoar à noite. Máxima de 20 graus e a mínima vai ser de 12. E agora o meu alô é para o Carioca, porque no Rio de Janeiro, na terça-feira, o sol aparece entre nuvens. Chove rápido durante o dia e também à noite, então vale a pena já colocar o guarda-chuva na mochila. Máxima vai ser de 24 graus e a mínima de 17. É, mínima de 17 para o Rio de Janeiro já é um friozinho, né? E em BH, Belo Horizonte, então terça-feira, o sol aparece entre as nuvens. E olha só, a chuva também. Previsão de chuva, então, em BH para esta terça-feira. Máxima vai ser de 24 graus e a mínima de 14. E vamos agora para o centro-oeste. Em Brasília, o sol aparece no dia nublado, sem previsão de chuva. Máxima de 26 graus e a mínima vai ser de 16. E fechando com chave de ouro a nossa previsão do tempo, vamos agora para o nordeste. Em Recife, tem o dia nublado com um pouquinho de sol aparecendo. Chove durante a tarde e também à noite. Máxima de 29 graus e a mínima de 24. 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
0: E vamos agora para São Paulo, porque a Polícia Civil e o Ministério Público realizaram nesta segunda-feira uma operação que investiga suspeitas de desvio de recursos em um contrato milionário de internet gratuita da Prefeitura de São Paulo. E o repórter Ricardo Sparvoli tem todos os detalhes deste caso.
3: O foco da investigação é uma ONG ligada à produtora responsável pelo filme Dark Horse, aquele que conta a história do ex-presidente Jair Bolsonaro. Segundo as autoridades, há indícios de irregularidades no contrato de instalação e manutenção de pontos de Wi-Fi gratuito aqui na cidade de São Paulo. Segundo o prefeito da capital, Ricardo Nunes, não há qualquer irregularidade no contrato. Entretanto, ele disse que está aberto a correções caso as falhas sejam comprovadas.
4: Eu não tenho problema nenhum de ter alguma situação ali, isso aqui está errado, vamos corrigir? Óbvio, com certeza, vou agradecer se alguém puder me provar que tem alguma coisa. Mas até agora, até o presente momento, de tudo que eu vi, não existe absolutamente nada de errado nesse processo. Nada.
3: O prefeito também rejeitou qualquer relação entre o contrato investigado e a produção do filme sobre Bolsonaro.
4: E falando do filme do Bolsonaro, esse processo foi feito em junho de 2024. A comunicação à SPCine de que teria a gravação do filme do Bolsonaro foi em outubro de 25, mais de um ano depois. Não existe relação por parte da Prefeitura de São Paulo da nossa contratação do serviço que está sendo feito, prestado. Eu contratei 3.200 pontos, os 3.200 pontos estão instalados. Eu paguei por aquilo que a gente contratou, as pessoas estão tendo o serviço. Não tem relação disso com o filme do Bolsonaro.
3: Vale lembrar que esse é o mesmo filme que o senador Flávio Bolsonaro teria pedido para o dono do Banco Master, Daniel Vorcaro, ajudar com os custos. A Prefeitura de São Paulo reforça que o contrato seguiu as normas legais, com chamamento público ainda em 2024. Agora a Polícia Civil segue as investigações.
0: E o senador Flávio Bolsonaro comentou na tarde dessa segunda-feira, durante visita ao Hospital da Baleia, em Belo Horizonte, sobre a operação. Vamos ouvir.
5: Foi uma operação contra a produtora, né? Foi com relação a algo que foi feito alguns anos atrás, um contrato com uma entidade que tratava de levar o Wi-Fi gratuito para a população. A notícia que eu tenho, que foi que a prefeitura publicou, e o contrato foi 100% cumprido, nada de errado. E, inclusive, foi um contrato feito muito antes até de começar a ter alguma ideia de filme. Então, assim, em tese, não tem nada a ver com o filme.
0: E agora vamos para o Rio de Janeiro, porque contas bilionárias com o Banco Master e a Rio Previdência da gestão de Cláudio Castro, em 2025, serão investigadas após decisão do TCE. Né? E mais informações chegam agora com Rebeca Renze.
6: O Tribunal de Contas do Estado do Rio de Janeiro emitiu um parecer prévio contrário à aprovação das contas de governo do ex-governador Cláudio Castro, referentes ao exercício de 2025. O TCE é responsável por analisar de forma técnica o balanço financeiro de uma gestão, avaliando se condiz com a previsão de gastos do governo e emite um relatório favorável ou não. Durante esse relatório foram citadas incoerências relacionadas a investimentos no Banco Master, a Rio Previdência e até mesmo o projeto de lei orçamentária anual, que foi apresentado com um déficit bilionário. Foram ao todo 17 ressalvas identificadas no documento, além de outras recomendações. A sessão especial foi realizada após um adiamento e a decisão foi tomada por maioria de votos que seguiram o relator. Agora, o parecer do TCE vai ser encaminhado para a Assembleia Legislativa do Estado do Rio de Janeiro para fazer o julgamento definitivo das contas do governo, levando em consideração esse parecer.
0: E olha, o combate ao crime organizado ganhou reforço em Minas Gerais nessa segunda-feira. Forças estaduais e federais atuam de forma simultânea em 6 cidades na maior ação de segurança já realizada no estado. As informações com Júnior de Castro.
7: Uma operação realizada aqui em Minas Gerais contra o tráfico de drogas e as facções criminosas mobilizou nesta segunda-feira

0: dentre elas quatro menores, 38 prisões ratificadas, uma apreensão de recursos que estão sendo contados ainda, a última vez que a gente olhou tinha sido contado R$27 mil. Nove armas apreendidas, 26 territórios em seis municípios diferentes. Então nós temos operações em andamento em Belo Horizonte, Juiz de Fora, Uberlândia, Uberaba, Manhuaçu e Teófilo Otoni.
1: Simões também elogiou a ação dos Estados Unidos, que classificou o PCC e o Comando Vermelho como entidades terroristas e criticou o Supremo Tribunal Federal.
0: Vocês já me viram mais de uma vez dizendo o desserviço que o STF faz ao Brasil ao manter sem julgamento aquela DPF que impede que a gente faça operações estruturadas nos morros do Rio de Janeiro. É um absurdo aquilo que foi feito lá. Algum líder foi preso? Não, os grandes líderes não sabemos onde eles estão. Eles estão protegidos pelo STF no Rio de Janeiro, onde a gente não consegue fazer operações estruturadas, por conta do não julgamento da DPF pelo Supremo. Mas agora o Supremo fez um outro favor às organizações criminosas, e é por isso que eu estou comemorando o que está acontecendo nos Estados Unidos, que é para ver se a gente diminui o efeito nocivo que está sendo gerado pela decisão do ministro Alexandre Moraes, que não permite que a gente use os relatórios do COAF sem que haja investigação e determinação judicial com análise prévia deles.
1: Durante a coletiva, o governo também lançou a sétima edição do programa Procura-se, que divulga uma lista atualizada de criminosos foragidos com mandados de prisão em aberto.
2: Agora a gente muda de assunto porque em até 5 dias, uma comissão processante deve iniciar investigação contra o vereador suspeito de rachadinha na Câmara Municipal de Curitiba. Quem traz as informações é a repórter Isabela Miranda.
3: Os vereadores da Câmara Municipal de Curitiba aceitaram a abertura do processo político-administrativo contra o vereador Lorenz Nogueira, do Partido Progressistas, suspeito de rachadinha. Em até 90 dias, o processo deve ser julgado pelo plenário. Caso contrário, será arquivado pela casa. A votação recebeu 35 votos favoráveis e apenas um contra, do próprio vereador. A comissão processante será composta por Serginho do Posto, do PSD, eleito presidente, Mauro Bobato, do Partido Progressistas, que assumirá como relator, e o vereador da Costa, do Podemos, que compõe como membro da comissão. O vereador Lorenz Nogueira subiu ao plenário para se defender das acusações e classificou como normal a transação financeira que recebeu.
4: Sobre o vídeo que circulou, entendo numa primeira leitura, causa estranheza. É natural. O que as imagens mostram é uma transação financeira entre pessoas que se conhecem e mantêm relação de confiança há muitos anos. Esse tipo de situação entre pessoas com esse histórico é absolutamente normal e não configura ilícito. O contexto completo será esclarecido no lugar e no momento adequado, perante as autoridades competentes.
3: O parlamentar foi alvo de operação do GAECO, do Ministério Público do Paraná, durante investigação que o mostrou sendo filmado recebendo R$ 5.600 em espécie. Durante o cumprimento de ordens judiciais, os agentes apreenderam no gabinete do vereador duas malas com mais de R$ 100 mil em dinheiro. Em até 5 dias, a comissão deverá iniciar os trabalhos, notificar o vereador Lorenz e abrir o prazo de 10 dias para apresentação de uma defesa prévia, especificação de provas e também indicação de até 10 testemunhas. E aí sim, em até 90 dias, o plenário da Câmara Municipal de Curitiba deve julgar a cassação ou não do mandato do vereador Lorenz Nogueira.
2: Agora, 10 horas mais 20 minutos, informação de momento que acaba de chegar aqui da nossa redação da TMC. Um ataque russo em larga escala atingiu prédios residenciais e deixou mortos na Ucrânia. Informação de momento, né? A Rússia lançou um ataque aéreo em larga escala contra a Ucrânia na madrugada dessa terça-feira, né, noite de segunda-feira, no Brasil, né, segundo autoridades ucranianas. A informação são dessas autoridades. Então, relatos iniciais indicam que 4 pessoas morreram. Equipes de resgate fazem buscas neste momento no local. Então, ali, sistemas de defesa aérea foram acionados para repelir os bombardeios contra a capital, Kiev, de acordo com testemunhas da agência Reuters. Uma grande coluna de fumaça foi vista na cidade após o alerta de ataque aéreo. O prefeito de Kiev informou que um prédio residencial de 9 andares pegou fogo após o ataque russo. Outro edifício residencial de 24 andares também foi atingido e incendiado no que as autoridades acreditam ter sido

0: de um ataque com míssil. Autoridades locais afirmaram ainda que um prédio residencial de vários andares sofreu danos e que havia pessoas presas sob os escombros. Partes da cidade estão sem energia elétrica e ao menos 11 pessoas ficaram feridas em Kiev. Já em Dnipro, a quarta maior cidade do país, 4 pessoas morreram e outras 5 ficaram feridas, de acordo com autoridades locais. Na semana passada, a Rússia alertou que pretendia lançar ataques sistemáticos contra alvos em Kiev, ligados às forças armadas ucranianas, bem como centros de tomada de decisão, e pediu que os estrangeiros deixassem o país. A gente vai atualizando aqui a reportagem ao longo da nossa programação.
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0: E voltamos agora para o xadrez da política, porque depois da desistência de Cláudio Castro da disputa ao Senado, lideranças do PL discutem quem deve assumir a vaga na chapa bolsonarista. O assunto foi tema de um evento realizado nesta segunda-feira no Rio de Janeiro. E as informações são da Beatriz Trindade.
2: A escolha do nome que vai substituir o ex-governador Cláudio Castro na disputa por uma vaga ao Senado pelo Rio vai ser decidida pelo ex-presidente Jair Bolsonaro. A afirmação foi feita nesta segunda-feira pelo líder do PL na Câmara dos Deputados, Sóstenes Cavalcante. Segundo o parlamentar, a escolha cabe ao ex-presidente, já que analisa os nomes colocados à disposição do partido para a eleição deste ano.
3: E quem decide as vagas de senador é o presidente Bolsonaro. Não houve nenhuma sinalização de quem será a pessoa. Me sinto lisonjeado, meu nome está sendo avaliado, mas vou aguardar com muita tranquilidade. Continuo minha pré-campanha de deputado federal normal, tenho foco em caso de reeleito deputado federal e o Flávio Bolsonaro eleito presidente.
2: A declaração foi feita durante um evento sobre a futura implantação da linha 3 do metrô realizado na zona sul do Rio. O senador Flávio Bolsonaro também participou do encontro, mas não quis falar com a imprensa. Já o ex-governador Cláudio Castro, que estava entre as autoridades anunciadas para o evento, não compareceu. A definição do novo nome acontece após Castro desistir da candidatura ao Senado na semana passada. O ex-governador foi alvo recente de 2 operações da Polícia Federal que investigam fraudes envolvendo investimentos do Estado no Banco Master. Castro nega as irregularidades. Entre os nomes cotados para disputar a vaga estão os deputados federais Carlos Jorge, Sóstenes Cavalcante e Eduardo Pazuello. Carlos Jorge afirmou que a definição deve acontecer ainda nesta semana.
4: Eu acredito que essa semana, né? Porque, inclusive, já tem um prazo muito exíguo até a eleição. Eu acho que nós temos que, em 3 meses, reconfigurar todo o tabuleiro, direcionar os nossos esforços em torno das campanhas, ver uma nova estratégia, porque antes a estratégia era com o governador e agora com outros nomes. Então a gente precisa definir isso o quanto antes possível.
2: Segundo Jorge, uma pesquisa interna deve ajudar Jair Bolsonaro e Flávio Bolsonaro na escolha do candidato que representará o grupo político na corrida ao Senado pelo Rio de Janeiro.
0: A gente volta para o noticiário internacional porque na Colômbia as eleições presidenciais avançaram para o segundo turno entre Abelardo de la Espriella, da direita, e Iván Cepeda, da esquerda. A nova disputa está marcada para o próximo dia 21. Cepeda, senador pelo Pacto Histórico, tem o apoio do atual presidente, o professor Felipe Jaramillo, de Ciência Política e Relações Internacionais, na Pontifícia Universidade Javeriana, em Cali, comentou sobre o cenário em entrevista para a TMC. Vamos ouvir.
5: Professor Jaramillo, qual deve ser, para quem não conhece a situação atual da Colômbia, foi um período muito tenso, inclusive houve o assassinato de um dos candidatos. Como é que deve ser a acomodação das forças políticas para segundo turno?
6: A Colômbia tem umas particularidades que só se você ganha 50% da votação, você ganha as eleições sem a necessidade de uma segunda volta. Empero, nestas eleições, nenhum dos candidatos logrou conseguir esse 50%. Além disso, tem uma particularidade que, diferente do Brasil, que na Colômbia o voto não é obrigatório, não é compulsório. Então, a gente teve 57% das pessoas habilitadas para votar, votaram. E ainda se agora a gente vê dois candidatos que representam duas visões muito diferentes de país, na segunda volta, o que vai acontecer é que tem um centro muito debilitado, que não tem muitas possibilidades, e vai haver uma radicalização, polarização maior da sociedade.
7: Bom, e a violência na campanha, ela pode favorecer o nome da extrema-direita?
6: Então, a violência tem dois jeitos de se compreender. A Colômbia tem historicamente um conflito armado, o presidente Petro tem começado um processo de paz total. Essa paz total tem aumentado o número de atores armados, e isso tem criado uma situação de insegurança na Colômbia, que tem catapultado, que tem fortalecido o candidato de direita, que é De La Espreia. Então, aí tem uma realidade que é provavelmente o medo da insegurança, o medo, o tema da segurança, que vai ser determinante nessa segunda volta para que o candidato de direita tenha maiores probabilidades de ganhar.
5: Professor Jaramillo, de que maneira os Estados Unidos estão influenciando esse período eleitoral na Colômbia? Nós nos lembramos que no dia 13 de janeiro, logo, exatamente horas depois do que aconteceu na Venezuela, o presidente Petro se manifestou cobrando a ONU, né, cobrando o mundo a respeito daquela invasão à Venezuela. De lá para cá, Trump se manifestou, né, pesadamente contra a Colômbia, colocou naquela lista de países que eventualmente poderiam ser sancionados, até invadidos. De alguma forma, especialmente a extrema-direita, né, usou isso como argumentação?
6: As relações entre Colômbia e os Estados Unidos, mesmo com o presidente Petro, ainda são relações boas. O governo dos Estados Unidos ontem manifestou que aceita os resultados das eleições. Mesmo assim, na Colômbia tem uma particularidade também, é que o presidente da República, neste caso Petro, ele não pode dizer por quem ele vai votar, mas mesmo assim todo mundo sabe. Então tem uma situação de o candidato Cepeda representa a continuidade e a Abelardo representa também uma visão mais de direita, de retorno. Então, o papel dos Estados Unidos não foi determinante nessas eleições.
0: E daqui a pouquinho a gente volta com o nosso quadro. Trago muitas curiosidades. Agora são 10 horas mais 30 minutos.
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9: Você conhece os mascotes da Copa do Mundo FIFA 2026? Como vão ser três países sede, também vão ser três mascotes. Um deles é uma onça pintada mexicana, a Zayu, nome que significa união, força e alegria nos idiomas indígenas do México. A escolha da onça simboliza também coragem e agilidade. Para os Estados Unidos, a águia de cabeça branca clutch. O termo, que significa embreagem em português, é usado popularmente para descrever um ato decisivo, que exige frieza e habilidade. Vale lembrar que por lá, onde reinam os carros automáticos, só um em cada cinco americanos sabe operar um câmbio manual. Já o mascote do Canadá vai ser um alce, apelidado de Maple ou Bordeaux em português, em referência à árvore que é marca registrada do país e tem uma folha na bandeira nacional. Os três mascotes vão se juntar a Fuleco e companhia e entrar para a história como os novos embaixadores da Copa, representando a identidade cultural dos países sede.
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0: É, agora são 10 horas, mais 33 minutos. É hora do nosso quadro, todo mundo comenta. Aquele momento tete a tete com os nossos ouvintes. Então já vai anotando aí o número do WhatsApp. É o DDD 11 97221 1001. Tô aqui com o Canequinha, que está aqui cuidando do celular da produção. E a gente vai separar aqui as suas mensagens. Conta um pouquinho como foi a sua segunda-feira, o que você está achando da programação aqui do Resumo TMC. Mas o assunto de hoje é o seguinte: você que é fã de esporte deve saber, né, que a seleção brasileira se despediu do país em grande estilo antes da viagem para os Estados Unidos, onde disputará a Copa do Mundo ao golear o Panamá por 6-2 neste domingo, né? O jogo que aconteceu ali no Maracanã, diante de mais de 70 mil torcedores, a equipe comandada por Carlo Ancelotti apresentou duas formações distintas ao longo da partida, já que o treinador aproveitou o amistoso para observar ali opções e utilizou 21 dos 23 jogadores disponíveis, né? Os gols do Brasil foram marcados por Vini Júnior, Casemiro, Ryan, Lucas Paquetá, Igor Thiago e Danilo Santos. Então, olha só, né? Muita ansiedade. Estamos a 10 dias da Copa do Mundo. Copa do Mundo que você acompanha, obviamente, aqui na Rádio do Esporte, na Transamérica, que é o TMC. E eu pergunto para você, nosso ouvinte, nosso telespectador, qual que é a sua maior superstição em dia de jogo? Tem alguma coisa que você sempre faz ali, né, para o seu time ganhar? Né? No nosso caso, nosso Brasil, Zil, estamos na torcida aqui pelos nossos jogadores. E você, você faz alguma coisa? Tem gente, por exemplo, que sempre veste a mesma camisa da sorte, né, em todos os jogos. Tem gente que sempre assiste o jogo, sei lá, no mesmo bar, ou sempre em casa, ou... Enfim, assiste com as mesmas pessoas. São várias opções. Tem gente que faz promessa, né? Caso o time ganhe. Então, fazer promessa ali se o Brasil ganhar, falar assim: ah, eu vou pra academia todos os dias, né? No mês que vem, se o Brasil ganhar. Ou, por exemplo, comer a mesma comida que deu sorte no outro jogo, usar as mesmas meias, enfim. São vários tipos de superstição. Eu trouxe aqui alguns exemplos, mas eu quero que você, nosso ouvinte, né, nosso telespectador, para você também que acompanha a nossa transmissão, youtube.com/@tmcnewsbr, ou manda no nosso WhatsApp, o WhatsApp da TMC, que é o DDD 11 97221 1001. Então conta pra mim, você tem algum tipo de superstição em dia de jogo?
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0: Agora 10 horas, mais 37 minutos. A gente vai pro nosso quadro. Trago muitas curiosidades para falar, olha só, da Dua Lipa. Dua Lipa acaba de se casar com o ator Callum Turner, em cerimônia discreta em Londres. Olha só, a cantora e o ator se casaram, né, em Londres, no Reino Unido, neste domingo, dia 31. A informação foi divulgada pelo veículo inglês The Sun, que publicou fotos dos artistas deixando um cartório no bairro de Marylebone, né? Então, segundo o veículo, 8 pessoas estiveram presentes na cerimônia. Os dois ainda vão celebrar o casamento com uma festa que deve começar nesta quinta-feira, dia 4. Né? Eles estão noivos ali desde 2024, quando completaram um ano de namoro. E o cartório escolhido pelo casal já foi palco de casamentos de artistas, olha que curioso, como Paul McCartney e Liam Gallagher, né, de Oasis. Para o casamento no civil, segundo a revista Vogue, a cantora usou um conjunto de saia e blazer branco sob medida da alta costura, ali é Schiaparelli, né, criada por Daniel Roseberry. Né, o look incluía ainda um chapéu de aba larga, né, assinado por Stephen Jones, além de luvas brancas e escarpins brancos de bico fino. Então, olha só, curioso esse casal aí, né, se casando ali discretamente. A princípio, dois artistas aí, muitas felicidades ao casal. temos aqui novidade em relação a uma série. Você que é cinéfilo ou que acompanha aí as novidades dos streamings, conhece aquela série Euforia? É, então ela chega ao fim com sua terceira temporada, confirmado ali pelo criador e pela HBO. Então chegou ali ao fim na noite do último domingo, dia 31, quando foi exibido o último capítulo da terceira temporada da série. A informação foi divulgada pelo HBO nas redes sociais e pelo criador da atração, né, que é o Sam Levinson, em entrevista ao New York Times, né? Disse que a conclusão trágica dos episódios pareceu ser um desenvolvimento claro para todo o seriado, né? Rumores já indicavam que essa poderia ser a temporada final, mas a informação não havia sido confirmada até então. A série, estrelada por Zendaya, Sydney Sweeney e Jacob Elordi, foi exibida ao longo de quase 7 anos, já que a pandemia e a greve dos roteiristas exigiram ali mais de 2 anos entre a primeira e a segunda temporada. E o lançamento da terceira, diante de várias turbulências, inclusive nos bastidores, demorou outros 4 anos, né? A última temporada da série foi duramente criticada, inclusive, né, ali pela representação de suas personagens femininas. Então teve algumas polêmicas, né? Porque quase todas elas, de alguma forma, pareceram se envolver ali com o mercado, né, do sexo e pela diferença de estilo em relação às anteriores. Então a gente teve ali muitas críticas, né, de uma hipersensualização e hipersexualização das atrizes nesta terceira temporada, né? Então, se antes Euforia acompanhava a vida adolescente num colégio do subúrbio americano, o terceiro ano levou às crises de Rue, né, que é a protagonista ali, interpretada pela Zendaya, e ela faz um papel ali de uma dependente, né, de drogas. Ela tem vícios ali com substâncias químicas, e dos personagens demais para o deserto, né, numa região próxima à fronteira com o México, né? Então a escolha e os novos visuais renderam comparações com o gênero do faroeste. Os episódios partiram de um longo salto temporal, abandonando então os núcleos vibrantes e o cotidiano jovem que projetou o seriado, né? Então eu lembro que na época que foi lançado fazia muita moda ali das pessoas, daquela estética do glitter, né, embaixo dos olhos. E a gente segue então, a gente chega então ao final deste seriado, então marcando seu fim, né, com 3 temporadas e a última delas sendo muito criticada pela crítica. E vamos falar de guerreiras do K-pop. Ainda no nosso quadro, trago muitas curiosidades. Tem novidade aí em relação a guerreiras do K-pop, viu? Porque a diretora Maggie Kent prometeu uma sequência ali. Fala dela, né? Atual, surpreendente e original para o fenômeno que se tornou o filme mais visto da história da Netflix e conquistou 2 estatuetas no Oscar de 2026, né? Que é a maior premiação do cinema. Então, teve uma entrevista ali ao Deadline, a cineasta revelou que está acompanhando de perto, junto com o co-diretor Chris Evans, todas as decisões criativas envolvendo a sequência, anunciada em março deste ano e prevista para estrear em 2029 na plataforma de streaming do N Vermelho, né? Então, abre aspas ali da diretora, né? Nós queremos ter o controle total disso, porque agora isso é uma franquia e a parte criativa é muito importante. Tudo que sai dessa franquia precisa ser de alta qualidade. Os fãs de K-pop são muito exigentes e eles vão notar. Então, ela prometeu, hein? Então, os dois ali, né, o co-diretor e a diretora, eles continuam sob o comando da obra e irão dirigir, então, Guerreiras do K-Pop Parte 2, né? Então, estão muito orgulhosos da decisão ali de continuar a série, né? E pra você que não conhece, né, nossa, o que é Guerreiras do K-Pop, né? É um trio ali feminino, né, de meninas que, além de um sucesso na música, é também a geração mais recente de uma dinastia, né, de caçadores de demônios, né? Então a gente vê ali que é uma animação que conta essa história e essa dinastia de caçadores de demônios responsável por manter o mundo todo protegido das criaturas infernais. Então acontece que o plano mais recente dos vilões é formar então um grupo masculino que canta o mesmo gênero musical e pretende roubar todas as fãs das heroínas da história, que no caso são as guerreiras do K-pop, né? Então a gente tem essa novidade para você que é fã de K-pop, né? Teremos então continuação da Guerreiras do K-pop. Agora são 10 horas mais 43 minutos.
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0: E agora eu te faço uma pergunta. E se a Copa de 82 tivesse tido um final diferente? Essa é a provocação no centro do novo livro de José Roberto de Castro Neves, imortal da Academia Brasileira de Letras, advogado e professor que acaba de lançar o livro Onar 82. A obra mistura futebol, luto, Shakespeare e relações familiares de um jeito que você não esperaria de um acadêmico de letras. E os apresentadores do Link TMC receberam o autor dessa obra, que é o José Roberto de Castro Neves, para contar um pouquinho mais a história deste livro. Vamos ouvir.
4: Essa história, ela começa com um pai que recebe uma notícia trágica da morte do filho. E era um filho que ele tinha uma relação muito distante, ele estava brigado com esse filho há muito tempo. Esse pai era um comentarista esportivo, então ele vivia para futebol, adorava futebol. E o filho nem tanto, o filho gostava de outras coisas. Mas esse filho morre e ele vai à casa do filho, uma casa que ele nunca tinha ido, e quando ele chega lá, tem um livro que foi feito para ele, pai. O livro chama Onar. Onar é como os gregos achavam, né, que quando a gente dormia, a gente era transportado para um outro lugar, e esse lugar chamava Onar, daí veio onírica a palavra. E esse livro é um livro que o filho conta, ele reconta um pouco o sonho de noite de verão, que são jovens que também brigam com os pais e que vão para uma floresta, mas nessa versão do filho, que o pai lê enquanto ele vai encontrando memórias antigas, né, refazendo a história dele, é uma história que se passa na Copa, e esses jovens vão para um morro, e nesse morro encontra um montão de coisa, mas se passa exatamente nessa Copa de 82, que foi uma Copa muito dramática para quem viveu essa experiência, porque era uma Copa que nós tínhamos nenhuma dúvida de que o Brasil ia ganhar. A gente tinha um time incrível naquela oportunidade, um time fabuloso. Sócrates, Falcão, Zico, Éder, enfim, Júnior. Era um time todo extraordinário, e a gente acaba perdendo de uma forma dramática, porque a gente podia empatar o jogo com a Itália e acaba perdendo de 3-2. Para quem viveu, nunca vai esquecer, foi uma derrota muito sofrida. E nessa história que o filho conta, ele conta toda a história da Copa para o pai, quer dizer, tudo acontece durante a Copa, e claro, tem um final melhor, um final que a gente gostaria de ter, porque é a forma que o filho tem de fazer as pazes com o pai. É um livro que ele faz para, mesmo morto, o pai se apaziguar com ele, e de fato eles conseguem. Ele chega a esse fim, Roberto, e tem esse carinho com o pai.
5: Rodrigo Alvarez aqui, queria te perguntar, como ficcionista, bem, você acredita que a ficção, você trouxe aí, né, um trauma nacional, foi a minha primeira Copa, eu era garoto, eu assisti e chorei quando o Paulo Rossi fez o terceiro gol. Comemorei muito no Falcão, chorei muito no terceiro gol do Paulo Rossi. Você acredita que a ficção tem um poder curativo para um trauma nacional? Ela pode trazer algum tipo de mudança na nossa própria maneira de entender a história?
4: Sabe, Rodrigo, nesse livro, não estou falando nenhum spoiler, não, mas esse pai, que é um comentarista esportivo, ele não pode ir para a Copa, porque ele fica doente e ele fica em casa nessa Copa. Ele lembra disso, e o filho, que era um garoto, ajuda ele. Fica lá levando a comida, eles dois viam os jogos juntos, que era uma coisa que o filho nem gostava, mas naquela Copa. E o pai achava que aquela Copa era o pior momento da vida dele. Achava que aquela Copa foi uma desgraça, porque ele não foi para a Copa, ficou em casa, o Brasil perdeu, ficou de cama. Ele achava. Mas quando ele lê o livro e ele vê o sentimento do filho, ele revê esse momento e passa a achar que a Copa foi o melhor momento da vida dele. A Copa foi uma época fantástica. E eu acho que a literatura, ela tem esse poder de fazer com que a gente reflita sobre experiências nossas e dê uma nova visão àquela situação. E às vezes a gente vê uma coisa que a gente não considera importante, mas depois, às vezes, uma literatura, um livro, ela nos faz ver de uma outra forma, com uma outra sensibilidade. E nesse livro, o pai, que achava que aquele momento era uma desgraça, ao ler o livro do filho, ele percebe que foi possivelmente o melhor momento da vida dele, que ficou ele e o filho vendo futebol, que era o que ele adorava, juntos ali naquele momento. Então, Rodrigo, eu acho que sim, eu acho que a literatura tem essa força transformadora, e é uma das maiores ganhos da literatura, é o autoconhecimento, né? A auto-reflexão, você rever a tua vida. Enfim, então sim, olha, eu acredito que sim.
6: Que lindo. E é, você falando, você, eu nem li o livro ainda, mas só da gente ouvir você falando, também muito. É, o futebol é uma coisa muito mágica, porque eu lembro meu pai, que era gremista, e meu pai teve um câncer muito agressivo e tal, e foi na, assim, o futebol que nos reunia. Né? Meu pai, eu lembro meu pai doente assistindo os jogos do Grêmio com raiva, mas entretido. Então, naquele momento, a gente esquecia, no momento do Grêmio jogando em campo ali, é, a gente esquecia de tudo. A gente esquecia da doença, a gente esquecia dos problemas e a gente estava unido ali. É, e falando nessa história, né, de traumas, eu tenho uma ideia aí para você. Oi, pode falar, pode falar.
4: Não, eu ia falar também que essa Copa ela tem uma situação muito particular, porque é, a Copa de 70, né, que o Brasil ganhou, mas quando o Brasil sai para a Copa, é, a gente estava vivendo uma ditadura. Sim. Então, você, claro, era brasileiro que torcia para o Brasil, mas era um Brasil que a maioria das pessoas não reconhecia um país bacana naquele momento, né? Uhum. É, então, claro, quando o Brasil entrou em campo, uma emoção incrível, mas era, era um momento de país muito particular. 82, é, bom, 84 foi uma entre-safra, 78 foi aquela Copa, né? Nós somos os campeões morais, porque a gente não perde jogo nenhum e acaba tendo... É, acaba sendo a Copa da Ditadura, né? Porque é uma Copa que a, o governo argentino acabou se imiscuindo muito. E 82 era, era a redenção disso, porque era um momento de abertura, né? A gente estava vendo aquilo. Então você podia de novo torcer para o Brasil. Era uma coisa que era, era possível naquele momento. A gente estava virando já, né? A gente teve eleição para governador pela primeira vez depois de muito tempo naquele ano. Então a, as ideias democráticas estavam sendo novamente reverenciadas. Então, tinha essa mística naquele momento. E eu também, também era criança, era jovem, e tenho uma lembrança muito feliz daquela Copa nesse aspecto, sabe? Pintar rua, que tinha isso, né? As pessoas pintavam as ruas, os amigos vindo do jogo juntos, aquela felicidade, a gente tinha muito orgulho do nosso time, né? Era um time bacana, tinha coisa do samba, enfim, era isso. Reencontrar essa memória feliz naquele momento.
6: Então, te dá uma ideia para o próximo livro, Zé Roberto. Existe um dia 8 de julho de 2014. Se puder recontar essa história do 7-1, a gente agradece, assim. Porque acho que é todo mundo ainda mais traumatizado com esse 7-1. De repente você faz alguma coisa, coloca uma criança alemã ali no meio, sei lá, sabe? Assim, eu acho que é uma ideia para um próximo livro, tá?
4: Mas sabe, Nara, que é interessante que futebol, quem não conhece, acha que são só três resultados possíveis, né? Empate, derrota e vitória. Mas quem gosta de futebol percebe que são muito mais de três resultados. Né? O 7-1 é uma coisa humilhante, né? Não tem outra palavra, é humilhante. A gente em casa e tal. É, o 3-2 contra a Itália não foi humilhante. Foi uma coisa mais trágica mesmo, né? E foi talvez essa beleza da tragédia, né? Depois, quando é muito humilhante, não é trágico, é outra coisa, né? Uhum. Ser humilhado não é trágico, é outro sentimento, né? Menos nobre. Ali não, ali a gente perde tendo o melhor futebol, merecendo ganhar. Foi muito mais doloroso nesse aspecto, assim, digamos, épico, né? Muito mais traumático do que o 7-1. O 7-1 foi uma coisa realmente uma coisa triste, assim, humilhante, né? É menor, eu acho.
7: Muito bom, muito obrigado. Momento. Muito legal, muito legal. José Roberto de Castro Neves, autor do livro Onar 82. Todo mundo aqui no estúdio curioso para ler, e acho que todo mundo que está ouvindo a entrevista, certeza, que está assistindo a entrevista, está acompanhando, ficou curioso também. José
5: já
7: Roberto.
5: Já está na livraria?
7: É, boa pergunta. Para fechar, já está nas livrarias?
4: Tá sim, na livraria. Obrigadíssimo, é um prazer falar com vocês. Obrigado pela atenção.
0: E olha, quem cresceu nos anos 80 e 90 provavelmente leu O Gênio do Crime na Escola. E agora esse clássico da literatura infanto-juvenil brasileira virou filme, que já está em cartaz nos cinemas. Um detetive saído direto dos filmes noir dos anos 40, investigando um esquema de falsificação de figurinhas de álbum de futebol. Sim. Olha só, tem álbum de figurinha no meio dessa história. E para contar um pouco mais sobre a adaptação, os apresentadores do Link TMC conversaram com um dos atores do longa, Rafael Losso, que interpreta um cambista.
8: Foi uma emoção poder participar desse filme. E é engraçado, porque depois que eu fiz o filme, eu conversei com alguns amigos, diretores de teatro, e muita gente falou, esse livro me fez começar a gostar de livro. Então... Nossa, só isso já me fez ficar muito feliz de participar.
5: Ô, Rafael, eu vi ali no trailer que tem. Vocês atualizaram, né, a direção, o diretor atualizou, porque o livro se passa numa outra Copa, a gente está vendo os jogadores de agora, e parece que tem algum problema ali com a figurinha do Vini Júnior. Você pode contar o que, que é?
8: A figurinha do Vini Júnior é a figurinha dourada, é a figurinha que todo mundo tá ali na batalha para conseguir, para completar o álbum, e é ela que faz com que o filme tome certos direcionamentos.
6: Não, e tem a ver com a realidade, porque no álbum da Copa de hoje, né, a gente tem 20 Legends, que são figurinhas especiais, e cada. E são 20 Exato. Jogadores, né? E dos brasileiros, o único que tá entre ali os 20, tem o Cristiano Ronaldo, tem o Messi, tem o Modric, é o Vini Júnior. E ele é o único Exato. Ali dos Legends, então faz muito sentido. Você colecionava figurinha também, isso, o filme também te trouxe um certo saudosismo, além, é claro, de lembrar da tua experiência de ter lido o livro, mas você colecionava também?
8: Muito, colecionei bastante e também joguei muito bafo, né? Bati muita figurinha na escola. Então, isso foi realmente uma grande nostalgia, assim.
7: Ô, Rafael, queria que você falasse um pouquinho também do elenco, né? Como é que foi trabalhar com Marcos Veras, Ailton Graça, que são atores...
6: Douglas Silva,
7: atores versáteis, né? E queria saber dessa experiência também para você.
8: Ah, foi incrível, na verdade, né? Principalmente o Ailton, porque eu e o Ailton a gente se encontra desde a minha época de teatro, assim. Eu fiz muito teatro e o Ailton é um cara que participou da minha formatura no teatro. Ele já trabalhava com o diretor que me formou no teatro e o Ailton foi assistir minha peça de formatura pelo menos umas 3 vezes. Então eu tenho muita ligação com o Ailton. Eu e o Marco, a gente é da mesma agência de atores, então a gente já se conhece, mas a gente nunca tinha atuado junto. Foi muito incrível isso. O Douglas eu só pude conhecer ali um pouco no set mesmo, a gente nunca tinha se trombado nessa caminhada, mas eu acho um grande ator e fez um belíssimo papel.
5: Rafael, deixa eu te pedir para contar um pouquinho da história. Eu sei que você tá guardando um monte de coisa, você não falou quase nada para de spoiler, né? Mas conta um pouquinho.
8: Eu não sei o que eu posso contar.
5: Você não sabe?
8: Exato,
5: não, mas
8: exato.
5: O que tá lá no...
8: então, eu posso falar.
5: O que tá na sinopse.
8: Eu posso falar um pouquinho, na verdade, né? E uma coisa que eu mais posso falar é que é do trabalho dessas crianças, assim. O Lipe Binder, que é o diretor desse filme, conseguiu reunir uma turma de crianças muito talentosas. Os meninos são incríveis, a Bela, o Breno, o Samuel, eles fazem papéis incríveis. Mas o filme conta é isso. Esse menino, o protagonista da nossa história, ele é apaixonado por um show de detetive. E ele tem esse grupinho de amigos que gosta de assistir esse show, eles querem sempre desvendar algum mistério, e acontece isso, um deles completa o álbum, eles vão lá tentar ganhar o prêmio, né? Quem consegue completar o álbum tem um prêmio. Quando eles chegam na porta da empresa para pegar o prêmio deles, eles entendem que tem muita gente do álbum ao mesmo tempo. E isso não é possível. O dono da estão falsificando minhas figurinhas, então tem muita gente completando o álbum, eu não consigo presentear todo mundo. E eles, por já terem esse aspecto detetive dentro de si, resolvem ajudar o dono da empresa a entender quem é o gênio do crime, quem é que está fazendo essas figurinhas falsas e tocando esse caos no mundo das figurinhas. E eles decidem dar essa investigada. No caminho, eles me encontram. Não, eu não sou tão gênio assim. Eu sou só um aviãozinho da história.
0: Agora a gente muda de assunto, porque o transporte coletivo de Curitiba ganhou uma ferramenta de segurança pública voltada especialmente para a proteção das mulheres. O projeto Abrigo Amigo conecta os passageiros a uma central de atendimento por vídeo diretamente nos pontos de ônibus. O repórter Luiz Fernando traz os detalhes de como vai funcionar esse sistema.
9: A primeira unidade do projeto, batizado como Abrigo Amigo, já está em operação na Avenida Marechal Deodoro, na região central de Curitiba. O projeto transforma painéis digitais de publicidade instalados nos pontos de ônibus em telas de videochamadas que podem ser realizadas em tempo real. O foco é proteger e também fornecer informações a passageiros que aguardam um ônibus, especialmente no período noturno, entre as 8 da noite e 5 da manhã, dando suporte principalmente às mulheres. O prefeito de Curitiba, Eduardo Pimentel, explicou o impacto social dessa nova ferramenta na cidade.
10: Como vocês veem, é uma ação de várias mãos e que ajuda e vai ajudar a segurança e o cuidado do transporte coletivo na nossa cidade. É uma ação que já funciona, que já é experimentada e que chega com muita rapidez em Curitiba. Em até 60 dias nós vamos instalar 50 desses pontos em vários pontos da cidade, são vários no centro, mas toda a região, toda a cidade será utilizada esses pontos inteligentes, que na maioria das vezes é somente um acompanhamento de quem está ali, para ter uma conversa, para se sentir com companhia, e muitas das vezes já evita qualquer forma de aproximação, de qualquer forma de assédio.
9: Segundo os critérios do projeto, se houver a necessidade de uma intervenção física, o caso é repassado da central operacional diretamente para a Guarda Municipal, Polícia Militar, Ambulância ou ainda para a Fundação de Ação Social de Curitiba. A intenção da Prefeitura é testar essa logística de companhia remota antes mesmo de ampliar o sistema para outros bairros mais afastados em Curitiba.
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0: Agora, 11 horas em ponto, vem você também se informar no nosso Giro TMC, porque a Polícia Civil de São Paulo realizou nessa segunda-feira a Operação Wi-Fi Livre, que investiga suspeitas de fraude em um contrato firmado entre a Prefeitura de São Paulo e o Instituto Conhecer Brasil. A ONG pertence a Karina Ferreira da Gama, apontada como uma das sócias da produtora responsável pelo filme Dark Horse, cinebiografia que conta a história do ex-presidente Jair Bolsonaro. Horas após a operação, o senador Flávio Bolsonaro negou qualquer ligação entre a investigação e a produção cinematográfica. Segundo ele, a apuração policial não tem relação com o filme. O deputado federal, Mário Frias, também aparece no contexto das investigações, embora as autoridades ainda não tenham detalhado qual seria a sua participação no caso. Até o momento, o parlamentar não se pronunciou sobre a operação. O contrato investigado previa instalação e a manutenção de pontos de internet sem fio em comunidades da capital paulista. Após sucessivos aditivos, o valor do acordo chegou a R$ 157,1 milhão de reais. De acordo com a investigação, recursos públicos teriam sido repassados à ONG sem que os serviços contratados fossem integralmente executados. Segundo os investigadores, o projeto previa a implantação de 5 mil pontos de acesso à rede pública de Wi-Fi. As autoridades apuram agora se houve, então, regularidade na execução do contrato e na destinação dos recursos envolvidos. E o deputado federal Sóstenes Cavalcante afirmou que, neste momento, não pretende disputar uma vaga ao Senado pelo Rio de Janeiro. Segundo o parlamentar, a definição do nome que substituirá a candidatura do ex-governador Cláudio Castro caberá ao ex-presidente Jair Bolsonaro. Sóstenes disse que se sente honrado por ter o nome cogitado, mas ressaltou que segue focado em sua pré-campanha à reeleição para a Câmara dos Deputados. O líder do PL também afirmou que pretende disputar a presidência da Câmara, caso seja reeleito deputado, e o senador Flávio Bolsonaro vença a eleição presidencial. Ele acrescentou que só mudará seus planos políticos se houver um pedido direto do ex-presidente Jair Bolsonaro. Além de Sóstenes Cavalcante, outros nomes mencionados nos bastidores para a disputa ao Senado são os deputados Eduardo Pazuello e Carlos Jordi. A necessidade de escolher um novo candidato surgiu após Cláudio Castro anunciar a retirada de sua candidatura ao Senado. O ex-governador tomou a decisão depois de ser alvo de operações da PF, que investigam supostas irregularidades no setor de combustíveis e possíveis fraudes envolvendo investimentos do governo estadual no Banco Master. E o ministro da Fazenda, Dario Durigan, afirmou nessa segunda-feira que o governo brasileiro acompanha com preocupação a possibilidade dos Estados Unidos ampliarem tarifas sobre produtos do Brasil. Em entrevista ao SBT News, Durigan disse que uma eventual aplicação de sanções comerciais, com base na chamada Seção 301 da legislação americana, seria adotada, apesar dos argumentos e esclarecimentos apresentados pelo governo brasileiro. A investigação foi aberta pelos Estados Unidos em julho do ano passado, para apurar supostas práticas consideradas e desleais, né? Então, segundo o ministro, o processo pode estar próximo de uma conclusão e o governo espera receber uma definição nos próximos dias. Paralelamente, Brasil e Estados Unidos mantêm negociações para tentar avançar em um acordo comercial. Durigan afirmou que as conversas ganharam força após o encontro entre o presidente Lula e o presidente americano Donald Trump, realizado em maio. Sem detalhar os termos da negociação, o ministro indicou que temas como o etanol e bens de capital estão entre os assuntos discutidos pelos dois países. O chefe da equipe econômica também comentou a decisão do governo americano de classificar o primeiro comando da capital, PCC, e o Comando Vermelho, CV, como organizações terroristas internacionais. Então, segundo Durigan, a medida pode trazer reflexos para o sistema financeiro brasileiro. Entre os possíveis impactos citados estão o aumento dos custos de conformidade para bancos, eventual repasse desses custos aos clientes por meio de tarifas mais altas e dificuldades operacionais para instituições que venham a ser atingidas por sanções. O ministro também alertou para o risco de aumento da percepção de risco sobre o Brasil no mercado internacional. Agora um caso triste, porque uma passageira morreu após cair da escada de uma aeronave durante o desembarque no aeroporto de Congonhas, na zona sul de São Paulo, na última sexta-feira. A mulher estava no voo LA3785 da Latam, que partiu de Ribeirão Preto com destino à capital paulista. Segundo a companhia aérea, a passageira caiu enquanto descia a escada da aeronave após o pouso. Equipes de atendimento médico prestaram os primeiros socorros ainda no aeroporto. Em seguida, a vítima foi encaminhada para um hospital da região, mas não resistiu aos ferimentos e morreu. A identidade da mulher não foi divulgada e, de acordo com a Latam, uma funcionária da empresa acompanhou todo o atendimento até a chegada dos familiares. Então ali a companhia informou que seguiu os protocolos previstos para esse tipo de ocorrência e manifestou solidariedade à família da passageira. As circunstâncias da queda ainda não foram esclarecidas. O nome do hospital para onde a vítima foi levada e a causa exata da morte também não foram divulgados. Agora, 11 horas mais 6 minutos, vamos para o noticiário internacional, porque o presidente dos Estados Unidos, Donald Trump, afirmou nessa segunda-feira que as tropas de Israel não avançariam, né, sobre Beirute. Então, a gente atualizou essa situação, né, em publicação na rede social Truth Social. Trump disse que conversou diretamente com o primeiro-ministro israelense Benjamin Netanyahu e que as forças que se dirigiam à capital libanesa foram detidas. O presidente americano também declarou que manteve contatos indiretos, né, por meio de intermediários com representantes do Hezbollah. Segundo Trump, houve um entendimento para interromper os ataques entre as partes. De acordo com o relato do presidente, Israel deixaria de atacar o Hezbollah e o grupo, por sua vez, suspenderia os disparos contra o território israelense. Apesar da declaração, as operações militares israelenses continuaram. Em nota conjunta divulgada também nessa segunda-feira, Netanyahu e o ministro da Defesa de Israel, Israel Katz, anunciaram novos bombardeios na região sul de Beirute. Então, o comunicado informa que as forças de defesa de Israel seguem realizando ataques contra alvos ligados ao Hezbollah em diferentes áreas do Líbano. Agora, 11 horas mais 7 minutos.
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0: 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E olha, o caso suspeito de ebola no Rio de Janeiro foi descartado depois de um paciente que veio de Uganda, país da África Ocidental, passar por exames na Fiocruz. Ele foi diagnosticado com malária e segue internado. Os detalhes você confere com Rafael Alves.
2: A Fiocruz descartou a suspeita de ebola em um paciente que está internado no Instituto Nacional de Infectologia Evandro Chagas, aqui no Rio de Janeiro. O homem que veio de Uganda, na África, teve resultado negativo para a doença e deixou o isolamento que estava por precaução. Apesar do resultado, ele segue sob acompanhamento médico, já que foi diagnosticado com malária. Apesar da preocupação em outros países, especialistas afirmam que o risco de transmissão do ebola no Brasil é considerada baixa e que a Fiocruz permanece preparada para atender e diagnosticar eventuais casos suspeitos. A presidente da Sociedade Brasileira de Infectologia, a doutora Luana Araújo, destacou que o Brasil conseguiu passar no teste de vigilância após casos suspeitos identificados no país.
3: Também tiveram uma função muito importante nesse momento para o nosso país, que foi a de testar o nosso sistema de vigilância, nossa capacidade de triagem de pacientes, de encaminhamento dentro do sistema de saúde, de robustez diagnóstica, e acho que nós tivemos uma nota muito positiva nesse sentido.
2: Segundo a Fiocruz, o paciente deu entrada na unidade no último sábado com sintomas como tosse, calafrios, e a suspeita surgiu porque ele havia chegado recentemente de uma região com registros da doença. Um exame já tinha confirmado que ele estava com malária, mas, por segurança, ele permaneceu isolado até a divulgação do resultado definitivo para a ebola. Apesar de a doença ter alta letalidade, a transmissão do ebola é difícil, já que ocorre principalmente por contato direto com fluidos corporais de pessoas infectadas.
0: E vamos falar de cultura agora, porque 5 anos fora dos palcos brasileiros e o retorno vai ser de Princesa. Sarah Saers, uma das maiores vozes do teatro musical do país, volta à cena em maio, interpretando Diana, né, a princesa de Gales. O espetáculo Diana, a princesa do povo, chega a São Paulo depois de passar pelo Rio, e a promessa é de ir além da coroa, viu? A montagem quer mostrar a mulher por trás da esposa de Príncipe Charles. E para entender a dimensão desse espetáculo, a TMC conversou com ela, a Sarah.
4: Olha, muito linda. É uma montagem dirigida pelo nosso querido Tadeu Aguiar, que é um diretor muito amoroso. E, assim, um espetáculo magnânimo, né? São números impressionantes. Mais de 250 figurinos, quase 47 perucas. Eu tenho 26 trocas rápidas durante o espetáculo. Então, todos os looks icônicos da Diana, para quem gosta, né, de moda, estão no espetáculo, né? São quase personagens do espetáculo. E, assim, um elenco brilhante. Eu interpreto a Diana, Claudinho Lins interpreta o Príncipe Charles, Simone Centurione interpreta a Rainha Elizabeth, Gisele de Prates, a controversa Camila Parker-Bowles. Então, para quem gosta, né, para quem segue a história da realeza, viu os seriados, os filmes, é um prato grande, assim, de fortes emoções.
5: Pois é, você falou que tem gente que gosta e segue realmente, né, a família real, os casamentos e tal. Felipe, que é historiador aqui, pode até compartilhar com a gente. Queria saber quais são os momentos mais importantes da carreira, da vida da princesa Diana, que são retratados na peça. Se são os que correspondem aos historicamente mais famosos também.
6: Não é?
4: Sim, com certeza. O nosso recorte, ele vai exatamente do momento onde a Diana tem uma proximidade maior do Príncipe Charles, aquele quando ela tinha em torno de 19 anos, até o divórcio e ali pequenos desdobramentos da vida dela e do grande legado que ela construiu, um legado humanitário lindíssimo, né? Ela realmente foi uma mulher muito à frente do seu tempo, que até hoje faz pensar muito a importância, o que é possível se fazer com a sua exposição, né? Ela trazia as lentes do mundo numa época que não existia rede social para causas humanitárias tão importantes. Então, acho que é inclusive por isso que eu acho que o legado dela ainda é tão presente, mesmo passados tantos anos da sua partida.
5: Ô Sarinha, e me conta uma coisa, você que já está afastada do mercado de teatro musical há algum tempo, o que você notou de diferença nas produções de musicais de lá para cá?
4: Eu não tive oportunidade de assistir muita coisa, né, aqui no Brasil. Na verdade, não tive oportunidade de assistir nada, porque eu cheguei já num período de ensaios. A companhia já tinha começado a ensaiar, inclusive, eu cheguei uma semana depois. E nós fizemos uma linda temporada no Rio de Janeiro. E nós fazíamos sessões de quarta a domingo, então eram 7 sessões por semana. Eu fiz todos os espetáculos, sem nenhuma substituição. E aí nós tivemos aí um hiato entre né, para trazer a montagem do Rio para São Paulo só de 10 dias, então acabei voltando para casa em Minneapolis, que é onde eu moro, e voltei para cá. Tenho um bebezinho de 2 anos, então acaba me impossibilitando de assistir os colegas, queria muito, mas pelo que eu notei, até o que eu vim acompanhando, né, eu tenho a Casa da Voz, que é um espaço virtual de treinamento artístico para reabilitação e treinamento vocal voltado para o teatro musical, e o que eu tenho notado é que cresceu muito o teatro musical no Brasil, né? A gente tem, assim, novas gerações sedentas de treinamento, então a gente vê realmente talentos, como a gente diz, né, o triple threat, que a gente fala lá nos Estados Unidos, mas artistas que realmente desenvolvem com muita maestria as 3 áreas, né? Estelinha sabe bem, também conhece muito bem o teatro musical, uma atriz belíssima, bailarina incrível, cantora linda, e nós precisamos desenvolver muito bem as 3 artes, né, a dança, a música, o canto e a interpretação, e hoje eu vejo realmente uma nova geração muito bem preparada para as audições e esse cenário crescendo exponencialmente no Brasil, né? Tanto no Rio de Janeiro quanto em São Paulo, hoje já expandindo para cidades do Nordeste, cidades do Sul do Brasil, e isso me dá uma imensa alegria, porque querendo ou não, acho que o grande boom do teatro musical, que aconteceu quando a gente chama a Era de Ouro, né? Que foi ali quando inaugurou o Teatro Abril, que hoje é o Teatro Renault, em torno de 2001, Nós víamos assim, nós realmente começamos essa nova onda, né, do teatro musical no Brasil, com as produções originais, né? Então ver hoje que realmente isso se consolidou e a grande força que tem hoje no Brasil com o teatro musical me deixa muito feliz.
5: Ô Sara, você falou que vocês fizeram uma temporada em no Rio de Janeiro, que você não precisou de substituição nenhum dia. Eu imagino que seja um preparo. A gente costuma falar como um clichê, né? Que quem faz musical tem um preparo parecido, é um preparo de um atleta, porque precisa aguentar muitas sessões, muitas horas. Quais são as suas dicas para se manter sempre em forma para poder fazer tantas sessões ao longo da semana?
4: Exatamente, a gente brinca, né, que somos os triatletas das artes, né? Exato. E é realmente necessário um grande preparo, um preparo físico principalmente, né, assim, cuidar muito bem da saúde, um preparo vocal que une descanso, uma boa hidratação, treinamento, então treinamento muscular, fortalecimento muscular de todo o corpo para realmente, e principalmente descanso, né, acabar o espetáculo. Por isso eu falo, infelizmente não consegui assistir os colegas ou outras coisas, porque a gente fica muito focado em época de temporada, né, para realmente terminar o espetáculo, ir para casa, descansar, e eu ainda amamentando, com o bebê. Então, essa dosar a sua energia para você conseguir ter 100% do seu aproveitamento artístico em cena, no palco, é muito importante. Então, todos esses cuidados realmente existem, não são brincadeira.
5: Perfeito, querida. Eu ficaria aqui uma manhã toda conversando com você. Até abandonei o Felipe ali, ó, deixei ele meio de cantinho para a gente bater o nosso papo.
6: Deixa.
5: Querida, você...

0: A direção do Tadeu Aguiar, é um elenco brilhante em cena, vale a pena, principalmente nesse diazinho chuvoso, ir ao teatro, vocês não vão se
1: Eba!
0: arrepender.
1: É, então, muito bacana essa recomendação cultural, né? Trazendo então a atriz Sarah Sarres fazendo então a princesa Diana. Agora a gente muda de assunto, vamos para uma pesquisa. Olha que interessante, mesmo com recursos expressivos destinados à educação, especialistas avaliam que o Brasil ainda enfrenta dificuldades para transformar investimento em resultados. E os desafios aparecem tanto na educação básica quanto no ensino superior. Quem traz os detalhes é a repórter Luísa Rodrigues.
2: Apesar de liderar os investimentos.
1: Daqui a pouquinho a gente volta então com as informações da Luísa Rodrigues falando um pouquinho sobre essa situação envolvendo, né, o ensino básico, o ensino superior, ali com um índice relacionado à educação um pouco abaixo da média. A gente já volta aqui com as informações. A gente muda de assunto agora para falar de um assunto que impacta no seu bolso, né? Para você que viaja, a redução no preço do querosene de aviação anunciada pela Petrobras interrompe uma sequência de altas que vinha pressionando o setor aéreo desde março. O combustível chegou a representar quase metade dos custos operacionais das companhias e já impactou a oferta de voos no país. Os detalhes com Brian Valêncio.
3: Petrobras anunciou uma redução de 14,2% no preço médio da venda de querosene de aviação para distribuidoras. O reajuste já está em vigor e representa a queda de 93 centavos por litro em relação ao mês anterior. De acordo com a estatal, a redução ocorre após altas consecutivas desde março e reflete a desaceleração dos preços internacionais do petróleo, pressionados nas últimas semanas pelas tensões no Oriente Médio. Como o querosene de aviação acompanha as oscilações do petróleo, o aumento recente elevou os custos operacionais das companhias aéreas. Dados da Associação Brasileira de Empresas Aéreas, ABAER, indicam que o combustível passou a representar cerca de 45% das despesas do setor. O impacto já foi sentido na malha aérea brasileira. Levantamento da ANAC aponta que mais de 6 mil voos foram retirados da programação entre maio e junho, após a disparada do combustível, com cortes puxados principalmente por Gol e Azul. Com a queda anunciada pela Petrobras, a expectativa é de alívio parcial para o setor e menor pressão sobre reajustes nas passagens. O querosene de aviação ainda acumula alta de 54% em 2026 e segue R$ 1,98 por litro acima do valor registrado em dezembro do ano passado. E também, para a gente lembrar, o governo federal prorrogou até 31 de julho a isenção de impostos sobre a venda e a importação do combustível, medida que faz parte do pacote criado para reduzir os impactos da alta do petróleo sobre o setor aéreo.
1: É, então, alta esta que está diretamente ligada ao conflito envolvendo ali o Oriente Médio. E agora sim, a gente volta para o Rio de Janeiro para falar então dos recursos aí que estão destinados à educação, mas mesmo assim especialistas avaliam que o Brasil ainda enfrenta dificuldades para transformar investimentos em resultados, tanto na educação básica quanto no ensino superior. E a gente agora confere essas informações com a Luísa Rodrigues.
2: Apesar de liderar os investimentos em educação pública no Brasil, o Rio de Janeiro ocupa a penúltima colocação no Índice de Desenvolvimento da Educação Básica. Um levantamento do movimento Educação Rio mostra que o Estado investe mais de 19 mil por aluno ao ano, o maior valor do país e 83% acima do registrado em Goiás, que lidera o ranking nacional de qualidade da educação. Especialistas apontam problemas na gestão, valorização profissional e execução de políticas públicas. Para explicar o contraste, o estudo também aponta que as despesas correntes com educação cresceram mais de 110% nos últimos 5 anos. Segundo a especialista em políticas educacionais e fundadora do Instituto Salto, Cláudia Coxim, o cenário é resultado de uma combinação de fatores.
4: E isso se explica por muitos fatores. Um deles é que o Rio demorou muito a avançar na pauta da educação integral em tempo integral. Além disso, a maior parte dos professores são

0: contratados para 16 horas. Qual é o vínculo que um professor que dá 16 horas na rede estadual, 24 na municipal, mais um tanto na noturna, tendo que se deslocar entre municípios, pode dar à educação? Falta política educacional robusta e consistente.
1: O alerta se estende ao ensino superior. Um ranking internacional mostra que 45 das 52 universidades brasileiras presentes na lista das melhores do mundo perderam posições em 2026. A Universidade de São Paulo, USP, segue como a instituição brasileira mais bem colocada, mas caiu para o número 119 da posição global. Já a Universidade Federal do Rio de Janeiro aparece no número 346 do ranking, após perder 15 posições. De acordo com o ranking, a queda das instituições brasileiras reflete desafios na área de pesquisa e anos de investimento insuficiente em ciência, como explica a especialista.
0: Para o Brasil crescer e ter um desenvolvimento mais inclusivo, é fundamental associar nessas universidades ensino à pesquisa. E o Brasil poderia avançar muito mais nessa direção. Participo de um conselho na USP, acompanho bem a boa atuação que a USP vem tendo no desenvolvimento científico e tecnológico do Brasil. Isso deveria ser replicado, inclusive respeitando as vocações regionais, pelas universidades federais e estaduais do resto do país.
1: Em nota, a UFRJ destacou que segue como a universidade federal mais bem colocada do Brasil no ranking, mesmo tendo caído da posição. E afirmou que mantém destaque, mesmo diante das restrições orçamentárias enfrentadas pelo ensino superior federal. Já a Secretaria Estadual de Educação não se manifestou até o momento.
2: E agora vamos para Brasília, porque o Supremo Tribunal Federal decidiu levar para o plenário presencial o julgamento que discute a responsabilidade das plataformas digitais por conteúdos publicados por usuários na internet. Quem conta para a gente é a Rafaela Soares.
3: O caso envolve diretamente empresas como Google e Meta, e até então a análise acontecia no plenário virtual. Mas a corte decidiu transferir o debate para o presencial, o que permite uma discussão mais ampla. O julgamento trata da interpretação do marco civil da internet e pode definir em quais situações as redes sociais vão poder ser responsabilizadas por publicações consideradas ilegais ou ofensivas, os chamados discursos de ódio. Na prática, os magistrados debatem qual o limite de responsabilização das plataformas e dos usuários. O objetivo é traçar uma linha sobre os critérios de remoção de determinados conteúdos sem necessidade prévia de ordem judicial. O debate também vai abordar liberdade de expressão e desinformação no ambiente digital. A decisão do STF é acompanhada com atenção por representantes das Big Techs, especialistas em direito digital e integrantes do governo federal. Isso porque o entendimento que for adotado pela corte pode ter impacto direto no funcionamento das plataformas aqui no Brasil. Porém, ainda não há uma data definitiva para a conclusão do julgamento.
2: E olha, mais um incidente envolvendo tubarão na região metropolitana de Recife. O caso mais recente aconteceu na tarde dessa segunda-feira e o repórter Kennedy Lacerda traz as informações diretamente da capital pernambucana.
4: Pernambuco registra o segundo ataque de tubarão em menos de 48 horas. A vítima foi a jovem Marcela Vieira, de 19 anos, estudante de direito. Ela foi atacada na perna na praia de Boa Viagem. A jovem foi resgatada por populares que estavam no momento do incidente. Ela foi trazida para o Hospital da Restauração, que fica no centro do Recife. Nós conversamos com o diretor-geral da unidade, o médico Petrus Andrade. Ele deu mais detalhes sobre o estado dessa vítima.
5: Veja, a vítima de hoje chegou há pouco tempo, nesse momento está no bloco cirúrgico. Então, é uma jovem de 19 anos que foi atendida já com amputação completa do membro, né? Então, ela perdeu da coxa para baixo, foi atendida pela equipe de pré-hospitalar, levada a uma unidade de saúde mais próxima, onde iniciou hemotransfusão, o que permitiu que ela chegasse com vida aqui ao Hospital da Restauração. Chegando aqui, ela foi direto ao bloco cirúrgico. Nesse momento, está terminando o procedimento cirúrgico e ela vai para a UTI, onde vai ficar aí, sob os cuidados da equipe multiprofissional. Sim, ela ainda inspira cuidados e com possibilidade de perda da vida.
4: O diretor-geral do Hospital da Restauração também deu mais informações sobre o estado de saúde do garoto, que foi atacado no domingo na Praia de Piedade, em Jaboatão dos Guararapes, que fica na região metropolitana do Recife.
5: Foi operado aqui no hospital, necessitou de uma amputação durante a cirurgia. Encontra-se estável, apesar de ainda grave, na UTI pediátrica, está acordando e, nesse momento, já inspira mais tranquilidade. Entretanto, permanece grave.
4: Bom, desde 1992, Pernambuco já registrou mais de 80 ataques de tubarões, de acordo com o CEMIT, que é o Comitê Estadual que cuida dessa questão.
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1: Agora, 11 horas mais 30 minutos e a decisão dos Estados Unidos de colocarem o PCC e o Comando Vermelho na mesma lista de organizações terroristas, onde estão grupos internacionais, mexe diretamente com o Brasil e divide opiniões até dentro do Senado. Tem quem veja como reforço no combate ao crime, tem quem alerte, cooperação internacional é bem-vinda, mas soberania não se negocia. O senador Nelsinho Tradi, presidente da Comissão de Relações Exteriores, conversou com os apresentadores Felipe Bueno e Estela Ribeiro sobre o que essa classificação muda e o que o Brasil precisa fazer agora.
2: Mais uma vez, né, o Trump botando dentro da área para fazer o gol.
3: Ah, senador. Senador, o senhor, a gente tem conversado muito aqui na TMC e o senhor sempre mostrando ponderação, pragmatismo nessas questões envolvendo relações internacionais, mundo complicadíssimo, né? Relação Mercosul, União Europeia, tarifaço de Donald Trump e agora vem mais essa, né? Eu pergunto para o que, que o senhor tem achado nessas últimas 48 horas, vamos dizer assim, né? Dessas análises de redes sociais que duram 30 segundos, né, e tentam lacrar num assunto que é extremamente sério, né? Eu queria a sua análise, eu sei que o senhor já se pronunciou, mas eu queria a sua análise sobre as eventuais consequências que uma decisão dessa pode ter para o Brasil.
2: Bom, muito obrigado pela pergunta. Nós estamos diante de uma situação realmente sensível. Ninguém em sã consciência, sendo uma pessoa do bem, trabalhadora, quer passar a mão na cabeça de bandido ou de malfeitos. Isso a gente tem que reconhecer, que qualquer atitude que possa vir a somar no esforço de combater a insegurança que a sociedade brasileira está vivenciando com essas organizações criminosas deverá ser acolhida e bem-vinda. Os desdobramentos dessa situação é que precisam ter uma análise mais cuidadosa, mais acurada, para que não sirva de pretexto a fim de ferir a soberania nacional. Também ninguém em sã consciência vai concordar de outro chefe de Estado de outro país querer se meter aqui dentro para poder ditar regras, ditar ordens e fazer com que a gente possa se sentir invadido. Fora disso, eu entendo que essa atitude por parte do governo americano, no sentido de fazer o combate ao PCC e ao Comando Vermelho, deve ser bem-vinda.
4: Senador, lembrando que parcerias que têm o cunho contra a criminalidade entre os países não é uma coisa incomum, né? A gente sabe que, por exemplo, as polícias do DEA, do FBI nos Estados Unidos, muitas vezes, em parceria com a polícia brasileira, conseguem solucionar casos. Mas agora, com essa nossa nova classificação das organizações criminosas como terroristas, você começa a colocar aí órgãos de investigação e também de controle como a CIA, que tem outros métodos de atuação, muitas vezes ali métodos mais secretos, a portas fechadas, e isso pode gerar inclusive o que eles chamam de teorias das conspirações para poder interferir na soberania dos países. O senhor acha que realmente é uma coisa que vai acontecer a partir de agora?
2: Eu espero que não. Sim, com toda a franqueza. E vocês também, e qualquer brasileiro de bem também.
3: Uhum.
2: Nós não podemos fazer dessa situação um fla-flu. O lado ideológico comemora, o outro fica brabo, e a segurança, que é o que interessa para a sociedade brasileira, colocada à parte nesse sentido. O que, que nós vamos fazer? O que, que o Congresso vai fazer? Eu sou o presidente da Comissão de Relações Exteriores e Defesa Nacional e da Comissão de Controle de Atividade de Inteligência. Nós vamos reunir os membros desse colegiado, vamos convidar especialistas da área, Ministério das Relações Exteriores, Ministério da Justiça e também representante da embaixada americana, para nós, numa discussão de alto nível, sem viés ideológico, para que a gente possa tentar delimitar ações no sentido de ficar restrito a compartilhamento de informações, ficar restrito às questões de inteligência artificial contra bandidos, contra crime organizado, contra facções criminosas, no sentido de procurar inibir a ação desses grupos que já têm passado do limite em diversas áreas, diversos estados e diversos setores da nossa sociedade. Eu sou de um estado, pessoal, que tem milhares de quilômetros de fronteira seca. Fronteira seca quer dizer só uma rua que separa um país do outro, que é Bolívia e Paraguai. Extremamente vulnerável para poder ter o ir e vir de contrabandos, de tráfico de drogas, de ações que muitas das vezes o ser humano não consegue combater. Precisa de mecanismos no sentido de utilizar ações na área digital para poder fazer rastreamentos, para poder fazer combate com tecnologia avançada, que é o tal do sistema denominado aqui de CISFRON. Tudo que a gente puder fazer para poder incrementar isso, que cambaleia governo após governo, fazendo com que os bandidos tenham superado as ações da segurança pública do nosso país, a gente tem que receber e achar alternativas para que isso possa ser feito. No final de toda essa história, o que, que na minha avaliação foi positiva? Esse assunto veio à tona para toda a sociedade brasileira discutir. Imagino que haverá uma inibição das ações desses, dessas facções criminosas. Está todo mundo agora querendo, do lado do governo, mostrar que a segurança pública vai funcionar. Isso precisa funcionar, já deu o que tinha que ser dado. Tem lugares como Rio de Janeiro, como São Paulo, nas linhas de fronteira, que já passou da razão. Nós precisamos realmente fazer com que isso possa ter pontos positivos para gerar mais segurança para nosso país.
1: E a gente segue nesse assunto agora com as informações do Murilo Hernandes, porque o governo brasileiro quer entender os impactos da decisão dos Estados Unidos de classificar PCC e Comando Vermelho como organizações terroristas. Vamos ouvir.
5: O ministro da Fazenda, Dario Durigan, terá reuniões com autoridades norte-americanas nesta semana para discutir os efeitos da decisão dos Estados Unidos de classificar o PCC e Comando Vermelho como organizações terroristas. A medida passa a valer na próxima sexta-feira e acendeu um alerta dentro do governo brasileiro. A preocupação é entender quais poderão seus reflexos para bancos, instituições financeiras e operações realizadas no país. Segundo Durigan, o objetivo das conversas é obter esclarecimentos e evitar que eventuais sanções ou restrições adotadas pelos Estados Unidos acabem atingindo o sistema financeiro brasileiro. O ministro ainda disse que a equipe econômica teme que os prejuízos por parte da classificação dos norte-americanos aconteça.
6: Veja, as principais preocupações é o quanto de espaço de discricionariedade isso vai abrir, tornando empresas brasileiras, bancos brasileiros, como alvos de algo que não é, concreto, de que não é uma realidade concreta. Seguir combatendo as organizações criminosas, então nós temos insistido nesse ponto, e evitar que tenha prejuízo irreal, né, fantasioso para a nossa economia. Nós temos que evitar isso a todo custo.
5: Sobre os aspectos financeiros, o professor César Bergo comentou os impactos dessa decisão dos norte-americanos.
7: Os Estados Unidos hoje é o maior investidor no Brasil. Então, empresas americanas que investem no Brasil podem sofrer sanção e também as empresas brasileiras, sobretudo do mercado financeiro que atua nos Estados Unidos, em função da globalização, podem também ser objeto de sanções. Além disso, países aliados aos Estados Unidos pode também atribuir sanções ao Brasil. Além de tudo isso, o preço na Bolsa cai, porque as empresas vão gastar mais com compliance, controles internos, e também podem ser prejudicadas caso os Estados Unidos aumentem as tarifas comerciais.
5: O ministro ainda afirmou que o Brasil mantém um diálogo permanente com Washington e defendeu o fortalecimento da cooperação internacional no combate ao crime organizado e à lavagem de dinheiro. Durigan também destacou que o presidente Lula já tratou do tema com Donald Trump e demonstrou disposição para ampliar a cooperação entre os dois países nessa área. Nos bastidores, integrantes da equipe econômica avaliam que a classificação das facções pode abrir espaço para investigações mais amplas ou até restrições envolvendo as operações financeiras consideradas como suspeitas. Por isso, a estratégia do governo brasileiro é reforçar o diálogo diplomático e buscar garantias de que as medidas não provoquem efeitos indiretos sobre as instituições nacionais. O ministro ainda criticou a investigação comercial aberta pelos Estados Unidos contra o Brasil e afirmou que a iniciativa tem motivação política. Nas reuniões previstas para os próximos dias, o governo pretende defender as ações conjuntas de combate ao crime organizado, mas sem impactos para o sistema financeiro brasileiro e principalmente para o funcionamento do PIX.
1: Agora 11 horas mais 41 minutos e a gente volta para o nosso quadro Todo Mundo Comenta. Eu estava contando aqui, né, que a seleção brasileira se despediu do país, inclusive já estão aí a caminho em grande estilo antes da viagem para os Estados Unidos, onde disputarão ali a Copa do Mundo. Inclusive faltam 10 dias ao golear então o Panamá por 6-2 no, então, amistoso deste domingo, né? Então, a gente acompanhou aqui ao longo da nossa programação TMC e eu pergunto para você, nosso ouvinte, qual que é a sua maior superstição em dia de jogo? E tem mensagem chegando aqui no nosso WhatsApp, que é, inclusive, o DDD 11 97221-1001. Se você não mandou ainda sua mensagem, manda que ainda dá tempo. Mas tem aqui, olha só, a Márcia de Ceilândia, Brasília. Boa noite, Alexia, acompanhando aqui a programação da TMC, o Expresso e o Resumo. Olha só, só assisto ao jogo sentada no mesmo lugar do sofá. Se alguém pegar meu lugar, eu já fico preocupada com o resultado. É a minha forma de torcer. Geralmente dá certo, mas às vezes nem assim eu consigo com que o meu time Corinthians ganhe. Olha só, então, ela senta no mesmo lugar do sofá, cada um com a sua superstição. Tem mensagem aqui também do André da Moca, em São Paulo. Boa noite, Alexia, equipe TMC. Se o time faz gol, ninguém pode levantar do sofá até o intervalo. Aqui em casa essa regra é bem séria. Olha, cada um com as suas superstições. Tem mais mensagem aqui? Deixa eu ver, da Patrícia de Pinheiros, também em São Paulo. Boa noite, Alexia. Patrícia aqui. Eu coloco a camisa do time na cadeira desde cedo. Me ajuda a trazer energia positiva para o jogo. Mensagem, então, da Patrícia de Pinheiros. Tem também aqui no nosso WhatsApp, olha, minha simpatia para assistir ao jogo do meu time, Grêmio, é não mudar de canal e nem sair da sala. Mensagem do Ricardo, que se identificou aqui, ó. Ricardo Welter, imortal tricolor. Essa é a superstição, então, dele. Tem mais uma mensagem aqui no nosso chat, da nossa querida, olha só, Márcia Renato Canto, falando: e aí, querida, minha Alexia, tô aqui assistindo ao Resumo TMC na minha poltrona, minha melhor opção para as noites, olha que fofinha. Abraços da amiga Márcia Renata, um beijo, Marcinha. Tem aqui também ela comentando, né, que perturbador e assustador esse caso de ataque de tubarão. O povo tem que ter mais cuidado ao entrar no mar, com certeza, fica o alerta aí. Então, da Márcia e também da nossa reportagem aí que trouxe esse caso, né? Sempre é bom você verificar a praia que você está entrando para ver se ela é adequada para banho e que você fique também seguro, né? Para não encontrar um tipo de encontro desses que realmente pode ser muito fatal. Tem mais uma mensagem aqui chegando do Roberto de Taguatinga, em Brasília. Ele falando aqui: só começo a comer o tira-gosto depois dos 15 minutos de jogo. Virou tradição por causa de uma final de um time meu que deu sorte. O time Palmeiras, ele falando aqui, olha só. Então, cada um tem a sua, né? E já está na hora de você também, né, colocar a sua em prática, porque estamos aí, né, em véspera de Copa do Mundo, né? Copa do Mundo que você acompanha aqui na TMC, porque quem escuta também torce. Agora são 11 horas mais 45 minutos.
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0: 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E olha só, uma notícia de momento também, porque uma greve geral marcada para essa quarta-feira, dia 3, em Portugal, afeta passageiros que viajam entre o Brasil e o país europeu, com reflexos previstos nas operações aéreas já a partir desta terça-feira, dia 2. Então, fica o alerta aí para você que talvez, né, porventura, esteja indo viajar. Então, diante da paralisação, a administração do aeroporto de Lisboa, principal porta de entrada dos brasileiros em Portugal, orientou os passageiros a verificarem a situação de seus voos antes de seguirem para o terminal. Então, diz ali, né, o terminal em comunicado, devido à greve geral de 3 de junho, verifique junto da companhia aérea o estado do seu voo antes de dirigir ao aeroporto, né? Então, assim, a TAP Air Portugal informou que operará apenas 79 voos em toda a sua malha durante o período de serviços mínimos estabelecidos para a greve, né? As demais operações previstas para 3 de junho serão, então, suspensas. Então, nas rotas com origem ou destino no Brasil, a companhia manterá 16 voos entre os dias 2 e 3 de junho. Então, assim, tem aqui os nomes, né? Entre São Paulo e Portugal, seguem programados os voos TP-82, TP-82 e TP-88 na rota Guarulhos-Lisboa nos dois dias, né? Ou seja, dia 2 e 3 de junho. Também estão mantidos TP-89 de Lisboa para Guarulhos em 3 de junho e o TP-94 que liga São Paulo a Porto no dia 2 de junho, né? Então, no Rio de Janeiro, permanecem previstos os voos TP-72 e TP-74 entre Galeão e Lisboa, nos dias 2 e 3, além do TP-73 de Lisboa para o Galeão, no dia 3. Então, também foram mantidos ali os voos TP-12, Recife-Lisboa, TP-48, Belém-Lisboa, TP-58, Brasília-Lisboa, TP-104 BH Lisboa e, para finalizar aqui, para a gente informar, né, TP-118 Porto Alegre Lisboa. Então, segundo a companhia, qualquer voo que não esteja incluído na lista que eu acabei de mencionar ali, essa lista de serviços mínimos, deve ser considerado suspenso. Então, é bom verificar adequadamente aí, então, né, com a sua, com o seu voo, né, diretamente ali com a sua companhia aérea contratada, se o voo ainda está valendo diante dessa situação ali envolvendo, né, essa greve ali, né? Então, convocada pela Confederação Geral dos Trabalhadores Portugueses, a greve é um protesto contra uma proposta de reforma trabalhista aprovada pelo Conselho de Ministros e enviada ao Parlamento Português em maio. Os sindicatos afirmam que as mudanças podem tornar as relações de trabalho mais precárias, ao ampliar possibilidades de contratação temporária e alterar regras sobre jornada e vínculos empregatícios. Então, fica aí, né, o alerta para você que talvez conheça alguém que está indo viajar ou você mesmo está indo viajar. Agora, 11 horas mais 49 minutos.
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0: E olha, a gestão dos débitos com o FGTS inscritos na dívida ativa da União passou a ser feita pela Procuradoria-Geral da Fazenda Nacional. Com a mudança, empresas que têm pendências vão passar a usar o portal da Procuradoria para consultar débitos, emitir guias de pagamento e negociar dívidas. As informações você confere agora com Rafaela Soares.
2: Na prática, a Procuradoria passa a concentrar a gestão dessas cobranças que antes era compartilhada com a Caixa Econômica. A expectativa do governo é simplificar os procedimentos e acelerar a recuperação dos recursos do Fundo de Garantia. Segundo o Procurador-Geral Adjunto, Theo Lucas Borges, a mudança foi planejada para tornar a cobrança mais eficiente.
3: Com a mesma agilidade, com a mesma tecnologia que a gente cobra os créditos fazendários, a gente vai cobrar os créditos agora fundiários, os créditos que pertencem ao trabalhador e estão inscritos na dívida do fundo. Mas esses créditos já estão em cobrança, a gente só vai incrementar essa cobrança e cobrar de uma maneira mais inteligente, mais moderna, mais rápida, facilitando inclusive para quem quer pagar.
2: A recuperação desses valores vem crescendo. Nos últimos 5 anos, quase 5 bilhões de reais em débitos de FGTS foram recuperados. Só em 2025 foram 2 bilhões de reais. Nos 2 primeiros meses deste ano, a recuperação chegou a 142 milhões de reais, acima dos 138 milhões registrados no mesmo período de 2025. O governo também reforça que eventuais descontos em negociações serão aplicados apenas sobre valores devidos à União. Os recursos dos trabalhadores não sofrem redução.
3: Veja só, o nosso compromisso legal, inclusive, é jamais dar desconto sobre os valores que pertencem ao trabalhador. Mas os valores que pertencem à União e que pertencem ao fundo, esses a gente pode dar desconto para garantir que haja pagamento mais célere do que é devido ao trabalhador.
2: Além disso, a Fazenda aposta na individualização dos créditos com a identificação precisa do trabalhador que tem direito aos valores. Com isso, o detalhamento dos montantes devidos a cada empregado também passará a ser feito diretamente pela plataforma da Procuradoria.
0: E agora a gente fala sobre segurança no transporte público em São Paulo. Casos recentes, como o tiroteio na Estação São Bento no fim de semana e um arrastão na Estação Luz na semana passada, além de relatos na internet de roubos e furtos, acendem um alerta para uma alta na criminalidade no transporte público da capital paulista. Para falar um pouco mais sobre esse assunto e sobre o que deve ser feito para impedir que casos assim se repitam, a TMC conversou com Raquel Galinatti, que é delegada e especialista em segurança pública.
4: Infelizmente, nós estamos percebendo agressões generalizadas em ambientes públicos e privados. E quando a gente fala em transportes públicos, obviamente, a administradora do metrô, o metrô, a empresa, ela é obrigada a assegurar a segurança do usuário. Afinal, os transportes existem um contrato tácito ao comprar o bilhete de transporte do metrô, e isso engloba sim a segurança, uma responsabilidade direta, inclusive dando margem não só ao crime propriamente sofrido, mas inclusive danos morais e materiais daquele usuário que sofreu um crime dentro das dependências do metrô.
5: Sim, claro, porque tem essa responsabilização também, né, doutora, que a gente estava falando aqui, que, claro, tem uma questão de segurança pública, vamos tratar dela já, mas acho que, em primeiro lugar, se a gente tem uma empresa que ganhou uma concessão, como, por exemplo, né, ali a linha amarela, que a gente falou também de relatos ali da Estação de Pinheiros e tudo mais, é uma concessão, e ela não está garantindo o mínimo de segurança, tem alguma coisa errada também, né?
4: Exato, porque nós estamos falando, toda vez que existe a utilização dos transportes, é um contrato a partir do momento em que você compra o ingresso, você paga para utilizar. E a gente tem toda uma situação da necessidade, da insuficiência do usuário em relação à empresa, ao metrô. O metrô, ele é responsável, ele não pode se eximir da responsabilidade interna do transporte. Claro, quando a gente fala em ambientes públicos, a responsabilidade é integral dos poderes públicos, mas estamos falando ali de uma utilização no transporte que, não obstante ser público, existe ali a mercancia e o lucro. A partir desse momento, existe a necessidade e a responsabilidade da contratação de mais profissionais da segurança e dentro do próprio metrô, mais câmeras de monitoramento para o auxílio tecnológico da segurança interna.
6: Agora, delegada, você falou, né, o que poderia ser feito de imediato na sua avaliação, né, para melhorar toda essa situação. A gente sempre sabe que a população é vítima sempre, né, mas a gente tem que se precaver também. Existe alguma orientação para quem pega o transporte público hoje em dia por conta desse aumento da criminalidade? Como proceder?
4: Eu vou falar realmente com dor no coração, porque não deveríamos ter que falar como pessoas que compram, que trabalham, que cumprem a lei, que pagam impostos, devem sobreviver dentro de uma violência urbana em que a bandidagem impõe o medo e coloca e subjuga a população completamente à mercê de toda essa situação covarde. Mas a minha experiência como integrante da segurança pública, como delegada de polícia, eu falo que muitas vezes o criminoso, por ser da sua natureza covarde, oportunista, ele busca facilidade. A facilidade está não na força física propriamente dita, mas justamente na vulnerabilidade, na distração, na ausência ali de controle do que está ocorrendo. Então, muitas vezes, nós percebemos, até mesmo em vídeos que ilustram, não só aqui no Brasil, mas em outros locais, a pessoa distraída no celular e ela, do nada, ela tem seu celular com um furto qualificado mediante a destreza, dentro até mesmo de metrô. Então, o primeiro alerta que eu dei, que eu dou, é a atenção. É o que eu falaria pela minha experiência aos meus familiares. A atenção é preponderante para que você não seja escolhida como alvo do criminoso.
5: É, e doutora, agora o que está acontecendo, hein? Porque a gente antes tinha o metrô, eu pelo menos, Thiago, que nos ouve aqui, sempre tivemos o metrô como um lugar, entre aspas, relativamente seguro. Claro que sempre tem casos de assédio, de alguém que encosta ali e furta um celular, mas a gente já está meio que ultrapassando esses limites, até por relatos na internet, esse tiroteio que tivemos aí no fim de semana. Onde estamos falhando? O que está acontecendo e onde a segurança pública está falhando que não consegue e que a violência vai invadindo espaços antes que a gente considerava como, entre aspas, seguros, relativamente seguros? Eu ando no metrô, não me sentia tão insegura quanto eu estou andando agora depois desses casos. Qual o papel da segurança pública nisso? Onde estamos errando e onde podemos acertar?
4: É bem complexa a sua questão. Você e o Thiago estão abordando realmente de uma forma mais aprofundada do que simples fato de ter um ladrão e ter uma vítima. Claro que nós estamos falando da necessidade de um investimento concreto e real nas forças de segurança pública, a contratação do efetivo deficitário, olhar a segurança pública não só na sua parte de policiamento ostensivo preventivo como prioridade, mas também as polícias que dão ali a resposta e a certeza do castigo através da investigação, que é a polícia judiciária, que dá todo o ensejo do arcabouço, que inicia todo o sistema de justiça e o sistema de justiça criminal. Então, claro que existe a necessidade de que tenhamos um investimento contínuo e constante, não só em tempos, nos atentarmos em leis, muitas vezes populistas, porque alguns crimes estão na moda. Temos que ter políticas de Estado, não de governo, no combate ao crime. Porque de tempos em tempos temos a troca do governo, mas as polícias, elas são instituições de Estado e deveriam ter o seu planejamento estratégico e também a longo prazo, independentemente da coloração política e ideológica que rege ali o governo, tanto do Estado como do governo federal, ou até mesmo quando eu falo dos municípios, os governos municipais. É necessário que tenhamos estratégia de políticas de segurança pública blindadas de colorações político-ideológicas populistas.
0: Então a gente não se sente não nos sentindo seguros, né? Nem no transporte público, então fica bem complicado. E a gente vai encerrando aqui o nosso resumo TMC. Você ficou aí com um lado completo do que mais importa para você nesta sexta-feira. E amanhã eu tô de volta aqui na programação da TMC às 10 horas da noite. Até amanhã. Tchau, tchau.
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6: 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Muito bom dia, uma ótima terça-feira para você que sintoniza a TMC. Eu sou o Diego Andrade e te faço companhia até às 5 da manhã. Aqui no Amanhã TMC você fica por dentro de tudo o que aconteceu de mais importante, tanto no noticiário do Brasil quanto do mundo, além de saber das primeiras notícias que vão impactar aí a sua terça-feira. Se você está em Belo Horizonte, acompanhe a nossa programação em 88.7, em Recife 92.7, em São Paulo e Brasília 100.1, em Curitiba 100.3 e no Rio de Janeiro estamos no 101.3. Meu muito obrigado a você que sintoniza a TMC. O WhatsApp está aberto para sua participação. Manda sua mensagem, comenta sobre as principais informações aqui do Amanhã TMC no 119-7221-1001.
8: 11972211001. Vamos às principais manchetes do programa de hoje. A Polícia Civil de São Paulo realizou nesta segunda-feira a Operação Wi-Fi Livre, que investiga suspeitas de fraude em um contrato firmado entre a Prefeitura de São Paulo e o Instituto Conhecer Brasil. A ONG pertence a Karina Ferreira da Gama, apontada como uma das sócias da produtora responsável pelo filme Dark Horse, cinebiografia do ex-presidente Jair Bolsonaro. Horas após a operação, o senador Flávio Bolsonaro negou qualquer ligação entre a investigação e a produtora cinematográfica. Segundo ele, a apuração policial não tem relação com o filme. O deputado federal Mário Frias também aparece no contexto das investigações, embora as autoridades ainda não tenham detalhado qual seria sua participação no caso. Até o momento, o parlamentar não se pronunciou sobre a operação. O contrato investigado previa a instalação e a manutenção de pontos de internet sem fio em comunidades da capital paulista. Após sucessivos aditivos, o valor do acordo chegou a R$ 157,1 milhões. De acordo com as investigações, recursos públicos teriam sido repassados a ONGs que os serviços contratados fossem integralmente executados. Segundo os investigadores, o projeto previa a implementação de 5 mil pontos de acesso à rede pública de Wi-Fi. As autoridades apuram agora se houve irregularidades na execução do contrato e na destinação dos recursos envolvidos. A deputada federal, o deputado federal Sóstenes Cavalcante afirmou que, neste momento, não pretende disputar uma vaga ao Senado pelo Rio de Janeiro. Segundo o parlamentar, a definição do nome que substituirá a candidatura do ex-governador Cláudio Castro caberá ao ex-presidente Jair Bolsonaro. Sóstenes disse que se sente honrado por ter o nome cogitado, mas ressaltou que segue focado em sua pré-campanha à reeleição da Câmara dos Deputados. O líder do PL também afirmou que pretende disputar a presidência da Câmara caso seja reeleito deputado e o senador Flávio Bolsonaro vença a eleição presidencial. Ele acrescentou que só mudará seus planos políticos se houver um pedido direto de Jair Bolsonaro. Além de Sóstenes Cavalcantes, outros nomes mencionados nos bastidores para a disputa do Senado são os deputados Eduardo Pazuello e Carlos Jordi. A necessidade de escolher um novo candidato surgiu após Cláudio Castro anunciar a retirada de sua candidatura ao Senado. O ex-governador tomou a decisão depois de ser alvo de operações da Polícia Federal, que investigam supostas irregularidades no setor de combustíveis e possíveis fraudes envolvendo investimentos do governo estadual no Banco Master. O ministro da Fazenda, Dário Durigan, afirmou nesta segunda-feira que o governo brasileiro acompanha com preocupação a possibilidade de os Estados Unidos ampliarem tarifas sobre produtos do Brasil. Em entrevista ao SBT News, Durigan disse que uma eventual aplicação de sanções comerciais com base na chamada Seção 301 da legislação americana seria adotada apesar dos argumentos e esclarecimentos apresentados pelo governo brasileiro. A investigação foi aberta pelos Estados Unidos em julho do ano passado para apurar supostas práticas comerciais consideradas desleais. Segundo o ministro, o processo pode estar próximo de uma conclusão e o governo espera receber uma definição nos próximos dias. Paralelamente, Brasil e Estados Unidos mantêm negociações para tentar avançar em um acordo comercial. Durigan afirmou que as conversas ganharam força após o encontro entre o presidente Luiz Inácio Lula da Silva e o presidente americano Donald Trump, realizado em maio. Sem detalhar os termos da negociação, o ministro indicou que temas como etanol e bens de capital estão entre os assuntos discutidos pelos dois países. O chefe da equipe econômica também comentou a decisão do governo americano de classificar o primeiro comando da capital e o Comando Vermelho como organizações terroristas internacionais. Segundo Durigan, a medida pode trazer reflexos para o sistema financeiro brasileiro. Entre os possíveis impactos citados estão o aumento de custos de conformidades para bancos, eventual repasse desses custos para clientes por meio de tarifas mais altas e dificuldades operacionais para instituições que venham a ser atingidas por sanções. O ministro também alertou para o risco de aumento da percepção de risco sobre o Brasil no mercado internacional. Uma passageira morreu após cair da escada de uma aeronave durante o desembarque no aeroporto de Congonhas, na zona sul de São Paulo, na última sexta-feira. A mulher estava no voo LA-3785 da Latam, que partiu de Ribeirão Preto com destino à capital paulista. Segundo a companhia aérea, a passageira caiu enquanto descia a escada da aeronave após o pouso. Equipes de atendimento médico prestaram os primeiros socorros ainda no aeroporto. Em seguida, a vítima foi encaminhada para um hospital da região, mas não resistiu aos ferimentos. A identidade da mulher não foi divulgada. De acordo com a Latam, uma funcionária da empresa acompanhou todo o atendimento até a chegada dos familiares. A companhia informou que seguiu os protocolos previstos para esse tipo de ocorrência e manifestou solidariedade à família da passageira. As circunstâncias da queda ainda serão esclarecidas. O nome do hospital para onde a vítima foi levada e a causa exata da morte também não foram divulgadas. Muito bom dia a você que sintoniza a TMC. Vamos ao noticiário internacional, porque o presidente dos Estados Unidos, Donald Trump, afirmou nesta segunda-feira que as tropas de Israel não avançariam sobre Beirute. Em publicação na rede social True Social, Trump disse que conversou diretamente com o primeiro-ministro israelense Benjamin Netanyahu e que as forças que se dirigiram à capital libanesa foram detidas. O presidente americano também declarou que manteve contato indireto por meio de intermediários com representantes do Hezbollah. Segundo Trump, houve um entendimento para interromper os ataques entre as partes. De acordo com o relato do presidente, Israel deixaria de atacar o Hezbollah e o grupo, por sua vez, suspenderia os disparos contra terroristas israelenses. Apesar da declaração, as operações militares israelenses continuaram. Em nota conjunta divulgada também nesta segunda-feira, Benjamin Netanyahu e o ministro de Defesa de Israel, Israel Katz, anunciaram novos bombardeios na região sul de Beirute. O comunicado informa que as forças de defesa de Israel seguem realizando ataques contra alvos ligados ao Hezbollah em diferentes áreas do Líbano. 12:07 pelo horário de Brasília. Muito bom dia a você que sintoniza a TMC. Vamos à previsão do tempo para todo o país nesta terça-feira. E a gente começa por Curitiba. O dia é nublado, mas o sol também aparece. Máximas de 18 e mínimas de 11 graus. Em São Paulo, o cenário é parecido, viu? Pode garoar à noite. Máximas de 20 e mínimas de 12 graus. No Rio de Janeiro, o sol até aparece, só que entre nuvens. Chove rápido durante o dia e à noite também. Máximas de 24 e mínimas de 17 graus. Em BH, o sol aparece entre as nuvens e a chuva também dá as caras. Máximas de 24 e mínimas de 14 graus. Em Brasília, o sol aparece no dia bem nubladinho, viu? Não chove. Máximas de 26 e mínimas de 16 graus. E para fechar, Recife tem o dia nublado com um pouco de sol. Chove durante a tarde e a noite também. Máximas de 29 e mínimas de 24 graus. E o julgamento do caso Henri Borel chegou ao oitavo dia consecutivo e já se tornou o mais longo da história do Tribunal do Júri do Rio de Janeiro. Nesta segunda-feira, o médico legista responsável pelo exame cadavérico prestou depoimento e descartou a hipótese de acidente doméstico. As informações chegam com Leonardo Rezende.
9: No oitavo dia de júri do caso Henri Borel, o médico legista Leonardo Uber Tawil, do Instituto Médico Legal, afirmou à justiça que a lesão constatada no fígado do menino, apontada como uma das causas da morte, não seria possível por queda acidental. Ele informou que participou de uma reprodução simulada do crime no quarto do garoto e não havia nenhum objeto ou móvel capaz de dilacerar o órgão, como no caso de Henri ter caído da cama, por exemplo, como foi a primeira explicação dada pelo ex-vereador Jairinho e Monique Medeiros, padrasto e mãe da criança. Tawil foi responsável por elaborar o primeiro laudo cadavérico de Henri em 2021. A declaração do perito endossa o depoimento de dois médicos legistas arrolados pela acusação, Luiz Carlos Leal Prestes e Luiz Ayrton Saavedra. Ambos afirmaram que Henri sofreu lesões por ações contundentes. Tawil foi questionado pela defesa do ex-parlamentar, que explorou erros nos laudos cadavéricos, como a descrição de olhos castanhos de Henri e a hospitalização no Lourenço Jorge. O menino tinha olhos azuis e foi atendido no Hospital Barra D'Or, na zona sudoeste da capital. Leonardo Tawil justificou as falhas por lapso de digitação. A defesa também questionou se o perito teve acesso ao prontuário de atendimento da unidade de saúde particular, mas ele disse que não se lembrava. O perito disse ainda que não identificou sinais de maus tratos crônicos em Henri e que a criança tinha o aspecto de uma pessoa bem cuidada. Sobre as múltiplas lesões identificadas no corpo do menino, afirmou que não é possível indicar tortura só pelo exame necroscópico. O médico legista foi a 21ª pessoa a ser ouvida no julgamento. A previsão é que o depoimento das testemunhas termine nesta segunda-feira e, a partir de terça, comece o interrogatório dos réus Jairinho e Monique. A sessão foi marcada novamente pela ausência de Monique Medeiros. Ela se retirou do plenário enquanto as imagens de Henri no ML eram passadas no telão. Na sexta-feira, Monique pediu atendimento médico após passar mal durante o depoimento do perito Luiz Carlos Leal Prestes, no mesmo momento em que se analisava as imagens da perícia. A defesa afirmou, no entanto, que nesta segunda a cliente estava com fome e frio.
10: A Polícia Civil e o Ministério Público realizaram nesta segunda-feira uma operação que investiga suspeitas de desvio de recursos em um contrato milionário de internet gratuita da Prefeitura de São Paulo. O repórter Ricardo Sparvoli traz as informações.
11: O foco da investigação é uma ONG ligada à produtora responsável pelo filme Dark Horse, aquele que conta a história do ex-presidente Jair Bolsonaro. Segundo as autoridades, há indícios de irregularidades no contrato de instalação e manutenção de pontos de Wi-Fi gratuito aqui na cidade de São Paulo. Segundo o prefeito da capital, Ricardo Nunes, não há qualquer irregularidade no contrato. Entretanto, ele disse que está aberto a correções caso as falhas sejam comprovadas.
12: Eu não tenho problema nenhum de ter alguma situação ali, isso aqui está errado, vamos corrigir? Óbvio, com certeza. Vou agradecer se alguém puder me provar que tem alguma coisa. Mas até agora, até o presente momento, de tudo que eu vi, não existe absolutamente nada de errado nesse processo. Nada.
11: O prefeito também rejeitou qualquer relação entre o contrato investigado e a produção do filme sobre Bolsonaro.
12: E falando do filme do Bolsonaro, esse processo foi feito em junho de 2024. A comunicação à SPCine de que teria a gravação do filme do Bolsonaro foi em outubro de 25, mais de um ano depois. Não existe relação por parte da Prefeitura de São Paulo da nossa contratação de um serviço que está sendo feito, prestado. Eu contratei 3.200 pontos, os 3.200 pontos estão instalados. Eu paguei por aquilo que a gente contratou, as pessoas estão tendo um serviço, não tem relação disso com o filme do Bolsonaro.
11: Vale lembrar que esse é o mesmo filme que o senador Flávio Bolsonaro teria pedido para o dono do Banco Master, Daniel Vorcaro, ajudar com os custos. A Prefeitura de São Paulo reforça que o contrato seguiu as normas legais, com chamamento público ainda em 2024. Agora, a Polícia Civil segue as investigações.
10: Contas bilionárias com o Banco Master e a Rio Previdência da gestão de Cláudio Castro em 2025 serão investigadas após decisão do TSE. Mais informações com a Rebeca Reins.
13: O Tribunal de Contas do Estado do Rio de Janeiro emitiu um parecer prévio contrário à aprovação das contas de governo do ex-governador Cláudio Castro, referentes ao exercício de 2025. O TCE é responsável por analisar de forma técnica o balanço financeiro de uma gestão, avaliando se condiz com a previsão de gastos do governo e emite um relatório favorável ou não. Durante esse relatório, foram citadas incoerências relacionadas a investimentos no Banco Master, a Rio Previdência e até mesmo o projeto de lei orçamentária anual, que foi apresentado com um déficit bilionário. Foram ao todo 17 ressalvas identificadas no documento, além de outras recomendações. A sessão especial foi realizada após um adiamento e a decisão foi tomada por maioria de votos que seguiram o relator. Agora, o parecer do TCE vai ser encaminhado para a Assembleia Legislativa do Estado do Rio de Janeiro para fazer o julgamento definitivo das contas do governo, levando em consideração esse parecer.
10: O combate ao crime organizado ganhou um reforço em Minas Gerais nesta segunda-feira. Forças estaduais e federais atuam de forma simultânea em 6 cidades na maior ação de segurança já realizada no estado. O repórter Júnior de Castro traz os detalhes.
14: Uma operação realizada aqui em Minas Gerais contra o tráfico de drogas e as facções criminosas mobilizou nesta segunda-feira forças estaduais e federais de segurança em Belo Horizonte e em diversas regiões do estado. Batizada de Cerco Fechado, a ação tem como objetivo ampliar o combate ao crime organizado e reforçar a presença das polícias em áreas onde grupos criminosos atuam de forma estruturada. Matheus Simões, governador de Minas, fez um balanço parcial da operação.
15: A operação conta neste momento com a mobilização de 2.980 homens. Eu tenho 2.980 homens na rua neste momento. Nós já tivemos até esse momento 46 conduções, dentre elas 4 menores, 38 prisões ratificadas, uma apreensão de recursos que estão sendo contados ainda, a última vez que a gente olhou tinha sido contado R$27 mil. 9 armas apreendidas, 26 territórios em 6 municípios diferentes. Então nós temos operações em andamento em Belo Horizonte, Juiz de Fora, Uberlândia, Uberaba, Manhuaçu e Teófilo Otoni.
14: Simões também elogiou a ação dos Estados Unidos, que classificou o PCC e o Comando Vermelho como entidades terroristas e criticou o Supremo Tribunal Federal.
15: Vocês já me viram mais de uma vez dizendo o desserviço que o STF faz ao Brasil ao manter sem julgamento aquela DPF que impede que a gente faça operações estruturadas nos morros do Rio de Janeiro. É um absurdo aquilo que foi feito lá,

0: última edição do programa Procura-se, que divulga uma lista atualizada de criminosos foragidos com mandados de prisão em aberto.
1: Em até 5 dias, uma comissão processante deve iniciar investigação contra o vereador suspeito de rachadinha na Câmara Municipal de Curitiba. Quem traz as informações é a repórter Isabela Miranda.
2: Os vereadores da Câmara Municipal de Curitiba aceitaram a abertura do processo político-administrativo contra o vereador Lorenz Nogueira, do Partido Progressistas, suspeito de rachadinha. Em até 90 dias, o processo deve ser julgado pelo plenário. Caso contrário, será arquivado pela casa. A votação recebeu 35 votos favoráveis e apenas um contra, do próprio vereador. A comissão processante será composta por Serginho do Posto, do PSD, eleito presidente, Mauro Bobato, do Partido Progressistas, que assumirá como relator, e o vereador da Costa, do Podemos, que compõe como membro da comissão. O vereador Lorenz Nogueira subiu ao plenário para se defender das acusações e classificou como normal a transação financeira que recebeu.
3: Sobre o vídeo que circulou, entendo numa primeira leitura, causa estranheza. É natural. O que as imagens mostram é uma transação financeira entre pessoas que se conhecem e mantêm relação de confiança há muitos anos. Esse tipo de situação entre pessoas com esse histórico é absolutamente normal e não configura ilícito. O contexto completo será esclarecido no lugar e no momento adequado, perante as autoridades competentes.
2: O parlamentar foi alvo de operação do GAECO, do Ministério Público do Paraná, durante investigação que o mostrou sendo filmado recebendo R$ 5.600 em espécie. Durante o cumprimento de ordens judiciais, os agentes apreenderam no gabinete do vereador 2 malas com mais de R$ 100 mil em dinheiro. Em até 5 dias, a comissão deverá iniciar os trabalhos, notificar o vereador Lorenz e abrir o prazo de 10 dias para apresentação de uma defesa prévia, especificação de provas e também indicação de até 10 testemunhas. E aí sim, em até 90 dias, o plenário da Câmara Municipal de Curitiba deve julgar a cassação ou não do mandato do vereador Lorenz Nogueira.
1: E depois da desistência de Cláudio Castro na disputa ao Senado, lideranças do PL discutem quem deve assumir a vaga na chapa bolsonarista. O assunto foi tema de um evento realizado nesta segunda-feira no Rio. A repórter Beatriz Trindade conta os detalhes.
4: A escolha do nome que vai substituir o ex-governador Cláudio Castro na disputa por uma vaga ao Senado pelo Rio vai ser decidida pelo ex-presidente Jair Bolsonaro. A afirmação foi feita nesta segunda-feira pelo líder do PL na Câmara dos Deputados, Sóstenes Cavalcante. Segundo o parlamentar, a escolha cabe ao ex-presidente, já que analisa os nomes colocados à disposição do partido para a eleição deste ano.
5: Que quem decide as vagas de senador é o presidente Bolsonaro. Não houve nenhuma sinalização de quem será a pessoa. Me sinto lisonjeado, meu nome está sendo avaliado, mas vou aguardar com muita tranquilidade. Continuo minha pré-campanha de deputado federal normal. Tenho foco em caso de reeleito deputado federal e o Flávio Bolsonaro eleito presidente.
4: A declaração foi feita durante um evento sobre a futura implantação da linha 3 do metrô realizado na zona sul do Rio. O senador Flávio Bolsonaro também participou do encontro, mas não quis falar com a imprensa. Já o ex-governador Cláudio Castro, que estava entre as autoridades anunciadas para o evento, não compareceu. A definição do novo nome acontece após Castro desistir da candidatura ao Senado na semana passada. O ex-governador foi alvo recente de 2 operações da Polícia Federal que investigam fraudes envolvendo investimentos do Estado no Banco Master. Castro nega as irregularidades. Entre os nomes cotados para disputar a vaga estão os deputados federais Carlos Jorge, Sóstenes Cavalcante e Eduardo Pazuello. Carlos Jorge afirmou que a definição deve acontecer ainda nesta semana.
6: Eu acredito que essa semana, né? Porque, inclusive, já tem um prazo muito exíguo até a eleição. Eu acho que nós temos que, em 3 meses, reconfigurar todo o tabuleiro, direcionar os nossos esforços em torno das campanhas, ver uma nova estratégia, porque antes a estratégia era com o governador e agora com outros nomes. Então a gente tem que já definir isso o quanto antes possível.
4: Segundo
7: Jorge, uma pesquisa interna deve ajudar Jair Bolsonaro e Flávio Bolsonaro na escolha do candidato.

0: que representará o grupo político na corrida ao Senado pelo Rio de Janeiro.
1: O Supremo Tribunal Federal decidiu levar para o plenário presencial o julgamento que discute a responsabilidade das plataformas digitais por conteúdos publicados por usuários na internet. Quem conta pra gente é a Rafaela Soares.
2: O caso envolve diretamente empresas como Google e Meta e até então a análise acontecia no plenário virtual. Mas a corte decidiu transferir o debate para o presencial, o que permite uma discussão mais ampla. O julgamento trata da interpretação do marco civil da internet e pode definir em quais situações as redes sociais vão poder ser responsabilizadas por publicações consideradas ilegais ou ofensivas, os chamados discursos de ódio. Na prática, os magistrados debatem qual o limite de responsabilização das plataformas e dos usuários. O objetivo é traçar uma linha sobre os critérios de remoção de determinados conteúdos sem necessidade prévia de ordem judicial. O debate também vai abordar liberdade de expressão e desinformação no ambiente digital. A decisão do STF é acompanhada com atenção por representantes das Big Techs, especialistas em direito digital e integrantes do governo federal. Isso porque o entendimento que for adotado pela corte pode ter impacto direto no funcionamento das plataformas aqui no Brasil. Porém, ainda não há uma data definitiva para a conclusão do julgamento.
1: E ontem a gente falou sobre um assunto parecido e hoje, né, mais um incidente envolvendo tubarão na região metropolitana do Recife. Pois é, o caso mais recente aconteceu na tarde desta segunda-feira. E o repórter Kennedy Lacerda traz as informações direto da capital pernambucana.
3: Pernambuco registra o segundo ataque de tubarão em menos de 48 horas. A vítima foi a jovem Marcela Vieira, de 19 anos, estudante de direito. Ela foi atacada na perna na praia de Boa Viagem. A jovem foi resgatada por populares que estavam no momento do incidente. Ela foi trazida para o Hospital da Restauração, que fica no centro do Recife. Nós conversamos com o diretor-geral da unidade, o médico Petrus Andrade. Ele deu mais detalhes sobre o estado dessa vítima.
4: Veja, a vítima de hoje chegou há pouco tempo, nesse momento está no bloco cirúrgico. Então é uma jovem de 19 anos que foi atendida já com amputação completa do membro, né? Então ela perdeu da coxa para baixo, foi atendida pela equipe de pré-hospitalar, levada a uma unidade de saúde mais próxima, onde iniciou hemotransfusão, o que permitiu que ela chegasse com vida aqui ao Hospital da Restauração. Chegando aqui, ela foi direto ao bloco cirúrgico. Nesse momento, está terminando o procedimento cirúrgico e ela vai para a UTI, onde vai ficar sob os cuidados da equipe multiprofissional. Sim, ela inspira cuidados e com possibilidade de perda da vida.
3: O diretor-geral do Hospital da Restauração também deu mais informações sobre o estado de saúde do garoto, que foi atacado no domingo na Praia de Piedade, em Jaboatão dos Guararapes, que fica na região metropolitana do Recife.
4: Foi operado aqui no hospital, necessitou de uma amputação durante a cirurgia, encontra-se estável, apesar de ainda grave, na UTI pediátrica, está acordando e, nesse momento, já inspira mais tranquilidade. Entretanto, permanece grave.
3: Bom, desde 1992, Pernambuco já registrou mais de 80 ataques de tubarões, de acordo com o CEMIT, que é o comitê estadual que cuida dessa questão.
1: A gestão dos débitos com o FGTS inscritos na dívida ativa da União passou a ser feita pela Procuradoria-Geral da Fazenda Nacional. Com a mudança, empresas que têm pendências vão passar a usar o portal da Procuradoria para consultar débitos, emitir guias de pagamento e renegociar dívidas. As informações são com a Rafaela Soares.
2: Na prática, a Procuradoria passa a concentrar a gestão dessas cobranças que antes era compartilhada com a Caixa Econômica. A expectativa do governo é simplificar os procedimentos e acelerar a recuperação dos recursos do Fundo de Garantia. Segundo o procurador-geral adjunto, Theo Lucas Borges, a mudança foi planejada para tornar a cobrança mais eficiente.
5: Com a mesma agilidade, com a mesma tecnologia que a gente cobra os créditos fazendários, a gente vai cobrar os créditos agora fundiários, os créditos que pertencem ao trabalhador e estão inscritos na dívida do fundo. mas esses créditos já estão em cobrança, a gente só vai incrementar essa cobrança e cobrar de uma maneira mais inteligente, mais moderna, mais rápida, facilitando inclusive para quem quer pagar.
2: A recuperação desses valores vem crescendo. Nos últimos 5 anos, quase 5 bilhões de reais em débitos de FGTS foram recuperados. Só em 2025 foram 2 bilhões de reais. Nos 2 primeiros meses deste ano, a recuperação chegou a 142 milhões de reais, acima dos 138 milhões registrados no mesmo período de 2025. O governo também reforça que eventuais descontos em negociações serão aplicados apenas sobre valores devidos à União. Os recursos dos trabalhadores não sofrem redução.
5: Veja só, o nosso compromisso legal, inclusive, é jamais dar desconto sobre os valores que pertencem ao trabalhador. Mas os valores que pertencem à União e que pertencem ao fundo, esses a gente pode dar desconto para garantir que haja pagamento mais célere do que é devido ao trabalhador.
2: Além disso, a Fazenda aposta na individualização dos créditos com a identificação precisa do trabalhador que tem direito aos valores. Com isso, o detalhamento dos montantes devidos a cada empregado também passará a ser feito diretamente pela plataforma da Procuradoria.

0: Meia-noite e meia, muito bom dia a você que sintoniza a TMC. Este é o Amanhã TMC, a gente dá aquele giro de notícias para você ficar muito bem informado e muito bem informada, seja aonde você estiver, certo? Vamos lá para as informações, porque a partir desta segunda-feira entra em vigor uma nova regra para o trabalho em feriados no comércio brasileiro. A mudança afeta supermercados, lojas, shoppings, farmácias, concessionárias e diversos estabelecimentos que funcionam nessas datas. A principal alteração é que as empresas não vão mais abrir nos feriados. Agora será apenas com acordos individuais entre patrões e empregados. Serão necessárias autorizações previstas em convenção coletiva negociada entre sindicatos patronais e sindicatos dos trabalhadores. Com a proximidade do feriado de Corpus Christi e as discussões sobre o possível fim da escala 6x1, a mudança tem gerado dúvidas entre trabalhadores e empresários. Na prática, as empresas vão precisar verificar se existe convenção coletiva autorizando o funcionamento em feriados. Dados divulgados nesta segunda-feira pelo Centro de Rankings Universitários Mundiais apontam que 45 das 52 universidades brasileiras caíram de posição no ranking deste ano. A queda atingiu 87% das instituições. O cenário de retração foi quase generalizado entre as instituições brasileiras. Apenas 5 universidades melhoraram o desempenho em relação à edição anterior, enquanto 2 permaneceram estáveis. A USP continua sendo a mais bem colocada no Brasil, mas caiu uma posição, ocupando agora a posição de 119º lugar no ranking com 81,2 pontos. Em seguida, vem a UFRJ na posição 346 e a Unicamp no lugar de número 379. No ranking geral, o top 5 é composto por 3 universidades norte-americanas e 2 britânicas. Foi preso o homem procurado pela justiça por suspeita de envolvimento na emboscada contra torcedores do Cruzeiro. A ação deixou um morto e dezena de feridos na rodovia Fernão Dias em 2024, em Mairiporã, na Grande São Paulo. Segundo a polícia, o suspeito foi identificado pelo sistema de reconhecimento facial do Muralha Paulista. O ataque aconteceu quando o ônibus que transportavam integrantes da torcida organizada do Cruzeiro foram interceptados por membros de uma torcida palmeirense. Os veículos foram depredados e incendiados, enquanto os torcedores foram agredidos. E olha, a redução no preço do querosene de avião anunciada pela Petrobras interrompe uma sequência de altas que vinha pressionando o setor aéreo desde março. O combustível chegou a representar quase metade dos custos operacionais das companhias e já impactou a oferta de voos no país. Quem traz os detalhes é o Brian Valêncio.
1: A Petrobras anunciou uma redução de 14,2% no preço médio da venda de querosene de aviação para distribuidoras. O reajuste já está em vigor e representa a queda de 93 centavos por litro em relação ao mês anterior. De acordo com a estatal, a redução ocorre após altas consecutivas desde março e reflete a desaceleração dos preços internacionais do petróleo, pressionados nas últimas semanas pelas tensões no Oriente Médio. Como o querosene de aviação acompanha as oscilações do petróleo, o aumento recente elevou os custos operacionais das companhias aéreas. Dados da Associação Brasileira de Empresas Aéreas, ABEAR, indicam que o combustível passou a representar cerca de 45% das despesas do setor. O impacto já foi sentido na malha aérea brasileira. Levantamento da ANAC aponta que mais de 6 mil voos foram retirados da programação entre maio e junho, após a disparada do combustível, com cortes puxados principalmente por Gol e Azul. Com a queda anunciada pela Petrobras, a expectativa é de alívio parcial para o setor e menor pressão sobre reajustes nas passagens. O querosene de aviação ainda acumula alta de 54% em 2026 e segue R$ 1,98 por litro acima do valor registrado em dezembro do ano passado. E também, para a gente lembrar, o governo federal prorrogou até 31 de julho a isenção de impostos sobre a venda e a importação do combustível, medida que faz parte do pacote criado para reduzir os impactos da alta do petróleo sobre o setor aéreo.
0: E olha, nesta segunda-feira, durante uma coletiva sobre a proibição do uso do PMMA, a partir desta terça-feira, profissionais do Conselho falaram sobre a medida e as restrições que irão valer com a mudança. As informações são do Murilo Hernandes.
2: O Conselho Federal de Medicina proibiu o uso do PMMA em procedimentos estéticos em todo o país. A decisão foi tomada após anos de discussões sobre os riscos associados à substância e uma série de relatos de complicações graves em pacientes. O PMMA, sigla para polimetilmetacranilato, é um material sintético usado para o preenchimento corporal e era aplicado principalmente em regiões como glúteos, rosto e pernas para aumentar o volume e corrigir contornos. Segundo o Conselho Federal de Medicina, os problemas relacionados ao produto podem surgir meses ou até anos depois da aplicação. Entre as complicações estão inflamações crônicas, infecções, necroses, deformidades permanentes e, em casos mais graves, comprometimento de órgãos e insuficiência renal. A conselheira federal do CFM, Graziella Bonin, explica os riscos associados ao uso da substância.
3: Predominantemente é o seu uso como preenchedor na região glútea, onde ele é usado em grandes volumes, causa enormes sequelas quando há necessidade da sua retirada e, por vezes, alterações renais importantes que levam o paciente a ficar em diálise ou até mesmo óbito por insuficiência renal. Também nós aporta aqui óbitos relacionados ao uso do PMMA, aí normalmente esses óbitos, exceto da questão renal, eles são por um uso em grande volume que faz embolia, ou seja, o produto é injetado numa região e vai parar dentro dos pulmões do paciente e o leva a óbito.
2: O Conselho afirma que tenta restringir o PMMA há quase 20 anos. A avaliação da entidade é de que as normas em vigor não foram suficientes para evitar aplicações em grandes volumes e procedimentos considerados de alto risco. Em documentos encaminhados à Anvisa, o CFM destaca que a retirada do material costuma ser complexa e muitas vezes não consegue reverter totalmente os danos causados ao paciente. A nova resolução será encaminhada oficialmente nesta terça-feira e passa a proibir o uso do PMMA para fins estéticos em todo o território nacional. A única exceção prevista é para pacientes com HIV ou AIDS que apresentam perda severa de gordura facial. Nesses casos, o procedimento deverá ser realizado exclusivamente em serviços especializados do Sistema Único de Saúde.
0: E o caso suspeito de ebola no Rio de Janeiro foi descartado depois de um paciente que veio de Uganda, país da África Oriental, passar por exames na Fiocruz. Ele foi diagnosticado com malária e segue internado. O Rafael Alves conta mais os detalhes.
4: A Fiocruz descartou a suspeita de ebola em um paciente que está internado no Instituto Nacional de Infectologia Evandro Chagas, aqui no Rio de Janeiro. O homem que veio de Uganda, na África, teve resultado negativo para a doença e deixou o isolamento que estava por precaução. Apesar do resultado, ele segue sob acompanhamento médico, já que foi diagnosticado com malária. Apesar da preocupação em outros países, especialistas afirmam que o risco de transmissão do ebola no Brasil é considerada baixa e que a Fiocruz permanece preparada para atender e diagnosticar eventuais casos suspeitos. A presidente da Sociedade Brasileira de Infectologia, a doutora Luana Araújo, destacou que o Brasil conseguiu passar no teste de vigilância após casos suspeitos identificados no país.
5: Também tiveram uma função muito importante nesse momento para o nosso país, que foi a de testar o nosso sistema de vigilância, nossa capacidade de triagem de pacientes, de encaminhamento dentro do sistema de saúde, de robustez diagnóstica, e acho que nós tivemos uma nota muito positiva nesse sentido.
4: Segundo a Fiocruz, o paciente deu entrada na unidade no último sábado com sintomas como tosse, calafrios, e a suspeita surgiu porque ele havia chegado recentemente de uma região com registros da doença. Um exame já tinha confirmado que ele estava com malária, mas, por segurança, ele permaneceu isolado até a divulgação do resultado definitivo para a ebola. Apesar de a doença ter alta letalidade, a transmissão do ebola é difícil, já que ocorre principalmente por contato direto com fluidos corporais de pessoas infectadas.
0: Na Colômbia, as eleições presidenciais avançaram para o segundo turno entre Abelardo de la Espriella, da direita, e Iván Cepeda, da esquerda. A nova disputa está marcada para o próximo dia 21. Cepeda, senador pelo Pacto Histórico, tem o apoio do atual presidente. E o professor Felipe Jaramillo, da Ciência Política e Relações Internacionais da Pontífica Universidade Javeriana em Cali, comentou sobre o cenário em entrevista para a TMC, e a gente confere agora.
6: Professor Jaramillo, qual deve ser, para quem não conhece a situação atual da Colômbia, foi um período muito tenso, inclusive houve o assassinato de um dos candidatos, como é que deve ser a acomodação das forças políticas para segundo turno?
7: A Colômbia tem umas particularidades que só se você ganha 50% da votação, você ganha as eleições sem a necessidade de uma segunda volta. Embora, nestas eleições, nenhum dos candidatos logrou conseguir esse 50%. Além disso, tem uma particularidade diferente do Brasil, que na Colômbia o voto não é obrigatório, não é compulsório. Então, a gente teve 57% das pessoas habilitadas para votar, votaram. E ainda assim, agora a gente vê dois candidatos que representam duas visões muito diferentes de país na segunda volta. O que vai acontecer é que tem um centro muito debilitado que não tem muitas possibilidades e vai haver uma radicalização, polarização maior da sociedade.
8: Bom, e a violência na campanha, ela pode favorecer o nome da extrema-direita?
7: Então, a violência tem dois jeitos de se compreender. A Colômbia tem historicamente um conflito armado, o presidente Petro tem começado um processo de paz total. Essa paz total tem aumentado o número de atores armados e isso tem criado uma situação de insegurança na Colômbia, que tem catapultado, que tem fortalecido o candidato de direita, que é de la Espriella. Então, aí tem uma realidade que é provavelmente o medo da insegurança, o medo, o tema da segurança, que vai ser determinante nessa segunda volta para que o candidato de direita tenha maiores probabilidades de ganhar.
6: Professor Jaramillo, de que maneira os Estados Unidos estão influenciando esse período eleitoral na Colômbia? Nós nos lembramos que no dia 13 de janeiro, logo, exatamente horas depois do que aconteceu na Venezuela, o presidente Petro se manifestou cobrando a ONU, né, cobrando o mundo a respeito daquela invasão à Venezuela. De lá para cá, Trump se manifestou, né, pesadamente contra a Colômbia, colocou naquela lista de países que eventualmente poderiam ser sancionados, até invadidos. De alguma forma, especialmente a extrema-direita, né, usou isso como argumentação?
7: As relações entre Colômbia e os Estados Unidos, mesmo com o presidente Petro, ainda são relações boas. O governo dos Estados Unidos ontem manifestou que aceita os resultados das eleições. Mesmo assim, na Colômbia tem uma particularidade também, é que o presidente da República, neste caso Petro, ele não pode dizer por quem ele vai votar, mas mesmo assim todo mundo sabe. Então tem uma situação de o candidato Cepeda representa a continuidade e Abelardo representa também uma visão mais de direita, de retorno. Então, o papel dos Estados Unidos não foi determinante nessas eleições.
0: Mesmo com recursos expressivos destinados à educação, especialistas avaliam que o Brasil ainda enfrenta dificuldades para transformar investimento em resultados. e os desafios aparecem tanto na educação básica quanto no ensino superior. Quem traz os detalhes é a repórter Luísa Rodrigues.
9: Apesar de liderar os investimentos em educação pública no Brasil, o Rio de Janeiro ocupa a penúltima colocação no Índice de Desenvolvimento da Educação Básica. Um levantamento do movimento Educação Rio mostra que o Estado investe mais de 19 mil por aluno ao ano, o maior valor do país e 83% acima do registrado em Goiás, que lidera o ranking nacional de qualidade da educação. Especialistas apontam problemas na gestão, valorização profissional e execução de políticas públicas para explicar o contraste. O estudo também aponta que as despesas correntes com educação cresceram mais de 110% nos últimos 5 anos. Segundo a especialista em políticas educacionais e fundadora do Instituto Salto, Cláudia Coxim, o cenário é resultado de uma combinação de fatores.
10: E isso se explica por muitos fatores. Um deles é que o Rio demorou muito a avançar na pauta da educação integral em tempo integral. Além disso, a maior parte dos professores são contratados para 16 horas. Qual é o vínculo que um professor que dá 16 horas na rede estadual, 24 na municipal, mais um tanto na noturna, tendo que se deslocar entre municípios, pode dar à educação? Falta política educacional robusta e consistente.
9: O alerta se estende ao ensino superior. Um ranking internacional mostra que 45 das 52 universidades brasileiras presentes na lista das melhores do mundo perderam posições em 2026. A Universidade de São Paulo, USP, segue como a instituição brasileira mais bem colocada, mas caiu para o número 119 da posição global. Já a Universidade Federal do Rio de Janeiro aparece no número 346 do ranking, após perder 15 posições. De acordo com o ranking, a queda das instituições brasileiras reflete desafios na área de pesquisa e anos de investimento insuficiente em ciência, como explica a especialista.
10: Para o Brasil crescer e ter um desenvolvimento mais inclusivo, é fundamental associar nessas universidades ensino à pesquisa. E o Brasil poderia avançar muito mais nessa direção. Participo de um conselho na USP, acompanho bem a boa atuação que a USP vem tendo no desenvolvimento científico e tecnológico do Brasil. Isso deveria ser replicado, inclusive respeitando as vocações regionais, pelas universidades federais e estaduais do resto do país.
9: Em nota, a UFRJ destacou que segue como a universidade federal mais bem colocada do Brasil no ranking, mesmo tendo caído da posição, e afirmou que mantém destaque, mesmo diante das restrições orçamentárias enfrentadas pelo ensino superior federal. Já a Secretaria Estadual de Educação não se manifestou até o momento.
0: E a Polícia do Paraná investiga o furto de R$ 773 mil reais em joias dentro do shopping em Curitiba. Os detalhes chegam com Leonardo Gomes.
11: Adolescente de 17 anos apreendido por suspeita de ter cometido o crime. Isso porque ele foi localizado pelas autoridades, pela polícia militar, escondido embaixo de uma mesa do balcão dessa joalheria que fica dentro de um dos maiores shoppings aqui da capital paranaense, na região sul da cidade. Ele foi encontrado com as joias. A gente está falando de 74 peças de ouro que foram encontradas com ele, inclusive estavam nas roupas íntimas dele. Ele teria invadido a joalheria pelo telhado do shopping. Segundo a Polícia Militar, a invasão ocorreu durante a madrugada. Equipes de segurança privada foram alertados após as câmeras de segurança da loja serem desligadas. Buscas foram feitas até que o adolescente fosse encontrado. Com ele, inclusive, todas essas peças que totalizaram cerca de 350 gramas, parece pouca coisa, mas a gente está falando de ouro. Tanto que elas foram estimadas em R$ 763 mil. Além das joias, várias ferramentas foram encontradas, usadas para que essa invasão pudesse ser feita. A Polícia Militar encaminhou o adolescente para a Delegacia do Adolescente aqui na capital paranaense. A Polícia Civil tenta entender como este menor de idade conseguiu invadir o shopping.
0: A vacina contra a gripe estará disponível a partir de hoje para toda a população acima de 6 meses de idade no estado de São Paulo. A Júlia Takahashi foi até um posto, já tomou a vacina dela e traz as informações.
12: Com a chegada das temperaturas mais baixas, aumentam os casos de doenças respiratórias, comuns nessa época do ano. Para reduzir a circulação do vírus da influenza e evitar complicações, a vacinação continua sendo a principal forma de prevenção. Após aplicar mais de 5 milhões de doses nos grupos prioritários, a campanha entra em uma nova fase e passa a atender toda a população acima dos 6 meses de idade. Os imunizantes estão disponíveis nas unidades básicas de saúde, as UBSs, dos 645 municípios paulistas. A campanha segue até o fim de junho. Para se vacinar, é necessário apresentar um documento com foto, como RG ou CNH, além do CPF. E, se possível, leve também a carteira de vacinação ou a carteirinha do SUS. Na capital paulista, as UBSs funcionam das 7 horas da manhã às 7 horas da noite. Além da imunização, especialistas reforçam cuidados importantes para prevenir infecções respiratórias. Higienizar as mãos com frequência, manter os ambientes ventilados, beber bastante água e adotar uma alimentação equilibrada, rica em frutas, verduras e legumes.
0: Faltando 10 minutos para 1 da manhã, muito bom dia a você que sintoniza a TMC. E se a Copa de 82 tivesse tido um final diferente? Essa é a provocação no centro do novo livro de José Roberto de Castro Neves, imortal da Academia Brasileira de Letras, advogado e professor que acaba de lançar Onar 82. A obra mistura futebol, luto, Shakespeare e as relações familiares de um jeito que você não esperaria de um acadêmico de letras. E os apresentadores do Link TMC receberam o autor dessa obra, José Roberto de Castro Neves, para contar um pouco mais sobre esse livro.
13: Essa história, ela começa com um pai que recebe uma notícia trágica da morte do filho. E era um filho que ele tinha uma relação muito distante, ele estava brigado com esse filho há muito tempo. Esse pai era um comentarista esportivo, então ele vivia para futebol, adorava futebol. E o filho, nem tanto, o filho gostava de outras coisas. Mas esse filho morre e ele vai à casa do filho, uma casa que ele nunca tinha ido, e quando ele chega lá, tem um livro que foi feito para ele, pai. O livro chama Onar. Onar é como os gregos achavam, né, que quando a gente dormia, a gente era transportado para um outro lugar. E esse lugar chamava Onar, daí veio onírica a palavra. E esse livro é um livro que o filho conta, ele reconta um pouco o sonho de noite de verão, que são jovens que também brigam com os pais e que vão para uma floresta, mas nessa versão do filho, que o pai lê enquanto ele vai encontrando memórias antigas, né, refazendo a história dele, é uma história que se passa na Copa, e esses jovens vão para um morro, e nesse morro encontram um montão de coisa, mas se passa exatamente nessa Copa de 82, que foi uma Copa muito dramática para quem viveu essa experiência, porque era uma Copa que nós tínhamos nenhuma dúvida de que o Brasil ia ganhar. A gente tinha um time incrível naquela oportunidade, um time fabuloso. Sócrates, Falcão, Zico, Éder, enfim, Júnior. Era um time todo extraordinário e a gente acaba perdendo de uma forma dramática, porque a gente podia empatar o jogo com a Itália e acaba perdendo de 3-2. Para quem viveu, nunca vai esquecer. Foi uma derrota muito sofrida. E nessa história que o filho conta, ele conta toda a história da Copa para o pai, quer dizer, tudo acontece durante a Copa. E, claro, tem um final melhor, um final que a gente gostaria de ter, porque é a forma que o filho tem de fazer as pazes com o pai. É um livro que ele faz para, mesmo morto, o pai se apaziguar com ele. E, de fato, eles conseguem. Ele chega a esse filho e tem esse carinho com o pai.
14: Rodrigo Alvarez aqui, queria te perguntar, como ficcionista, você acredita que a ficção, você trouxe aí, né, um trauma nacional, foi a minha primeira Copa, eu era garoto, eu assisti e chorei quando o Paulo Rossi fez o terceiro gol, comemorei muito no Falcão, chorei muito no terceiro gol do Paulo Rossi. Você acredita que a ficção tem um poder curativo para um trauma nacional? Ela pode trazer algum tipo de mudança na nossa própria maneira de entender a história?
13: Sabe, Rodrigo, nesse livro, eu não estou falando nenhum spoiler, não, Mas esse pai, que é um comentarista esportivo, ele não pode ir para a Copa, porque ele fica doente e ele fica em casa nessa Copa. Ele lembra disso. E o filho, que era um garoto, ajuda ele. Fica lá levando a comida. Eles dois viam os jogos juntos, que era uma coisa que o filho nem gostava, mas naquela Copa. E o pai achava que aquela Copa era o pior momento da vida dele. Achava que aquela Copa foi uma desgraça. Porque ele não foi para a Copa, ficou em casa, o Brasil perdeu, ficou de cama. Ele achava. Mas quando ele lê o livro e ele vê o sentimento do filho, ele revê esse momento e passa a achar que a Copa foi o melhor momento da vida dele. Que a Copa foi uma época fantástica. E eu acho que a literatura ela tem esse poder de fazer com que a gente reflita sobre experiências nossas e dê uma nova visão àquela situação. E, às vezes, a gente vê uma coisa que a gente não considera importante, mas depois, às vezes, uma literatura, um livro, ela nos faz ver de uma outra forma, com uma outra sensibilidade. E, nesse livro, o pai, que achava que aquele momento era uma desgraça, ao ler o livro do filho, ele percebe que foi, possivelmente, o melhor momento da vida dele. Que ficou ele e o Maravilha. Filho vendo futebol, que era o que ele adorava, juntos ali naquele momento. Então, Rodrigo, eu acho que sim, eu acho que a literatura tem essa força transformadora e é uma das maiores ganhos da literatura, o autoconhecimento, né? A autorreflexão, você rever a tua vida, enfim. Então, sim, eu acredito que sim.
8: Maravilhoso. Que lindo. Você falando, eu nem li o livro ainda, mas só da gente ouvir você falando, também muito. O futebol é uma coisa muito mágica, porque eu lembro meu pai, que era gremista, e meu pai teve um câncer muito agressivo e tal, e foi o futebol que nos reunia, né? Eu lembro meu pai doente assistindo os jogos do Grêmio com raiva, mas entretido. Então, naquele momento, a gente esquecia, no momento do Grêmio jogando em campo ali, a gente esquecia de tudo, a gente esquecia da doença, a gente esquecia dos problemas e a gente estava unido ali. E falando nessa história, né, de traumas, eu tenho uma ideia aí para você. Oi, pode falar.
13: Eu ia falar também que essa Copa ela tem uma situação muito particular, porque a Copa de 70, né, que o Brasil ganhou, mas quando o Brasil sai para a Copa, a gente estava vivendo uma ditadura. Sim. Então, você, claro, era brasileiro que torcia para o Brasil, mas era um Brasil que a maioria das pessoas não reconhecia um país bacana naquele momento. Né? Uhum. Então, claro, quando o Brasil entrou em campo, uma emoção incrível, mas era um momento de país muito particular. 82... bom, em 74 foi uma entre-safra, em 78 foi aquela Copa, né? Nós fomos os campeões morais, porque a gente não perde jogo nenhum e acaba tendo. Acaba sendo a Copa da ditadura, né? Porque é uma Copa que o governo argentino acabou se imiscuindo muito. E 82 era a redenção disso, porque era um momento de abertura, né? A gente estava vendo aquilo. Então você podia de novo torcer para o Brasil. Era uma coisa que era possível naquele momento. A gente estava virando já. Né? A gente teve eleição para governador pela primeira vez depois de muito tempo naquele ano, então as ideias democráticas estavam sendo novamente reverenciadas, então tinha essa mística naquele momento. E eu também era criança, era jovem, e tenho uma lembrança muito feliz daquela Copa nesse aspecto, sabe? Pintar rua, que tinha isso, né? As pessoas pintavam as ruas, os amigos vendo o jogo juntos, aquela felicidade, a gente tinha muito orgulho do nosso time, né? Era um time bacana, tinha coisa do samba, enfim, era isso. Reencontrar essa memória feliz naquele momento.
8: Então, te dar uma ideia para o próximo livro, José Roberto. Existe um dia 8 de julho de 2014. Se você puder recontar essa história do 7-1, a gente agradece, assim, porque acho que é todo mundo ainda mais traumatizado com esse 7-1. De repente, você faz alguma coisa, coloca uma criança alemã ali no meio, sei lá, sabe? Assim, eu acho que é uma ideia para um próximo livro, tá?
13: Mas sabe, Nara, que é interessante que futebol, quem não conhece, acha que são só três resultados possíveis, né? Empate, derrota e vitória. Mas quem gosta de futebol percebe que são muito mais de três resultados. Né? O 7-1 é uma coisa humilhante, né? Não tem outra palavra, é humilhante. A gente em casa e tal. O 3-2 contra a Itália não foi humilhante. Foi uma coisa mais trágica mesmo, né? E foi talvez essa beleza da tragédia, né? Coisa quando é muito humilhante, não é trágico, é outra coisa, né? Uhum. Ser humilhado não é trágico, é outro sentimento, né? Menos nobre. Ali não, ali a gente perde tendo o melhor futebol, merecendo ganhar. Foi muito mais doloroso nesse aspecto, assim, digamos, épico, né? Muito mais traumático do que o 7-1. O 7-1 foi uma coisa realmente, uma coisa triste, assim, humilhante, né? É menor, eu acho.
8: Muito bom.
15: Muito obrigado. Muito legal. Muito legal. José Roberto de Castro Neves, autor do livro Onar 82. Todo mundo aqui no estúdio curioso para ler, e acho que todo mundo que está ouvindo a entrevista, que está assistindo a entrevista, está acompanhando, ficou curioso também. José Roberto.
14: Já está na livraria?
15: É, boa pergunta. Para fechar, já está nas livrarias?
13: Tá sim, na livraria. Obrigadíssimo, é um prazer falar com vocês. Obrigado pela atenção.
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0: Uma da manhã, bom dia.

0: Olha o reloginho virando uma hora, um minuto pelo horário de Brasília. Muito bom dia a você que sintoniza a TMC. A gente dá aquele giro de notícias para você ficar muito bem informado e muito bem informada nessas primeiras horas do dia, para você começar o seu dia muito mais... com uma opinião muito mais formada, seja para um lado, seja para o outro. A TMC quer te ouvir, então manda sua mensagem aqui no WhatsApp da TMC no 119-7221-1001. 119-7221-1001 e vamos às principais informações de hoje. A Polícia Civil de São Paulo realizou nesta segunda-feira a Operação Wi-Fi Livre, que investiga suspeitas de fraude em um contrato firmado entre a Prefeitura de São Paulo e o Instituto Conhecer Brasil. A ONG pertence a Karina Ferreira da Gama, apontada como uma das sócias da produtora responsável pelo filme Dark Horse, cinebiografia do ex-presidente Jair Bolsonaro. Horas após a operação, o senador Flávio Bolsonaro negou qualquer ligação entre a investigação e a produtora cinematográfica. Segundo ele, a apuração policial não tem relação com o filme. O deputado federal Mário Frias também aparece no contexto das investigações, embora as autoridades ainda não tenham detalhado qual seria a participação dele no caso. Até o momento, o parlamentar não se pronunciou sobre a operação. O contrato investigado previa a instalação e a manutenção de pontos de internet sem fio em comunidades da capital paulista. Após suscetivos aditivos, o valor do acordo chegou a R$ 157,1 milhões de reais. De acordo com a investigação, recursos públicos teriam sido repassados a ONGs sem que os serviços contratados fossem integralmente executados. Segundo os investigadores, o projeto previa a implementação de 5 mil pontos de acesso à rede pública de Wi-Fi. As autoridades apuram agora se houve irregularidades na execução do contrato e na destinação dos recursos envolvidos. O deputado federal Sóstenes Cavalcante afirmou que, neste momento, não pretende disputar a vaga ao Senado pelo Rio de Janeiro. Segundo o parlamentar, a definição do nome que vai substituir a candidatura do ex-governador Cláudio Castro caberá ao ex-presidente Jair Bolsonaro. Sóstenes disse que se sente honrado por ter o nome cogitado, mas ressaltou que segue focado em sua pré-campanha à reeleição na Câmara dos Deputados. O líder do PL também afirmou que pretende disputar a presidência da Câmara, caso seja reeleito deputado, e o senador Flávio Bolsonaro vença as eleições presidenciais. Ele acrescentou que só mudará seus planos políticos se houver um pedido direto de Jair Bolsonaro. Além de Sóstenes Cavalcantes, outros nomes mencionados nos bastidores para a disputa ao Senado são os deputados Eduardo Pazuello e Carlos Jordi. A necessidade de escolher um novo candidato surgiu após Cláudio Castro anunciar a retirada da sua candidatura ao Senado. O ex-governador tomou a decisão depois de ser alvo de operações da Polícia Federal que investigam supostas irregularidades no setor de combustíveis e possíveis fraudes envolvendo investimentos do governo estadual no Banco Master. Ministro da Fazenda, Dário Durigan, afirmou nesta segunda-feira que o governo brasileiro acompanha com preocupação a possibilidade de os Estados Unidos ampliarem tarifas sobre produtos no Brasil. Em entrevista ao SBT News, Durigan disse que uma eventual aplicação de sanções comerciais, com base na chamada Seção 301 da legislação americana, seria adotada apesar dos argumentos e esclarecimentos apresentados pelo governo brasileiro. A investigação foi aberta pelos Estados Unidos em julho do ano passado para apurar supostas práticas comerciais consideradas desleais. Segundo o ministro, o processo pode estar próximo de uma conclusão e o governo espera receber uma definição nos próximos dias. Paralelamente, Brasil e Estados Unidos mantêm negociações para tentar avançar em um acordo comercial. Durigan afirmou que as conversas ganharam força após o encontro entre o presidente Luiz Inácio Lula da Silva e o presidente americano Donald Trump, realizado em maio. Sem detalhar os termos da negociação, o ministro indicou que temas como etanol e bens de capital estão entre os assuntos discutidos pelos dois países. O chefe da equipe econômica também comentou a decisão do governo americano de classificar o primeiro comando da capital e o Comando Vermelho como organizações terroristas internacionais. Segundo Durigan, a medida pode trazer reflexos para o sistema financeiro brasileiro. Entre os possíveis impactos citados estão o aumento dos custos de conformidade para bancos, eventual repasse desses custos aos clientes por meio de tarifas mais altas e dificuldades operacionais para instituições que venham a ser atingidas por sanções. O ministro também alertou para o risco de um aumento de percepção de risco sobre o Brasil no mercado internacional. E uma passageira morreu após cair da escada de uma aeronave durante o desembarque no aeroporto de Congonhas, na zona sul da capital paulista. Na última sexta-feira, a mulher estava no voo LA3785 da Latam, que partiu de Ribeirão Preto com destino à capital paulista. Segundo a companhia aérea, a passageira caiu enquanto descia a escada da aeronave após o pouso. Equipes de atendimento médico prestaram os primeiros socorros ainda no aeroporto. Em seguida, a vítima foi encaminhada para um hospital da região, mas não resistiu aos ferimentos. A identidade da mulher não foi divulgada. De acordo com a Latam, uma funcionária da empresa acompanhou todo o atendimento até a chegada dos familiares. A companhia informou que seguiu os protocolos previstos para esse tipo de ocorrência e manifestou solidariedade à família da passageira. As circunstâncias da queda ainda não foram esclarecidas. O nome do hospital para onde a vítima foi levada e a causa exata da morte também não foram divulgadas. E vamos ao noticiário internacional, porque o presidente dos Estados Unidos, Donald Trump, afirmou nesta segunda-feira que as tropas de Israel não avançariam sobre Beirute. Em publicação na rede social Truth Social, Trump disse que conversou diretamente com o primeiro-ministro israelense Benjamin Netanyahu e que as forças que se dirigiam à capital libanesa foram detidas. O presidente americano também declarou que manteve contato indireto por meio de intermediários com representantes do Hezbollah. Segundo Trump, houve um entendimento para interromper os ataques entre as partes e, de acordo com relatos do presidente, Israel deixaria de atacar o Hezbollah e o grupo, por sua vez, suspenderia os disparos contra territórios israelenses. Em nota conjunta divulgada também nesta segunda-feira, Benjamin Netanyahu e o ministro da Defesa de Israel, Israel Katz, anunciaram novos bombardeios na região sul de Beirute. O comunicado informa que as forças de defesa de Israel seguem realizando ataques contra alvos ligados ao Hezbollah em diferentes áreas do Líbano. Uma hora, 9 minutos pelo horário de Brasília. Muito bom dia a você que sintoniza a TMC. Vamos para o primeiro bloco da Cidade é Sua, direto de Recife, porque a campanha Maio Amarelo, mudanças relacionadas à Carteira Nacional de Habilitação, Operação Lei Seca e diversos outros assuntos relacionados ao Departamento de Trânsito foram abordados na última edição do programa Cidade é Sua, direto de Recife. Os apresentadores Júlio Andrade e Kennedy Lacerda receberam o diretor-geral do DETRAN, Bruno Santos, para falar sobre o assunto e a gente acompanha agora.
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3: olá, sejam todos muito bem-vindos, começando a partir de agora o nosso programa A Cidade é Sua, né? Todas as semanas aqui na TMC a gente fala de um determinado tema, enfim, a gente traz sempre um assunto interessante, um tempo maior onde a gente tem agora para debater os principais assuntos da cidade. Hoje a gente vai falar de trânsito de uma forma geral, de campanhas. Estou com o Bruno Santos, que é o diretor-geral do DETRAN de Pernambuco, né? A quem eu dou as boas-vindas. Bruno, seja muito bem-vindo, muito obrigado em ter aceito o convite e estar hoje aqui na bancada da TMC. Bem-vindo.
4: Muito obrigado, Júlio. Um prazer estar aqui com vocês.
3: Coisa boa. A gente vai falar de Maio Amarelo, né? Já para começar, mas antes deixa eu dar também as boas-vindas ao nosso repórter Kennedy Lacerda. Kennedy, seja muito bem-vindo. Mais uma Cidade é Sua.
5: Pois é, Júlio. Mais um programa onde a gente discute os principais temas, né? relacionados, principais temas relacionados à nossa cidade, ao nosso estado, enfim, é um prazer conversar com você e com o Bruno. Vamos nessa.
3: Vamos nessa então. Bruno, vamos já começar falando, né? São muitos os assuntos que a gente vai poder abordar hoje, mas a gente começa com o Maio Amarelo. Essa campanha é importante, a gente já está aqui mais para o fim do mês de maio, mas claro que a gente, quando está aqui com o representante do Detran, a gente não pode deixar de falar. Importância a falar um pouco da história do Maio Amarelo, por favor, Bruno.
4: Ô Júlio, veja, a gente trabalha, a gente tem o costume de dizer lá na nossa casa que a gente trabalha durante 11 meses para poder construir o Maio Amarelo. É um mês muito extenso para a gente, de muitas programações, de muita presença dos nossos servidores nas ruas, dos nossos arte-educadores. Sempre que podemos, nós sentamos à mesa, nós discutimos as ações, nós construímos. Está aqui também o Cláudio, que nos ajuda, está aqui o Júnior também, que nos ajuda, o Pedro também, que faz parte lá do nosso setor de comunicação. E a gente sempre senta, discute essas ações, setor de educação, diretoria de atendimento, setor de informática, para a gente poder construir a várias mãos. E com certeza, a gente sempre traz a efeito a mensagem de conscientização. Essa é a importância do mês de maio, que é o mês de Maio Amarelo para a gente, é levar a mensagem de conscientização. E esse ano a campanha está muito interessante.
3: Muito bem. A campanha desse ano, eu vi também, é bem voltada, né, a motociclistas. Afinal de contas, motociclistas, né, representam ali, às vezes, né, um gargalo ali do trânsito. Enfim, são muitos, infelizmente, os acidentes. Então, o Maio Amarelo, pelo que eu vi ali também, tá bem voltado esse ano para motociclistas, né, Bruno?
4: Está voltado para motociclistas, sem sombra de dúvida. Agora, uma coisa que a gente tem que observar é o seguinte, que os atores do trânsito, ele é composto por pedestres, por ciclistas, por condutores, enfim. Então, a gente tem que observar todos eles. E pela primeira vez, a gente observou também pessoas com deficiência. Então, a gente também focou nessas pessoas que são, às vezes, por muitas vezes, são até, como diria, deixadas em segundo, terceiro plano, mas não menos importante. Então, dessa vez, a gente trouxe ao debate essas pessoas também e também está focando neles. Pessoas com deficiência, ciclistas, pedestres, condutores, motociclistas principalmente, enfim, a gente está com uma gama muito maior esse ano e, se Deus quiser, ano que vem vai ser ainda maior.
3: Muito bem. Hoje, Bruno, quando a gente fala do trânsito de uma forma geral, né, acho que é importante que se diga, não é só o trânsito ali, não é só o carro, não é só o ônibus, enfim, até o pedestre também faz parte do trânsito, né? O trânsito envolve ali todos os atores, enfim. Hoje a população está mais atenta às regras de trânsito, está mais consciente do papel de todos, seja o motorista, seja o ciclista, seja o pedestre, ou de uma forma geral a gente ainda está muito longe do ideal?
4: A gente ainda está muito longe do ideal. A gente registra um crescimento na conscientização das pessoas, mas de toda maneira a gente ainda está muito longe desse ideal. A gente ainda tem um trabalho muito árduo pela frente, a gente precisa avançar muito nessa questão de conscientização, tanto na questão de ciclistas, quanto na questão de motociclistas, entregadores, enfim, toda essa gama desse pessoal. A gente precisa trazer essa mensagem, a importância dessa mensagem, da observância às leis e às normas de trânsito. Só assim a gente vai conseguir, Júlio, sedimentar um trânsito tranquilo.
3: Kennedy Lacerda, nosso repórter também, né? Já apresentei. Vamos lá, Kennedy, sua pergunta também ao Bruno.
5: Bom, quando nós falamos de trânsito, como você bem pontuou, falamos sobre ciclistas, pedestres, agora também tem até os famosos patinetes, né, que foram implantados aqui no Recife.
3: É verdade.
5: Como ter um trânsito seguro? Tem tantas maneiras assim, porque nós estamos falando não apenas de carro quando falamos de trânsito, mas estamos falando de todos esses outros aspectos que estão relacionados ao trânsito.
4: Você falou uma coisa interessante, Kennedy. O CTB, ele prevê no seu artigo 29, no parágrafo 2º, que é a lei da hierarquia, né? Que o maior cuida do menor. Ou seja, os veículos maiores, os caminhões, os ônibus, eles cuidam dos veículos, os veículos vão cuidar dos ciclistas e motociclistas e todos juntos vão cuidar dos pedestres. Se a gente tivesse um trânsito mais, como é que eu vou dizer, mais amigo, entendeu? Que as pessoas não tivessem tanta ira umas das outras assim, eu acho que seria muito mais confortável, seria muito mais seguro para todo mundo. A gente tem o costume de dizer que a gente não sai de casa para prejudicar a vida de ninguém. Ninguém sai de casa para prejudicar a vida de ninguém, principalmente no trânsito. Mas as pessoas precisam ter um pouco mais de calma, um pouco mais de empatia, um pouco mais de paciência. Infelizmente, nem todos têm a mesma destreza, a mesma prática, nem todos conseguem se sair da mesma maneira no trânsito. Então, tem pessoas pessoas que são um pouco mais lentas, tem pessoas que são um pouco mais pragmáticas, mais práticas, enfim. Então a gente tem que lidar com essa diferente geografia social para que a gente possa, enfim, compreender mais o outro, para que a gente tenha mais empatia e conforto e segurança, consequentemente.
3: Mas então, Bruno, o que é que pode ser feito, né? Campanhas certamente já são feitas e tudo, mas aí a questão de consciência mesmo da população, né? Algo que o Detran e que outros órgãos possam fazer para que as pessoas tenham essa consciência, para que a gente tenha um trânsito melhor?
4: A gente tem feito, Júlio, a gente tem feito isso. Campanhas a gente não para de fazer. Na verdade, é uma das missões do Detran, é isso, é educar. O Detran é um órgão educador. A gente sempre tem o costume de dizer que o tripé do trânsito, ele envolve engenharia, educação e, por último, a fiscalização. A fiscalização é o último recurso a ser utilizado, mas ele precisa ser utilizado. Infelizmente, a gente tem que lidar com a questão da infração, da multa, e o agente de trânsito está prejudicando a vida do trabalhador. Não existe nada disso. A gente não sai de casa para prejudicar a vida do trabalhador, do pai de família, até mesmo porque a gente não tem nem como saber se o camarada é pai de família ou não. Os agentes simplesmente eles cumprem o que diz o código de trânsito. Agora, se o condutor, infelizmente, ele não respeita, a gente tem o costume de dizer, né? Se não vai pelo amor, vai pela dor. Mas a gente tem que cumprir o nosso trabalho.
3: Muito bem. Bruno, aproveitar e falar sobre aquela questão de habilitação, né? Da CNH. Muito se falou em relação a mudanças. Como é que está atualmente? Explica para a gente, o nosso ouvinte que não acompanhou, aconteceram as mudanças. Como é que está hoje em dia para a pessoa que quer tirar ali a habilitação?
4: Olha, com o advento da resolução 1020 de dezembro do ano passado, que mudou todo aquele retrospecto, mudou toda aquela situação de como que era antigamente para poder ter a habilitação. Hoje o processo está renovado, o processo está diferente, o processo está mais ágil, está mais barato, enfim. Hoje o candidato à CNH, ele tem um leque de opções maiores. Por exemplo, antigamente ele era obrigado a tirar por uma autoescola. Hoje ele não é mais obrigado a fazer a sua CNH, a ser candidato à CNH pela autoescola. Ele pode procurar um instrutor autônomo.

0: exames teóricos no estado inteiro, nas Ciretrans. São aproximadamente 20 Ciretrans que fazem exames práticos e teóricos no estado inteiro, e a gente ampliou esse número de vagas. Já com relação à continuidade do processo, já no exame prático, a gente não tem mais a necessidade da baliza e da rampa, e agora cerca de 50% do trajeto é feito nas ruas, 50% é dentro do pátio do Detran e 50% é feito nas ruas. A gente tem um circuito já traçado, já previamente traçado, os candidatos, os usuários, eles fazem esse trajeto, voltam, regressam ao pátio para a conclusão do seu exame. A gente registrou, só para você ter uma ideia, durante todo o ano de 2025, foram aproximadamente 87 mil candidatos à primeira CNH no estado de Pernambuco. E só agora nesse ano, nos quatro primeiros meses desse ano, já são quase 80 mil candidatos. Então esse número cresceu consideravelmente. O processo está mais barato, está menos custoso, então a população tem muito mais acesso a esse serviço.
1: Muito bem. Kennedy?
2: Bom, você trouxe essas atualizações que são muito importantes, né? A gente vê, como você falou, o crescimento, né, desses pedidos. Mas até o momento, aí faltando, foram poucos meses, né, até agora, de atualizações, a gente pode dizer que foi positivo para o trânsito no geral?
0: Olha, para fazer essa avaliação, Kennedy, ainda é muito cedo. A gente não tem como avaliar se foi positivo para o trânsito. O que é que a gente registra? A gente registra, e esse registro é muito mais prático para a gente, é o aumento do número de aprovados. A nossa taxa de reprovação, ela caiu consideravelmente. A gente tem uma taxa de reprovação muito alta. A gente tem uma taxa de reprovação na casa dos quase 60%. Hoje, mas não. Hoje a nossa taxa de reprovação caiu para 20%. Então, os candidatos, os usuários, eles estão sendo aprovados. Não tem mais aquelas etapas que dificultavam, que registravam mais reprovação. Agora, o processo é outro. Agora, fazer uma avaliação como essa precisa de um prazo maior. O que é positivo, o que não é. Uma coisa que é bem importante a gente frisar o seguinte, que trânsito ele é prática. É prática, você não sai do exame do pátio do Detran habilitado, você sai habilitado, mas você não sai formado para qualquer tipo de situação. Não, nem o usuário sai do Detran, do pátio do Detran, com a sua CNH na mão, já habilitado a todo tipo de situação. Não, aquilo ali é uma vivência, uma construção diária. Então ele precisa de prática. Existem pessoas que são habilitadas há 10 anos, mas pegam no veículo raramente. Então essa pessoa não pode dizer que tem a mesma prática de uma pessoa que tem a sua habilitação há 6 meses, mas dirige todos os dias. Então é uma construção diária, só a longo prazo que a gente vai conseguir aferir esse dado melhor.
1: Muito bem. Ô Bruno, em relação a antigamente, eu confesso que agora isso mudou um pouco, né? Mudou, mas antigamente se falava, enfim, certos tipos de fraudes que aconteciam em alguns órgãos, vez por outra a gente via alguma, né, descoberta ali a um órgão de trânsito, por exemplo. Hoje em dia essa situação, claro, mudou bastante, existe um aprimoramento por parte de profissionais, de equipamentos, essa situação, aquela lá atrás que às vezes acontecer, isso de fato meio que acho que acabou, né, Bruno?
0: Não, a gente conseguiu diminuir consideravelmente. Hoje nós temos pouquíssimas denúncias durante um ano inteiro, durante um ano todo, de corrupção. Às vezes o que acontece é fora dos muros do Detran, às vezes possa ser que aconteça. Agora não é algo que está dentro da nossa gerência. A gente gerencia o nosso pessoal, a gente gerencia as nossas práticas. Inclusive, para poder mitigar essas situações, a gente colocou uma situação, o monitoramento do exame. O exame ele é todo monitorado. Existem várias câmeras dentro e fora do veículo observando em detalhes. São câmeras com áudio. Então você escuta o que se passa dentro do carro. A gente está implantando também uma inteligência artificial. Essa inteligência artificial ela vai fazer uma análise de todo aquele exame, de tudo que acontece dentro do carro, e em uma fração de, acredito que é 1,5 segundos, ela vai emitir um relatório dizendo tudo que foi feito, se o comportamento do usuário foi adequado e do avaliador também foi adequado, se foi falado alguma situação dentro do carro que não era adequado para um exame prático. Então tudo isso a gente tem essa expertise desse monitoramento. Todo exame no estado de Pernambuco, ele é monitorado. São diversas câmeras dentro e fora do veículo e depois, se houver algum contestamento, se o aluno, ou melhor, o candidato, ele se sentiu de alguma maneira lesado, qualquer situação, ele pode contestar. E assim, a gente tem a prova e a contraprova. Então, tudo é avaliado. E detalhe, quando você termina de fazer o exame, ele cai na banca de avaliação. Esse pessoal, eles avaliam, eles vão assistir todo o teu exame, todo o teu teste, e eles vão fazer uma recomendação para a bancada. Quem aprova ou quem reprova, nova é o servidor público. Então, servidor público.

0: com essa avaliação, essa pré-avaliação do, da banca de examinados, aí então ele que ele vai dar o seu veredito de, aprova, de apto ou inapto.
1: Vai lá, Kennedy.
2: Bom, você falou sobre a questão do DETRAN, né? Pernambuco aí tem mais de 180 municípios, são mais de 9 milhões...
0: 184 municípios.
2: Exatamente, são mais de 9 milhões de habitantes. E eu gostaria de saber como se dá a atuação do DETRAN, porque nós falamos aqui da capital e imaginamos muito a capital, mas também existem outras regiões e o DETRAN está presente em todas elas.
0: Exato, o DETRAN está presente em todo o estado de Pernambuco, através das CIRETRANS, das circunscrições tanto especiais como subordinadas e dos postos de atendimento. Os postos de atendimento, existe um parâmetro, na verdade, né, para tanto CIRETRANS quanto para postos e CIRETRANS especiais, existe um parâmetro de frota versus população.
2: Isso.
0: Então nós temos aproximadamente, se não me falha a memória, são 27 CIRETRANS especiais e são, ao todo são quase 70 CIRETRANS, fora os postos. Então aí os postos já é um atendimento mais restrito, ele é mais de caráter informativo, emissão de taxas, enfim, é uma parceria que o DETRAN faz com as prefeituras municipais. Mas mesmo assim o DETRAN está presente. A gente tem o costume de dizer que independentemente de onde você esteja, em algum momento da sua vida você vai precisar do DETRAN. E o DETRAN está presente nesses municípios, tanto os maiores quanto os menores.
1: A gente sabe, Bruno, né? Muitos dos nossos ouvintes entendem ali o papel do DETRAN. E quando a gente fala nessa questão de fiscalização, isso que o senhor e Kennedy trouxeram agora há pouco, sobre essa parceria junto aos municípios, o senhor, aí Kennedy falou CTTU, né? E todos os municípios, a gente tem ali aquele departamento de trânsito agora, que inclusive é comum a gente ver ali os, né, os agentes abordando os veículos, pedindo a documentação e tal. Ah, como é que se deu essa questão? Isso para o DETRAN é, acredito, o senhor comentou aí, de forma positiva também, mas como é que é feito ali mais esse trabalho, né? Especificar um pouco de como é feito esse trabalho do DETRAN junto com os agentes de trânsito de cada município.
0: Veja, no estado de Pernambuco são 47 municípios que têm o trânsito municipalizado. Certo. Os outros, o trânsito pertence integralmente ao DETRAN. Então, nesses 47 municípios, para poder fazer um processo de municipalização, é um processo custoso, que leva aproximadamente um ano e meio, no mínimo, entendeu? O gestor, ele tem que ter, tu costuma dizer que ele tem que ter muita coragem para poder encabeçar uma situação como essa, porque não é fácil. Ele tem que fazer concurso público, a guarda, ela não pode ser contratada. Ontem ainda eu vi uma matéria sobre uma prefeitura no estado, se não me falha a memória, no estado da Bahia, que ela montou a sua guarda municipal com pessoas contratadas. Isso é questão de dias para a justiça derrubar uma situação como essa, não pode. Então, ele tem que fazer concurso público. Os agentes, eles têm que ser servidores públicos efetivados, então, efetivos. Então, não adianta você tentar contratar por indicação ou por qualquer outro meio, qualquer outro artifício. Então, é um processo custoso. Nesses 47 municípios onde há municipalização, o DETRAN sempre atua de maneira próxima, com parceria. Então, sempre que há uma necessidade de fiscalização maior, algum evento grande no município, ou qualquer outra situação, o DETRAN, ele se disponibiliza, ele está disponível para essas prefeituras e para essas autarquias. Então, sempre que podem, sempre que precisam, contam com o DETRAN.
1: Mas aí, só para ficar claro, que às vezes isso, inclusive, a gente tem aqui um canal, né, de interatividade, e alguns momentos, quando a gente está falando um pouco de trânsito, as pessoas perguntam, né, os nossos ouvintes, por que na cabeça da população quem tem que fiscalizar ali é o DETRAN ou é a Polícia Rodoviária, no caso da cidade ali, no caso fora a Polícia Rodoviária Federal, mas a gente vê constantemente ali os agentes de trânsito parando, pedindo documentação e multando. Isso vale, isso pode.
0: Com certeza, Júlio. É uma prerrogativa do município fiscalizar no município. Então, em todas as vias municipais, é uma prerrogativa e não é nem uma prerrogativa, é uma obrigação, na verdade. Então, ele tem que fiscalizar, ele tem que proceder com a fiscalização. O DETRAN, ele tem poder para fiscalizar em qualquer lugar, desde que seja uma rodovia municipal ou estadual. Não tem uma rodovia federal, obviamente, é a PRF. Cabe a PRF fazer essa fiscalização. Agora, fora disso, o DETRAN tem qualquer prerrogativa, todas as prerrogativas de fazer sua fiscalização, junto também com o DER, que também faz essa fiscalização. O DER tem um efetivo um pouco menor, mas também procede com essas fiscalizações nas rodovias estaduais. Agora, nas vias municipais, é uma obrigação do município e também do DETRAN fazer a fiscalização e também do BPTRAN, se tratando aqui da capital, e se for em estrada estadual, o BPRV.
1: E a gente vê mesmo, né, quando tem uma grande operação, um feriado, a Semana Santa, a gente vê sim, né, os agentes ali do DETRAN. Então, só esclarecendo, isso fica muito claro quando o senhor diz, né, que o DETRAN tem ali o poder de fiscalização em qualquer lugar do estado. A gente vê muito, né? Eu acho que o nosso ouvinte aqui está muito acostumado a ver os agentes do DETRAN de fato nessas grandes operações, né, Bruno?
0: Isso, exato. A população já sabe disso, que o DETRAN ele está presente nos grandes eventos, ele está presente por exemplo, durante o verão, está presente nas praias, nos finais de semana, sempre em parceria também com a OLS, que é a Operação Lei Seca. Operação Lei Seca, nós somos o pai da operação, a gente banca tudo na operação. Agora, quem gerencia é a Secretaria de Saúde. Então, toda a questão da destinação, dos pontos, tudo, isso é uma gerência da Secretaria de Saúde. A Operação Lei Seca tem um efetivo próprio da Polícia Militar, de agentes, de policiais da polícia, para poder dar suporte, dar apoio. Agora, o DETRAN, ele libera o efetivo, a gente contribui com o efetivo, o veículo, aquela van, ela também é custeada pelo DETRAN, os etilômetros são custeados pelo DETRAN. Então, o processo dos autos gerados também é feito pelo DETRAN. Enfim, o DETRAN, ele é o maior parceiro da OLS, mas quem gerencia mesmo, de fato, a Operação Lei Seca é a Secretaria de Saúde.
2: Bom, você falou sobre o braço educativo do DETRAN. Uhum. Existe algum setor específico que é responsável por esse braço educativo dentro do DETRAN? Porque existem ações que são muito interessantes. Por exemplo, feminicídio no trânsito, que foi uma das últimas ações que o DETRAN realizou. Existe algum setor específico que cuida dessas ações?
0: Kennedy, é muito boa a tua pergunta, porque eu gostaria de, nesse momento, fazer uma alusão a esse pessoal do setor de educação. Na diretoria de atendimento, são vinculados à diretoria de atendimento, a diretora Ana Tereza, e esse pessoal, eles trabalham arduamente. Muitas vezes não são vistos, muitas vezes não são reconhecidos. E eu quero aqui, nesse momento, externar minha gratidão a eles, externar os parabéns a esse pessoal, que esse pessoal faz um trabalho brilhante. A Raquel Curvelo, que é a gerente pedagógica, o Aurino, que é o gerente da Escola Pública de Trânsito, e todo o pessoal, tanto de eventos quanto o pessoal de educação, os arte educadores, é uma empresa que a gente contrata para poder, chamar a turma do Fonfon, são diversos personagens, são cinco personagens, né, Cláudio? São cinco personagens que eles promovem essa educação de forma lúdica, tanto nas escolas, quanto nas empresas, nas faixas de pedestres, nos bares, que a gente tem uma operação à noite nos bares do Recife e da região metropolitana. Então esse pessoal tem feito um trabalho brilhante, sem contar na Escola Pública de Trânsito. A Escola Pública de Trânsito, a gente sempre traz com frequência alunos de escolas, tanto do Recife quanto da região metropolitana, para dentro do DETRAN. Lá eles fazem cursos, lá eles aprendem as regras, as normas de trânsito. E também tem uma situação bem diferente, que eu gostaria de frisar aqui, que é agora um programa maravilhoso que a gente está desenvolvendo, que é o DETRAN Kids. O DETRAN Kids, a gente está sendo procurado pelas prefeituras, pelas câmaras de vereadores, pelas lideranças municipais, e essas lideranças, os prefeitos, os vereadores, eles apresentam o projeto, é votado na Câmara, e a gente está conseguindo inserir na grade curricular das escolas municipais educação de trânsito, com professores capacitados e treinados pelo DETRAN. E você vê aquelas crianças fazendo aquele percurso, tanto na aula teórica quanto na aula prática, eles fazem aquele percursozinho com aquele carrinho e já começa a ter aquela noção, entendeu? De como que tem que respeitar o pedestre, que tem que olhar a faixa de pedestre, que tem que olhar o semáforo de trânsito, que no amarelo é interessante é você reduzir e não aproveitar o sinal. Enfim, então tudo isso são noções básicas que são passadas a esses pequenininhos e eles já vão desde cedo aprendendo isso. E é importante a gente levar essa mensagem, porque é o que a gente tem, às vezes, de adolescentes, 16, 17 e 18 anos, e até maiores de idade, mas que ainda não possuem CNH, pilotando moto nos interiores, e a gente precisa educar esse pessoal a respeitar as normas de trânsito. Aquele negócio que a gente observa com frequência, que é a turma do randandandandam, a turma que empina moto, que anda dessa forma, a gente precisa coibir essa prática. Isso é um câncer, Júlio, que precisa ser extirpado da sociedade. Esse negócio de empinar moto, de andar fazendo grau, isso provoca, olha, você não tem ideia dos acidentes, dos sinistros que são causados por conta dessa prática. Recentemente na cidade de... Desculpe-me.
1: Pois não, à vontade.
0: Recentemente na cidade, se não me falha a memória, foi de Águas Belas, nós tivemos um sinistro lá. de uma mulher grávida que foi, que se chocou com, na verdade, uma moto se chocou com ele.
1: É importante ressaltar toda essa questão, porque isso hoje mesmo, por incrível que pareça, aqui na Gaminon Magalhães, né, a via bem conhecida aqui do Recife, o sinal abriu, estava lá o sinal fechado. Quando o sinal abriu, um cidadão saiu ali empinando a moto. Então veja, em plena luz do dia, né, isso acontecendo. Então eu fico assim admirado, eu fico revoltado, eu acho que essa é a palavra, quando eu vejo uma situação como essa, que coloca a vida ali de outras pessoas em risco, coloca a vida de outros motoristas, né? Então assim, é um absurdo gigante. E veja, a gente pensa que é algo isolado, mas tá aí o senhor dizendo o quanto que isso representa, né, em relação aos sinistros, em relação aos problemas causados no trânsito.
0: Sem sombra de dúvida. Inclusive, lá em Águas Belas, essa situação, a mulher, ela perdeu a gestação, ela perdeu a criança em decorrência de um adolescente que estava empinando uma moto, num ato de extrema irresponsabilidade, sem medir consequências. Então, é uma prática que a gente precisa não coibir, mas extirpar de uma vez da sociedade.
1: É importante, quando o senhor trouxe aí agora há pouco, a Bruna, a questão de forma lúdica, né? Eu sou muito fã disso. Sempre que, por exemplo, volta às aulas, né, que a gente fala um pouco sobre essa questão, porque tem os agentes ali na faixa de pedestre, em frente às escolas, né, na rua. Eu acho isso sensacional, porque as crianças têm esse poder muito grande de ser um agente multiplicador. Eu tenho certeza que aquela... De forma lúdica, repito, né? Forma lúdica dentro da sala de aula. A criança pega aquele exemplo e ela vai cobrar o pai quando o pai fizer algo errado no trânsito. Isso aí, eu sou fã muito disso, então acredito demais nessa questão que o Detran e os outros órgãos realizam. Isso, com toda certeza, vocês têm um feedback bacana.
0: Com certeza, e esse é o nosso objetivo da Operação Volta às Aulas e principalmente do Detran Kids. É a gente formar agentes, como eu sempre digo, agentes fiscalizadores, pequenos agentes fiscalizadores a curto e médio prazo, mas a longo prazo a gente formar bons condutores. Então, normalmente, quando um pai acelera um pouco demais, ou quando vai sair com o carro e não coloca o cinto, que a criança fala, pai, coloca o cinto, pai, é o sinal vermelho. Normalmente, quando a gente é repreendido por uma criança, a gente se sente um pouco constrangido. Então, esse é o objetivo. É a gente fazer esse senso de responsabilidade brotar primeiro nos pequenos, para que eles fiscalizem os seus pais e os seus amigos.
1: Kennedy Lacerda, no bloco anterior, a gente explorou, né? A gente finalizou o bloco anterior falando dessas ações educativas. Inclusive, o Bruno fala um pouco mais já, mas você tinha uma pergunta. Vai lá, Kennedy.
2: É justamente sobre isso, porque quando a gente imagina o Detran, imaginamos logo um órgão de fiscalização, um órgão punitivo, mas a ideia é outra, é que seja um órgão de educação também, porque o Detran de Pernambuco vem realizando diversas ações, diversas estratégias em diálogo com os condutores. Então, essa questão do diálogo e da educação são tripés ali, fazem parte do trabalho do Detran Pernambuco, não é isso?
0: Com certeza, Kennedy, faz parte do trabalho do Detran de Pernambuco. A gente tem feito diversas ações nesse sentido. Uma coisa que a gente abordou recentemente foi a fiscalização focada na questão do feminicídio, que não é tanto uma pauta do Detran, mas a gente não pode deixar de se envolver, porque é um trabalho construído a diversas mãos. A gente fez uma operação ali na próxima ao Shopping Itacaruna, na Gaminon Magalhães, e foi uma blitz educativa muito interessante, só formada, a grande maioria dos agentes foram mulheres, inclusive a chefe de fiscalização, da equipe de fiscalização, que é a de TFF, Emília Gonçalves, uma mulher pela primeira vez, ela está uma mulher à frente do setor de fiscalização. Então elas têm feito um trabalho brilhante nesse quesito. Tivemos agora também no TI Pelópio da Silveira a operação Ponto Cego, que foi ensinando os motociclistas, os condutores de veículos maiores ali no, como foi questão do terminal de ônibus. Então a gente pegou todos esses exemplos, esses atores envolvidos ali, para ensinar regras básicas, noções, entendeu? Novas estratégias que a gente vai aperfeiçoando no decorrer do tempo, com muito estudo, com muita análise. Então a gente passa essa mensagem, passa essa ideia, para que a gente possa ter um trânsito mais seguro. E detalhe, para todo mundo, a gente tá, pela primeira vez, a gente está democratizando para diversas classes da sociedade, os ciclistas, os deficientes físicos, enfim. Então, todas essas ações são muito bem coordenadas e construídas pelo nosso setor de educação. E fiscalização, diga-se de passagem. Só para a gente poder frisar que o setor de fiscalização, a gente também tem um setor de educação dentro da fiscalização. E a gente tem uma operação fantástica, e é chamada Operação Prevenção Segundos que Salvam Vidas. E com palestras nas escolas, nas empresas. E é bem interessante isso, Júlio, porque a gente divide normalmente no auditório da escola, nas grandes salas, nas quadras, a gente divide os estudantes em duas turmas, com uma espécie de um passo ou repassa, um quiz, sabe? Onde eles se dividem e ficam competindo entre si. É uma ação muito bacana. E eles ficam naquela disputa, naquela ânsia de querer ser o melhor, enfim. Mas tem que mostrar que você tem, de fato, conhecimento com regras de trânsito.
3: Infelizmente, né, Bruno, a gente tem aqui, por exemplo, contabilizado mais de 7.900 acidentados com motos no trânsito em 2026. Ou seja, é um número muito alto, continua sendo um problema muito sério. Então, certamente, todos os dias, você pensa nessa questão de como minimizar esses problemas com motociclistas, né?
0: Acho que você falou o número de quanto?
3: Eu vi aqui mais de 7 mil acidentados com motos no trânsito.
0: Não, são muito mais.
3: Muito mais.
0: 70 mil.
3: Pois é.
0: Sentados, é. Exato. Inclusive, é uma situação que a gente precisa buscar meios de integrar os entes públicos. A gente tem uma operação chamada, não uma operação, um projeto, na verdade. A gente está desenvolvendo esse projeto, que é o projeto Rota Segura. A gente vai iniciar esse projeto por algumas cidades no interior para desenvolver melhor e trazer aqui para a capital, que é justamente focado nisso, em contato com o SAMU, com os hospitais das regiões, com o Hospital Regional de Caruaru, por exemplo. É um parceiro também que a gente está buscando construir essa parceria para construir essa operação Rota Segura. Que é também uma operação iniciada por um dos nossos agentes da fiscalização. Então, tudo isso é criado dentro da nossa casa. Então, só para a gente poder contextualizar isso, a gente pega esses números, esses exemplos, para a gente poder construir algo que a gente consiga mitigar esse número de acidentados. O Estado tem uma despesa enorme, uma despesa grande. E detalhe, às vezes são pessoas que buscaram aquela situação. Porque quando você ingere bebida alcoólica e você monta em cima de uma moto e você vai para uma rodovia de grande movimentação, e não precisa nem ser de grande movimentação, pode ser uma estrada vicinal. Se você leva uma queda, você se acidenta, o Estado vai ter que gastar com você. E você vai tirar o lugar de uma pessoa na fila, de alguém que de fato se acidentou inocentemente.
3: É lógico.
0: Entendeu? Então isso tem que ser observado. Uma pessoa que ingere bebida alcoólica e pega no volante ou monta em cima de uma moto, essa pessoa não tem um mínimo de senso de responsabilidade, entendeu? Então a gente precisa tratar essas pessoas não como vítimas de trânsito. Eles são vítimas de trânsito, são causadores de sinistro. Então a gente precisa de fato tratar isso, e tratar isso como medidas severas. Para isso que a gente investe pesadamente na Operação Lei Seca, que os agentes estejam nas ruas buscando coibir isso, porque as verdadeiras vítimas são os pais e mães de famílias que veem os seus carros, como por exemplo a gente teve naquele caso ali da Tamarineira. Ali são as verdadeiras vítimas de trânsito. Até a empregada doméstica também perdeu a sua vida, enfim. Então você viu ali vários núcleos familiares destroçados, destruídos por irresponsabilidade de pessoas que ingeriram bebidas alcoólicas, às vezes até consumiram entorpecentes e entraram dentro do veículo e assumiram o volante. Então a gente precisa coibir isso de maneira coercitiva, de maneira de fiscalizar mesmo e punir essas pessoas.
3: Quando o senhor fala nessa questão, né, dessa infração, em alguns momentos o senhor falou aí nessa questão de bebida alcoólica, eu acho um absurdo. Como é que ainda, né, a gente tem que ter uma lei seca, né, porque as pessoas ainda insistem em ingerir bebida alcoólica e dirigir? Um absurdo tremendo. Mas existem outras também, né, Bruno, outras irregularidades que chamam a atenção, como por exemplo aquela questão do transporte das crianças sem o equipamento adequado, o uso do celular, o não sinto. A gente esquece, às vezes, a gente foca muito nessa questão da bebida e tem que ser, mas existem tantas outras, né, infrações que jamais a gente deveria estar falando aqui.
0: Não, com certeza. Para isso que existe também a questão da educação do trânsito, para que a gente busca levar essa mensagem de conscientização. A questão da cadeirinha, veja, quem é que você está transportando na cadeirinha? É o seu filho. É a sua filha. Então, se você não zelar pela segurança deles, quem é que vai fazê-lo? Ninguém ama mais um filho do que os pais. Então, é você que tem que ser a primeira pessoa a pensar nisso. Uma coisa que eu fico observando, que ontem a gente estava discutindo isso no gabinete. Um pai que dá uma moto, uma motocicleta a um filho de 16 anos de idade para ele poder fazer aqueles deslocamentos ali para a escola, para voltar. Isso acontece muito no interior do estado. Qual é a mensagem que esse pai está passando para essa criança, para esse adolescente? Qual é a mensagem? É uma mensagem de responsabilidade? É uma mensagem de, não, você está preparado, eu sinto que você está preparado, mas de fato aquele adolescente está preparado para aquilo? Ele não tem o documento de chancela, entendeu? Às vezes aprende ali dentro do sítio, dentro da propriedade rural, ou às vezes até mesmo dentro da cidade pequena. Isso é muito corriqueiro, isso é muito comum no nosso estado. E não apenas no nosso estado de Pernambuco, mas em todo o Brasil. Nas cidades pequenas acontece muito isso. Então a gente fica pensando, qual é a mensagem que o pai está passando? Então, se você não zela pela segurança do seu filho, quem é que vai fazê-lo melhor? Entendeu? Então a gente tem que observar isso, Júlio. Já na questão do cinto de segurança, você tem que zelar pela sua vida, entendeu? O Detran é um agente fiscalizador e educador, sim, e a gente usa o mecanismo da fiscalização em último caso, quando a educação ela já não é mais tão eficaz, que a gente sempre diz, né? Tem um ditado que diz cavalo velho não pega passada, né? Então, quando a gente não consegue ensinar o usuário, o cidadão, o condutor, as noções básicas, que usar o cinto de segurança é uma noção básica. Não é uma equação difícil de se entender, é o básico. Entrou dentro do carro, tem que colocar o cinto de segurança. Você está pilotando ali, ou você está dirigindo, é uma arma em potencial. Então você tem que zelar pela sua própria segurança. Na questão do celular, você abordou muito bem, Júlio, que é um dos maiores, hoje, meios de sinistro de trânsito. É um dos maiores. É um dos maiores causadores de sinistro de trânsito. É a desatenção. É aquela cegueira. É a cegueira por desatenção, que os especialistas dizem que às vezes quando você está focado numa tela, você perde a noção do que está acontecendo ao seu redor. E não é apenas a tela, mas às vezes é o fone de ouvido. Às vezes tem muitos ciclistas que eles vão ali, ontem eu presenciei, eu indo para um local, presenciei diversos logo cedo, volta de 6 horas da manhã, você vê muitos ciclistas andando ali na ciclovia, ciclofaixa do Recife, e você vê a maioria deles, pelo menos cerca de 80%, 90% com fone de ouvido. Ou seja, ele perde a noção do que está acontecendo ao seu redor. E quando você vai atravessar, cruzar uma via, esse risco de sinistro ele é potencializado. E detalhe, uma coisa que a gente não observa muito e é importante que se diga, com o advento de veículos elétricos, tanto motocicletas elétricas quanto patinetes e veículos elétricos que não emitem som, não emitem ruído, ou seja, potencializa ainda mais o risco de sinistro. Então, qual é a nossa recomendação ao pedestre, ao ciclista? Que quando você estiver conduzindo, o ideal é que você não esteja utilizando fones de ouvido. Mas se quiser fazer uso, que use apenas um. Que use apenas um, porque o outro vai poder te dar noção do que está acontecendo ao redor. Entendeu? Então, você não pode perder essa noção, você não pode perder essa atenção. É a tua vida que está em risco. Imagine, Júlio. Você tá conduzindo a sua bicicleta com um fone de ouvido e vem o condutor de veículo manuseando o celular. Então veja, a chance de um sinistro acontecer, um sinistro grave, acontecer ali é enorme. A gente vê esses dias acontecer um sinistro ali próximo a Barão de Souza Leão, que um ciclista atravessando a via e veio um veículo, colidiu e matou o cidadão, matou o rapaz na hora. Entendeu? Então é um risco enorme e a gente precisa educar. Quando for atravessar a via, mantenha o foco total durante toda a travessia. Não é apenas aquelas olhadas básicas do lado, não está vindo ninguém, eu vou atravessar. E já olha para frente ou então já olha para a tela novamente. Quando for, cesse o envio de mensagem, dá uma pausa na música. A gente tem que entender que a nossa segurança ela tem que vir na frente do nosso bem-estar e do nosso conforto.
3: Bruno, a gente passou uma época, né, em que muito se falava, voltando aí de moto, isso que você trouxe do fone de ouvido, só para completar isso, eu acho fundamental esse recado, eu fico admirado, como é que tem um entregador ali, né, que a gente vê circulando a todo momento, o cara na bicicleta ali com um fone grande, alguém buzina junto, ele não vai ter como escutar, então isso é um recado muito importante. Agora, voltando a falar um pouco dessa questão de moto, a gente passou uma época aqui que muito se discutiu sobre a famosa cinquentinha, né, aquela moto ali de 50 cilindradas, como é que tá essa questão hoje? É preciso ter habilitação? Me atualiza em relação a isso.
0: É preciso que ela seja emplacada. Ele é um veículo automotor e precisa ser emplacado. Muita gente ainda nos interiores, no interior do estado, eles não fazem isso. Mas é obrigatório o emplacamento de veículo. CNH ainda não. Agora, veja, essas motocicletas, elas não podem pegar autoestrada. Elas não podem pegar rodovias, entendeu? Tem que ser uma utilização ali dentro da cidade, dentro do seu sítio, do seu local ali. É uma circulação local. Então, é importante que se observe isso. Ela precisa ser emplacada porque ela é um veículo automotor. Agora, a CNH ainda não é obrigatório para esses veículos de motor de até 50 cilindradas.
3: Muito bem. Kennedy Lacerda?
2: Bom, ultimamente eu até vi muito essa questão das crianças e o uso da cadeirinha. Ainda é um grande problema.
3: A gente até comentou isso agora há pouco, né, que você deu uma saidinha ali, mas a gente citou isso, né? A Bruna até falou isso. Veja, quando a gente transporta ali a criança, geralmente é o filho ou a filha, isso ainda insiste em acontecer. A gente até comentou um pouquinho sobre isso, mas completa isso. Lá.
2: Mas a idade correta, só para a gente ter a noção do uso da cadeirinha para as crianças, porque a lei não mudou, não houve nenhuma alteração nos últimos anos, né?
0: Não, são várias fases, na verdade. Existe a questão do bebê conforto, do assento elevatório e da cadeirinha. Então são três fases aí que precisa ser observado de acordo com a idade da sua criança, com o peso principalmente, entendeu? Então isso tem que ser observado. A única isenção para a utilização da cadeirinha são nos veículos de aplicativo e nos táxis. Eles são isentos, eles não precisam utilizar. Agora, quando estiver transportando uma criança, que não leve a criança no colo. Isso é uma recomendação. Inclusive, eu vi essa semana a PRF falando sobre isso. Não leve a criança no colo, mas coloque a criança sentada ao seu lado, no banco de trás, entendeu? Uma forma de segurança maior, entendeu? Num sinistro, a criança no seu colo, você projeta o corpo e esmaga a criança no banco da frente, ou até mesmo no vidro. Criança no banco da frente é impensável, isso não existe. É sempre no banco de trás, ao lado de um adulto. A cadeirinha, ela é desobrigatória, não é obrigatória para os veículos de aplicativo e táxi e taxistas. Agora que seja observado normas de segurança e de circulação.
3: Muito bem, importante ressaltar, né, Kennedy, foi importante trazer isso aí para completar. Bruna, a gente está quase chegando aqui no fim, mas ainda dá tempo de algumas perguntinhas. E eu queria falar sobre o seguinte, a questão de carro automático, né? Às vezes as pessoas também perguntam aqui, voltando àquela questão da CNH, para tirar a habilitação tenho que aprender ali no carro manual, no uso mais, hoje em dia não é mais a tendência. Enfim, alguma expectativa de mudança? Como é que é? Hoje o que está valendo é no carro manual normal, é assim?
0: Veja, a resolução 1020, ela abriu para o veículo automático também. Agora, a gente não forma condutores do tipo A ou do tipo B de veículos, a gente forma condutores de veículos. Isso. Então, se você quer estar apto à condução, é natural que você aprenda em todos os veículos, todos os tipos de veículos, tanto câmbio manual quanto câmbio automático. A gente já tem alguns casos de exames feitos em veículos automáticos já no Detran de Pernambuco. A gente está em fase de modernização da frota, logo mais isso vai acontecer. Estamos desenvolvendo essa questão, mas poucos meses a gente já vai ter uma modernização da frota de veículos que fazem os exames. Agora, é uma coisa que eu sempre digo, se você é candidato a CNH, esteja apto para todas as situações. Quando a gente fez algumas mudanças pontuais no nosso pátio, a gente mudou. Quando a gente abriu o portão, e aí eu vou contar uma história aqui bem, bem engraçada, peço até licença, Júlio,
3: pois
0: Kennedy.
3: Não, por favor.
0: A gente abriu o portão para que os usuários, os candidatos, eles fizessem parte daquele exame do lado de fora. Do lado de fora, que é o circuito externo, circuito de rua. E quando a gente abriu, tinha uma vala. Que passa água, né, na lateral da pista. E aí a gente mora no Recife, no Grande Recife. Qual é a rua no Recife que não tem aquela vala lateral ali para circulação da água, para a água correr? Aí então, quando o pessoal começou a passar naquela vala, algumas pessoas estancaram o carro. Aí começaram as críticas na internet dizendo que a gente criou a vala da reprovação. Que ali agora o povo estava reprovando, que foi uma criação do Detran. Que o Detran, na máfia do Detran, criou a vala da reprovação. E não teve nada disso. Agora detalhe, observe uma coisa. O usuário que ele é candidato a CNH e ele não souber passar numa vala, ele não está apto à condução. Entendeu? Então isso tem que ser dito, tem que ser observado. O que a gente fez? A gente colocou ali umas britas e tal no primeiro dia para poder diminuir um pouco essa situação. E depois a gente colocou uma grelha. Ali agora os carros passam com mais tranquilidade. Isso foi posteriormente, com 2, 3, 5 dias, acho que uma semana, não é isso, Júnior? De que a gente abriu o portão, que a gente começou a fazer essas mudanças pontuais. Porque a gente a coisa vai acontecendo e a gente vai sentindo. Então, para poder diminuir essa questão das críticas também e tal, que dizem que a gente está criando dificuldade, a gente não cria dificuldade. Só que o candidato tem que mostrar ao avaliador que ele está apto. E não apenas no veículo automático, não apenas no veículo manual, mas a qualquer situação. Tem que ser observado o seguinte, tudo durante um exame avaliativo, de avaliação, é observado. Tudo. O seu comportamento, a sua postura, se você puxou o cinto, se você ligou a seta, se você não ligou a seta, se você olhou de lado, se você parou na hora certa, se você não parou. Tudo é observado. Então, o condutor que é candidato, ou melhor, ele é candidato à CNH, ele tem que mostrar ao avaliador que ele está apto a todas as situações. Então, a aprovação ela não está na mão do avaliador, mas sim do avaliado.
2: Vai lá, Kennedy. Bom, essa nossa entrevista aqui foi basicamente uma aula, né? Percorremos tantos pontos aqui.
3: E olha sobre... que o combinado era falar de maio amarelo, pois né, Cláudio?
2: Mas para encerrar aqui, para fechar o nosso assunto sobre, enfim, trânsito, DETRAN, leis, etc, etc. Voltando ao maio amarelo, na conscientização no trânsito, um trânsito mais seguro, com ações educativas. O que o senhor poderia dizer aos condutores que estão nos escutando nesse momento?
0: O trânsito, Kennedy, ele é colaborativo. O trânsito ele é colaborativo, então a gente precisa que todos esses atores estejam envolvidos, imbuídos no mesmo sentido de conscientização, de respeito ao próximo, de respeito às normas de circulação. Assim a gente consegue sedimentar a tão sonhada que a gente fala de segurança viária. A gente só vai sedimentar isso, a gente só vai conseguir construir, trazer isso a efeito, de fato, quando a gente tiver pessoas com mais empatia umas pelas outras, que observem as normas, que se adequem e não achem que a gente precisa, que o agente fiscalizador, ele precisa daquela chamada palavrazinha, que eu gosto de citar aquela palavra, bom senso. Que quando normalmente o usuário ele pede bom senso do agente, é porque ele infringiu a norma, ele infringiu a lei. Então a gente sempre tem o costume de dizer isso: nunca peça bom senso, que quando você pede bom senso é porque você está infringindo, você é um infrator. Então é bom senso, na verdade, não é do agente, a culpa não é do agente fiscalizador, a culpa é do infrator. Por isso que se criou aquele estereótipo, aquele paradigma que tanto se fala, Júlio, que a gente nem abordou aqui, anotei aqui para a gente abordar e a gente passou batido, que é a indústria da multa. Não existe indústria da multa. O que a gente existe aqui é a indústria de infratores. O agente,
3: se
0: ele
3: tem
0: não
3: multa,
0: sai...
3: desculpa, Bruno, se tem multa é porque tem um infrator, né?
0: É porque teve uma infração cometida. Então o agente ele não sai de casa no intuito, não, hoje aqui existe uma lenda urbana que existe uma meta para o agente de trânsito. Não existe meta para agente de trânsito, nunca existiu isso. Mas se criou esse fake news, esse factoide, essa quimera nessa informação que diz que o agente tem uma meta para cumprir, que ele recebe uma comissão da multa que ele aplica. Não existe isso. O recurso do oriundo de infrações de trânsito ele é um dinheiro totalmente carimbado e tem as suas destinações já certas, tudo parametrizado por lei federal. Então, não existe uma comissão para o agente, não existe meta de multa, não. O agente ele sai de casa, ele sai da base para atuar na rua, com um único objetivo: fazer cumprir as normas de circulação para poder gerar segurança viária. É isso que a gente tem que observar. E essa mensagem que a gente tem que passar: o trânsito ele é colaborativo, que todos esses atores envolvidos, desde o pedestre ao motorista de carreta, que ele esteja envolvido, imbuído no mesmo sentido, zelar pela segurança um dos outros.
3: Muito bem. Bruno, só para de fato a gente finalizar, eu acho que também cabe uma mensagem aqui. Eu me lembrei, enquanto o senhor falava aí do DETRAN, né, muito a gente falou aqui de fiscalização, mas também com todo esse processo, né, da educação. Eu acho que passou muito essa ideia de que vocês agora querem aproximar muito o DETRAN da população, né, acabar com essa história do que o senhor pontuou muito bem agora, de que existe ali uma indústria de multa. Não é isso. Essa semana eu e o Kennedy, a gente, por coincidência, né, eu lembrei agora, a gente entrevistou aqui o secretário Alessandro Cavalho, secretário de Defesa Social, e ele falou muito isso, né? Eu acho que a imagem que a gente trabalha agora é de aproximar a polícia da população, e eu acho que também esse trabalho da atual gestão é aproximar o DETRAN da população, a mostrar quem é o órgão ali fiscalizador, mas muito mais um agente de educação para que tenhamos um trânsito cada vez melhor. Eu acho que esse é o recado também.
0: Esse é o recado, Júlio, e não apenas a questão da fiscalização, mas tanto do setor de educação quanto também do atendimento. A gente tem buscado aproximar mais, a gente tem buscado ampliar o número de vagas para os usuários, para os candidatos à CNH, tanto na questão prática quanto na teórica. A gente tem buscado democratizar o atendimento, facilitar esse atendimento, porque a gente tem que pensar o seguinte, Júlio, que existem os digitais, que lidam muito bem com o aplicativo, que lidam muito bem com o site, mas a gente tem que observar também os os não digitais, que eles não conseguem fazer, às vezes, aquela biometria da conta Gov. A gente identifica muito problema por conta disso, que os idosos, em geral, normalmente, eles têm uma dificuldade maior para fazer essa biometria, esse processo de identificação. Então, a gente busca aproximar o DETRAN, não apenas na questão da fiscalização, não apenas do agente próximo, mas em todas as ações. A gente fez agora há pouco uma ação de Dia das Mães em várias igrejas. A gente tem a questão da operação Volta às Aulas nas escolas, sempre fazendo observação, atenção na travessia, na faixa de pedestres. Então, são ações holísticas que buscam aproximar mais o DETRAN da população, desde o atendimento, a fiscalização. Agora mesmo a gente fez essa blitz educativa do feminicídio, a gente faz a blitz educativa do motociclista, do ciclista, da questão do ponto cego no terminal de ônibus ali do Pelópolis Silveira. Então, pela primeira vez a gente descentralizou o Maio Amarelo também para o interior do estado, com ações em Caruaru e na região ali do Agreste. Então, é um leque de ações que a gente tem buscado nessa missão de aproximar mais o DETRAN da população.
3: Muito bem. Bruno Santos, diretor-geral do DETRAN de Pernambuco, agradeço a participação no nosso programa, viu? Foi muito bom ter discutido o trânsito aqui de Uma Cidade é Sua, que o senhor possa chegar aqui mais vezes, porque são muitos os assuntos. Kennedy, um forte abraço para você também, muito obrigado.
2: Um forte abraço a você, Júlio, aos ouvintes, a Bruno, foi uma conversa muito produtiva.
3: Bruno Santos, mais uma vez, muito obrigado por representar o DETRAN aqui conosco.
0: Sou eu que agradeço, Júlio, agradeço o Kennedy, programa Cidade é Sua, da TMC. Então, contem com o DETRAN está à disposição, tanto da TMC, quanto dos demais veículos de comunicação, quanto principalmente da população do estado de Pernambuco. O DETRAN busca as Ciretrans espalhadas, a própria sede, enfim, então não hesite em buscar o DETRAN não foge da sua obrigação, pelo contrário, a gente sabe da nossa realidade, da nossa diferente geografia social no nosso estado, e a gente busca lidar com isso, com as nossas dificuldades, com as nossas limitações, mas a gente busca sempre melhor atender o cidadão. É isso, fica aqui o nosso agradecimento e contem sempre com a gente. Obrigado.
3: Muito obrigado. Esse foi o A Cidade é Sua. Claro, continue na TMC, porque tem aí uma programação pensada exclusivamente em você. Um forte abraço.
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0: A Polícia Civil de São Paulo realizou nesta segunda-feira a Operação Wi-Fi Livre, que investiga suspeitas de fraude em um contrato firmado entre a Prefeitura de São Paulo e o Instituto Conhecer Brasil. A ONG pertence a Karina Ferreira da Gama, apontada como uma das sócias da produtora responsável pelo filme Dark Horse, cinebiografia do ex-presidente Jair Bolsonaro. Horas após a operação, o senador Flávio Bolsonaro negou qualquer ligação entre a investigação e a produção cinematográfica. Segundo ele, a apuração policial não tem relação com o filme. O deputado federal Mário Frias também aparece no contexto das investigações, embora as autoridades ainda não tenham detalhado qual seria sua participação no caso. Até o momento, o parlamentar não se manifestou sobre a operação. O contrato investigado previa a instalação e a manutenção de pontos de internet sem fio em comunidades da capital paulista. Após sucessivos aditivos, o valor do acordo chegou a R$ 157,1 milhões. De acordo com as investigações, recursos públicos teriam sido repassados à ONG sem que os serviços contratados fossem integralmente executados. Segundo os investigadores, o projeto previa a implementação de 5 mil pontos de acesso à rede pública de Wi-Fi. As autoridades apuram agora se houve irregularidade nas execuções do contrato e na destinação dos recursos envolvidos. O deputado federal Sóstenes Cavalcante afirmou que, neste momento, não pretende disputar uma vaga ao Senado pelo Rio de Janeiro. Segundo o parlamentar, a definição do nome que vai substituir a candidatura do ex-governador Cláudio Castro caberá ao ex-presidente Jair Bolsonaro. Sóstenes disse que se sente honrado por ter o nome cogitado, mas ressaltou que segue focado em sua pré-campanha à reeleição para a Câmara dos Deputados. O líder do PL, Sóstenes Cavalcante, também afirmou que pretende disputar a presidência da Câmara caso seja reeleito do deputado e o senador Flávio Bolsonaro vença a eleição presidencial. Ele acrescentou que só mudará os seus planos políticos se houver um pedido direto de Jair Bolsonaro. Além de Sóstenes Cavalcantes, outros nomes mencionados nos bastidores para a disputa ao Senado são os deputados Eduardo Pazuello e Carlos Jordi. A necessidade de escolher um novo candidato surgiu após Cláudio Castro anunciar a retirada da sua candidatura ao Senado. O ex-governador tomou a decisão depois de ser alvo de operações da Polícia Federal que investigam supostas irregularidades no setor de combustíveis e possíveis fraudes envolvendo investimentos do governo estadual no Banco Master. O ministro da Fazenda, Dário Durigan, afirmou nesta segunda-feira que o governo brasileiro acompanha com preocupação a possibilidade de os Estados Unidos ampliarem tarifas sobre produtos do Brasil. Em entrevista ao SBT News, Durigan disse que uma eventual aplicação de sanções comerciais com base na chamada Seção 301 da legislação americana seria adotada apesar dos argumentos e esclarecimentos apresentados pelo governo brasileiro. A investigação foi aberta pelos Estados Unidos em julho do ano passado para apurar supostas práticas comerciais consideradas desleais. Segundo o ministro, o processo pode estar próximo de uma conclusão e o governo espera receber uma definição nos próximos dias. Paralelamente, o Brasil e Estados Unidos mantêm negociações para tentar avançar em um acordo comercial. Durigan afirmou que as conversas ganharam forças após o encontro do presidente Luiz Inácio Lula da Silva e o presidente americano Donald Trump, realizado em maio. Sem detalhar os termos da negociação, o ministro indicou que temas como etanol e bens de capital estão entre os assuntos discutidos pelos dois países. O chefe da equipe econômica também comentou a decisão do governo americano de classificar o primeiro comando da capital e o Comando Vermelho como organizações terroristas internacionais. Segundo Durigan, a medida pode trazer reflexos para o sistema financeiro brasileiro. Entre os possíveis impactos citados estão o aumento de custos de conformidade para bancos, eventual repasse desses custos aos clientes por meio de tarifas altas e as dificuldades operacionais para instituições que venham a ser atingidas por sanções. O ministro também alertou para o risco de aumento da percepção de risco sobre o Brasil no mercado internacional. uma passageira morreu após cair da escada de uma aeronave durante o desembarque do aeroporto de Congonhas, na zona sul de São Paulo, na última sexta-feira. A mulher estava no voo LA-3785 da Latam, que partiu de Ribeirão Preto para com destino à capital paulista. Segundo a companhia aérea, a passageira caiu enquanto descia a escada da aeronave após o pouso. Equipes de atendimento médico prestaram os primeiros socorros ainda no aeroporto. Em seguida, a vítima foi encaminhada para um hospital da região, mas não resistiu aos ferimentos. A identidade da mulher não foi divulgada. De acordo com a Latam, uma funcionária da empresa acompanhou todo o atendimento até a chegada dos familiares. A companhia informou que seguiu os protocolos previstos para esse tipo de ocorrência e manifestou solidariedade à família da passageira. As circunstâncias da queda ainda não foram esclarecidas. O nome do hospital que para onde a vítima foi levada e a causa exata da morte também não foram divulgados. 2:06 pelo horário de Brasília. Vamos dar um giro internacional agora, porque o presidente dos Estados Unidos afirmou nesta segunda-feira que as tropas de Israel não avançariam sobre Beirute. Em publicação na rede social, Trump disse que conversou diretamente com o primeiro-ministro israelense Benjamin Netanyahu e que as forças que se dirigiam à capital libanesa foram detidas. O presidente americano também declarou que manteve contatos indiretos por meio de intermediários com representantes do Hezbollah. Segundo Trump, houve um entendimento para interromper os ataques entre as partes. De acordo com o relato do presidente, Israel deixaria de atacar o Hezbollah e o grupo, por sua vez, suspenderia os disparos contra território israelense. Apesar da declaração, as operações militares israelenses continuaram. Em nota conjunta divulgada também nesta segunda-feira, Benjamin Netanyahu e o ministro de Defesa anunciaram novos bombardeios na região sul de Beirute. O comunicado informa que as forças de defesa de Israel seguem realizando ataques contra alvos ligados ao Hezbollah em diferentes áreas do Líbano. Uma ótima terça-feira para você que sintoniza a TMC. Vamos à previsão do tempo para todo o país nesta terça-feira. E olha, Curitiba, o dia é nublado, viu? Mas o sol também aparece. Máximas de 18 e mínimas de 11 graus. Friozinho, hein? Em São Paulo, o cenário é parecido. Pode garoar à noite, viu? Máximas de 20 e mínimas de 12 graus. No Rio de Janeiro, o sol aparece entre nuvens. Chove rápido durante o dia e à noite. Máximas de 24 e mínimas de 17 graus. BH, o sol aparece entre as nuvens e a chuva também aparece, viu? Máximas de 24 e mínimas de 14 graus. Brasília, o sol aparece com dia nublado também, viu? Mas não chove. Máximas de 26 e mínimas de 16 graus. E para fechar em Recife, tem o dia nublado com um pouco de sol. Chove durante a tarde e um pouquinho também à noite, viu? Máximas de 29 e mínimas de 24 graus. Transamérica, 2:09 pelo horário de Brasília. Agora eu te faço um convite. Fica ligado aqui no Corre TMC, que aqui você vai ficar sabendo de tudo que precisa para sua semana. E de quebra, vai ouvir histórias inspiradoras. Então, se você está se preparando daqui a pouquinho para correr, amarre os cadarços, escolha um bom fone de ouvido e confira tudo sobre corrida de rua e bem-estar com Mirelle Muschella. E no bate-papo de hoje, ela conversou com o maratonista Bruno Levinho e a gente acompanha esse bate-papo agora.
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2: Olá, olá! Sejam muito bem-vindos ao Corre TMC. Quem cedo madruga já correu? 2 quilômetros, eu sou Mirelle Muschella e eu já quero saber assim, ó, na hora, na lata, você é corredor nato? É aquele cara que acorda 5 horas da manhã, aquela mulher que acorda 4 horas da manhã e sai correndo, já fez o seu longão hoje? Ou você é mais daquele que vai correr no final do dia, mais tranquilo, ou hoje resolveu não correr porque correu ontem, ou porque vai correr amanhã, manda mensagem pra gente, tá? A gente tá também lá no YouTube pra você que está me acompanhando, ouvindo no rádio, claro, tá andando aí, tá caminhando, tá correndo e tá escutando a gente, Corre TMC, vem porque o papo é bom demais. É aquele momento pace fofoca, sabe? É exatamente, já aproveito aqui para te convidar para você seguir a gente também nas redes sociais, no Instagram e também no YouTube. E como sempre, a gente tem, claro, convidados maravilhosos aqui no nosso Corre TMC. E dessa vez não é diferente. Ele, que já tem mais de 20 maratonas no currículo, brabíssimo demais, bem-vindo, Bruno. Bem levinho, adoro esse sobrenome. Tá bem, Bru? Bem-vindo.
3: Tô bem, Mirelle. Obrigado pelo convite. Prazer estar aqui com vocês. Vou contar um pouquinho da minha história.
2: É isso.
3: E vamos que vamos.
2: Bom, não preciso nem... Minha primeira pergunta é de bate-pronto. O seu arroba no Instagram é arroba Bruno Bem Levinho.
3: Isso.
2: Da onde surgiu essa ideia? Porque eu achei muito bom. É bom. Porque assim, você é bem levinho mesmo na hora de correr?
3: É, também, mas na verdade começou porque antes eu colocava meu sobrenome, que era Bruno Lopes, eu achei muito normal, muito comum, eu sou baixo, tenho 1,68, magrinho, aí quando eu comecei a correr, tinha uns amigos que já corriam, me chamava para correr, aí eu falava, não, hoje eu tô bem levinho, tô bem de boa, aí eu falava isso direto para não ir com eles, porque eles corriam mais fortes. Aí eu falei, meu, Bruno Lopes não, acho que Bruno Bem Levinho, porque eu sou baixinho. Né, magro, acho que vai dar bom. E desde então, decidi adotar esse nome.
2: Cara, que legal. E pegou super, né? Porque todo mundo agora é, pô, Bruno bem levinho, bem levinho.
3: É, quem é da corrida nem chama mais Bruno, é bem
2: é
3: levinho.
2: É só bem levinho?
3: É, quem é da corrida geralmente é bem levinho.
2: Que sucesso, Bruno. Não, excelente. Bom, eu já falei aqui logo na minha entrada, né, que você tem aí 20 maratonas no currículo, mas antes dessas 20 maratonas, antes de você chegar nesse nível... que para mim é altíssimo, né? Eu quero saber, quem é você no corre? Quem é o Bruno?
3: Bom, o Bruno é um cara que leva as coisas bem da brincadeira. Eu gosto de performance, mas não deixo a performance dominar minha vida. Porque tem pessoas que gostam de performance, fica bem fechado, não sai, não dá risada.
2: Bitolada, né?
3: Não socializa direito.
2: Tá.
3: Eu tento levar a vida bem levinha. Então, eu tento performar do jeito que dá. E viver a vida também, não só focar na performance o tempo todo.
2: Mas foi fácil você chegar nesse seu pensamento? Porque hoje muita gente tem esse pensamento, tipo, não, eu quero performance, eu quero ser melhor. E acaba também trocando, né?
3: Se frustrando.
2: E se frustrando também. Como é que foi essa chegada, né, de você pensar, não, olha, eu vou tranquilamente, passo a passo?
3: Bom, eu corro há 12 anos e há 12 anos eu tô com a mesma assessoria, que é a Saúde Performance do Cláudio Castilho.
2: Um beijo, Cláudio!
3: E desde então, eu fui evoluindo aos poucos, mas bem lentamente, é que as pessoas agora elas querem tudo pra...
2: Você é muito jovem, né? Quantos anos você tem, Bruno?
3: Já tô antigo, já é mulher.
2: Ai, meu Deus, sério, não precisa falar então.
3: Vou fazer 38.
2: Sério? Ah, mas...
3: Agosto.
2: Não, mas... Nossa, tá com uma cara de 28 pra mim, gente.
3: Ai, que bom.
2: É verdade. Tá com cara de 28, já aproveita, olha lá no YouTube pra você ver quem é o Bruno bem levinho, gente. Cara de novíssimo pra mim. Então você começou a correr, vai fazer 12 anos. Tá bom, então assim, a corrida, ela na sua vida, ela não foi assim desde da infância,
3: não,
2: desde pequenininho?
3: Não. Na verdade, eu comecei a correr por conta do trabalho. Eu trabalhei numa loja esportiva, na Oscar Freire, na ASICS, a primeira loja que teve no Brasil. Trabalhei lá.
2: Já era da ASICS, né? Já era o universo conspirando ali um pouquinho pra você.
3: Mas só que eu não corria. Só que de tanto ouvir sobre corrida, ouvir sobre corrida, eu falei, não, deve ser legal isso aqui, eu vou ter que começar a correr. Aí eu comecei.
2: Caramba, aí você deu o primeiro passo.
3: Sim.
2: Você tinha quantos anos?
3: 12 anos. Eu tava com 26.
2: 26 anos. E aí você... Isso é uma pergunta legal, porque você já foi direto numa assessoria, você já conhecia essa assessoria, porque muitas pessoas me perguntam, Mirelle, como é que eu faço para dar o primeiro passo? Eu não sei, eu queria correr, mas eu não tenho ideia. Você tinha alguém já em mente, que era o Cláudio?
3: Exatamente.
2: Já conhecia o Cláudio?
3: É porque a assessoria dele é patrocinada pela ASICS, né? Então, o acesso a ela foi mais fácil para mim.
2: Perfeito, entendi. Então, uma coisa ali que já estava costurada, né? Uma coisa com a outra. Era para ser. E aí, quando você começou, então, nessa assessoria, você achou a corrida fácil ou você achou a corrida difícil?
3: Ah, não, muito difícil. Eu odiei. Eu fiz meus primeiros 10K, eu achei nada a ver, assim. Eu falei, nossa, para quê? O pessoal acorda cedo para isso. É que, na verdade, eu não sabia... que eu via as pessoas correndo de manhã, eu achava que era só atleta que ganhava para isso. Eu não entendia um amador acordar cedo para correr de graça, não recebendo nada. Eu falava, gente, mas para que isso?
2: É possível isso?
3: Mas para que?
2: É possível?
3: Aí tinha uns amigos que corria. Aí eu falava, meu, mas... Aí na época eu tava na balada ainda, tipo, eu tava tipo, numa padaria, ou no Mac, voltando na balada, tomar café para ir trabalhar. E os caras tá todos já acordando para ir correr, eu olhava... O Instagram não bombava ainda na época, mas o Facebook, eu olhava, meu, os caras é louco, acorda essa hora pra correr, 5 da manhã, vai pra quê? Aí, uma vez que eu perguntei, fez quase uma entrevista com o menino lá, falei, o Jax, falei, meu, a ASICS te paga pra você correr? Ele falou, não, eu faço porque eu gosto, mas...
2: Pelo contrário, eu que tenho que me inscrever na corrida e pagar, não é?
3: Aí eu falei, meu, é seu estilo de vida, meu, que estilo de vida, nada a ver. Aí, passou um tempo. Oi.
2: Olha aí, ó, estamos acompanhando também imagens de você ali correndo, ó. Sim. Essas imagens agora lá no Mercado Livre, na Arena,
3: sim,
2: né, no Pacaembu.
3: Bem legal.
2: Eu ainda não fui, eu moro do lado do Pacaembu.
3: Nossa, que
2: pecado. Você me convida pra ir?
3: Vamos marcar.
2: Não pra correr no seu pace,
3: vamos marcar um treino,
2: que eu não sou maluca, mas pra correr contigo, porque já a gente vai falar então dessa arena, porque excelente, um lugar muito bom para os atletas, tanto de elite também, como atleta amador, para quem está ali também ao redor, né, também. Sim. Excelente. Então tá, mas calma aí, você começa a correr, pergunta para as pessoas, se as pessoas recebem para correr, porque você não está entendendo, fala assim, peraí, você acorda 5 horas da manhã para correr, não ganha nada. É aquela mãe que pergunta, filho, você vai para a corrida... Você pegou pódio?
3: Exatamente,
2: né?
3: É
2: tipo,
3: isso.
2: A pessoa que não entende muito, você entrou desse jeito, odiou a corrida,
3: sim,
2: falou, gente,
3: nada a ver.
2: Isso não é pra mim.
3: Exato.
2: Mas em qual momento essa corrida, ela dá um plot twist na sua vida?
3: Bom, quando eu odiei a corrida, eu fiz 10K. Aí na época eu fiz um 58.
2: Isso foi corrida de rua ou foi um treininho?
3: Corrida de rua.
2: Tá.
3: Era, acho que eu esqueci o nome da corrida, mas era ali no Ibirapuera. Aí eu corri 10K para 58 minutos. Aí...
2: Eita, que correu bem.
3: É, mas pra mim eu não tinha noção, não tinha nem relógio, não tinha nada. Só tinha...

0: vivi a minha vida. Balada e narguile. Um ano. Aí surgiu a corrida da ex, que é a Golden Four. Que é a minha, hoje é a Golden Run, mas antes era a Golden Four. Aí eu falei, ah, vou correr. Aí todo mundo do escritório já correr a meia maratona. Eu falei, mas todo mundo vai. Acho que eu também consigo. Eu corri já 10, mais um ano atrás, né?
1: Olha só como a comunidade da corrida, ela também é importante, porque você estava ali escutando todo mundo falar de corrida, e você escutando, poxa, eu corri tal momento, foi incrível, foi maneiro. Daí você, poxa, todo mundo gosta de correr, só que a minha primeira vez não foi legal. Vou dar mais uma chance, não é mesmo?
0: Exatamente.
1: E a chance veio depois de um ano.
0: Depois de um ano. Aí eu falei, liguei pro pessoal do marketing, falei, não, queria correr a meia e tal. Aí eles mandaram pra minha inscrição, mas perguntaram, você tá treinando? Eu falei que tava, mas não tava. Tava vivendo a vida.
1: Que mentira, loucamente. Que
0: loucamente.
1: Tá.
0: Beleza, passou o tempo, chegou o momento. Aí eu fiz um erro grande, comprei tudo no sábado. A prova era domingo, comprei tudo no sábado. A roupinha, tudo bonitinho, combinadinho.
1: Tênis também?
0: Não, tênis não.
1: Já tinha.
0: O tênis já tinha.
1: Tá.
0: Aí comprei a regatinha, shorts, beleza, tô pronto. Aí eu fui com um relógio casual na época e um óculos que eu tinha, um da Oakley, que tinha um fonezinho. Fui ouvindo música tranquilamente. Só que
1: um óculos que tinha um fonezinho? Acho que eu lembro dele.
0: É um Tup o nome.
1: Eu acho que eu lembro dele, que dava pra você escutar a musiquinha no óculos.
0: Exato.
1: Caramba! Uhum.
0: Aí coloquei o fone e vou embora. Só que aí o 21 pra mim, sei lá, parece que foi uma outra sensação, foi uma outra história.
1: Você correu 21 quilômetros?
0: Sim.
1: Então você tinha corrido 10 quilômetros. Olha que doideira, bem levinho. Correu o primeiro 10 quilômetros, passou um ano, falou, cara, não é pra mim. É. Escutou a galera falando e falou, poxa, acho que eu vou dar mais uma chance. Mas aí eu vou dar uma chance pra uma meia maratona.
0: É, eu nem gosto de ficar ouvindo as pessoas falarem.
1: Mas nesse um ano você ficou parado, você ficou treinando?
0: Não, vivi a vida, fiz nada.
1: Tô chocada?
0: Não, fiz nada. Só vivi a vida. Tá. Trabalhei, tô só.
1: Baladinha narguile, amigos e tal. E aí voltou e falou, vou fazer 21.
0: Exato. Aí falei, vou fazer. Eu não tava na assessoria, não tava nada. Beleza. Aí fiz. Não senti, não vou te falar a verdade, não senti dor, não senti nada também. Tá, o ritmo que eu fiz pra 1:58, alguma coisa assim.
1: Gente,
0: não senti nada,
1: cara,
0: assim.
1: Eu tô chocada com esses números.
0: Não senti nada, mas vou te falar. Isso no domingo. Na segunda. Mulher.
1: Depois parece... de 48 horas. Ah, isso foi no domingo.
0: Foi no... É,
1: na segunda. Depois de 24 horas.
0: Meu, eu
1: que
0: tava
1: que você sentiu?
0: Sem brilho nenhum. Tanto é que eu acordei assim, não tava sentindo minha perna esquerda. Aí eu falei, gente, aconteceu alguma coisa comigo. Acho que não vou andar mais. Te juro, doía tudo, a perna inteira.
1: Aí aquela tensão, aquele drama.
0: Exato. Aí eu tinha que trabalhar, né? Porque a vida continua. Não importa se você correu ou não correu. Não importa se você correu ou não correu, a vida continua. Aí eu mandei mensagem pro amigo meu, que é o Jax, o mesmo Jax. Falei, meu, é normal ficar com a perna toda quebrada e tal. Ele, meu, bora. É normal pra quem não treina. Pra quem treina é mais suportável. Aí eu fui trabalhar, fiquei uma semana andando mancando.
1: Naquela semaninha que você tá só...
0: Azedo.
1: Mancando, azedo. Tô adorando ele falar, vou pegar sem carisma, sem sorriso, porque você é puro sorriso, então sem sorriso, sem risadinha.
0: Não, sem. Eu fiquei quebrado, real. Aí, depois que eu passei por isso, eu senti tanta dor assim, que eu falei, meu, se eu quiser correr mesmo, vou entrar numa assessoria. Desde então, tô na mesma assessoria até hoje.
1: Nossa, tantos tempos, então já 14 anos, como você disse, né?
0: 12 anos
1: na assessoria.
0: 12 anos correndo, 12 anos na assessoria.
1: Nossa, que incrível. Gente, para vocês terem uma ideia do que o Bruno Bem Levinho fez, primeiro que ele correu 10 quilômetros abaixo de 1 hora, 58 minutos. Para quem nunca fez nada, é muito difícil, é um pace muito alto. Ou seja, não é nem um pace alto, é um pace muito baixo, né?
0: É.
1: Porque é um pace... É, ou seja, quanto menor o seu pace, que o pace é o ritmo, mais rápido você é, mais rápido você corre 1 quilômetro.
0: Exato.
1: Então você estava ali num pace de 5?
0: Acho que é 5.
1: Quase
0: 5 e meio, por aí.
1: 5 e meio, né? É. O que é muito difícil. E depois ele para tudo e faz 21 quilômetros também, abaixo de 2 horas. Também mantendo esse mesmo pace de 5 e pouquinho, para quem não fazia nada, para quem não treinava. E aí, como é que você descobriu, então, que o seu corpo

0: bem levinho, respondia muito bem a esse esporte. Quando é que você realmente descobriu e falou, nossa, gente, eu nasci para correr, meu Deus do céu?
1: Bom, eu comecei a perceber assim que eu levava um pouco mais jeito do que outras pessoas, porque eu comecei a correr com pessoas que já estavam, tipo, 2, 3 anos correndo, e eu começava a ir correr junto. Não, às vezes não completava o treino todo, mas 50% do treino. Eu falava, meu, se eu começar...
0: Eu tô acompanhando.
1: Se eu começar a treinar de verdade, eu acho que vou evoluir. E eu sempre treinei com pessoas que correm mais que eu. Então, isso ajuda. Ajuda bastante. Você quer performar, você tem que treinar com alguém que corra mais.
0: É isso.
1: E aí te tira da zona de conforto.
0: Total. E em nenhum momento, aquele pensamento que você disse, nossa, tá muito difícil, não quero correr, ele chegou a vir novamente assim na sua cabeça?
1: Ah, já chegou algumas
0: vezes. Várias vezes.
1: É. Dependendo do treino, você pensa, acabou o tempo, mas pra que isso? É, faz parte. Escolhas.
0: E você é do tipo daquele cara que acorda cedão, madrugada pra correr? Como é que é a sua rotina?
1: Eu já fui mais da madrugada. Hoje nem tanto assim. Tipo, 6:30 tô no Ibira. Tipo, acordo 5:20, 6:30 tô correndo no Ibira. Não 5, tem galera que vai 5 da manhã. Eu também acho que não preciso tanto assim.
0: Mas é muito cedo, né? Pô, madruga. Eu sou também dessa. Com certeza eu devo já devo ter te visto lá correndo lá no Ibira, que de terça e quinta eu gosto de correr por lá e eu corro cedinho também. E o que está bombado, Ibira, não?
1: Nossa.
0: Mil!
1: A corrida tá muito no hype, muita gente.
0: Tá
1: muita
0: muito
1: gente.
0: No hype, né? A gente já vai falar sobre isso, de influência, de rede social, de tudo isso. E hoje você treina todos os dias? Como
1: todo
0: é que
1: dia,
0: seu treino?
1: Todo dia. Segunda e quarta são meus treinos de tiro. Aí eu geralmente vou na pista. Terça e sexta, treino de corrida e treino de força. Quinta, eu só rodo. Aí sábado, longão, e domingo...
0: Descansa, né?
1: Não, domingo é o levinho, pra sujar a roupa.
0: Todo
1: ou prova,
0: dia.
1: É, ou prova.
0: Hoje você corre, você é um atleta de elite, Bruninho?
1: Não. Pra quem tá começando agora e vê os tempos que eu tenho, acha que eu sou elite, mas não. Sabor de elite. Sabor, mas não sou elite, não. Tô bem distante disso.
0: Adorei.
1: Seria um amador esforçado. Se fosse uma categoria assim, A, B, mas C. É, sério.
0: Sério?
1: É, sério.
0: Mas o que falta ali pra você ser um amador de elite? Você acha que o ritmo, os tempos são muito mais baixos, são mais rápidos? A sua dedicação, deveria se dedicar muito mais pra ser um atleta? O que que falta?
1: Não, eu acho que, meu, nos tempos que eu tenho, hoje eu correria com a elite feminina, aqui no Brasil. Tá bom. Mas masculina já é uma outra história, tem que
0: patamar.
1: Ser um outro Bruno, talvez. Porque os caras que correm maratona, os bons hoje aqui no Brasil, na atualidade, correm a maratona para 2:10, 2:09.
0: É.
1: Meu melhor é 2:30. Então é 20 minutos.
0: Tivemos na maratona
1: o
0: Sebastian, né, algumas semanas atrás, o recorde do Sebastian de 1:59
1: Isso,
0: e 30.
1: É.
0: 1:59:30. O que o Sebastian fez foi incrível, porque a gente já tinha esse recorde com o Kipchoge, né? Só que foi feito...
1: Todo um trabalho,
0: condições perfeitas para que ele pudesse alcançar esse
1: abaixo
0: recorde.
1: De 2 horas, né?
0: Abaixo de 2 horas, ou seja, aquela pista, aquele apoio, o suporte, tudo perfeito para que ele alcançasse.
1: As condições perfeitas.
0: Exato, e ele alcançou.
1: Sim.
0: Aí vem Sebastian
1: e
0: dá um tapa na cara de todo mundo. Falou, o quê? Maratona de Londres,
1: sim, sim.
0: Né, que aconteceu em abril. E foi simplesmente incrível.
1: Sim.
0: Como pode? É
1: mágico.
0: Um pace de
1: 2:50, 21 por hora.
0: Que?
1: É igual moto.
0: Não. Então, ou seja, para a galera que está nos escutando agora, que está escutando o Corre TMC... Para ter uma noção. Então, a cada 1 quilômetro, Bruninho, ele fez em 2:50. 2:50 correndo 1 quilômetro.
1: 42 quilômetros, 2:50.
0: E mantendo esse ritmo.
1: Não, ele terminou mais rápido. Ele passou a meia para 1 hora. E a primeira meia e o final ele terminou para 59.
0: Cara.
1: É outra coisa.
0: É um absurdo.
1: Não,
0: né?
1: É nível ET. É uma coisa que...
0: Isso, é um nível ET.
1: É, não tem como.
0: É isso, gente. Então, depois procurem aí nos buscadores aí do site da vida, Google da vida, quem é o Sebastião. Eu esqueci agora o sobrenome dele. É o El, alguma coisa assim. A gente procura agora já. Já dá para vocês, mas coloca aí, gente. Recorde Maratona de Londres, Sebastião. E vocês vão entender o que este cara fez, tá? O que ele fez. Agora, Bruninho, então você não descansa. Você não sente falta, não, de um descanso, de não. Um... Como é que é? Não, gente, porque assim, para, pelo amor de Deus. Eu falo que esse cara podia ser muito bem da elite, porque todo dia esforço, você deve sentir falta também de quando você não faz, porque essa é uma cabeça de campeão também, sério.
1: Não, mas tipo, os treinos mais tranquilos é como se fosse um descanso. É uns treinos com um ritmo muito alto, então você tá descansando, mas ganhando no mesmo tempo, sabe? Então... Mas é claro que eu descanso sim, mas depende. Agora eu vou fazer, próximo mês, vou fazer a maratona de Porto Alegre. Aí geralmente...
0: Ai, sabe quem vai estar lá? Sabe quem vai estar lá na maratona de Porto Alegre? Eu!
1: Aí sim!
0: Ah, moleque!
1: Aí sim!
0: E estaremos lá então, na maratona de Porto Alegre, bom, firmes e fortes. Só que eu não vou poder acompanhar o seu pace, né?
1: Você vai correr a maratona?
0: Vou correr a maratona.
1: Boa, boa, boa, que legal. Vamos junto já, é isso.
0: Vamos junto, vai ser demais. Você já correu a maratona de Porto Alegre ou vai ser a sua primeira vez?
1: Já corri 5 vezes.
0: Eita, eu gosto de lá. Eu vou colar no Bruninho porque eu quero várias dicas. Então já me conta, até para quem tá escutando a gente aí e quer saber um pouquinho mais da maratona de Porto Alegre, tempo bom, bem flat, assim, não tem muita subida. O que, que a gente pode falar?
1: Acho que no Brasil, atualmente, essa maratona é a mais rápida. Certamente, assim.
0: É a mais rápida
1: hoje? É a mais
0: hoje?
1: Rápida. Pra mim, é. Toda vez que eu quero correr uma maratona no Brasil, eu escolho Porto Alegre. Não tem como.
0: E tempo bom? É aquele friozinho?
1: É, um friozinho que não mata. É, se der, só se pode...
0: 12 graus,
1: é 12, né? 12. Entre 10 e 12. É de boa, tranquilo.
0: Mas é tranquilo. Como é que você corre? Você vai de regata, de manguito?
1: Não, geralmente...
0: Ou vai com uma roupa mais, né, quentinha e aos pouquinhos você vai tirando, vai descascando ali?
1: Não, na verdade, eu fico ali um pouquinho antes de sempre ter alguém, né? Geralmente eu fico ali antes da largada com uma jaquetinha, um quebra-vento, quando uns 2 minutos, 3 minutos antes eu tiro a jaquetinha. Vou embora. Vai de manguito.
0: Vai de manguito. Uhum. E qual é o seu melhor tempo na Maratona de Porto Alegre?
1: A Maratona de Porto Alegre é meu melhor 2:34.
0: Duas... Quê?
1: 2:34.
0: 42 quilômetros, 2:34?
1: É.
0: Caraca, Bruninho, você é bom demais, bicho. Você é um foguete. Você é um foguete, sério. Bom, eu não vou falar aqui, mas vou falar, sabe por quê? Porque o foguinho, gente, ele... O foguinho, já tô falando foguinho, tá, gente? O levinho... Ele é um foguete, né, o Bruno? Muito rápido, para vocês terem noção da minha primeira maratona, que foi em Buenos Aires, no ano passado. Corri com caminhada. É legal a gente falar também sobre isso,
1: claro.
0: Né, Bruninho? Porque as pessoas falam, mas poxa, será que eu consigo agora, né, correr uma maratona? Mas eu tenho vergonha de andar. Eu andei, estava com canelite, mas meu coach, que é o Marcos Paulo Reis, da MPR, o Marcão,
1: gente
0: falou...
1: Gente boa.
0: Gente boa demais. Precisa vir pra cá, no Corre TMC, hein, Marcão? O convite tá feito aí. E já falei várias vezes também, ele falou, Mirelle, não fique com vergonha de correr, porque eu fiquei, olha só que doido. Eu falei, mas eu não queria caminhar, não. Não fique com vergonha de caminhar, né? Pô, mas não tenha vergonha, não, porque lá na hora, todo mundo também acaba caminhando um pouquinho.
1: Sim.
0: Eu acabei caminhando, fiz ali em 5:08, 42 quilômetros, caminhando também. E, gente, o mais importante é que eu terminei a maratona.
1: É
0: peguei
1: isso,
0: lá minha medalha. É isso, minha medalha, minha banana. E tá tudo certo. Quero, claro, agora, sem dor, melhorar o meu tempo. E tá tudo certo, né, Bruninho? Então, 2 horas e, rapaz, quanto?
1: 2:34.
0: Pelo amor de Deus. E agora, neste ano, para 2026, você quer melhorar esse tempo? Ou vai correr levinho sem se preocupar com performance?
1: Não, sempre quando eu largo para tentar correr bem. É sempre isso. Pode acontecer alguma coisa durante o percurso, mas eu quero correr ali pelo menos abaixo de 2:35 ali. Vamos ver se dá, mas é isso que eu quero.
0: Abaixo de 2:35.
1: Para ficar perto do que eu já fiz, né? É bom.
0: Tá bom demais, Bruninho. E aí, Bru, vamos agora falar então sobre maratonas, já que estamos falando de Porto Alegre. Você tem no currículo 20?
1: 20, 20.
0: 20 maratonas no currículo. Quantas fora do Brasil e quantas aqui no Brasil? Consegue lembrar aí?
1: Acho que no Brasil deve ser 7. No Brasil, 9.
0: No Brasil, 9 maratonas. É. Já correu do Rio? Quais as maratonas você correu aqui?
1: Rio, São Paulo, mais de 3 vezes. Não, acho que 4 vezes São Paulo.
0: Tá. Porto Alegre.
1: Porto Alegre.
0: Floripa.
1: É.
0: Tá.
1: É, Floripa foi a primeira vez que eu fiz o ano passado.
0: E de todas elas, a que você mais curtiu foi Porto Alegre ou não?
1: Não, Porto Alegre.
0: Sem dúvida.
1: Sem dúvida.
0: Olha aí, gente. Então eu escolhi a dedo, então, uma aqui no Brasil, então, hein?
1: Escolhi. Ah, tá. Aqui em São Paulo, já corri a Maratona de São Paulo e a
0: legal.
1: City Marathon. Aqui são duas.
0: Perfeito.
1: É, que eu tinha esquecido.
0: Não, imagina. Você vai lembrando aos pouquinhos. São muitas maratonas, pelo amor de Deus. Caraca, demais. E fora do Brasil?
1: Aí a primeira vez que eu corri fora foi no Chile. Aí a segunda...
0: Ah, friozinho, né?
1: Friozinho.
0: Bom.
1: Só que não foi maratona, corria meia.
0: A meia.
1: No Chile. Aí minha primeira maratona fora foi Boston.
0: Nossa, mas começou já logo numa Six Major.
1: Aí Boston, aí já corri Berlim. Já corri Berlim, Milão.
0: Olha, Milão deve ser legal.
1: Qual é o nome da outra? Que é em fevereiro. Que é na Espanha. Eu me esqueci o nome.
0: Sevilha.
1: Sevilha.
0: Sevilha?
1: Isso.
0: Ai, dizem que é
1: Nossa.
0: Muito legal de Sevilha.
1: E é bem bonito, viu?
0: Então, mas tem muita subida?
1: Não, não.
0: Sério?
1: Não,
0: olha aí, tá?
1: Tem nada.
0: De repente, pro ano que vem,
1: legal,
0: Brasil.
1: Legal.
0: É?
1: É planinha, gostosinha.
0: Nossa.
1: Friozinho, bom.
0: Olha, que demais. E Boston, que faz parte da Six Majors, é bom também a gente falar pra galera. Gente, Six Majors, que agora também é 7, né? Porque entrou e depois pode ser que entre Cape Town.
1: Sim,
0: então
1: sim.
0: É uma loucura. Mas a princípio é uma medalha, é uma mandala, na verdade,
1: sim,
0: com as 6 principais maratonas consideradas as melhores para correr, né, no mundo. Existem várias outras maratonas. Mas lembrando, então, que são Boston, Chicago, Nova York...
1: Tóquio,
0: Londres... Falei todas?
1: Não, falou 5,
0: acho. Falei 5? Faltou mais uma, né?
1: Berlim.
0: É isso. Faltou Berlim. Então, se você correu as 5 maratonas...
1: 6.
0: As 6 maratonas, no final você vai ganhar, na sua última maratona, a 6ª, você ganha, então, uma mandala. Bota lá depois também. Mandala da Six Majors. São, pô, mandala linda. E as
1: sim,
0: maratonas também são bem legais. Você tem o sonho da Six Majors ou não?
1: Não, acho que sonho, assim, de corrida, talvez correr mais rápido. Mas das Majors é que eu tenho, talvez, curiosidade. Talvez seria Tóquio, que é uma coisa que é bem longe. Uma coisa
0: do
1: bem
0: outro
1: totalmente,
0: lado
1: é,
0: do
1: totalmente
0: planeta.
1: Diferente. Acho que essa aí seria... E Nova York, por ser a mais animada. Todo mundo fala que é a
0: A rainha das Majors também dizem, né?
1: É
0: a mais animada, a galera, a torcida,
1: sim,
0: né?
1: Sim, sim, sim.
0: Cara, como é que pode, né? Assim, a torcida, gente, realmente, o público vai em peso quando é maratona na cidade. Independentemente aqui no Brasil ou fora, mas a galera vai, torce, leva a criançada, o que é muito legal, né, Bruninho?
1: Sim.
0: Pra você mostrar pra essa molecada o quanto é legal correr.
1: Esporte, né? Esporte é vida.
0: Exato, fazer atividade física. E aí, no final, tem gente que dá cerveja, tem gente que, né?
1: Sim,
0: que
1: joga uma banana.
0: Joga uma banana.
1: É, isso. Gosta de diversão.
0: Ô, Bruninho, você é daqueles que na hora que você corre, você é old school, você leva uma bananinha, uma rapadura, ou você, não, já vou num gelzinho pra recuperar, mais rápido.
1: É, gel, uma coisa mais certinha, pra correr pelo ritmo que eu quero, não tem como ficar, as coisas sólidas, não engasga.
0: Paçoquinha,
1: não,
0: né,
1: não
0: tem
1: dá,
0: gente
1: dá,
0: que leva, e até porque na hora de abrir.
1: Nossa,
0: também...
1: É. Às vezes o gel, dependendo, você vai abrir com a boca, às vezes não dá certo. Imagine essas coisas assim, sólidas.
0: É verdade. E de pódio, já pegou alguns pódios?
1: Já.
0: Muitos?
1: Já, em Porto Alegre já peguei, não geral, mas já peguei na minha categoria. Ah, já peguei...
0: Na maratona?
1: Na maratona, na categoria. No Rio de Janeiro, quando eu corri.
0: Também pegou pódio na maratona.
1: Em São Paulo também, já.
0: Caramba, Bruninho,
1: é,
0: que excelente, cara, que legal. E o que que você acha, já que a gente está falando também das crianças, né? Dessa galera, da gente colocar um pouco mais de. Tirar um pouco o celular, tirar um pouco as telas e colocar um pouco mais de esporte na vida dessas crianças, porque na nossa época, que eu agora já sei que a gente está nessa mesma idade aqui, né? Não tem atletismo na escola. Eu não tive atletismo na escola, você teve?
1: Não, não, não. Eu fui descobrir a corrida depois de velho mesmo, não, não,
0: Exato, eu também. Eu
1: não.
0: fui começar a correr em 2021. Para quem não sabe, né? Venci um câncer em 2020, um câncer no colo de útero. E aí eu prometi para mim mesma, Bruninho, que assim que eu terminasse esse meu processo de uma paciente oncológica, eu correria uma meia maratona. E aí
1: Parabéns.
0: juntei,
1: Legal.
0: obrigada, juntei uma galera toda multitarefa, né? Todo mundo ali, uma equipe multidisciplinar, com Nutri, com o coach, o Marcos Paulo Reis, e aí eu consegui correr uma meia maratona, foi muito bom, emocionante. Então hoje eu tô aí, né, levantando e sendo um exemplo também para pacientes oncológicas, que depois que você passa por um processo contra o câncer, você ainda continua vivíssima da Silva. E só para falar então, que depois que a gente começa a falar sobre esse esporte, eu também vejo muitas crianças, né, e mães também me perguntando: poxa, Mirelle, você corre, você pratica esporte, eu queria muito falar isso para minha criança, para minha filha. E eu falo: olha, tenta levar, né, para alguns lugares que não necessariamente pode ser a corrida, apesar do ser humano nascer aí já para correr, né, mas levar para praticar esportes,
1: Sim,
0: né,
1: sim, sim.
0: Bruninho?
1: Ah, acho que saindo do sofá já tá vencendo já. Então, tem que ver o que a pessoa gosta mais, se identifica mais e começar a dar o play aí para começar a fazer alguma coisa, né? Eu já fiz esportes antes, já fiz capoeira, já joguei basquete, embora não tenha altura. Mas aí a corrida que eu achei mesmo, mas depois de mais velho. Infelizmente, no Brasil, o atletismo não tem base assim. Geralmente é quando a pessoa é mais fora da curva e alguém olha com olho, um olhar mais diferente, fala, talvez aquele tem talento, aí faz algum teste, mas é bem difícil.
0: Difícil,
1: É.
0: né? E é uma pena, né? Porque a gente tem tantos talentos, a gente vê tantas crianças, né, já com essa aptidão para corrida, mas a gente não consegue ainda lapidar essa criança tão cedo. Aí espera ela evoluir um pouquinho, ou ela mesma, né? Ou o pai fala assim: nossa, eu tô vendo que a minha criança, que minha filha tem um talento para isso. E aí acaba levando. Mas é isso, gente. Levem suas crianças para praticar esportes, deixem ela. Eu sei que é difícil, porque a gente nasceu sem a tela, né,
1: Sim,
0: Bruninho?
1: é.
0: Então, para a gente é um pouco mais fácil falar
1: Sim.
0: sobre isso, mas essa criançada que vem agora já tá com a tela, é
1: Já
0: difícil.
1: tá chorando e a tela na mão, já é.
0: Exatamente, é um pouco mais complicado. Mas levem, gente. Eu lembro que eu brincava de taco na rua, eu descia, eu gostava já de esportes radicais, eu descia de carrinho de rolemã
1: É, já era
0: na rua. Eu
1: raiz, já era
0: era
1: raiz,
0: raiz, gente.
1: raiz,
0: Não tem
1: raiz.
0: mais hoje
1: Hoje em dia nem
0: essa.
1: existe isso aí, mas.
0: Não tem mais carrinho de
1: Não,
0: rolemã,
1: pessoal
0: né?
1: na rua, não. Tem quase ninguém que fica na rua mais assim.
0: É, o meu bate-papo, o meu rolê era ficar com as amigas na porta, enfim, na porta de
1: Sim,
0: casa,
1: sim.
0: escutando
1: Numa
0: uma
1: praça, não.
0: música,
1: É,
0: numa
1: não.
0: praça,
1: Hoje
0: era
1: em dia,
0: isso.
1: hoje é até
0: Andar
1: perigoso
0: de
1: fazer.
0: skate, que é uma coisa que eu também faço, eu gosto também às vezes andar de skate, mas olha só, você precisou então fazer capoeira, fazer outros esportes para encontrar um esporte.
1: Sim.
0: Isso é legal você ir aos pouquinhos, faz um pouquinho de cada até
1: Sim,
0: encontrar o que
1: é.
0: você gosta, né?
1: Sim. É importante. Você vai conhecer um pouquinho de cada. Não precisa fazer um mês, um ano de uma coisa só. Faz um pouquinho de cada. Você fala, não, aqui eu levo jeito, aqui nada a ver. Aí você vai se encontrando.
0: É isso. A gente estava vendo também imagens. Quem está aí já navegando no YouTube, já aproveita e segue a gente lá no arroba TMC Esporte, gente. Já segue, a gente tem muita coisa boa lá. Tem uma playlist, né? Só do Corre TMC. Então você pode acompanhar toda a galera que já passou por aqui na primeira e na segunda temporada. Olha aí, a gente tá vendo essa foto legal demais. Você com toda a galera. É da sua assessoria?
1: Não, não, são
0: É
1: amigos mesmo que eu.
0: amigos do
1: É,
0: Corre.
1: exatamente, isso.
0: Então vamos falar sobre essa pista, que é no Pacaembu, que é, né, a pista que leva agora o nome de Arena Mercado Livre. O treino, você treina sempre aí ou só treino de tiro? Como é que você faz um pouco dessa pista de atletismo que tem quantos metros?
1: A volta a
0: A
1: 400
0: volta.
1: metros.
0: A volta de 400 metros e você intercala com a pista também do Ibirapuera.
1: Sim.
0: E quando é que você vai aí? Quando você tem treino do quê?
1: Geralmente, quando eu treino forte, treino de tiro. Na verdade, a pista que eu vou mais mesmo é o NAR, que é o Núcleo de Alto Rendimento. Aí fica lá no Santo Amaro.
0: Isso,
1: só que
0: no
1: lá...
0: ABC?
1: Não, Santo Amaro...
0: Ah, Santo Amaro,
1: Zona
0: Santo
1: Sul, é.
0: Amaro, perfeito.
1: Só que
0: confundi.
1: Lá é restrito, não pode... tem que ser federado, é uma
0: Claro,
1: coisa mais...
0: porque eu tô falando, ele quer me enganar. Né? Claro, porque ele é muito bom e é só ele que pode ir pra lá. Ele fica me enganando aqui, ó.
1: Aí no Mercado Livre é diferente, lá é público, é só você chegar e correr.
0: Precisa marcar
1: horário? Não,
0: pra
1: corrida não, só natação.
0: Sério? É. Chega lá então,
1: vou chegar, entrar.
0: Pode colocar sua bolsinha só ali. É seguro pra gente que fala, ah, olha.
1: Pelo que eu vi, eu já fui
0: lá. Tá de boa.
1: Faz um mês que eu tô indo lá. Eu achei tranquilo, assim. Porque também eu deixo sempre com o meu grupinho ali as coisas.
0: Isso,
1: então,
0: com a sua assessoria ali, com a sua galera e já era. Agora, treino favorito do Bem Levinho. Gosta de fartlek, gosta de tiro, de longo, distância curta. Qual que é o seu treino favorito?
1: Os treinos melhores são os longos, assim, os que eu gosto mais.
0: Longo
1: desgaste.
0: Qual é a sua referência hoje na corrida?
1: Isso.
0: Existe?
1: Pessoas, você fala?
0: É, de assim, um corredor que você fala, cara, que corredor legal, ou que corredora legal também, a gente tem muita mulher legal.
1: Bom, é que desde quando eu comecei a performar legalzinho, eu sempre quis bater o tempo da Adriana Maratona, que ela é recordista brasileira de maratona, o tempo dela é 2:29:17.
0: Maravilhosa, um beijo pra Adriana.
1: Só que eu não deveria ter falado isso, porque eu nunca consegui bater.
0: Mas,
1: se eu soubesse que era difícil, não teria falado.
0: Mas olha só, aqui no Corre TMC está agora o desafio para Bruno Bem Levinho. Alô, alô, Adriana Maratona. Tá feito o desafio, o Levinho. Então é bater 2:29.
1: É, o meu melhor, o mais próximo que eu cheguei foi 2:30:44.
0: Ah, mas muito perto.
1: Ah, é muito perto, mas ao mesmo tempo muito longe.
0: Muito longe,
1: ah,
0: né?
1: Eu vi assim, mudando o tempo assim, ó. Mas não dava pra chegar. E de referência que eu tenho é ela e tem a Andrea também, que é uma mulher que corre pra caramba, a gente divide vários treinos juntos. Que também é muito boa.
0: Que ela é muito boa.
1: Porra, é.
0: Então são suas duas referências
1: sim,
0: ali.
1: Sim, é pessoas que eu convivo, pessoas que eu conheço a história. Eu gosto.
0: Legal. Ó, a gente tem um quadro que chama Corro ou Passo.
1: Tá.
0: Então falo pra você... Por exemplo, tênis de placa. Aí você fala, corro
1: sim.
0: Ou passo, tá?
1: Tá?
0: Então vamos começar, gente. Vamos lá pro nosso quadro, que o André Galvão, que deve estar correndo seus 5 quilômetros por aí, ele adora. Então vamos lá, Bruno Bem Levinho. Tênis de placa, corro ou passo?
1: Corro.
0: Relógio GPS?
1: Corro.
0: Regata?
1: Corro.
0: Manguito?
1: Corro.
0: Fone de ouvido, música?
1: Passo.
0: Ih, por quê?
1: Ah, eu gosto de ouvir minha passada, sentir minha respiração. Não gosto de som.
0: Óculos baixa pace, aquele óculos
1: corro,
0: style.
1: Corre.
0: É... Legging.
1: Corro.
0: Calça legging.
1: Sim.
0: Tá. Shortinho, legging também, aquele mais justinho.
1: É o que eu mais corro.
0: Perfeito. Às vezes, né, tem homem que
1: sim,
0: do curso
1: sim.
0: Gosta do shortinho mais... Shortinho soltinho também?
1: Corro.
0: Tá. O que mais? Deixa eu lembrar aqui, gente. Já falamos, mas para você que está chegando agora aqui no Corre TMC, talvez você não tenha escutado. Corre ou passa? Gel carboidrato?
1: Corro. Mas tem que ser um treino que precise.
0: Tá. Eletrólitos?
1: Corro.
0: Corre. Vamos lá. O que mais, gente? Que eu tô lembrando aqui de corre ou passa. Ah, já falei, relógio GPS, né?
1: Sim.
0: Pô, hoje você, o tempo já vi aqui que você tá com o seu relógio. O relógio está contigo all the time, tipo assim, o tempo inteiro. Você dorme com o relógio também?
1: Não, aí eu só uso a fita. Tem uma fita aqui no meu outro braço. É só a fita cardíaca pra acompanhar o sono.
0: Ah, olha aí essa fita aqui, ó. Legal demais. Mostra aqui, ó, na sua fechadinha aqui, ó. Olha aí, ó, essa fita aqui, ó. Ah, legal. Então, é uma fita... Que você não tira ela para
1: nem... Não tiro pra nada.
0: Nem pro banho. Fica,
1: não,
0: lá,
1: fica lá,
0: sim, o tempo inteiro. É. E aí você tem todo o seu...
1: É, acompanha tudo o que acontece na noite ou durante o dia.
0: Que irado, que legal.
1: É bom.
0: É, eu acabo dormindo com relógio, às vezes fica incomodo um pouquinho,
1: eu
0: né?
1: Acho que o ruim do relógio é as notificações, essas coisas, fica acendendo, tá?
0: É...
1: Aí eu tiro, pra não ficar com tela, eu tiro
0: é
1: ele,
0: isso aí,
1: fica a fita.
0: Aparece mesmo, fica ali, Instagram, WhatsApp, você tá dormindo
1: exato.
0: E fica ali apitando. Além deste quadro agora, Corro ou Passo, alô André Galvão, temos um novo quadro, meu amigo, que é Este aqui, ó. Que é o Pace da. Dá para ler aqui, ó? Aqui, ó. Deixa eu tentar pegar aqui, ó. Pace das perguntas, tá? São perguntas aleatórias, que não são perguntas de corrida.
1: Opa.
0: Algumas, talvez sim, outras não.
1: Vamos lá.
0: Então, vamos lá. Ó, então, Pace das perguntas. Para quem está acompanhando a gente aqui, é um saquinho cheio de perguntas. E agora o Bruninho vai pegar uma pergunta e vai
1: Legal.
0: responder. Vamos lá, qual é essa pergunta? Lê para a gente aí no microfone.
1: Sua
0: Faz
1: comida.
0: pertinho do microfone.
1: Se sua comida virasse um filme, qual seria o nome?
0: Se sua corrida. É
1: Ah, é
0: isso?
1: corrida ou comida?
0: É. Se sua corrida virasse o filme, qual seria o nome?
1: Ah, missão impossível.
0: Adorei! Muito bom! Bora para outra! Vai, bora para outra pergunta. Perguntas aleatórias para Bruno bem levinho. Vai. Vamos lá.
1: Qual pensamentos mais estranhos
0: Já
1: você já
0: teve?
1: acompanhou numa corrida longa?
0: Ixi, peraí, vamos
1: Qual
0: ler então.
1: pensamento?
0: Aí, ó. Qual pensamento mais estranho já te acompanhou numa corrida longa? Por quê? A gente fica ali correndo, cara, é sério, a gente pensa absolutamente tudo. Tanto o que está acontecendo na corrida, mas às vezes também, né, Levinho, a gente entra naquele flow da corrida, que é aquele flow que quando você vê, cara, já foi. Mas ao mesmo tempo, por exemplo, eu que estou ali no quilômetro, que está difícil, o negócio está complicado. Eu fico pensando no boleto para pagar, eu fico pensando em várias outras coisas, no que eu vou dizer para minha chefe que eu não entreguei o trabalho, que não sei o quê. Qual foi? Existe, vai, um pensamento mais estranho ou aleatório que você já pensou na corrida?
1: Bom, geralmente assim, eu tento desligar assim, mas só que eu tenho vezes que eu tô tão no flow assim que eu, se eu for num lugar novo, eu me perco. Me perco totalmente assim, tipo de falar onde eu, sabe, onde eu tô. Sim.
0: Sério?
1: Já aconteceu várias vezes.
0: Tipo, em um momento que você tá
1: Não,
0: correndo.
1: tipo, concentrado assim.
0: Sim.
1: Por exemplo, você vai co eu correr lá em Porto Alegre. Aí tem uns trotes, você vai antes, né? Você faz umas corridinhas antes. Aí eu saio meio que focado assim, aí tem uma hora que eu falo, ué, cadê o hotel? Passei. Aí sempre tô com cartão, ou às vezes vou com o celular, tiro foto dos lugares, que eu me perco, real. Por mais que tenha GPS, eu desligo assim, ó.
0: Cara, mas que doideira, né? Porque eu acho que você tá tão concentrado ali na corrida que você acaba meio que se desligando e o
1: Sim.
0: seu cérebro, o tico e teco não se conectam e
1: Exato.
0: aí
1: Só
0: depois
1: corre.
0: tem a conexão.
1: Sim.
0: Então vamos lá, a última.
1: Vamos lá.
0: Última pergunta aleatória para Bruno bem levinho. Vai, qual que é?
1: Qual foi o perrengue mais absurdo que você já passou na corrida? Ah.
0: Ixi, já lembrou?
1: Já, os tenho.
0: Tem vários?
1: Ó, vou falar um que aconteceu comigo quando eu fui para correr a maratona da Espanha, que eu falei, a Sevilha.
0: Sevilha, tá.
1: Foi a maratona mais próxima que eu cheguei perto de bater o tempo da Adriana. Só que no quilômetro 37, mais ou menos, me deu uma dor de barriga. Mas nem é que a dor de barriga, ai, vou chegar e vou no banheiro. A dor de barriga é tipo assim, você faz agora, você faz agora.
0: Qual quilômetro você tava?
1: 37.
0: E
1: E
0: aí?
1: esse quilômetro 37 ou 36 fica numa praça bem famosa, que tem até o pessoal que assiste Star Wars fala que tem um filme lá que a nave cai bem nessa praça. Eu não assisto Star Wars, mas a galera que assiste falou que é bem nessa praça. E a praça cheia de gente. Cheia de gente.
0: Pelo amor de Deus, que sufoco, que
1: Não,
0: situação.
1: eu parei. Aí tinha um banheiro.
0: Nossa, banheiro, tipo, veio o
1: É,
0: banheiro.
1: exato, só que é o banheiro do parque. Aí eu fui, tava fechado. Acho que eles fecharam por causa da praça, não sei, tava fechado. Aí eu olhei pra uma árvore, fiquei atrás da árvore, e fiz atrás de uma árvore.
0: Eu sei.
1: E nisso, um cara que tava torcendo, me viu, atravessou assim, ó. Me trouxe lenço umedecido.
0: Meu Deus, mas.
1: Atendimento VIP.
0: Não, peraí. Esse cara é um anjo!
1: Porra!
0: É um anjo corredor que
1: Cara, gente
0: apareceu!
1: boa demais. Ele falando espanhol, já meio cansado, não entendendo muito. A gente dá com a bolsa da mulher dele, me dando assim, ó, os lencinhos eu fazer. Tu jura, ele me deu assim, me jogou água na minha mão. Ele falou, bora, bora, bora! E fui embora.
0: Meu
1: Eu
0: Deus!
1: adorei.
0: Gente, você não devia ter dado um abraço nesse cara.
1: É que eu fiquei meio. Mas o cara foi muito gente boa.
0: Gente, eu adorei. Foi, que eu cara legal. Peraí, eu adorei o cara, que foi muito legal, mas a situação literalmente não foi legal. Mas posso falar? Tamo junto, porque na minha maratona eu também tive piriri e tive que parar no quilômetro 30 e pouco e fui lá no banheiro químico e não tinha papel higiênico. Esta é a história.
1: É isso, segue a vida, faz parte. Talvez você que esteja vendo vai falar, meu, nunca vou fazer isso. Mas um dia vai acontecer com você e você vai falar, putz, eu fiz igualzinho.
0: É isso, gente. Um dia pode acontecer com você também, tá? Como aconteceu com a gente. Levinho, cara, que legal te receber aqui no programa.
1: Obrigado.
0: Muito legal estar aqui no Corre TMC. Eu queria que você deixasse uma mensagem pra galera que tá escutando a gente, a galera que, sabe assim, pensa que pra correr é muito difícil, é muito complicado, ou que assim, sei lá, eu tô muito acima do peso, ou eu não tenho ninguém pra correr, eu não quero correr sozinha, sozinho. Dá uma mensagem aí, porque, cara, vindo de você, maravilhoso.
1: Bom, pra você que tá pensando em correr, ou pra você que já corre, não se compare a ninguém, respeite o processo. Eu acho que de início é isso, assim, pra você que tá começando, pra seguir, pra fazer um esporte que é tão maravilhoso esse como a corrida. Pra você que busca performance, tenta correr com alguém mais rápido, foque na galera que tá correndo mais à frente, que você vai evoluir. Vai doer, mas você vai evoluir.
0: É isso. Hoje, eu esqueci de fazer essa pergunta aqui durante o programa. Você falou para mim muito, eu estava vendo nas suas redes sociais, sobre influencer, né? Sobre influência, sobre a importância dos influencers hoje nas redes sociais. E eu queria que você falasse um pouquinho sobre isso, sobre esse seu papel, que hoje como um atleta, mas também é de um grande influenciador. Hoje, qual é o papel dessa pessoa que está na rede social e que consegue impactar diretamente essa pessoa que está navegando?
1: Bom, eu acredito que o papel do influencer, assim, é ajudar a divulgar mais o esporte, as pessoas a praticarem e tentar não vender mentiras. Eu acho que também a galera, tem muita galera que vende coisas...
0: Fake,
1: né?
0: News!
1: Exato, eu acho que isso não é legal. Eu acho que você tem que ser você mesmo, ser sincero, ter sua verdade, que aí as coisas acontecem. Eu acho que essa, se tivesse uma receita, eu acho que seria essa, assim, sabe?
0: É isso, gente. Então, não acreditem em tudo o que você vê. Porque é fácil estar na internet e falar coisas que você não sabe. Qual foi a fake news, vai, mais cabulosa que você já escutou de corrida? Bem levinho.
1: Meu.
0: É, qualquer uma, de tênis, de sei lá, qualquer
1: coisa.
0: Ah,
1: de tênis é que só dá pra correr maratona com tênis de placa. Isso não é, isso é mentira, porque quando eu comecei a correr não tinha tênis de placa e eu corri.
0: Não tinha nem relógio GPS. Eu vou contar aqui, gente, o meu pai, ele é old school. Agora ele não tá correndo muito, mas vai correr os 10 quilômetros lá em Porto Alegre. Papai querido, Vicente Mosquel, um beijo, pai. Meu corredor e também minha grande inspiração também. Foi através dele que eu consegui ter esse exemplo lá em casa para correr. Minha mãe também, mas minha mãe gosta mais da caminhada, né, mamãe? O Bruninho, meu pai, a gente acordava, ele saía de casa e minha mãe ligava. Vi, né, Vicente, cadê você? Ah, tô aqui, a gente mora na Zona Norte, tô aqui na Zona Leste. Mas seu carro tá na garagem. Eu vim correndo.
1: Olha.
0: E aí meu pai ia lá e voltava.
1: Legal,
0: e fazia lá seus 21, seus 26 quilômetros. E vou te falar, não tinha relógio GPS. Não tinha tênis de placa de
1: modo
0: carbono.
1: Modo raiz.
0: Modo old school total. Papai old school. Então, Bruninho, obrigada. Para quem quer te seguir nas redes sociais, fala o seu arroba pra gente.
1: Meu arroba no Instagram, Bruno Bem Levinho. Fácil de achar, fácil acesso.
0: É isso, gente. Arroba Bruno Bem Levinho. Muito obrigada.
1: Valeu, obrigadão. Vamos marcar um treino, hein?
0: E eu tô fora. Olha, só se for pra correr uns 5 quilômetros, mas assim, tem que ser no meu pace, né?
1: Óbvio. Bom, ó, agosto tem a maratona fila. Então vamos organizar uma corrida lá, hein?
0: Olha aí, é aquela que é de revezamento?
1: Exato.
0: Na USP?
1: Na USP.
0: Eu
1: tá
0: já fiz
1: quinta
0: ela.
1: Quinta edição, bora. Vamos marcar de
0: quinta
1: fazer
0: edição.
1: Essa prova aí.
0: Então já vamos falar, em agosto?
1: Em agosto.
0: Então, gente, não percam então, 28 de agosto, maratona da fila, revezamento na USP, que é um outro lugar muito maravilhoso para você correr. Está lotado? Está lotado. Mas é o boom da corrida.
1: É isso.
0: É isso aí o que acontece. É só você chegar um pouquinho mais cedo, né?
1: É
0: chegando
1: isso.
0: 5, 6 da manhã, você não pega tanto esse boom. Muito obrigada, gente, pela sua companhia. Acompanha a gente lá nas redes sociais. Você já sabe, hein? Quem cedo madruga já correu 2 quilômetros. Obrigada, bem levinho. Tamo junto. E fui, porque eu tô no corre. A gente se vê. Tchau.
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A Polícia Civil de São Paulo realizou nesta segunda-feira a Operação Wi-Fi Livre, que investiga suspeitas de fraude em um contrato firmado entre a Prefeitura de São Paulo e o Instituto Conhecer Brasil. A ONG pertence a Karina Ferreira da Gama, apontada como uma das sócias da produtora responsável pelo filme Dark Horse, cinebiografia do ex-presidente Jair Bolsonaro. Horas após a operação, o senador Flávio Bolsonaro negou qualquer ligação entre a investigação e a produção cinematográfica. Segundo ele, a apuração policial não tem relação com o filme. O deputado federal Mário Frias também aparece no contexto das investigações, embora as autoridades ainda não tenham detalhado qual seria sua participação no caso. Até o momento, o parlamentar não se pronunciou sobre a operação. O contrato investigado previa a instalação e a manutenção de pontos de internet sem fio em comunidades da capital paulista. Após sucessivos aditivos, o valor do acordo chegou a R$ 157,1 milhões. De acordo com as investigações, recursos públicos teriam sido repassados à ONG sem que os serviços contratados fossem integralmente executados. Segundo os investigadores, o projeto previa a implantação de 5 mil pontos de acesso à rede pública de Wi-Fi. As autoridades apuram agora se houve irregularidades na execução do contrato e na destinação dos recursos envolvidos. O deputado federal Sóstenes Cavalcante afirmou que, neste momento, não pretende disputar uma vaga no Senado pelo Rio de Janeiro. Segundo o parlamentar, a definição do nome que vai substituir a candidatura do ex-governador Cláudio Castro caberá ao ex-presidente Jair Bolsonaro. Sóstenes disse que se sente honrado por ter o nome cogitado, mas ressaltou que segue focado em sua pré-candidatura, em sua pré-campanha da reeleição para a Câmara dos Deputados. O líder do PL também afirmou que pretende disputar a presidência da Câmara caso seja reeleito deputado, e o senador Flávio Bolsonaro vence as eleições presidenciais. Ele acrescentou que só mudará de planos, os planos políticos, se houver um pedido direto de Jair Messias Bolsonaro. Além de Sóstenes Cavalcante, outros nomes mencionados nos bastidores para a disputa do Senado são os deputados Eduardo Pazuello e também Carlos Jordi. A necessidade de escolher um novo candidato surgiu após Cláudio Castro anunciar a retirada da sua candidatura ao Senado. O ex-governador tomou a decisão depois de ser alvo de operações da Polícia Federal que investigam supostas irregularidades no setor de combustíveis e possíveis fraudes envolvendo investimentos do governo estadual no Banco Master. Ministro da Fazenda, Dário Durigan, afirmou nesta segunda-feira que o governo brasileiro acompanha com preocupação a possibilidade de os Estados Unidos ampliarem tarifas sobre produtos do Brasil. Em entrevista ao SBT News, Durigan disse que uma eventual aplicação de sanções comerciais com base na chamada Seção 301 da legislação americana seria adotada apesar dos argumentos e esclarecimentos apresentados pelo governo brasileiro. A investigação foi aberta pelos Estados Unidos em julho do ano passado para apurar supostas práticas comerciais consideradas desleais. Segundo o ministro, o processo pode estar próximo de uma conclusão e o governo espera receber a definição já nos próximos dias. Paralelamente, Brasil e Estados Unidos mantêm negociações para tentar avançar em um acordo comercial. Durigan afirmou que as conversas ganharam força após o encontro entre o presidente Luiz Inácio Lula da Silva e o presidente americano Donald Trump, realizado em maio. Sem detalhar os termos da negociação, o ministro indicou que temas como etanol e bens de capital estão entre os assuntos discutidos pelos dois países. O chefe da equipe econômica também comentou a decisão do governo americano de classificar o primeiro comando da capital e o Comando Vermelho como organizações terroristas internacionais. Segundo Durigan, a medida pode trazer reflexos para o sistema financeiro brasileiro. Entre os possíveis impactos citados estão o aumento dos custos de conformidade para bancos, eventual repasse desses custos para clientes por meio de tarifas bem mais altas e dificuldades operacionais para instituições que venham a ser atingidas por sanções. O ministro também alertou para o risco de aumento da percepção de risco sobre o Brasil no mercado internacional. 3 horas, 5 minutos pelo horário de Brasília. Muito bom dia a você que sintoniza a TMC.
uma passageira morreu após cair da escada de uma aeronave durante o desembarque no aeroporto de Congonhas, na zona sul de São Paulo, na última sexta-feira. A mulher estava no voo LA3785 da Latam, que partiu de Ribeirão Preto com destino à capital paulista. Segundo a companhia aérea, a passageira caiu enquanto descia a escada da aeronave após o pouso. Equipes de atendimento médico prestaram os primeiros socorros ainda no aeroporto. Em seguida, a vítima foi encaminhada para um hospital da região, mas não resistiu aos ferimentos. A identidade da mulher não foi divulgada. E de acordo com a Latam, uma funcionária da empresa acompanhou todo o atendimento até a chegada dos familiares. A companhia informou que seguiu os protocolos previstos para esse tipo de situação e de ocorrência e manifestou solidariedade à família da passageira. As circunstâncias da queda ainda não foram esclarecidas. E o nome do hospital para onde a vítima foi levada e a causa exata da morte também não foram divulgados. No cenário internacional, o presidente dos Estados Unidos, Donald Trump, afirmou nesta segunda-feira que as tropas de Israel não avançariam sobre Beirute. Em publicação nas redes sociais, Trump disse que conversou diretamente com o primeiro-ministro israelense Benjamin Netanyahu e que as forças que se dirigiam à capital libanesa foram detidas. O presidente americano também declarou que manteve contatos indiretos por meio de intermediários com representantes do Hezbollah. Segundo Trump, houve um entendimento para interromper os ataques entre as partes. De acordo com o relato do presidente, Israel deixaria de atacar o Hezbollah e o grupo, por sua vez, suspenderia os disparos contra territórios israelenses. Apesar da declaração, as operações militares continuam. Em nota conjunta divulgada também nesta segunda-feira por Benjamin Netanyahu e pelo ministro da Defesa de Israel, eles anunciaram novos bombardeios na região sul de Beirute. O comunicado informa que as forças de defesa de Israel seguem realizando ataques contra alvos ligados ao Hezbollah em diferentes áreas do Líbano. 3:07 pelo horário de Brasília. Muito bom dia a você que sintoniza a TMC. Vamos ao seu programa favorito. Tô falando dele, o Sobremesa. E o entrevistado de hoje é o cantor Ziba. Ele já fez muitas parcerias, inclusive com a Alok, e tem mais de 1 bilhão de players no Spotify. No comando do programa estão eles, Lucas Salles, Marcelo Batista e a Mini Ruth. Fica agora com Sobremesa. Para

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1: Transamérica agora é TMC. Quem escuta sabe, seja muito bem-vindo ao nosso programinha de meu Deus. Este é o Sobremesa, o seu programa favorito. Comigo, Lucas Salles, e também com ela, Mini Ruth.
2: Oi, gente!
3: Estamos no YouTube, em imagem, vai lá no arroba TMC News BR. Você pode comentar, deixar seu like, se inscrever no nosso canal. Esse programa que tem os apresentadores mais desorientados do que o Belo e Alcione cantando o hino nacional.
1: Uou, que vergonha! Você viu isso, meu Deus?
2: Nossa senhora, eu não sei o que foi pior, Alcione fazer isso ou cantando Evidências.
1: Não, é os dois, pra mim ela foi muito ruim, cara. Ela não conseguia cantar. Que loucura é essa? E você que está nos ouvindo com o seu ouvido, você pode participar do nosso programinha de meu Deus. Como, Batista?
3: Ah, pelo nosso WhatsApp com a nossa enquete. O WhatsApp é o 11, né? Que é o DDD 97221-1001. E é o seguinte, a pergunta de hoje é a seguinte: o nosso presidente Lula falou que agora, com o fim da escala 6x1, né, o povo brasileiro vai ter mais tempo para namorar, para fazer coisas gostosas. Uau. Então a nossa pergunta é: o que que você faria se você tivesse mais tempo livre? É essa a pergunta.
1: Mini Ruth.
2: Ah, eu viajaria. Eu gosto muito de viajar, né?
1: Tudo bom. É verdade.
2: Cachoeira, essas coisas, eu gosto muito.
1: E você, Batista?
3: Ah, acho que eu dormiria. Se eu tivesse tempo livre, eu dormiria. Faria um curso de culinária pra fazer bolinho de chuva.
1: Muito bom.
2: Tá na idade já pra fazer isso.
1: Com mais tempo livre, eu quero trabalhar mais, que é pra complementar a renda. Que tá difícil viver nesse Brasil, né, menino?
2: É uma boa.
3: Faz uma PP aí, sai daqui, meu. Sai daqui,
1: já vai, já liga,
3: roda até uma meia-noite e vai pra casa.
1: É uma boa, hein? Ó, dá pra fazer Uber vindo pro trabalho. Tá vendo? Olha que legal. Volto do trabalho e faço Uber. Boa ideia.
3: Você economiza na corrida.
2: Tá vendo? Ah, que maravilha.
1: Adorei. Boa essa dica. E você, o que é que você quer fazer com mais tempo livre? Você manda pra gente através do nosso WhatsApp 011 97221. Agora, amigos e amigas, vamos adentrar na nossa conversa com o nosso convidado, que é de honra e que é de muito sucesso. Ele é cantor, compositor e tem mais de 1 bilhão de plays no Spotify.
3: Que isso? Um bi?
1: 1 bilhão. Bote aí vários zeros pra fazer 1 bilhão. Você sabe quanto é 1 bilhão de plays, ô Mini Ruth?
2: Não faço ideia, gente.
1: É um bilhão de plays. E ele está aqui conosco. Ele também compôs o hit Hear Me Now com a Alok, que completa este ano 10 anos. Senhoras e senhores, vamos conversar com ele, o incrível e incomparável Ziba!
4: Aê! Salve.
1: Muito obrigado. Cara, Ziba, muito obrigado pela sua presença. É a primeira vez que eu converso com alguém que tem mais de 1 bilhão de plays. É impressionante. E para nossa primeira pergunta, quem traz é o homem de 1 bilhão de anos, Marcelo Batista.
3: Olha só, o Ziba que sempre está entre Brasil e Estados Unidos. Ô Ziba, a gente tem uma pergunta, a gente tem uma enquete, né, que é um ranking de sobremesas. Qual a sua sobremesa predileta?
4: Nossa. Cara, eu acho que é pudim.
3: Pudim.
4: Pulazinho, aquele pudim. É. Pá. Talvez.
1: Né? Mais um ponto para o pudim.
4: Pudim, pá. Pudim é um dos...
1: Pudim,
4: eu não tenho, assim, eu não sou assim muito de comer sempre sobremesa, mas acho que quando tem...
3: É, mas nos Estados Unidos não tem muito pudim, lá você come o quê?
4: Ah, mas eu cresci no Brasil, né,
3: pô? É.
4: Mas quando você vai até os Estados Unidos, você... Quando eu vou lá... Putz, pior é que eu fico numa dieta, assim, porque lá é muito... Ah, eu como besteira pra caramba, né? Como aquelas balinhas fine, né?
1: Legal, começamos bem.
4: Donuts, como de tudo, né? Quando eu vou lá, a gente tenta se controlar, mas sempre sai um pouquinho, né? Abre umas exceções.
1: Você compôs o hit Hear Me Now, que tem há 10 anos e que, pô, toda festa de formatura tem, cara. É impressionante. Toda boate tem Hear Me Now. Você sabe, você compôs inclusive junto com o Alok. Sabe qual é a sobremesa favorita dele?
4: A sobremesa favorita do Alok?
1: É. Você nunca no estúdio não ficou lá comendo com ele?
4: Eu sei que o prato predileto dele é salmão com legumes, assim, mas sobremesa. Os caras são tudo fit,
1: o
4: né?
1: Alok, velho? Deve o Alok ser é... chato, patelhão! Nossa, eu vou comer um salmãozinho.
4: Cristiano Ronaldo, né?
1: Deve ser um chato.
2: Deve ser alguma coisa com luzinha, drone.
3: Ô Ziba, tem muita gente que vai bater um papo com você que não sabe quem é você. Às vezes o cara fala, meu,
1: é verdade,
3: aquela,
1: né,
3: música lá com a Loki, que é um sucesso, não sei o quê. Pô, tem um cara que canta. Eu achei que o cara era gringo, mas o cara é brasileiro, já acontece isso com frequência?
4: Não, acontece muito da galera achar que eu não falo português, chegar falando inglês comigo. Mas acho assim, aos poucos a gente tem... Eu brinco que é meu trabalho, assim, desde que lançou a Herminal, é pra mostrar pros brasileiros que eu sou brasileiro e fico nessa, assim, acho que tem essa confusão, até por ser uma música eletrônica, as pessoas às vezes não pensam tanto no cantor, então eu tive esse trabalho, assim, de mostrar e conquistando minha fanbase e fazendo também os meus projetos paralelos, né? Eu tenho meu show com a banda, tenho um show acústico, tenho um show com outro DJ internacional que eu rodo bastante, que é o Avi Snow. Então eu faço muita turnê fora com projetos diferentes. E aí eu tenho, acho que, fãs de diferentes lugares, assim, né? Dos fãs também que me vêm nos shows com a Loki. Eu faço muitas turnês com a Loki aqui no Brasil, né? Esporadicamente, mas assim, São João, Ano Novo, Carnaval, a gente tá sempre junto no Brasilzão. Então, assim, acho que é um processo que vão me conhecendo aos poucos, né?
3: É tipo sombra do ratinho da música.
1: É verdade, é engraçado porque quando você tá fazendo sucesso com tanta gente em todos os países, né? Você acaba se tornando uma pessoa pra cada tipo de público, né?
4: Sim,
1: então
4: sim.
1: As pessoas devem... Aqui no Brasil, te reconhecem mais pelo Herminal ou tem algum outro sucesso também?
4: Ah, eu tenho, né? Um projeto... Tem uma música que chama Tudo Que Importa, tem 30 milhões de plays no Spotify. Eu tenho parceria com a Manu Gavassi. Logo depois que ela saiu do BBB, a gente lançou uma música juntos, foi muito bem, né? Chegou no Top 50 Brasil. Então eu tenho, assim, os fãs também desse lugar do MPB. Fiz muitas parcerias com essa galera, né? Porque eu sempre fiz folk, eu vim do folk, né? Herminal, inclusive, ela nasceu de um EP que eu tava até meio desacreditado da música. Eu fui dar uma última chance, assim, o Bruno Martini, que é um dos produtores da Herminal, abriu as portas assim do estúdio, falou: Ziba, vem aqui, vamos tentar, não vou te cobrar nada. E a Herminal era uma música que era um indie rock. Então eu vim desse lugar, assim, aí o Alok, né, escutou essa versão, falou: cara, vamos lançar né, quero fazer um remix, uma versão mais eletrônica, eu quero lançar junto, vamos fazer uma coisa juntos. E aí nasceu a Herminal, veio desse lugar. Mas enfim, eu acho que é isso, né? Eu sempre fui do acústico, então aí tem as músicas, o folk brasileiro era a nova MPB, assim, então tem música com o Pedro Calais, da Lagoon, com a Mariana Nolasco, enfim. Então acaba que eu fui indo por vários segmentos. Tem minha fanbase, né, o Ziba Brasil, que é um fã-clube que tá aqui, que tá sempre me acompanhando em tudo, e agora na turnê, toda cidade que eu vou é muito legal, que sempre tem a galera do Ziba Brasil que chega, me dá um alô, então... Tem essa fanbase, assim, mais nichada. E acho que, assim, a grande maioria dos brasileiros me conhece, porque me viu no Faustão, me viu na virada em Copacabana. Então aí começa a reconhecer a imagem da pessoa que canta a música, que é a música brasileira mais tocada no mundo, né? Então...
1: No mundo, a música brasileira mais tocada no mundo, viu, Baticinho?
3: É, e eu aproveito e pergunto, essas plataformas, com esse tanto de play que já deram na música, deu para ganhar um dinheiro? E aí, esse dinheiro é metade seu, metade do Alok, ou ele fica com mais?
1: Cara, boa pergunta. Essa é uma dúvida real.
3: É 50-50?
1: Ou 33, porque são três.
3: São três. Lá também, o Bruno.
4: É 33% para cada. Eu, Alok e Bruno Martini.
1: Cara, e um bilhão,
3: plataforma,
1: hein?
3: Essas plataformas, o artista ganha dinheiro. Igual às vezes a gente ouve falando: ai, tal artista recebeu só do não sei o que do Spotify 20 milhões de dólares. É verdade isso?
4: Não, ganha. Pô, não posso, sou muito grato, assim. Já trouxe bastante. Ah, mudou minha vida, né? A música mudou minha vida. Acho que comprei minha casa,
2: deu pra comprar drone também? Deu pra comprar vários drones também?
4: Aí o Alok que compra. Eu fico
1: tranquilo. Ô, Mini Ruth, você está na presença do cantor Ziba, que gravou com diversas celebridades.
2: Eu adoro.
1: E você, que é a nossa fofoqueira com F maiúsculo, tem que aproveitar essa oportunidade.
2: Eu quero saber o seguinte, Ziba. A gente, aqui no Brasil, tem muitos festivais musicais, né? Inclusive, Tomorrowland veio pra cá. Temos o Rock in Rio, que o Calvin Harris também vai tocar. Você acha que falta espaço pra galera brasileira? Você acha que eles dão mais importância pra quem é de fora?
4: Ah, eu acho que não. Tem muito brasileiro no line-up do Tomorrow. Se for ver ali, acho que... Putz, é que eu não sei, assim, exatamente. Eu não acompanhei o último como...
1: Fação do show atemporal no Teatro Claro Mais São Paulo. Ziba, cantor e compositor, tem mais de 1 bilhão de plays no Spotify e também compôs diversos hits. Um deles, o mais clássico pra mim, que é o Hear Me Now. Que, como eu disse anteriormente, é música de formatura. Quando o pessoalzinho vai entregar...
3: É igual o Frank Sinatra, que é de casamento, New York, New York.
1: Né? Cara, eu não consigo imaginar outra música. Ô, Ziba, a gente tá falando aqui sobre você ter batido vários números e realmente, pra você, ganhar dinheiro com música vem mais do streaming ou dos shows? Ou da venda de ingresso?
4: Cara, é difícil fazer essa conta, porque eu recentemente vendi uma porcentagem do meu catálogo, então, né, veio uma parte considerável, acho, ali do meu dinheiro nesse lugar, assim, né, mas acho que meio a meio, assim, talvez, hoje em dia. Às vezes o show até mais.

0: hoje em dia você ganha, né, cada play que você recebe é uma porcentagem lá, vai 0,0001 centavo.
1: Tá.
0: Então, o banco ele chega e fala assim, o banco ou o fundo chega e fala assim, ó, no ano esse cara ganha, sei lá,
2: 5 10... milhões de dólares.
0: É, sim, tá bom.
1: Tá bom.
0: É, eu vou te dar vezes 10. Agora, pum. Sim. E aí eu vou ficar com o seu. E eu quero o seu catálogo pro resto da vida. Então você recebe 10 anos, ele compra.
1: Entendi.
0: Né, como uma aquisição de uma empresa.
2: Como o Michael Jackson fez com os Beatles.
0: É, exato, isso. Exatamente.
1: São então, os direitos autorais.
0: Os direitos autorais.
1: Entendi. E você vende esses direitos, mas por um tempo limitado. Entendi. Uma,
0: é isso,
1: uma nova esse... forma de se rentabilizar no meio da música. Batista.
2: Ô Ziba, a gente colocou aqui no, na barra de buscas do Google, né? O seu nome, a gente colocou Ziba é. E aí o Google deu algumas sugestões. Boa. E a gente quer confirmar com você se isso é verdade ou não. Mini Ruth.
3: Ziba é o menino do assovio?
0: Sim.
2: É, Ziba é filho do Alok?
0: Não. Filho do Alok é ótimo.
3: Ziba, né? Ziba é o DJ?
0: Não é DJ. Ziba é cantor.
2: Ziba é de direita?
0: Ah, Ziba é centrão.
3: Ziba é mulher?
2: Olha, que coisa, hein? Ziba é atacante do Flamengo?
0: Sim, já fui. Agora aposentado.
3: Ziba é careca?
0: Não. Pô, pior é que essa é uma. Carro.
1: Que interessante.
0: Tem uma marca de vans que chama Ziba aí. Mas tudo bem.
3: E a última é: Ziba é o princípio ativo da Tadalafila?
1: Nossa. Porra, porra. Senhoras e senhores, estamos aqui com Ziba, cantor e compositor. Ele que é autor de um grande hit, Hear Me Now, dentre outros. Já gravou música com Manu Gavassi, com o DJ Alok e também com outros artistas que você com certeza já deve ter ouvido. E a gente está tendo a honra de conversar com ele. E lembrando que o Ziba não é careca. Tá bom?
2: Não é, cara.
1: Acabei de anotar.
3: Muito importante isso,
1: é
3: viu,
1: muito importante,
3: gente?
1: Pra você levar. Da próxima vez que você falar do Ziba, você fala assim: sabia que o Ziba não é careca? Descobri ouvindo o seu.
2: Tem uma vasta cabeleira, você viu? Tem uma, cabeleira estilo Paulo Ricardo, tem cabelo pra caceta, o cara.
1: Ô, Ziba, você surgiu numa época que a gente nem sequer poderia imaginar que existiria IA, que é a inteligência artificial compondo música.
0: Total.
1: Você hoje se amedronta, você fala: ih, caramba, isso aí vai tirar meu sossego, você vai tirar meu trabalho ou não? Ou você tá bem de boa?
0: Ah, eu tô de boa porque eu acho que eu vim de antes já, né? Então a gente já tá mais tranquilo, consolidado de músicas que marcaram épocas que, né, a Hear Me Now marcou a época 2010, acho que vai ser um clássico ali, então Never Let Me Go, a gente tem outras músicas também que vieram pré-IA, pré-pandemia também, né? Eu acho que as coisas assim, depois da pandemia, tudo ficou mais rápido, né? O TikTok ficou gigante, porque de consumo rápido e as músicas, elas parece que são fogo de palha, né? Vai, vira um hit, um mês depois já tem outro assunto e é difícil de ter aqueles hits duradouros. Ainda tem, mas é... Qual que foi a última música que ficou um ano inteiro no top 1? Acho que faz muitos anos.
1: Não consigo pensar. Pô, interessante. Mas você também, então, falando de IA, você também fez um videoclipe com IA.
0: Fiz. Fiz o clipe da Fio. Mas aí a gente tá falando de audiovisual, né? Porque aí foi uma questão mais pra tirar custos, né? E eu acho assim, não tem como a gente competir com a velocidade da IA em vários aspectos, né? E assim, os produtores que sempre foram muito criativos, eles estão usando já de IA... Pra, por exemplo, quero um baixo que soe tal. Quero, né, estão usando das ferramentas pra criar, mas eu acho que assim, ainda precisa de um ser humano comandando, um diretor, né? Só acelera os processos, né? Como tudo tá ficando cada vez mais rápido, e o consumo e a criação, né? Então eu acho que, não sei se ainda não tá me atrapalhando.
1: E você, né, faria alguma música com algum cantor que já se foi através da IA? Você pensa em fazer isso tanto no videoclipe ou até mesmo com o uso da voz?
0: Ah, putz, ainda não parei pra refletir, assim. Nunca chegou essa proposta. Teria que entender, assim, um projeto específico. Vai, pô, vamos fazer uma homenagem a alguém que já foi, né? Não sei.
3: E alguém vivo? Quem você tem vontade de tocar?
0: Alguém vivo?
3: É.
0: Pô, eu tenho um sonho de fazer alguma coisa com o Chris Martin em algum momento da minha carreira.
1: Coldplay, sou muito fã.
0: Ainda é um último sonho, assim.
2: Nada, você odeia Coldplay?
3: Eu odeio Coldplay,
2: vem pra irado.
1: Eu não gosto de Coldplay. Já gostei quando tinha 15, 16 anos. Nem 15, acho 14. Mas é irado ele ter esse projeto com o Ziba. Acho legal pra caramba. É cara do Ziba.
2: Você não ia consumir, que você ia falar, é ruim a música.
1: Não ia mesmo. Não ia gostar da música. Não ia consumir. Mas eu acho que, gente, eu tô falando de negócio.

0: fácil. É, pô, é, cara, é o público, é o mesmo público. Pra mim é um público chato, mas é o mesmo público, entendeu? É o mesmo público, cara.
1: Gerado. Você tocou nesse assunto. Você já tocou no Brasil e nos Estados Unidos. Qual que é o melhor público?
2: Eu sei que Brasil.
1: Brasil? Certeza, né? Claro. Americano é muito...
2: Ah, é mais difícil, né? O americano não é tão quente como o brasileiro, é mais... Ah, ainda mais, sei lá, em Los Angeles, quando eu fiz o show, a galera é mais parada, assim, né? Mas gosta, assim, né? Aprecia o show de outra forma. O brasileiro é mais caloroso cantar junto, né? Quer, né? Pular e faz, é aquela coisa mais energia, assim, e, né? Já o americano
1: O assovio da música, Hear Me Now, é você quem faz? É seu o assovio?
2: Sou eu.
1: Você já pensou em lançar um disco só de assovio? Porque o povo canta tudo ruim, errado, né? Hear Me Now, né? Às vezes os caras não sabem nem falar inglês, né? Fica cantando lá,
0: pô, mas assovio, pra mim, é a melhor parte da música. É muito legal.
3: Eu gosto muito também.
1: Mas é difícil assoviar, não consigo assoviar direito. Eu só consigo assoviar pra fora.
3: Como então
1: é
3: vai.
1: Que é? É que é tipo,
0: quem, quem é que assovia pra frente?
1: Não, tem, gente que, faz. Assim, é.
0: Nossa, né?
1: Então é... eu só consigo fazer um.
3: Vai ter campeonato de assovio, é isso?
0: Peraí, vamos organizar isso aqui. Vamos organizar isso, que o Brasil é o país dos grupos de WhatsApp.
2: Verdade.
0: De assobio. Se a gente tá falando de assobio, vamos falar então com o Ziba. Ziba, por favor, você pode recriar o seu assobio clássico. Para tudo, Cuca, que o Ziba vai fazer o assobio da música.
2: Que pressão, que pressão. Que... Pô, peraí que eu preciso... O cara rindo, né? If you get to hear me now.
0: Salva de bola!
2: Assovio
0: foi grave. O assovio.
1: É outra categoria, é outro patamar.
0: O assovio dele é super afinado.
3: É verdade que não pode assoviar à noite, gente?
0: Dizem que sim. Algumas religiões acreditam que dá, é um mau augúrio fazer isso.
3: E como que você faz?
2: Eu não assovio à noite no não? Show. Só show de dia que eu assovio.
0: Que papo é esse de louco?
1: É um papo de louco. Eu falo, esse programa aqui é pior que o Belo e Alcione cantando aí no Nacional.
0: Quando a gente disse que o Ziba estaria aqui entre nós, muita gente mandou mensagem. Então, Batista!
1: Opa! O Tony Marques, ele diz o seguinte: eu tô com o assovio da música. Eu falo que nem assovio. Ele falou: tô com o assovio da música preso na cabeça há uns 8 anos. Como é que faz pra tirar, Ziba?
2: Não tira também, é uma maldição.
3: Marcelo Dias, ele mandou assim, ó: eu ouvia sua música e ficava querendo pegar a dona dessa voz linda, até que descobri que você é um cara, você não tem mais chances comigo, mas ganhou um fã.
2: Pô, que ótimo, legal. Pois, isso é muito engraçado, isso rolou muito assim, nessa descoberta. Eu comecei assim, de uns 4 anos pra cá, eu comecei a entender muito o algoritmo de Instagram, de TikTok, e comecei a fazer um vídeo que a chamada era, inclusive, volta e meia eu posto esse vídeo, os meus fãs já não aguentam mais, mas eu sempre capto pessoas novas que não me conhecem da música, que é, você conhecia essa música, mas não sabia que eu era brasileiro, né? E aí nos comentários tem tantas pessoas que, caramba, ele é brasileiro, não sei o quê, e né, tem essa viralização, e tem muita gente que fala, nossa, achei minha vida inteira que era uma mulher que cantava, então tá todos os caras apaixonados.
1: Tirem o cavalinho da chuva. Ó, o Maurício Medeiros diz o seguinte: o Alok é super good vibes, quem é o mais fofo no dia a dia, você ou ele?
2: Pô... Acho que pergunta estranha, né? Mais
0: fofo. Não, o nível não da menos nossa a pergunta.
2: Desculpa, quem é mais fofo? Eu acho que os dois são fofos.
0: Boa.
2: Pô, que estranho. Falar assim, coloca é fofo, né? Mas parceiro, legal, a gente é legal.
0: É um cara
2: fofo.
0: Bacana, um cara legal.
2: Na
0: cara
2: mídia fofo. Ele é fofo, a gente é normal atrás. É.
3: O Felipe Wagner, ele mandou: você agora é pai, tem medo da sua filha crescer e querer virar DJ?
2: Pô, não me passou pra minha cabeça ela virar DJ, mas eu sempre penso ela ser uma cantora, assim. Acho que a mãe é modelo, o pai é cantor. Acho que ela vai crescer numa casa com bastante música e, enfim.
1: Vai pro meio artístico, certeza, né? Boa. Paulo Oliveira, o Ziba tem cara daqueles músicos que quando vão do Brasil pros Estados Unidos levam queijo Minas escondido na mala.
2: Pode crer. Pô, não leva, mas eu sempre que vou pra Minas, BH, eu compro um monte de queijo canastra, parmesão, tem um monte de queijo muito bom. Gosto muito de café de Minas também, uma delícia. Café brasileiro é o melhor que tem, né?
3: O Lucas Pereira, ele mandou: acho legal o estilo do Ziba, mas esse chapéu aí com certeza é pra esconder a calvície.
0: Respondeu. Não é.
3: Não é.
0: Inclusive tem um cabelo lindo, bonito, volumoso. Nossa.
1: Pô. Você usa os produtos da sua mulher no cabelo também?
2: A entrada tá aqui, né? Porque os 33 já estão aqui, mas... Mas tem bastante cabelo até aqui.
3: Paulo Ricardo que é assim, né? Inclusive o Paulo Ricardo que já regravou música sua também, né?
2: Já regravou, já escreveu uma música pra um disco do Paulo Ricardo também.
3: Que legal.
2: Parceiro, Paulo. Paulo
1: e Ricardo. Pra fechar, Milena Silva diz, a música é sensacional, a voz é doce, o cara é um sucesso, mas por favor... Me explica por que esse nome Ziba? Que diabo é isso?
2: Ziba vem do meu sobrenome, que é Zebalos. E aí Zebalos, nos Estados Unidos, era um nome muito comprido pra falar. Então meus amigos me chamavam, me encurtavam assim, os gringos mesmo. Falavam, Ziba's here. E aí virou o apelido, assim. E aí eu mantive, né? Inclusive, meu plano inicial era ficar lá nos Estados Unidos quando escrevi as primeiras músicas. E aí depois eu vim pro Brasil... Eu me formei lá em música nos Estados Unidos, em Los Angeles. Tive uma banda que foi uma banda que teve um pequeno sucesso, ali, uma ascensão. A gente ganhou um Grammy Amplifier, que era um Grammy para bandas independentes que estavam em ascensão. A gente tinha nossos fãs nas faculdades de música e ganhamos um prêmio lá que tinha Ariana Grande, Hunter Hayes e Kendrick Lamar de jurados. Então a gente fez turnê pelos Estados Unidos. Teve todo um momento ali. E aí quando eu voltei, aí a banda, enfim, me desentendi lá com outro vocalista, eu era backing vocal, olha que louco, tocava violão. Então me desentendi, a banda acabou, aí eu vim pro Brasil meio desacreditado e as coisas deram certo aqui no Brasil, né, na Hear Me Now, que foi meio que a última chance mesmo, assim, vou dar mais um último gás. Meus pais me apoiaram muito, meu pai é médico, mas ele acreditava muito, assim, ele gostava, desde os meus 15 anos que eu componho, e aí uma vez eu gravei um CD que aí que ele nunca não queria comprar minha primeira guitarra, mas depois que eu gravei esse disco, ele me deu uma guitarra e aí investiu e quis apoiar. Assim,
1: e seu pai é um médico famoso, Roberto Zebalos, né?
2: Sim,
1: alguma vez você já pegou um atestado dele de um show que você não tava afim de ir? Você falou, vou meter um atestado, meu.
2: Não, mas nunca. Bom, inclusive, acho que agora... eu nunca cancelei um show, assim.
4: Bom. Próxima vez que isso acontecer, se for a primeira, você já sabe por quê. Ziba, agora você pode me explicar como vai ser esse show que você vai gravar dia 7 de junho agora? O show se chama Atemporal e vai ter orquestra. Me explica como surgiu a ideia e como vai ser.
2: Poxa, eu sempre... Bom, eu comecei assim, né, nas redes sociais a tocar e fazer versões acústicas das músicas de forma despretensiosa ali, então eu ia no piano, tocava e sempre ia muito bem esse conteúdo, a galera gostava muito e me pedia, pô, lança no Spotify, lança a versão acústica. E aí esse ano agora, né, tá marcando 10 anos de Hear Me Now, 10 anos de carreira, né, Hear Me Now foi a segunda música que eu lancei como Ziba, depois que a banda acabou, né, então fazia parte do CP e... E aí eu quis trazer uma coisa nova, acho que uma comemoração, queria alguma coisa grandiosa. Pensei, pô, será que eu trazer uma orquestra vai ficar legal? E aí já tinha um contato do maestro Adriano, que é da Orquestra Vila Lobos. E tive essa ideia de... E também não tenho nenhum trabalho ainda, um registro ao vivo. Então quis fazer um audiovisual, né, numa vibe DVD, pra rodar com uma turnê, né, junto com esse disco. Enfim, foi um disco que eu quis gravar de comemoração, quis deixar ele mais especial com a orquestra, nesse formato mais acústico, né? Apesar de ter a orquestra, são 8 cordas e 2 backing vocals, então vai ser
4: legal.
2: Vai ser voz, violão, piano e o octeto, né? Que é violino, viola e cello. Apesar de ser muita gente no palco, são versões mais minimalistas desse sucesso, essas parcerias todas, né? Até a música que a Fio foi uma que pegou o top 1 no mundo de viral, foi uma música que eu lancei ano passado. Coloquei no set, coloquei músicas que marcaram momentos da minha vida, Tudo Que Importa é uma música que eu escrevi pra minha mulher, né? E escrevi uma música nova, inédita, vai ter no show também que eu escrevi pra minha filha, que acabou de nascer, tem 2 meses. Então é um show e um disco comemorativo, assim, acho que marcando várias fases dessa trajetória. E já vendeu tudo, né? Inclusive, a gente tá falando aí, se você ainda não comprou, a gente vai... Quero fazer uma sessão no segundo semestre aqui em São Paulo também. Então fica ligado, depois acompanha nas redes.
3: Que legal.
1: Aí, ó. Filhinha de 2 meses, agora você vai ver o que você vai ter que trabalhar, meu amigo.
4: Agora você vai ver. Já vai planejando outro sucesso aí, porque vai... Filho, gasta uma grana.
3: Eu quero saber se vai ter a música com a Malu Magalhães também, que vocês, inclusive, estudaram juntos, né?
2: Estudamos, vai ter música com ela. Ela, infelizmente, vai estar em Portugal, a avó dela vai estar comemorando aniversário lá, e ela falou, putz, não vou conseguir, minha avó vem me visitar bem nessa época, eu chamei ela com não tanta antecedência assim, então Mas vai ter participação especial do Hungria Hip Hop, que a gente tem uma música também, uma música em português. E que é um cara que eu gosto, porque tem o mesmo, né, apesar de ser outro gênero, ele tem um papo muito massa, assim, de otimismo, superação. O cara tem uma história de vida muito massa, assim, então... Enfim, vai estar lá a participação do Hungria. E por enquanto é isso, assim, de participações especiais.
0: Muito obrigado, Ziba. A gente vai dar agora uma olhadinha na nossa enquete do dia, que traz a pergunta: você quer ter um tempo vago para fazer o quê? Já que o Lula falou que agora, com o fim da escala 6x1, o brasileiro vai ter mais tempo para fazer amor.
1: Pra namorar.
0: Você vai querer usar o seu tempo vago para quê? Você manda pra gente no nosso WhatsApp 011 972211. Batista, o que é que o pessoal respondeu?
1: O Paulo Silva diz o seguinte: se eu usar meu tempo livre para namorar, eu vou é fazer filho, aí vou ter que arrumar outro emprego. Aí já era o
0: pensamento do Paulo.
3: A Aline Moraes, ela mandou: eu vou usar meu tempo livre para visitar meus amigos ricos e comer por lá.
0: Interessante. Se ela tem amigos ricos, né? Que bom pra ela.
1: Camila Ribeiro: vou usar meu tempo livre pra passear no shopping igual turista pobre, olhando tudo e comprando só uma casquinha. Sabe aquela casquinha, aquele sorvete?
0: R$2 a casquinha. É. Vai, Mini Ruth.
3: Letícia Ribeiro, ela mandou: eu vou aproveitar pra fazer caminhada até a padaria e voltar.
0: Tem mais uma aí, ô Batista?
1: Opa, peraí. Agora, peraí. Deixa eu pegar aqui. A Carla Souza: agora vou ter tempo livre pra namorar. Falta só alguém querer também. Imagina. Tá vendo?
0: É isso. Se você tem alguma resposta, manda pra gente no nosso WhatsApp. 011 972211. Queremos saber o que é que você quer fazer com o seu tempo livre. Agora, amigos e amigas, pra você que gosta de usar a inteligência artificial, saiba que aqui no Sobremesa nós temos a nossa própria IA. É a ignorância humana. Senhoras e senhores, começa agora o ChatGPT. Vou fazer uma pergunta para o ChatGPT e depois vou repetir a mesma pergunta para o ChatGPT. Você vai ver como a nossa IA é muito melhor. ChatGPT, como fazer para não surtar com tanta dívida?
3: Não precisa resolver tudo hoje. Lembre-se, até as tempestades financeiras acabam passando.
0: Vamos lá. ChatGPT. Como fazer para não surtar com tanta dívida?
1: Agiota. É a melhor solução.
0: Vou fazer mais uma pergunta. ChatGPT. Como viver mais?
3: Cuide do seu corpo com carinho. Mantenha perto quem faz seu coração sorrir.
0: Bom, ChatGPT. Como viver mais?
1: Não contratar um agiota.
0: Senhoras e senhores, esse foi o ChatGPT. Muito bom. Muito bom, meu. Muito bom, muito bom. Ah, inclusive, estou em busca de um agiota evangélico, que só bate.
3: Ah, eu conheço. Depois te passo.
1: Você tem?
3: Tá feio, eu tenho. É ótimo.
0: A gente tem que trabalhar.
3: Cara, na vida, depois, principalmente depois dos 30, a gente sempre tem que conhecer um médico, um agiota, né? Um policial, delegado, um advogado, não? Tudo.
0: Mas é bom deixar claro que a gente não, não concordamos com essa... Com essa prática controversa e também ilegal de arranjar dinheiro, tá bom?
3: Sim.
0: Nós somos contra isso. Mas se conhecer um, me manda.
3: É, mas quando o nome tá sujo, né?
0: A gente trabalha, é pra isso. A Jota não. Vamos lá, senhoras e senhores, é hora do nosso quadro favorito. O quadro de quem ama este programinha do meu Deus. É hora de trazer informação com diversão. É hora do... Girinho de notícias, vai!
3: Vem pra cá, Batista.
0: Vamos lá. Primeira notícia do dia, quem traz é ela. Mini Ruth, vai, Mini Ruth.
3: Olha só, paramos no tempo, não é mesmo? Ó, inclusive, essa notícia tá lá no site da TMC, tmc.com.br. Entra lá e confira. Afinal, aparece aqui que o Lula tem uma vantagem sobre o Olavo Bolsonaro no segundo turno.
0: De novo, menino.
3: O quê?
0: Não existe Olavo Bolsonaro. É Flávio Bolsonaro.
3: Ah, gente.
0: O que foi dessa vez?
3: Ah, mas é o TP que tá errado aqui, né?
0: Vai, Jonathan Trepton. Tá errado aqui. Vai.
3: O Lula aparece aí com 45% enquanto...
0: Encontro com quem?
3: Enquanto Flávio aparece com apenas 40%.
5: Boa.
3: É a pesquisa Real Time Big Data.
1: Real aí, Time tá Big Data. Isso aí parece aquelas corridas do Mario Kart também, né? Daqui a pouco um joga uma bananinha, o outro dá uma escorregada.
5: Eu iria mais uma corrida maluca, né? Todo mundo aí correndo pela mão.
0: Vamos lá, próxima notícia. Quem traz é ele, Marcelo Batista.
1: Olha só. É, eu tava dando uma olhada aqui, você viu que usuários na internet mostram itens caros que são encontrados no lixo, você sabia?
3: Ah, já vi vídeo assim, é muito bom.
5: Peraí, mas em qual lixo? Daqui do Brasil mesmo?
1: É, tem uma publicação aí que viralizou, né, com lista de objetos que já foram encontrados no lixo. Por exemplo, iPhone 14.
5: Que isso?
1: Rolex.
5: Não, impossível.
1: É Rolex. Verdade, é verdade. Que Rolex. Perfume do Bolsonaro.
3: Eu sou geroso, tá ok?
1: Já encontraram dinheiro dentro de air fryer?
5: É isso?
1: É.
5: Não, dinheiro quente, quentinho.
1: Isso aí é pra esquentar, né? Tem uns que usam pra lavar. Esse aí é pra esquentar o dinheiro, é na air fryer. Né? Álbum de casamento já foi encontrado.
5: Isso daí dá até pra entender, álbum de casamento.
3: Ok.
1: O CD The Best of Roberto Carlos também. Caraca, já acharam.
3: Não acredito que jogaram isso fora.
1: É, livro do Lázaro Ramos.
5: Que isso?
1: Bonequinho do Lula, lembra do bonequinho do Lula?
5: Lembro.
1: Bonequinho do Lula.
5: Que loucura.
1: Tudo isso,
5: cara,
1: encontrado.
3: Nossa, gente.
1: Lixo.
5: Nossa.
1: Aliás, outro dia acharam 200 e pouco, né? 287 mil reais, não foi?
5: Sim.
1: Um saco de lixo aí na casa de um servidor do...
5: Do INSS?
1: INSS.
5: Ô, coisa boa, hein?
1: Você sabe que eu tenho essa curiosidade?
5: História cabeluda essa.
1: Eu tenho curiosidade, sabia?
3: Do quê?
1: De saber o que, de repente, por exemplo, o que o Faustão joga fora no lixo dele?
3: Vai lá no lixo dele.
5: Onde? Não tem
3: como chegar. Não, mas você pode mexer no lixo.
5: Sim.
3: Se tá na rua, tá no lixo, você pode mexer no lixo dos outros.
1: É uma curiosidade que eu tenho. O que será? Por exemplo, Faustão, o que será que joga fora?
3: A borda de pizza.
5: A Bárbara Gância teve a mesma ideia e fez uma das reportagens mais icônicas. Que ela pegou os lixos dos presidenciáveis na época, das pessoas que estavam candidatas à presidência, ela foi lá e mexeu no lixo de cada um deles. E levou para um estúdio, tirou foto. Então dá para fazer também, né, Minirut?
3: Ah, eu acho
5: adoraria.
3: Que...
1: Eu tenho essa curiosidade. Eu tenho essa curiosidade. O lixo do Ney, do Neymar. O que será que tem no lixo do Neymar?
5: Boa pergunta. Xandão. E do Xandão?
1: Xandão.
5: O que deve ter?
1: Não sei.
3: Ah, deve ter pente, né?
1: É.
5: Um pente. Não precisa, né? Próxima notícia eu trago pra vocês.
1: Traz.
5: E eu gostaria de dizer que um grande ator da Globo está sendo processado. Bota aí, ó. Urgente na tela. Vai, Cuquinha. Um grande ator da Globo, hein? Sabe quem é, Minigut?
1: Quem?
3: Grande ator da
5: grande
3: Globo?
5: Grande ator. Aquele que fez aquele Rio de Gado.
1: Isso é cilada, Bido.
5: Como é que é?
1: Isso é uma cilada, Bino.
3: Mas pior que parece mesmo, Antônio Fagundes.
5: Parece o Lula. Então parece que o Marcelo Batista imitando o Lula.
3: Não, tá parecendo o Antônio Fagundes.
1: Isso é uma cilada, Bino.
5: É isso mesmo. Antônio Fagundes
1: que
5: está
1: aconteceu?
5: Sendo processado. Exatamente. Por uma juíza ainda.
1: Uma
5: juíza está processando o Antônio Fagundes.
3: Vixe, por quê?
5: Porque ele não deixou ela entrar no teatro, porque ela chegou atrasada. Olha aí. Uma juíza chegou atrasada num espetáculo do Antônio Fagundes. Só que o Antônio não deixa ninguém entrar depois que começa o espetáculo.
1: Toca o terceiro sinal e começa o espetáculo.
5: Toca o terceiro sinal, uma prática comum no teatro. Toca ali a terceira campainha, o teatro vai lá e fecha e começa o espetáculo. A juíza chegou depois desse terceiro sinal e não pôde entrar no teatro. Aí ela tá processando.
3: Ah, mas é... Cara, ué, ele tem razão. Se bater o terceiro sino e não tá lá, tchau.
1: É.
3: Você acha que a juíza ia liberar e entrar depois da hora da audiência?
5: E você, Batista, o que você acha?
1: Eu acho que se a gente puder processar o ator porque não gosta da peça, eu acho que é justo.
5: É? Qual peça? Qual peça você processaria?
1: Não sei. Eu não vou pouco ao teatro.
5: Eu acho que
1: mas não é
5: interessante
1: a
5: prática.
1: Por exemplo, o que diz ali? O ingresso, se eu vou no show na peça do Antônio Fagundes,
5: tá.
1: Geralmente você compra o ingresso pela internet.
5: Sim.
1: Não tem a lei quando você compra pela internet, você tem direito à devolução em até 7 dias?
5: É verdade.
1: Se você comprou pela internet, você foi na peça, achou uma porcaria, você não pode pedir de volta o dinheiro?
5: Acho que nesse caso não, porque ela já utilizou o o ingresso, né? Ela poderia
1: Mas às vezes você compra um negócio que você não gosta pela internet, um secador de cabelo. Você usa e fala, não
5: gosta. Mas aí é objeto. Deve ter uma legislação aí pra essa parada aí.
3: Não, mas eu acho que tá certíssimo. É o trabalho dos outros, velho. Se é o trabalho dele, ele tem que defender mesmo a hora que a galera chega.
1: Essas peças desses atores da Globo é tudo um saco. Ninguém gosta dessas porcarias. Aqueles Gregório Dudu Vieca, aquelas porcarias lá.
5: Próxima notícia, já que estamos falando de artista e de polêmica. Por que não falar dele, do Ed Motta? Traga você, Mini Ruth.
3: Olha só, inclusive tá lá no Instagram da TMC, arroba TMC News BR. Entra lá pra conferir, viu? Porque o mundo, ele não gira, né, galera? Ele capota. Uma fã acabou jogando uma rolha nele, Ed Motta, durante um show no Rio de Janeiro. A apresentação que rolou lá no Circo Voador no Rio foi interrompida após uma fã arremessar, né? Uma rolinha no palco.
5: E ele teve, ele deu feedback dele, qual foi?
3: Ele falou o seguinte: caramba, eu perdi a entrada do refrão por causa disso. Deixa eu ver qual é a marca do vinho. Inclusive, ó, o Ed Motta mandou uma mensagem com exclusividade aqui pro Sobremesa.
5: Sério?
3: Falando sobre esse ocorrido no show. Muito obrigada, viu, Ed Motta.
5: Então vamos ouvir com exclusividade o áudio do Ed Motta sobre o que aconteceu no show do Circo Voador. Tacaram uma rolha pra ele. Por favor, solta o áudio aí, Cuca.
3: Olha, foi muito autoexplicativo, né?
1: Obrigado. E olha que não é difícil errar uma rolha, não é de moda.
3: O alvo é grande, né?
5: Mas posso falar uma coisa? Ele tirou de letra no show. Eu vi o vídeo lá no Instagram da TMC. Ele brinca. Inclusive, o Circo Voador tava lotado. Lotado, assim, todo mundo foi lá ver. E aí eu vi uma frase muito legal, que assim, não dá pra cancelar alguém que não nasceu na internet. O Ed Motta realmente, né? Ele surgiu há muitos anos. Então ele já tem o seu fã, sua fanbase.
3: É, não dá pra cancelar alguém que já é cancelado também, né? Vamos combinar?
5: Vai, próxima notícia, vai, Batista.
1: E pra homenagear todos os nossos colegas, os profissionais da imprensa, a gente separou aqui, viu, Mini Ruth? Algumas manchetes importantíssimas do jornalismo brasileiro.
3: Olha!
5: Muito bom.
1: E são verdadeiras, viu?
5: São manchetes verídicas.
1: Você vai ouvir, é verdade. É verdade. Primeira manchete, Mini Ruth.
3: G1 alegou: irmão Leandro e Leonardo são suspeitos de esfaquear Michael Jackson em Belo Horizonte.
1: Tá lendo bem hoje, hein?
5: Vai, traz você, Batista.
1: Uol, homem tem braço deslocado após levar surra de bunda em show do...
5: No Pará, no Pará.
1: É Pará isso aqui, né?
5: É um show no Pará.
1: Do Pará. O redator bota uma sigla.
5: Vamos lá,
1: a gente não sabe porque os caras escrevem tudo errado.
3: Eles acharam que você tinha quarta série.
5: Para, menino, vamos lá, próxima notícia. Ó, isso aqui que eu vou ler agora é verdade. Uma pessoa da imprensa do jornalismo escreveu. Jornal O Globo. Pais organizam peidaço contra colégio que repreendeu o aluno que soltou porra.
1: Olha aí.
5: Pelo amor de Deus.
1: Mais uma grande manchete da imprensa brasileira, Mini Ruth.
3: Olha só, uau. Yasmin Brunet se envolve em acidente de carro e põe culpa em eclipse lunar.
5: Que não vai, Batista, até a próxima.
1: A lua entrou na frente dela. Terra, Portal Terra, Caetano estaciona carro no Leblon nesta quinta-feira.
5: Ah, esse aí, é um clássico, esse é.
3: Tá completando 15 anos já.
5: Ego, irmãs Minerato vão a samba com vestido mais justo que Deus. Qual é o nome do jornalista, da jornalista que escreveu isso? Obrigado, muito obrigado, de verdade. Próximo, vai, Mini Ruth.
3: R7, polícia resgata jacaré do tamanho de Ariana Grande no porão de casa.
1: Ela é pequenininha.
5: Era Tinoco.
1: Aliás, não sei porque esse nome, Ariana Grande, né? UOL, Sasha Meneghel esclarece rumores de que nasceu sem o ânus. Que isso?
3: Ah, era verdade. Uma teoria que a gente acreditava na internet, né?
5: Era um mito aí, dizia que ela tinha nascido, mas ela nasceu com ânus.
1: Então, essa foi a nossa homenagem a todos os nossos colegas. Um abraço a todos os nossos amigos jornalistas.
5: Um abraço aos amigos jornalistas e aos inimigos jornalistas também. Tá?
3: É isso aí.
1: Ah, falem mal, mas falem de nós.
5: Fala da gente. Próxima notícia eu trago pra vocês. Porque a filha número 2 de Cenoura Bravanel...
3: Baoi.
5: Como é que é?
3: Baoi. Qual das minhas filhas, Baoi?
5: É, filha número 2, Silvio.
3: Ah, minha querida Silvia Bravanel.
5: Exatamente, a Silvia Bravanel parece que vai virar uma opção do PSD, do partido PSD, para sair como vice do Caiado. Isso, inclusive, notícia que tem lá no site da TMC. Você pode conferir, não tô tirando da minha cabeça, não. Tem fonte, é, tá?
1: Vai ser vice do Caiadão?
5: Caiadão.
1: Lá vem a Silvia, lá.
5: Caramba, pô, olha, parecem que os aliados do ex-governador de Goiás passaram a defender o nome de Silvia Bravanel para a vaga de vice. Quem traz essa informação também foi a Daniela Lima, que é aqui da TMC, da TMC 360. Uma queridíssima, Daniela Lima. Bom, eu quero ver se isso vai acontecer ou não. Eu fico bem.
3: Será?
5: Vou, atrás da porta número 2, vem a Silvia Bravanel.
3: Silvia Bravanel, venha pra cá.
1: Vamos abrir as portas, né?
3: O que você vai fazer para o Brasil, filha?
5: Muito bom. Bom, olha, inclusive, a Silvia Bravanel, ela esteve aqui no nosso programinha de Meu Deus do Sobremesa, e você pode conferir no nosso canal no YouTube, o arroba TMCNewsBR. Bota lá, www.youtube.com/TMCNewsBR, tá bom? Mas, ó, espera o programa de hoje acabar pra depois você ver, tá bom?
3: Exato.
5: Vamos lá, próxima notícia, traga, Mini Ruth.
3: Olha só, galera, não é porque a gente tá na Copa do Mundo que isso significa alguma coisa, tá? Eu não sei se vocês já encontraram por aí, andando na rua, alguma pessoa chamada Neymar. Já encontraram, Lucas?
5: Eu encontrei o próprio Neymar já.
3: Não, mas alguém chamado Neymar?
5: Não. Fora o Neymar? Não.
3: Nunca?
5: Não.
3: Pois é, mas 307 alunos da rede estadual de São Paulo se chamam Neymar. Tá bom pra vocês?
5: Olha aí.
3: Pois é. Escolas de São Paulo também tem 20 alunos chamados Vinícius Júnior, 53 Hendrix, 273 Casemiros. Os dados são da Secretaria Estadual de Educação.
1: Rapaz, mas tudo isso de Casemiro?
3: É. Muito
1: Casemiro. A criança já nasce velha, né, Casemiro?
5: Nossa, fiquei espantado quando eu vi aqui.
1: Casimiro, mas, Neymar, você imagina o que esses moleques medem de atestado pra faltar, pra faltar no colégio?
5: Cai do ano, cai de ano.
1: Já pensou? E daqui a pouco você vai ver, daqui uns anos, vai ver o que vai aparecer de Virgínia.
3: Pode anotar. Certeza.
1: Pode anotar aí, que
5: olha,
1: você vai
5: boa.
1: Ver que vai ter um monte de Virgínia.
3: Isso que é menino Ney, hein, rapaz?
5: Agora, gente, por favor, eu gostaria de pedir uma pausa rapidinho, por favor, parou tudo. É, parece que temos uma notícia importante. Por favor, solta a vinheta, Cuca. É isso mesmo. Agora o mundo para porque Deolane Bezerra retira Mega Hair em cadeia no interior de São Paulo.
3: É, ela que está presa aí desde o dia 22 de maio na penitenciária feminina de Tupi Paulista, em São Paulo. E o procedimento foi adotado por questões de segurança, né? Vai que alguém...
5: Essa é a notícia. Deolane Bezerra retira o seu Mega Hair em cadeia, no interior de São Paulo. Bom, agora que o mundo parou, a gente segue com notícias bem menos cabeludas.
1: Ai, meu Deus.
5: E bem menos importantes do que essa. Vai, Batista!
1: Aquela vai escapar, né? Fazendo aquela Zelza.
3: É, fazendo a Rapunzel, né?
5: Operação Rapunzel.
1: Atenção, inflação da cerveja e da carne.
5: Ih, não.
1: Deixa churrasco mais caro na Copa. É só no nosso. É só no nosso, me ajuda aí, ó. Tá lá no Instagram da TMC.
5: A cerveja aumentou cerca de 27%.
1: E a carne, 13%.
5: Olha aí.
1: Informações do Instituto Rico. Tá vendo?
5: Tem que ser rico, né? Pra comprar um negócio dele, tem que ser muito
1: agora
5: rico.
1: O Brasil...
3: Mas pensa pelo lado bom. Pelo menos os jogos da Copa você vai ouvir gratuitamente aqui na TMC.
5: Gostei, boa. Até porque a TMC é a emissora oficial da paixão dos brasileiros. Você acompanha toda a Copa do Mundo aqui na rádio TMC.
1: É mesmo? E os caras já foram, hein? Os caras do esporte.
5: Já, dominguinho, já pegaram a malinha, ó.
1: É mesmo? Foram torcendo pra ver se
3: quem
1: alguém fica doente, pra
3: quem
1: ver se sobra uma vaga pra mim. Alguém tem um... Não,
3: quem que foi? Eu quero mandar mensagem pra trazer
5: O Magno Navarro foi.
3: É?
5: Magno,
3: eu vou mandar um WhatsApp pro Magno pra me trazer umas moambas de lá. Ai, gente, eu adoro.
5: Você vai trazer o quê? Vai pedir pra ele trazer o quê?
3: Ah, eu queria um arquinho do Mickey, sei lá, um perfume.
1: Mas é, aqui, isso tem na 25 de março, pô.
5: O Mickey fica em Orlando ou na Califórnia.
3: Ele foi pra onde?
5: Ele vai pra todos. O primeiro jogo do Brasil...
3: Então, da Pimenta do México, eu quero o Donuts dos Estados Unidos.
5: Que mais
3: e
5: você
3: do
5: quer?
3: Canadá, eu quero uma piscina.
5: Uma piscina do Canadá?
3: É.
5: Explica, por que uma piscina do Canadá?
3: Que aí vem Canadá.
1: Meu Deus do céu. Essa menina de tá impossível,
5: né? E olha, essa foi boa. Vem, Canadá, essa foi boa.
1: Ai, meu Deus do céu.
5: Próxima notícia, traz aí, vem, Canadá.
3: Olha lá, gente, olha isso aqui. PEC da escala 6x1 provocou 26 bilhões de interações nas redes sociais, né? Caramba. Após sair essa notícia aí. No X, o antigo Twitter, concentrou a maioria das postagens sobre esse tema. Erika Hilton, autora da PEC, foi a pessoa mais citada nas redes também.
5: Não tô lelalelalelei. Nossa, mãe do céu.
1: Que coisa, hein?
5: Que coisa boa. E sabe o que essa notícia mudou na tua vida?
3: Nada.
5: Sabe o que ela vai mudar na sua semana? Nada. Nada.
1: As interações não, mas a escala vai mudar.
3: A escala vai mudar.
1: Vai sobrar mais tempo pros imbecis ficarem na internet falando besteira, né? Um dia a mais pra você ficar falando mal dos outros, né? Comentando a opinião dos outros, que não interessa nada pra você.
3: Eu só acho que tinham que lançar logo a 3x4.
5: 3x4?
3: É, trabalhar 3 folga 4, né? Bem melhor.
5: Mas sabe que alguns países já tem 4x3.
3: É?
5: Juro por Deus, tem alguns países que tem 4x3.
3: Ai, nossa, não vejo a hora, rapaz.
5: Imagina. O que você tem contra o trabalho? Só pra entender.
3: Quem que gosta de trabalhar? Apesar
5: eu e o Batista.
3: Não, apesar da TMC ser uma empresa incrível, que eu amo estar aqui, amo meus colegas, um beijo pra toda a produção.
5: Eu não amo
3: que esses dois não gostam, mas eu gosto de vocês, tá? Apesar de ser uma empresa incrível, cara, eu queria estar na minha cama dormindo, né?
5: Que isso, meu? Você tem que mudar o mindset, Minihut. Entendeu?
3: Não, sabe por quê? Porque eu trabalho, trabalho, trabalho. Chega final de semana, eu não tô em Igaratá. Tem alguma coisa errada.
5: Não, filha, você. Final de semana você que mais curte todo mundo. Teve festa e tudo.
1: Tá lá, fazendo festinha.
5: Próxima notícia eu trago pra vocês, que é o seguinte: a Câmara do Rio vai conceder uma medalha chamada Medalha Tiradentes ao Felca. Sim, aquele cara que fez vídeo alertando sobre o vídeo das crianças, sobre abuso de uso de criança, né? O Felca vai ganhar uma Medalha Tiradentes dado pela Câmara do Rio. A mesma Câmara que condena o Porchat como persona não grata. Felca vai receber essa honraria por atuação contra a exploração de crianças nas redes. Nossa, e olha, eu fiquei sabendo que a Medalha Tiradentes é tipo a maior honraria concedida pela Assembleia Legislativa do Rio de Janeiro. Juro, ela é destinada a premiar personalidades e instituições que tenham prestado qualquer tipo de serviço de grande relevância para a causa pública.
3: Medalha é demais, né? Só eu tive que aguentar meus sobrinhos falando: ah, foi xingar o Felca no Roblox. Não dá, cara, não dá. Medalha é um pouco demais, né?
5: Pessoal, os amigos aí da Assembleia, que vocês estão com tempo, cara? Eu queria muito saber como é que tá o dia a dia de vocês. Pra vocês ficarem pensando nessas ações assim. É. Eu só que queria saber uma dúvida real. O que vocês fazem assim?
1: Eleição, né? Aí todo mundo quer ser o salvador da pátria, né? Salvamos as suas crianças.
5: Pô, mas assim, é que um dia vão lá e condenam o Porchat como persona não grata.
1: Aí tá certo.
5: Aí vai outro dia e fala: não, a gente tem que dar o valor aqui pro Felca. Qual é a pauta, a discussão, qual é tudo? Eu queria entender. Como é que é o dia a dia da Assembleia Legislativa
1: do Rio? Candy Crush, ficam fazendo de tudo lá.
5: Candy Crush.
1: Na Assembleia.
5: Ai, muito bom. Delicious. Próxima notícia. Traga aí, Batista.
1: Ó, o Lula tá lá no site da TMC, hein? O Lula quer que a esquerda use verde e amarelo na Copa, hein?
3: Olha.
1: Provocativo.
3: Se ele não falasse, eu não ia usar,
1: porque ele falou que as cores do Brasil não podem ser abandonadas, não podem ser tomadas por nenhum fascista. Né? E a frase foi dita após o Lula ver o prefeito do Rio, Eduardo Cavalieri, vestido com um casaco amarelo da seleção. Então, vai todo mundo usar a amarelinha.
5: É bom que você não sabe, não vai saber
1: vai
5: quem é.
1: Vai brasa!
5: É bom que você não vai saber quem é quem, você trata mal todo mundo. Briga com todo mundo. Não importa. Ai, não, porque quem tá de vermelho é esquerda.
3: Não.
5: Quem tá de verde e amarelo é direita. Não, agora vai estar todo mundo de verde e amarelo.
3: Eu não vou brigar com ninguém. Só quem tiver com a camisa
1: também,
3: da Argentina.
1: Que não tem tamanho, né?
5: Mano, sem tamanho.
1: Ai, usou camisa amarela.
5: Vocês que brigam por política, vocês são tudo trouxa. Trouxa. De verdade, trouxa. Vocês merecem o Brasil.
1: Exato. Você que tem político de estimação.
5: Ah, o Brasil é pra você.
1: Tem mais é que se lascar mesmo.
5: Vai lá e dá uma renovada no seu título, tudo. Mas renova o seu título de cidadão brasileiro. Você que briga por política, você merece o Brasil. É isso. Não mais. Não vá pra outro país. Fique no Brasil. Os outros países não são bons como o Brasil pra você.
1: É
5: Fica.
1: Isso.
5: Vamos lá.
0: Próxima notícia, traga você, Mini Ruti, que está fazendo um processo muito bonito.
3: É, um processo de emagrecimento, né?
0: Muito legal.
3: Mas, pelo visto, eu vou ter que engordar de novo, né? Porque manter a alimentação saudável está cada dia mais caro.
0: Tá difícil, né? Tá,
3: que você fala? Fala. Nada, fala na minha cara.
1: Tá lendo bem hoje.
3: Fala na minha cara.
0: Manter uma alimentação saudável no Brasil.
3: Pelo menos eu sei mais... o que é pá, tá?
0: É. Cada vez mais caro comer bem no Brasil. É. Não, eu tô falando de comer bem, de comer fora, em restaurante chique, não. É comer legumes, vegetais, proteína, isso, cereal, não é mesmo?
3: Isso. Que itens que como a cenoura, batata, cebola e tomate aumentaram o preço. Por exemplo, a batata inglesa, ela ficou 26% mais cara. Aí,
1: tá vendo? Em libra também, pô, batata inglesa. Aumenta mesmo.
0: Mas, ó, pra você que ia lá na feirinha e fazia suas comprinhas com 100 reais, que já é muito dinheiro, agora, infelizmente, você vai fazer as mesmas comprinhas e pode ser que dê 130 reais.
1: Isso é uma verdade. Tudo que é comida saudável, você já viu o preço que essas coisas. Vai comprar um negócio orgânico. Caramba. Vai comprar um negócio de uma proteína de não sei o quê. É tudo um absurdo.
0: Tudo.
1: Aí fala, não, você tem que emagrecer, você tem que cuidar da sua saúde. Aí você quer cuidar da sua saúde, você gasta 4 vezes mais do que comendo tranqueira.
0: É muito melhor. Né? Amigos e amigas, infelizmente o nosso programinha de meu Deus vem chegando ao fim de hoje. Um beijo, um queijo. Fiquem com Deus. Tchau, tchau.

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2: Talvez um cenário de instabilidade poucas vezes antes visto.
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3: 4:01, bom dia.
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3: Muito bom dia, uma ótima terça-feira para você que sintoniza a TMC. Eu sou o Diego Andrade, eu te faço companhia até as 5 da manhã. Aqui no Amanhã TMC você fica por dentro de tudo que aconteceu de mais importante, de mais relevante no Brasil e no mundo, além de saber das primeiras notícias que vão impactar aí a sua semana, o seu mês. Seja muito bem-vindo e muito bem-vinda aqui ao Amanhã TMC. Vamos às principais manchetes do programa de hoje. A Polícia Civil de São Paulo realizou nesta segunda-feira a Operação Wi-Fi Livre, que investiga suspeitas de fraude em um contrato firmado entre a Prefeitura de São Paulo e o Instituto Conhecer Brasil. A ONG pertence a Karina Ferreira da Gama, apontada como uma das sócias da produtora responsável pelo filme Dark Horse, uma cinebiografia do ex-presidente Jair Bolsonaro. Horas após a operação, o senador Flávio Bolsonaro negou qualquer ligação entre a investigação e a produção cinematográfica. Segundo ele, a apuração policial não tem relação com o filme. O deputado federal Mário Frias também apareceu no contexto das investigações, embora as autoridades ainda não tenham detalhado qual seria a sua participação no caso. Até o momento, o parlamentar não se pronunciou sobre a operação. O contrato investigado previa a instalação e a manutenção de pontos de internet sem fio em comunidades da capital paulista. Após sucessíveis aditivos, o valor do acordo chegou a R$ 157,1 milhões. De acordo com a investigação, recursos públicos teriam sido repassados à ONG sem que os serviços contratados fossem integralmente executados. Segundo os investigadores, o projeto previa a implantação de 5 mil pontos de acesso à rede pública de Wi-Fi. As autoridades apuram agora se houve irregularidades na execução do contrato e na destinação dos recursos envolvidos. O deputado federal Sóstenes Cavalcante afirmou que, neste momento, não pretende disputar uma vaga ao Senado pelo Rio de Janeiro. Segundo o parlamentar, a definição do nome que vai substituir a candidatura do ex-governador Cláudio Castro caberá ao ex-presidente Jair Bolsonaro. Sóstenes disse que se sente honrado por ter o nome cogitado, mas ressaltou que segue focado em sua pré-campanha à reeleição para a Câmara dos Deputados. O líder do PL também afirmou que pretende disputar a presidência da Câmara caso seja reeleito deputado e o senador Flávio Bolsonaro vença as eleições presidenciais. Ele acrescentou que só mudará seus planos políticos se houver um pedido direto de Jair Bolsonaro. Além de Sóstenes Cavalcante, outros nomes mencionados nos bastidores para a disputa do Senado são os deputados Eduardo Pazuello e Carlos Jordi. A necessidade de escolher um novo candidato surgiu após Cláudio Castro anunciar a retirada da sua candidatura ao Senado. O ex-governador tomou a decisão depois de ser alvo da operação da Polícia Federal, que investiga supostas irregularidades no setor de combustíveis e possíveis fraudes envolvendo investimentos do governo estadual no Banco Master. O ministro da Fazenda, Dário Durigan, afirmou nesta segunda-feira que o governo brasileiro acompanha com preocupação a possibilidade de os Estados Unidos ampliarem tarifas sobre produtos do Brasil. Em entrevista ao SBT News, Durigan disse em uma eventual aplicação de sanções comerciais com base na chamada Seção 301 da legislação americana. E seria adotada essa legislação apesar dos argumentos e esclarecimentos apresentados pelo governo brasileiro. A investigação foi aberta pelos Estados Unidos em julho do ano passado para apurar supostas práticas comerciais consideradas desleais. Segundo o ministro, o processo pode estar próximo de uma conclusão e o governo espera receber uma definição já nos próximos dias. Paralelamente, Brasil e Estados Unidos mantêm negociações para tentar avançar em um acordo comercial. Durigan afirmou que as conversas ganharam força após o encontro entre o presidente Luiz Inácio Lula da Silva e o presidente americano Donald Trump, realizado em maio. Sem detalhar os termos da negociação, o ministro indicou que temas como etanol e bens de capital estão entre os assuntos discutidos pelos dois países. O chefe da equipe econômica também comentou a decisão do governo americano de classificar o primeiro comando da capital e o Comando Vermelho como organizações terroristas internacionais. Segundo Durigan, a medida pode trazer reflexos para o sistema financeiro brasileiro. Entre os possíveis impactos citados estão o aumento dos custos de conformidade para bancos, eventual repasses desses custos aos clientes por meio de tarifas mais altas e dificuldades operacionais para instituições que venham a ser atingidas por sanções. O ministro também alertou para o risco de aumento da percepção de risco sobre o Brasil no mercado internacional. E uma passageira morreu após cair da escada de uma aeronave durante o desembarque no aeroporto de Congonhas, na zona sul de São Paulo, na última sexta-feira. A mulher estava no voo LA3785 da Latam, que partiu de Ribeirão Preto com destino à capital. Segundo a companhia aérea, a passageira caiu enquanto descia a escada da aeronave após o pouso. Equipes de atendimento médico prestaram os primeiros socorros ainda no aeroporto. Em seguida, a vítima foi encaminhada para um hospital da região, mas não resistiu aos ferimentos. A identidade da mulher não foi divulgada. E de acordo com a Latam, uma funcionária da empresa acompanhou todo o atendimento até a chegada dos familiares. A companhia informou que seguiu os protocolos previstos para esse tipo de ocorrência e manifestou solidariedade à família da passageira. As circunstâncias da queda ainda não foram esclarecidas e o nome do hospital para onde a vítima foi levada e a causa exata da morte também não foram divulgados. 4:07 pelo horário de Brasília. Muito bom dia a você que sintoniza a TMC no noticiário internacional. Agora, o presidente dos Estados Unidos, Donald Trump, afirmou nesta segunda-feira que as tropas de Israel não avançariam sobre Beirute. Em publicação na rede social Truth Social, Trump disse que conversou diretamente com o primeiro-ministro israelense Benjamin Netanyahu e que as forças que se dirigiam à capital libanesa foram detidas. O presidente americano também declarou que manteve contato indireto, por meio de intermediários, com representantes do Hezbollah. Segundo Trump, houve um entendimento para interromper os ataques entre as partes. De acordo com relatos do presidente, Israel deixaria de atacar o Hezbollah e o grupo, por sua vez, suspenderia os disparos contra territórios israelenses. Apesar da declaração, as operações militares israelenses continuaram. Em nota conjunta divulgada também nesta segunda-feira, Benjamin Netanyahu e o ministro da Defesa de Israel, Israel Katz, anunciaram novos bombardeios na região sul de Beirute. O comunicado informa que as forças da defesa de Israel seguem realizando ataques contra alvos ligados ao Hezbollah em diferentes áreas do Líbano. Vamos à previsão do tempo para todo o país nesta terça-feira. E a gente começa por Curitiba, viu? O dia vai ser nublado, mas tem sol aparecendo. Máximas de 18 e mínimas de 11 graus. Em São Paulo, o cenário é parecido. Pode garoar à noite, com máximas de 20 e mínimas de 12 graus. No Rio de Janeiro, o sol aparece entre nuvens, chove rápido durante o dia e à noite também. Máximas de 24 e mínimas de 17 graus. Em Belo Horizonte, o sol aparece entre as nuvens e a chuva também dá as caras, viu? Máximas de 24 e mínimas de 14 graus. Em Brasília, o sol aparece no dia nublado, não chove. Máximas de 26 e mínimas de 16 graus. E para fechar, Recife tem o dia nublado com um pouquinho de sol, viu? Chove durante a tarde e a noite. Máximas de 29 e mínimas de 24 graus. Julgamento do caso Henri Borel chegou ao 8º dia consecutivo e já se tornou o mais longo da história do Tribunal do Júri do Rio de Janeiro. Nesta segunda-feira, o médico legista responsável pelo exame cadavérico prestou depoimento e descartou a hipótese de acidente doméstico. As informações chegam com Leonardo Rezende.
4: No 8º dia de júri do caso Henri Borel, o médico legista Leonardo Bertal Will, do Instituto Médico Legal, afirmou à justiça que a lesão constatada no fígado do menino, apontada como uma das causas da morte, não seria possível por queda acidental. Ele informou que participou de uma reprodução simulada do crime no quarto do garoto e não havia nenhum objeto ou móvel capaz de dilacerar o órgão, como no caso de Henri ter caído da cama, por exemplo, como foi a primeira explicação dada pelo ex-vereador Jairinho e Monique Medeiros, padrasto e mãe da criança. Tawil foi responsável por elaborar o primeiro laudo cadavérico de Henri em 2021. A declaração do perito endossa o depoimento de dois médicos legistas arrolados pela acusação, Luiz Carlos Leal Prestes e Luiz Ayrton Saavedra. Ambos afirmaram que Henri sofreu lesões por ações contundentes. Tawil foi questionado pela defesa do ex-parlamentar, que explorou erros nos laudos cadavéricos, como a descrição de olhos castanhos de Henri e a hospitalização no Lourenço Jorge. O menino tinha olhos azuis e foi atendido no Hospital Barra D'Or, na zona sudoeste da capital. Leonardo Tawil justificou as falhas por lapso de digitação. A defesa também questionou se o perito teve acesso ao prontuário de atendimento da unidade de saúde particular, mas ele disse que não se lembrava. O perito disse ainda que não identificou sinais de maus tratos crônicos em Henri e que a criança tinha o aspecto de uma pessoa bem cuidada. Sobre as múltiplas lesões identificadas no corpo do menino, afirmou que não é possível indicar tortura só pelo exame necroscópico. O médico legista foi a 21ª pessoa a ser ouvida no julgamento. A previsão é que o depoimento das testemunhas termine nesta segunda-feira e, a partir de terça, comece o interrogatório dos réus Jairinho e Monique. A sessão foi marcada novamente pela ausência de Monique Medeiros. Ela se retirou do plenário enquanto as imagens de Henri no ML eram passadas no telão. Na sexta-feira, Monique pediu atendimento médico após passar mal durante o depoimento do perito Luiz Carlos Leal Prestes, no mesmo momento em que se analisava as imagens da perícia. A defesa afirmou, no entanto, que nesta segunda a cliente estava com fome e frio.
3: E a Polícia Civil e o Ministério Público realizaram nesta segunda-feira uma operação que investiga suspeitas de desvio de recursos em um contrato milionário de internet gratuita da Prefeitura de São Paulo. O repórter Ricardo Spárvoli traz as informações.
5: O foco da investigação é uma ONG ligada à produtora responsável pelo filme Dark Horse, aquele que conta a história do ex-presidente Jair Bolsonaro. Segundo as autoridades, há indícios de irregularidades no contrato de instalação e manutenção de pontos de Wi-Fi gratuito aqui na cidade de São Paulo. Segundo o prefeito da capital, Ricardo Nunes, não há qualquer irregularidade no contrato. Entretanto, ele disse que está aberto a correções caso as falhas sejam comprovadas.
6: Eu não tenho problema nenhum de ter alguma situação ali, isso aqui está errado, vamos corrigir? Óbvio, com certeza. Vou agradecer se alguém puder me provar que tem alguma coisa. Mas até agora, até o presente momento, de tudo que eu vi, não existe absolutamente nada de errado nesse processo. Nada.
5: O prefeito também rejeitou qualquer relação entre o contrato investigado e a produção do filme sobre Bolsonaro.
6: E falando do filme do Bolsonaro, esse processo foi feito em junho de 2024. A comunicação à SPCine de que teria a gravação do filme do Bolsonaro foi em outubro de 2025, mais de um ano depois. Não existe relação por parte da Prefeitura de São Paulo da nossa contratação de um serviço que está sendo feito, prestado. Eu contratei 3.200 pontos, os 3.200 pontos estão instalados. Eu paguei por aquilo que a gente contratou, as pessoas estão tendo um serviço, não tem relação disso com o filme do Bolsonaro.
5: Vale lembrar que esse é o mesmo filme que o senador Flávio Bolsonaro teria pedido para o dono do Banco Master, Daniel Vorcaro, ajudar com os custos. A Prefeitura de São Paulo reforça que o contrato seguiu as normas legais, com chamamento público ainda em 2024. Agora, a Polícia Civil segue as investigações.
3: Contas bilionárias com o Banco Master e a Rio Previdência da gestão de Cláudio Castro em 2025 serão investigadas após decisão do TSE. Mais informações com a Rebeca Renzi.
7: O Tribunal de Contas do Estado do Rio de Janeiro emitiu um parecer prévio. O Tribunal de Contas do Estado do Rio de Janeiro emitiu um parecer prévio contrário à aprovação das contas de governo do ex-governador Cláudio Castro, referentes ao exercício de 2025. O TCE é responsável por analisar de forma técnica o balanço financeiro de uma gestão, avaliando se condiz com a previsão de gastos do governo e emite um relatório favorável ou não. Durante esse relatório, foram citadas incoerências relacionadas a investimentos no Banco Master, a Rio Previdência e até mesmo o projeto de lei orçamentária anual, que foi apresentado com um déficit bilionário. Foram, ao todo, 17 ressalvas identificadas no documento, além de outras recomendações. A sessão especial foi realizada após um adiamento e a decisão foi tomada por maioria de votos que seguiram o relator. Agora, o parecer do TCE vai ser encaminhado para a Assembleia Legislativa do Estado do Rio de Janeiro para fazer o julgamento definitivo das contas do governo, levando em consideração esse parecer.
3: O combate ao crime organizado ganhou reforço em Minas Gerais nesta segunda-feira. Forças estaduais e federais atuam de forma simultânea em 6 cidades na maior ação de segurança já realizada no estado. O repórter Júnior de Castro tem as informações.
8: Uma operação realizada aqui em Minas Gerais contra o tráfico de drogas e as facções criminosas mobilizou nesta segunda-feira forças estaduais e federais de segurança em Belo Horizonte e em diversas regiões do estado. Batizada de Cerco Fechado, a ação tem como objetivo ampliar o combate ao crime organizado e reforçar a presença das polícias em áreas onde grupos criminosos atuam de forma estruturada. Matheus Simões, governador de Minas, fez um balanço parcial da operação.
9: A operação conta, neste momento, com a mobilização de 2.980 homens. Eu tenho 2.980 homens na rua neste momento. Nós já tivemos, até esse momento, 46 conduções, dentre elas 4 menores, 38 prisões ratificadas, uma apreensão de recursos que estão sendo contados ainda, a última vez que a gente olhou tinha sido contado R$ 27 mil. 9 armas apreendidas, 26 territórios em 6 municípios diferentes. Então nós temos operações em andamento em Belo Horizonte, Juiz de Fora, Uberlândia, Uberaba, Manhuaçu e Teófilo Otoni.
8: Simões também elogiou a ação dos Estados Unidos, que classificou o PCC e o Comando Vermelho como entidades terroristas e criticou o Supremo Tribunal Federal.
9: Vocês já me viram mais de uma vez dizendo o desserviço que o STF faz ao Brasil ao manter sem julgamento aquela DPF que impede que a gente faça operações estruturadas nos morros do Rio de Janeiro. É um absurdo aquilo que foi feito lá. Algum líder foi preso? Não, os grandes líderes não sabemos onde eles estão. Eles estão protegidos pelo STF no Rio de Janeiro, onde a gente não consegue fazer operações estruturadas, por conta do não julgamento da DPF pelo Supremo. Mas agora o Supremo fez um outro favor às organizações criminosas, e é por isso que eu estou comemorando o que está acontecendo nos Estados Unidos, que é para ver se a gente diminui o efeito nocivo que está sendo gerado pela decisão do ministro Alexandre Moraes, que não permite que a gente use os relatórios do COAF sem que haja investigação e determinação judicial com análise prévia deles.
8: Durante a coletiva, o governo também lançou a 7ª edição do programa Procura-se, que divulga uma lista atualizada de criminosos foragidos com mandados de prisão em aberto.
3: Em até 5 dias, uma comissão processante deve iniciar investigação contra o vereador suspeito de rachadinha na Câmara Municipal de Curitiba. Quem traz as informações é a repórter Isabela Miranda.
10: Os vereadores da Câmara Municipal de Curitiba aceitaram a abertura do processo político-administrativo contra o vereador Lorenz Nogueira, do Partido Progressistas, suspeito de

0: que circulou, entendo numa primeira leitura, causa estranheza. É natural. O que as imagens mostram é uma transação financeira entre pessoas que se conhecem e mantêm relação de confiança há muitos anos. Esse tipo de situação entre pessoas com esse histórico é absolutamente normal e não configura ilícito. O contexto completo será esclarecido no lugar e no momento adequado, perante as autoridades competentes.
1: O parlamentar foi alvo de operação do GAECO, do Ministério Público do Paraná, durante investigação que o mostrou sendo filmado recebendo R$ 5.600 em espécie. Durante o cumprimento de ordens judiciais, os agentes apreenderam no gabinete do vereador duas malas com mais de R$ 100 mil em dinheiro. Em até 5 dias, a comissão deverá iniciar os trabalhos, notificar o vereador Lawrence e abrir o prazo de 10 dias para apresentação de uma defesa prévia, especificação de provas e também indicação de até 10 testemunhas. E aí sim, em até 90 dias, o plenário da Câmara Municipal de Curitiba deve julgar a cassação ou não do mandato do vereador Lóris Nogueira.
2: Depois da desistência de Cláudio Castro da disputa ao Senado, lideranças do PL discutem quem deve assumir a vaga na chapa bolsonarista. O assunto foi tema de um evento realizado nesta segunda-feira no Rio. E a repórter Beatriz Trindade conta os detalhes.
3: A escolha do nome que vai substituir o ex-governador Cláudio Castro na disputa por uma vaga ao Senado pelo Rio vai ser decidida pelo ex-presidente Jair Bolsonaro. A afirmação foi feita nesta segunda-feira pelo líder do PL na Câmara dos Deputados, Sóstenes Cavalcante. Segundo o parlamentar, a escolha cabe ao ex-presidente, já que analisa os nomes colocados à disposição do partido para a eleição deste ano.
4: Que quem decide as vagas de senador é o presidente Bolsonaro. Não houve nenhuma sinalização de quem será a pessoa. Me sinto lisonjeado, meu nome está sendo avaliado, mas vou aguardar com muita tranquilidade. Continuo minha pré-campanha de deputado federal normal. Tenho foco em caso de reeleito deputado federal e o Flávio Bolsonaro ele presidente.
3: A declaração foi feita durante um evento sobre a futura implantação da linha 3 do metrô realizado na zona sul do Rio. O senador Flávio Bolsonaro também participou do encontro, mas não quis falar com a imprensa. Já o ex-governador Cláudio Castro, que estava entre as autoridades anunciadas para o evento, não compareceu. A definição do novo nome acontece após Castro desistir da candidatura ao Senado na semana passada. O ex-governador foi alvo recente de 2 operações da Polícia Federal que investigam fraudes envolvendo investimentos do Estado no Banco Master. Castro nega as irregularidades. Entre os nomes cotados para disputar a vaga estão os deputados federais Carlos Jorge, Sóstenes Cavalcante e Eduardo Pazuello. Carlos Jorge afirmou que a definição deve acontecer ainda nesta semana.
5: Eu acredito que essa semana, né? Porque, inclusive, já tem um prazo muito exíguo até a eleição. Eu acho que nós temos que, em 3 meses, reconfigurar todo o tabuleiro, direcionar os nossos esforços em torno das campanhas, ver uma nova estratégia, porque antes a estratégia era com o governador e agora com outros nomes. Então a gente já definiu isso o quanto antes possível.
3: Segundo Jorge, uma pesquisa interna deve ajudar Jair Bolsonaro e Flávio Bolsonaro na escolha do candidato que representará o grupo político na corrida ao Senado pelo Rio de Janeiro.
2: O Supremo Tribunal Federal decidiu levar para o plenário presencial o julgamento que discute a responsabilidade das plataformas digitais por conteúdos publicados por usuários na internet. Quem conta pra gente é a Rafaela Soares.
6: O caso envolve diretamente empresas como Google e Meta e até então a análise acontecia no plenário virtual. Mas a corte decidiu transferir o debate para o presencial, o que permite uma discussão mais ampla. O julgamento trata da interpretação do marco civil da internet e pode definir em quais situações as redes sociais vão poder ser responsabilizadas por publicações consideradas ilegais ou ofensivas, os chamados discursos de ódio. Na prática, os magistrados debatem qual o limite de responsabilização das plataformas e dos usuários. O objetivo é traçar uma linha sobre os critérios de remoção de determinados conteúdos sem necessidade prévia de ordem judicial. O debate também

0: também vai abordar liberdade de expressão e desinformação no ambiente digital. A decisão do STF é acompanhada com atenção por representantes das Big Techs, especialistas em direito digital e integrantes do governo federal. Isso porque o entendimento que for adotado pela corte pode ter impacto direto no funcionamento das plataformas aqui no Brasil. Porém, ainda não há uma data definitiva para a conclusão do julgamento.
1: Mais um incidente envolvendo tubarão na região metropolitana do Recife. O caso mais recente aconteceu na tarde desta segunda-feira e o repórter Kennedy Lacerda traz as informações direto da capital pernambucana.
2: Pernambuco registra o segundo ataque de tubarão em menos de 48 horas. A vítima foi a jovem Marcela Vieira, de 19 anos, estudante de direito. Ela foi atacada na perna na praia de Boa Viagem. A jovem foi resgatada por populares que estavam no momento do incidente. Ela foi trazida para o Hospital da Restauração, que fica no centro do Recife. Nós conversamos com o diretor-geral da unidade, o médico Petrus Andrade. Ele deu mais detalhes sobre o estado dessa vítima.
3: Veja, a vítima de hoje chegou há pouco tempo, nesse momento está no bloco cirúrgico. Então é uma jovem de 19 anos que foi atendida já com amputação completa do membro, né? Então ela perdeu da coxa para baixo, foi atendida pela equipe de pré-hospitalar, levada a uma unidade de saúde mais próxima, onde iniciou hemotransfusão, o que permitiu que ela chegasse com vida aqui ao Hospital da Restauração. Chegando aqui, ela foi direto ao bloco cirúrgico. Nesse momento, está terminando o procedimento cirúrgico e ela vai para a UTI, onde vai ficar sob os cuidados da equipe multiprofissional. Sim, ela ainda inspira cuidados e com possibilidade de perda da vida.
2: O diretor-geral do Hospital da Restauração também deu mais informações sobre o estado de saúde do garoto, que foi atacado no domingo na Praia de Piedade, em Jaboatão dos Guararapes, que fica na região metropolitana do Recife.
3: Foi operado aqui no hospital, necessitou de uma amputação durante a cirurgia, encontra-se estável, apesar de ainda grave, na UTI pediátrica, está acordando e nesse momento já inspira mais tranquilidade, entretanto permanece grave.
2: Bom, desde 1992, Pernambuco já registrou mais de 80 ataques de tubarões, de acordo com o CEMIT, que é o Comitê Estadual que cuida dessa questão.
1: A gestão dos débitos com o FGTS inscrito na dívida ativa da União passou a ser feita pela Procuradoria-Geral da Fazenda Nacional. Com a mudança, empresas que têm pendências vão passar a usar o portal da Procuradoria para consultar débitos, emitir guias de pagamento e negociar dívidas. As informações com a Rafaela Soares.
0: Na prática, a Procuradoria passa a concentrar a gestão dessas cobranças que antes era compartilhada com a Caixa Econômica. A expectativa do governo é simplificar os procedimentos e acelerar a recuperação dos recursos do Fundo de Garantia. Segundo o Procurador-Geral Adjunto, Theo Lucas Borges, a mudança foi planejada para tornar a cobrança mais eficiente.
4: Com a mesma agilidade, com a mesma tecnologia que a gente cobra os créditos fazendários, a gente vai cobrar os créditos agora fundiários, os créditos que pertencem ao trabalhador e estão inscritos na dívida do fundo. Mas esses créditos já estão em cobrança, a gente só vai incrementar essa cobrança e cobrar de uma maneira mais inteligente, mais moderna, mais rápida, facilitando inclusive para quem quer pagar.
0: A recuperação desses valores vem crescendo. Nos últimos 5 anos, quase 5 bilhões de reais em débitos de FGTS foram recuperados. Só em 2025 foram 2 bilhões de reais. Nos 2 primeiros meses deste ano, a recuperação chegou a 142 milhões de reais, acima dos 138 milhões registrados no mesmo período de 2025. O governo também reforça que eventuais descontos em negociações serão aplicados apenas sobre valores devidos à União. Os recursos dos trabalhadores não sofrem redução.
4: Veja só, o nosso compromisso legal, inclusive, é jamais dar desconto sobre os valores que pertencem ao trabalhador. Mas os valores que pertencem à União e que pertencem ao fundo, esses a gente pode dar desconto para garantir que haja pagamento mais célere do que é devido ao trabalhador.
0: Além disso, a Fazenda aposta na individualização dos créditos com a identificação precisa do trabalhador que tem direito aos valores. Com isso, o detalhamento dos montantes devidos a cada empregado também passará a ser feito diretamente pela plataforma da Procuradoria.

0: 4:30 pelo horário de Brasília. Vamos dar aquele giro de notícias para você ficar muito bem informado e muito bem informada nessas primeiras horas do dia. A partir de segunda-feira, entra em vigor uma nova regra para o trabalho em feriados no comércio brasileiro. A mudança afeta supermercados, lojas, shoppings, farmácias, concessionárias e diversos estabelecimentos que funcionam nessas datas. A principal alteração é que as empresas não vão mais abrir nos feriados. Agora será apenas com acordos individuais entre patrões e empregados. Serão necessárias autorizações previstas em convenção coletiva negociada entre sindicatos patronais e sindicatos dos trabalhadores. Com a proximidade do feriado de Corpus Christi e as discussões sobre o possível fim da escala 6x1, a mudança tem gerado dúvidas entre trabalhadores e empresários. Na prática, as empresas vão precisar verificar se existe convenção coletiva autorizando o funcionamento em feriados. E dados divulgados nesta sexta-feira pelo Centro de Rankings Universitários Mundiais apontam que 45 das 52 universidades brasileiras caíram de posição no ranking deste ano. A queda atingiu 87% das instituições. O cenário de retração foi quase generalizado entre as instituições brasileiras. Apenas 5 universidades melhoraram o desempenho em relação à edição anterior, enquanto 2 permaneceram estáveis. A USP continua sendo a mais bem colocada do Brasil, mas caiu uma posição. Já em seguida vem a UFRJ e a terceira é a Unicamp. No ranking geral, o top 5 é composto por 3 universidades norte-americanas e 2 britânicas. Foi preso o homem procurado pela justiça por suspeita de envolvimento na emboscada contra torcedores do Cruzeiro. A ação deixou um morto e dezenas de feridos na rodovia Fernão Dias em 2024, em Mairiporã, na Grande São Paulo. Segundo a polícia, o suspeito foi identificado pelo sistema de reconhecimento facial do Muralha Paulista. O ataque aconteceu quando o ônibus que transportava integrantes de uma torcida organizada do Cruzeiro foram interceptados por membros de uma torcida do Palmeiras. Os veículos foram depredados e incendiados, enquanto os torcedores foram agredidos. E olha, a redução no preço do querosene de avião anunciada pela Petrobras interrompe uma sequência de altas que vinha pressionando o setor aéreo desde março. O combustível chegou a representar quase metade dos custos operacionais das companhias e já impactou a oferta de voos no país. Quem traz as informações é o Brian Valêncio.
1: A Petrobras anunciou uma redução de 14,2% no preço médio da venda de querosene de aviação para distribuidoras. O reajuste já está em vigor e representa a queda de 93 centavos por litro em relação ao mês anterior. De acordo com a estatal, a redução ocorre após altas consecutivas desde março e reflete a desaceleração dos preços internacionais do petróleo pressionados nas últimas semanas pelas tensões no Oriente Médio. Como o querosene de aviação acompanha as oscilações do petróleo, o aumento recente elevou os custos operacionais das companhias aéreas. Dados da Associação Brasileira de Empresas Aéreas, ABAR, indicam que o combustível passou a representar cerca de 45% das despesas do setor. O impacto já foi sentido na malha aérea brasileira. Levantamento da ANAC aponta que mais de 6 mil voos foram retirados da programação entre maio e junho, após a disparada do combustível, com cortes puxados principalmente por Gol e Azul. Com a queda anunciada pela Petrobras, a expectativa é de alívio parcial para o setor e menor pressão sobre reajustes nas passagens. O querosene de aviação ainda acumula alta de 54% em 2026 e segue R$ 1,98 por litro acima do valor registrado em dezembro do ano passado. E também, para a gente lembrar, o governo federal prorrogou até 31 de julho a isenção de impostos sobre a venda e a importação do combustível, medida que faz parte do pacote criado para reduzir os impactos da alta do petróleo sobre o setor aéreo.
0: E nesta segunda-feira, durante uma coletiva sobre a proibição do uso do PMMA, a partir desta terça-feira, profissionais do Conselho falaram sobre a medida e as restrições que irão valer com a mudança. As informações são do Murilo Hernandes.
2: O Conselho Federal de Medicina proibiu o uso do PMMA em procedimentos estéticos em todo o país. A decisão foi tomada após anos de discussões sobre os riscos associados à substância e uma série de relatos de complicações graves em pacientes. O PMMA, sigla para polimetilmetacranilato, é um material sintético usado para o preenchimento corporal e era aplicado principalmente em regiões como glúteos, rosto e pernas para aumentar o volume e corrigir contornos. Segundo o Conselho Federal de Medicina, os problemas relacionados ao produto podem surgir meses ou até anos depois da aplicação. Entre as complicações estão inflamações crônicas, infecções, necroses, deformidades permanentes e, em casos mais graves, comprometimento de órgãos e insuficiência renal. A conselheira federal do CFM, Graziella Bonin, explica os riscos associados ao uso da substância.
3: Predominantemente é o seu uso como preenchedor na região glútea, onde ele é usado em grandes volumes, causa enormes sequelas quando há necessidade da sua retirada e, por vezes, alterações renais importantes que levam o paciente a ficar em diálise ou até mesmo óbito por insuficiência renal. Também nós aporta aqui óbitos relacionados ao uso do PMMA, aí normalmente esses óbitos, exceto da questão renal, eles são por um uso em grande volume que faz embolia, ou seja, o produto é injetado numa região e vai parar dentro dos pulmões do paciente e o leva a óbito.
2: O Conselho afirma que tenta restringir o PMMA há quase 20 anos. A avaliação da entidade é de que as normas em vigor não foram suficientes para evitar aplicações em grandes volumes e procedimentos considerados de alto risco. Em documentos encaminhados à Anvisa, o CFM destaca que a retirada do material costuma ser complexa e muitas vezes não consegue reverter totalmente os danos causados ao paciente. A nova resolução será encaminhada oficialmente nesta terça-feira e passa a proibir o uso do PMMA para fins estéticos em todo o território nacional. A única exceção prevista é para pacientes com HIV ou AIDS que apresentam perda severa de gordura facial. Nesses casos, o procedimento deverá ser realizado exclusivamente em serviços especializados do Sistema Único de Saúde.
0: E o caso suspeito de ebola no Rio de Janeiro foi descartado depois de um paciente que veio de Uganda, país da África Oriental, passar por exames na Fiocruz. Ele foi diagnosticado com malária e segue internado. O Rafael Alves conta os detalhes.
4: A Fiocruz descartou a suspeita de ebola em um paciente que está internado no Instituto Nacional de Infectologia Evandro Chagas, aqui no Rio de Janeiro. O homem que veio de Uganda, na África, teve resultado negativo para a doença e deixou o isolamento que estava por precaução. Apesar do resultado, ele segue sob acompanhamento médico, já que foi diagnosticado com malária. Apesar da preocupação em outros países, especialistas afirmam que o risco de transmissão do ebola no Brasil é considerada baixa e que a Fiocruz permanece preparada para atender e diagnosticar eventuais casos suspeitos. A presidente da Sociedade Brasileira de Infectologia, a doutora Luana Araújo, destacou que o Brasil conseguiu passar no teste de vigilância após casos suspeitos identificados no país.
5: Também tiveram uma função muito importante nesse momento para o nosso país, que foi a de testar o nosso sistema de vigilância, nossa capacidade de triagem de pacientes, de encaminhamento dentro do sistema de saúde, de robustez diagnóstica, e acho que nós tivemos uma nota muito positiva nesse sentido.
4: Segundo a Fiocruz, o paciente deu entrada na unidade no último sábado com sintomas como tosse, calafrios, e a suspeita surgiu porque ele havia chegado recentemente de uma região com registros da doença. Um exame já tinha confirmado que ele estava com malária, mas, por segurança, ele permaneceu isolado até a divulgação do resultado definitivo para a ebola. Apesar de a doença ter alta letalidade, a transmissão do ebola é difícil, já que ocorre principalmente por contato direto com fluidos corporais de pessoas infectadas.
0: Transamérica. da Colômbia, as eleições presidenciais avançaram para o segundo turno entre Abelardo de La Espriella, da direita, e Iván Cepeda, da esquerda. A nova disputa está marcada para o dia 21. Cepeda, senador pelo Pacto Histórico, tem o apoio do atual presidente. O professor Felipe Jaramillo, da Ciência Política e Relações Internacionais da Pontícia Universidade Javeriana, em Cali, comentou sobre o cenário em entrevista para a TMC e a gente confere agora.
6: Professor Jaramillo, qual deve ser, para quem não conhece a situação atual da Colômbia, foi um período muito tenso, inclusive houve o assassinato de um dos candidatos. Como é que deve ser a acomodação das forças políticas para segundo turno?
7: A Colômbia tem umas particularidades que só se você ganha 50% da votação, você ganha as eleições sem a necessidade de uma segunda volta. Empero, nestas eleições, nenhum dos candidatos logrou conseguir esse 50%. Além disso, tem uma particularidade que, diferente do Brasil, que na Colômbia o voto não é obrigatório, não é compulsório. Então, a gente teve 57% das pessoas habilitadas para votar, votaram. E ainda assim, agora a gente vê dois candidatos que representam duas visões muito diferentes de país, na segunda volta. O que vai acontecer é que tem um centro muito debilitado, que não tem muitas possibilidades, e vai haver uma radicalização, polarização maior da sociedade.
8: Bom, e a violência na campanha, ela pode favorecer o nome da extrema-direita?
7: Então, a violência tem dois jeito de se compreender. A Colômbia tem historicamente um conflito armado, o presidente Petro tem começado um processo de paz total. Essa paz total tem aumentado o número de atores armados e isso tem criado uma situação de insegurança na Colômbia que tem catapultado, que tem fortalecido o candidato de direita, que é De La Espriella. Então, aí tem uma realidade que é provavelmente o medo da insegurança, o medo, o tema da segurança que vai ser determinante nessa segunda volta para que o candidato de direita tenha maiores probabilidades de ganhar.
6: Professor Jaramillo, de que maneira os Estados Unidos estão influenciando esse período eleitoral na Colômbia? Nós nos lembramos que no dia 13 de janeiro, logo, exatamente horas depois do que aconteceu na Venezuela, o presidente Petro se manifestou cobrando a ONU, né, cobrando o mundo a respeito daquela invasão à Venezuela. De lá para cá, Trump se manifestou, né, pesadamente contra a Colômbia, colocou naquela lista de países que eventualmente poderiam ser sancionados, até invadidos. De alguma forma, especialmente a extrema-direita, né, usou isso como argumentação?
7: As relações entre Colômbia e os Estados Unidos, mesmo com o presidente Petro, ainda são relações boas. O governo dos Estados Unidos ontem manifestou que aceita os resultados das eleições. Mesmo assim, na Colômbia tem uma particularidade também, é que o presidente da República, neste caso Petro, ele não pode dizer por quem ele vai votar, mas mesmo assim todo mundo sabe. Então tem uma situação de o candidato Cepeda representa a continuidade e Abelardo representa também uma visão mais de direita, de retorno. Então, o papel dos Estados Unidos não foi determinante nessas eleições.
0: E mesmo com recursos expressivos destinados à educação, especialistas avaliam que o Brasil ainda enfrenta dificuldades para transformar investimento em resultados. E os desafios aparecem tanto na educação básica quanto no ensino superior. Quem traz os detalhes é a repórter Luísa Rodrigues.
9: Apesar de liderar os investimentos em educação pública no Brasil, o Rio de Janeiro ocupa a penúltima colocação no Índice de Desenvolvimento da Educação Básica. Um levantamento do movimento Educação Rio mostra que o Estado investe mais de 19 mil por aluno ao ano, o maior valor do país e 83% acima do registrado em Goiás, que lidera o ranking nacional de qualidade da educação. Especialistas apontam problemas na gestão, valorização profissional e execução de políticas públicas para explicar o contraste. O estudo também aponta que as despesas correntes com educação cresceram mais de 110% nos últimos 5 anos. Segundo a especialista em políticas educacionais e fundadora do Instituto Salto, Cláudia Coxim, o cenário é resultado de uma combinação de fatores.
10: E isso se explica por muitos fatores. Um deles é que o Rio demorou muito a avançar na pauta da educação integral, em tempo integral. Além disso, a maior parte dos professores são contratados para 16 horas. Qual é o vínculo que um professor que dá 16 horas na rede estadual, 24 na municipal, mais um tanto na noturna, tendo que se deslocar entre municípios, pode dar à educação? Falta política educacional robusta e consistente.
9: O alerta se estende ao ensino superior. Um ranking internacional mostra que 45 das 52 universidades brasileiras presentes na lista das melhores do mundo perderam posições em 2026. A Universidade de São Paulo, USP, segue como a instituição brasileira mais bem colocada, mas caiu para o número 119 da posição global. Já a Universidade Federal do Rio de Janeiro aparece no número 346 do ranking, após perder 15 posições. De acordo com o ranking, a queda das instituições brasileiras reflete desafios na área de pesquisa e anos de investimento insuficiente em ciência, como explica a especialista.
10: Para o Brasil crescer e ter um desenvolvimento mais inclusivo, é fundamental associar nessas universidades ensino à pesquisa. E o Brasil poderia avançar muito mais nessa direção. Participo de um conselho na USP, acompanho bem a boa atuação que a USP vem tendo no desenvolvimento científico e tecnológico do Brasil. Isso deveria ser replicado, inclusive respeitando as vocações regionais, pelas universidades federais e estaduais do resto do país.
9: Em nota, a UFRJ destacou que segue como a universidade federal mais bem colocada do Brasil no ranking, mesmo tendo caído da posição. E afirmou que mantém destaque, mesmo diante das restrições orçamentárias enfrentadas pelo ensino superior federal. Já a Secretaria Estadual de Educação não se manifestou até o momento.
0: A Polícia do Paraná investiga o furto de R$ 763 mil em joias dentro de shopping em Curitiba. Os detalhes chegam com Leonardo Gomes.
11: Adolescente de 17 anos apreendido por suspeita de ter cometido o crime. Isso porque ele foi localizado pelas autoridades, pela Polícia Militar, escondido embaixo de uma mesa do balcão dessa joalheria que fica dentro de um dos maiores shoppings aqui da capital paranaense, na região sul da cidade. Ele foi encontrado com as joias. A gente está falando de 74 peças de ouro que foram encontradas com ele, inclusive estavam nas roupas íntimas dele. Ele teria invadido a joalheria pelo telhado do shopping. Segundo a Polícia Militar, a invasão ocorreu durante a madrugada. Equipes de segurança privada foram alertados após as câmeras de segurança da loja serem desligadas. Buscas foram feitas até que o adolescente fosse encontrado. Com ele, inclusive, todas essas peças que totalizaram cerca de 350 gramas, parece pouca coisa, mas a gente está falando de ouro. Tanto que elas foram estimadas em 763 mil reais. Além das joias, várias ferramentas foram encontradas, usadas para que essa invasão pudesse ser feita. A Polícia Militar encaminhou o adolescente para a Delegacia do Adolescente aqui na capital paranaense. A Polícia Civil tenta entender como este menor de idade conseguiu invadir o shopping.
0: E a vacina contra a gripe vai estar disponível a partir de hoje para toda a população acima dos 6 meses de idade no estado de São Paulo. A Júlia Takahashi foi até um posto, já tomou a vacina, está bem imunizada e traz as informações.
12: Com a chegada das temperaturas mais baixas, aumentam os casos de doenças respiratórias, comuns nessa época do ano. Para reduzir a circulação do vírus da influenza e evitar complicações, a vacinação continua sendo a principal forma de prevenção. Após aplicar mais de 5 milhões de doses nos grupos prioritários, a campanha entra em uma nova fase e passa a atender toda a população acima dos 6 meses de idade. Os imunizantes estão disponíveis nas unidades básicas de saúde, as UBSs, dos 645 municípios paulistas. A campanha segue até o fim de junho. Para se vacinar, é necessário apresentar um documento com foto, como RG ou CNH, além do CPF. E, se possível, leve também a carteira de vacinação ou a carteirinha do SUS. Na capital paulista, as UBSs funcionam das 7 horas da manhã às 7 horas da noite. Além da imunização, especialistas reforçam cuidados importantes para prevenir infecções respiratórias. Higienizar as mãos com frequência, manter os ambientes ventilados, beber bastante água e adotar uma alimentação equilibrada, rica em frutas, verduras e legumes.
0: E se a Copa de 82 tivesse tido um final diferente? Essa é a provocação no centro do novo livro de José Roberto de Castro Neves, imortal da Academia Brasileira de Letras, advogado e professor que acaba de lançar Onar 82. A obra mistura futebol, luto, Shakespeare e as relações familiares de um jeito que você não esperaria de um acadêmico de letras. E os apresentadores do Link TMC receberam o autor dessa obra e conta tudo pra gente sobre esse livro.
13: Essa história, ela começa com um pai que recebe uma notícia trágica da morte do filho. E era um filho que ele tinha uma relação muito distante, ele estava brigado com esse filho há muito tempo. Esse pai era um comentarista esportivo, então ele vivia para futebol, adorava futebol. E o filho, nem tanto, o filho gostava de outras coisas. Mas esse filho morre e ele vai à casa do filho, uma casa que ele nunca tinha ido, e quando ele chega lá, tem um livro que foi feito para ele, pai. O livro chama Onar. Onar é como os gregos achavam, né, que quando a gente dormia, a gente era transportado para um outro lugar. E esse lugar chamava Onar, daí vem onírica a palavra. E esse livro é um livro que o filho conta, ele reconta um pouco o sonho de Noite de Verão, que são jovens que também brigam com os pais e que vão para uma floresta. Mas nessa versão do filho, que o pai lê enquanto ele vai encontrando memórias antigas, né, refazendo a história dele, é uma história que se passa na Copa, e esses jovens vão para um morro, e nesse morro encontram um montão de coisa, mas se passa exatamente nessa Copa de 82, que foi uma Copa muito dramática para quem viveu essa experiência, porque era uma Copa que nós tínhamos nenhuma dúvida de que o Brasil ia ganhar. A gente tinha um time incrível naquela oportunidade, um time fabuloso, Sócrates, Falcão, Zico, Éder, enfim, Júnior, era um time todo extraordinário, e a gente acaba perdendo de uma forma dramática, porque a gente podia empatar o jogo com a Itália e acaba perdendo de 3-2. Para quem viveu, nunca vai esquecer, foi uma derrota muito sofrida. E nessa história que o filho conta, ele conta toda a história da Copa para o pai, quer dizer, tudo acontece durante a Copa, e claro, tem um final melhor, um final que a gente gostaria de ter, porque é a forma que o filho tem de fazer as pazes com o pai. É um livro que ele faz para, mesmo morto, o pai se apaziguar com ele. E, de fato, eles conseguem. Ele chega a esse filho e tem esse carinho com o pai.
2: Rodrigo Alvarez aqui. Queria te perguntar, como ficcionista, bem, você acredita que a ficção... Você trouxe aí, né, um trauma nacional... Foi a minha primeira Copa, eu era garoto, eu assisti e chorei quando o Paulo Rossi fez o terceiro gol. Comemorei muito no Falcão, chorei muito no terceiro gol do Paulo Rossi. Você acredita que a ficção tem um poder curativo para um trauma nacional? Ela pode trazer algum tipo de mudança na nossa própria maneira de entender a história?
13: Sabe, Rodrigo, nesse livro, eu não estou falando nenhum spoiler, não, mas esse pai, que é um comentarista esportivo, ele... Não pode ir para a Copa, porque ele fica doente e ele fica em casa nessa Copa. Ele lembra disso. E o filho, que era um garoto, ajuda ele. Fica lá levando a comida. Eles dois viam os jogos juntos, que era uma coisa que o filho nem gostava, mas naquela Copa. E o pai achava que aquela Copa era o pior momento da vida dele. Achava que aquela Copa foi uma desgraça, porque ele não foi para a Copa, ficou em casa, o Brasil perdeu, ficou de cama. Ele achava. Mas quando ele lê o livro, e ele vê o sentimento do filho, ele revê esse momento e passa achar que a Copa foi o melhor momento da vida dele, que a Copa foi uma época fantástica. E eu acho que a literatura ela tem esse poder de fazer com que a gente reflita sobre experiências nossas e dê uma nova visão àquela situação. E, às vezes, a gente vê uma coisa que a gente não considera importante, mas depois, às vezes, uma literatura, um livro, ela nos faz ver de uma outra forma, com uma outra sensibilidade. E, nesse livro, o pai, que achava que aquele momento era uma desgraça, ao ler o livro do filho, ele percebe que foi, possivelmente, o melhor momento da vida dele. Que ficou ele e o filho vendo futebol, que era o que ele adorava, juntos ali naquele momento. Então, Rodrigo, eu acho que sim, eu acho que a literatura tem essa força transformadora. E é uma das maiores ganhos da literatura, o autoconhecimento, né? A autorreflexão, você rever a tua vida, enfim. Então, sim, eu acredito que sim.
8: Maravilhoso. Que lindo. E você falando, eu nem li o livro ainda, mas só da gente ouvir você falando, também muito. O futebol é uma coisa muito mágica, porque eu lembro meu pai, que era gremista, e meu pai teve um câncer muito agressivo e tal, e foi assim, o futebol que nos reunia. Né? Eu lembro meu pai doente assistindo os jogos do Grêmio com raiva, mas entretido. Então, naquele momento, a gente esquecia, no momento do Grêmio jogando em campo ali, a gente esquecia de tudo. A gente esquecia da doença, a gente esquecia dos problemas e a gente estava unido ali. E falando nessa história, né, de traumas, eu tenho uma ideia para você. Oi, pode falar, pode falar.
13: Eu ia falar também que essa Copa ela tem uma situação muito particular, porque a Copa de 70, né, que o Brasil ganhou, mas quando o Brasil sai para a Copa, a gente estava vivendo uma ditadura. Sim. Então, você, claro, era brasileiro que torcia para o Brasil, mas era um Brasil que a maioria das pessoas não reconhecia um país bacana naquele momento, né? Uhum. Então, claro, quando o Brasil entrou em campo, uma emoção incrível, mas era um momento de país muito particular. 82, bom, 84 foi uma entre-safra, 78 foi aquela Copa, né? Nós fomos os campeões morais, porque a gente não perde jogo nenhum e acaba tendo... acaba sendo a Copa da ditadura, né? Porque é uma Copa que o governo argentino acabou se imiscuindo muito. E 82 era a redenção disso, porque era um momento de abertura, né? A gente estava vendo aquilo. Então você podia de novo torcer para o Brasil. Era uma coisa que era possível naquele momento. A gente estava virando já, né? A gente teve eleição para governador pela primeira vez depois de muito tempo naquele ano. Então as ideias democráticas estavam sendo novamente reverenciadas. Então, tinha essa mística naquele momento. E eu também, também era criança, era jovem, e tenho uma lembrança muito feliz daquela Copa nesse aspecto, sabe? Pintar rua, que tinha isso, né? As pessoas pintavam as ruas, os amigos vindo do jogo juntos, aquela felicidade, a gente tinha muito orgulho do nosso time, né? Era um time bacana, tinha coisa do samba, enfim, era isso. Reencontrar essa memória feliz naquele momento.
8: Então, te dá uma ideia para o próximo livro, Zé Roberto. Existe um dia 8 de julho de 2014. Se puder recontar essa história do 7-1, a gente agradece, assim. Porque eu acho que é todo mundo ainda mais traumatizado com esse 7-1. De repente, você faz alguma coisa, coloca uma criança alemã ali no meio, sei lá, sabe? Assim, eu acho que eu vou dar uma ideia para um próximo livro, tá?
13: Mas sabe, Nara, que é interessante que futebol, quem não conhece, acha que são só três resultados possíveis, né? Empate, derrota e vitória. Mas quem gosta de futebol... E percebe que são muito mais de três resultados. Né? O 7-1 é uma coisa humilhante, né? Não tem outra palavra, é humilhante. A gente em casa e tal. O 3-2 contra a Itália não foi humilhante. Foi uma coisa mais trágica mesmo. Né? E foi talvez essa beleza da tragédia. Né? Depois, quando é muito humilhante, não é trágico, é outra coisa. Né? Uhum. Ser humilhado não é trágico, é outro sentimento. Né? Menos nobre. Ali não. Ali a gente perde... tendo o melhor futebol, merecendo ganhar, foi muito mais doloroso nesse aspecto, assim, digamos, épico, né? Muito mais traumático do que o 7-1. O 7-1 foi uma coisa realmente, uma coisa triste, assim, humilhante, né? É menor, eu acho.
8: Muito bom,
14: obrigado. Momento. Muito legal, muito legal. José Roberto de Castro Neves, autor do livro Onar 82. Todo mundo aqui no estúdio curioso para ler, e acho que todo mundo que está ouvindo a entrevista, que está assistindo a entrevista, está acompanhando, ficou curioso também. José
15: já
14: Roberto.
15: Já está na livraria?
14: Boa pergunta. Para fechar, já está nas livrarias?
13: Está sim, na livraria. Obrigadíssimo, é um prazer falar com vocês. Obrigado pela atenção.
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16: 5:01, muito bom dia. Seja muito bem-vindo, obrigada por estar aqui conosco no Start TMC. Acordou bem cedinho e já sintonizou aí, olha que orgulho, muito obrigada. Bom dia, ouvinte de São Paulo, Brasília, Rio de Janeiro, Curitiba, Belo Horizonte, Recife. E um bom dia especial para o meu parceiro, Rafael Tebas.
17: Muito bom dia, Fernanda Câmara. Muito bom dia para você que nos acompanha aqui no Start TMC, nesse dia que está começando, é terça-feira, dia 2 de junho de 2026. Você nos acompanha em Brasília, em Belo Horizonte, no Rio de Janeiro, em São Paulo, em Curitiba, também no Recife, além de várias regiões do universo, pelo YouTube e pelo aplicativo da TMC. Você baixa na sua loja virtual, no seu smartphone TMC, para nos acompanhar. Estamos com imagem no YouTube, no arroba TMC News BR. É, olha só, olha o efeito sonoro aí que o Paco tá colocando para você acompanhar. Deixa o like.
16: E ativa o sininho.
17: E vem com a gente ativando o sininho também.
16: Tebas, oi. Inclusive, você falou bom dia para todo mundo que está em toda parte do universo. Uhum. E para você que não está no planeta Terra também.
17: Exato, você que tá aí. Eu sempre cito isso, você que tá em Júpiter, né? Você pode acompanhar também o Start TMC pelo aplicativo da TMC. Você baixa no seu smartphone, fazendo um bate-volta ali em Plutão, Saturno, enfim, você fica à vontade que aqui é multiplataforma.
16: Para saber as informações da Terra, né?
17: Na Terra, é sempre bom, né? O que tá acontecendo em São Paulo? Deixa eu acompanhar. O que está acontecendo em Brasília, no Rio de Janeiro e por aí vai. 5:03.

0: 5:03, Estados Unidos propõem tarifa extra de 25% sobre produtos brasileiros.
1: Investigação comercial do governo Trump aponta supostas práticas injustas e amplia a pressão sobre o Brasil.
0: A decisão final caberá ao presidente Donald Trump após consulta ao setor privado e publicação no relatório definitivo prevista para 15 de junho.
1: Essa é uma das principais informações que o Start TMC destaca nesta terça-feira, dia 2 de junho, e tem mais.
0: Polícia investiga suposto desvio de verba pública em filmes sobre ex-presidente Jair Bolsonaro.
1: Operação cumpriu mandados em 4 empresas suspeitas de ligação com irregularidades na prestação de contas de recursos municipais.
0: Inquérito apura uso de notas fiscais supostamente frias e possível confusão patrimonial entre Instituto Conhecer Brasil e a produtora responsável pelo filme.
1: No Rio de Janeiro, o julgamento do caso Henri Borel entra na reta final nesta terça-feira, com interrogatórios de Monique Medeiros e do ex-vereador Jairinho.
0: Por decisão da justiça, Monique depõe antes de Jairinho por acusá-lo de ser o único responsável pela morte de Henri.
1: Nos destaques internacionais, greve geral convocada por trabalhadores portugueses nesta quarta-feira provoca o cancelamento de voos entre Brasil e Portugal.
0: Companhias como a Azul e TAP anunciaram alterações nas operações e orientam passageiros a consultarem o status das viagens.
1: Ataques russos contra as cidades da Ucrânia deixaram ao menos 9 mortos e dezenas de feridos entre a noite de segunda-feira e a madrugada de terça-feira.
0: Em Kiev, um prédio residencial foi atingido, provocando desabamentos e incêndios. Autoridades ucranianas mantêm alertas de ataque aéreo em grande parte do país diante da escalada dos bombardeios.
1: E no esporte, a seleção brasileira embarcou rumo aos Estados Unidos para a disputa da Copa do Mundo.
0: A despedida no Rio de Janeiro contou com um grande apoio dos torcedores. E Neymar foi um dos jogadores mais festejados durante o embarque da equipe comandada por Carlo Ancelotti. 5:05.
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0: Previsão do tempo. És tu agora. Previsão do tempo para esta terça-feira. Eu vim de sol. Você veio com um tempo mais nublado.
1: É, não, eu vim aqui preparado para junho mesmo, né? Já tô aqui no clima do inverno, já me preparando para enfrentar o frio desse mês de junho. Tô aqui com uma blusa preparada para esse mês, viu, Fernanda Câmara?
0: Eu tô esquentando o ambiente então, gente. Eu tô de amarelo. Acompanha aí no YouTube. Região Sul, em Curitiba, o dia é nublado, mas o sol também aparece, máxima de 18 e mínima de 11.
1: Região Sudeste, em São Paulo, o cenário é parecido. Pode garoar, inclusive, durante a noite, máxima de 20, mínima de 12 graus, inclusive, nesse instante, 12 graus na região do centro de São Paulo.
0: Frio.
1: Tá frio.
0: No Rio de Janeiro, o sol aparece entre nuvens, chove rápido durante o dia e a noite, a máxima é de 24 e a mínima de 17.
1: Em Belo Horizonte, o sol aparece entre as nuvens, a chuva também pode aparecer, máxima de 24, mínima de 14.
0: Em Brasília, o sol aparece no dia nublado, não chove, máxima de 26 e mínima de 16.
1: E no Nordeste, para fechar nossa previsão do tempo aqui, Recife tem o dia nublado com um pouco de sol, chove durante a tarde também à noite, máxima de 29, mínima de 24. Eu sempre gosto de analisar isso, né? A nossa rede muito grande aqui da TMC. A gente começou falando de Curitiba, mínima de 11. Aí a gente cita aqui Recife, nossa audiência é muito grande também no 92.7, mínima de 24. Olha a mínima de 24. Olha a diferença realmente impressionante. Essa é a Transamérica, que agora é TMC. 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
0: 5:07, vamos para o nosso giro de repórteres. Olha, no estado do Rio de Janeiro, a extinção do pagamento em dinheiro em ônibus municipais na cidade de Niterói voltou a ser discutida pelo sindicato. E também outro assunto, o julgamento do menino Henri Borel chega a 9 dias com o testemunho dos réus Jairinho e Monique. Vamos com a Rebeca Renzi.
3: Depois que a Prefeitura do Rio anunciou o fim do pagamento das passagens de ônibus em dinheiro na capital, o Sindicato dos Rodoviários de Niterói e Arraial do Cabo voltou a defender que a mesma medida seja adotada em Niterói, cidade da região metropolitana fluminense. Segundo a entidade, essa é uma reivindicação feita há pelo menos 10 anos. O sindicato argumenta que a mudança traria mais segurança para passageiros e trabalhadores, reduzindo o risco de assaltos dentro dos coletivos. A categoria também aproveita para relacionar outras pautas, como a ampliação da gratuidade das passagens e a valorização salarial dos rodoviários. Procurada, a Prefeitura de Niterói informou que toda a frota municipal já conta com um sistema de bilhetagem eletrônica e que mais de 90% dos passageiros utilizam formas digitais de pagamento. A administração municipal destacou a preocupação com a população de baixa renda, que ainda depende do dinheiro em espécie no dia a dia, especialmente quem não tem acesso à rede bancária, e ressaltou que vem ampliando o uso de bilhete único de Niterói. Já no judiciário, o julgamento do caso Henry segue para o nono dia. Nesta segunda-feira, o médico legista Leonardo Rubertauli informou à justiça que a lesão constatada no fígado do menino, apontada como uma das causas da morte, não seria possível por queda acidental. Ele informou que participou de uma reprodução simulada do crime no quarto do garoto e não havia nenhum objeto ou móvel capaz de dilacerar o órgão. Tauli foi o principal responsável por elaborar o primeiro laudo cadavérico de Henry, em 2021. Ele foi questionado pela defesa do ex-vereador sobre erros nos laudos, como a descrição dos olhos da criança e o hospital que foi encaminhada. O perito disse ainda que não é possível indicar tortura só pelo exame necroscópico. Além dele, Jefferson Evangelista Correia, médico legista aposentado, também foi ouvido no julgamento. Ele foi a 22ª testemunha a depor para as defesas e fez duras críticas ao prontuário médico do Hospital Barra D'Or, questionando a documentação clínica produzida durante o atendimento prestado à criança, lá em 2021. Ele declarou que a identificação dos profissionais responsáveis e o horário dos procedimentos não aparecem de forma clara nos relatórios. Corroborando com a tese da defesa de Jairinho, Jefferson encerrou a fase de testemunhas do julgamento, após duas dispensas. A partir desta terça, começa o interrogatório dos réus, Jairinho e Monique.
1: Rebeca Reis, então, contando que o julgamento chega ao nono dia, avança já para o nono dia, e a gente continua acompanhando também aqui no Start TMC. A gente sai do Rio de Janeiro e faz a ponte aérea. Vamos para São Paulo agora, né? Em São Paulo, o governador Tarcísio de Freitas comentou a disputa presidencial. Diz que não há espaço para a terceira via. Quem tem as informações é Alexia Marília.
4: O governador de São Paulo, Tarcísio de Freitas, afirmou que não vê espaço para uma terceira via na disputa pela presidência da República. Tarcísio também reforçou apoio ao senador Flávio Bolsonaro, nome indicado pelo ex-presidente Jair Bolsonaro para concorrer ao Palácio do Planalto. Ao comentar possíveis alternativas fora dessa polarização, Tarcísio citou nomes como os ex-governadores Ronaldo Caiado, de Goiás, e Romeu Zema, de Minas Gerais, mas avaliou que candidaturas de terceira via não têm força suficiente no cenário atual. As declarações acontecem poucos dias depois de Tarcísio cobrar explicações públicas de Flávio sobre a relação dele com o banqueiro Daniel Vorcaro, investigado no caso envolvendo o Banco Master. Na ocasião, o governador afirmou que o senador precisava esclarecer os fatos à população. A Polícia Federal deve apurar se Flávio visitou Vorcaro para cobrar recursos destinados à produção do filme Dark Horse, que conta a vida do ex-presidente Jair Bolsonaro. Apesar das críticas, Tarcísio negou qualquer rompimento político com o senador e agora voltou a reafirmar o apoio ao nome escolhido pelo ex-presidente.
0: Obrigada pelas informações, Alexia Marília. E agora a gente vai com Murilo Hernandes. Brasília entra em uma semana de atenção redobrada em diferentes frentes. Enquanto a equipe econômica busca evitar possíveis reflexos de uma decisão tomada pelos Estados Unidos, uma nova norma médica promete mudar a rotina de clínicas e pacientes em todo o país. Murilo Hernandes.
5: A semana começa com dois temas que devem mobilizar as autoridades brasileiras em áreas bem diferentes aqui na capital. Na economia e nas relações internacionais, o ministro da Fazenda, Dario Durigan, terá reuniões com representantes do governo norte-americano para discutir os efeitos daquela decisão dos Estados Unidos de classificar PCC e Comando Vermelho como organizações terroristas internacionais. A preocupação do governo é entender Quais poderão ser os reflexos dessa medida sobre bancos, instituições financeiras e operações realizadas no Brasil? A equipe econômica quer evitar que eventuais sanções ou restrições adotadas pelos Estados Unidos acabem produzindo efeitos indiretos sobre o sistema financeiro nacional ou até sobre meios de pagamento como PIX. Ao mesmo tempo, na área da saúde, entra em vigor uma mudança importante para o setor estético, pois o Conselho Federal de Medicina decidiu proibir o uso do PMMA em procedimentos com finalidade estética em todo o país. A substância era utilizada principalmente para preenchimentos e aumento de volume em regiões como glúteos, pernas e rosto. Segundo o CFM, os riscos incluem inflamações, infecções, deformidades permanentes e outras complicações que podem surgir meses ou após ano da aplicação. A nova regra será publicada oficialmente nesta semana e mantém exceção apenas para pacientes com HIV ou AIDS que apresentam perda severa de gordura facial em tratamentos realizados exclusivamente em serviços especializados do SUS. Portanto, uma semana marcada por discussões que envolvem tanto a segurança financeira e diplomática do país quanto medidas voltadas à proteção da saúde dos pacientes brasileiros.
1: Murilo Hernandes, então, trazendo as informações da capital do país. Evidentemente, essa informação sobre o ministro da Fazenda, o Dario Durigan, né, que já comentou também a decisão dos Estados Unidos, que está propondo taxa de 25% em relação ao Brasil. Esse assunto vai repercutir muito ainda. A gente vai falar, vai abordar muito esse assunto aqui no Start TMC, inclusive com o nosso colunista Bruno Rizzi daqui a pouquinho. Vamos para Minas Gerais agora, mas antes, rapidamente aqui, olha só, Fernanda, muita gente já aparecendo aqui no 119-7221-1001. O Leonardo Tamaro, lá no Rio de Janeiro, manda um bom dia para a gente aqui. Bom dia, Fernanda. Bom dia, Tebas. Estou acordando, ele escreve aqui. O meu xará, o Rafael Montenegro, lá em Belo Horizonte, também mandando um alô para a gente aqui, dizendo que já está acordado acompanhando a TMC. E o Murilo Andrada, também mandando mensagem. Ele não falou de onde que ele está falando. Pode mandar aí, Murilo. Escreve aí para a gente aqui no WhatsApp, 119-7221-1001. Diz que já está dirigindo e acompanhando a TMC. Ele escreve 100.1, então deve ser São Paulo ou Brasília. Muito obrigado pela sua mensagem.
0: Ô Tebas, você sabe, Kim, que sempre assim... Sempre, vamos usar outro advérbio, frequentemente diz que ouve a TMC...
1: Quem?
0: Motoristas de aplicativo.
1: É verdade, é impressionante a nossa
0: audiência.
1: Toda
0: vez que eu pego, né, que eu viajo com um carro de aplicativo, geralmente o motorista tá ali, ligadinho na TMC. Com você também acontece,
1: comigo
0: inclusive
1: acontece,
0: ontem,
1: aconteceu,
0: né?
1: Ontem também, tava na região do centro histórico da capital paulista e o motorista ouvindo a TMC e com o celular dele ali embaixo também com imagem no YouTube conectado. Enfim, a nossa audiência é muito grande também aqui em São Paulo e em todo o país. Agora sim, Minas Gerais, o senador Flávio Bolsonaro cumpre agenda em Minas até essa próxima quarta-feira e a Mariana Reis conta tudo pra gente, os próximos passos de Flávio Bolsonaro em Minas Gerais.
6: Nesta segunda-feira, o senador Flávio Bolsonaro, do PL, chegou pela primeira vez a Belo Horizonte desde que foi anunciado como pré-candidato à presidência da República. Com o colete à prova de balas por baixo da camisa verde e amarela, o político foi recepcionado por vereadores e deputados do PL em Minas e começou participando de um tour pelo Mercado Central, onde tomou café rodeado de apoiadores. Nesta terça, Flávio receberá o título de cidadão honorário de Belo Horizonte na Câmara de Vereadores. A casa não vai permitir público nas galerias e articula uma operação conjunta com a Polícia Militar para a área externa, para separar possíveis conflitos, já que apoiadores e opositores marcaram manifestações no local. Mais tarde, Flávio participa de um encontro estadual do PL. A expectativa é avançar na construção de uma chapa ao Palácio Tiradentes, já que a legenda anunciou que vai construir uma candidatura conjunta com republicanos, mas os nomes ainda não foram definidos.
0: 5:17. Muito obrigada por todas as informações e a gente agora vai falar do número de famílias que deixou o Bolsa Família nos últimos 4 anos. E isso bateu recorde no Paraná. Essa mudança se deve ao aumento da renda como CLT ou até como empreendedor. Quem conta pra gente é o Brian Valêncio.
7: Mais de 194 mil famílias deixaram o Bolsa Família no Paraná entre março de 2023 e maio de 2026, após ampliarem a renda familiar. Segundo o governo federal, são lares que superaram a situação de pobreza depois de conseguir emprego, ou com carteira assinada, ou aumentando a renda por meio do empreendedorismo. Só em maio deste ano, 7.900 famílias paranaenses deixaram o programa. Curitiba lidera o ranking estadual, com 842 desligamentos no período. Na sequência, aparecem Londrina, com 415, Foz do Iguaçu, com 312 desligamentos, e Cascavel, com 223 famílias. Também estão entre os municípios com mais famílias fora do programa, Ponta Grossa, São José dos Pinhais, Colombo e Maringá. Criada no novo desenho do programa, a regra de proteção permite que famílias que ultrapassam a renda de R$ 218,00 por pessoa continuem recebendo até 50% do benefício, por até 12 meses, desde que a renda per capita permaneça abaixo de R$ 706,00.
1: 5 horas e 19 minutos, a gente sai de Curitiba e vai para a capital pernambucana, vamos para o Recife agora, mais um incidente, esse é um assunto delicado, super importante, sério, mais um incidente envolvendo tubarão na região metropolitana do Recife. Quem tem as informações é o repórter Kennedy Lacerda.
8: Pernambuco registra o segundo ataque de tubarão em menos de 48 horas. A vítima foi a jovem Marcela Vieira, de 19 anos, estudante de direito. Ela foi atacada na perna na praia de Boa Viagem. A jovem foi resgatada por populares que estavam no momento do incidente. Ela foi trazida para o Hospital da Restauração, que fica no centro do Recife. Nós conversamos com o diretor-geral da unidade, o médico Petrus Andrade. Ele deu mais detalhes sobre o estado dessa vítima.
9: Veja, a vítima de hoje chegou há pouco tempo, nesse momento está no bloco cirúrgico. Então é uma jovem de 19 anos que foi atendida já com amputação completa do membro, né? Então ela perdeu da coxa para baixo, foi atendida pela equipe de pré-hospitalar, levada a uma unidade de saúde mais próxima, onde iniciou hemotransfusão, o que permitiu que ela chegasse com vida aqui ao Hospital da Restauração. Chegando aqui, ela foi direto ao bloco cirúrgico. Nesse momento, está terminando o procedimento cirúrgico e ela vai para a UTI, onde vai ficar aí sob

0: E nesse momento já inspira mais tranquilidade. Entretanto, permanece grave.
1: Bom, desde 1992, Pernambuco já registrou mais de 80 ataques de tubarões, de acordo com o CEMIT, que é o comitê estadual que cuida dessa questão.
2: Então fica o alerta, né? Fica o alerta também do nosso repórter, o Kennedy Lacerda. Muita gente aqui, inclusive no nosso WhatsApp, no 11972211001, achando que é o mesmo caso que a gente trouxe ontem. Não, são dois casos em menos de 48 horas. No Recife, na capital pernambucana, realmente é preocupante e fica o alerta, né? Nesse caso mais recente dessas últimas horas na região de Boa Viagem, mas não pode entrar no mar dessa maneira. No Recife, muitas placas são colocadas ao longo de toda a extensão da orla, muita sinalização na região, mas mesmo assim algumas pessoas acabam ali se descuidando. Fica o registro para que você preste atenção exatamente nessa sinalização.
3: Não, era isso que eu ia falar, Tebas, que eu estou pesquisando aqui, que existe proibição rigorosa para banhos e atividades
2: Exato,
3: náuticas em
2: exato.
3: Vários trechos e esses trechos são sinalizados. Então, pelo que a gente sabe, entrar até um certo nível ainda é permitido quando não há a placa de sinalização. Mas avançando, a probabilidade de acontecer esses ataques com tubarão é muito grande, né?
2: Exato, exatamente. Inclusive, eu até sempre cito aqui a nossa audiência grande no 92.7 no Recife. Eu tenho família no Recife, e quem caminha ali por Boa Viagem, só para pegar um exemplo aqui, observa, são muitas placas realmente ali com as recomendações, com as orientações que são passadas pelo poder público. Ainda assim, de vez em quando você observa que algumas pessoas ignoram, né, exatamente essas orientações. E é fundamental então passar esse recado para você aí no Recife, para que você respeite, né, essas regras, essas orientações e não entre no mar, evidentemente, nesse momento e nunca, né? Se tiver ali a orientação, a placa, não faça isso de nenhuma maneira.
3: E até especialistas afirmam que há um conjunto de fatores que tornam a região mais propensa a essas ocorrências. Exemplos: a topografia do litoral pernambucano, a escassez de comida para tubarões, provocada em grande parte pela degradação ambiental que atinge os canais para onde os animais são atraídos, entre outros exemplos, a construção e ampliação de complexos portuários na região, o crescimento dos índices de esgoto lançados clandestinamente no mar, enfim, são muitos motivos. E o fato é, muito cuidado, preste muita atenção nas placas de sinalização, porque é o segundo caso. Ontem a gente falou de um caso de uma criança que tinha sido mordida por tubarão, e agora outro caso dessa jovem de 19 anos.
2: É, no caso do Recife, a construção do porto de Suape, lá nos anos 80, 90, né, alterou os manguezais também, que eram áreas naturais e que faziam a proteção e também ajudavam na reprodução e alimentação dos tubarões. Isso mudou a dinâmica dos animais, aumentou a presença deles perto das praias, e o curioso é que tem muitas praias ali próximas do Recife e você pode entrar no mar tranquilamente. Eu cito aqui uma praia que é muito famosa, a gente observa muitas fotos também nas redes sociais, Porto de Galinhas. Você pegar o carro e for para Porto de Galinhas, demora uma hora e meia, enfim, você chega lá, uma praia lindíssima, e você pode entrar tranquilamente. Mas enfim, Boa Viagem na praia ali do Recife, não pode de jeito nenhum.
3: E falando agora de coisa boa e mais leve de Recife, a Juliana Cavalcante está aqui no YouTube.
2: Ô,
3: Bom
2: Juliana, bom
3: dia!
2: dia!
3: Bom dia, Juliana. Ela está dizendo o seguinte: eu mando um abraço para minha família e desejo uma terça-feira cheia de conquistas para todos nós ouvintes e para você, Fernanda, e para você, Tebas.
2: Ô, valeu!
3: Obrigada,
2: Muito
3: viu,
2: obrigado!
3: Juliana. Do Recife também tem o Roberto Almeida de Curitiba. Bom dia, café passado, rádio ligado e pronto para acompanhar as principais notícias do dia. E também o Eduardo Zanetti de Curitiba. Bom dia, amigos. Estou aqui curtindo o friozinho na companhia de vocês.
2: E o Johnny Elton Rodrigues aqui no nosso YouTube. Bom dia de Teresina. Ele escreve aqui no nosso canal do YouTube. Manda até um joinha aqui, um like. Muito obrigado. Deixa o like aí, hein? Deixa o like pra gente aí no YouTube. Muito obrigado pela sua audiência no rádio, no YouTube, no aplicativo. A gente faz aqui o Start TMC. Agora sim, a gente muda de assunto. 5 horas e 25 minutos. A gente fala agora sobre segurança no transporte público da maior cidade do país, São Paulo. Casos recentes que preocupam demais o nosso ouvinte espectador em São Paulo. A gente cita aqui o

0: Tiroteio na estação São Bento nesse último fim de semana, um arrastão também na estação da Luz na semana passada, muitos relatos na internet, nas redes sociais de roubos e furtos. Tudo isso acende alerta para uma alta na criminalidade no transporte público de São Paulo. Então, para falar um pouquinho sobre esse assunto, né, a gente conversa com a Raquel Galinatti, ela é delegada e especialista em segurança pública. Ela conversou com a TMC e a gente acompanha a partir de agora.
1: Infelizmente, nós estamos percebendo agressões generalizadas em ambientes públicos e privados. E quando a gente fala em transportes públicos, obviamente, a administradora do metrô, o metrô, a empresa, ela é obrigada a assegurar a segurança do usuário. Afinal, os transportes existem um contrato tácito ao comprar o bilhete de transporte do metrô, e isso engloba sim a segurança, uma responsabilidade direta, inclusive dando margem não só ao crime propriamente sofrido, mas inclusive danos morais e materiais daquele usuário que sofreu um crime dentro das dependências do metrô.
2: Sim, claro, porque tem essa responsabilização também, né, doutora, que a gente estava falando aqui, que, claro, tem uma questão de segurança pública, vamos tratar dela já, mas acho que, em primeiro lugar, se a gente tem uma empresa que ganhou uma concessão, como, por exemplo, né, ali a linha amarela, que a gente falou também de relatos ali da estação de Pinheiros e tudo mais, é uma concessão, e ela não está garantindo o mínimo de segurança, tem alguma coisa errada também, né?
1: Exato, porque nós estamos falando, toda vez que existe a utilização dos transportes, é um contrato a partir do momento em que você compra o ingresso, você paga para utilizar. E a gente tem toda uma situação da necessidade, da insuficiência do usuário em relação à empresa, ao metrô. O metrô, ele é responsável, ele não pode se eximir da responsabilidade interna do transporte. Claro, quando a gente fala em ambientes públicos, a responsabilidade é integral dos poderes públicos, mas estamos falando ali de uma utilização no transporte que, não obstante ser público, existe ali a mercancia e o lucro. A partir desse momento, existe a necessidade e a responsabilidade da contratação de mais profissionais da segurança e dentro do próprio metrô, mais câmeras de monitoramento para o auxílio tecnológico da segurança interna.
3: Agora, delegada, você falou, né, o que poderia ser feito de imediato na sua avaliação, né, para melhorar toda essa situação. A gente sempre sabe que a população é vítima sempre, né, mas a gente tem que se precaver também. Existe alguma orientação para quem pega o transporte público hoje em dia por conta desse aumento da criminalidade? Como proceder?
1: Eu vou falar realmente com dor no coração, porque não deveríamos ter que falar como pessoas que compram, que trabalham, que cumprem a lei, que pagam impostos, devem sobreviver dentro de uma violência urbana em que a bandidagem impõe o medo e coloca e subjuga a população completamente à mercê de toda essa situação covarde. Mas a minha experiência como integrante da segurança pública, como delegada de polícia, eu falo que muitas vezes o criminoso, por ser da sua natureza covarde, oportunista, ele busca facilidade. A facilidade está não na força física propriamente dita, mas justamente na vulnerabilidade, na distração, na ausência ali de controle do que está ocorrendo. Então, muitas vezes nós percebemos, até mesmo em vídeos que ilustram, não só aqui no Brasil, mas em outros locais, a pessoa distraída no celular e ela, do nada, ela tem o seu celular com furto qualificado mediante a destreza, dentro até mesmo de metrô. Então, o primeiro alerta que eu dou é a atenção. É o que eu falaria pela minha experiência aos meus familiares. A atenção é preponderante para que você não seja escolhida como alvo do criminoso.
2: E doutora, agora o que está acontecendo, hein? Porque a gente antes tinha o metrô, eu pelo menos, Thiago, que nos ouve aqui, sempre tivemos o metrô como um lugar, entre aspas, relativamente seguro. Claro que sempre tem casos de assédio, de alguém que encosta ali e furta um celular, mas a gente já está meio que ultrapassando esses limites, até por relatos na internet, esse tiroteio que tivemos aí no fim de semana. Onde estamos falhando? O que está acontecendo e onde a segurança pública está falhando que não consegue e que a violência vai invadindo espaços antes que a gente considerava como, entre aspas, seguros, relativamente seguros? Eu ando no metrô, não me sentia tão insegura quanto eu estou andando agora depois desses casos. Qual o papel da segurança pública nisso? Onde estamos errando e onde podemos acertar?
1: É bem complexa a sua questão. Você e o Thiago estão abordando realmente de uma forma mais aprofundada do que simples fato de ter um ladrão e ter uma vítima. Claro que nós estamos falando da necessidade de um investimento concreto e real nas forças de segurança pública, a contratação do efetivo deficitário, olhar a segurança pública não só na sua parte de policiamento ostensivo preventivo como prioridade, mas também as polícias que dão ali a resposta e a certeza do castigo através da investigação, que é a Polícia Judiciária, que dá todo o ensejo do arcabouço que inicia todo o sistema de justiça e o sistema de justiça criminal. Então, claro que existe a necessidade de que tenhamos um investimento contínuo e constante, não só em tempos, nos atentarmos em leis, muitas vezes populistas, porque alguns crimes estão na moda. Temos que ter políticas de Estado, não de governo, no combate ao crime. Porque de tempos em tempos temos a troca do governo, mas as polícias, elas são instituições de Estado e deveriam ter o seu planejamento estratégico e também a longo prazo, independentemente da coloração política e ideológica que rege ali o governo, tanto do Estado como o governo federal, ou até mesmo quando eu falo dos municípios, os governos municipais. É necessário que tenhamos estratégia de políticas de segurança pública blindadas de colorações político-ideológicas populistas.
4: 5:32, nós ouvimos então a Raquel Galinatti falando aí, né, sobre segurança no transporte público com os apresentadores do Link TMC. E agora 5:32, Transamérica agora é TMC. 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
0: 5:33, vamos falar de Copa do Mundo agora no Start TMC. E olha, se depender do supercomputador da Opta, a Espanha já pode começar a procurar um espaço na sala de troféus, né? Mais uma taça. Espanha que venceu a Copa do Mundo uma única vez em 2010. Isso porque a seleção espanhola lidera as projeções para a Copa do Mundo 2026 com 16,1% de chances de título, seguido pela França e pela Inglaterra. O Brasil é o sexto colocado nesse levantamento, sexta posição, com pouco mais de 6%, e vê a calculadora ser menos otimista do que o torcedor. Inclusive, a gente pontua aqui outros favoritos também, né? Além da Espanha, da França, do Brasil, são grandes seleções, mas também a Argentina, que é a atual campeã, vai buscar o Tetra, Argentina de Messi, e Portugal de Cristiano Ronaldo também figuram aí entre os favoritos da Copa do Mundo. Só para a gente pontuar, essa previsão, ela é baseada, que eu citei aqui com a Espanha na primeira colocação, é baseada em 10 mil simulações. Mas vale a gente lembrar aqui também que o mesmo computador já apostou no Brasil em 2022, na última Copa do Mundo. E nesse caso, infelizmente, acabou errando. Eu contextualizo aqui, a Espanha está num grupo aí relativamente complicado, né? Tem a seleção uruguaia, que também é uma outra campeã do mundo, mas vai classificar. Espanha, Cabo Verde, Arábia Saudita e Uruguai. A Espanha enfrenta Cabo Verde na estreia no dia 15 de junho em Atlanta, às 13 horas, 1 hora da tarde, no nosso horário aqui de Brasília. O Brasil enfrenta Marrocos no primeiro jogo em New Jersey, né? Nova Jersey, dia 13 de junho. Faltam poucos dias, né, para o jogo do Brasil. sábado às 7 horas da noite, dia 13 de junho, e a Copa do Mundo começa em apenas 9 dias, é isso mesmo, 9 dias, Azteca, México e África do Sul, é uma quinta-feira às 16 horas, 4 horas da tarde, com a cobertura completa aqui da TMC. Copa do Mundo é aqui na TMC.
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4: Horas e 36 minutos, eu ia continuar aqui com os nossos destaques, porque são muitos, mas antes, chegaram mensagens de Copa do Mundo aí?
0: Chegou mensagem sobre Copa do Mundo aqui, o nosso ouvinte Vinícius Belmonte aqui de São Paulo, dizendo que já está acompanhando o start no carro, e ele diz que o Brasil vai ser hexa, ele escreve aqui.
4: Eu quero.
0: Eu também quero, também quero.
4: Eu já estou com a minha amarelinha hoje.
0: É verdade, você está de amarelo, é verdade, é verdade. Olha só, em Curitiba o Marcos Albanese também mandando mensagem pra gente, dizendo que a França é a favorita, é a melhor seleção, segundo o Marcos aqui, e a nossa equipe de esportes, né, que é fortíssima também, a equipe de esportes da TMC, super consolidada,
4: é demais,
0: eles também apostam aí, muitos deles falam que a França chega forte, né?
4: Com o Mbappé.
0: Com o Mbappé jogando demais, né, com muita personalidade, com outros jogadores também, muito bem na seleção francesa.
4: O que o Paco falou?
0: Eu também não consegui. Olha lá, a nossa.
4: Verdade.
0: Ele disse que a nossa equipe está chegando nos Estados Unidos também já já. É isso aí.
4: Para trazer todos os detalhes, claro.
0: Copa do Mundo. No México também, enfim. É cobertura completa da TMC. Completa.
4: Copa do Mundo é aqui na TMC.
0: 5 horas e 37 minutos, manchetes rápidas aqui no Start. A Anvisa vai fazer uma análise mensal dos produtos da IPE fabricados antes de abril para decidir sobre a liberação dos lotes ainda suspensos. Enquanto isso, a venda e o uso de itens produzidos a partir de 1º de abril já foram autorizados. A empresa orienta consumidores a guardar produtos, né, os antigos produtos, ou até solicitar a troca e ressarcimento.
4: Empresas que aderiram ao programa de subsídio ao diesel seguem sem receber os ressarcimentos prometidos pelo governo, mesmo após o vencimento de 2 prazos consecutivos. O setor afirma que os atrasos comprometem a confiança no programa e dificultam novas importações do combustível. Até o momento, a ANP não explicou oficialmente os motivos da demora nos pagamentos.
0: 5 horas e 38 minutos, a Polícia Civil do Pará investiga o atropelamento que matou 4 torcedores do Remo em Belém na madrugada de sexta-feira, última sexta-feira, dia 29. O motorista, preso no local, teria avançado contra um grupo de remistas em motocicletas, e a principal linha de apuração aponta para um possível confronto entre torcidas organizadas. O caso segue em investigação na divisão de homicídios.
4: E nos destaques internacionais, a Agência de Saúde Pública da Suécia passou a recomendar que pais evitem usar o celular durante momentos com os filhos. Segundo o órgão, o excesso de telas pode prejudicar a interação familiar e influenciar negativamente os hábitos das crianças. As novas diretrizes incentivam os adultos a adotarem um uso mais consciente dos dispositivos eletrônicos. 5 horas e 39 minutos.
0: A gente continua girando a nossa reportagem aqui no Start TMC, e olha, um assunto que repercutiu demais no Twitter, também no X, a queda de uma mulher num bueiro na Tijuca, Zona Norte, no Rio de Janeiro. As imagens são absolutamente inacreditáveis, enfim, impressionantes. Essa queda pode ter sido provocada por vandalização de criminosos. A Érica Levigar tem as informações.
8: Passa bem a mulher que caiu em um bueiro no Maracanã, na zona norte do Rio, na manhã deste domingo. A cozinheira Fabiana Rosa foi encaminhada ao Hospital do Andaraí com ferimentos moderados pelo Corpo de Bombeiros e, segundo a Secretaria Municipal de Saúde, recebeu atendimento e foi liberada no mesmo dia. Imagens de câmeras de segurança mostram quando ela desce de uma moto e caminha para a calçada da rua Otto de Alencar, na Tijuca, enquanto mexe no celular. De repente, ao passar entrar no bueiro, a tampa cede e ela é engolida pelo buraco. A tampa do bueiro chega a bater no rosto da cozinheira, enquanto a nuca dela também se choca com a parte de trás desse buraco. Procurada, a Polícia Civil informou que não foi acionada para essa ocorrência, mas, após tomar conhecimento do ocorrido, começou ações para apurar os fatos. Horas antes da queda, por volta de 2 da madrugada, 2 homens foram flagrados mexendo na estrutura do bueiro. Eles chegaram a retirar a tampa e, apesar de não levarem nenhum material, um dos suspeitos recolocou a peça sem fixá-la corretamente, o que poderia ter levado a esse acidente com a Fabiana. As mesmas imagens mostram ainda que a dupla teria arrombado uma banca de jornal próxima e furtado maços de cigarro e outros produtos. Em nota, a subprefeitura da Tijuca informou que encontrou 2 tampas de bueiro deslocadas na região e enviou equipes ao local. A prefeitura afirmou que a tampa já foi recolocada e que a gerência de conservação foi acionada para garantir a fixação adequada da estrutura e a segurança de pedestres e motoristas que passam pela via.
4: Que vandalismo, que brutalidade, né? A gente pensa em ter esperança com o ser humano e, obviamente, a gente tem. É por isso que a gente sempre informa, que a gente sempre dá voz, que a gente mostra os acontecimentos. Mas com acontecimentos assim, a gente fica muito triste, muito revoltada. Mas que a esperança ainda seja o foco principal do ser humano, porque tem muitos que esqueceram dessa palavra e de atitudes como fazer o bem, como não praticar esse tipo de ato. Bom, nós vamos então continuar girando aqui a nossa reportagem para agora falar de saúde. A vacina contra a gripe está disponível a partir de hoje para toda a população acima dos 6 meses de idade no estado de São Paulo. A Julia Takahashi foi até um posto, já tomou a vacina dela e traz mais informações.
9: Com a chegada das temperaturas mais baixas, aumentam os casos de doenças respiratórias, comuns nessa época do ano. Para reduzir a circulação do vírus da influenza e evitar complicações, a vacinação continua sendo a principal forma de prevenção. Após aplicar mais de 5 milhões de doses nos grupos prioritários, a campanha entra em uma nova fase e passa a atender toda a população acima dos 6 meses de idade. Os imunizantes estão disponíveis nas unidades básicas de saúde, as UBSs, dos 645 municípios paulistas. A campanha segue até o fim de junho. Para se vacinar, é necessário apresentar um documento com foto, como RG ou CNH, além do CPF. E, se possível, leve também a carteira de vacinação ou a carteirinha do SUS. Na capital paulista, as UBSs funcionam das 7 horas da manhã às 7 horas da noite. Além da imunização, especialistas reforçam cuidados importantes para prevenir infecções respiratórias. Higienizar as mãos com frequência, manter os ambientes ventilados, beber bastante água e adotar uma alimentação equilibrada, rica em frutas, verduras e legumes.
0: Julia Takahashi, então, trazendo essa informação positiva, né? A vacinação contra a gripe sendo ampliada na capital paulista. Ela que já aproveitou, tomou uma vacina ali também, estava toda agasalhada, enfim. E trazendo a informação aqui para você que acompanha o Start TMC. 5 horas e 44 minutos, a gente vai para Curitiba agora. O transporte coletivo de Curitiba ganhou uma ferramenta de segurança pública voltada especialmente para a proteção das mulheres. O repórter Luiz Fernando Ranich tem as informações para a gente, vai contar tudo. Fala, Luiz Fernando.
10: A primeira unidade do projeto, batizado como Abrigo Amigo, já está em operação na Avenida Marechal Deodoro, na região central de Curitiba. O projeto transforma painéis digitais de publicidade instalados nos pontos de ônibus em telas de videochamadas que podem ser realizadas em tempo real. O foco é proteger e também fornecer informações a passageiros que aguardam um ônibus, especialmente no período noturno, entre as 8 da noite e 5 da manhã, dando suporte principalmente às mulheres. O prefeito de Curitiba, Eduardo Pimentel, explicou o impacto social dessa nova ferramenta na cidade.
11: Como vocês veem, é uma ação de várias mãos e que ajuda e vai ajudar a segurança e o cuidado do transporte coletivo na nossa cidade. É uma ação que já funciona, que já é experimentada e que chega com muita rapidez em Curitiba. Em até 60 dias, nós vamos instalar 50 desses pontos em vários pontos da cidade, são vários no centro, mas toda a região, toda a cidade será utilizada esses pontos inteligentes, que na maioria das vezes é somente um acompanhamento de quem está ali. para ter uma conversa, para se sentir com companhia e muitas das vezes já evita qualquer forma de aproximação, de qualquer forma de assédio.
10: Segundo os critérios do projeto, se houver a necessidade de uma intervenção física, o caso é repassado da central operacional diretamente para a Guarda Municipal, Polícia Militar, Ambulância ou ainda para a Fundação de Ação Social de Curitiba. A intenção da prefeitura é testar essa logística de companhia remota antes mesmo de ampliar o sistema para outros bairros mais afastados em Curitiba.
0: 6:46
4: Não, 5 ainda.
0: Eu falei 6, né? É, tô viajando.
4: Cada hora tô a gente fala um horário, mas aí um vai corrigindo o outro, porque assim, gente, são muitos números, muitos horários. A gente chega, a gente acorda 2:30 da manhã, a gente começa o start 5 horas da manhã. Então, assim, perdoa a gente.
0: Então, 5:46 e 31, 32, 33 segundos. Olha só, muitas mensagens chegando pra gente aqui no Start TMC. O Henrique Valverde, lá na Asa Norte, olha só, em Brasília, mandando aqui, ó. O Start é leve com muita informação. Bom dia, Fernanda. Bom dia, Tebas. Valeu, Henrique.
4: Valeu.
0: Também aqui o Gustavo, lá no Recife, também mandando mensagem pra gente, né? Tem muita gente que manda um joinha, enfim. Ele manda um joinha pra gente aqui. Muito obrigado pela mensagem, Gustavo. Fique à vontade, você no dial, no rádio, no YouTube, também no aplicativo. Você que está com imagem no YouTube, aproveita e deixa o like e vem com a gente no Start TMC.
4: E ativa o sininho.
0: E ativa o sininho também.
4: E a gente continua aqui com os nossos repórteres. O governo brasileiro quer entender os impactos da decisão dos Estados Unidos de classificar PCC e Comando Vermelho como organizações terroristas. Vamos agora com as informações com o Murilo Hernandes.
12: O ministro da Fazenda, Dario Durigan, terá reuniões com autoridades norte-americanas nesta semana para discutir os efeitos da decisão dos Estados Unidos de classificar o PCC e Comando Vermelho como organizações terroristas. A medida passa a valer na próxima sexta-feira e acendeu um alerta dentro do governo brasileiro. A preocupação é entender quais poderão seus reflexos para bancos, instituições financeiras e operações realizadas no país. Segundo Durigan, o objetivo das conversas é obter esclarecimentos e evitar que eventuais sanções ou restrições adotadas pelos Estados Unidos acabem atingindo o sistema financeiro brasileiro. O ministro ainda disse que a equipe econômica teme que os prejuízos por parte da classificação dos norte-americanos aconteça.
13: Veja, as principais preocupações é o quanto de espaço de discricionariedade isso vai abrir, tornando empresas brasileiras, bancos brasileiros, como alvos de algo que não é, concreto, de que não é uma realidade concreta. Seguir combatendo as organizações criminosas, então nós temos insistido nesse ponto, e evitar que tenha prejuízo irreal, né, fantasioso para a nossa economia. Nós temos que evitar isso a todo custo.
12: Sobre os aspectos financeiros, o professor César Bergo comentou os impactos dessa decisão dos norte-americanos.
14: Os Estados Unidos hoje é o maior investidor no Brasil. Então, empresas americanas que investem no Brasil podem sofrer sanção e também as empresas brasileiras, sobretudo do mercado financeiro que atua nos Estados Unidos, em função da globalização, podem também ser objeto de sanções. Além disso, países aliados aos Estados Unidos pode também atribuir sanções ao Brasil. Além de tudo isso, o preço na Bolsa cai, porque as empresas vão gastar mais com compliance, controles internos, e também podem ser prejudicadas caso os Estados Unidos aumentem as tarifas comerciais.
12: O ministro ainda afirmou que o Brasil mantém um diálogo permanente com Washington e defendeu o fortalecimento da cooperação internacional no combate ao crime organizado e à lavagem de dinheiro. Durigan também destacou que o presidente Lula já tratou do tema com Donald Trump e demonstrou disposição para ampliar a cooperação entre os dois países nessa área. Nos bastidores, integrantes da equipe econômica avaliam que a classificação das facções pode abrir espaço para investigações mais amplas ou até restrições envolvendo as operações financeiras consideradas como suspeitas. Por isso, a estratégia do governo brasileiro é reforçar o diálogo diplomático e buscar garantias de que as medidas não provoquem efeitos indiretos sobre as instituições nacionais. O ministro ainda criticou a investigação comercial aberta pelos Estados Unidos contra o Brasil e afirmou que a iniciativa tem motivação política. Nas reuniões previstas para os próximos dias, o governo pretende defender as ações conjuntas de combate ao crime organizado, mas sem impactos para o sistema financeiro brasileiro e principalmente para o funcionamento do PIX.
0: pauta é importantíssima, né? Só para a gente pontuar aqui então, os Estados Unidos, né, querem essa aplicação de tarifas de 25% sobre todas as mercadorias do Brasil, com algumas isenções, enfim, é um assunto bastante importante. A gente vai abordar ao longo do Start TMC, nessa próxima hora, também do TMC 360. E a nossa reportagem, né? A marcação cerrada, O ministro saiu do carro, a nossa reportagem estava lá já com o microfone captando a fala do ministro da Fazenda, o Dario Durigan.
4: É sempre de olho no lance.
0: É, em cima do lance.
4: Em cima do lance. Bom, e agora contas bilionárias com o Banco Master e a Rio Previdência da gestão de Cláudio Castro em 2025 serão investigadas após decisão do TSE. Mais informações com a Rebeca Renzi.
15: O Tribunal de Contas do Estado do Rio de Janeiro emitiu um parecer prévio contrário à aprovação das contas de governo do ex-governador Cláudio Castro, referentes ao exercício de 2025. O TCE é responsável por analisar de forma técnica o balanço financeiro de uma gestão, avaliando se condiz com a previsão de gastos do governo e emite um relatório favorável ou não. Durante esse relatório foram citadas incoerências relacionadas a investimentos no Banco Master, a Rio Previdência e até mesmo o projeto de lei orçamentária anual, que foi apresentado com um déficit bilionário. Foram ao todo 17 ressalvas identificadas no documento, além de outras recomendações. A sessão especial foi realizada após um adiamento e a decisão foi tomada por maioria de votos que seguiram o relator. Agora, o parecer do TCE vai ser encaminhado para a Assembleia Legislativa do Estado do Rio de Janeiro para fazer o julgamento definitivo das contas do governo, levando em consideração esse parecer.
4: A Rebeca Renz, então, falando aí das contas bilionárias, né, com o Banco Master e a Rio Previdência da gestão de Cláudio Castro em 2025, que estão sendo investigadas após o TCE. Após decisão do TCE. E a gente continua girando a nossa reportagem.
0: A gente vai para Brasília agora com Rafaela Soares. O governo federal decidiu prorrogar por mais 2 meses, tá? Os descontos sobre o querosene de aviação. Quem tem as informações, então, é a Rafaela Soares.
16: A medida foi publicada no Diário Oficial da União e mantém os benefícios até o dia 31 de julho. Anteriormente, o fim do subsídio estava previsto para o final de maio. Na prática, o desconto sobre o querosene de aviação continua equivalente a quase 100% dos tributos federais do PIS e COFINS, enquanto a tributação sobre o biodiesel segue zerada. A decisão faz parte do pacote de medidas adotado pelo Palácio do Planalto para tentar conter a alta dos combustíveis devido à guerra no Oriente Médio. Com essas medidas, o governo busca reduzir impactos na inflação e, principalmente, os custos das empresas de transporte, especialmente do setor aéreo. Segundo a Associação Brasileira das Empresas Aéreas, o combustível representa cerca de 45% dos custos operacionais das empresas. O preço do querosene mais que dobrou desde fevereiro, passando de R$ 3,30 para R$ 6,65 por litro. Com esse aumento, as empresas vêm reduzindo a oferta de voos. Uma estimativa mostra que os preços altos reduziram 93 voos diários só em maio. A previsão de junho é que o corte chegue a 120 voos.
0: 5 horas e 54 minutos.
4: Que sintonia, Brasil!
0: Vamos falar de seleção brasileira agora, Fernanda Câmara? Vamos nessa, então?
4: Vamos, porque o pessoal tá aqui bombando. Depois lê a mensagem, que tá lotada de mensagem.
0: É, faltam 9 dias.
4: No
0: nosso
4: caixa.
0: Site, inclusive, tmc.com.br, tem lá uma contagem regressiva, faltam 9 dias só para a Copa do Mundo. A seleção brasileira chegou, né? Desembarcou na madrugada de hoje em solo estadunidense para a preparação da Copa do Mundo. A gente até comentava aqui muitas imagens nas redes sociais. O Neymar também chegou a postar uma imagem dos atletas do Brasil, a delegação toda dentro do avião. Enfim, Léo Pinheiro conta tudo para a gente, a preparação, a expectativa total para a Copa do Mundo. Fala, Léo!
17: E a seleção brasileira já se despediu do país e foi com o carinho do torcedor que a seleção comandada pelo Carlo Ancelotti embarcou no aeroporto internacional do Galeão rumo aos Estados Unidos para a reta final da preparação para a próxima Copa do Mundo FIFA, que terá transmissão aqui da TMC. A seleção brasileira chega na manhã dessa terça-feira a New Jersey e fará a preparação para um amistoso contra o Egito no próximo sábado, 7 horas da noite, no CT do Red Bull. Atividade fechada nesse primeiro momento. Nessa despedida, um pequeno grupo de torcedores esteve presente no aeroporto da Ilha do Governador e o atacante Neymar, naturalmente, foi o jogador mais festejado. Carlo Ancelotti deixa o Brasil com algumas dúvidas a respeito da escalação da seleção brasileira. O amistoso contra o Panamá causou essa dúvida no treinador italiano da seleção nacional. Danilo, Rayan e Lucas Paquetá são os jogadores que surgem como possíveis titulares para esse jogo contra a seleção egípcia no próximo final de semana.
0: Valeu, Léo, pelas informações. A seleção brasileira, então, chega às 8 horas da manhã, daqui a pouquinho já, às 8 horas da manhã, nos Estados Unidos. Realmente vai ser uma Copa, a gente espera, muito boa para o Brasil. De repente o Hexa chegando, a cobertura completa da TMC. Até aqui, ó, o Júlio de Itapevi, aqui em São Paulo.
2: Era isso
0: mandando...
2: que eu ia te falar. Você não vai ler mensagem? Porque o pessoal tá empolgado com a Copa.
0: Tem muita mensagem aqui. Ele diz, bom dia, Tebas. Bom dia, Fernanda. Indo pro trabalho, ouvindo. Ah, muito obrigado. Ele escreve aqui, a melhor dupla do jornalismo TMC. Valeu, Júlio de Itapevi, em São Paulo. Outras mensagens aqui sobre Copa do Mundo, viu, Fernanda? São muitas mensagens também sobre Copa
2: aqui
0: do Mundo.
2: Aqui tem bastante também.
0: Tem muita gente aqui comentando. O Leonardo aqui mandando mensagem sobre a Copa. Ele pergunta se o Neymar vai ser titular do Brasil. Aí só Carlo Ancelotti pode dizer para você, viu? A gente vai apurar. Mas a tendência, o Neymar tá com essa lesão na panturrilha, grau 2. É uma lesão que não é tão simples assim. Ele vai fazer um trabalho específico para tratar essa lesão. A gente espera que ele esteja à disposição a partir já do primeiro jogo, ou quem sabe do segundo jogo. Só rapidinho aqui, eu sei que tem muita mensagem, mas só para a gente passar o grupo do Brasil, é o grupo C na Copa do Mundo, Brasil, Escócia, Haiti e Marrocos. Primeiro jogo contra Marrocos, segundo jogo contra o Haiti e último jogo da primeira fase contra a Escócia. Como dizem, é um grupo acessível, dá para classificar e classificar bem para chegar com, enfim, bastante confiança na segunda fase.
2: Mas Brasil já fez um amistoso com Panamá, venceu 6-2 e agora tem um amistoso com o Egito.
0: Exatamente, nesse próximo sábado tem Brasil e Egito, também amistoso preparatório para a Copa do Mundo, e o Egito é uma seleção bem melhor na comparação com o Panamá.
2: Então, se vencer o Egito, já vai dar uma empolgação a mais.
0: Exatamente. É claro que o Egito não é, né, uma seleção top, né, considerada assim, mas mesmo assim é uma boa seleção na comparação com o Panamá. Vai complicar um pouco o jogo para o Brasil. Dificilmente a gente vai ver outra goleada, né, nesse nível. 6-2 é difícil
2: pois
0: contra o Egito.
2: Eu acho que vai ser 7-1.
0: Olha lá, tá apontando 7-1. Mas de repente dá para fazer um 2-0, um 3-0 legal aí para a gente chegar bem para essa Copa do Mundo.
2: Eu tô otimista igual o Carlos Eduardo Mendes aqui de São Paulo, que diz, bom dia, já tô na contagem regressiva para a Copa do Mundo. Não importa a geração, quando chega esse período o clima muda completamente. Tô confiante que a seleção vai fazer uma grande campanha. Então, como o Tebas falou, o jogo contra o Egito é no sábado, dá para fazer aquele churrasquinho, reunir a galera, para todo mundo se empolgar junto, para incentivar mais ainda a seleção brasileira. E o Rafael Oliveira, seu xará, de Brasília. Bom dia, a expectativa está enorme, a Copa traz uma energia diferente, reúne amigos, família, colegas de trabalho, é um evento que mexe com todo mundo, com certeza. E vai mexer com você que vai assistir e vai acompanhar tudo aqui pela TMC com a nossa equipe, nota 10, nota 11, nota 1000, né, Tebas?
0: Exato, cobertura em loco, né, transmissão, a TMC tem o aval da FIFA, vai transmitir a Copa do Mundo 2026 e a nossa equipe vai para os Estados Unidos, vai para o México, para o Canadá, cobertura completa aqui da TMC.
2: E agora vai para onde?
0: Para
2: intervalo.
0: Ah, boa, para o intervalo. E para onde que? 5 horas e 59 minutos, Transamérica, agora é TMC, quem escuta sabe.
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0: 6:01, estamos todos juntos aqui no Start TMC, ouvinte de São Paulo, Brasília, Rio de Janeiro, Curitiba, Belo Horizonte e Recife. E vamos aqui com os nossos principais destaques desta terça-feira, 2 de junho. Estados Unidos propõe tarifa extra de 25% sobre produtos brasileiros.
1: Investigação comercial do governo Trump aponta supostas práticas injustas e amplia pressão sobre o Brasil.
0: A decisão final caberá ao presidente Donald Trump após consulta ao setor privado e publicação no relatório definitivo, prevista para 15 de junho.
1: Essa é uma das principais informações que o Start TMC destaca nesta terça-feira, dia 2 de junho, e tem mais.
0: Polícia investiga suposto desvio de verba pública em filme sobre o ex-presidente Jair Bolsonaro.
1: Operação cumpriu mandados em 4 empresas suspeitas de ligação com irregularidades na prestação de contas de recursos municipais.
0: Inquérito apura uso de notas fiscais, supostamente frias, e possível confusão patrimonial entre Instituto Conhecer Brasil e a produtora responsável pelo filme.
1: No Rio de Janeiro, o julgamento do caso Henri Borel entra na reta final nesta terça-feira, com interrogatórios de Monique Medeiros e também do ex-vereador Jairinho.
0: Por decisão da justiça, Monique depõe antes de Jairinho por acusá-lo de ser o único responsável pela morte de Henri.
1: Nos destaques internacionais, greve geral convocada por trabalhadores portugueses nesta quarta-feira provoca o cancelamento de voos entre Brasil e Portugal.
0: Companhias como Azul e TAP anunciaram alterações nas operações e orientam passageiros a consultarem o status das viagens.
1: Ataques russos contra cidades da Ucrânia deixaram ao menos 9 mortos e dezenas de feridos entre a noite de segunda-feira e a madrugada de terça.
0: Em Kiev, um prédio residencial foi atingido, provocando desabamentos e incêndios. Autoridades ucranianas mantêm alertas de ataque aéreo em grande parte do país diante da escalada dos bombardeios.
1: E no esporte, a seleção brasileira embarcou rumo aos Estados Unidos, chega às 8 horas da manhã, inclusive, para a disputa, para a preparação da Copa do Mundo.
0: E a despedida no Rio de Janeiro contou um grande apoio dos torcedores. Neymar foi um dos jogadores mais festejados durante o embarque da equipe, comandada por Carlo Ancelotti. 6:03.
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0: Jogador aqui na parada,
1: tem,
0: hein?
1: Tem jogador camisa 10 chegando aqui, é o nosso Bruno Rizzi, nosso colunista fixo aqui do Start TMC, ao vivo com a gente para essa hora, agora 6:04. Rizzi, muito bom dia para você.
3: Bom dia, Tebas, bom dia, Fer, bom dia ao nosso ouvinte, espectador. Moral, hein? Camisa 10.
0: É. Camisa 10 da seleção Start TMC.
3: É isso aí.
0: O que o Paco falou?
1: E faixa. Tá com moral.
3: É isso aí. Bom dia a todos. Bom, hoje, apesar do clima de Copa do Mundo...
1: Tá com novo penteado também, né? Tá a preparação para a Copa do Mundo.
3: Penteei melhor aqui hoje.
1: Boa.
3: Apesar do clima de Copa aí, não tem muito clima de Copa na política, não.
0: Com clima de derrota, de jogo.
3: É, pois é. O clima não tá muito bacana. Primeiramente, essa questão aí das tarifas.
1: Não tá amistoso, né?
3: Não tá nada amistoso, exatamente. Essa questão das tarifas aí tem pegado bastante. A gente antecipou aqui para o nosso ouvinte do Start TMC ontem ainda, quase que com exclusividade. Aí logo pela manhã a gente trouxe o risco disso acontecer. Até fiz uma coluna ontem lá na página da TMC, vocês podem conferir lá, explicando um pouco melhor essa questão. E é naturalmente o que vai trazer impactos, e naturalmente a gente também já está vendo o governo reagir. Há pouco a gente viu a entrevista do ministro da Fazenda, Dario Durigan, comentando sobre isso aí. A estratégia aqui, de maneira muito resumida, do governo é dizer que isso envolve riscos ao PIX. Essa estratégia desenhada, o governo já adotou uma estratégia mais específica para tratar desse caso, então a gente tem esse imbróglio aí envolvendo as relações comerciais com os Estados Unidos em andamento, mas também tem muita questão da política doméstica aqui, passando por São Paulo. Também acabamos de trazer toda essa questão de Ricardo Nunes dando declarações, criticando até a operação da Polícia Civil envolvendo a investigação sobre a confusão ali, talvez uma questão um pouco duvidosa até, como levanta a Polícia Civil.
1: Em relação à produção do filme, né? O Dark
3: Horse.
1: Exato,
3: produção do filme, a produtora tem a mesma sede, a mesma dona da ONG que foi contratada pela prefeitura para instalação de pontos de Wi-Fi. Muitos questionamentos em relação a isso. O próprio Ricardo Nunes, o prefeito, já deu algumas declarações, então a gente também vai entrar um pouco mais a fundo nisso, porque envolve também o cenário nacional. Lembrando, o filme Dark Horse tem sido o protagonista, aí, com perdão do trocadilho, nas discussões por conta dos áudios de Flávio Bolsonaro com Daniel Vorcaro. Então, esse tema tem voltado à mídia aí. Então, a gente também vai trazer também protestos em BH, em Minas Gerais, sobre uma premiação, uma agremiação ali, que tem se revoltado com uma premiação de Flávio Bolsonaro, uma homenagem, mais especificamente, a Flávio Bolsonaro. Então, também repercutindo muito, com, claro, um pano de fundo eleitoral muito evidente também. Então, muita coisa para a gente debater aqui, além, claro, das pesquisas que saíram ontem, né? A gente teve a pesquisa Real Time Big Data, que trouxe alguns números interessantes. Novamente, a gente gosta de trazer mais do que Lula tá com tanto, Flávio tá com tanto, a gente gosta de olhar ali de maneira...
1: O histórico,
3: o acompanhamento, quem está comendo pelas beiradas ali, o que está acontecendo, quais são os comportamentos, mais do que um número de X versus Y dando tanto versus tanto por cento, a gente vai aprofundar aqui
1: Renan
3: um pouco
1: Santos,
3: mais.
1: Renan Santos, né, ganhando força nas redes
3: são
1: sociais.
3: São os elementos, Renan é. Santos ali atingindo 6%. Então, a gente vai entrar aqui nos detalhes dos números e dos protagonistas dessa pesquisa, mais uma pesquisa aí para o presidente do Brasil, as eleições 2026 aqui na TMC, e muita coisa para a gente discutir aqui.
0: Nós vamos entrar aqui nos detalhes do julgamento também, indo lá para o Rio de Janeiro, o julgamento da morte de Henri Borel, que entra no nono dia, nesta terça-feira, no segundo tribunal do júri no Rio de Janeiro. Segundo informe divulgado pelo TJRJ, a sessão do júri de Jairo Souza Santos Júnior e Monique Medeiros será retomada às 10 horas da manhã. A previsão é que a mãe do menino Henri, a Monique Medeiros, seja ouvida e ao vivo do Rio de Janeiro. Quem tem então todas as informações é o Gustavo Sleman. Bom dia, Gustavo.
4: Bom dia, pessoal. Bom dia para todos que nos acompanham aqui na programação da TMC. A expectativa é de reta final agora para o julgamento do caso Henri Borel, que já se tornou o mais longo da história moderna do Poder Judiciário Fluminense, ultrapassando o julgamento do caso envolvendo a ex-deputada federal Flor de Lis, que à época, em 2022, durou 7 dias. A gente já está indo para o nono dia em relação agora ao tribunal de júri do caso Henri Borel, com agora, como vocês disseram, né, a expectativa dos depoimentos da professora Monique Medeiros e do ex-vereador e ex-médico doutor Jairinho. A gente vai contar com esses depoimentos importantíssimos para a questão do julgamento e também para análise por parte dos jurados. A gente lembra que ainda há espaço para debates dentro desse julgamento e aí sim, após todo esse procedimento, teremos a votação secreta dos jurados e um veredito. A expectativa é que esse veredito saia amanhã, mas isso pode mudar caso esses interrogatórios de hoje se estendam durante todo o dia ou, né, como a gente já vem comentando ao longo da última semana e também dos últimos dias, inclusive no final de semana, algum tipo de manobra por parte das defesas, principalmente de Jairinho, que a gente observou e muito durante esse julgamento que vem aí se arrastando e se prolongando no Tribunal de Justiça do Rio de Janeiro. A gente teve alguns depoimentos importantes nos últimos dias, como, por exemplo, o pai de Jairinho, o Coronel Jairo, deputado estadual do Rio de Janeiro, com nome forte envolvido na política e também na polícia do Rio de Janeiro. Chegou a se emocionar, chorou bastante e também acabou sendo interpolado pela juíza Elizabeth Louro Machado por conta de algumas falas que, segundo ela, fugiram do escopo do julgamento. Também tivemos parentes de Monique, como irmão e mãe da professora, lembrando que nessa fase agora recente tivemos as defesas arroladas pelas defesas dos réus. Enfim, a gente também já ouviu, a justiça no caso, ouviu peritos também que descartaram qualquer tipo de acidente, segundo eles, e que o menino Henri teria morrido no hospital, como teria dito o Jairinho em sua defesa. retomada hoje a partir das 10 horas da manhã, com o acompanhamento da reportagem da TMC, trazendo todos os detalhes ao longo da programação aqui na TMC, pessoal.
1: Muito obrigado pelas informações. O julgamento avançando, então. As próximas horas vão ser decisivas, como contou o Gustavo Sleman, e a gente continua acompanhando. 6 horas e 11 minutos, a gente vai para Belo Horizonte agora. A gente cita muito aqui, né, a chamada violência política, o clima tenso, a polarização. E a Câmara de Belo Horizonte reforçou o alerta para evitar confrontos durante uma homenagem que vai ser feita ao senador Flávio Bolsonaro. Rodolfo Simões, em BH, tem as informações ao vivo para a gente. Muito bom dia, Rodolfo.
5: Muito bom dia, Rafael Tebas. Bom dia, Estela. Bom dia também ao Bruno Riz. E bom dia ao telespectador da TMC, né? Já diria o Felipe Bueno, que nos acompanha aqui pelo retângulo do YouTube. Bom, a Câmara dos Vereadores de Belo Horizonte está preocupada com manifestações previstas para acontecerem nesta terça-feira durante a cerimônia de entrega do título de cidadão honorário ao senador e pré-candidato à presidência da República, Flávio Bolsonaro, do Partido Liberal. Os protestos organizados tanto por apoiadores do parlamentar como por movimentos ligados à esquerda serão realizados em frente à sede do Poder Legislativo no bairro Santa Efigênia, na região leste da capital. Um detalhe interessante aí para o Bruno Ruiz é que parte dessas manifestações ocorrem por meio do futebol. As Forças Revolucionárias Atleticanas, que é contrária ao Bolsonaro, marcou o movimento às 16h30, mas também tem gente dentro do futebol favorável aos bolsonaristas, um grupo que se intitula Bolso Galo, isso mesmo, Bolso Galo, e também a Direita Azul. Os vereadores até cogitaram pedir um reforço na segurança junto à Polícia Militar da região, mas como todos os pré-candidatos à presidência da República são acompanhados pela Polícia Federal, eles desistiram da ideia. Vale pontuar aqui que esse movimento, né, de ser acompanhado pela Polícia Federal é praxe quando se trata de candidatos à presidência da República, não é uma exclusividade do Flávio Bolsonaro. Após receber o título de cidadão honorário na Câmara dos Vereadores, Flávio tem outro compromisso, outra agenda importantíssima, que é o grande encontro do Partido Liberal aqui em Minas, às 18h, no Sesc Paládio. E, claro, toda a equipe da TMC estará lá para cobrir esse grande evento.
1: Valeu, Rodolfo. Então, a TMC, como sempre, acompanhando tudo, né? Essa agenda também do pré-candidato à presidência da República, o senador Flávio Bolsonaro. Bruno Rizzi, o nosso repórter Rodolfo, chegou a te citar durante a entrada ao vivo dele, né? Em relação a esse cenário complexo que a gente observa em Minas Gerais. E eu já aproveito e passo a bola para você aqui, também citando a pesquisa Real Time, né? Apontando também esse cenário polarizado, né? Complexo também no que diz respeito à corrida presidencial.
3: Perfeito. O Rodolfo trouxe muito bem esse protesto aí contra essa homenagem. Flávio Bolsonaro, que está em Minas Gerais para cumprir uma agenda de 3 dias envolvendo painéis de eventos agro, e ontem até deu algumas entrevistas, algumas declarações. Natural que toda essa, até o próprio autor da homenagem falou que as manifestações são legítimas, são democráticas, então acredito que, aqui não é previsão, né? Mas eu acredito que tudo ocorra de forma pacífica, a gente não tenha nenhum tipo de confronto aí com violência e tudo mais, vai ficar mais na base ali dos atos democráticos com toda essa discussão. Mas com relação ontem à pesquisa Real Time Big Data, que trouxe novamente um cenário de disputa ali acirrada no segundo turno, o ponto interessante que a gente tem da pesquisa, os pontos interessantes são, primeiramente, o candidato Renan Santos do Missão, como a gente trouxe aqui há pouco, conversando aqui no início do Start TMC, pontuou ali 6%. Vocês podem me falar, pô, Bruno, mas 6%? A gente tá falando ali de 40% para Flávio, para Lula, enfim. Mas 6% há 4 meses das eleições, um candidato que até então não tinha muita expressividade, é um candidato muito forte nas redes sociais, lembrando que o Missão é o partido que advém do MBL, do Movimento Brasil Livre, ali que tem alguns representantes mais conhecidos como Kim Kataguiri e tudo mais. Ele conseguiu um desempenho aí superior até o do que a gente vinha observando em outros institutos. E a 6% que ele consegue, os 6% que ele consegue agora, se ele consegue chegar ali nos cálculos do próprio Renan Santos a 10% num período ali pré-campanha, ou seja, mais 2 meses aí para construir essa porcentagem, ou seja, quase dobrar, é relevante, mas ele acredita que se chega a 10%, ele tem aí um avanço bastante interessante. Outro ponto que também trouxe chamou bastante atenção aqui para a gente é que Flávio Bolsonaro, numa disputa ali com Lula num segundo turno, se a gente coloca Romeu Zema e Caiado versus Lula num segundo turno, né, Romeu Zema, depois Caiado, eles ficam ali basicamente no empate. Mas Lula versus Flávio, Lula já abre uma pequena vantagem. Isso é um sinal de uma rejeição, segundo essa pesquisa, um pouco mais relevante para Flávio Bolsonaro. Então esse é outro ponto de atenção. Mas o debate que reacendeu ontem com toda essa história de uma presença um pouco mais forte de Caiado e de Zema, e essa presença também relevante, por enquanto, no primeiro turno ali de Renan Santos, trouxe e reacendeu aquele debate sobre uma terceira via, novamente falando ali de candidatos que não Flávio Bolsonaro. Afinal, terceira via nesse caso seria para um candidato mais à direita, porque nesse ano, por enquanto, a gente tem basicamente só Lula no espectro da esquerda, né? A avaliação é que, de fato, existe uma demanda por alternativas a esses nomes mais tradicionais. Existe ali desde 2018 esse movimento, desde 2014 esse movimento mais acirrado, claro que isso sempre existiu, mas desde 2014 ali com Aécio e Lula, depois de 2018 quando surge Bolsonaro, o bolsonarismo, isso se torna muito mais acirrado e vem uma parcela do eleitorado vem se mostrando mais cansado desse movimento, né? Cansado dessa polarização, cansado, com o perdão com a licença aqui para citar o Chega dos Mesmos, né, que a gente ouvia muito ali nas campanhas ali muitos anos atrás, para quem é da década de 80 e 90 vai lembrar. Mas, na prática, o Chega dos Mesmos ali não se espelha nas Chega eleições das urnas. Chega dos Mesmos. Tem que até lembrar quem que falava Chega dos Mesmos, né? Será que era Imael?
1: Eu confesso
3: democrata
1: que não sei.
3: Cristão? Preciso lembrar. Mas, enfim, eu não enxergo, tá, nesse momento aqui, condição para que uma candidatura alternativa consiga romper essa lógica do primeiro turno. Você tem ali os eleitores mais identificados com os dois polos que acabam tendo aquele voto útil, né, de buscar o não voto naquele outro candidato, né, ou seja, o voto do anti-Lula ou do anti
6: É cedo para atribuir uma força eleitoral, né?
3: É porque você construir aquele voto do risco, né? Ou seja, será que vale a pena eu arriscar votar em fulano e abrir mão de votar naquele que tem condições reais de derrotar o outro? Então, é algo interessante. Então, mesmo não sendo capaz de romper essa polarização, esse grupo de candidatos aí com menor expressão de disputar a fatia do eleitorado que rejeita ambos, mostra algum futuro, né, nessa disputa eleitoral. Na próxima eleição, por exemplo, Lula já não vai ser candidato, afinal já foi candidato por... já está sendo reeleição, né? Ou seja, já foi eleito e concorre à reeleição, e mesmo que não ganhe agora, já vai ter uma idade muito avançada ali, então muito provavelmente não seja candidato, mesmo que não seja reeleito agora.
1: Ô Rizzi, em um minuto que o nosso tempo está voando aqui, diante dessa força do Renan Santos nas redes sociais, a gente também sempre cita aqui a força do PSD, do Caiado, né, ex-governador do estado de Goiás, muito forte, né, no estado. Também a gente cita aqui Romeu Zema. Agora, é absurdo pensar eventualmente no Renan Santos por meio das redes sociais terminando à frente do Caiado e do Zema, ou não é tão absurdo assim?
3: Não acho nenhum absurdo, tá? A gente tem aí essa principal dificuldade, realmente é a comunicação. Então, Renan Santos, Caiado, Zema enfrentam, né? A gente tem que lembrar que a nível nacional, Renan Santos tem uma vantagem, uma familiaridade no digital muito maior, uma dinâmica muito maior. E tem algumas características que lembram, de alguma forma, nessa questão de expressividade, não estou falando de comportamento, de propostas, nem nada, mas nessa questão da comunicação, do comportamento digital, lembra Pablo Marçal, né? E Pablo Marçal foi um fenômeno, e Pablo Marçal, queira ou não, rompeu a bolha aqui em São Paulo, deixou a

0: A investigação contra o Brasil e propõe novo tarifaço de 25%. O processo teve início no ano passado e a decisão final sobre novas sanções cabe ao presidente americano. Então, ao vivo, nós vamos para Brasília, que quem tem mais informações sobre isso é a Rafaela Soares. Bom dia, Rafa.
1: Bom dia, pessoal. Bom dia a todos os ouvintes. Pois é, esse relatório ele foi elaborado com base na chamada Seção 301 da legislação comercial americana, o mesmo instrumento utilizado ali por Washington em outras disputas comerciais. Seria uma espécie de competição desleal com empresas americanas e esse dispositivo protege aí a economia americana. Entre os principais pontos citados por esse relatório estão decisões do judiciário brasileiro envolvendo plataformas digitais. A gente sabe que o STF, inclusive, está julgando um grande processo que envolve aí Big Techs, a Google e também a Meta. A gente também tem tarifas consideradas desfavoráveis a produtos ligados aos Estados Unidos e questões ligadas à proteção de propriedade intelectual e críticas à política ambiental brasileira. A investigação também questiona medidas relacionadas ao comércio digital, principalmente ali por conta do Pix. Com essa conclusão da apuração, o governo americano abre caminho para a adoção de sanções comerciais, inclusive novas tarifas que foram propostas aí, tarifas de até 25%. A expectativa agora é que o governo tente negociar uma solução diplomática para tentar evitar o agravamento do conflito e reduzir impactos nos setores exportadores.
2: Rafaela Soares, muito obrigado pelas informações. Essa é a pauta que vai dominar o noticiário também nessas próximas horas. Eu vou aproveitar Bruno Rizzi aqui para a gente entender os impactos também dessa possível medida, então, do governo dos Estados Unidos, que está propondo, então, esse novo tarifaço, dá para classificar assim, de 25%.
0: E isso é mais um olhar político ou comercial, Bruno?
3: Respondendo aqui de maneira bem direta, político. Obviamente que envolve sanções comerciais, mas tem um pano de fundo político.
0: Tá.
3: Né? A gente já viu que o próprio governo Lula, ele já adotou a estratégia de politicamente não se posicionar. O presidente Lula tem evitado se posicionar além da carta que ele soltou com a questão das organizações criminosas serem denominadas terroristas e tudo mais. E toda essa questão agora envolvendo sanções, também Lula decidiu que Durigan será, digamos, o porta-voz desse imbróglio. Por quê? Porque Lula quer atribuir toda essa questão para a relação comercial e para os impactos financeiros. Ele já entendeu que a questão da disputa política é muito delicada, é um campo muito sensível, tem que pisar em ovos e mesmo assim pode ter uma interpretação errada. Naturalmente, toda essa discussão envolvendo qualquer relação com os Estados Unidos, ela vai sim ter uma interpretação no mínimo dúbia ali, independente do lado que esteja se posicionando.
0: Então o Brasil ele poderia correr o risco de perder espaço estratégico na política americana.
3: Claro, naturalmente acaba sendo um risco, né, essa relação comercial ser afetada, não é nada ainda definitivo, ainda tem a relação comercial envolvendo as conversas envolvendo Lula e Donald Trump, que foram muito boas. Então, tudo isso ainda podemos dizer que é, de certa forma, embrionário dentro desse ambiente. Mas, sim, pode ter alguma sensibilidade. Aí você envolve dentro de um mesmo cesto de temas mais sensíveis para serem tratados. Qual é a estratégia agora do governo? É se posicionar com relação a impactos econômicos. De novo, Dario Durigan sendo esse porta-voz. Com a questão ali das denominações das facções criminosas como terroristas, Lula já adotou Dario Durigan para dizer que precisamos analisar os impactos para a economia, qual é o impacto para o mercado financeiro, para os bancos e tudo mais. Dito isso, qual é o principal impactado nessa questão? O PIX. Então, eleitoralmente, Lula está usando a questão do PIX. Por quê? Porque também é muito difícil de entender. A gente aqui que lê, acompanha, tá ali todo dia, a turma ali de Brasília também acompanhando diariamente, a gente que tá no meio do jornalismo, às vezes é difícil de entender e compreender do que se trata, né? Pô, sanção comercial, envolve a 25 de março, trabalho, relações abusivas de trabalho envolvendo 59 países mais... Que história é essa? E junta a história ali de facções como terroristas.

0: é muita informação, é muito difícil de absorver. Então, eleitoralmente, o governo já adotou a estratégia de toda a influência americana, todo o impacto de relações americanas, seja com relações comerciais de tarifas, seja com a denominação das facções criminosas como terroristas, toda essa questão quer envolver algum impacto na soberania do Brasil. E nas relações econômicas, isso pode impactar o quê? O PIX, né? Que é comum a ambas as ações. E isso é muito fácil o entendimento, é muito concreto, não é abstrato. Então, isso entra na mente das pessoas. Então, eleitoralmente, o presidente Lula deve adotar essa estratégia.
1: E Rizzi, algo que você chegou até a pontuar que tem a ver com a política, né, com esse tabuleiro em relação aos Estados Unidos, é interessante observar que o governo Lula tem uma boa relação, aí especificamente Lula tem uma boa relação com Donald Trump, no entanto, não tem uma boa relação com o Marco Rubio.
0: Exatamente.
1: Que é o secretário de Estado dos Estados Unidos.
0: Pelo
1: né?
0: contrário, né? Quem tem uma boa relação com o Marco Rubio é Paulo Figueiredo, grande aliado de Eduardo Bolsonaro e da família Bolsonaro.
1: Exato.
0: Né?
1: Então, esse tabuleiro também.
0: Esse
1: né? tabuleiro,
0: é esse grande tabuleiro, e assim, até. A palavra tá errada aqui, mas é até engraçado, tá? Engraçado no ponto de vista de análise aqui,
1: curioso,
0: de bastidores.
1: Né?
0: Curioso, melhor palavra para usar, até porque. Não é engraçado porque traz impactos aqui para todos nós, mas é curioso porque muitas dessas coisas nem devem passar por Donald Trump, na figura de Donald Trump. Né? Marco Rubio tem a sua autonomia para decidir algumas questões e está agindo de forma política em muitas delas. Então é por isso que a gente precisa também sempre ter um pé atrás, porque pode sim haver o envolvimento de Donald Trump de não querer que isso avance. Né? Claro. Ele não quer tirar também a autonomia de Marco Rubio nessa questão. Uhum. Então, é delicado, né? Trump já é um cara que a gente precisa sempre ter um pé atrás e nunca achar que a posição dele é a posição final, né? Vide tudo que a gente tem visto aí em relação a guerras, aos acordos com o Irã, as decisões sobre tarifaço para todos os países, né? Existe até uma expressão que as pessoas estão usando nos Estados Unidos que chama taco. É igual a comida ali, taco, né? E traduzindo é Trump always chickens out. Ou seja, Trump sempre, trazer uma palavra português aqui mais falável nesse momento. Trump sempre vai para trás, corre ali para
2: recua.
0: Recua, né? Trump sempre recua, ou seja... Trump ameaça, depois recua, né? Então
2: morde a sopra.
0: Morde a sopra, ou seja, ameaça, depois vê que a coisa não vai muito bem, então vamos recuar, mas deixa a ameaça ali.
1: Mas é uma estratégia política que ele adota, né?
0: Totalmente. Política e comercial, né? Uhum, porque, enfim, se alguém não questionar muito, se ficar, melhor pra gente, né? Uhum. O pensamento é um pouco esse. Então, enfim, é a estratégia que Donald Trump vem adotando. Então, existe esse receio, né? Até agora, trazendo até aqui, eu estava acompanhando aqui os noticiários, a porta-voz do Departamento de Estado dos Estados Unidos indicou há pouco aqui que o PIX não deve ser alvo de sanções contra PCC e Comando Vermelho. Então, isso é uma das questões que vai ser muito discutida, né? Isso foi aqui, é uma notícia aqui de hoje, 6 da manhã, né, que é a porta-voz em língua portuguesa do Departamento dos Estados Unidos, Amanda Robertson, ela indicou que o PIX não está no foco inicial dessas sanções. Então, alivia um pouco aquele discurso e aquele receio de impactos no nosso PIX. Então, assim, muita questão, muita discussão, tem muitos bastidores ali políticos e até eleitorais a nível Brasil. A gente precisa ficar bem atento e também o impacto das relações comerciais, obviamente.
2: Muito bom, agora 6h30, Transamérica agora é TMC, quem escuta sabe.
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1: Seis horas e 38 minutos, Start TMC no ar com Fernanda Câmara, comigo Rafael Tebas, com Bruno Rizzi, nosso colunista fixo aqui do Start TMC. 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A gente continua movimentando, girando a nossa reportagem. Agora São Paulo, o prefeito da capital paulista, Ricardo Nunes, admitiu conhecer a proprietária da entidade investigada por suspeita de desvio de recursos públicos em São Paulo. É um assunto relacionado àquela produção do filme sobre Jair Bolsonaro. Júlia Takahashi está ao vivo com a gente aqui, tem mais informações sobre esse caso. Muito bom dia, Júlia. Hoje em novo horário, hein? Bom dia.
2: Bom dia a todos, bom dia também a quem acompanha ao Start TMC. É, a proprietária é a Karina Ferreira da Gama, dona do Instituto Conhecer Brasil, que é a principal suspeita de fraude e desvio de recursos públicos. E agora o prefeito Ricardo Nunes diz conhecer a proprietária, mas não ter uma relação muito próxima. Segundo as investigações, a ONG tem um contrato com a Prefeitura de São Paulo para instalações de 5 mil pontos de Wi-Fi gratuitos em regiões periféricas da cidade, cobrando aí R$ 1.800 por cada ponto. Quem acompanha a gente pelo YouTube consegue ver uma parte da matéria também que está disponível no nosso site, tmc.com.br. E o custo de tudo isso é de R$ 106 milhões por ano, que somados aos aditivos chegam ao valor total de R$ 157 milhões. Porém, desses 5 mil pontos aplicados, que estavam previstos, foram aplicadas apenas 3.200 pontos de Wi-Fi, o que é um paralelo aí, porque já existe uma empresa pública municipal, que é a Prodam, que cobrava R$ 230 por ponto de internet, ou seja, uma diferença de quase 8 vezes o valor. As investigações ainda apontam que a prefeitura deveria ter desembolsado R$ 43 milhões pelo que foi entregue efetivamente, mas transferiu R$ 69 milhões ao instituto, ou seja, também uma diferença de R$ 26 milhões que corresponde a pagamentos por serviços que não chegaram aí a ser prestados. Além disso, a Karina também é sócia da produtora Go Up, que é responsável pelo filme Dark Horse, que é sobre o ex-presidente Jair Bolsonaro. E as duas empresas têm aí o mesmo endereço. Ao ser questionado sobre a investigação e a relação, Nunes revelou que levantou a hipótese de ser perseguido politicamente. E disse que a suspeita, Karina Gama, é uma pessoa decente e uma mulher trabalhadora. E a gente vai aí continuar acompanhando as investigações e depois a gente volta com mais informações.
3: A gente tem informações com Bruno Rizzi.
4: Pois é, a Júlia comentou, Julia, aqui. Obrigado, Júlia. A gente comentou aqui, né? A Júlia trouxe das declarações do prefeito Ricardo Nunes, que citou até, aspas aqui, desrespeito à democracia e perseguição política. É até um cenário aqui, né, em tempos de eleições, a gente até começa a analisar um pouco os discursos e tentar entender as relações, né? Não só em tempos de eleições, claro, mas todo o imbróglio político é interessante da gente analisar, porque a perseguição que Ricardo Nunes comenta, até o José de Souza, jornalista do UOL, comentava ontem que essa perseguição mencionada seria um inédito caso de autoconspiração, né? Um complô do bolsonarismo contra si mesmo. E por que isso? Porque a operação é da Polícia Civil. A Polícia Civil do Estado de São Paulo está subordinada ao governador Tarcísio de Freitas. Então, assim, tentou se esquivar, jogou para um atentado, não sei se na cabeça dele era uma operação da Polícia Federal para tentar jogar para o governo federal, para o governo Lula, mas ele acabou jogando a bomba para o colo de seu aliado, Tarcísio de Freitas, né? E acabou jogando para dentro de casa ali. Então, o fogo amigo realmente ocorreu. Também aqui, parafraseando o José de Souza, ele fala que na política, amigos são como táxis. Quando faz mau tempo, se escasseiam, né? Mas Ricardo Nunes exagera, são palavras aqui de José de Souza. Então ele tenta sair um pouco ali daquele imbróglio, mas acaba fazendo um fogo amigo. Então a gente tem que ver como serão essas declarações. Agora a Júlia já trouxe que ele já desconhecer, já está tentando trazer um pouco mais para si, talvez tenha tido alguma conversa ali, vamos ver como isso se
1: admitiu que conhece a Karina, conhece, mas pouco, né?
4: E assim, não tem acho uma que de pano relação de fundo, profunda. É isso, e de pano de fundo, assim, vale salientar que no final do dia, o tema Dark Horse voltou aos noticiários.
3: E qualquer faísca pra cair em Tarcísio, enfim, já que a gente tá falando que o próprio aliado acabou passando,
4: pois
3: né?
4: Pois é, e é mais sensível pra Tarcísio e pra Flávio, né?
3: Exato.
4: Que são candidatos esse ano. O prefeito Ricardo Nunes fica um pouco mais isento eleitoralmente, não estou falando judicialmente, mas eleitoralmente passa um pouco mais ileso, mas acabou fazendo fogo amigo ali.
1: 6 horas e 44 minutos, a gente movimenta e gira a nossa reportagem, vamos para Curitiba agora. Olha, assunto delicado e importante, com a alta demanda para atendimentos de doenças respiratórias, os hospitais do SUS em Curitiba poderão suspender de forma temporária cirurgias eletivas quando houver esse aumento expressivo de pacientes em prontos-socorros ou até elevada ocupação de leitos de UTI. Leonardo Gomes ao vivo com a gente, ele tem as informações também sobre esse assunto. Léo, muito bom dia.
5: Bom dia a todos. Bom o estado dia. É de alerta, segundo a Secretaria Municipal de Saúde, já que na última semana, 23.500 atendimentos desse tipo de doenças respiratórias foram atendidos pela rede SUS, né, pelo SUS Curitibano, Sistema Único de Saúde aqui da capital paranaense, claro, em diversas unidades de pronto atendimento e também hospitais da cidade. Claro, podem ser também pacientes com um pequeno resfriado que ficaram alguns minutos ou poucas horas nessas unidades de saúde, é verdade, mas ainda assim existem aqueles casos que exigiram até mesmo intubação e por aí vai. E quando chega um paciente até mesmo com outra situação grave, um atendimento, por exemplo, de uma fratura, um acidente, uma pessoa baleada, muitas vezes não consegue ser atendida tão rápido porque a alta demanda de pacientes respiratórios está muito grande. E claro que o risco de colapso, sem querer alarmar, existe, já que a Secretaria Municipal de Saúde disse, olha, a gente não quer que entre em colapso o Sistema Único de Saúde em Curitiba por conta das doenças respiratórias. Por isso, será feita e deve ser feita esta mudança. Portanto, cirurgias eletivas, ou seja, aquelas agendadas sem emergência, elas podem ser remarcadas, adiadas. Agora, aquelas situações de urgência e emergência, claro que são atendidas, é dada prioridade para todas elas. Essa mudança, segundo a Secretaria Municipal de Saúde, tem como objetivo preservar a capacidade da rede hospitalar aqui da capital e ampliar a disponibilidade de leitos, como eu disse, para atender da melhor forma possível os pacientes aqui em Curitiba. E agora, com a chegada do inverno, a tendência, o que já é registrado historicamente na capital mais fria do país, é o aumento de doenças respiratórias. Claro que a Secretaria Municipal da Saúde recomenda que as pessoas, principalmente se elas tiverem sintomas de gripe, usem máscara, tomem cuidado, não vão trabalhar para evitar a propagação, mesmo que seja um vírus como a gripe.
3: Obrigada por todas as informações, Leonardo, trazendo esse alerta, né, de saúde para que todos se protejam com essa alta demanda, então, para atendimentos de doenças respiratórias, né? Falando aí dos hospitais do SUS em Curitiba, suspender temporariamente as cirurgias eletivas, assunto delicado também, você trazendo todas as informações, muito obrigada. E agora a gente vai com a Carol Oliveira, a gente startou também esse assunto, mas nós vamos saber todos os detalhes. Uma mulher foi mordida por um tubarão-tigre na tarde desta segunda-feira na praia de Boa Viagem, na zona sul do Recife. O caso aconteceu um dia após uma criança de 11 anos também ter sido atingida em Piedade, em Jaboatão dos Guararapes. Então vamos com a Carol Oliveira, que tem mais informações ao vivo, direto do Recife. Bom dia, Carol.
6: Bom dia, pessoal. Esse já é o segundo ataque de tubarão que Pernambuco registra em pouco mais de 24 horas. A gente está falando de um segundo caso que aconteceu ontem na Praia de Boa Viagem, na Zona Sul, aqui da capital pernambucana. Foi uma jovem de 19 anos que teve a perna direita amputada após a mordida do animal. A informação foi confirmada pelo Corpo de Bombeiros e Serviço de Atendimento Móvel de Urgência, que enviaram equipes ao local da ocorrência. A gente também teve um outro caso no domingo, um garoto de 11 anos que também sofreu esse incidente com tubarão na Praia de Piedade, em Jaboatão dos Guararapes. A equipe da TMC Recife conversou com o Dr. Petros de Andrade Lima, ele que é diretor do Hospital da Restauração, que é a unidade onde as duas vítimas seguem internadas. Ele comentou mais detalhes sobre o quadro de saúde delas. Vamos conferir.
7: Em relação à vítima adulta, feminina, que é uma vítima que foi atendida em choque hemorrágico grave, trazida pela equipe do SAMU, onde houve um primeiro atendimento no Hospital Alfa, onde também recebeu hemotransfusão, conseguindo chegar viva aqui ao Hospital da Restauração, de uma mulher de 19 anos, chegou grave e chegou aqui direto para o bloco cirúrgico. Ela já chegou com amputação completa no nível da coxa, segue grave em acompanhamento com a nossa equipe. Sem dúvida nenhuma que o atendimento inicial de um paciente com sangramento é parar o sangramento. Então, um torniquete aplicado no membro amputado de imediato é o primeiro procedimento e o procedimento mais adequado. A paciente foi também encaminhada à unidade hospitalar mais próxima, onde recebeu sangue, o que garantiu permitir que essa vítima chegasse com vida aqui ao Hospital da Restauração para o tratamento adequado. O jovem, o pré-adolescente, passou por procedimento cirúrgico, onde precisou aqui no hospital fazer a amputação da perna e a cirurgia na mão, está estável dentro da UTI, ainda em acompanhamento com a equipe multidisciplinar. Estável, apesar da gravidade, e em cuidados com a equipe de UTI. As duas vítimas de mordedura animal, é importante a gente ter em mente que uma das complicações graves é a infecção. Então, nós fazemos a profilaxia, antibióticos para tentar impedir essa infecção, o que nem sempre dá resultado. Então, nós vamos acompanhar, a partir de agora, o desenrolar da situação das feridas para ver se infectam ou não e, obviamente, tratar qualquer infecção que aconteça.
6: Já aproveito, então, antes de finalizar, para deixar aqui o alerta para quem está nos acompanhando nesse momento no Start TMC, para você que frequenta algumas dessas praias, que tem alerta de perigo, tem placa de sinalização, por favor, respeite essa sinalização, respeite esse limite com a natureza para que a gente possa evitar incidentes como esse. Claro, toda a nossa equipe também deseja uma boa recuperação para esses jovens que foram atacados por tubarão. Volto com vocês.
3: Obrigada, Carol, por ter reforçado, então, para as pessoas se atentarem às placas de sinalização. E a gente também aqui deseja muita força e uma boa recuperação também, porque a partir de agora a vida vai mudar, né? Tanto fisicamente quanto psicologicamente. Então, que essas vítimas tenham força também. E, de novo, o alerta. Prestem atenção nas placas de sinalização.
1: 6 horas e 51 minutos, Start TMC, vamos falar de Copa do Mundo aqui no Start TMC, o Paraguai, a convocação do Paraguai para a Copa elevou para 32 o número de jogadores do futebol brasileiro, chamados por suas seleções. Então o Flamengo liderando essa lista de clubes com mais atletas convocados, com 9 representantes, depois vem o Palmeiras com 7 representantes e o Galo, o Atlético Mineiro, na terceira colocação com 4 jogadores, né? Lembrando aqui, os convocados defendem seleções como Brasil, Uruguai, Paraguai, Equador, Colômbia, Argentina e Holanda, no caso de Memphis Depay. E Copa do Mundo é aqui na TMC.
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3: Cinco horas e 52 minutos.
1: 6.
3: Eu falei 5?
1: Falou.
3: 6 horas. Eu não quero que acabe o start. 6 horas e 52 minutos. A gente vai direto para Brasília com a Lívia Brás, que vai falar sobre a agenda de hoje, né, Lívia? Bom dia.
9: Oi, Fê, Rafa, Bruno, bom dia para vocês.
1: Bom dia.
9: Pois
1: bom dia,
9: é, amiga. Pauta de votações. Hoje, na Câmara, a gente tem o PLP 114, que é um projeto de lei que pode reduzir o preço dos combustíveis aqui no Brasil, já que ele permite o uso da receita extra do petróleo que o Brasil produz, justamente para reduzir os impostos que incidem aí sobre os combustíveis. Também hoje, entre hoje e amanhã, a Câmara pode votar alguns projetos ligados à saúde e inclusão. Entre eles, uma proposta que cria a Política Nacional de Apoio a pessoas com um transtorno do neurodesenvolvimento, como, por exemplo, dislexia e TDAH. E a ideia desse projeto é realmente garantir adaptações, principalmente em provas e em concursos. Na pauta também está o Programa Nacional de Atenção Integral às Pessoas com Epilepsia pelo SUS. E ainda um projeto que facilita a compra de medicamentos hemoderivados que são produzidos pela Hemobras, justamente para abastecer a rede pública de saúde aqui no país. Falando agora sobre a agenda do presidente Lula, hoje ele cumpre a agenda no estado de Goiás, daqui a pouquinho, às 8 horas, ele parte para cidades como Catalão, em seguida ele vai para Rio Verde, todas essas cidades no interior do estado de Goiás. Entre os compromissos estão visitas a instituições de ensino e também a hospitais universitários. Ele também vai fazer alguns anúncios relacionados a inaugurações dessas unidades nessas duas cidades, então Catalão e Rio Verde. Finalzinho da tarde, já está prevista a volta dele aqui para Brasília.
1: Valeu, valeu, Lívia, com as informações na capital do país. Muito obrigado pelas informações. Bruno Rizzi, a Lívia trouxe essas informações, chegou a citar até alguns aspectos do noticiário internacional que esbarram e têm importância para a gente aqui. E a gente citou mais cedo também, né, um assunto fundamental sobre essa possibilidade de tarifaço de 25% dos Estados Unidos sobre mercadorias do Brasil. E aí eu te pergunto aqui, até fazendo esse ponto e contraponto, né? Essa notícia, do ponto de vista político, ela é pior para o governo brasileiro no sentido do pensamento em relação à eleição, no caso do Lula, ou ela pode ser ruim também para Flávio Bolsonaro? Afinal de contas, há poucos dias teve aquela foto dele com Donald Trump.
4: Perfeito teu ponto, Tebas. Vamos lá. No espectro político, isso é mais negativo para Lula. Afinal, é uma política que está sendo... É uma política comercial que prejudica o Brasil, ponto. Então, no aspecto político, isso é pior para Lula, que vai ter que lidar com essa questão. Agora, no ponto de vista eleitoral, aí sim, Flávio Bolsonaro fica em maus lençóis. Afinal, a foto, né, toda a propaganda que foi feita do encontro de Flávio com Trump, agora pode ser algo que se vire contra ele. Afinal, toda a conversa, todo o encontro em que houve o pedido, enfim, se estava decidido ou não, mas a propaganda feita foi que houve o pedido para a denominação de facções criminosas como terroristas aqui no Brasil, como Comando Vermelho e PCC. Isso aconteceu logo na sequência. O Flávio Bolsonaro acabou colhendo os frutos eleitorais disso, tem marketeado esse encontro como esse pedido, mas obviamente que agora a equipe do presidente Lula vai dizer que essa questão das tarifas de 25% sobre mercadorias brasileiras foi algo conspirado por Flávio Bolsonaro junto a Donald Trump e vai resgatar a situação de Eduardo Bolsonaro do ano passado, que acabou trazendo aquele primeiro tarifaço para o Brasil e que foi muito mal avaliada a ação de Eduardo Bolsonaro e que a defesa da soberania veio muito favorável para Lula. Foi quando ele teve ali um upside, né, um crescimento nas pesquisas e na avaliação do seu governo. Então, certamente vai fazer desse limão antes azedo uma limonada agora um pouquinho mais doce no aspecto eleitoral. De novo, no aspecto político, da política interna aqui nas relações internacionais, vai dar trabalho.
3: Tudo está interligado, né? Agora, 6 horas e 56 minutos e o Conecta TMC é nesta terça-feira e vai reunir em São Paulo empresários e especialistas de grandes empresas de tecnologia para discutir as tendências que estão transformando o mercado. O evento terá debates sobre segurança digital, inteligência artificial, blockchain, conectividade e tecnologias verdes.
1: Tem até reportagem especial sobre o assunto no nosso portal tmc.com.br, acessa lá. Entre os participantes estão também executivos de empresas como Google, Visa, Motorola, representantes da Anatel, especialistas em cibersegurança também. A programação é dividida entre 3 painéis voltados aos desafios e também oportunidades e da transformação digital.
3: E os debates devem abordar desde a proteção de dados e o avanço da inteligência artificial até o impacto da tecnologia na sustentabilidade e na infraestrutura de conectividade. E o encontro reúne, então, lideranças que estão à frente das principais mudanças do setor e busca antecipar tendências para os próximos anos. 6 horas e 57 minutos, estamos encaminhando.
1: Estamos encaminhando ao final aqui do Start TMC, nessa reta final, nos acréscimos. Mais 30 segundos aqui para você, Bruno Rizzi, que é o nosso ouvinte, o Thiago Benevenuto, que é lá de Belo Horizonte. Ele pergunta a você sobre a questão dos combustíveis, se isso pode ter impacto negativo para o governo federal, no caso de aumento no combustível nos próximos meses.
4: Sem dúvida. O governo já tem se preparado ali, né, desde, independente de qualquer questão, a questão ali da guerra já veio trazendo alguns preparos para o governo. A questão do combustível, ela é super sensível, impacta a todos, se não diretamente, indiretamente. Afinal, o custo dos fretes acaba crescendo e o custo para o consumidor, o preço final, acaba sendo impactado. Então, sim, isso preocupa o governo. Lembrando que em 2022, o governo Bolsonaro acabou fazendo uma atuação mais populista, né, mais na linha das eleições, usando os combustíveis exatamente, porque é realmente algo sensível. E isso foi fundamental ali, ele cresceu muito. Então, o governo se preocupa porque tem impacto eleitoral, sim.
3: Muito obrigada. E agora tem impacto aqui pra gente, porque o Start tá chegando ao fim.
1: É isso.
3: A gente não gosta, mas a gente tem que entregar.
4: Triste.
3: E tem muito mais ainda. Obrigada, Rizzi, Tebas e ouvintes.
1: Valeu, Fernanda Câmara, Bruno Rizzi. Vem aí o TMC 360 com Joana Trepton e Felipe Bueno.
4: Valeu.
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3: Olá, muito bom dia, são 7 horas da manhã. O TMC 360 está começando agora. Nesta terça-feira, dia 2 de junho de 2026. Dia ensolarado em boa parte do país, apesar de uma manhã gelada também em boa parte do país. Força total nesta terça-feira. Bom dia para você, Felipe Bueno.
4: Bom dia, Joana Treptow. Bom dia a você que nos acompanha. Seja bem-vinda, seja bem-vindo. Hoje é terça-feira, dia 2 de junho. Junho, gente. De 2026 até as 10 horas da manhã. Muita informação para você formar a sua opinião e também muita prestação de serviço, muita utilidade pública. Então, direto, vamos para os destaques do noticiário.
3: Os Estados Unidos concluem investigação comercial contra o Brasil e propõem tarifa de 25% sobre produtos brasileiros. Rafaela Soares.
5: O prazo para que o governo brasileiro adote medidas corretivas termina no dia 15 de julho de 2026, segundo o escritório do representante comercial dos Estados Unidos. Caso não haja avanço, as novas tarifas podem ser impostas a praticamente todas as mercadorias brasileiras exportadas ao mercado americano. Apesar da ameaça, uma lista de produtos ficaria de fora da medida.
4: Pois é, tem um certo tempo ainda para que isso seja resolvido ou anunciado de fato, né? Agora, o presidente Lula cobrou uma avaliação rigorosa do Ministério da Fazenda sobre as últimas decisões de Donald Trump em relação ao Brasil. Ainda da capital do país, Lívia Brás.
6: Planalto tenta blindar a economia nacional depois que os Estados Unidos classificaram as facções brasileiras como organizações terroristas e acende o sinal de alerta para a ameaça de novas tarifas americanas sobre as nossas exportações.
4: Pois é, então é importante prestar atenção na diferença que há entre essas duas notícias trazidas de Brasília. A primeira, trazida pela Rafaela Soares, é meramente econômica. Estamos falando de comércio entre dois países, a questão tarifária e tudo mais. Essa trazida pela Lívia Brás se refere às decisões da semana passada envolvendo a classificação como terroristas, né, do Comando Vermelho e também do PCC, e aí sim os impactos econômicos que essa medida traria e que estão sendo estudados desde a semana passada.
3: O Tribunal Superior Eleitoral julga nesta terça-feira recursos do ex-governador do Rio de Janeiro, Cláudio Castro. Ele foi condenado e declarado inelegível por abuso de poder político e econômico nas eleições de 2022. A decisão pode definir os próximos passos para a sucessão no governo do estado.
4: Uma auditoria da SEDAE aponta possível prejuízo de mais de 220 milhões de reais em investimentos no Banco Master do Rio de Janeiro, Rafael Alves.
7: Os investimentos no Banco Master, por parte da SEDAE, causaram prejuízo superior a 200 milhões de reais à Companhia Estadual de Água e Esgoto. O documento também reconhece que a empresa mudou a política de investimento da empresa só para aplicar no banco de Daniel Vorcaro.
3: E ainda no Rio de Janeiro, o julgamento da morte do menino Henri Borel entra no nono dia, esse que é o julgamento mais longo da história do estado. A expectativa é pelo depoimento de Monique Medeiros, mãe da criança, uma das réis no processo, que apura a morte do menino.
4: Em São Paulo, a polícia investiga a morte de uma idosa após a queda de uma escada durante o desembarque de um avião no aeroporto de Congonhas. Diga, Luísa Mutoni.
8: Maria da Glória Fávaro, de 72 anos, deve ser enterrada hoje no interior do estado. Ela viajava em um voo da Latam, que saiu de Ribeirão Preto e tinha como destino a capital paulista.
3: Um ataque da Rússia contra a Ucrânia deixou pelo menos 9 mortos e mais de 50 feridos, segundo autoridades ucranianas. De acordo com a Força Aérea da Ucrânia, a ofensiva envolveu centenas de drones e dezenas de mísseis, atingindo diferentes regiões do país durante a madrugada.
4: O desembarque da seleção brasileira nos Estados Unidos está previsto para amanhã de hoje. A equipe inicia a fase final de preparação para a Copa do Mundo. A delegação deve realizar ainda nesta terça-feira o primeiro treino em solo norte-americano.
3: E o avião da seleção brasileira, ele foi batizado antes de levantar voo, claro, é óbvio, né? Mas muito legal esse ritual para desejar boa sorte. E dando prosseguimento aqui à nossa série de entrevistas com os pré-candidatos à presidência da República, o TMC 360 recebe hoje Augusto Cury do Avante. Ele fala sobre os desafios da campanha, as principais propostas para essa disputa eleitoral. O TMC 360 está no ar, com informação que importa para você, de um jeito que você vai gostar de ouvir, ver, saber, entender e compartilhar. São 7h05.
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3: Vamos ao vivo falar com a Rafaela Soares, porque os Estados Unidos estão alegando práticas irrazoáveis do Brasil. Fizeram uma investigação e agora propõem tarifas de 25% sobre mercadorias brasileiras. O prazo para a aplicação das medidas vai até o dia 15 de julho, de acordo com o escritório do representante comercial americano. Rafa, bom dia. Quais são as informações?
9: Essa decisão foi tomada de acordo com a seção 301 da legislação americana, que diz que os Estados Unidos podem adotar medidas contra práticas consideradas injustas ao comércio americano. Essa lei é de 1974, mas Trump tem usado durante esse segundo mandato na Casa Branca para ali atacar e para sancionar parceiros comerciais que ele considera que tem ali alguma injustiça causado com o comércio americano. Entre os principais pontos citados nesse relatório estão decisões da justiça relacionadas a plataformas digitais, como, por exemplo, a remoção de conteúdo de plataformas de redes sociais. A gente lembra que o STF está no meio de um julgamento para decidir se esses conteúdos podem ser removidos sem ordem judicial. A gente também tem tarifas e barreiras comerciais aplicadas pelo Brasil, e aí aparece o PIX, que também já tinha sido criticado pelo governo americano, além de críticas à política de combate ao desmatamento ilegal. Os Estados Unidos alegam que o Brasil não está fazendo a parte dele para combater esse desmatamento, além de preocupações com a propriedade intelectual e com o ambiente regulatório para empresas americanas. Então, a principal proposta é a aplicação de 25% de tarifas, né, para todas as mercadorias, mas o próprio país americano já divulgou ali uma lista de produtos que podem ficar de fora, como laranja, suco de laranja, aviões e também o café. Então, o Brasil tem até o dia 15 de julho para negociar ou apresentar medidas que os Estados Unidos considerem ali que ele está fazendo a parte dele, e nesse período a gente espera mais uma rodada de diplomacia, que as autoridades brasileiras conversem com as autoridades americanas. Só para a gente lembrar o nosso ouvinte, quando as primeiras tarifas foram anunciadas e foram impostas à indústria, a gente demorou aí mais ou menos um ano e meio, para que elas começassem a ser retiradas.
4: Muito bem, coloca isso aí numa gavetinha agora, e a gente vai ouvir uma outra coisa que parece ter a ver, de certa forma tem, mas é baseada num fato diferente. Bom, o governo federal acompanha com preocupação a decisão dos Estados Unidos em classificar as facções criminosas do PCC e do Comando Vermelho como organizações terroristas internacionais. Tem impacto sobre a economia, por enquanto potencial, mas pode ser real. Fala, Lívia Braz, direto de Brasília, bom dia para você.
10: Oi, Felipe, Joana, bom dia para vocês. Pois é, ontem o ministro da Fazenda, Dario Durigan, ele disse que está já reunindo as informações, avaliando os possíveis impactos dessa medida, né, que foi tomada, como você disse, na semana passada, antes de discutir o assunto com o secretário do Tesouro norte-americano, Scott Bessent. Ele teve uma reunião ontem, no ministro da Fazenda, teve uma reunião ontem com o presidente Lula, lá no Palácio da Alvorada. Depois desse encontro, o ministro disse que a principal preocupação do governo brasileiro é justamente evitar que as empresas e as instituições financeiras daqui sejam prejudicadas de alguma maneira por alguma sanção ou alguma restrição que venha a ser adotada aí pelos Estados Unidos. Segundo o ministro da Fazenda, o presidente Lula ele pediu uma avaliação detalhada dos riscos econômicos dessa decisão que foi tomada pelos Estados Unidos. Ele disse ainda que o Brasil vai continuar, como sempre, combatendo o crime organizado e defendeu que medidas externas não podem gerar prejuízos que são considerados injustificados para a nossa economia. O ministro também destacou que o governo brasileiro está em diálogo com os representantes do setor produtivo, do sistema financeiro também, justamente para tentar aí identificar as vulnerabilidades, ouvir quais são as preocupações desses setores sobre os possíveis reflexos dessa decisão americana. Bom, por enquanto, não tem nenhuma reunião marcada com nenhuma autoridade americana para debater esse assunto, só que o ministro da Fazenda disse que pretende, sim, levar a posição do governo brasileiro diretamente ao secretário do Tesouro dos Estados Unidos, assim que um diagnóstico desse levantamento tiver concluído.
4: Seguimos acompanhando os dois casos. Valeu, Lívia, valeu todo o nosso time da capital do país. Agora 7 horas e 10 minutos, tem enquete. Tem enquete para você e essa é bem polêmica. Os reflexos das decisões americanas sobre a nossa economia são o objeto da nossa enquete que está lá no TMC News BR, o nosso espaço no YouTube, para você já sabe o que fazer, né? Participar, votar na enquete, deixar o seu joinha, se quiser comentar, compartilhar com outras pessoas e tudo mais. Bom, pergunta é essa. Quem você acha que é o responsável pela nova tarifa dos Estados Unidos contra o Brasil? Lembrando que é uma possibilidade de tarifa, né? Não é ainda uma tarifa real. Lula, afinal de contas, ele é responsável pela política econômica brasileira. Flávio Bolsonaro, porque articulou contra o Brasil. Ou Donald Trump? Tá jogando o jogo dele lá, que é defender a economia americana. Você tem essas três possibilidades para votar na nossa enquete. TMC News BR, o nosso espaço no YouTube. Vota lá a partir de agora, 7h11.
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3: Agora falamos de uma tragédia. Uma mulher de 72 anos morreu depois de cair da escada durante o desembarque de um avião da Latam. Aconteceu no aeroporto de Congonhas, em São Paulo. Da capital paulista, a repórter Luísa Mutoni traz mais informações. Oi, Luísa.
8: Bom dia, Joana. Bom dia, Felipe, e a todos. Pois é, essa vítima foi identificada como Maria da Glória Fávaro. E o que é mais triste nessa história, Joana, é que ela estava viajando para comemorar o aniversário da filha dela. E essa viagem, infelizmente, acabou não se concretizando. Ela é moradora do município de Ituverava, no interior de São Paulo. E ela saiu na última sexta-feira do aeroporto de Ribeirão Preto, a destino da capital paulista. No aeroporto de Congonhas, lá ela faria uma conexão para o Mato Grosso, que é onde a filha dela mora, mas infelizmente, então, como eu falei, essa viagem acabou não sendo concluída. Esse caso aconteceu na última sexta-feira. Assim que ela teve a queda, ela já foi atendida pelas equipes médicas da concessionária AENA, que administra o aeroporto de Congonhas, também ali por funcionários da Latam, companhia aérea pela qual ela viajava, e ela foi levada inicialmente para a UPA do Jabaquara, mas como o quadro dela acabou piorando, ela foi transferida para um hospital no centro aqui de São Paulo e infelizmente acabou morrendo 2 dias depois, no domingo. Então hoje ela deve ser aí enterrada no município de Ituverava, no interior aqui de São Paulo. A filha dela, a dermatologista Raquel, chegou inclusive a fazer uma homenagem à mãe em uma rede social. Ela escreveu: sempre vou te amar. E aí a gente tem as notas, então, dos envolvidos nesse caso. A AENA prestou solidariedade aos familiares e amigos da vítima, disse, né, ressaltou então que prestou esse primeiro atendimento à idosa ainda na pista do aeroporto. A Latam também lamentou o ocorrido e informou através da nota que adota todas as medidas para que as viagens sejam seguras para todos, não apenas para os passageiros, mas também ali para a equipe de bordo. E agora Secretaria de Segurança Pública, então, trabalha para esclarecer as circunstâncias da queda da Maria da Glória e informou também, através de nota, que esse caso foi registrado como morte acidental na delegacia do aeroporto.
3: Que tristeza. Obrigada, Luísa, pelas informações. Agora a gente vai para o Rio de Janeiro. Uma investigação interna da SEDAI aponta que houve mudanças articuladas na companhia para permitir investimentos no Banco Master. A apuração afirma que a companhia seguiu os mesmos passos do Rio Previdência. Prejuízo estimado? Mais de 2 milhões de reais. Da capital fluminense, Rafael Alves. Oi, Rafa. Bom dia.
7: Oi, Joana, muito bom dia para você, para o Felipe, para todos os nossos ouvintes que acompanham o TMC 360. Esse processo começou depois que a SEDAI abriu uma auditoria interna para apurar esses investimentos no Banco Master e agora chega à conclusão de que a empresa perdeu 220 milhões de reais a partir desses investimentos no banco de Daniel Avorcaro. Esses 220 milhões fazem parte de 4 bilhões de reais investidos pelo governo do estado no Banco Master. Esses investimentos partiram tanto da SEDAI quanto do Rio Previdência, que teve aqueles aportes de 3 bilhões e 700 milhões de reais. E esses 237 aconteceram pela SEDAI, enquanto o Fundo Previdenciário aportou a maior parte desse dinheiro, que inclusive esses investimentos já entraram na mira da Polícia Federal, que já fez operações mirando esses investimentos e investigando possíveis irregularidades. Um documento revelado pela reportagem da Globo News mostra que, no começo das negociações entre a SEDAI e o Banco Master, o banco não atendia aos pré-requisitos para investimentos por parte da empresa. Mas, meses depois, essa política de investimentos mudou, o que permitiu que os aportes foram feitos no banco de Daniel Avorcaro e, a partir disso, os investimentos começaram a serem feitos de forma escalonada. O documento mostra ainda que a manobra seguiu o mesmo modelo do Rio Previdência, que, como eu falei, fez a maior parte desses investimentos. Claro, procuramos a SEDAI para se posicionar sobre esse tema, mas até o momento não tivemos retorno. Joana e Felipe.
3: Que preferência das instituições públicas do estado do Rio de Janeiro, entre outros estados, pelo Banco Master. Que banco realmente atrativo, com investimentos muito atrativos e um dono mais atrativo ainda para esses políticos e para esses representantes das instituições, que ficaram absolutamente encantados por Daniel Avorcaro. Hoje, o Tribunal Superior Eleitoral vai votar um recurso de Cláudio Castro que pode definir ou não a inelegibilidade dele, o futuro político de Cláudio Castro. Mas eu acho que vale a gente relembrar que Cláudio Castro ficou extremamente emocionado com a relação que ele conseguiu construir com Daniel Avorcaro. As mensagens trocadas entre ambos, com elogios. "Você canta muito", diz Daniel Avorcaro. Aí Cláudio Castro responde: "Meu amigo, você é imparcial, você é meu amigo, não conta, hahaha. Adorei o jantar ontem, obrigada." Completamente encantado.
4: Você
3: com
4: não existe.
3: Tudo o que Daniel Avorcaro, que não existe, proporcionou. E convenhamos, foram dois bifes de ouro, dois jantares de dois bifes de ouro, suficientes para Cláudio Castro, o que a Polícia Federal está mostrando, né? Está apontando, para que Cláudio Castro, então, investisse milhões e milhões no Banco Master. Dois bifes de ouro é isso que vale a aposentadoria e também as pensões de servidores do Rio de Janeiro. Dois bifes com aquele ourinho lá, que é pra lá de cafona. Pra onde vamos agora?
4: Continuamos no Rio de Janeiro, justamente sobre impactos no futuro. Isso que você falou, Joana, impactos no futuro, digamos assim, político de Cláudio Castro, né? O TSE julga hoje os recursos contra a decisão que tornou inelegível até 2030 o supracitado, digamos, né? E em paralelo, o STF aguarda a ação para discutir se as eleições no estado serão diretas ou indiretas, porque tem essa também no Rio de Janeiro. É difícil ser fluminense nos dias atuais, faz um tempinho já, né? Direto do Rio de Janeiro, agora com você, Beatriz Trindade, bom dia.
11: Bom dia para você, bom dia para a Joana, para os nossos ouvintes. Ministros do Tribunal Superior devem julgar hoje os recursos contra a decisão que tornou inelegível o ex-governador do Rio, Em março, Cláudio Castro foi condenado por 5-2 por abuso de poder político e econômico, condutas vedadas e captação ilícita de recursos durante o processo eleitoral de 2022. A gente lembra que, além de Castro, outros membros da chapa e da alta cúpula fluminense foram julgados. Segundo as investigações, o esquema envolvia cerca de 600 milhões em repasses irregulares e aproximadamente 30 mil contratações temporárias usadas para ampliar influência eleitoral. Uma eventual nova decisão pode ajudar o Supremo Tribunal Federal a definir se a escolha do sucessor do ex-governador para o chamado mandato tampão vai ser por eleição direta, a gente lembra, pelo voto popular, ou indireta, essa eleição que acontece pela Assembleia Legislativa. Desde a renúncia de Castro, o desembargador Ricardo Couto de Castro está à frente do Palácio Guanabara de forma interina. Os ministros vão julgar 3 recursos. Em um deles, o Ministério Público Eleitoral pede que o TSE reconheça que houve a cassação do diploma e a cassação de mandato de Cláudio Castro, o que deve influenciar o futuro político do Rio. Já os outros recursos são as defesas do ex-governador e do ex-presidente da Alerje, Rodrigo Bacelar, que teve o mandato de deputado estadual cassado. A sessão está prevista, então, para hoje, às 7 horas da noite. Volto com vocês.
4: 7 horas e 21 minutos.
3: Agora vamos para Brasília. O Superior Tribunal de Justiça marcou para o dia 11 de junho o depoimento de 2 mulheres que acusam o ministro Marco Buzzi por assédio sexual. Com certeza você, ouvinte, você telespectador, vai lembrar dessa história. O ministro estava com a família e uma família de amigos. Foi dar um mergulho no mar em Santa Catarina e, ao que tudo indica, ele teria assediado uma jovem de 19 anos, se eu não me engano. Ao todo, vão ser ouvidas 20 testemunhas de defesa e acusação. A repórter Rafaela Soares tem mais detalhes sobre esse caso. Rafa.
9: É importante destacar que esse julgamento é administrativo.

0: recorrentes de assédio enquanto trabalhava diretamente com o magistrado. O depoimento dela foi considerado relevante para as instâncias responsáveis pela investigação e levou ao aprofundamento das investigações. Então, além desse processo no STJ, o caso também é analisado na esfera criminal, mas dessa vez no STF, porque os juízes de tribunais superiores possuem foro privilegiado, né, por conta da prerrogativa da função. Então, ao final dessa fase de instrução, o STJ pode decidir ou não aplicar eventuais sanções administrativas contra o ministro, enquanto o STF está avaliando se existem elementos para que o processo criminal avance. A gente entrou em contato com a defesa do Marco Buzzi, que negou as acusações e afirma que o magistrado não praticou qualquer ato impróprio.
1: Tá certo, são 7 horas e 23 minutos. Agora a gente fala um pouco sobre eleições, como é que estão as agendas dos pré-candidatos à presidência da República. Lula, por exemplo, viaja hoje ao estado de Goiás, estado onde o PT enfrenta forte resistência eleitoral há décadas, né? A agenda inclui compromissos em Catalão e Rio Verde, com inaugurações e anúncios do governo federal. Na cidade de Catalão, por exemplo, o Lula participa de entrega de obras do Instituto Federal Goiano e do Hospital Universitário da Universidade Federal de Catalão, que deve ampliar a oferta de serviços de saúde na região. Pelo menos essa é a previsão oficial, né? A visita ocorre em um momento em que o Planalto tenta reduzir a alta rejeição ao presidente no estado e ampliar a presença política do governo em regiões onde historicamente enfrenta dificuldades de conquistar votos. Fora do lugar comum, né? Simplesmente ao fato de que é um estado governado por um outro pré-candidato, Ronaldo Caiado, que sai do governo com índices altíssimos de aprovação, em vários setores, especialmente segurança pública e educação.
2: Bom, e vamos falar agora de outro pré-candidato, o senador Flávio Bolsonaro, em Minas, vai cumprir uma agenda extensa de BH. O Júnior de Castro traz mais detalhes. Oi, Júnior.
3: Oi, Joana, Felipe, excelente dia para vocês, excelente terça-feira para todo mundo ligado com a gente aqui na TMC. Pois é, o senador e pré-candidato à presidência da República, o Flávio Bolsonaro, ele iniciou a agenda aqui em Belo Horizonte, aqui em Minas Gerais, ontem, com uma série de compromissos já. O principal destaque foi a visita dele ao Mercado Central, onde ele apostou aí nos símbolos da cultura mineira, com direito a pão de queijo, broa, café, inclusive uma camisa com expressão típica aqui do estado. A nossa repórter Mariana Reis acompanhou.
2: O retorno. Ah, não, não foi meu retorno.
1: Não, caiu a comunicação com o Júnior de Castro, que estava falando conosco direto de Belo Horizonte, sobre a agenda do pré-candidato à presidência da República, Flávio Bolsonaro. A gente retoma o contato com ele daqui a pouquinho. Para falar mais, a gente falou sobre o Lula, vai falar sobre o Flávio, sobre os outros pré também ao longo da nossa programação do 360.
2: Em Recife, mais um caso de incidente com tubarão em menos de 2 dias. Uma mulher foi mordida, foi atacada na tarde de ontem na Praia de Boa Viagem, zona sul da cidade. Ela passou por cirurgia, está internada na UTI de um hospital no centro do Recife. Carol Oliveira tem os detalhes dessas duas vítimas, desses dois ataques. O que sabemos até agora? Carol, bom dia.
4: Bom dia, Joana, Felipe e a todos que nos acompanham aqui no TMC 360. Lamentável, né? Porque o primeiro caso ele aconteceu nesse último domingo com um garoto de 11 anos, lá na Praia de Piedade, em Jaboatão dos Guararapes. Como você já mencionou, em menos de pouco mais, na verdade, de 24 horas, basicamente, um segundo caso ontem à tarde na Praia de Boa Viagem, na zona sul aqui da capital pernambucana. Uma jovem de 19 anos que teve a perna direita amputada após a mordida do animal. Eles seguem internados no Hospital da Restauração, na área central aqui do Recife. A gente lamenta esses dois casos e já deixa também o alerta, né? Quando você, banhista, for para essas praias, que tiver alerta de perigo, placa de sinalização, meu, por favor, respeite essa sinalização, respeite ali o limite de banhista e natureza para que a gente possa evitar que incidentes como incidentes como esses possam voltar a acontecer. Mais uma vez, toda a equipe da TMC Recife presta a nossa solidariedade e torce para que essas vítimas tenham uma boa recuperação A gente segue daqui sempre atualizando e acompanhando esse

0: dois casos de mordida de tubarão. E ao longo da nossa programação, eu volto muito em breve para mais atualizações dessas duas vítimas. Mas, mais uma vez, deixo aqui o meu recado, pessoal. Vamos respeitar a sinalização sempre. Volto com vocês.
1: Agora, sabe uma coisa que a Carol falou? Ela foi muito sábia ao falar isso, né? Porque demora para acontecer um caso assim e aí as preocupações
2: arrefecem,
1: vão parar numa gaveta. E aí acontece alguma coisa, de repente todo mundo começa a falar e aí, né, tem aqueles vales e picos, né? E aí na hora dos vales desaparece até acontecer outro caso.
2: Dessa e o tubarão vez, tá no lugar certo.
1: Tá no lugar dele.
2: Tá no lugar dele. Uhum. Então a gente precisa respeitar os avisos. É claro que a gente não tá culpando a vítima. Óbvio. Há acidentes, mas em dois dias consecutivos, se pudermos alertar os turistas, moradores, até para não frequentarem as praias, pelo menos por agora, para que biólogos consigam entender o que aconteceu e tudo mais, é o melhor a se fazer. E agora vamos para Brasília, Felipe?
1: Vamos para Brasília com semana. A gente estava comentando aqui, né? Semana de 3 dias para alguns, mas a movimentação no Congresso Nacional está grande. Lívia Brás, conta para a gente direto de Brasília. O que é que você vê no horizonte aí dos nossos parlamentares que trabalham bastante, hein?
3: Pelo menos até amanhã tem agitação por lá, viu, Felipe? Pois é, na pauta de votações hoje da Câmara tem o PLP 114, né, que é um projeto de lei que pode ajudar a reduzir o preço do combustível aqui no país, já que ele permite o uso da receita extra do petróleo que é produzido aqui, justamente para reduzir os impostos que incidem sobre os combustíveis. Então, está com previsão de votação desse PLP hoje no plenário da Câmara. Também, entre hoje e amanhã, Câmara pode votar aí alguns outros projetos ligados também à área da saúde e da área da inclusão. Entre eles, uma proposta que cria a Política Nacional de Apoio a Pessoas com Transtorno do Neurodesenvolvimento, como, por exemplo, dislexia e TDAH. A ideia desse projeto é justamente garantir algumas adaptações, principalmente durante provas e durante concursos. Na pauta também está o Programa Nacional de Atenção Integral às Pessoas com Epilepsia, pelo SUS, e um projeto que também facilita a compra de medicamentos hemoderivados, que são produzidos pela Hemobras, justamente para abastecer a rede pública de saúde. Você falou mais cedo, né? No Executivo, a gente tem ainda a agenda do presidente Lula, que cumpre a agenda hoje no estado de Goiás. Ele parte daqui a pouquinho, às 8 horas da manhã, para as cidades de Catalão e Rio Verde, né? Por lá ele vai ter alguns compromissos aí da agenda de presidente, vai visitar algumas instituições de ensino, vai também visitar hospitais universitários, além disso vai fazer também alguns anúncios relacionados à inauguração dessas duas instituições aí em Catalão e em Rio Verde e volta ainda hoje para a capital.
1: Como diríamos no futebol, vai jogar fora de casa, né? Tá do ladinho aí, mas vai jogar fora de casa, porque lá é território do adversário, de um dos adversários, né? São 7 horas e 30 minutos.
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12: Olá, ouvinte TMC, uma excelente terça-feira, dia começando, já bastante trânsito nas principais vias que cortam o Recife e a região metropolitana. É o cenário que se apresenta na Abdias de Carvalho, no sentido centro, tem lentidão principalmente no trecho das imediações do bairro dos Torrões até as proximidades do cruzamento com a General San Martín. Nesse momento, quem vem da 232 em direção ao Derby ou à Ilha do Leite, a melhor opção de trajeto continua sendo a Abdias de Carvalho, apesar desses trechos engarrafados, evite fazer desvio. 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
18: Bom dia para você, meu querido ouvinte TMC. Boa terça-feira pra gente. 2 de junho. Terça-feira, 7h35 da manhã. Meu muito bom dia para você. Eu sou Carol Oliveira, repórter aqui da TMC Recife, e já cheguei aqui na nossa redação para apurar os principais fatos e notícias para te deixar sempre muito bem informado. Por falar em informação, infelizmente, Pernambuco registrou o segundo ataque de tubarão em pouco mais de 24 horas. Foi uma jovem de 19 anos que teve a perna direita amputada após mordida do animal ontem na praia de Boa Viagem, na zona sul aqui do Recife. A informação foi confirmada pelo Corpo de Bombeiros e Serviço de Atendimento Móvel de Urgência, o SAMU, que enviaram equipes ao local da ocorrência. Esse caso aconteceu um dia após um menino de 11 anos ser vítima de incidente também com tubarão na Praia de Piedade, em Jaboatão dos Guararapes, também aqui na região metropolitana do Recife. A equipe da TMC Recife conversou com o diretor, com o doutor, na verdade, Petros de Andrade Lima, ele que é diretor do Hospital da Restauração, onde os dois pacientes seguem internados. Ele deu mais detalhes sobre o quadro de saúde das vítimas. Vamos conferir.
19: Em relação à vítima adulta feminina, é uma vítima que foi atendida em choque hemorrágico grave, trazida pela equipe do SAMU, onde houve um primeiro atendimento no Hospital Alfa, onde também recebeu hemotransfusão, conseguindo chegar viva aqui ao Hospital da Restauração. De uma mulher de 19 anos, chegou grave e chegou aqui direto para o bloco cirúrgico. Ela já chegou com amputação completa no nível da coxa, segue grave em acompanhamento com a nossa equipe. Sem dúvida nenhuma que o atendimento inicial de um paciente com sangramento é parar o sangramento. Então, um torniquete aplicado no membro amputado de imediato é o primeiro procedimento e o procedimento mais adequado. A paciente foi também encaminhada à unidade hospitalar mais próxima, onde recebeu sangue, o que garantiu permitir que essa vítima chegasse com vida aqui ao Hospital da Restauração para o tratamento adequado. O jovem, o pré-adolescente, passou por procedimento cirúrgico, onde precisou aqui no hospital fazer a amputação da perna e a cirurgia na mão, está estável dentro da UTI, ainda em acompanhamento com a equipe multidisciplinar. Estável, apesar da gravidade, e em cuidados com a equipe de UTI. As duas vítimas de mordedura animal, é importante a gente ter em mente que uma das complicações graves é a infecção. Então, nós fazemos a profilaxia, antibióticos para tentar impedir essa infecção, o que nem sempre dá resultado. Então, nós vamos acompanhar, a partir de agora, o desenrolado da situação das feridas para ver se infectam ou não e, obviamente, tratar qualquer infecção que aconteça.
18: A gente presta toda a nossa solidariedade e deseja uma boa recuperação para essas vítimas. E também a gente deixa o nosso alerta para você, banhista, sempre respeitar as placas de sinalização nessas áreas de praia. A gente segue daqui monitorando esses dois casos e sempre trazendo novas atualizações ao longo da nossa programação.
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1: 7 horas e 38 minutos, dando sequência ao trabalho da nossa equipe de reportagem. Voltamos ao Rio de Janeiro. Julgamento da morte de Henri Borel chega ao 9º dia. A expectativa é de que o dia seja marcado pelos interrogatórios dos réus Monique Medeiros e o doutor Jairinho Jairo Souza Santos Júnior. Vamos às informações da capital fluminense com você, Rafael Alves. Bom dia.
20: Bom dia, Felipe, Joana, todos os nossos ouvintes. Fase final já desse julgamento aqui no Rio de Janeiro, acontecendo no caso Henri Borel. E agora, essa fase final, é esperado que aconteça hoje os interrogatórios tanto de Monique Medeiros quanto de Jairo Souza Santos Júnior, o Jairinho, os dois réus e apontados como os suspeitos pela morte de Henri Borel. E até o momento, 22 pessoas já foram ouvidas, e as testemunhas nesse caso, e agora os réus. A expectativa é que primeiro seja ouvida Monique Medeiros, e como a defesa de Jairinho pediu para que ele fosse ouvido por último, a justiça aceitou, e ele vai ser o último a ser ouvido nesse processo. E depois entra um debate ali entre a acusação e a defesa, inclusive com a participação do Ministério Público, aí tem o debate que pode durar até 10 horas, entre defesa, acusação, depois tem réplica, tréplica, isso tudo vai acontecendo, isso encaminhando para a fase final, depois é encaminhado ali para o júri, fazer a análise deles, se reunirem, um júri popular que está acontecendo aqui no Rio de Janeiro, aí sim, depois da decisão do júri, aí vem a sentença por parte da justiça. Então, o julgamento que se arrasta desde a semana passada, com testemunhas sendo ouvidas, várias etapas acontecendo, começou na última segunda-feira, na segunda-feira passada, na verdade, hoje já é o 9º dia, e a expectativa é que agora se encaminhe para uma reta final, para um desfecho dessa história que se arrasta desde 2021. Joana e Felipe.
2: Obrigada, Rafa, pelas informações. Vamos aguardar, então, o desenrolar de mais esse dia de julgamento. Agora são 7h40. Tá na hora do É da Sua Conta, nossa parceria com o PicPay. Alelupe, bom dia pra você.
21: Bom dia, Joana, Felipe Bueno, pra toda a nossa audiência. É isso aí,
2: Joana. Alelupe de casaco significa que esfriou mesmo, Ale.
21: Todo mundo disse isso pra mim.
2: Deixa eu te falar. Tem uma pergunta pra você que muitas vezes divide opiniões. 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
2: Com certeza. 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
2: 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Amanhã voltamos com mais. Alê, um beijo para você.
21: Beijo pra vocês. Agora, além da blusa, eu vou botar uma meia no pé, porque o pé fica gelado.
2: Tá frio mesmo. Então, tá bom, gente. Tchau. Tchau. Sete horas e 44 minutos, o governador de São Paulo, Tarcísio de Freitas, descartou a possibilidade de uma terceira via ganhar força na corrida presidencial deste ano. É a análise dele e reforçou que vai apoiar o senador Flávio Bolsonaro. As informações chegam agora com Alexia Marília.
0: O governador de São Paulo, Tarcísio de Freitas, afirmou que não vê espaço para uma terceira via na disputa pela presidência da República. Tarcísio também reforçou apoio ao senador Flávio Bolsonaro, nome indicado pelo ex-presidente Jair Bolsonaro para concorrer ao Palácio do Planalto. Ao comentar possíveis alternativas fora dessa polarização, Tarcísio citou nomes como os ex-governadores Ronaldo Caiado, de Goiás, e Romeu Zema, de Minas Gerais, mas avaliou que candidaturas de terceira via não têm força suficiente no cenário atual. As declarações acontecem poucos dias depois de Tarcísio cobrar explicações públicas de Flávio sobre a relação dele com o banqueiro Daniel Vorcaro, investigado no caso envolvendo o Banco Master. Na ocasião, o governador afirmou que o senador precisava esclarecer os fatos à população. A Polícia Federal deve apurar se Flávio visitou Vorcaro para cobrar recursos destinados à produção do filme Dark Horse, que conta a vida do ex-presidente Jair Bolsonaro. Apesar das críticas, Tarcísio negou qualquer rompimento político com o senador e agora voltou a reafirmar o apoio ao nome escolhido pelo ex-presidente.
1: Tá certo, 7 horas e 46 minutos. Uma greve geral de trabalhadores em Portugal provoca impactos no transporte aéreo entre Brasil e a Europa, é claro, né? Entre a Ibéria. Companhias como a TAP, Latam e Azul cancelaram voos e ajustaram operações por causa da paralisação. A greve convocada por sindicatos portugueses em protesto contra mudanças trabalhistas deve atingir diversos setores da economia e já levou aeroportos a orientar passageiros a checar o status dos voos antes de viajar. Atenção, Gilmar Palusa, né? Porque, afinal de contas, está em andamento, termina amanhã. Né? Dias 1, 2 e 3. Começou ontem, termina amanhã. Tem mais destaque do noticiário internacional aqui. Um ataque aéreo em larga escala lançado pela Rússia atingiu diversas regiões da Ucrânia na madrugada desta terça-feira. Deixou ao menos 11 pessoas mortas e mais de 100 feridos, segundo autoridades ucranianas. Na capital, prédios residenciais foram atingidos e incendiados. Estamos falando de Kiev, né? O edifício de 9 andares pegou fogo após o bombardeio. Outro prédio residencial de 24 andares foi atingido por um míssil. Imagine-se você morando no seu prédio e tendo esse estrondo no meio da madrugada. É o que está acontecendo lá faz mais de 4 anos, né? Equipes de resgate trabalham na busca por vítimas que podem estar sob os escombros. Cerca de 140 mil moradores, pelo menos, ficaram sem energia elétrica.
2: Ainda nos destaques internacionais, vamos falar sobre um acordo anunciado pela União Europeia para frear a imigração e criar centros de retorno para imigrantes. Foi uma mudança que permitiria que os países enviassem pessoas que receberam ordens para deixar o território da União Europeia para esses locais fora do bloco. Como assim? Quem explica é a Marina Isidro, ao vivo do Reino Unido, de Londres. Bom dia, Marina.
3: Bom dia, Joana, Felipe, para todo mundo. Pois é, a Comissão Europeia propôs essas regras no ano passado, foram aprovadas e agora precisam somente da ratificação do Parlamento Europeu. E elas prometem acelerar e aumentar o número de deportações na União Europeia, já que as estatísticas mostram que apenas 27% dos que têm os seus pedidos de asilo negados e deveriam deixar os países do bloco, de fato, conseguem ser expulsos. O restante acaba achando um jeito de ficar. Essa proposta de lei começou por iniciativa e em consequência do crescimento de partidos de extrema-direita na Europa, que têm feito pressão para a implementação de regras mais duras quando a gente fala de imigração ilegal. Então, países como Alemanha, Áustria, Grécia, Holanda e Dinamarca apoiam essa iniciativa, que vai incluir, então, parcerias com países terceiros. Ou seja, caso não seja possível mandar esses imigrantes de volta para os seus países de origem, eles poderiam ser enviados para outros que não têm nada a ver com os seus, mas que tenham uma parceria com nações onde eles estão ilegalmente no momento. Com essa nova legislação, quem não colaborar com as autoridades está sujeito a detenção, multas, banimento de futura entrada no país e responsabilidade criminal. As autoridades também vão poder fazer buscas na casa desses imigrantes ilegais, coletar dados biométricos e apreender bens. Sempre há o contraponto de organizações que dão suporte a imigrantes de que medidas como essas são um abuso de direitos humanos, que não adiantam e que só aumentam o conflito entre os dois lados. Dando um exemplo aqui do Reino Unido, o país, né, que não faz parte da União Europeia, mas desde o Brexit, o Reino Unido chegou a fazer um acordo controverso com Ruanda há um tempo atrás, para onde enviaria imigrantes ilegais de diversos países, só que isso nunca deu certo, porque havia várias brechas legais no acordo, então o governo conservador da época nunca conseguiu colocar isso em prática, gastou milhões de libras dos cofres públicos em hotéis para acomodação temporária, em ações na justiça, tanto que os trabalhistas encerraram essa parceria quando tomaram poder. Então é algo que não só é polêmico, como é difícil de colocar em prática. Mas, de novo, esse movimento feito agora pela União Europeia reflete o crescimento do partido, de partidos de extrema-direita, a insatisfação da população com uma imigração que está fora de controle em vários países, e esse segue sendo o tópico mais relevante aqui na Europa. É o tópico que divide opiniões e que decide eleições.
2: Com certeza é. Marina, mudando de assunto aqui com você, vamos falar de esporte? Quero falar com você sobre João Fonseca. Bom, ele já conseguiu algo inédito, ele já está fazendo história na França em Roland Garros, algo que não era feito há 22 anos, mas ainda pode alcançar mais e mais. Tem mais jogo de João Fonseca hoje?
3: Tem. João Fonseca hoje disputa as quartas de final de Roland Garros, em Paris. Ele enfrenta o Jakub Mensik, que é outro tenista promissor da nova geração. Tem 20 anos, é o número 26 no ranking da ATP. O João tem 19 e é hoje o número 30 do mundo. Então, é um duelo dessa nova geração promissora. João Fonseca conseguiu aquele feito, né? Derrotou o Novak Djokovic. Então, a gente não tem mais no torneio Djokovic. Não tem o Carlos Alcaraz, que está lesionado, Jannik Sinner, número 1 do mundo, foi eliminado, né? Então, quem passar desse confronto entre Mensik e João Fonseca, enfrenta o vencedor de Rafael Jodari e Alexander Zverev, na outra, que jogam as outras quartas de final hoje. O Zverev é considerado o favorito para vencer o torneio, e eu sempre falo que a gente tem que ter muito cuidado, né, ao falar sobre o João. Ele é muito jovem, ele tem muito a evoluir, então, para não fazer uma pressão desnecessária, né, mas é fato que ele, em Roland Garros, assim, está jogando o tênis da vida, uma atuação com muita personalidade, muito foco, né, tem conseguido disputar e vencer jogos de Grand Slam, né, em melhor de 5 sets. Então, enfim, tomara, né, tomara que ele passe por mais uma hoje.
1: Estamos acompanhando, estamos acompanhando. Marina, a gente volta a conversar amanhã, bom trabalho.
3: Até amanhã.
1: Valeu. 7h52.
2: Os Correios vivem uma das piores crises financeiras dos últimos anos. A estatal registrou um prejuízo de R$3,158 bilhões no primeiro trimestre deste ano. Isso é novo? Não, não é novo. Um resultado que representa, aliás, um aumento de quase 80% em relação ao mesmo período do ano passado, quando as perdas já somaram R$1,725 bilhões, já era um absurdo. Bom, vamos voltar para Brasília. Lívia Braz tem mais informações para a gente. Oi, Lívia.
5: Pois é, Joana. Segundo um balanço que foi divulgado pelos Correios, né, a principal explicação aí para esse resultado negativo está na queda das receitas que vinham aí dos serviços tradicionais, postais, como entrega de cartas e correspondências, além também, claro, do aumento da concorrência no setor de logística, né, e no setor de entregas, que são ligadas ao comércio eletrônico, ao e-commerce, que é um dos mercados que é mais disputado hoje. Um outro fator, segundo a empresa, né, que contribuiu para o agravamento da situação financeira foi o aumento das despesas administrativas. E aí, os gastos nesse quesito passaram de R$1,2 bilhão no ano passado para R$2,2 bilhões esse ano. Ou seja, um aumento de R$1 bilhão dentro de um ano apenas. Entre os motivos, reajuste salarial, inflação, revisão de provisão de processo trabalhista, civil, fiscal. Além disso também, os Correios tiveram um resultado financeiro negativo em mais de R$600 milhões. E nesse caso, a influência veio de outra área, custos de empréstimos e também de outras dívidas que foram contratadas justamente para manter a operação, para deixar os Correios funcionando, né? E aí, para tentar reverter toda essa crise, os Correios estão apostando aí num plano de reestruturação, e inclui redução dos custos, né, das operações, modernização também dos serviços que são oferecidos hoje pelos Correios, diversificação das fontes de receita e também, e principalmente, né, uma reorganização financeira. Segundo os Correios, né, esses empréstimos mais caros que eles haviam tomado já foram quitados, e as dívidas que têm um prazo mais longo também já foram renegociadas. Só que os Correios, eles acabaram reconhecendo, né, que essa recuperação financeira vai depender da execução dessas medidas que eu acabei de falar e também da estabilidade econômica aí nos próximos meses. Vamos acompanhar.
1: Literalmente uma grande novela. E a conta, literalmente, também não fecha. Valeu, Lívia. 7h55 agora. Bom, bom, bom, bom. A seleção brasileira desembarca hoje nos Estados Unidos. A delegação deixou o Rio de Janeiro com destino ao Hemisfério Norte. Vai fazer a preparação para a estreia na Copa do Mundo. Você vai acompanhar tudo. Aliás, já está acompanhando tudo aqui na TMC. E a gente conversa com o Léo Pinheiro. Diga, Léo.
6: E a seleção brasileira já se despediu do país e foi com o carinho do torcedor que a seleção comandada pelo Carlo Ancelotti embarcou no aeroporto internacional do Galeão rumo aos Estados Unidos para a reta final da preparação para a próxima Copa do Mundo FIFA, que terá transmissão aqui da TMC. A seleção brasileira chega na manhã dessa terça-feira a New Jersey e fará a preparação para um amistoso contra o Egito no próximo sábado, 7 horas da noite, no CT do Red Bull. Atividade fechada nesse primeiro momento. Nessa despedida, um pequeno grupo de torcedores esteve presente no aeroporto da Ilha do Governador e o atacante Neymar, naturalmente, foi o jogador mais festejado. Carlo Ancelotti deixa o Brasil com algumas dúvidas a respeito da escalação da seleção brasileira. O amistoso contra o Panamá causou essa dúvida no treinador italiano da seleção nacional. Danilo, Rayan e Lucas Paquetá são os jogadores que surgem como possíveis titulares para esse jogo contra a seleção egípcia no próximo final de semana.
2: Muito bem, ainda sobre o assunto, o repórter Kaique Silva está ao vivo aqui com a gente, traz mais detalhes, mais informações sobre a preparação do Brasil. Oi, Kaique, bom dia.
8: Bom dia, Joana. Bom dia, Felipe. Tudo bem? Abraço para vocês, para todo mundo ligado aqui na TMC. É isso, a seleção brasileira está chegando nos Estados Unidos. Daqui a poucos minutos devemos ter a atualização da chegada do Brasil. E não tem descanso não, viu, gente? A delegação que está com 23 jogadores dos 26 relacionados e convocados para a Copa do Mundo vai se encontrar com os três finalistas de Champions League, os zagueiros Marquinhos e Gabriel Magalhães, também o atacante Gabriel Martinelli, né, jogadores de Arsenal e PSG que no último sábado protagonizaram a grande final da UEFA Champions League, e a seleção completa a partir de hoje às 4 da tarde, horário de Brasília, já começa o seu primeiro treinamento, a sua preparação. Já em solo norte-americano, o Brasil que vai ficar ali cerca de 18 quilômetros do centro de treinamento do New York Red Bulls, onde vai fazer a sua preparação, né? Um complexo com 8 campos de futebol, também um ginásio, toda a estrutura e preparação pensada, né, numa boa logística para a seleção brasileira. E no sábado, como disse o Léo Pinheiro há pouco, né, no nosso boletim informativo de seleção brasileira, o Brasil enfrenta esse amistoso no próximo sábado às 7 horas da noite, a bola rola, para poder enfrentar a seleção do Egito, de Mohamed Salah e companhia. Então o Brasil completo pela primeira vez, os 26 relacionados pelo técnico Carlo Ancelotti, e a gente lembra, né, para esse amistoso do final de semana, assim como aconteceu diante do Panamá, o Neymar não será destaque, o Neymar não será novidade, porque ainda se recupera dessa lesão de grau 2 que ele teve na panturrilha, ainda no jogo do Santos diante do Coritiba pelo Campeonato Brasileiro, pessoal.
2: Muito bem, ou não, né? Kaique Silva, obrigada pelas informações, muito, muito bem, é muita coisa, né? Para Neymar lesionado. 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Vai imaginando. 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Faltam 9 dias, 8 horas, 0 minutos e 26 segundos para a Copa do Mundo.
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2: 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Ai, Panamá não é um grande time, mas tudo bem, ok. 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Vá lá visitar o nosso site. 9 dias, 7 horas, 59 minutos e 7 segundos para começar a Copa do Mundo. 8 em ponto.
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1: Muito bem, 8 horas e 2 minutos, segunda hora do nosso TMC 360 desta terça-feira. Que dia é hoje? Hoje é dia 2 de junho de 2026. Eu, Felipe Bueno, sigo com você, ela, Joana Treptow, também. E nós juntos vamos trazer para você os destaques do noticiário.
2: Operação Wi-Fi, que investiga contratos de 108 milhões de reais da Prefeitura de São Paulo, avançou sobre a produtora responsável pelo filme Dark Horse e outras quatro empresas também. A Polícia Civil agora apura suspeitas de notas fiscais frias usadas para justificar despesas pagas com recursos públicos.
1: Vamos ver se você ganhou esse dinheiro também. Ó, juízes de São Paulo receberam, em média, R$ 132 mil por mês na reta final, antes das restrições impostas pelo STF aos chamados penduricalhos. O aumento dos pagamentos coincidiu com o período em que a corte discutia limites para benefícios e verbas extras da magistratura.
2: Uma auditoria apontou prejuízo de 220 milhões de reais para a SEDAI por causa de investimentos ligados ao Banco Master. Segundo a investigação, os aportes começaram poucos dias depois de um jantar entre Cláudio Castro e Daniel Vorcaro, em Nova York.
1: Companhias aéreas cancelaram voos entre Brasil e Portugal após o anúncio de uma greve geral no país europeu. A paralisação afeta operações nos dias de hoje e amanhã e já provoca alterações, obviamente, em rotas internacionais e também domésticas. 8 e 3.
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2: Hora de fazermos aquela conexão com Jamil Chad, que está ao vivo em Genebra, na Suíça. E hoje vamos falar sobre essa investigação dos Estados Unidos em relação ao Brasil, podemos dizer contra o Brasil, porque agora o governo Donald Trump anunciou que, por conta da conclusão dessa investigação, eles sugerem a imposição de novas tarifas. Tarifas de 25% em cima de produtos brasileiros. Jamil, nos ajuda a organizar essas informações, porque elas parecem que chegam meio de supetão. Tarifaço era uma coisa que estava no passado, ressurgiu, só estava adormecida. Bom dia.
12: Bom dia, Joana. Bom dia, Felipe. Bom dia a todos. Olha, acabei de ler as 110 páginas do processo. Então, tenham paciência comigo, que eu vou tentar explicar. Mas não é exatamente, eu diria, simples. Por quê? Em primeiro lugar, aquele tarifaço que nós vivemos em 2025, ele foi retirado. Mas ele não foi retirado por conta de uma negociação bilateral. Ele foi retirado, Joana, porque a Suprema Corte americana disse que o governo norte-americano, o governo Donald Trump, não tinha o direito, de colocar aquelas tarifas. Que aquilo ali era uma prerrogativa do Congresso americano, não do Executivo. Então eles tiveram que ser retirados. Agora, não só para o Brasil, para vários países no mundo. Só que enquanto isso acontecia, o governo norte-americano tinha aberto uma investigação contra o Brasil por práticas desleais no comércio. E é isso que foi concluído agora. O que esse relatório traz é basicamente as conclusões dessa investigação. Afinal de contas, o Brasil violou as regras do comércio e prejudicou as empresas americanas ou não? A conclusão da Casa Branca é que sim, que o Brasil prejudica as empresas americanas e que, portanto, uma tarifa de 25% deve ser colocada sobre todos os produtos. Mas aí você vai pegar o documento. O documento tem várias e várias páginas com a lista dos produtos que vão ficar isentos, ou seja, aqueles que não vão ter a tarifa de 25%. Por quê? Porque são produtos que não existem nos Estados Unidos. São produtos que, se for colocar uma tarifa de 25%, adivinha, vai faltar, vai ficar mais caro, vai ter problemas para o consumidor norte-americano, e eles já aprenderam no ano passado que isso não é bom para quem? Para a popularidade de Trump. Então, ficam isentos desses 25%. Frutas, laranja, por exemplo, limão, manga, mamão, vários outros produtos, mas também aeronaves e motores, ou seja, a Embraer. Então, esse é um primeiro capítulo, vamos esclarecer isso para começar. Agora, então está valendo a tarifa de 25% contra todo mundo? Não. Não, porque essa é a proposta justamente da equipe técnica de Donald Trump. E agora, o governo norte-americano vai ouvir as partes interessadas, vai ouvir as empresas e tomar uma decisão em julho. Na verdade, há uma audiência no meio do caminho, no dia 6 de julho tem uma espécie de uma audiência para ouvir todos os lados, e aí finalmente o governo de Donald Trump, e é o próprio presidente que tem a palavra final, vai decidir se sim ou não. Não é por acaso, Joana, que no governo brasileiro, eu já escutei hoje, que na verdade isso aqui não é uma investigação, isso é uma chantagem, isso é uma espécie de, olha, eu tenho isso aqui tudo contra vocês, como é que vocês querem negociar? O que é que vocês querem ceder para eu não aplicar agora essa tarifa tão elevada? Porque os argumentos são vários. Então, só para a gente trazer alguns deles aqui. Em primeiro lugar, o PIX. Né? Segundo o governo norte-americano, o PIX é injusto com as empresas americanas. Claro, as empresas de cartão de crédito. Porque, claro, nós no Brasil fazendo pagamentos por PIX e não estamos usando os cartões de crédito de marcas americanas. Então, isso está supostamente prejudicando as empresas americanas. Em primeiro lugar, o PIX. Em segundo lugar, começa a ficar estranha a história. O etanol americano, para entrar no Brasil, precisa pagar uma tarifa de 17%. Isso está prejudicando a exportação americana. Um outro ponto, olha só, meio ambiente. O Brasil não está controlando o desmatamento na Amazônia e em outras partes do Brasil. Mas calma aí, não era o governo Trump que saiu do Acordo de Paris de mudanças climáticas? Como assim? O governo que saiu dos mecanismos de controle, basicamente, contra o desmatamento no mundo, está acusando o outro governo de não cumprir as metas ambientais e, por isso, está prejudicando as empresas americanas. Olha só a dimensão, a complexidade. Tem outros pontos, por exemplo, corrupção. Segundo o governo norte-americano, o Brasil não luta contra a corrupção de forma suficiente. Curiosamente, nesse capítulo, não há nenhuma menção ao fato de que Sérgio Moro saiu do governo Bolsonaro acusando o governo Bolsonaro de ter feito o desmonte da luta contra a corrupção no Brasil. Nada, né? nenhuma referência a isso. E assim vai. Enfim, são vários argumentos, inclusive sobre as plataformas digitais, sobre o STF, enfim, é basicamente uma investigação ampla e que pega muitos setores, eu diria, da vida política do Brasil.
1: Lembrando, né, Jamil, que nós estamos falando de uma decisão ou de uma recomendação do Escritório de Comércio Exterior dos Estados Unidos que nada tem a ver com outros riscos que a economia brasileira pode passar a ter com a decisão da semana passada. Então, é sempre bom a gente deixar claro para a arquibancada, para um dos lados específicos da arquibancada, que a coisa já não piorou ainda, mas pode piorar mais, né, Jamil?
12: Exato. Ótimo que você tenha colocado isso, Felipe, porque sim, são assuntos separados do PCC, do Comando Vermelho, as sanções que podem vir contra instituições brasileiras que tenham qualquer tipo de relação com esses grupos, mesmo não sabendo que tem essa relação, ou seja, um banco que tem alguma conta de alguém relacionado com o PCC ou o Comando Vermelho, pode ser punido, sem dúvida nenhuma, o próprio PIX pode ser punido, então é uma coisa separada. E agora vem esse pacote, na verdade, uma grande ameaça. Como alguém me disse também no governo, uma espécie de documento de extorsão. Né? Vamos colocar aqui todas as condições, vamos ver o que o Brasil aceita retirar, modificar, reformular, abandonar, em troca, eu eventualmente não coloco esses 20%, 25% de tarifa. Algumas coisas eu fico imaginando como pode ser difícil, como não seria do dia para a noite. Por exemplo, acabar com o desmatamento. Como é que faz isso da noite para o dia para evitar uma taxa de 25%? Outro, lutar contra a corrupção no Brasil. Vamos lá. É uma história que, eu diria, se confunde com a nossa própria história, né, no Brasil. Como é que você faz isso da noite para o dia para evitar os 25%? Então, obviamente, um documento como um membro do governo brasileiro me disse, é um ato de extorsão.
1: Suspeito que falaremos mais sobre isso nos próximos dias e semanas também. Jamil, aquele abraço para você, hein?
12: Abraço, querido. Joana, um beijo a todos.
2: Até.
1: 8:11 agora.
2: A gestão e a cobrança dos débitos do Fundo de Garantia do Tempo de Serviço inscritos em dívida ativa vai passar a ser feita exclusivamente pela Procuradoria-Geral da Fazenda Nacional. Atualmente, essa gestão é feita de forma compartilhada entre as duas instituições. A previsão é que a migração esteja completa até o final deste mês. De volta a Brasília, Rafaela Soares tem mais informações, então, em relação a essas dívidas do FGTS. Conta, Rafa.
11: A justificativa do governo é tornar essa cobrança mais rápida e mais pontual, ou seja, ir atrás das empresas que realmente não têm pago o FGTS devido ao trabalhador. E um fato importante que chamou a atenção ontem numa coletiva, o procurador adjunto da Fazenda, Theo Lucas, ele falou que muitas empresas querem pagar, mas a burocracia é muito grande. Então, essa dívida vai se acumulando. A ideia é reunir tudo em um sistema só, para aí sim a empresa ter também a individualização dos valores devidos, ou seja, cada valor devido para cada funcionário. Isso não é possível fazer hoje, então a justificativa é que essa migração aqui para o Ministério da Fazenda aconteça para aliviar também a burocracia das empresas e também garantir que esses valores cheguem aos trabalhadores. A gente separou uma fala do procurador adjunto da Fazenda, que ele explica que os descontos que vão ocorrer vão incidir em cima dos valores devidos à União e não do trabalhador. Vamos ouvir.
13: O nosso compromisso legal, inclusive, é jamais dar desconto sobre os valores que pertencem ao trabalhador. Mas os valores que pertencem à União e que pertencem ao fundo, esses a gente pode dar desconto para garantir que haja pagamento mais célere do que é devido ao trabalhador.
11: E essa recuperação desses valores vem aumentado. Somente nos últimos 5 anos, quase 5 bilhões de reais em débitos do FGTS foram recuperados. Ano passado foram 2 bilhões e nos 2 primeiros meses desse ano, a recuperação chegou a 142 milhões de reais, valor acima do registrado no mesmo período de 2025.
1: Valeu, Rafaela. 8 horas e 14 minutos. O número de famílias que deixaram o Bolsa Família nos últimos 4 anos bateu recorde no Paraná. Quem conta pra gente os motivos é o Brian Valêncio. Pois não, Brian?
15: Mais de 194 mil famílias deixaram o Bolsa Família no Paraná entre março de 2023 e maio de 2026, após ampliarem a renda familiar. Segundo o governo federal, são lares que superaram a situação de pobreza depois de conseguir emprego, ou com carteira assinada, ou aumentando a renda por meio do empreendedorismo. Só em maio deste ano, 7.900 famílias paranaenses deixaram o programa. Curitiba lidera o ranking estadual, com 842 desligamentos no período. Na sequência, aparecem Londrina, com 415, Foz do Iguaçu, com 312 desligamentos, e Cascavel, com 223 famílias. Também estão entre os municípios com mais famílias fora do programa Ponta Grossa, São José dos Pinhais, Colombo e Maringá. Criada no novo desenho do programa, a regra de proteção permite que famílias que ultrapassam a renda de R$ 218 por pessoa continuem recebendo até 50% do benefício, por até 12 meses, desde que a renda per capita permaneça abaixo de R$ 706.
2: Agora são 8 horas e 15 minutos. O metrô de São Paulo reforçou a segurança nas estações depois de 2 ocorrências de violência no último sábado, quando um tiroteio deixou 5 pessoas feridas na estação São Bento e um homem, num surto, quebrou os vidros de um vagão na Estação Paraíso. As imagens são terríveis. Bom, para falar o que deve ser feito para impedir que esses casos se repitam, a gente conversou com a delegada Raquel Galinatti, que é especialista em segurança pública. Raquel alertou para a responsabilidade do metrô de manter a integridade física dos passageiros dentro dos trens e das estações.
16: O metrô, ele é responsável, ele não pode se eximir da responsabilidade interna do transporte. Claro, quando a gente fala em ambientes públicos, a responsabilidade é integral dos poderes públicos, mas estamos falando ali de uma de uma utilização no transporte que, não obstante ser público, existe ali a mercancia e o lucro. A partir desse momento, existe a necessidade e a responsabilidade da contratação de mais profissionais da segurança e dentro do próprio metrô, mais câmeras de monitoramento para o auxílio tecnológico da segurança interna.
1: Não vamos nos esquecer que isso que a doutora Galinatti disse, ela obviamente está se referindo à cidade de São Paulo, mas vale para todas as cidades que têm metrô no Brasil. Aliás, não são muitas, né? Esse é outro problema, mas vale. Ela ressalta que o uso do celular e a distração são as principais falhas exploradas pelos criminosos. E isso é universal, né? Vamos acompanhar.
16: O criminoso, por ser da sua natureza covarde, oportunista, ele busca facilidade. A facilidade está não na força física propriamente dita, mas justamente na vulnerabilidade, na distração, na ausência ali de controle do que está ocorrendo. Então, muitas vezes, nós percebemos, até mesmo em vídeos que ilustram, não só aqui no Brasil, mas em outros locais, a pessoa distraída no celular e ela, do nada, ela tem o seu celular com um furto qualificado mediante a defesa, dentro até mesmo de metrô. Então, o primeiro alerta que eu dei, que eu dou, é a atenção. É o que eu falaria pela minha experiência aos meus familiares. A atenção é preponderante para que você não seja escolhida como alvo do criminoso.
2: E essa é uma informação, é um alerta que vale para todos os crimes. E tem muito crime por aí. Bom, vamos seguir aqui com o nosso noticiário, vamos mudar de página, são 8 horas e 18. Vamos falar sobre tecnologia. A Google solicitou permissão à Agência de Proteção Ambiental dos Estados Unidos para liberar até 32 milhões de mosquitos na Califórnia e na Flórida ao longo de 2 anos. Qual o objetivo disso? É erradicar doenças mortais como o vírus da dengue e zika, usando insetos do bem para eliminar os insetos do mal. Essa tecnologia, ela é amplamente usada aqui no Brasil. É muito usada aqui no Brasil. Bom, o diferencial? Tem um diferencial. É o uso de tecnologia robótica e inteligência artificial avançada para automatizar a criação, para separar machos das fêmeas, para fazer a liberação em massa de forma precisa. Essa proposta está em fase de consulta pública antes de receber o aval final dos reguladores americanos. Testes anteriores da iniciativa em Singapura reduziram os casos de dengue em mais de 70%. Assunto para o nosso colunista Guilherme Ravache, de Tecnologia e Negócios. Ravache, bom dia para você.
4: Bom dia. Pois é, Joana, essa tecnologia ela é bem conhecida, assim, né? Você coloca a Wolbachia, que é uma bactéria, dentro do mosquito, né? O mosquito é contaminado por essa bactéria, só que o mosquito se torna estéril. O mosquito macho fica estéril e quando é um mosquito fêmea, a fêmea passa isso para a geração seguinte e aí como o mosquito é estéril, o ovo, né, não eclode e aí você não tem mais mosquitos. Os mosquitos acabam morrendo, né? Porque, enfim, não se reproduzem. A tecnologia é usada já há vários anos. Aqui no Brasil também a Fiocruz usa, tem programa no Mato Grosso do Sul, tem programa em Santa Catarina, mas o Google também tem uma pesquisa em torno disso e aí tem a questão da tecnologia. O Google usa inteligência artificial para ampliar e acelerar esse processo, selecionando, né, mosquitos fêmea. E aí isso faz com que se torne mais efetivo e você precisa até ou pode soltar menos mosquitos no ambiente, né? Foi feito um projeto, um piloto em Singapura, com ótimos resultados, os resultados foram muito positivos. Uma curiosidade, sabe qual a criatura que mais mata humanos na face da Terra? Isso. A gente pode pensar aí em vários animais, mas é um mosquito, tá? Ele transmite muitas doenças, dengue, chikungunya, enfim, tem uma infinidade aí de doenças transmitidas por mosquitos. É muito letal, faz muito mal para a humanidade. E olha que interessante, também não tem uma função prática para o mosquito, assim. Quando a gente olha, né, estudos, o que um mosquito contribui para o ecossistema, ele tem um impacto muito pequeno, assim, né? Então tem um trabalho de redução. No caso desse programa do Google, vai focar no Aedes aegypti, né? Também por conta de dengue, doenças desse tipo que ele transmite. E aí o Google, que tem também um braço de empresas que desenvolvem biotecnologia, que desenvolvem soluções de saúde, comprou essa operação, né? Porque tem o Google Ventures, que é a empresa de desenvolvimento de novas tecnologias, tecnologias muito disruptíveis, comprou esse programa agora está dentro da Alphabet, né? Que é a empresa controladora aí do Google, e vamos torcer para que tudo dê certo e a gente, de fato, tenha menos doença, que a gente consiga controlar essa população de mosquitos, mas agora a inteligência artificial também está sendo utilizada no controle de pragas, né? É interessante, a gente fala muito da IA resolvendo questões

0: Citada Dani Lima conosco em plena terça-feira. Bom dia, querida, tudo bem?
1: Bom dia, tudo bem? A própria também é inusitada, eu gostei, achei o adjetivo legal. É, gente, eu por conta do feriado, houve uma pequena mudança aí na escalação do meu próprio time, então tô chegando aqui, ó, já no aquecimento, entendeu? Pra agregar, somar, o que o professor mandar, a gente vai aí fazer.
2: Dani, então é o seguinte, eu queria começar falando com você sobre alguns destaques que nós temos na nossa política, que também dizem respeito à política internacional. Eu queria falar com você sobre eleições, sobre uma possível interferência externa. Quando a gente fala de interferência dos Estados Unidos nas eleições brasileiras, a gente tem que ter cuidado, inclusive para a gente não cair em dois extremos, nem tratar tudo como uma teoria conspiratória, nem fingir que não há indícios, sinais políticos que são de fato relevantes. Então, nós tivemos o encontro de Flávio Bolsonaro com Trump, tivemos pressão para a classificação do PCC e Comando Vermelho como organizações terroristas, há a possibilidade de sanções, há uma direita brasileira tentando se apoiar numa espécie de chancela internacional. Por outro lado, a gente tem a esquerda que pode usar esse discurso também como uma arma eleitoral, dizer que qualquer movimento externo é uma ameaça à soberania. A minha pergunta para você é, como é que a gente pode separar, a partir de agora, essas informações que chegam e que dão conta de uma relação política entre aliados, que tem ruídos, que tem conflitos, e, de fato, a gente entender se há uma tentativa, uma possibilidade de interferência externa nas eleições brasileiras deste ano?
1: Joana, olha só, interferência externa, são duas palavrinhas que têm um arco de interpretação muito amplo, tá? Se você pensar que o Flávio Bolsonaro foi para os Estados Unidos, voltou batendo no peito com a ideia de que todo mundo ia receber super bem a decretação de Comando Vermelho e PCC como instituições terroristas, organizações terroristas, não porque, né, tem qualquer tipo de afeição a essas duas grandes organizações criminosas, muito pelo contrário, mas porque cientes de que esse tipo de denominação pode ter influência e respingar, inclusive, no sistema financeiro nacional. Bom, dito isso, a coisa piorou, porque a ação seguinte do governo americano foi concluir a chamada investigação da Seção 301, que elencava ali uma série de fatores que, para os americanos, podem levar a uma concorrência desleal entre produtos de outros países e os produtos norte-americanos e os produtos brasileiros, né? No fim, cara, estão sugerindo um novo tarifaço, excetuando uma série de produtos que são importantes para quem? Para eles, né? O Trump está amargando uma escalada inflacionária. Então, produtos que estão no café da manhã do americano, carne, café, frutas, esses estão fora, né? Fora do tarifaço. A Embraer, fora do tarifaço. Mas outras seções não escapariam. Um tarifaço de 25%. Entre os motivos para esse tarifaço, o fato de que o nosso verdadeiro amorzinho do Brasil, a verdadeira namoradinha da nação, o PIX, representaria um risco às instituições financeiras americanas. Por quê? Porque o PIX é controlado pelo Banco Central, é público, não tem taxa, ou seja, não cobra de ninguém para poder fazer uma operação e, portanto, retira uma receita dos bancos. É uma notícia e tanto, porque quando a gente pensa em interferência internacional, a gente pode pensar desde algo muito direto, como o presidente dos Estados Unidos declarando ou fazendo campanha para o candidato A ou B, ou tomando medidas que influenciem o rumo do pensamento nacional sobre eventuais alianças ou a pertinência de eventuais alianças com os americanos. Me parece que, neste momento, é com este segundo caso que vamos ficar. Corre-se o risco da família Bolsonaro ter voltado jogando fogos de artifício para o céu e amargar aí pelo menos duas semanas de muita ansiedade e expectativa, porque a decisão final sobre o tarifaço é do Trump depois de uma espécie de consulta pública que os americanos vão fazer. Isso deve levar ainda pelo menos duas semanas. Daqui até lá, ranger de dentes e muita unha ruída no campo bolsonarista, porque a última vez que rolou um tarifaço foi um tiro no pé e tanto da família, Joana.
0: Eu vou jogar uma pimenta aqui, viu, Joana Trepto e Dani Lima? Vou lembrar de duas. Primeiro, elogiar sua expressão, foi ótima, né? Arco de interpretações é uma expressão maravilhosa, porque, de fato, ele é vasto. E aí, eu vou recuar em 10 anos, porque

0: Há 10 anos, em 2016, estourou aquele escândalo da influência da Rússia na eleição dos Estados Unidos. E aí a gente está falando de uma coisa muito mais séria, posto que era, e foi, né, e vai que, né, um dia acontece de novo, subterrânea, totalmente subterrânea. E aí tem um outro ponto que eu queria colocar, Dani, para sua análise, que quando você cita o Pix, né, você mexe com a turma do corre. E lá atrás, em 2025, quando estourou o tarifaço, quando começou-se a se falar em Pix, de repente todo mundo do lado, daquele lado da arquibancada, começou a silenciar porque pensou assim: ai, não, a gente está mexendo com o nosso eleitor e com a nossa eleitora. Mexeu com o Pix, mexeu com o corre. E eles não podem mexer com o corre, né? Então, é isso que você falou. É mais, quase um ano depois, mais uma sessão de ranger de dentes dessa gente.
1: Sim, porque o problema de ter o Donald Trump como aliado, ou de apresentar-se como aliado do Donald Trump, é que ele é um aliado meio imprevisível, né? É difícil dizer se ele faz bem ou faz mal. Sabe aquela aquele relacionamento tóxico? Uhum. Eu acho que é um pouco isso que se transformou a administração Donald Trump, né? Os ingleses estão tendo de se afastar, os europeus estão tendo de se afastar, os chineses travam esse tango com eles de igual para igual, se não um pouquinho acima, porque estão voando baixo, enfim. Não tem ali a percepção de que o Trump é um aliado confiável, né? Não é um aliado confiável. E veja, mesmo aqueles para os quais ele efetivamente se esforçou, né? Então, quando teve as eleições parlamentares na Argentina, ele disse: olha, se os argentinos não derem a vitória para o Milei, esse dinheiro que eu estou emprestando eu pego de volta, né? Deram, mas olha o que está acontecendo com a economia argentina. O Javier Milei voltou a ser destaque na The Economist, a Meca, né? A Bíblia global do jornalismo econômico, por estar levando a Argentina a uma situação inimaginável. E olha, estamos falando de Argentina, que quebra basicamente de dois em dois anos, né? Sem alcançar um patamar descrito como inimaginável, né, infernal, pela Economist, numa economia como a Argentina, que já sobrevive aos solavancos, é impressionante. Então, a aliança com o Trump, ela tem esse componente de Kinder Ovo, entendeu? Você nunca sabe o que vai sair dali de dentro, né? Você nunca sabe exatamente qual vai ser o produto final daquele aceno. Vide Volodymyr Zelensky, né? Acho que a melhor representação talvez seja essa, né? O Trump se elege dizendo que acabaria com a guerra da Ucrânia em questão de horas, né? E que o Biden era um fraco, a guerra tá lá, e o Zelensky acabou, foi expulso da Casa Branca num dos gestos mais hostis que a diplomacia já viu, em especial para um país que está sob agressão.
0: Muito bem, 8 horas e 30 minutos, a Dani Lima fica com a gente e a gente vai para o noticiário da sua cidade de volta daqui a pouquinho.
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7: Copa do Mundo, os melhores jogadores do planeta dando o seu melhor em campo. Estádio cheio, torcida gritando e muitas marcas sendo quebradas. Jogador com mais copas disputadas? Tem, e não é um só não. O goleirão Ochoa do México e as lendas Cristiano Ronaldo de Portugal e Lionel Messi da Argentina já são os atuais recordistas, com 5 torneios. E os 3 estão indo para a 6ª Copa. Agora, e a artilharia da Copa do Mundo? Nessa tem briga boa para ficar em primeiro. Atualmente, o recordista é o Miroslav Klose, da Alemanha, com 16 gols marcados, inclusive o 16º sendo marcado no traumático 7-1 contra o Brasil em 2014. Só que esse ano a competição vem forte. Lionel Messi tem 13 gols, Kylian Mbappé tem 12, Harry Kane, Cristiano Ronaldo e Neymar Jr. tem 8 cada um. E aí, você acha que algum deles vai dar um fecho no Klose? Ah, e tem uma marca que a gente tá torcendo mais do que tudo para que seja quebrada, né? O da seleção que mais venceu Copas, é claro. Todo mundo na torcida pro Brasil quebrar esse recorde e virar hexacampeão mundial.
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11: De volta ouvinte TMC, girando agora pelo trânsito da Avenida Recife, que no sentido aeroporto tem alguns trechos com lentidão. O primeiro deles, desde o início da via até as imediações de Jardim São Paulo, depois das imediações do Caçote até o IPCEP. Por enquanto, quem segue em direção à Boa Viagem, saindo de Jardim São Paulo, a Avenida Recife permanece como a melhor opção de trajeto, não valendo a pena, por enquanto, fazer desvios. 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
17: Volta com o seu noticiário local aqui na nossa programação TMC Recife 92.7, sempre te deixando muito bem informado, muito bem atualizado sobre tudo que está acontecendo aqui na nossa capital pernambucana, na sua região metropolitana do Recife. Muito bom dia para você que acabou de sintonizar na nossa programação. Eu sou Carol Oliveira, já cheguei aqui na nossa redação para te deixar sempre muito bem informado, muito bem atualizado sobre os principais fatos e notícias desta terça-feira. O Ministério da Saúde vai iniciar neste mês a transição da vacina pneumocócica atualmente utilizada no calendário infantil do Programa Nacional de Imunizações para uma versão atualizada que protege contra 20 sorotipos da bactéria e que foi incorporada ao SUS neste ano. O imunizante evita uma bactéria que provoca desde quadros leves, como otites e sinusites, até doenças graves e potencialmente fatais, como pneumonias e meningites. Estima-se que ela seja responsável por até 50% de todos os casos de meningite no público pediátrico, sendo uma importante causa da morte na faixa etária. Hoje, na rede pública, é oferecida a vacina pneumocócica conjugada a 10-valente, que protege contra 10 sorotipos da bactéria, para todas as crianças de 2 meses até 4 anos de idade. A partir deste mês, porém, os estados e municípios começarão a receber as doses da vacina pneumocócica conjugada a 20-valente, que evita 20 sorotipos da bactéria, ampliando a proteção contra a doença no público infantil. O imunizante já está disponível na rede privada e a incorporação na rede pública era uma demanda esperada pelas sociedades científicas do país. Essas e outras informações, as principais atualizações, você segue acompanhando aqui na nossa programação. Continua ligado, sintonizado e conectado com a gente aqui na nossa programação e também através do nosso Instagram, o arroba TMC Pernambuco, perfil oficial da TMC Recife lá no Insta, onde você fica sempre muito bem informado, muito bem atualizado, mais informação na palma da sua mão em tempo real, tá? Então você quer ver ou rever alguma notícia que a gente passa aqui, dá aquela passadinha no nosso Instagram para que você fique muito bem informado sobre tudo que está acontecendo na nossa capital pernambucana, tá? Tô te esperando por lá também, não esquece, arroba TMC Pernambuco. Aproveito para lembrar desse momento, 10 horas da manhã, vem aí mais uma edição, a primeira edição desta terça-feira do Pernambuco TMC, com a apresentação dele, Júlio Andrade, junto comigo, Carol Oliveira, te deixando sempre muito bem informado, tá? 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
2: Muito bem, são 8 horas e 40 minutos. Ele é médico especializado em psiquiatria, estudioso do processo de construção dos pensamentos, desenvolveu a teoria da inteligência multifocal, na qual investiga a função, ou quem sabe as funções do eu. Ele está aqui para me corrigir se eu falar alguma bobagem. Colocou seu aprendizado e suas descobertas nos livros e se tornou best-seller escrevendo ficção e teoria. Vendeu mais de 30 milhões de unidades, é lido em mais de 70 países. Vendedor de Sonhos de 2008 é um dos seus títulos mais conhecidos, mas há muitos outros. Consolidado na carreira, anunciou seu interesse, sua intenção em disputar a presidência da República do Brasil em 2026. Estamos falando de Augusto Cury, pré-candidato, nosso convidado aqui na TMC. Seja bem-vindo, bom dia.
3: Uma grande honra estar com vocês, bom dia.
2: Bom dia. Falei alguma bobagem aqui?
3: Não,
2: até falou. Agora não.
3: Na verdade, ser espontâneo faz parte da saúde emocional, viu?
2: Tá certo.
3: Mesmo quando nós erramos.
2: Então tá bom.
3: Um coração intencional, não há problema.
2: Então vamos lá, vamos começar com uma pergunta absolutamente inusitada para os padrões da gente aqui, para pré-candidatos. A pergunta é muito simples, até baseada no seu conhecimento. O Brasil está precisando de análise?
3: O Brasil precisa de estar no divã, está tóxico, doente, polarizado, direita, esquerda, esquerda e direita. Infelizmente, o Brasil dividiu as famílias. Os líderes que foram os últimos deveriam ter sido professores da nação brasileira, a tal ponto de ter dito que ideias diferentes jamais deveriam servir de argumentos para que tenhamos inimigos a ser abatidos. Eu sou contra isso e é por isso que eu estou entrando na política, porque eu sou contra essa polarização. O meu objetivo é foco nas pessoas, O meu objetivo também é centrado naquilo que importa. Importa abaixar a inflação, importa cuidar da dor das pessoas e também o Brasil que soma e não divide. Essa polarização, reitero, adoeceu o país como um todo. Infelizmente, nós precisamos resgatar o Brasil dos nossos sonhos.
4: É muito agradável até ouvir esse discurso de pacificação, mas a política precisa, exige conflito. O presidente precisa dizer não, precisa contrariar grupos de interesse, precisa enfrentar, enfim, corporações e tudo mais, negociar com partidos, comprar muitas brigas. Qual conflito o senhor está disposto a comprar e compraria já neste momento se fosse presidente?
3: Obrigado pela pergunta. De fato, a política vive de contrapontos, mas contrapontos, reitero, jamais deveria servir de tese para que nós tenhamos quem pensa diferente como inimigos a serem abatidos, que é o que está ocorrendo no Brasil. Um presidente deveria ser, em primeiro lugar, não o maior líder da nação, mas o maior servo da nação. Ele devia se curvar à sociedade para servi-la. E ele é apenas alguém contratado pelo voto, pago pelo contribuinte, com prazo determinado para ser despedido. Portanto, se tiver que contrariar, e vai contrariar, também a elegância, porque um estadista tem que ter elegância. O estadista não pode ter culto ao ego, o estadista tem que pensar no coletivo. O estadista não pode ser imediatista e nem ter um projeto de partido, mas um projeto de nação. O estadista pensa nas crianças e adolescentes. Vejam bem, cada criança nasce no território brasileiro pagando com dívida de 40 mil reais. Nós pagamos 1 trilhão 140 bilhões no ano passado para rolar a dívida federal. Então, o estadista tem de entender também que o dinheiro do contribuinte é sagrado. Para mim, é sagrado. Tem o rosto de cada criança, cada adolescente, de cada professor, de cada paciente, de cada mãe e assim por diante.
4: Dani.
5: Candidato, muito bom dia. Obrigada, perdão, pela presença aqui na TMC. Deixa eu tentar fazer um exercício de propor uma conversa um pouco mais linkada nos temas terrenos, por exemplo. Como é que o senhor, se eleito, conduziria a relação com os Estados Unidos, em especial diante das ameaças de um novo tarifaço, entre outros motivos, por conta do PIX, que virou o verdadeiro queridinho da nação e incomoda os americanos por não permitir, né, que empresas financeiras privadas dos Estados Unidos cobrem seus juros em cima de transações que o PIX faz de graça?
3: Obrigado pela pergunta, Daniela. As relações com os Estados Unidos têm que ser boas no nível a tal ponto que nós precisamos aumentar e expandir o nosso comércio. O Brasil não pode ser vendido apenas como fazenda ou celeiro do mundo. Ele tem que ser vendido como supermercado do mundo. Por isso até eu repaginaria todas as embaixadas brasileiras para que se tornasse 4.0, para que houvesse pelo menos uma ou duas feiras por ano nos principais países e até usasse as mulheres que às vezes têm subemprego para ajudar nessa jornada. Eu sei que os Estados Unidos agora estabeleceu 25%, isso pode comprometer várias pautas brasileiras. Agora, ele é um gigante. Os Estados Unidos é a maior economia do mundo, mas ele está super endividado. A dívida americana se aproxima dos 40 trilhões de dólares. Eles devem, se você pegar a dívida dos estados, das pessoas e a dívida federal, dá quase 100 trilhões, ou um pouco mais de 100 trilhões de dólares, quase o PIB mundial. O desespero dos Estados Unidos, por detrás do cenário, está na necessidade de resolver uma equação gravíssima, que é a dívida deles. Agora, eles não podem resolver a dívida só tarifando o Brasil e prejudicando a nossa economia. Vai ser um relacionamento excelente, mas olhos nos olhos, e se eles nos taxarem em alguns assuntos, em alguns temas, também temos que taxar, porque nós não podemos ter uma condição de subserviente. Tem que ser uma relação séria, pacífica, mas inteligente e de igualdade.
2: Por outro lado, Pois não, Dani.
5: Não, muito rapidamente, então, o que o senhor defende é, esgotadas as negociações, uma política de reciprocidade sobre os americanos também, para poder fazer uma defesa da economia nacional, é isso?
3: Sem dúvida nenhuma, Daniela, sem dúvida nenhuma. Uma política de reciprocidade. Todas as teses de negociação nós temos que resolver. Foco, reitero, nas pessoas, temos que ser um Brasil que soma, e também o Brasil centrado naquilo que importa. Importa a soberania nacional, importa que nós possamos ter um relacionamento de igual para igual, embora eles tenham uma economia muito maior que a nossa. Mas eles dependem também do Brasil.
2: Por outro lado, entrando nessa da geopolítica e da economia, candidato, a gente tem de um lado os Estados Unidos, o senhor já colocou a sua posição com relação aos Estados Unidos, e por outro, China, que tem uma disputa, né, pela liderança econômica global. E o Brasil tem muita relação comercial com a China, e isso tende a se expandir. Está se expandindo nas últimas duas décadas. Então, qual a posição do Brasil, considerando também a tradição diplomática que o Brasil tem, em relação a esses dois países? Tem que ser 100% pragmático? Tem que olhar da arquibancada, dos bastidores? Qual que seria a sugestão do senhor?
3: Olha, como o meu foco é nas pessoas. Imagina, nós temos quase 10 milhões de jovens que nem trabalham, 8 a 10 milhões de jovens que nem trabalham nem estudam. Imagine que nós temos uma dívida que se aproxima de 80% do PIB e ela é altíssima, e nós pagamos para rolar a dívida também federal um juros completamente insano. Imagine que os agricultores, eles pagam 20% de taxas anuais e a atividade não dá 5% ou 6% de lucratividade. Imagine que 78% das famílias estão endividados, 50% estão super endividados. Eu estudo o Brasil, leio o Brasil há 25 anos. Eu não estou entrando na seara da política apenas como alguém de fora, tá certo? E nós precisamos resolver esse drama, essa crueldade. Então, o Brasil, ele precisa ter as melhores relações com os países. Nós temos que ser realmente pragmáticos, porque o que importa é centrar no desenvolvimento econômico, o que importa é melhorar a qualidade de vida das pessoas, o que importa é que nós tenhamos um feminicídio, por exemplo, realmente debelado, porque a cada 5 horas uma mulher é morta pelos parceiros e pelos seus familiares no Brasil, e elas pagam 4% de juros a mais por ano, não sei se você sabia disso, para se financiar, embora sejam melhores pagadoras que os homens. O que importa é melhorar o país. As relações têm que ser excelentes para que possamos ter um desenvolvimento adequado, abaixar essa inflação. O governo federal, ele tem de ser responsável fiscalmente, porque você aumenta a margem para o Banco Central diminuir os juros, embora, na minha opinião, me parece que aqueles que estão no Banco Central são hiperresponsáveis, são responsáveis por conter a inflação, mas são cruéis com a produção. Há um paradoxo sem precedentes. Somos o país que mais tem os juros real no mundo. Enfim, nós precisamos resolver aqui, centrado nos problemas, foco nas pessoas e um Brasil que soma e não mais um Brasil que divide.
4: Queria aproveitar que o senhor falou sobre soberania nacional na penúltima resposta, sobre violência e sobre insegurança de forma geral. Qual é a posição do senhor sobre a classificação dos Estados Unidos, do Comando Vermelho do PCC, como organizações terroristas? É uma medida eficaz para combater a violência enquanto um dos principais problemas e uma das principais preocupações do nosso país?
3: Olha, obrigado pela pergunta. Pior do que um crime organizado é um Estado desorganizado, é um Estado onde ele não consegue resolver seus problemas mais importantes. Eu conversei com vários juristas, inclusive conversei com membros da cúpula da Polícia Federal sobre esse tema, porque eu já dei treinamento na Polícia Federal, já dei vários treinamentos gratuitos também na Associação de Magistrados do Brasil. Está tipificado na nossa Constituição o que é uma organização criminosa transformando-se em organização terrorista. Ainda há elementos, está dividido a opinião deles, há elementos que constituem, outros acham que não constituem, porque não há o desejo de roubar o país, não há um clima de terror, não há assassinato de opositores e assim por diante, que caracterizam a organização, as facções como organização terrorista. O que nós não podemos perder é a soberania, e as facções têm que ser combatidas de maneira rápida, eficiente e urgente. E tem que haver integração das polícias federais, militares e civis. E tem também de haver um equipamento e tecnologia para que o combate ao crime organizado, de fato, seja eficaz. Porque entra governo, sai governo, a conversa é a mesma. Se não há integração e não há tecnologia e também melhores salários. E veja bem, a Polícia Federal tem menos de 15 mil membros na sua corporação. Só o FBI tem mais de 50 mil membros para cuidar de assuntos internos federais nos Estados Unidos. E tem várias polícias federais dos Estados Unidos. Então, nós temos que integrar as polícias, melhorar os salários dos policiais, termos tecnologia, de inteligência artificial, para que realmente o crime seja combatido.
2: Mudando de assunto agora e voltando para questões práticas, mas falando um pouco de economia, como é que o senhor enxerga, dentro desse contexto até internacional, como é que o senhor enxerga o Brasil, o setor produtivo do Brasil? Seremos, o senhor falou no comecinho, né? Deveríamos ser o supermercado do mundo. O senhor enxerga uma indústria de ponta no Brasil? Tem a questão das terras raras, né? Tem a questão da soberania trazida pela Joana, ou nós continuaremos sendo predominantemente exportadores de matéria-prima, o que nós somos desde antes do Brasil existir como país?
3: Olha, essa pergunta é muito cara para mim. Eu era o melhor aluno de matemática no pré-vestibular, então meu pensamento também é lógico. Uhum. Eu escrevi mais de 70 livros, e nos meus livros tem geopolítica, e também tem muita economia. Nós temos que desenvolver uma indústria 4.0, nós temos que dobrar o número de cooperados, que são 27 milhões no Brasil. Para você ter uma ideia, a Organização das Cooperativas do Paraná, eles faturam 200 bilhões de reais por ano. Por quê? Eles não apenas produzem grãos, eles produzem a proteína animal, eles processam a proteína animal. E é um exemplo para o país. O Brasil tem que passar de 27 para 54, ou no mínimo 50 milhões de cooperados em todas as áreas, inclusive nas mais diversas áreas, para que os produtores rurais também processem a commodity, uma matéria-prima, para que possamos nos tornar o supermercado do mundo. Em relação à indústria, também, não apenas a indústria de proteína animal, nós deveríamos ter pelo menos 100 usinas de etanol de milho, e o etanol de milho sobre o DDGS, que é um proteinado, para que também no Nordeste brasileiro nós tenhamos a condição de processá-los. E deveríamos ter uma secretaria executiva de inteligência artificial e de robótica, porque talvez em 4 ou 5 anos não sobe pedra sobre pedra. Por isso, uma das pautas caras para mim é que nós tenhamos uma economia distribuída. Tenho conversado com vários economistas. Se nós não tivermos uma economia distribuída, ou seja, não financiarmos 10 bilhões de microempresas nos próximos 4 ou 5 anos, e eu dividiria o BNDES na primeira semana no banco das grandes empresas e no banco da micro e pequena empresa. Uhum. Em cada comunidade ou favela deveria ter uma agência do Banco Empreendedor, deveria também ter uma escola de empreendedor. Em cada escola pública deveria também ter uma agência do banco da microempresa e também uma escola. Em cada igreja, em cada cidade pequena, média ou grande. Se nós não tivermos uma microindústria também distribuída no Brasil todo, nós não vamos passar de vendedor de matéria-prima. Sempre nós estaremos enxugando gelo. E a indústria mais robusta no Brasil precisa incorporar robótica e inteligência artificial ao máximo para ter produtividade. Mas as grandes empresas, elas terão muito mais chance de despedirem as pessoas porque vão usar muito mais tecnologia, e as pequenas e microempresas também têm de usar a tecnologia, e talvez, quem sabe, daqui 4 ou 5 anos vocês não estarão me entrevistando, seria um robô me entrevistando.
4: Ai, tomara
3: que
4: não.
3: Você já pensou? Né? Tomara que não. Mas eu quero dizer que nós temos que ter, brincadeira à parte, uma economia distribuída, caso contrário, esse país não vai se desenvolver, tá?
4: Bom, o que será que um robô perguntaria agora, não é mesmo? Queria saber se a sua candidatura é até o fim ou se o senhor considera eventuais alianças.
3: A minha candidatura vai até o fim porque eu quero aumentar a régua do debate. Os presidenciáveis, eles falam de projetos pessoais, projetos de poder, e eu sou contra essa polarização. Eu quero falar cada vez mais de um Brasil que se desenvolve para abarcar 203 milhões de brasileiros. Isso está claro para mim, entendeu? Não é um projeto de Augusto Cury, de um psiquiatra, de um escritor publicado, você falou em 70 países, nós estamos em 92 países agora, porque não havíamos, estávamos na Turquia, mas não estávamos em língua árabe ainda, entendeu? Assinamos então, com 22 bastante. Países uhum. agora, entendeu? Bom, então não é um projeto de Augusto Cury, é um projeto para a nação, até porque... Para mim, o presidente é apenas um empregado da sociedade, contratado pelo voto, pago pelo contribuinte, com prazo determinado para ser despedido. Ele é apenas um empregado da nação. Não deveria jamais ter necessidade ansiosa de perpetuação no poder.
4: Agora, um psiquiatra talvez ajudaria ali a acalmar os ânimos em Brasília, não é mesmo?
3: Bom, eu conversei com muitos líderes políticos e todos eles mostraram uma atenção muito grande, um respeito muito grande pela minha biografia. Eu não dependo do poder, falo com muita humildade, não preciso financeiramente e também do poder, e reitero com muita humildade, eu estou me colocando como pré-candidato num ambiente altamente tóxico. Nunca vi um ambiente tão doente. Olha, conheço ambientes doentes, hein? Mas nunca vi um ambiente tão doente, onde as pessoas, elas... Mesmo que tenham boas intenções, não vou falar que todos são irresponsáveis, são corruptos, pelo contrário. Mesmo que tenham boas intenções, há tantos compromissos na política, há tantas pressões, que as pessoas não têm tempo para se conectar consigo e abrir o leque da sua mente para dar respostas inteligentes para um Brasil, de fato, sonhador, um Brasil inteligente, um Brasil pragmático, um Brasil dos projetos.
6: Bom. Tínhamos muitas outras perguntas, mas fica o convite para outras oportunidades a gente voltar a conversar, pré-candidato. Né? Essa foi apenas a primeira com o pré-candidato pelo Avante à presidência da República, Augusto Cury. Muito obrigado pelo papo aqui e até uma próxima visita.
3: Uma honra estar com vocês aqui. Muito obrigado. Obrigado, Daniela, também. Uma honra.
6: Agora, 8h58.
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4: Muito bem, 8h59, mas nós já estamos aqui prontíssimos para as notícias mais importantes desta hora. O senador Flávio Bolsonaro se pronunciou, disse que a operação da Polícia Civil contra a produtora responsável pelo filme Dark Horse não tem relação com a produção cinematográfica. A investigação apura suspeitas de irregularidades em contratos públicos e possíveis repasses de recursos ligados ao programa Wi-Fi Livre SP.
6: Documentos de investigação até agora, apontam que o contrato do programa Wi-Fi Livre de São Paulo com esta ONG, né, citada, cobrava pelo menos o dobro do valor praticado pela Prodan, que a Prodan, para quem não é de São Paulo, é a empresa de tecnologia da informação e comunicação do município, por ponto de internet instalado. A entidade investigada pertence à empresária Karina Gama, que é sócia da produtora responsável pelo filme sobre Jair Bolsonaro.
4: O Tribunal Superior Eleitoral julga nesta terça-feira recursos do ex-governador do Rio de Janeiro, Cláudio Castro. Ele foi condenado, declarado inelegível por abuso de poder político e econômico nas eleições de 2022. A decisão pode definir os próximos passos para a sucessão no governo do estado.
6: Ainda no Rio de Janeiro, o julgamento da morte do menino Henri Borel entra no nono dia. A expectativa é pelo depoimento de Monique Medeiros, mãe da criança e uma das réis no processo que apura a morte do menino.
4: O governo federal estuda ampliar o limite de faturamento anual para enquadramento no regime do MEI, microempreendedor individual. A proposta em análise prevê elevar o teto atual de R$ 81 mil para R$ 100 mil em 2027, para R$ 120 mil em 2028, ampliando então o alcance do programa, agora 9 horas 1 minuto.
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6: De volta com a nossa Dani Lima, bem na hora que acabou aqui a pilha do meu retorno, mas tudo bem, a gente vai sem retorno então. Dani Lima, olha ela rindo aí.
4: Você não tá ouvindo, mas tá vendo a Dani...
6: Não é com ela, né? Ela fica rindo aqui. Daniela Lima, nossa querida, eu falo enquanto eu coloco a pilha, a escuta nova aqui. E essa apuração aqui em São Paulo dessa ONG, que entre outras coisas, está cuidando daquela obra de arte, o Dark Horse, hein? Andou alguma coisa essa investigação?
5: Felipe, o Supremo Tribunal Federal está ampliando o cerco. Vamos explicar para quem está em casa? Porque assim... É complexo mesmo, né? Parece que o pessoal que tá por trás dessa história e da Dark Horse tá que nem o Chacrinha, né? Veio para confundir, não para explicar. Então vamos lá. Então você tem a produtora Go Up Entertainment, que é a produtora responsável por fazer esse filme, essa produção milionária cinematográfica que só do Daniel Vorcaro queria 140 milhões de reais. Beleza? Beleza. De quem é essa produtora? De uma moça chamada Karina Ferreira da Gama. Beleza? Beleza. Onde funciona essa produtora no Brasil? Na Brasilândia. No mesmo endereço dessa produtora funciona uma segunda entidade. Sim. Que entidade é essa? Uma ONG. Sim, uma organização não governamental. Essas que a extrema-direita xingou anos. Funciona uma delas lá. Chama Instituto Conhecer Brasil. Então, o Instituto Conhecer Brasil e a Go Up Entertainment, produtora do filme de Bolsonaro, funcionam no mesmo lugar. Não é a única mera coincidência, e quem usou essa expressão foi o deputado Mário Frias, não foi a Daniela Lima. A dona da ONG Instituto Conhecer Brasil é a mesma dona da produtora Go Up Entertainment, a Karina Ferreira da Gama. Ok, como que essas duas histórias se cruzam para além do endereço e da estrutura societária? Aqui, na produtora, você tem um aporte milionário de Daniel Vorcaro, banqueiro enrolado e preso hoje por conta do escândalo do Banco Master. E na ONG, você tem uma série de remessas de emendas de parlamentares do PL, partido do ex-presidente Jair Bolsonaro e de Flávio Bolsonaro, para projetos. Entre esses deputados está o deputado Mário Frias, que vem a ser um dos produtores, digamos assim, do filme Dark Horse. Porque ele não só pediu dinheiro para Daniel Vorcaro, cobrou a retomada dos repasses para o sócio de Daniel Vorcaro, como eu já tinha revelado, como também funcionava como uma espécie de ponte entre o Vorcaro e o Bolsonaro, chegando a convidar o banqueiro a fazer uma espécie de sessão de cinema especial para acompanhar como estava acontecendo o filme. Então, Mário Frias atuava na Go Up Entertainment e, aliás, a dona da Go Up e da ONG trabalhou, fez campanha para ele e mandava dinheiro para a ONG que funciona no mesmo lugar dela. Quanto dinheiro, Daniela? R$1 milhão. Essa coincidência, e aí a expressão que os advogados dele usam, foi parar no Supremo Tribunal Federal. É, Mário Frias disse, abrindo aqui para vocês, a apuração está na coluna na home do UOL. Ah, Mário Frias diz que qualquer alegação de suposto desvio ou irregularidade é prematura e infundada. Disse ainda, né, que o fato das duas empresas, tanto a ONG quanto a produtora, funcionarem no mesmo lugar, não se trata de nada além de uma meríssima coincidência, e pediu o arquivamento sumário da investigação sobre R$1 milhão em emendas que ele mandou para esta ONG que funciona no mesmo lugar da produtora para a qual ele estava caçando dinheiro com o Daniel Vorcaro. É, o Supremo Tribunal Federal, esse caso está nas mãos do ministro Flávio Dino, não arquivou sumariamente e mandou os órgãos que têm obrigação legal de fiscalizar a aplicação das emendas prestarem informações complementares sobre o que foi feito desse dinheiro para essa ONG. Segundo o Mário Frias, a ONG, que funciona no mesmo lugar da produtora do filme, ou seja, é um lugar multitarefas, multitasking, né? Essa ONG teria como missão trabalhar no letramento digital, né? Que seria aí algo compatível com a missão constitucional das emendas parlamentares, né? A grande questão é que, no caso do Wi-Fi, que essa ONG também está sendo investigada agora pela Polícia Civil, a suspeita é de não prestação de serviço. No caso da emenda do Mário Frias para letramento digital, também. Ou seja, recebeu o dinheiro e efetivamente nada aconteceu na ponta, né? Não, nenhum serviço foi prestado pela ONG. Essa é a suspeita, é o que está sendo investigado pelo Supremo Tribunal Federal. Espero que tenha dado para entender, porque sim, é confuso o mesmo caso. De todo modo, os negócios da Karina Gama, que é a dona da ONG e a dona da produtora do Dark Horse, do filme do Bolsonaro, agora estão sendo escrutinados pela Polícia Federal, pela Polícia Civil do Estado de São Paulo, ou seja, a polícia do governador Tarcísio de Freitas, e pelo Supremo Tribunal Federal.
6: Viu? Viu? Viu? Prestou atenção você?
4: É confuso, mas é necessário. Boa. E a gente vai continuar acompanhando o desenrolar dessas investigações. Dani, a gente volta a se falar, né? Volta. Acabei de checar aqui.
6: Acabei de checar, é ótimo.
4: Acabei de confirmar que é informação. Muito bem, apurei. Seguinte, vamos falar sobre um assunto que nos preocupa e muito. A previsão aponta para que esse mês de junho seja mais quente do que a média na maior parte do país. Eta, eta, eta. Quem traz os detalhes é o repórter Júlio Andrade.
10: O Instituto Nacional de Meteorologia revela que os termômetros devem registrar temperaturas mais altas nesses próximos dias. A média geral para todas as regiões do país é de um aumento de até 1,5 grau. Em relação à possibilidade de chuvas para a região sudeste, deve ser abaixo da média no sul de Minas Gerais e em grande parte de São Paulo. Nas demais áreas da região, são previstos volumes próximos à média histórica. Na região sul, a previsão indica chuva acima da média em praticamente todo o Rio Grande do Sul. Por outro lado, em boa parte do Paraná e no nordeste de Santa Catarina, são previstos volumes na faixa normal ou abaixo da média. Em relação à região nordeste do Brasil, é prevista chuva acima da média no norte do Maranhão e Piauí e também em grande parte dos estados de Rio Grande do Norte, Paraíba, Pernambuco e Alagoas. Nas demais áreas da região, espera-se volumes de chuvas próximos à média. No norte, são previstos totais de chuva acima da média em praticamente todo o Pará, sudoeste e centro-leste do Amazonas, além do centro-sul de Roraima.
6: Muito bem, 9:09. A gente segue agora para informações de São Paulo. Marcha do Orgulho Trans. que acontece anualmente desde 2018, não vai ocorrer neste ano de 2026. Por quê? Da Capital Paulista, conta, Luísa Mutoni. Bom dia!
11: Oi, Felipe. Bom dia novamente para você e a todos. Olha, não vai acontecer porque a instituição que era a organizadora do evento emitiu um comunicado ontem à imprensa informando que estava deixando então a organização e que neste ano não teria a Marcha do Orgulho Trans. Nessa publicação, os organizadores afirmam que esse é um momento decisivo de transformação para a instituição e que o cenário da comunidade trans e os desejos da comunidade mudaram ao longo desses últimos 9 anos e que, assim como eles, os da instituição também. Então, os responsáveis informaram que vão abrir vagas, né, para que outras instituições possam aí gerir a organização da marcha nos próximos anos. E, recentemente, em uma entrevista à Folha de São Paulo, um dos responsáveis, né, o fundador do instituto que organiza a marcha trans, o Lion Roar, disse que o evento também estava enfrentando algumas dificuldades financeiras e, principalmente, para conseguir patrocínios e que isso piorou aí nos últimos anos, especialmente, segundo nas palavras dele, desde que o presidente norte-americano Donald Trump assumiu então a presidência dos Estados Unidos. A gente lembra que esse é um dos maiores eventos que acontece na semana da Parada do Orgulho LGBT+, que está mantido e vai acontecer aí então no próximo domingo, a Parada LGBT, mas a Marcha Trans pela primeira vez em muitos anos, não. Volto com vocês.
4: Vamos ouvir agora a nossa coluna Sem Dó.
6: Hoje é terça-feira.
4: Terça-feira é dia de Luiz Felipe Pondé, nosso filósofo, escritor. No cenário internacional, Estados Unidos e Irã divergem sobre o status das negociações há algumas semanas. Donald Trump diz que as conversas continuam. Teherã desconversa em protesto contra a ofensiva israelense no território libanês. Aconteceu na última quinta-feira. Afinal, o que está por trás do conflito para além das discussões políticas superficiais? O Pondé analisa.
12: Uma lição que talvez a gente possa tirar curto, médio prazo dessa guerra entre o Irã e os Estados Unidos, para além desse bate-boca, esse blá-blá-blá, Trump é um maluco, os ayatolás são malucos, né? Quase como se adultos tivessem virado criança, discutindo fla-flu interminável, essa polarização, de fato, deixa todo mundo meio bobo. Mas uma conclusão a médio prazo é que a geopolítica, que normalmente, nos últimos tempos, era vista como um ruído de fundo no capitalismo globalizado, ela vai passando a um player fundamental na cena, né? No sentido de que a questão agora não é simplesmente se o Estreito de Hormuz vai ser liberado ou não, se todo mundo vai poder passar ou não. A questão é quem vai fazer a governança desse estreito. Quem é que vai decidir quais são as condições, qual é o custo e por quanto tempo a passagem de navio de tal empresa ou de tal país vai poder seguir em frente ou não. Quem vai ser bloqueado? Quanto vai custar para acabar com esse desbloqueio? Portanto, o estreito vai ser comoditizado no sentido de que quem governa, quem manda, cobra. E ao mesmo tempo, assim como a gente vê esse cessar-fogo agora, que vai, não vai, né? O Teherã diz, a gente não concordou com nada. Trump diz, enquanto eu não resolver, ninguém faz nada, eu é que mando. Mas independente desse blá blá blá e desse ruído, o que está no horizonte é muito provavelmente uma situação em que vai ficar, pelo menos por algum tempo, aparentemente inseguro qualquer decisão definitiva. Será insegura qualquer decisão definitiva. E esse tipo de processo pode contaminar outras passagens marítimas, né? Essa insegurança significa que, de repente, por algum tempo está valendo tanto, quem decide é tal país, mas daqui a pouco pode ser que a coisa não seja assim. Se isso depender de equilíbrio, de briga, de guerra, né? Pode significar que hoje está assim, amanhã está assado. Portanto, uma situação como essa implica maior custo em companhias de seguro, em seguro para as embarcações e para as mercadorias, né? Implica em maior poder de dissuasão de um país sobre o outro, né? Isso para os países do Golfo Pérsico pode ser muito ruim, para os Emirados Árabes, por exemplo, que querem cada vez mais se consolidar como um porto seguro de negócios. Todo mundo sabe que quando há insegurança jurídica, inclusive geopolítica, os negócios sofrem de alguma forma. A gente devia prestar atenção nisso e não ficar decidindo se o Trump é legal ou não.
4: Dani Lima, de volta com você, depois de ouvirmos aqui a análise de Luiz Felipe Pondé. Dani, bem rapidinho aqui, eu queria falar com você sobre a tramitação da PEC, o fim da escala 6x1 no Senado. O que esperar? A quantas anda o assunto para a gente situar o nosso ouvinte, o nosso telespectador? Ok, a parte da Câmara passou. Agora, Senado, quanto tempo deve demorar?
5: Joana, olha só, o Senado, o que a gente tem esse ano, né? Perdão, esse mês. São João, é. Acende. Você tem que saber, porque assim, tu é Joana e Copa. É porque eu não sou uma pessoa de Copa, gente. Eu tô sendo obrigada a entrar num bolão. Eu queria só fazer esse pequeno desabafo antes de comentar do fim da escala 6x1. Eu tô sendo obrigada a entrar no bolão. Eu vou ter que pedir auxílio pros universitários, entendeu? Um certo rapaz aí que povoou a minha vida e que gosta de futebol. Porque assim, não vai rolar do jeito que a coisa tá, né? Mas então eu até nem coloco a Copa no meu calendário de eventos. Eu sei do São João. São João... Tô dentro. E aí, o que acontece? Junho já é meio morto, né? Julho é recesso. Agosto, irmãozinho, já é o quê? Campanha na rua. Então, o Senado tem uma janela curta para apreciar o fim da escala 6x1, se quiser usar isso durante a disputa. Lembrando, nesta eleição, você vota duas vezes para senador. Você vota no senador 1 e você vota no senador 2. Por quê? Porque 2/3 do Senado serão renovados. Então, tem muita gente interessada, sim, em levar o projeto para frente. O Davi Alcolumbre tinha dito que não ia atravancar o avanço da proposta da escala 6x1. Isso já ajuda bastante, né? Tem um grupo bastante interessado, desculpa por repetir aqui a palavra, né? Como, por exemplo, o senador Renan Calheiros, que está indo para as urnas. Você tem Eduardo Braga, que está indo para as urnas. Omar Aziz, que está indo para as urnas. Só para falar em 3 próceres do MDB, que estão diretamente interessados no avanço do projeto. Por quê? Porque vão disputar a eleição. Então, Joana, a chance da gente ter uma oposição mais isolada ali no debate também, agora no Senado, é bem grande. E de ver um Senado trabalhando de maneira mais profícua também, por conta do aperto no calendário.
4: Muito bem, Dani. A gente se fala na segunda-feira?
5: A gente se fala no olhar sempre, no olhar, e na segunda-feira com certeza. Gente, esse cabelinho do Felipe tá playboy, hein, cara? Tá playboy.
4: Sucesso.
2: Não vem distorcer as minhas raízes, não. Playboy. Um beijo, viu, Dani? Ó.
5: Beijo, gente. Bom feriado pra você, bom feriado pros nossos ouvintes. Corpus Christi, meditaremos aí. Um beijo, descansa.
2: Escreva.
4: Até.
2: 9h17.
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2: 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Muito bem, a gente volta a falar sobre um dos assuntos do dia no noticiário, que é essa decisão, essa recomendação, interprete como você bem entender, do escritório do representante comercial americano, né, o USTR, que anunciou uma nova taxa de 25% sobre exportações brasileiras. A decisão final ainda vai ser tomada. Esse escritório é conectado diretamente, está sob o guarda-chuva direto da Casa Branca, do governo federal dos Estados Unidos, e isso vem num contexto em que há mais de um ano, né, para a gente falar bem honestamente, a gente teve o anúncio do tarifaço, de lá para cá muita polêmica, um encontro recente entre Donald Trump e o presidente Lula. O que significa isso justamente agora? Nós aqui na TMC vamos ter o prazer de conversar mais uma vez com o professor Manuel Furriella, mestre em Direito Internacional pela Universidade de São Paulo. Professor Furriella, é um prazer falar com o senhor. Muito bom dia.
13: Bom dia.
2: Bom, professor, importante a gente reforçar primeiramente aqui que essa decisão é absolutamente comercial e nada tem a ver com a decisão da semana passada, que tem, né, potenciais impactos comerciais.
6: Isto posto, como é que o senhor enxerga a questão do legal, porque está tudo dentro do que se espera de um órgão como esse dos Estados Unidos, mas do timing também, que talvez esse seja o ponto mais importante, né?
13: É, na verdade, né, existem várias frentes aí de apuração. Você tem a questão da decisão política dos Estados Unidos, que se a gente lembrar bem logo no início da gestão do Trump, aplicou uma tabela, uma nova regra internacional de tarifas, né, o que inclui o Brasil. Com relação ao Brasil, além dessa nova tabela internacional, houve um acréscimo de tom sancionatório. Estados Unidos entendendo que o Brasil teria sido injusto e inadequado no julgamento do ex-presidente Bolsonaro, haveria ali, né, uma sobretaxa. Tá? Então, esse foi o contexto naquela época. Isso depois foi se desfazendo por dois motivos. Um, porque o governo americano viu que necessita de produtos estratégicos que ele não tem produção suficiente ou não tem fornecedor equivalente, então precisava acatar aí um pouco das importações de produtos brasileiros, para a inflação, e aliás foi o que também gerou em certos produtos. E depois houve um realinhamento entre os governos, aqui lembrando que a relação entre Brasil e Estados Unidos tem dos anos, então já se esperava que viesse o pragmatismo. Os governos, eles não ter a mesma visão política, eles têm que ter a mesma visão prática, né, que a gente chama de pragmatismo nas relações internacionais. Mas também houve a abertura dessa investigação em julho do ano passado, que agora saiu com um relatório. Esse relatório ainda depende de um parecer final, e muitas das decisões ali, caso venham a ser acatadas no parecer final, não necessariamente serão obrigatórias, pois geralmente esse tipo de decisão vem também ali com sugestões de aplicação pelo governo americano, ou seja, também há uma margem ali de flexibilidade. Mas, de qualquer forma, o que preocupa é a visão que esse órgão tem a respeito, né, do Brasil. Há um entendimento, ali ficou explícito, que as negociações... Fiz até aqui um overview a respeito dessa questão, mas você tem, né, indicadores que são preocupantes. Então, não só questões comerciais, né, ou de não equivalência comercial, como os Estados Unidos foram colocadas aí no relatório, mas tem outras que vão desde desigualdade ou consideração de relacionamento, né, comercial não alinhado, né, que é o caso, por exemplo, do PIX, que é o entendimento de favorecimento às empresas brasileiras. Você tem a questão de desmatamento, não combate à corrupção, e aí uma série de fatores ali que eu não estou dizendo que não sejam verdadeiros, mas que vão deixar ainda mais desafiador para o governo brasileiro conseguir superar essas questões para que o Brasil não seja sobretaxado.
4: E para a população, para o ouvinte, para o telespectador, para quem se interessa sobre esse assunto, claro que é importantíssimo para o nosso dia a dia, um desafio muito grande é limpar o ruído político, limpar quem quer usar esse assunto como arma eleitoral, como moeda nessas eleições, para que a

0: Unidos mexerem no Pix?
1: Bom, mexer não tem, né? Não tem como os Estados Unidos tomarem decisão. O problema é se o governo brasileiro for cobrado a reposicionar a questão da utilização do PIX, ele vai ter que fazer duas escolhas difíceis. Uma é realmente reposicionar ou mexer no PIX para que haja um alinhamento ao que pedem os Estados Unidos. Aí não precisa dizer que desagrada a nós aqui no Brasil, né? A gente sabe como o PIX é positivo como facilitador de transações comerciais e até no dia a dia, né? Ele se tornou um grande ativo ao desburocratizar as nossas relações bancárias, as relações de pagamento. Então, ele trouxe um ganho enorme. E a outra, né? Aí vem o dilema, é peitar os Estados Unidos e vir com essas consequências comerciais. Mas eu acho que, por enquanto, não há que se preocupar, né? É um primeiro relatório. O governo brasileiro, ele está negociando. Houve avanços nas negociações. E os Estados Unidos vão ter também que ceder em alguns termos. A gente sabe que eles têm interesse estratégico em muitos produtos brasileiros, né, conforme eu mencionei. Então não é simplesmente uma questão de não importar mais do Brasil, né? Por exemplo, café, carne e outros, né? Não é simples, o governo americano simplesmente decidir que não vai importar, ele vai abastecedor, né? Quando ele fez essa mexida no início do governo Trump, houve uma inflação desses produtos. Então, né, a gente tem aí algumas moedas de troca. Outra moeda de troca importante ao Brasil é que, apesar das críticas americanas, o ponto é que os Estados Unidos são superavitários, eles exportam mais do que importam, do Brasil. Então, acho que na hora que o Brasil estiver negociando, se o governo brasileiro tiver habilidade e se o governo americano estiver num bom momento, né, de receptividade política, posso até comentar esse ponto, aí dá para se negociar outras questões, né? Por exemplo, afirmar que vai combater mais a corrupção, apresentar ferramentas efetivas, né, de controle de desmatamento, enfim, atender os outros itens e tentar afastar o PIX de qualquer debate. Esse vai ser o desafio nas negociações. Mas em um primeiro momento, não há que se ter nenhum receio.
0: Bom, porque é uma grande preocupação. O Pix ajudou muita gente desde que foi colocado em prática e nós vivemos trazendo esse balanço, né? Como é que o Pix economizou ou ajudou a economizar com o não pagamento das transações, das taxas nas transações
2: E
0: bancárias?
2: isso lá no ano passado também já tinha incomodado esses mesmos agentes que estão fazendo barulho agora. Então essa entrevista foi muito importante, daria, né, para a gente fazer outras questões aqui. Mas enfim, até para não tomar muito tempo do professor Furriella, professor Manuel Furriella, mestre em Direito Internacional pela Universidade de São Paulo, a gente vai voltar a falar com certeza, porque tem um prazo, né, como o senhor disse, é uma recomendação que
1: Sim.
2: pode ou não ser seguida. Então, dependendo do barulho que isso vai fazer nos próximos dias, a gente volta a conversar. Um grande abraço para o senhor, professor.
1: Obrigado. E só um ponto aqui
2: Pois
1: rápido.
2: não, claro.
1: Uma das empresas que tem se incomodado com isso, das empresas, né? As empresas são as operadoras de cartão de crédito.
2: Perfeito.
1: Houve uma opção pelo Pix, diminui a utilização dos cartões.
2: Exato.
1: Obrigado pela atenção.
2: Exatamente. E lá atrás, né, no ano passado, a gente já via esse mesmo barulho produzido, entre outras empresas, pelas operadoras de cartão de crédito. Tá dado o recado aí, análise feita pelo professor Furriella. São 9h27.
0: Seguindo aqui com o nosso noticiário.
2: O Conselho Federal de Medicina divulga a resolução que proíbe o uso de PMMA, preenchedor sintético, por médicos em procedimentos na pele. Essa norma está prevista para entrar em vigor justamente, sabe quando? Hoje. A repórter Júlia Takahashi, de São Paulo, tem mais informações.
3: O PMMA vinha sendo muito procurado por aumentar o volume de áreas como glúteos, as coxas e também o rosto. Ele é um material plástico transparente, uma espécie de acrílico líquido, comercializado em forma de gel. Por ser injetado diretamente na musculatura ou na gordura, o produto acaba se misturando ao tecido humano. E isso torna a retirada cirúrgica dele praticamente impossível sem causar graves danos ao paciente. 2020. De acordo com os especialistas, ao passar do tempo, o PMMA pode desencadear reações inflamatórias crônicas e a formação

0: formação de nódulos dolorosos. Em casos ainda mais graves, o material migra para outras partes do corpo e provoca o excesso de cálcio no sangue, o que pode levar a um quadro irreversível de doença renal crônica. Por isso, o Conselho Federal de Medicina, o CFM, veta o uso por causa do altíssimo risco de complicação. A decisão médica entra em vigor hoje e tenta frear o avanço desses casos mais graves.
1: Olha só então o que aconteceu. O PMMA é plástico. Basicamente, falando assim de uma forma muito grosseira, e assumindo que eu estou falando de uma forma grosseira, é plástico. Só que era usado em casos específicos, com quantidades específicas, por profissionais qualificados. Por exemplo, pacientes com HIV, com AIDS, usam PMMA por conta da perda de gordura durante um tratamento, num momento específico. E era importante a aplicação para esses casos. Mas agora a gente tem essa proibição dos médicos, proibição total dos médicos. Lembrando que não podem esteticistas, biomédicos, fazer injeção de PMMA. Ou seja, médico não pode, os outros também não podem, tá? Então a gente tem essa proibição porque, inclusive, essa brecha para casos específicos fez com que pessoas tivessem esses procedimentos feitos por pessoas, por profissionais que não são capacitados, profissionais que não respeitavam esse limite ético, esse limite que é definido numa avaliação profissional. O médico olha e fala, não, isso daqui eu não posso aplicar em você, ou isso daqui sim, eu posso aplicar em você. Como esse limite estava sendo desrespeitado, então agora é a proibição total. Há uma proibição total do uso de PMMA. E você que procura resultados rápidos e mais baratos para procedimentos estéticos, muita atenção, porque não podemos arriscar o nosso corpo em nome dessa pressão estética. Ai, mas eu quero, ai, mas eu vi na internet. Não faça isso, procure profissionais capacitados e profissionais que fazem os procedimentos com os instrumentos, com os medicamentos, com as aplicações certas.
2: 9 horas, 30 minutos.
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8: De volta por aqui, ouvinte, TMC girando pela BR-101 no sentido Jaboatão dos Guararapes, que tem trânsito muito complicado no momento. Vários trechos engarrafados e a lentidão, que já tem vários quilômetros de congestionamento, é reflexo de um protesto que acontece nesse momento no quilômetro 77 da Rodovia Federal, nas imediações do bairro do Ibura. A BR-101, no sentido Prazeres, totalmente interditada nesse trecho do Ibura. Trânsito muito complicado, a opção para quem segue em direção ao litoral ou Mata Sul do estado é desviar pela Avenida Recife, que tem movimentação intensa, alguns trechos engarrafados, porém flui bem mais do que a BR-101. 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
15: De volta com seu noticiário local aqui na nossa programação TMC Recife 92.7. Sempre te deixando muito bem informado, muito bem atualizado sobre tudo o que está acontecendo aqui na nossa capital pernambucana, na sua região metropolitana do Recife. Recife que nesse momento está caindo uma chuvinha, né? Chuvinha aí moderada, tempo bem nublado, pelo menos aqui no Paissandu, onde fica localizada a sede da TMC Recife. Nesse momento está chovendo, chovendo pouco e tempo bem nublado. Deixa eu aproveitar então que eu já comecei falando sobre previsão do tempo, porque o Instituto Nacional de Meteorologia, o IMET, publicou um alerta amarelo com grau de severidade de perigo potencial de chuvas intensas na região metropolitana do Recife e na zona da mata. O aviso passa a valer a partir das 15 horas desta terça-feira e vai até 23h59 da quarta-feira. De acordo com o Instituto, a previsão é de chuva entre 20 e 30 milímetros por hora ou até 50 milímetros por dia, com ventos intensos entre 40 e 60 km por hora. Há ainda um baixo risco de corte de energia elétrica, queda de galhos de árvores, alagamentos e de descargas elétricas. O IMET também fornece orientações para a população em caso de chuvas. Em caso de rajadas de vento, não se abrigue debaixo de árvores, pois há leve risco de queda e de descargas elétricas, e não estacione veículos próximos a torres de transmissão e placas de propaganda. Evite também usar aparelhos eletrônicos ligados à tomada. Obtenha mais informações junto à Defesa Civil no telefone 199 e ao Corpo de Bombeiros pelo telefone 193. Essas e outras informações, as principais atualizações, você segue acompanhando aqui na nossa programação. Aproveito para lembrar que daqui a pouco temos um encontro marcado, primeira edição do Pernambuco TMC, com a apresentação dele, Júlio Andrade, junto comigo, Carol Oliveira, às 10 horas da manhã. Estamos esperando por você, tá? A gente fala sobre os diversos assuntos, principais fatos e notícias aqui do Recife no programa de hoje, com muita entrevista, colunistas e também informações importantes sobre o trânsito para que você evite o máximo de congestionamento nessa terça-feira, dia 2 de junho. Ninguém merece, né? Trânsito parado. Então já fica sintonizado aqui na nossa programação para você saber quais são as principais ruas e avenidas que estão mais livres para que você possa chegar mais rápido ao seu compromisso nesta terça-feira. 9h38 nesse exato momento. Continue sintonizado na nossa programação, na Transamérica, que agora é TMC. 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
1: Agora são 9 horas e 38 minutos. Hackers afirmam que usaram o novo chatbot de inteligência artificial da Meta para invadir contas de destaque no Instagram. Segundo os relatos, bastava pedir ao robô de suporte para alterar o e-mail cadastrado na conta-alvo para conseguir o acesso. Entre os perfis invadidos estão a página oficial do Barack Obama, a conta de um chefe da Força Especial Americana e o perfil da rede de cosméticos Sephora, ou Sephora, como a gente preferir, e dependendo do sotaque. Bom, vítimas reclamam que a Meta não oferece canais para falar com atendentes humanos. Após o ataque, a empresa havia lançado suporte por IA em março, justamente com a promessa de recuperar contas com mais agilidade. Assunto aqui para o nosso Guilherme Ravache, que vai explicar o grau de avanço da IA em crimes cibernéticos. Nesse caso, Ravache, a IA ajudou mais os golpistas, né? Quem estava querendo roubar as informações do que quem está querendo recuperar as informações.
2: Pois é, né, Joana? Essa é uma grande lição de como a gente coloca altas expectativas em torno da inteligência artificial, como a gente acredita que ela vai tornar tudo mais eficiente, mas nem sempre isso é uma realidade. E é importante a gente entender o contexto, né? A Meta, que é dona do Instagram e do Facebook, em março anunciou que o suporte seria todo passado para a IA, automatizado numa forma que a IA passaria a responder as questões. Aí, em abril, no mês seguinte, ela demitiu 8 mil funcionários, né? 10% da sua força de trabalho. Agora, a gente está em junho, né? Poucos meses depois, a gente vê essa situação. Não foram só essas três contas, foram muitas contas hackeadas, um comando muito simples, né? Alguém ia lá na IA, pedia para a IA trocar o e-mail da conta, dizendo que era o nome, que o hacker dizia que era o dono da conta, pedia só para trocar o e-mail e colocava o e-mail dele, né? O e-mail do criminoso ali na conta e passava a controlar a conta. Isso, basicamente, você precisava de um VPN para simular que estava numa região específica e aí assumir o controle. E quem é hackeado, quem tenta reclamar no suporte da Meta, não consegue escalar o problema. A IA não consegue resolver a questão. Então, tem uma premissa de que a IA vai melhorar tudo e a gente começa a ver em cada vez mais situações que a IA não é mágica. Tem uma série de funções, uma série de tarefas que ela ainda não consegue fazer bem, principalmente funções complexas e que saem do usual. E também tem cada vez mais casos de IA sendo enganada, gerando problemas de segurança como esse da Meta. Tem um problema de expectativa aí, mas quem fica na mão, quem corre o risco é o usuário, né? São as pessoas que têm conta na Meta, que têm conta no Instagram, Facebook. E agora a gente precisa imaginar que tem milhares de empresas no mundo inteiro tentando automatizar coisas, mandar pessoas embora, né? Porque barateia o custo, então é um risco bastante grande que a gente corre.
3: Tá certo, então, Ravache, volta daqui a pouquinho com outro papo interessante aí sobre alguma coisa dessa área da tecnologia, dos negócios, das inovações. Valeu, Ravache!
2: Valeu!
3: Agora, 9 horas e 42 minutos, acontece hoje na Câmara dos Deputados a votação do projeto de lei que tenta dar uma segurada aí no preço da gasolina, do diesel, do etanol e tudo mais para o consumidor final. Por outro lado, em paralelo, a Petrobras anunciou redução de 14,2% no preço da querosene de aviação. Mudança que representa hoje, né, uma queda de 93 centavos por litro. E aqui na TMC nós vamos conversar mais uma vez com o professor Adriano Pires, que é diretor do Centro Brasileiro de Infraestrutura e Energia. Como é que vai o senhor, professor? Tudo bem?
1: Bom dia.
4: Tudo bem? Bom dia, prazer falar com vocês.
3: Prazer é nosso. Bom, professor, estamos falando de duas coisas, uma no âmbito do Congresso Nacional, outra no âmbito da própria Petrobras. A gente está falando de uma mudança política, obviamente, porque tem setores importantes envolvidos e, claro, o produto final para o consumidor. Mas, economicamente, tudo isso que está se fazendo agora, ainda que por um período curto, é sustentável, podemos dizer assim?
4: Olha, sustentável não é, né? Porque realmente você causa problemas tanto nas contas públicas, né, quanto também na própria Petrobras, na receita da Petrobras, né? Então, são medidas, quer dizer, que estão sendo colocadas para enfrentar, né, um conflito, né, que se prolonga já por muito tempo, e cada vez que a gente acorda de manhã, a gente acha que vai vir uma solução e não está vindo a solução, né? Agora mesmo o próprio Irã está dizendo que vai outra vez fechar o Estreito de Hormuz, o presidente Trump nega, ontem o petróleo já voltou a subir, né? Então o governo brasileiro tenta minimizar, né, os efeitos da guerra na economia, principalmente num ano de eleição, né? Porque isso aí tira voto do governo na tentativa de reeleição do presidente Lula. Agora, o que a gente vê, né, é que, no fundo, o consumidor não está sendo beneficiado coisíssima nenhuma, né? Porque você tem sempre uma defasagem que a Petrobras não consegue corrigir, né, do diesel, da gasolina, do próprio QAV, e esse programa de subvenção que está sendo prorrogado agora, né, é um programa que, no fundo, ao invés de você reduzir o preço lá na bomba, no consumidor final, você acaba minimizando, reduzindo, vamos dizer assim, o termo melhor, as perdas da Petrobras pelo fato dela ter uma defasagem em relação ao mercado internacional. Então, uma coisa assim, confusa, né? Você próprio quer ver, ela lembra que recentemente fez um aumento alto, aí dividiu o aumento em 3 parcelas, agora está reduzindo, mas será que o preço do petróleo volta a subir? O diesel, na realidade, essa redução que agora teve de 35 centavos foi em função de você estar renovando a subvenção e estava trazendo de volta o PIS/COFINS. Então, é neutro, né? No fundo, lá na ponta, você não vai ter efeito nenhum para o consumidor. Então, é um programa, na minha opinião, que desde o início, né, a gente já conversou aqui algumas vezes sobre isso, é um programa confuso, né, um programa que parte de uma premissa eleitoral. E ao partir de uma premissa eleitoral e medidas populistas, acaba que ele não cumpre, de fato, o papel que deveria, né? Que é tentar realmente ajudar, né, minimizar o efeito desse aumento do preço do barril do petróleo na bomba.
1: Professor, e há ou haveria outras formas, então formas mais produtivas, mais eficientes para ajudar o consumidor na ponta? Quando a gente fala consumidor na ponta, a gente está falando com você, ouvinte, com você, telespectador, que está sentindo essa alta e vai continuar sentindo. Como o professor disse, nós não temos uma resolução do problema, que já dura quase 3 meses. Vamos continuar sentindo. Já passamos, né? Uhum. Então, ainda que essa solução ela venha hoje, tem um efeito cauda longa. Então, a solução acabou a guerra hoje. É a melhor notícia que a gente poderia ter. Ainda vamos demorar para sentir esse efeito aqui no nosso bolso. Que medidas poderiam ser tomadas que seriam eficazes para as pessoas que estão sentindo essa alta?
4: Olha, a tua pergunta é muito boa, porque essa cauda longa realmente ela vai existir. Porque, no fundo, mesmo que você tenha uma paz celebrada, uma coisa mais concreta, que também a gente até hoje não conseguiu, como eu já falei, é um vai e volta danado que causa uma volatilidade no preço do petróleo e no próprio preço dos derivados muito grande, ela vai acontecer. Porque hoje você está com estoque de petróleo muito baixo, você não sabe como é que vai retomar essa produção ali naqueles países do Oriente Médio, você não sabe quanto tempo realmente vai demorar para abrir de fato o Estreito de Hormuz, quais foram os estragos que aconteceram em instalações de óleo e gás ali na região em função da guerra, né? E o que está acontecendo também é que a própria queda que do preço do barril, que hoje está na casa de 95 dólares, vai a 92 em função da possibilidade de uma paz, em relação a derivados, o preço do diesel está crescendo, o preço da gasolina está crescendo, o próprio preço do querosene de aviação no mercado internacional está crescendo. Por quê? Porque você tem estoques caindo, né? Então o estoque está baixo, você produzindo menos petróleo, você refina menos petróleo, você produz menos derivados e o consumo continua existindo. Então acho que esse ano, pelo menos, a gente não vai ter petróleo aí abaixo de 85 dólares, 80 já estou sendo otimista. Eu acho que a gente vai ficar numa casa aí de 90, 85 e com preço de derivado mais alto que o preço do barril. Então, se o governo for seguir mercado internacional, esse ano, ano de eleição, a gente teria que aumentar mais os preços do diesel, da gasolina e do próprio QAV daqui a pouco, né? Porque o mercado está mandando fazer isso. Então, o governo não faz isso. Aí a solução, você me perguntou, qual deveria ser desde o início o programa de governo? Deveria ser um programa simples, transparente e não confuso como esse, que já tem, sei lá, 5 MPs, não sei quanto, 8 decretos. É uma coisa muito simples, você deveria deixar a Petrobras cobrar o preço de mercado nacional e reduzir os impostos. Aí você era uma coisa que todo mundo ia enxergar e com isso você poderia ter feitos lá na bomba, né? O Petrobras não teria prejuízo com a questão de defasagem, você reduziria PIS/COFINS, reduziria ICMS, os impostos que o governo acha que deveria usar, né? E você teria uma conta fácil de chegada para ver quanto daria para reduzir lá na bomba. Mas essa coisa de subvenção daqui, subvenção dali, tentativa de tabelamento, tentativa de culpar a distribuidora de combustível, tentativa de transformar o dono do posto em vilão, eu acho que faz com que todas essas medidas acabem não tendo, como a gente já falou aqui, o efeito que deveria ter, né, diante dessa crise e do conflito do Irã.
3: E no fim das contas, né, professor, como o senhor falou, nós já conversamos aqui em outras oportunidades e provavelmente conversaremos em outras oportunidades, porque não há horizonte, né, de solução e também essas medidas acabam sendo mais a curto prazo e os problemas é que vêm no médio e no longo prazo, né? Professor Adriano Pires, muito obrigado pela conversa conosco aqui na TMC mais uma vez, foi um prazer, muito bom dia.
4: Bom dia para vocês e quando quiser a gente está inteira à disposição.
1: Obrigada, professor, até a próxima. Que a próxima seja para falar sobre os impactos do fim da guerra, que venha logo,
3: quem
1: né?
3: Quem sabe, né?
1: Quem sabe? Bom, vamos voltar aqui pro... A gente já estava no Brasil. Vamos continuar falando do Brasil? Vamos. Me perdi momentaneamente. Isso. A Polícia Federal iniciou a Operação Linha Fantasma nesta terça-feira. Tem como objetivo combater esquemas de fraudes bancárias praticadas com falsas centrais telefônicas. Foram cumpridos mandados em cidades de São Paulo e da Bahia. A Luísa Mottoni tem mais detalhes ao vivo da capital paulista.
5: Pois é, Joana, foram cumpridos 2 mandados de prisão temporária, também 3 de busca e apreensão aqui na capital paulista e também no município de Feira de Santana, na Bahia. E, além disso, outras 2 pessoas foram presas em flagrante, então um total de 4 presos nessa operação. As investigações da Polícia Federal começaram através da denúncia de uma operadora de telefonia que conseguiu identificar o envio de massa em mensagens SMS, né, informando sobre supostas compras que teriam sido feitas ou sobre transações, né, que os clientes não reconheciam. E aí, nesse texto SMS, os golpistas pediam para que as vítimas entrassem em contato através de um telefone 0800, que era uma falsa central ali, por onde as vítimas então acabavam passando dados pessoais, dados bancários e acabavam sendo vítimas desse golpe. As investigações também apontaram que esse grupo movimentava o dinheiro dos golpes em pequenas quantidades, justamente para dificultar o rastreio. Então, esses suspeitos vão responder por fraude eletrônica, associação criminosa e também lavagem de dinheiro.
3: Tá certo, então. Seguimos em São Paulo, agora 9h52, Universidade de São Paulo, a famosa USP. É eleita a melhor instituição de ensino superior de toda a América Latina e do Caribe, de acordo com o ranking internacional. Quem vai falar mais sobre esse assunto para a gente é a Júlia Takahashi. Pois não, Júlia?
6: Felipe, Joana, estou de volta e olha, o dado ele faz parte do ranking global 2000, divulgado pelo Centro Mundial de Rankings Universitários. Ao todo, o levantamento avaliou mais de 21 mil instituições do mundo inteiro. A USP, ela se destacou ao conquistar a posição de número 119. Esse desempenho coloca a universidade no grupo de 0,6% das melhores instituições globais. O grande motor desse resultado foi a produção científica. A USP alcançou a posição de número 82 do mundo no quesito de pesquisa. Os critérios usados para essa avaliação levam em conta a qualidade da educação, a empregabilidade dos alunos formados e o nível do corpo docente, além da relevância das pesquisas científicas produzidas nos campos.
1: Obrigada, Júlia, pelas informações. Seguindo aqui com o nosso noticiário, morreu a quarta vítima de atropelamento de torcedores em Belém, no Pará. Davi Souza Conceição, de 20 anos, estava internado em um hospital da cidade, não resistiu aos ferimentos. De acordo com a polícia, 6 pessoas do clube do Remo estavam em motocicletas quando foram perseguidas e atropeladas por um motorista integrante da torcida organizada do Paysandu durante o fim de semana. 2 pessoas morreram ainda no local, outras vítimas seguem internadas. O motorista foi autuado em flagrante, o caso é investigado pela Polícia Civil. A gente está falando então de esporte, mas na página policial.
3: Exato.
1: Vamos virar a página, vamos falar de esporte, então, agora realmente na editoria de esporte. Vamos falar sobre Copa do Mundo, Felipe?
3: Dentro das quatro linhas, Exatamente. A seleção brasileira já desembarcou nos Estados Unidos. Gustavo Soler, nosso repórter, faz parte do nosso time que vai cobrir, já está cobrindo a Copa do Mundo. Tem as informações. Bom dia para você, Soler.
7: Tudo bom, Bueno, Joana, bom dia para vocês, para todo mundo que nos acompanha aqui na TMC. E a delegação da seleção brasileira acaba de chegar no seu hotel em New Jersey, nos Estados Unidos, e hoje já teremos a primeira atividade da seleção brasileira em território norte-americano. O primeiro treino acontece às 5 horas da tarde, pelo horário de Brasília, no complexo do New York Red Bulls, que, apesar do nome, fica em New Jersey também, esse complexo esportivo. O técnico Carlo Ancelotti, para o treino de hoje, não vai abrir nenhum segundo da atividade para a imprensa, a primeira atividade totalmente fechada, assim como aconteceu também na Granja Comari, na primeira atividade em território brasileiro antes desse embarque aos Estados Unidos. O Brasil, que no dia 6 de junho faz o seu último amistoso antes de estrear oficialmente na Copa do Mundo. O duelo do dia 6 é contra o Egito, de Mohamed Salah, um dos principais jogadores em atividade no futebol mundial e também uma seleção evidentemente classificada para a Copa do Mundo. E aí sim, no dia 13, o Brasil estreia contra Marrocos e para essa partida aumenta a expectativa para que Neymar pelo menos tenha condições de ficar no banco de reservas neste compromisso. E também a delegação que está chegando aos Estados Unidos para fazer a melhor cobertura possível, e evidentemente isso vai acontecer, é a equipe da TMC, com o nosso Marco Belo, Leandro Boldacchian, Willy Colono e também o coordenador de esportes, o Paulo Vitor Martins, a turma toda já chegando aos Estados Unidos. E na próxima segunda-feira chega Éder Luiz, José Calil, Benjamin Bach para completar o timaço da TMC nos Estados Unidos. Lembrando também que o Kaique Silva vai fazer a abertura da Copa diretamente do México, então a TMC estará presente em todos os países que vão sediar a Copa do Mundo de 2026 para trazer sempre a melhor emoção e a melhor informação para o nosso ouvinte por aqui.
3: Valeu, Soler! Nós estamos torcendo por vocês, principalmente por vocês, para trazer para a gente uma grande cobertura. Toda a nossa equipe Transamérica, TMC, bom trabalho, um abraço para você.
7: Valeu, um abraço.
3: Bom, vamos falar então, mudando de página mais uma vez, vamos falar sobre a nossa enquete de hoje, que bombou nas nossas redes sociais, não, né? No nosso canal no YouTube, que tá lá até agora, faltam
1: mas
3: o quê?
1: Mas não é uma rede social?
3: É uma rede social, não deixa de ser uma rede social, né? As pessoas interagem, compartilham, repassam e tudo mais. E a história é a seguinte, TMC News BR, faltam 2 minutinhos, ó, se você correr dá pra clicar ainda, ó. Quem você acha que é o responsável pela nova tarifa dos Estados Unidos contra o Brasil? Lula, Flávio Bolsonaro ou Trump? Desta vez, Flávio Bolsonaro venceu. 44%, ele quase ganhou em primeiro turno. 44%, Lula, o culpado número 2, segundo a nossa enquete, 38%. E Donald Trump, coitado, um inocente, 18%. Essa é a nossa
1: apesar
3: enquete de hoje.
1: Essa investigação, que deve culminar então com a taxação a empresas brasileiras, ter começado em junho do ano passado, julho do ano passado, tem quase um ano então, e temos informações que dão conta de que Flávio Bolsonaro pediu para Trump não taxar empresas brasileiras, mas, naquele encontro, mas, pode ser que essa conta caia no colo dele sem que ele queira, pode ser, claro, que sem que ele queira, né?
3: O Trump não ouviu, talvez.
1: Não, pode ser que não tenha ouvido. Uma informação de agora, o presidente da Comissão de Relações Exteriores do Senado, Nelsinho Tradi, afirmou que o Congresso vai usar a diplomacia parlamentar para tentar reverter a nova taxa de 25% sobre as exportações brasileiras. O parlamentar convocou reuniões de emergência nesta tarde para avaliar os impactos da medida sobre a economia. Grande preocupação é que a sanção comercial dos Estados Unidos tenha surgido atrelada à cobrança de Washington na área de segurança pública, especificamente sobre o combate às facções PCC e Comando Vermelho. Então é isso que a gente está falando aqui. São muitas medidas sendo tomadas pelos Estados Unidos ao mesmo tempo e também logo depois dessa visita de Flávio Bolsonaro. Estamos em ano de eleição. Temos uma movimentação da direita brasileira, temos um desgosto da esquerda e do governo Lula em relação a essa movimentação da direita e ao resultado. Então temos um bololô, é ou não é, Felipe Bueno?
3: E faltou a gente falar uma coisa, foi escolhido depois de um ano e meio, sabe o quê? O nome do novo possível futuro embaixador dos Estados Unidos no Brasil. Deputado Daniel Pérez, 38 anos, filho de cubanos, nascido em Nova York, republicano, e fã do quê? Da doutrina MAGA, Make America Great Again. Dispensa apresentações. Tá na hora, né?
1: Tá na hora. Agora são 9 horas e 59 minutos. Amanhã nós voltamos às 7 horas da manhã. Um beijo pra vocês.
3: Valeu!
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10: 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Por lá, o futebol respira história no Estádio Azteca, palco de finais de Copa do Mundo e que vai receber jogos mais uma vez. Fora dos estádios, a dica é explorar o centro histórico da Cidade do México, com arquitetura colonial, museus e muita cultura local. Na gastronomia, não dá para sair sem provar tacos e pratos típicos em mercados tradicionais, como o Mercado de San Juan. E atenção, a cidade fica em altitude elevada, então vale se hidratar bem e pegar leve no primeiro dia. Cidade do México tá pronta para receber o mundo e você também.
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0: No ar, a partir de agora, com o nosso Pernambuco TMC, primeira edição. Eu sou o Júlio Andrade, junto com a Carol Oliveira e junto com a equipe da TMC Recife, a gente traz, a partir de agora, então, as principais notícias, as principais informações. Chegamos nesta terça-feira, dia 2 de junho, terça-feira 2 de junho de 2026. Vamos juntos nesta próxima hora com muitas notícias, entrevistas, informações sobre o trânsito. Sejam todos bem-vindos e bem-vindas no A Pernambuco TMC, primeira edição.
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0: Deixa eu já passar para a nossa repórter Carol Oliveira. E claro que o assunto, né, não poderia ser outro neste primeiro momento, senão os ataques de tubarões que tivemos, não é? Foram dois ataques de domingo, entre o domingo e a segunda. Então, quase ali, aproximadamente 24 horas, foram duas pessoas, né, mordidas por tubarões. Isso, primeiro caso em Piedade, segundo caso em Boa Viagem, né? A gente acompanha, então, toda essa questão. A Carol Oliveira chega agora e aí a gente também vai colocar, né, algumas depoimentos, entrevistas que fizemos com a nossa equipe. Mas, Carol, atualiza pra gente toda essa situação. Seja muito bem-vinda. Bom dia.
2: Bom dia, Júlio. Bom dia para você, nosso querido ouvinte TMC, que está sempre sintonizado aqui na nossa programação. Como o Júlio já mencionou, tivemos dois casos de ataque de tubarão aqui no estado de Pernambuco. Dois seguidos, né? Um seguido do outro. Só para a gente recapitular, o primeiro foi na Praia de Piedade, no último domingo, em Jaboatão dos Guararapes. O incidente com tubarão aconteceu com um menino de 11 anos. O segundo caso foi ontem à tarde, na Praia de Boa Viagem, na Zona Sul, aqui do Recife. Uma jovem de 19 anos que, infelizmente, teve a perna direita amputada após a mordida do animal. A equipe da TMC Recife conversou com o Dr. Petros de Andrade Lima, diretor do Hospital da Restauração, onde os dois pacientes seguem internados. Ele deu mais detalhes sobre o quadro de saúde das vítimas. Vamos conferir.
3: Em relação à vítima adulta feminina, é uma vítima que foi atendida em choque hemorrágico grave, trazida pela equipe do SAMU, onde houve um primeiro atendimento no Hospital Alfa, onde também recebeu hemotransfusão, conseguindo chegar viva aqui ao Hospital da Restauração. De uma mulher de 19 anos, chegou grave e chegou aqui direto para o bloco cirúrgico. Ela já chegou com amputação completa no nível da coxa, segue grave em acompanhamento com a nossa equipe. Sem dúvida nenhuma que o atendimento inicial de um paciente com sangramento é parar o sangramento. Então, um torniquete aplicado no membro amputado de imediato é o primeiro procedimento e o procedimento mais adequado. A paciente foi também encaminhada a uma unidade hospitalar mais próxima, onde recebeu sangue, o que garantiu permitir que essa vítima chegasse com vida aqui ao Hospital da Restauração para o tratamento adequado. O jovem, o pré-adolescente, passou por procedimento cirúrgico, onde precisou aqui no hospital fazer a amputação da perna e a cirurgia na mão, está estável dentro da UTI, ainda em acompanhamento com a equipe multidisciplinar. Estável, apesar da gravidade, e em cuidados com a equipe de UTI. As duas vítimas de mordedura animal, é importante a gente ter em mente que uma das complicações graves é a infecção. Então, nós fazemos a profilaxia, antibióticos para tentar impedir essa infecção, o que nem sempre dá resultado. Então, nós vamos acompanhar, a partir de agora, o desenrolar da situação das feridas, para ver se infectam ou não e, obviamente, tratar qualquer infecção que aconteça.
2: A gente lamenta o ocorrido, né? Esses dois ataques sofridos pelo tubarão, feito, na verdade, pelo tubarão e sofrido por essas duas vítimas. Mais uma vez, a gente reforça também para você, banhista, morador, turista, que frequenta essas praias, para respeitar a sinalização. Se tem um alerta de perigo, por favor, respeite, para que a gente possa evitar incidentes dessa forma, né? tantas vidas aí que foram prejudicadas. Com certeza a gente também deseja uma boa recuperação para esses dois jovens que vão ter que passar por, já passaram por mudanças físicas e também vão ter mudanças psicológicas agora para lidar, né, Júlio? Se adaptar a essa nova mudança e a essa nova realidade.
0: Com toda certeza, né, Carol? Primeiro a gente torce pela pronta recuperação, né? E aí a gente fica nessa torcida para que eles possam. Vai ser preciso, né, um tempo ali para que se adaptem a essas mudanças. Mas é até importante a gente esclarecer algumas coisas. Quando a gente fala em incidente, o nome de fato é esse, né? Incidente é o nome que se dá quando há um ataque de tubarão. É, o animal está ali na área dele, que fique muito claro também, porque eu já escutei diversas, né, pessoas falando, não é dizendo bem feito, não é essa expressão que até já escutei, mas assim, as pessoas sabem e entram no mar. Que fique muito claro também que onde tanto a criança quanto essa jovem estavam, não há uma proibição para entrada no mar, como é o caso ali da área da próxima igrejinha em Piedade. Essa criança estava a 1,8 km, mais ou menos, desse local, portanto, na área permitida. E a menina também estava numa área ali em frente à padaria Boa Viagem, bem famosa, né? A padaria Boa Viagem lá na área. E assim, existem placas? Existem. As placas estão ali de sinalização dizendo, olha, é uma área que se deve ter cuidado. Mas não é uma área proibida. Então, que fique muito claro isso também, né? Porque a população comenta muito, entrou no mar, calma, eu acho que a gente tem que avaliar toda essa questão, né? Mas, obviamente, como a gente teve ali ataques, né, em dois dias seguidos, o que é que pode estar acontecendo, né? De repente, algo está trazendo os tubarões para essa área, algo que esteja acontecendo. Então, eu acho que o mais recomendado nesse momento é não entrar no mar. Não é? Por mais que, veja, os dois casos estavam na área rasa, mas no primeiro caso, por exemplo, né, já sabe que a espécie cabeça chata que vem até o raso em busca de alimento, isso foi o que os especialistas disseram. Então, assim, é importante demais seguir as recomendações neste primeiro momento, e se a gente não sabe ainda o porquê que isso está acontecendo, vamos evitar entrar no mar, né? Vem aí um feriado para alguns. Próxima quinta, né? Quinta-feira é feriado para algumas pessoas. Então, assim, pode ser que a praia esteja mais movimentada, mas vamos evitar entrar no mar. A gente, lembrando, né? Foram ataques repetitivos. Então, eu acho que vale todo esse alerta também. Bom, ontem o repórter Kennedy Lacerda conversou com a Denise Alves, que é secretária executiva do CEMIT, que é o Comitê de Monitoramento de Incidentes com Tubarões. A Denise Alves esteve no Hospital da Restauração, onde nossa equipe estava, né? Obviamente acompanhando toda a situação. Vamos escutar o que ela disse.
4: O que você pode falar para a gente sobre esses dois casos? Estão relacionados, não?
5: Não são relacionados. São espécies com hábitos comportamentais similares, né? São espécies de tamanho corpóreo grande, né? Podem chegar a 3 metros e meio de comprimento. Frequentam águas rasas para buscar alimento, para reprodução. Mas são espécies distintas em padrões, por exemplo, de dentição. A gente identificou a espécie do caso, né, de Boa Viagem. É uma espécie tubarão-tigre. Mas pelo padrão, até mesmo da lesão que a gente visualizou, o tubarão-tigre ele tem a dentição serrilhada, né? Ele perfura e serrilha o tecido da presa. E por isso que a gente viu hoje a questão da amputação imediata, né? Ela perdeu a perna imediatamente após o incidente. E por conta disso a gente também vê esse padrão, tanto da dentição como do comportamento, da forma como foi, né, a mordida. Na verdade, o monitoramento desses animais está sem dados científicos há mais de 10 anos, né? São mais de quase 12 anos sem esses dados. Mas o comitê, dentro das suas prioridades, elencou a necessidade de voltar esse monitoramento, e o governo do estado lançou, no início do ano, o edital de monitoramento de tubarões, através do programa Cientista Retado, que teve o resultado final divulgado agora em maio e vai começar a ser executado agora em junho, né? Quem ganhou o edital foi a Universidade Federal Rural de Pernambuco, o professor Paulo Oliveira, que trabalha há mais de 30 anos com esses animais, e eles vão capturar os indivíduos e tentar entender esse padrão de deslocamento, quais são as áreas que eles utilizam mais, né, com maior frequência, e até mesmo para a gente conseguir entender realmente se esses animais estão usando determinadas áreas que antes eles não tinham registros, né, de incidentes.
4: Esses locais onde aconteceram os últimos ataques, tanto Boa Viagem quanto a praia em Jaboatão, eram locais proibido banho?
5: Não, dentro de Jaboatão dos Guararapes existe um trecho de proibição, né, que mede cerca de 2,2 quilômetros, que vai da Igrejinha de Piedade até o Hotel Barra Mares. Apenas esse trecho é proibido o banho, né? Mas existe um local maior, de Olinda até o Cabo Santo Agostinho, que é proibido atividades náuticas, né? Esses trechos, eles são proibidos por conta, né, das interações com surfistas na década de 90, 2000. Mas a gente sempre alerta, embora o banho seja permitido, existem trechos e condições do mar que são totalmente inadequadas, que foi o que a gente visualizou ontem e hoje, né? O mar aberto, a área de hoje tinha recifes, né? Mas infelizmente com a maré alta esses recifes não formam áreas abrigadas.
0: Pronto. Só para que a gente possa, né, explicar melhor e você entenda, quando a secretária fala em recifes, né, é aquela área de pedra. Quando a maré está baixa, a pessoa, queira ou não queira, o banhista ali fica protegido, porque animais, né, de grande porte, enfim, não conseguem passar por essa área. Eles ficam ali da parte de pedras, né, e não conseguem passar mais para a área do raso. Mas, no caso feito ontem, né, a maré estava alta e aí o peixe, né, o animal, o tubarão, consegue passar, consegue vir mais para o raso. Tem até essa indicação também. Então, ainda, né, se o mar estiver ali bem seco, se você vê que está meio que protegido pelos recifes, ainda é um pouco, né, mais tranquilo se entrar no mar, se tomar um banho de mar. Mas fique esse alerta também, né, nesses horários, a maré cheia, tudo isso precisa ser levado em consideração. A gente, claro, continua então, né, sempre de olho e deixando você informado. São 10h16 na capital pernambucana.
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0: Vamos com informações do trânsito. A partir de agora a gente aciona o nosso repórter, o Vinícius Calado, que traz informações de como está o trânsito agora. Como é que está a movimentação nas principais ruas e avenidas da capital pernambucana? Vinícius.
7: Valeu, Júlio. Um abraço, uma excelente terça-feira a você também, ouvinte ligado aqui na primeira edição do Pernambuco TMC. 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Nesse momento, Júlio, na Zona Sul tem trânsito bastante pesado, vários trechos com lentidão na Conselheiro Aguiar, desde o início da via, nas mediações da pracinha e em quase todo o restante da extensão da Conselheiro. Por enquanto, quem sai da Zona Sul de Boa Viagem para a Ilha do Leite, Derby ou Recife Antigo, a melhor opção é a Avenida Boa Viagem ou Via Mangue, evitando a Conselheiro Aguiar. 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Volto daqui a pouco, Júlio.
0: Muito obrigado, Vinícius. Já já eu te aciono novamente para que você possa, né, trazer mais informações sobre o trânsito aqui na TMC. 10h17.
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0: Carol, informações pra gente. Acabamos de escutar ali o Vinícius, né, falando do trânsito. Você tem informações agora de protesto, é?
2: Exatamente, Júlio. Um protesto que fechou a BR-101 no quilômetro 77, no Ibura, na zona sul aqui do Recife, no começo da manhã desta terça-feira. Segundo a Polícia Rodoviária Federal, a rodovia foi fechada por volta das 8 horas da manhã, no sentido Jaboatão dos Guararapes. Manifestantes colocaram fogo em pneus. O motivo do protesto, conforme a PRF, foi o desaparecimento de uma pessoa da comunidade. Às 9h30, com a presença da Polícia Militar e da Polícia Rodoviária Federal, os manifestantes deixaram o local. O Corpo de Bombeiros estava sendo aguardado iniciar a liberação da pista da BR-101. A gente apura mais informações e volta em breve aqui na nossa programação. Júlio?
0: Ok, Carol, obrigado aí pelas informações, né? Ah, e claro, a gente também acompanha esse caso, né? O Vinícius Calado e a equipe de trânsito fica sempre ali de olho nas informações e a gente aqui também. Então, se você tiver aí outras informações sobre este protesto, né? Esses casos aí a gente vai atualizando. Bom, fazer o seguinte, às 10h19 a gente faz um rápido intervalo comercial. Já já a gente volta com mais notícias, mais informações, com nossas entrevistas, né? Muito mais assunto para você. Até daqui a pouco.
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12: São 10 da manhã, 22 minutos, de volta com a nossa primeira edição do Pernambuco TMC e já vamos com entrevista.
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12: Olha, a gente fala agora sobre os transtornos alimentares que crescem entre jovens e preocupam especialistas. E quem vai nos ajudar nesse assunto é a nutricionista da Pet Saúde, a Ana Franciani. Porque hoje temos o Dia Mundial de Conscientização dos Transtornos Alimentares. Ana, muito bom dia, muito obrigado em ter aceito o convite, conversar conosco aqui na TMC.
14: Bom dia, Júlio. Bom dia a todos os ouvintes. Eu que agradeço pelo convite. Um prazer aqui estar com vocês.
12: Bom, vamos comentar um pouquinho então. Quando a gente fala em Dia Mundial de Conscientização dos Transtornos Alimentares, o que é que significa transtornos alimentares?
14: Então, Júlio, quando a gente fala dos transtornos alimentares, a gente fala

0: sendo desencadeando outras doenças também.
1: Que outras doenças podem ser essas, Ana?
0: A gente pode pensar nas doenças psicológicas também, uma depressão, uma ansiedade. A gente pensa nas doenças gastrointestinais também, que elas são muito recorrentes para esses pacientes que têm esses tipos de transtornos. Então, uma gastrite também é muito presente.
1: Entendo. Ah, eu estava dando uma lida, né, no material, enfim, sobre essa questão, e aí falava o seguinte, que essa busca, né, por padrões estéticos, e aí entra a questão de rede social, isso também tem afetado, também contribui para essa questão dos transtornos, é?
0: Isso, total. A gente vive atualmente em um mundo totalmente tecnológico, né? Então, as redes sociais, especialmente, a gente vê ali muito a questão de comparação. Então, principalmente aquele pessoal que acompanha, vou acompanhar tal blogueira. Então, a gente começa a ditar que o corpo daquela blogueira é o corpo que a sociedade impõe. Então, as pessoas vão em busca de se enquadrar naquela estética, que às vezes nem se enquadra a estética do seu corpo, a estética do seu físico, né? O maior exemplo disso agora são as canetinhas análogo de GLP-1, né? O Mounjaro, o Ozempic, que tá aí naquele padrão estético pela magreza, porque tem que ser magro, sabe? Então, a rede social, ela reforça muito essa questão comparativa.
1: Agora, é mais comum entre os jovens, entre os adolescentes, ou não tem isso, tem atingido a muita gente, enfim, como é que é essa questão? Entre os mais jovens ali, isso aparece com a maior frequência, Ana?
0: Isso, total. Os jovens são é o público mais acometido a essa questão de comparação, a se enquadrar mais em certo padrão, né? Também termina sendo o público que está mais ligado ali às redes sociais. Então, a gente vê muitos jovens, principalmente o público feminino, né? Que busca muito pela questão estética, se preocupa muito mais, com os padrões estéticos.
1: O que é que a Organização Mundial de Saúde aponta, né? É um número grande, enfim, de pessoas que convivem, com essa questão no dia a dia. O que é que a organização, a OMS, né, comenta sobre isso?
0: Então, a OMS, ela já dá um alerta aí exatamente para a questão do público jovem, né? Que é onde tem buscado mais essa questão de corpo perfeito, de padrões estéticos. Ela alerta também dos cuidados, do cuidado multidisciplinar também, né? Muito profissional, que é muito importante, até porque, como eu falei, né, inicialmente, que os transtornos alimentares, ele não vem só de uma condição do alimento, mas sim também de padrões psicológicos, é muito importante. E ela busca muito essa questão do alerta, né, para prevenção, porque ela também já mostra nas suas pesquisas que mais de 70% da população já está nessa vulnerabilidade, né?
1: Muito bem. Agora, quais os sinais, né? Até para que os pais, os responsáveis ali possam observar, quando a gente fala nessa questão do mais jovens, né? Dos mais jovens, é importante ficar ali com alerta sempre. Então, quais os sintomas, quais os sinais que podem representar essa questão?
0: Então, quando a gente pensa nessa questão dos sinais, a gente tem que estar observando os padrões daquele jovem, que ele come e se culpa quando depois de comer, quando ele quer compensar aquela refeição que ele fez em excesso de atividade física também, quando vem a vergonha de se alimentar, principalmente comer ao público, então já busca ali comer mais escondido, a gente tem que ter bastante cuidado. A questão de comer e querer se esconder depois em roupa, usar roupas muito folgadas, não porque é um padrão que se veste, mas por vergonha, né? São alguns padrões mais comuns que a gente encontra.
1: E quando procurar, então, uma ajuda, e aí pode ser um acompanhamento nutricional, pode ser através, né, de um médico, quando é que se deve, de fato, ir até

0: é um profissional, Ana.
1: Então, é o acompanhamento profissional, ele é primordial, né? Quando a gente fala da questão do acompanhamento nutricional, eu digo muito que quando meus pacientes vêm a mim, nunca é, ah, eu quero só melhorar minha qualidade de vida. É exatamente por isso, né? Eu quero melhorar o meu padrão estético. E que eu digo, não está errado a gente buscar querer estar melhor, né? Não é só buscar de me enquadrar, mas não querer ir por métodos fáceis que, ah, eu quero emagrecer, quero ter tal corpo e já jogar ali na internet, porque a orientação da internet não é para todo mundo. Então, quando a gente busca, tem essa vontade da melhoria, já é o passo e inicial para a gente buscar a ajuda de profissionais.
0: Ana, para a gente finalizar, é um momento importante quando a gente tem, né, esse Dia Mundial de Conscientização. É importante para que o assunto seja debatido, porque muitos até, né, não querem discutir, não querem falar sobre essa questão. Então, quando a gente tem esse momento, feito esse aqui, que a gente está abrindo esse espaço, eu acho que isso é importante demais para a população.
1: Muito importante, até porque, como eu falei anteriormente, em questões das canetinhas análogo de GLP-1, a gente vê as pessoas também muitas vezes escondendo um transtorno atrás de, ah, só quero melhorar. Porque quantas pessoas já não estão no seu peso ideal, mas busca o a mais de querer emagrecer mais, e faz o uso exagerado dessas canetinhas, quando não necessário. Então, a gente está sempre alertando aquelas pessoas, porque às vezes é um costume que a gente diz, ah, mas eu já tenho costume de muito tempo. Pode estar mascarando aquele transtorno que está ali instalado já, né?
0: Muito bem, Ana Franciani, eu quero agradecer demais a sua participação, nutricionista, conversando conosco aqui na TMC, trazendo este assunto, né, importante, relevante. Muito grato e até uma próxima.
1: Eu que agradeço pelo espaço e vocês que precisam de que querem mais esclarecimento, é só entrar em contato pelo Instagram da Clínica Paz e Saúde Caruaru.
0: Forte abraço para você e tá aí, né? A gente tendo essa oportunidade de debater esse assunto tão interessante. 10h32.
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0: Carol Oliveira está contigo.
3: A Prefeitura do Recife iniciou uma operação para identificar e cadastrar pessoas que foram afetadas pelas fortes chuvas do início de maio no programa Auxílio Pernambuco. A iniciativa do governo prevê o pagamento único de R$ 2.500 para famílias de baixa renda que comprovarem que sofreram perdas materiais durante o período chuvoso. O auxílio ele foi aprovado no dia 14 de maio. Cerca de 2 semanas após as fortes chuvas que fizeram o governo declarar situação de emergência em 27 municípios. Além de milhares de desabrigados e desalojados, 6 pessoas perderam a vida: 2 mulheres, 3 crianças e 1 homem. De acordo com a Prefeitura, cerca de 150 servidores de 12 secretarias e órgãos municipais passaram por um treinamento nesta última segunda-feira. A ação deu pontapé inicial na operação, que segue até o dia 10 de junho. A listagem das famílias será enviada no dia 11 à gestão estadual. Será de responsabilidade do Estado a escolha final dos beneficiados e o repasse do recurso. O auxílio deve beneficiar mais de 3 mil famílias em 27 municípios aqui de Pernambuco.
0: Muito obrigado, Carol, pelas informações, por deixar, né, nossos ouvintes sempre informados. 10h33.
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0: Vamos falar um pouquinho sobre política agora. Wellington Ribeiro, do blog Ponto de Vista, conectado conosco nesse momento em que a gente traz, né, os bastidores da política. Wellington, seja muito bem-vindo. Bom dia para você.
5: Bom dia, amigo Júlio Andrade. Bom dia a todos os ouvintes da TMC.
0: Wellington, vou começar falando sobre essa questão de Senado, né? Possíveis candidatos ao Senado. Houve uma declaração ali do Miguel Coelho. Eu queria que você comentasse um pouquinho para a gente sobre isso.
5: Pois bem, eu entrevistei o Miguel Coelho durante um final de semana e essa entrevista acabou repercutindo bastante por conta das declarações do ex-prefeito de Petrolina quanto à disputa ao Senado. Ele afirmou que não abre mão de disputar o Senado, que já deixou isso bem claro para a governadora Raquel Lira e também para o Eduardo da Fonte. E o que é que o Eduardo da Fonte tem a ver nisso tudo? É porque o Miguel, que é presidente estadual do União Brasil, ele está federado, o partido dele está federado com o Progressistas de Eduardo da Fonte. E o Eduardo da Fonte é o presidente dessa federação, que é a União Progressista. Então o Miguel foi bem claro, dizendo que já explicou a Eduardo que não existe plano B, que explicou a governadora também, e que se não houver unidade dentro da federação, ele cogita até mesmo uma candidatura avulsa. E eu perguntei a ele, para deixar bem claro, essa candidatura avulsa seria uma candidatura em que o União Progressista, que é o partido hoje que tem o maior tempo de rádio e de televisão, não estaria coligado à governadora. E ele confirmou que sim. E que, se fosse possível, iria até mesmo para uma candidatura avulsa. E que não tinha problema nenhum se ele e o próprio Eduardo da Fonte, que também é pré-candidato ao Senado, os dois saíssem juntos como candidatos ao Senado. Nessa conjuntura, eles poderiam sair até mesmo na chapa da governadora Raquel Lira. Mas há um entendimento dentro do campo governista que uma dessas vagas já está reservada para Túlio Gadelha, que é uma espécie de verniz lulista à chapa da governadora Raquel Lira e que ela tem interesse, e até o próprio Eduardo e o próprio Túlio, ou o próprio Miguel, tem interesse nessa candidatura de Túlio, porque eles veem nessa candidatura de Túlio uma possibilidade de dividir os votos da esquerda, sobretudo aqueles que são voltados a Marília Reis e Humberto Costa, que são os que lideram a disputa pelo Senado. E isso acabou repercutindo bastante na política, né? É uma situação em que a governadora Raquel...
0: Tentar retomar o contato, né, com o Wellington Ribeiro do Bloco Ponto de Vista. Nossa conexão caiu, né, uma conexão via internet. Vamos ver se a gente consegue ali reconectar com o Wellington Ribeiro. A gente vai tentar, né, novamente. O Wellington que está trazendo aí os bastidores da política, trazendo aí esses bastidores, né, comentando o que de fato está acontecendo. É importante porque a gente tem, né, ali os fatos, né, de uma pessoa que está ali cobrindo política todos os dias. Todos os dias o Wellington ali no Bloco Ponto de Vista faz essa cobertura e aí ele trazendo um pouquinho do que vem acontecendo aqui no nosso estado, né, que por sinal, a cada dia, com as proximidades, né, as proximidades da eleição, então a cada dia a gente tem ali novas repercussões, tem, enfim, esses bastidores sendo trazidos aqui. Vamos tentar então conectar novamente, né, para que a gente possa ter o Wellington Ribeiro concluindo o que ele estava comentando. Enquanto isso, vamos com o trânsito, vamos fazer assim, enquanto o Wellington conecta novamente com a gente, vamos saber informações do trânsito aqui na TMC.
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0: Vamos lá, trânsito agora, Marcelo, ou melhor, Vinícius, tá contigo.
7: Bora nessa, Júlio. 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Na Zona Oeste, Avenida Caxangá, no sentido Derby, ainda tem movimentação intensa de veículos e alguns trechos com maior lentidão, principalmente entre Cordeiro e Madalena. Apesar disso, quem sai da Iputinga, Cordeiro, em direção à Zona Sul, ainda tem como melhor opção de trajeto a Avenida Caxangá. Depois deve seguir pela Avenida Prefeito Lima Castro, pegando na sequência o viaduto Capitão Temudo. 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Volto daqui a pouco, Júlio.
0: Beleza, então, Vinícius, já eu te chamo. Contato restabelecido. Wellington, a gente caiu aqui a conexão na hora que você explicou toda a questão ali do Miguel e estava falando que a entrevista repercutiu bastante. Foi quando a gente perdeu o sinal.
5: Pois bem, o Miguel declarou, né, fez essas declarações, e figuras do próprio PP já acabaram se manifestando contrários, né, dizendo que não aceitariam uma candidatura avulsa do União Progressista e que isso deve ser decidido durante uma reunião da executiva desse diretório, em que o Eduardo da Fonte, que também é pré-candidato ao Senado, contém a maioria. O Miguel deixou bem claro o seguinte, ele disse que isso, essa candidatura dele ao Senado não tem plano B, que está confiante de que vai ser candidato. Há uma ideia dentro dos aliados de Miguel de que se não der certo aqui na executiva do diretório estadual do União Progressista, não prosperar essa candidatura dele, ele vai recorrer à nacional no intuito de justamente ser candidato. Agora, interessante é o seguinte, ele e o Eduardo da Fonte são pré-candidatos, caberia até os dois na chapa de Raquel, mas a governadora Raquel Lira já escalou um dos seus candidatos ao Senado, que é o Túlio Gadelha, e isso é uma estratégia de colocar um verniz lulista na chapa e que o próprio Eduardo e o próprio Miguel têm interesse na manutenção dessa candidatura de Túlio, porque eles veem nessa candidatura de Túlio que poderia ser uma oportunidade de dividir os votos da esquerda, de figuras como Marília Reis e Humberto Costa, que são os que lideram as pesquisas de intenção de voto para o Senado. Então, é uma situação desafiadora agora para a governadora. A gente ainda está um pouco longe do período em que vai ocorrer as convenções, mas há uma expectativa que ainda no mês de junho ela já venha a lançar esses seus candidatos ao Senado, né? E já de forma oficial, até mesmo para andar com eles nessas épocas aí, nessas festas juninas. Então, a expectativa é grande agora. O Eduardo da Fonte segue também mantendo essa pré-candidatura e só cabe um, né? Não existe a possibilidade de duas candidaturas ao Senado, pelo menos nesse cenário atual, no campo governista no campo da governadora Raquel Lira, já que o Túlio Gadelha é um dos escalados.
0: Muito bem, vamos ter que aguardar, né, as cenas dos próximos capítulos. Como você falou, a eleição ainda está um pouquinho distante, né, mas já existe toda essa especulação aí. A gente vai aguardar para ver o que de fato vai ser definido. Agora, Wellington, a questão da saúde tem virado ali o centro do debate entre o João Campos e a Raquel Lira, é?
5: Exatamente. Na semana passada, deputados de oposição acabaram fazendo uma coletiva de imprensa onde expuseram algumas situações que eles apontam como crise na saúde pernambucana, como o menor número de investimento de recursos investidos na área da saúde, a não construção de hospitais ou de UPAs. E isso acabou também repercutindo o próprio João Campos. Ontem, em um vídeo nas suas redes sociais, ele acabou expondo o legado do PSB em relação à saúde, com a construção de 3 hospitais, a construção de UPAs e também o Paisé, e evidenciou também a falta de investimento, pelo menos um investimento menor por parte do governo do Estado nessa área que é tão cara aos pernambucanos. De acordo com o João Campos, cerca de 1,5 bilhão de reais deixou de ser investido na saúde no último ano. E isso acabou acarretando aí o que a gente tem percebido em alguns problemas estruturais, sobretudo nas grandes emergências do governo do Estado. Por sua vez, a governadora Raquel Lira, para rebater, tem intensificado a publicidade, a campanha publicitária do governo do Estado em torno da promoção do que ela tem feito na saúde e também em suas redes sociais ela tem intensificado a defesa do seu trabalho voltado a esta área. Então, é um dos temas que devem ser, com certeza, o centro do debate aí nessa eleição, que deve ter aí protagonizando o João Campos de um lado e a governadora Raquel Lira do outro.
0: Wellington Ribeiro, eu vou te liberar, eu sei que você tem um compromisso, então agradeço a sua participação por esclarecer aí, né, esses fatos, os acontecimentos aqui da nossa política. Em breve você volta aqui para conversar com a gente. Forte abraço, Wellington.
5: Um forte abraço, acesse o blog Ponto de Vista, www.blog.devista.com, e nos siga lá no Instagram, no @blog.devista.pr. Até mais.
0: 10h43 no Recife. Vamos para mais um rápido intervalo. Daqui a pouquinho a gente volta.
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1: Agora no Recife, 10 da manhã, 48 minutos. Vamos lá com mais informações atualizadas, os principais fatos para você que acompanha a TMC. Carol.
2: Previsão do tempo agora, o Instituto Nacional de Meteorologia, o IMET, publicou um alerta amarelo com grau de severidade de perigo potencial de chuvas intensas na região metropolitana do Recife e também para a Zona da Mata. Lembrando a vocês que o aviso passa a valer a partir das 15 horas desta terça-feira até às 23h59 desta quarta. De acordo com o Instituto, a previsão é de chuva entre 20 e 30 milímetros por hora ou até 50 milímetros por dia, com ventos intensos entre 40 e 60 km por hora. Há ainda um baixo risco de corte de energia elétrica, queda de galhos de árvores, alagamentos e de descargas elétricas. O IMET também fornece orientações para a população em caso de chuvas. Em caso de rajadas de vento, não se abrigue debaixo de árvores, pois há um leve risco de queda e também de descargas elétricas, e não estacione veículos próximos a torres de transmissão e placas de propaganda. Evite também usar aparelhos eletrônicos ligados à tomada. E você consegue obter mais informações junto à Defesa Civil pelo 199 e também junto ao Corpo de Bombeiros pelo telefone 193. Júlio?
1: Valeu, Carol. Tá aí a prestação de serviço também, né? Existe esse alerta e aí a Carol também trazendo essas dicas importantes, né? Como forma, claro, sempre de prevenção. 10h49.
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1: Mais uma vez, a gente ajudando você a circular pelo Recife. Vamos saber onde é que está trânsito, vamos dizer o melhor caminho a seguir. Mais uma vez, eu aciono o Vinícius Calado. Vinícius, está contigo.
4: Deixa comigo, Júlio. 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Voltando com a atualização da BR-101 no sentido Jaboatão dos Guararapes, mais cedo a gente informou aqui na TMC que um protesto interditava a rodovia federal no quilômetro 77. Nesse momento, rodovia liberada no sentido Jaboatão dos Guararapes. Você pode seguir para o litoral e Mata Sul do estado pela 101, mas o trânsito ainda permanece pesado, trechos engarrafados, ainda segue a opção de desvio pela Avenida Recife. 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Tá contigo, Júlio.
1: Muito obrigado, viu, Vinícius? Já já eu te chamo para mais uma participação aqui no programa com informações do trânsito. 10h51, deixa eu fazer mais um rápido intervalo, logo mais estaremos de volta.
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9: 10h54, de volta com o nosso Pernambuco TMC e de volta também para monitorar o trânsito.
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9: Vinícius.
15: Simbora, Júlio. 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Nesse momento, na Zona Norte, trânsito ainda bastante intenso, com pontos de lentidão na Rua 48, Rua Amélia, trecho da Rosa e Silva, entre a Praça do Entroncamento e o cruzamento com Alberto Paiva, e também no trecho da Rui Barbosa, desde a Doutor Malaquias até as proximidades da Agamenon. Nesse momento, quem sai da Zona Norte de Casa Amarela para a Zona Sul, a melhor opção é seguir pela Real da Torre, evitando a Avenida Norte e também a Avenida Rui Barbosa. 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Um abraço e até amanhã, Júlio.
9: Muito obrigado, Vinícius Calado, com as informações do trânsito, 10h56.
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9: Uma última informação, a Polícia Federal aqui no estado de Pernambuco, com o apoio da Controladoria Geral da União, deflagrou a denominada Operação Check-in, com a finalidade de reprimir a atuação de uma organização criminosa especializada na prática de corrupção de servidores públicos, desvio de recursos públicos e fraudes licitatórias em contratos celebrados com a Prefeitura do Recife. As investigações foram iniciadas em 2026 após a apreensão de canhotos de cheques no âmbito da Operação Firenze e apontam para o pagamento de vantagem indevida a agente público do alto escalão da Prefeitura do Recife por parte da empresa contratada pelo município. Os desvios teriam ocorrido em contratos de terceirização de mão de obra no exercício de 2020. Ao todo, 32 policiais federais e auditores da Controladoria Geral da União dão cumprimento a 8 mandados de busca e apreensão nos municípios do Recife e Jaboatão. Bom, a denominação da operação faz referência ao talonário e canhotos de cheques apreendidos em operação policial anterior, os quais indicam o pagamento de propina ao agente público investigado. Os crimes investigados são de corrupção passiva, a corrupção ativa, organização criminosa, fraude em licitação ou contrato e lavagem de capitais. Operação, então, acontecendo. A Polícia Federal já disse que não vai haver, né, coletiva, ninguém vai dar entrevista. Essas são as informações que foram repassadas. 10h57.
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9: Carol Oliveira, um forte abraço para você, muito obrigado pela companhia, muito obrigado, né, em apresentar junto comigo esta edição do Pernambuco TMC.
7: Eu que agradeço mais uma vez a parceria de sempre, Júlio. Muito obrigado a você, nosso querido ouvinte TMC, por estar sempre ligado aqui na nossa programação. Até amanhã.
9: Valeu. Trabalhos técnicos da Stephanie Dantas, direção da TMC Recife, Carolina Magalhães.
10: Apresentação, Júlio Andrade.
9: Um forte abraço para você, a gente se encontra mais tarde, 5 horas, tá? 5 da tarde estaremos de volta em mais um programa Pernambuco TMC. Continue, claro, sintonizado aqui conosco. Forte abraço.

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0: 11:02, ao vivo para todo o Brasil. A partir de agora, atualizando, contextualizando as principais notícias que estão ganhando repercussão. Nas redes sociais, eu sou o Thiago Matheus, sempre com ela, Pietra Mesquita. Boa terça, Pietra.
1: Boa terça, Pietra, Thiago.
0: Não, Pietra. Pietra, trava-língua.
1: Tá, é o quase quintou, né? Quase a gente quintou. Tá falando aqui que essa semana tá reduzidinha, porque tem feriado, então amanhã a gente tá considerando sexta.
0: Quase isso.
1: Então estamos quase com um pezinho ali no feriado, certo,
0: quase
1: Thiago Matheus?
0: Isso.
1: Bom dia pra você também que tá acompanhando aqui a programação da TMC. Agora, no Trend das Ondas, a gente vai com você até o meio-dia, trendando bastante, porque tem muita coisa pra gente falar, muita coisa dando o que falar lá nas redes sociais, não é mesmo? Te convido, inclusive, para seguir a gente lá no Instagram e também no nosso TikTok, @TMCNewsBR, e também ver o nosso rostinho lá na nossa live do YouTube, @TMCNewsBR também, Thiago Matheus.
0: Também, também, ó, tô com o celular em mãos.
1: Opa.
0: Tá atualizando o feed aí também, Pietra?
1: Tô.
0: Tá com o celular em mãos?
1: Sempre.
0: E você, aqui, ó. Tá com o celular em mãos também? Aproveita, anota o nosso WhatsApp, manda aquela mensagem pra gente pra comentar também, 11972211001, e você vai comentar assuntos como esse aqui, ó, movimentação Copa, assuntos mais debatidos, comentados na manhã de hoje.
1: Também tem esse aqui, ó, Elon Musk, que tá sempre muito polêmico, sempre muito comentado.
0: Inteligência artificial, vamos falar.
1: A saga da IP também vem aí, viu? IP Anvisa aparecendo aqui.
0: Roland Garros, é claro, por conta de João Fonseca, vamos falar daqui a pouquinho.
1: E Oscar 2027, tá cedo pra falar, né? Mas já tá aí, ó, trendando.
0: É, além de Oscar, vamos falar de Rock in Rio, sempre bom falar de música.
1: Boa, também temos Toy Story, que tá pra lançar um novo filme, né?
0: Taylor Swift, que parece que tem, né, algum
1: relação.
0: Gancho justamente com Toy Story.
1: Pois é, Spider-Man, novo filme aí do Homem-Aranha.
0: E Saúde Cara, sai caro, né? Pra muita gente.
1: Ô, gente.
0: Aposto que você se identificou. Então, são esses os principais assuntos que a gente vai falar agora nesse primeiro bloco. Vamos começar com movimentação Copa do Mundo?
1: Vamos lá.
0: Não sei pra você, pra mim aqui no feed aparece o tempo todo assunto relacionado à Copa. E a competição, ela deve movimentar mais de 4 bilhões de reais no varejo brasileiro.
1: Tudo isso, né?
0: Aquilo que a gente sempre brinca, né? Gostando ou não, sendo fanático ou não por futebol, pela seleção brasileira, não tem como você ficar indiferente a uma Copa do Mundo. A cada 4 anos, o Brasil muda toda a sua rotina por conta da Copa. E segundo projeções da Confederação Nacional do Comércio, de Bens, Serviços e Turismo, tem essa projeção, pelo menos uns 4 bilhões de reais sendo movimentados no varejo brasileiro. O setor vai registrar um crescimento real, se isso acontecer, de 6,5% em comparação com o último Mundial. Lembra? Lá em 2022, no Catar.
1: Sim, sim.
0: E o curioso é que naquela época o Mundial aconteceu em dezembro. Né? Finalzinho de novembro, começo de dezembro. Então meio que misturou as estações por conta do Natal e gastos e tudo mais. Então tem essa projeção de um gasto melhor. Porque, né? Natal é Natal. Tá longe ainda. Depois a gente gasta com o Natal.
1: A gente se programa pra cada coisinha, né?
0: Não tem Vamos gastar como. Com Copa a princípio. E festa junina, que sempre é bom demais.
1: Tá chegando, inclusive.
0: Então vai ser um desempenho positivo no varejo brasileiro. Existe toda essa dinâmica, né? Com recordes, inclusive, de carteira assinada nesses últimos tempos que a gente tá vendo. Tem desaceleração da inflação oficial, que elevam o poder de compra corrente das famílias. Então, se tudo der certo, a movimentação na Copa do Mundo vai ser boa. Resta saber se a movimentação dentro das quatro linhas...
1: Ô, gente!
0: Né, Antelote? Vai ser boa. E se a gente vai voltar com um caneco valorizado aí, né?
1: Bom,
0: que custa uns milhões também.
1: Vencemos de 6-2 do Panamá, né? A gente não vai levar em conta que foi o Panamá,
0: calma,
1: mas a gente,
0: Pietra,
1: só fala que foi 6 gols ali, gente. Vamos deixar a gente sonhar, por favor.
0: Vai sonhando
1: deixar.
0: Aí, vai sonhando.
1: Bom, seguindo aqui, apareceu, ó, greve Portugal, viu, gente? A gente vai falar sobre esse assunto agora, porque você que tem viagem marcada pra Portugal, principalmente nessa quarta-feira, fique atento a essa notícia que tá trendando aí nas redes sociais, tá? Porque voos entre Brasil e Lisboa devem ser afetados por greve geral nessa quarta-feira. Foi convocada ali pela Confederação Geral dos Trabalhadores Portugueses essa comissão, né, que vai impactar severamente, essa greve que vai impactar severamente a malha aérea internacional, tá? É, esse protesto, gente, ele é motivado por contestações nas alterações ali da legislação trabalhista do país, né, de Portugal, que a gente está falando. Vai paralisar, inclusive, além ali dos voos, vai paralisar serviços essenciais como saúde, educação e transporte, tá? O Sindicato Nacional do Pessoal de Voo da Aviação Civil espera que mais de 500 voos programados sofram impactos, muita coisa, né? Um número aí bem grande. Então, a administração do aeroporto de Lisboa emitiu esse alerta, tá? Emitiu alerta ali para os passageiros, para eles evitarem deslocamentos desnecessários nos terminais também, sem antes consultar as companhias, porque, né, você fala, ah, não, acho que tá tranquilinho, vou sim, vou viajar, mas no final das contas, não está. Então, é isso, teremos aí essa paralisação em Portugal e Brasil nesses voos aí, né?
0: Acaba difícil. Impactando. Aliás, se você foi impactado, conhece alguém da família, manda aqui pra gente no WhatsApp 11 972 21 1001. Aliás, se quiser comentar também na movimentação da Copa, do varejo, vai gastar na Copa do Mundo? Manda pra gente. Ou vai economizar, ou não tá nem aí pra seleção brasileira. Manda 11 972 21 1001. Agora um recadinho, principalmente para a nossa audiência em Pernambuco. Alô, Recife, 92.7 no FM. Ataques Tubarão. Esse assunto tá bombando aqui na timeline. Tem matérias, inclusive, no nosso site, no nosso Instagram, porque existem ataques com frequência no litoral pernambucano por conta de tubarões, né? Então isso, infelizmente, são situações que vêm acontecendo. De formas
1: recorrentes, né? A gente tá vendo bastante vídeo nas redes sociais de pessoas sendo resgatadas, né? É complicado mesmo.
0: Pois é. E os especialistas, eles estão apontando que a concentração de incidentes na costa pernambucana é resultado aí de uma concentração de fatores ambientais, mas humanos também, né? Implantação, por exemplo, do complexo industrial portuário de Suape, no litoral sul do estado. A construção do porto provocou a destruição ali de extensas áreas de manguezais e tudo mais. Então isso acaba mudando, mexendo com o bicho, né? O habitat e a área de alimentação para a espécie, como o tubarão cabeça chata. Então, a perda desse ambiente levou os animais a migrarem para outras áreas da costa, pertinho da região metropolitana de Recife. Então, por isso que de forma recorrente a gente acaba observando esses incidentes. A própria geografia, inclusive, do litoral pernambucano, ela favorece, né, a presença dos tubarões. O canal tem costas profundas, corre paralelamente à costa, então permite que os animais acabem se deslocando facilmente para a faixa de areia. Então vimos aí um ataque recente, tá nas nossas redes sociais, todo mundo repercutindo. Pessoal de Pernambuco, pessoal de Recife, muito cuidado aí na hora de dar aquele tibum.
1: Fica esse alerta aí. A gente segue aqui, ó, com outro nome aparecendo, trendando nas redes sociais, Elon Musk. Pois é, acontece, gente, que o Tesla, né, vai lançar ali, lançou um carro sem motorista e sem volante também, tá? Só pra vocês terem uma noção, é o Tesla Cybercab. Pois é, o primeiro robô táxi de produção em série da Tesla, tá? É, Tesla, que você sabe, como a gente falou aqui, o nome que tá trendando é do Elon Musk, que ele que tá sempre ali envolvido em polêmica e sempre inventando alguma coisa na tecnologia também, né, Thiago? Sim,
0: agora não vai ter volante.
1: Não vai ter volante.
0: Carro sem motorista, né? Robozinho, carro autônomo, beleza. Agora sem volante.
1: Sem volante é uma novidade demais. Já era. Já era. Tem que confiar muito, viu, gente? Pois é, além de não ter esse volante, o carro também não tem pedais, tá?
0: Ah, que beleza.
1: Então, só pra dar um plus aí pra você, não tem volante e não tem pedal também. Tem espaço para duas pessoas apenas, tá? É totalmente autônomo. Então não precisa ali de um humano, digamos assim, né, dirigindo, até porque não tem volante, então acho que não tem nem como. É, ele é projetado ali para operar como serviço de transporte sem motorista, que é o que a gente tá vendo bastante, né, principalmente fora aqui do Brasil, esses carros de aplicativo que só chegam ali, só o carro, não tem motorista, não tem nada, você vai confiando completamente na tecnologia. É, a rede não tem supervisão humana, já opera em Austin, Dallas e Houston também, e tem uma disponibilidade comercial ali para 2027, tá? Então, em 2027, vai começar a comercializar esses carros. O valor? $30 mil. Eu não achei tão caro, tá?
0: É, porque descontou, assim, né? Não vem volante, não vem pedal, não. Então sai mais barato, né?
1: Descontando, tá tudo
0: pois
1: certo.
0: Pois é. Tem coragem?
1: Não tenho.
0: Eu não sei não, hein? Manda aqui pra gente. Falando aí em tecnologia, inteligência artificial, apareceu aqui pra mim Um evento bacana,
1: legal,
0: que é o Conecta TMC, que reúne especialistas para debater a cybersecurity, a inteligência artificial e também as tecnologias verdes. Atenção, esse evento ganhando bastante repercussão, porque vai ter a presença de CEOs e empresários gigantes, como Google, Visa, a Qualcomm. Então é um encontro que vai discutir tecnologias que estão moldando aí o futuro do mercado. Não tem como ficar, né? Não tem como fugir dessa realidade futuro do mercado. É um evento que se consolidou como um importante ponto de encontro para debater, para trazer inovação corporativa, e ele acontece hoje mesmo, nessa terça-feira, vai servir como um palco para discussões estratégicas. E vão estar divididos em 3 painéis, de alto nível, inclusive, com mais de 10 especialistas que estão moldando aí, portanto, o mercado digital. Se a gente fala bastante de inteligência artificial, a gente tem que falar desse evento Conecta TMC. Informações adicionais no nosso site. Acessa lá, tmc.com.br. Se tem informação de Copa do Mundo, da política, tem também de tecnologia, tmc.com.br. .com.br, é só acessar.
1: É isso aí, evento importantíssimo, viu? Agora, rolando aqui o nosso feed, né, dando esse scroll, apareceu IP Anvisa.
0: Mais um capítulo.
1: É a saga da IP, viu, gente? A fábrica tá liberada, boa, tá? Mas lotes específicos aí continuam proibidos. A gente vai explicar pra vocês um pouquinho do que aconteceu. A Agência Nacional de Vigilância Sanitária autorizou a retomada imediata das atividades ali, né, fabris da Química Amparo, empresa, inclusive proprietária, e fabricante também da marca IP, e teve essa desinterdição depois da conclusão de uma reinspeção técnica conjunta, tá? Que foi realizada com órgãos de vigilância sanitária estaduais e municipais de São Paulo. Então todo mundo juntou ali para ver se poderia liberar ou não a fábrica. Esses órgãos, eles atestaram a conformidade da planta industrial com os padrões regulatórios ali vigentes, para obter, então, liberação dessas linhas de produção, tá? A Química Amparo executou plano de contingência depois desse acontecimento todo ali envolvendo a IP, focado no cumprimento, então, de 76 requisitos sanitários de boas práticas de fabricação exigidos pela agência reguladora. Então, a fábrica está liberada, mas lotes específicos eles continuam proibidos e a fábrica tá dando um jeitinho de tudo se resolver o quanto antes.
0: Tome cuidado aí, fique atento às informações, principalmente no lote, né? Então, o que vai estar proibido é aquele lote antigo, então a fábrica, isso, voltando aí a produzir os detergentes da IP.
1: Notícia essa, inclusive, que a gente também colocou no nosso site, TMC News BR, vai lá então também, segue nas redes sociais, mas tmc.com.br, a gente já explicou direitinho esse caso, então tem todas as informações do lotes, é importante dar uma olhadinha pra se precaver, tá bom?
0: Muito bem, atualizei o feed aqui pra mim, apareceu Roland Garros. Oh. Pra quem gosta de esporte, pra quem, assim como a gente, tá naquela torcida sempre pelo João Fonseca, depois de enfrentar e derrotar o Novak Djokovic e também o Rudy, o João Fonseca joga hoje. Coloca na agenda, é na tarde de hoje. Ele bateu o Novak de virada, 3-7-2. E depois ele venceu o norueguês, o Casper Ruud, nas oitavas de final, que é o 16º do mundo, bem colocado também, esse norueguês, por 3-7-1. E agora o João tá nas quartas, né? Hoje ele vai enfrentar o tcheco Jakub Menšík. Então a partida vai ser hoje. Ele é o atual 12º do mundo, a primeira vez que o João vai disputar as quartas de final de um Grand Slam. Então vale a nossa torcida com essa campanha. Muito. O João, ele se aproximou do melhor ranking da sua carreira. E, além de tudo isso, garantiu nada mais, nada menos que a premiação de um Grand Slam, ó, é bacana.
1: Oh.
0: Em euro, mais de 2 milhões em premiação. Para passar para essa última fase aí que ele passou, para as quartas, ele ganhou 460, 480 mil euros na conversão. Um pouquinho mais de 2 milhões, então nada mal.
1: Pouca coisa, hein, João?
0: Mas apesar, né, da cifra, que é importante também, vale a torcida. Espero que ele avance ainda mais. Na tarde de hoje, a nossa torcida TMC é de João Fonseca,
1: total,
0: com certeza.
1: A gente tava aqui na semana passada, né? Você tava em real time aqui vendo
0: real,
1: a partida,
0: verdade,
1: dele com o Djokovic também.
0: Sim.
1: Vencemos de virada também, né?
0: Então, a gente previu aqui a virada, inclusive.
1: Foi.
0: Falou, vai dar.
1: Isso é verdade, e deu.
0: Virou.
1: Então, seguimos aqui acompanhando o João Fonseca, já vencedor, a gente acredita. Bom, aqui ó, dando F5, Oscar 2027, viu, gente?
0: Mas já?
1: Mal acabou o Oscar 2026, já estamos falando sobre o Oscar 2027. Por quê, gente? Filmes de Cannes podem aí dominar a premiação da academia, tá? E a gente vai falar um pouquinho sobre eles. Porque alguns filmes ali saíram do festival com cara de temporada de premiações, tá? Os preferidos, pra quem não sabe, né? O Cannes é um festival super famoso que faz ali aquele termômetro do Oscar.
0: Aquele
1: então,
0: esquenta, né?
1: Quem sai, aquele esquenta, exato. Quem sai como preferido ali tem grandes chances de ter uma repercussão absurda durante ali essa caminhada até o Oscar. E, quem sabe, vencer a maior premiação do cinema, tá? Então, os preferidos ali, ó, foram La Bola Negra, que é um drama espanhol com Penélope Cruz, nada mais, nada menos que ela, uma grande artista. The Man I Love, que com Rami Malek, de Bohemian Rhapsody.
0: Ah, sim.
1: Também temos Paper Tiger, tá? Com Javier Bardem, onde os fracos não têm vez, ele que fez esse filme também. E, gente, The Beloved com... Desculpa, The Beloved, Javier Bardem, com onde os fracos não têm vez. Paper Tiger com Scarlett Johansson, desculpa, de Os Vingadores Ultimato. The Man I Love com Rami Malek e La Bola Negra com Penélope Cruz. Então, falei todos direitinho. Cannes funciona como termômetro aí pro Oscar, né? Como a gente mesmo falou. É comum que os filmes comentados no festival apareçam nomeados no Oscar também. E que acontece ali no dia 14 de março de 2027. A gente já tem essa data certinha. Já já esses filmes vão, né, tá ali disponíveis pra gente assistir também, pra gente dar o nosso parecer. E como a gente tem falado aqui, né? O Oscar não começa mais na cerimônia. Tem todo um caminho, né? Acontece ali vários festivais de Hollywood ao longo dessa caminhada até chegar ao Oscar. Então temos ali o BAFTA também, tem o Cannes, tem outros festivais, Veneza, enfim, pra saber esse termômetro, pra ver quem vence de verdade. Infelizmente, não temos nenhum filme brasileiro
0: dessa
1: aqui,
0: vez não,
1: né? Porque, inclusive, o Agente Secreto foi muito famoso em Cannes no, né, no ano passado. Infelizmente, a gente não tem, então, nenhum filme brasileiro, mas vamos ver, vai que aparece, né?
0: Vai que aparece. Então, a gente fica de olho também na telona, além da telinha, além da universo musical, entretenimento, esporte, telona também, tamo de olho. Atualizei o feed aqui, apareceu Férias de Julho.
1: Opa, já?
0: Estamos apenas no dia 2 de junho. Sei que começamos o mês agora, mas tem muita gente já olhando lá na frente, de olho, ó, nas férias. Então, muita gente tá comentando na internet os destinos internacionais mais buscados. Mês de julho, você sabe, é sinônimo de férias. Pra criançada, tem muita gente que no serviço acaba conciliando e tudo mais.
1: Verdade.
0: Pra quem estuda, tem as férias também, aquele respiro, e os brasileiros estão de olho em viagens internacionais, como aventura, cultura e também de olho na gastronomia. Ó, Santiago, no Chile, tá liderando as buscas. Talvez o fator financeiro tá ajudando cada vez mais.
1: E é a pertinho porta... aqui também, né?
0: Também, então... é a porta de entrada, né? Pra estações de esqui, Vale Nevado, Portijo... E oferece bons vinhos,
1: também
0: frutos do mar bem saborosos e com um preço que muitas vezes compensa. Para quem tem dificuldade com a língua, Portugal. Portugal, Lisboa em Portugal, sempre é um destino mais feliz.
1: Só não vai viajar em greve, né?
0: É,
1: tem
0: hoje,
1: que ficar de olho aí.
0: Hoje tá meio difícil, mas é para você se programar para julho. Então, tem aquelas misturas históricas em Portugal. Boa comida, clima agradável, verão europeu. Voltando aqui para América Latina, Buenos Aires. O pessoal tá citando muito Buenos Aires aí nas redes sociais. Aquele tango que embala as noites argentinas, né? Aquela bela carne, bom vinho também. Oh. Então, se você tá se planejando, atenção, porque tanto voos domésticos quanto internacionais de ida e volta, eles apresentam aquela queda gradual dos preços ao longo do mês. Então, se já tá cotando, vai olhando na internet, né? Com os menores valores médios encontrados na última semana do mês de julho. Para quem gosta de arriscar, esperar os 45 do segundo tempo, fica a dica. Se você pudesse viajar aí, aqui um destino internacional, pertinho do Brasil, seria qual? Manda pra gente.
1: Boa.
0: 11 972 21 1001. Dá dica do que fazer, né, nas férias do meio do ano.
1: E aproveita, porque a Petrobras, acho que ontem, reduziu o valor do querosene de aviação,
0: querosene,
1: né?
0: Querosene pra aviação, né?
1: Então, a tendência é que, ó, as passagens fiquem um pouquinho menores. Então, ó, já corre, já faz aí esse planejamento,
0: a
1: né?
0: A teoria é essa.
1: A teoria é.
0: Vamos ver se na prática vai se aplicar mesmo com a redução.
1: Vamos torcer,
0: se as
1: gente.
0: Companhias baixam também.
1: Vamos torcer, vai dar bom. Bom, seguindo aqui, temos Rock in Rio aparecendo na minha timeline, na nossa timeline.
0: Sempre
1: é
0: bom.
1: Mais uma confirmação de peso no festival, viu, Thiago? É? A gente falou aqui na semana passada sobre Demi Lovato, né? A gente teve outros nomes ali confirmados. E agora temos Black Eyed Peas anunciado no line-up, tá? Grupo ali que tem forte relação com o Brasil. Ó a música aqui, ó. Tum, tum, tum, tum. Gente, não dá pra vocês já entrarem no clima de Rock in Rio, tá? O grupo tem forte relação com o Brasil, como eu tava falando, porque há 20 anos, né? Quem se lembra aí? Há 20 anos eles fizeram uma versão de Mais Que Nada, sabe?
0: Mais Que Nada.
1: Virou
0: até propaganda da seleção brasileira véspera de uma Copa do Mundo.
1: Verdade.
0: Também. Aí, ó.
1: Linkou completamente.
0: Quem sabe?
1: Mais Que Nada, que é de Sérgio Mendes, ó. É essa música aí que vocês estão ouvindo agora. Oh. Eu não vou nem cantar pra vocês aproveitarem, né?
0: Isso é boa, hein?
1: Uva. Pois é, essa música, Mais Que Nada, de Sérgio Mendes. Ó, o líder da banda, o Will.i.am, confirmou parceria, né, com o produtor e DJ brasileiro Papatinho também. A gente falando dessa relação, então, com a banda e o Brasil. Usando ali batidas de samba e funk, tá? Papatinho, inclusive, gravou com o grupo em Los Angeles também. E o produtor disse, gente, que breve vai sair clipe dessa parceria, tá? Então vem aí essa parceria ali entre Papatinho e Black Eyed Peas. Will.i.am também disse que quer reunir a banda, né, pra tocar no Carnaval Carioca. Então, será que teremos aí Black Eyed Peas no Carnaval Carioca em 2027?
0: Tá com pique, hein? Tá com pique.
1: Pois é, então assim, nada mais que justo de virem então pro Rock in Rio, uma banda quase brasileira, né? Quase com CPF ali.
0: E como a Pietra falou, bons nomes pra edição bons desse nomes. Ano, viu? Foo Fighters, Elton John, Calvin Harris, Maroon 5.
1: Verdade.
0: E agora, né? Black Eyed Peas.

0: a gente fica velho, os personagens também ficam. Então mostra uma nova saga que mostra a infância no meio de tantas tecnologias. É o primeiro filme da sequência, ele tem 31 anos, né? A franquia Toy Sim. Story tem 31 anos.
1: Muito tempo, viu, gente?
0: Por isso que o Woody já tá ficando calmo. Já. Então todos foram sucesso de demorou bilheteria.
1: Demorou ainda pra ficar calmo,
0: demorou,
1: né?
0: Demorou. A franquia toda rendeu mais de 3 bilhões de dólares. E é quase, né, possível cravar que essa vai ser mais uma franquia de sucesso. Aliás, mais uma, né, uma...
1: Mais um filme de
0: um
1: sucesso.
0: Um filme de sucesso dessa franquia que agrada muito os brasileiros.
1: Com toda certeza. Inclusive, eu vou até pegar o seu gancho, viu, Ti? Porque a gente tem aqui aparecendo Taylor Swift também na nossa timeline, boa, tá? Porque a cantora anunciou música original pro Toy Story 5. A gente tava falando, então, que o Toy Story vai lançar no dia 17 de junho. Então teremos música de Taylor Swift aí na trilha, né, de Toy Story 5. O título da música é I Knew It, I Knew It. Pois é, acreditava-se que a Taylor Swift fosse dublar algum personagem, mas não. Ela só lançou, então, essa música. É, e também, né, a gente fala de dublagem aqui, a gente tem que falar de Bad Bunny, que tá pra, como dublador ali de um personagem, então, desse filme. Falando ali de pessoas que vão compor esse filme, né, artistas, temos Taylor Swift cantando e Bad Bunny, então, dublando. Olha, o lançamento dessa nova faixa da Taylor Swift tá programado pro dia 5 de julho, tá? Os fãs podem, inclusive, reservar CD da cantora, viu? Boatos dizem aí também que a música vai ser uma homenagem à personagem Jessie, tá? Agora uma pergunta aqui, viu? Pergunta pra você.
0: Diga.
1: Será que essa música da Taylor Swift vai superar Amigo Estou Aqui?
0: Nada,
1: You Got a Friend in Me?
0: Será?
1: É, gente,
0: bem,
1: será?
0: Bem que Taylor Swift supera números e mais números, né? Sempre...
1: É, a Taylor Swift que é assim, é um acontecimento, tá,
0: é
1: gente?
0: Aí.
1: Mas assim, a gente tem que dar o seu devido valor ali, obviamente, pra Amigo Estou Aqui, porque é uma canção, inclusive, indicada ao Oscar e tornou ali o grande hino, né, da amizade entre Woody e Buzz. Então vamos ver.
0: Valeu. Deixa eu mandar um abraço aqui pro Sérgio Ventura, aqui no nosso WhatsApp, 11972211001. Ele é do interior de São Paulo. Ele falou que se ele fosse viajar internacionalmente falando, ele ia pra Ilha de Macau, na China. Que ele falou que lá o pessoal recebe os turistas falando em português.
1: Legal.
0: Né, tem jogatina, né? Mesmo pra quem não sabe o mandarim. Então valeu. Um abraço pra você, Sérgio. Obrigado pela participação.
1: Beijo.
0: Vamos falar de saúde?
1: Vamos lá.
0: Trendou aqui pra mim. Saúde cara. Ó, seu plano de saúde pode ficar mais caro. Atenção. A Agência Nacional de Saúde Suplementar, que é a ANS, ela aprovou um reajuste de mais de 5%. Então, pros contratos regulamentados entre maio desse ano e abril do ano de 2027, já vai ter reajuste, portanto. Os planos coletivos empresariais ou por adesão, eles acabam seguindo regras diferentes, não serão impactados. Mas tem reajustes negociados diretamente pelas operadoras. Esse aumento, só explicando para você, ele só poderá ser cobrado no mês de aniversário do contrato. Então as operadoras, elas são obrigadas a informar sobre essa alteração e cerca de 8 milhões de brasileiros possuem planos individuais ou familiares e serão afetados por conta dessa decisão. Se você não sabia, tá sabendo agora, seu plano de saúde pode ficar um pouquinho mais caro.
1: É, gente, pois é, não dá, né? Eu torceria pra não mexer em nada. Deixa sem reajuste, tá tudo certo. Bom, gente, já a gente volta aqui trendando, porque a gente vai falar sobre Copa do Mundo, também teremos Segredo Tartarugas e, ó, cérebro humano, muita coisa aqui no Trend das 11, isso tudo e muito mais já pra você.
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4: Ouvinte TMC mais uma vez por aqui, girando agora pelo trânsito na saída de Olinda em direção à capital pernambucana. Quem sai de Olinda para o Recife encontra trânsito moderado na Avenida Pan Nordestina em quase toda a extensão da via, cenário que se repete também na Rua do Sol e na Avenida Sigismundo Gonçalves. Por enquanto, de Olinda, seja Rio Doce, Casa Caiada, Jardim Atlântico, em direção ao Derby, a melhor opção é pegar a Rua do Sol, depois a Sigismundo Gonçalves, por enquanto, evitando a Avenida Pan-Nordestina como seu trajeto. 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

0: É isso aí, vem trendar com a gente. A gente que tá trendando com você desde as 11 horas. Vamos seguir aqui até o meio-dia. Tem muita coisa acontecendo nas redes sociais. Os assuntos mais comentados aí a gente tá trazendo aqui pra você. Inclusive, te convido a seguir a gente lá nas redes sociais, @tmcnewsbr, tanto no Instagram quanto no TikTok. E usa esse mesmo arroba pro YouTube, pra você lá, ó, comentar no chat, ver o nosso rostinho. Certo, Thiago Matheus?
1: Certíssimo. E participe através do WhatsApp também. Boa. Manda aquele alô, igual os ouvintes estão fazendo, no 11972211001, pra gente trocar aquela ideia nesse finzinho de manhã de terça-feira. Então, pra você em Brasília, BH, Recife, pra você no Rio, pra você em Curitiba, pra você em São Paulo, manda aqui, porque o número é o mesmo pra todo mundo. 11972211001. Vamos atualizar o feed.
0: Vamos lá.
1: Copa do Mundo apareceu pra mim novamente. Aliás, seleção brasileira que já desembarcou, viu?
0: Já chegou, né?
1: Já chegou, portanto. Já chegou e já desembarcou em Nova Jersey, nos Estados Unidos, na manhã de hoje. Pela primeira vez com os 26 convocados juntos, né? Já que os finalistas da Champions, o Gabriel Magalhães, Gabriel Martinelli e o Marquinhos, eles disputaram no fim de semana, mas se juntaram agora. Então tá todo mundo junto, já em solo americano. E teve até pessoal jogando um líquido lá na aeronave.
0: Pois é, gente, batizaram a aeronave dos brasileiros, da seleção brasileira, né? Então falaram que isso é pra dar sorte, pra ali, digamos, abençoar a seleção brasileira, pra que eles conquistem o Hexa. É uma imagem que tá viralizando nas redes sociais, inclusive, trendou bastante. Sim. O avião ali passando e o pessoal ali com duas mangueironas de água ali, batizando a seleção. Então tomara que dê certo, viu, gente?
1: Sim.
0: Inclusive, nesse desembarque aí, o Ancelotti já deu até umas aspasinhas pra gente, viu? Falou, inclusive, que tá contente, feliz, motivado, animado e que vai tentar fazer o melhor pra seleção brasileira. E mais, falou que essa Copa do Mundo não tem favorito, tá,
1: não,
0: gente?
1: Não, o Casemiro também falou isso.
0: Pois é, então o Ancelotti disse que não tem favorito, tem equipes aí muito fortes, Brasil vai competir com todas as outras equipes e falou que a expectativa então é boa pro torneio.
1: É, e na internet já tá aquele rebuliço danado, o pessoal tava brincando, falando sobre o ranking das seleções.
0: Boa.
1: Né, as seleções que mais levantaram caneco, taça, na Copa do Mundo. Então essa lista mostra aí que, como poucas seleções conseguiram transformar aí geração boa em legado duradouro. Quase um século de Copa, só 8 países foram campeões.
0: Nossa,
1: a gente vê aí, né? Uma Copa inflada com mais de 40 seleções, mas só 8 levantaram aí a taça da Copa do Mundo. Ó, a Espanha, ela tem uma Copa, um título. A Inglaterra, um também. O Uruguai tem duas taças da Copa do Mundo, as duas primeiras. A Argentina, ganhando aí a última Copa do Mundo do Qatar 2022, ficou com 3 Copas conquistadas. Itália e Alemanha estão empatadas lá na terceira, segunda colocação, com 4 troféus, e o Brasil com 5 Copas.
0: Então, pra ficar de olho na Itália e na Alemanha, pra gente não ter ninguém igualando com a gente,
1: entendeu? Itália tranquila que não foi pro Mundial. Agora a Alemanha também não tá aí na sua melhor fase, mas quem sabe a gente mantém a distância.
0: É.
1: Com um troféu a mais, né?
0: A Alemanha que nos
1: dá... Quem sabe que o Hexa vem aí.
0: Péssimas lembranças da Alemanha, né? Vamos continuar, gente. Vamos seguir aqui rolando o nosso feed, dando F5, porque, ó, Segredo Tartarugas apareceu aqui pra mim, tá? E você vai me perguntar, Pietra, que negócio é esse?
1: Que papo é esse?
0: Que papo é esse de tartaruga, gente? Qual que é a fórmula pra viver mais de 100 anos, eu te pergunto? Pois é, porque, gente, as tartarugas vivem mais ou menos, tá, nessa idade ali. É, algumas espécies, elas podem viver entre 50 e 100 anos, tá? Casos raros, inclusive, até perto dos 200 anos de idade. É muita coisa, muito tempo, viu? O maior exemplo, por exemplo, né? O maior exemplo, por exemplo, é ótimo. O maior exemplo é o Jonathan, um jabuti gigante, nascido aí por volta de 1832. Esse negócio é complicado, viu? É um jabuti bem idosinho. Ele foi reconhecido ali pelo Guinness Book, né? Como o animal terrestre vivo mais velho do mundo. E a explicação, gente, é que esses animais de sangue frio, eles gastam menos energia para manter a temperatura corporal, tá? Isso faz com que o metabolismo fique mais lento, também reduz ali o desgaste das células e elas possuem, então, mecanismos celulares que eliminam células danificadas. Então, isso ajuda, né, a pessoa, né, o animal, a viver mais tempo. Esse sistema imunológico, ele ajuda ali a combater células tumorais, né, tumores, e infecções com eficiência. Longevidade não é invencibilidade, vale lembrar, porque muitas espécies ali enfrentam ameaças como pesca acidental, né? Poluição por plástico, a gente tem que trazer aqui para falar sobre o meio ambiente também. A perda de habitat, a gente estava falando agora sobre a questão de Recife ali, que os tubarões Sim. não estavam, né? Estavam tendo que se deslocar por conta que seu habitat já estava sendo prejudicado por conta de obras e tudo mais. E também problemas, né, menos naturais que o passar do tempo. Então, assim, apesar de viverem bastante tempo, tem essas questõezinhas ali, né, envolvendo os humanos. Pois é, mas fica a dica aí pra viver bastante tempo, igual as tartarugas. Certo, Thiago Matheus?
1: Certíssimo. Deixa eu mandar um abraço aqui pro Fernando Cadlu, de Curitiba.
0: Opa!
1: Pro Regis, de São Paulo, que me lembrou aqui, esqueci de falar da França também no ranking, que também tem dois títulos da Copa do Mundo, um, infelizmente, em cima do nosso Brasil. A gente segue atualizando o feed aqui, vamos falar de cérebro humano. Você sabia que você só consegue ter até 150 amigos?
0: Isso.
1: E adivinha de quem é a culpa? É dele mesmo, do seu cérebro. Menos a Pietra, que tem 700 amigos, né? Isso tem nome. Número de Dunbar. Já ouviu Olha. Falar? A gente explica pra você, é uma teoria criada pelo antropólogo Robin Dunbar. É uma relação entre o tamanho do cérebro e o tamanho dos grupos sociais que conseguiam manter. Então, quando ele aplicou isso aos humanos, ele chegou ao número de mais ou menos 150 relações estáveis. Isso não significa, né, que você tem 150 melhores amigos.
0: Nossa, até porque é muita coisa, né?
1: Lógico, dentro desse círculo existem as camadas. Vamos chamar assim, de camadas. Então, esse estudo mostra que existem 5 pessoas que são extremamente próximas. Depois você vai ter 15 amigos, amigos bons também.
0: Tá.
1: Depois você vai ter 50 conhecidos próximos e 150 contatos sociais com quem a gente consegue manter aí uma certa
0: conexão, assim, né?
1: Uma conexão, mas uma conexão verdadeira, não é só uma conexão com interesse ou só por manter mesmo de fachada. Então esse limite, segundo essa pesquisa, né, ele existe porque o nosso cérebro tem uma capacidade restrita de administrar relações. Então, detalhe, né? Lembrar detalhes da vida das pessoas, manter contato frequente, interpretar emoções, sustentar vínculos, inclusive, ao longo do tempo, exige muita energia mental também, né?
0: Bastante.
1: Tem aquele pessoal que fala assim, eu gosto de amizades de fácil... Fácil...
0: Acesso ali?
1: Sabe? Que você não precisa... Fácil manutenção.
0: Ah, boa. É verdade. Uma manutenção tranquila, né?
1: Exatamente.
0: Você não precisa estar sempre ali mandando mensagem,
1: aquela
0: ligando.
1: Amizade é que você tem que desprender de muita energia.
0: Entendi.
1: Energia mental, inclusive, não é sinal de uma boa amizade. Enfim, o nosso cérebro, ele não evoluiu na mesma velocidade da internet. Já que você abre o seu feed aí, você tem, sei lá... 3 mil, 4 mil amigos, mas com o cérebro é outra parada.
0: É outra parada.
1: É outro esquema.
0: E agora com as redes sociais, as pessoas podem cobrar ainda mais atenção, né, Thiago?
1: Também.
0: Ai, você não é minha amiga, por que você não me respondeu? Isso. Ih, menina.
1: Você demorou.
0: Eu sou 30 péssima
1: minutos
0: com mensagem.
1: Pra responder.
0: Sou Calma. Péssima com mensagem e já era. Aí o pessoal fica fazendo esse parâmetro. Ai, não, se não respondeu, não é muito a minha amiga. Então, assim, já fica aí a dica, só 150 amigos que você consegue ter, viu?
1: Pronto.
0: Segundo o seu cérebro. É isso aí. Olha, rolando aqui o nosso feed, apareceu o Correios AliExpress. Pois é, empresas ali, gente, fecham acordo na China para acelerar entregas, tá? E a gente vai explicar para vocês um pouquinho sobre esse acordo entre o Correios, né, e a plataforma digital, a plataforma global, desculpa, de comércio eletrônico, a AliExpress. Elas formalizaram uma assinatura de memorando de entendimento, tá? Que é voltado ali para ampliação de investimentos estruturais em logística. Essa inovação tecnológica, né, de sistemas ali de rastreamento de encomendas do mercado brasileiro vai dar uma facilitada, então, na vida de quem faz essas comprinhas internacionais. Assinado ali na China durante missão oficial liderada pelo Ministério das Comunicações, isso visa otimizar fluxos de distribuição de pacotes internacionais e também domésticos, garantindo, então, como eu falei, aquela agilidade, também transparência e previsibilidade no acompanhamento dos pedidos. Porque hoje em dia, fez uma comprinha ali na internet, você já fica o quê, ó? Dando um F5 atualizando.
1: Sim.
0: Eu sou assim, viu? Dando um F5 atualizando pra ver onde tá, se tem como rastrear, se tá chegando.
1: Motorista saiu pra entrega, vai a Pietra correndo pra janela.
0: Gente, na hora, sabe? É a alegria do dia.
1: E quem não, né? E quem não?
0: Quem não? Pois é, então, essa parceria aí veio para garantir essa agilidade, prioriza também o aprimoramento na chamada última milha, né? e compreende então o estágio final do transporte da mercadoria até o endereço do destinatário. Notícia boa para quem gosta de fazer aquela comprinha, né, na internet.
1: Bacana. No meu feed aqui apareceu mosquitos.
0: Opa.
1: E no plural, muitos. Por quê? Porque tem uma gigante da tecnologia que está planejando soltar 32 milhões de mosquitos para combater doenças. Veja só, é uma empresa que quer transformar a Califórnia e a Flórida no maior campo de testes de saúde pública da sua história. E para isso, esse plano faz parte de uma iniciativa do Google chamada Debug. Exatamente, uma brincadeirinha aí com a palavra bug, que é inseto. Então são mosquitos especialmente modificados nos próximos 2 anos.
0: Tá.
1: E o objetivo, né, desses insetos, 32 milhões, ó, tá passando aqui, pertinho da orelha.
0: Vai tá sentindo aí, ó.
1: Vai tomar um tapa, esse barulho irrita, né? Mas o objetivo, ele é positivo, é frear a disseminação de doenças graves transmitidas por insetos. Então, como o vírus do Nilo Ocidental, líder em infecções nos Estados Unidos, como a dengue também, a zika, a própria febre amarela. Então, essa ação planeja liberar apenas mosquitos machos que não picam o ser humano, com uma bactéria específica. Essa bactéria não deixa a prole sobreviver quando o macho acasala com as fêmeas, né? Então, vai diminuir a quantidade de mosquitos ao longo do tempo. E essas técnicas, elas envolveriam inteligência artificial e também sistemas robóticos para criar, para selecionar e também para liberar esses mosquitos. Enfim, essa proposta, ela já está na mesa da Agência de Proteção Ambiental Americana para aprovação regulatória. Se for aprovado, portanto, aí as regiões da Califórnia e da Flórida serão as primeiras beneficiadas.
0: Será que vai dar certo, gente?
1: Será?
0: Me lembrou um pouquinho de um episódio de Black Mirror. Quer dizer, não é tão parecido assim, mas eles estavam fazendo abelhas robôs.
1: Tá bem? É quase isso.
0: Não sei se você já assistiu a esse episódio. Eles soltavam essas abelhas robôs para dar aquela equilibrada ali, né, no ambiente.
1: Mas você vê que várias notícias que a gente acaba trazendo aqui, que estão repercutindo na internet, tem muita conexão com Black Mirror.
0: Muita.
1: Talvez é a terceira ou quarta vez que a gente cita a série, mas é verdade. Tá acontecendo no mundo real, ou melhor, pode acontecer nos Estados Unidos.
0: Vale um alerta, inclusive, viu? Bom, trazendo aqui mais um assunto trendando nas redes sociais, temos disco voador. Ô, gente, disco voador, porque olha só, teve ali um avistamento de um possível OVNI
1: no
0: Paraná e viralizou. Vocês estão ouvindo? Será que é o ET Bilu?
1: Será?
0: Alô, tá invadindo a TMC?
1: Alô, Curitiba, 100.3. Manda pra gente aí.
0: Manda pra gente. Pois é, gente. Um vídeo foi gravado ali na área rural de Campo Largo, tá? Uma região metropolitana de Curitiba. E viralizou nas redes sociais. E foi assunto, né? No programa Bora Paraná, da Band ali. Porque o registro mostra um objeto voador não identificado, que a gente chama de OVNI, né? E reabre ali os debates sobre possibilidade de vida extraterrestre. Será que existe,
1: será,
0: gente, ET? Será? Pois é, filmagens ali feitas na região cercada por morros mostraram um objeto luminoso, tá? Que aparece sobre linha ali, uma linha ali do morro, parece girar próximo ao relevo também. E aí fica aqui a pergunta, né? Será que temos a volta do ET Bilu, gente? Busquem conhecimento, Thiago Matheus.
1: É, nós temos inclusive a chamada do ET aqui.
0: Temos,
1: ó,
0: gente. Ele veio aí.
1: ET,
0: ele veio aí.
1: Telefone minha casa. Aliás, a gente tem alguns vídeos lá nas nossas redes sociais. É só seguir lá no nosso Instagram, @tmcnewsbr, um homem registrando esse suposto objeto voador, tá dividindo opiniões na internet. E ainda falando de Paraná, tem um mistério aí de umas marcas círculo que surgiram no céu do Paraná no último fim de semana. Enfim, ficou curioso? Segue lá. Tudo isso em @tmcnewsbr. E é sempre bom citar, inclusive, o novo filme do Spielberg, o Dia D.
0: Verdade.
1: Que fala sobre esse assunto. E tá pra estrear aí na telona em breve. É um assunto que ganha muita repercussão na internet.
0: Muita.
1: A gente gosta, eu particularmente gosto. Se você gosta também, assista ao filme que vai estrear em breve. Siga a gente nas redes sociais, tem muito conteúdo que te interessa.
0: Inclusive, a gente teve até um filme indicado ao Oscar, que foi o Bugonia, ali com a Emma Stone, né? Ela que fez um extraterrestre, um ET, e aí falou sobre isso, sobre essa questão dos extraterrestres invadirem a Terra e tudo mais. Então, é um assunto que tá realmente trendando aí há um tempo, né, Thiago?
1: Atualizando o feed, vamos falar agora de atores. Keanu Reeves.
0: Opa!
1: Belíssimo ator, ele manda bem demais em todos os filmes que ele faz. Ele falou que Fácil de Amar, assim o ator definiu a sua atual namorada. Esse ator ele tem um relacionamento com a artista plástica, a Alexandra Grant, desde o ano de 2019, concedeu entrevista e deu essa declaração. O Keanu falou sobre tudo isso em uma conversa na revista People, durante a ida dele com a companheira a um evento beneficente no Museu de Arte Contemporânea de Los Angeles. Ele que é muito discreto e muita gente acaba trazendo aquela pressão, né?
0: Ah, tem.
1: Para as estrelas internacionais. Vai casar, não vai casar, não vai ter filho, por que, que é solteirão, por que, que é solteirona? Ele foi questionado por muitos anos da vida dele e agora ele tem um relacionamento muito discreto desde 2019 e ele falou, ela é fácil de amar. Assim ele definiu o relacionamento dele, o discreto, o eterno Neo de Matrix, Keanu Reeves.
0: É isso, tá? Tem que fazer igual o Brad Pitt, entendeu? Fala, gente, no caso mais. Não me perguntam mais sobre isso, tá tudo certo, entendeu? Seguindo aqui, gente, apareceu pra mim aqui, ó, Twitch. Pois é, aquela plataforma, sabe? Que você faz vídeos, enfim, divulga ali o seu trabalho, faz lives e tudo mais.
1: Que muita gente confunde com o X, o antigo Twitter, né?
0: É verdade.
1: Mas é outra coisa, outra plataforma parada. Completa.
0: A Twitch, pois Twitch. É, a plataforma anunciou uma novidade que vai revolucionar o consumo de lives, viu, gente? Durante a TwitchCon Rotterdam 2026, teve uma série de novidades ali sobre a plataforma, tá? A principal aposta, inclusive, atende pelo nome de Dual Format. Tecnologia permite ali transmitir simultaneamente nos formatos horizontal e vertical, né? Então, esse formato ali duplo. A novidade, ela vai chegar oficialmente no próximo mês, tá? Para os streamers ali parceiros e afiliados. E essa ideia, ela consiste em adaptar automaticamente a experiência para cada tipo de tela, né? Sempre ali inovando, atendendo para todos os gostos. Quem está assistindo pelo celular ali na vertical, quem está assistindo pelo computador na horizontal, sem abandonar, então, o formato tradicional usado no PC, tá? Outra grande novidade são as transmissões em resolução 2K. Ó, cada dia mais, então, trazendo melhoria ali nas lives, né? A empresa quer facilitar a vida de quem entra atrasado em transmissão também. Esse novo sistema de resumos automáticos, né, durante a live ali, vai mostrar rapidamente principais acontecimentos, permitindo, então, acompanhar esse contexto sem precisar perguntar no chat. Então, já vai dar aquela agilidade para você que quer conferir uma live na Twitch. Criadores vão poder adicionar legendas automáticas em clipes feitos ali pela comunidade. E o objetivo dessa novidade toda, dessas novidades todas, né, é acelerar a distribuição de conteúdo curto para stories e redes sociais, então a Twitch se adaptando, tá, digamos assim, né, para ganhar ainda mais pessoas consumindo essa plataforma, porque a Twitch faz um sucesso absurdo quando
1: bastante,
0: a gente fala de lives, né?
1: Bastante. Atualizei o feed, aqui a gente volta a falar de tênis, a gente volta a falar de Roland Garros, mas a gente fala de um assunto chato, um comentário sexista. E o torneio Roland Garros, ele acabou multando um tenista paraguaio, que é o Adolfo Daniel Valerro, que ele vai pagar 65 mil euros por comentários sexistas que foram feitos a uma árbitra brasileira, que é a Ana Carvalho. Então comunicou a diretoria do torneio, a Ameli Mauresmo. Claramente isso é algo que para nós não é aceitável e nem para o torneio. A primeira participação na chave principal de um torneio de Grand Slam, o Valerro, de 22 anos, ele é o atual número 71, né, no ranking mundial da ATP. Ele acabou perdendo na última quinta-feira uma partida de 5 sets. E após a derrota ele disse, ó, esse tipo de partida deve ser arbitrado por um homem. É muito difícil para uma mulher fazer isso. Deve ser arbitrado por um homem porque é um público muito exigente. Você precisa ter muita força para enfrentar o público, falou o tenista paraguaio. Obviamente que a fala não caiu bem. Então a diretoria do evento, Roland Garros, ela aplicou essa multa de 65 mil euros, que é praticamente a metade do que ele recebeu para participar do evento. Então ele já foi eliminado. Poderia falar outra coisa. Bota a culpa em você mesmo, na raquete, no seu desempenho, não na árbitra. Então vai levar metade do cachê por conta dessas falas. Dois dias depois, o tenista acabou publicando o pedido de desculpas nas redes sociais, mas o torneio não voltou atrás, manteve a punição.
0: Foi pedido de desculpa com a blusa branca, sem maquiagem, né? Quem me
1: aquela
0: conhece sabe.
1: Aquela
0: difícil,
1: coisa
0: viu,
1: toda.
0: Gente? Difícil. Bom, seguindo aqui, apareceu pra mim chefe Renata Vanzetto. Ela que é super famosa, né? Já participou aí de reality shows, quando a gente fala sobre, sobre comida, sobre gastronomia, né? A chefe surpreendeu ao relatar atitudes de alguns clientes em seus restaurantes, viu, gente?
1: Quais?
0: Ela falou assim, ó, é uma coisa absurda, assustadora. É. E eu te conto o que aconteceu. Ela expôs uma situação desagradável nos restaurantes ali dos quais ela é proprietária, e são bastantes, né? Alguns clientes não têm levado apenas a experiência gastronômica. É. A gente tem falado sobre isso, sobre essa questão. Sim. De você comprar a experiência, né? Talheres de prata e até luminárias vem desaparecendo.
1: Luminária? Aquela que fica na mesinha.
0: Aquela que fica na mesinha,
1: pra dar aquele clima mais intimista.
0: A galera vai ali, né, ter essa experiência e faz a experiência de roubar talheres e luminárias, viu, gente? Ela fez um apelo para que esse comportamento pare e detalhou os prejuízos, tá, gente? Ela, inclusive, ressaltou ali que os frequentadores dos restaurantes são pessoas que não estão furtando por questões de sobrevivência. Até porque os restaurantes ali da Renata são restaurantes granfinos,
1: pois
0: digamos
1: é.
0: Assim, né? Pra você
1: pois
0: frequentar,
1: é.
0: Você tem que ter uma condição financeira.
1: Má postura
0: boa,
1: essa,
0: pois
1: hein?
0: É. Então fica esse alerta aí pra você não roubar talher e nem luminária desse desabafo da chefe Renata Vanzetto.
1: Falando nisso, tá chegando a hora do almoço.
0: Oh,
1: vamos almoçar, mas sem talher de prata, né? Não
0: sem,
1: faz. Não tá, né? No nosso orçamento, né, Pietra? Mas tem aí futebol chegando na programação com um belíssimo cardápio pra você. Vamos falar de Copa do Mundo, vamos falar da contratação, de polêmicas, tudo isso e muito mais na sequência. E o trem de volta amanhã.
0: É isso, amanhã às 11 horas, aqui, ó. A gente tem um encontro. Tchau.
1: Aquele abraço, tchau.
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15: Olá, boa tarde, tudo bem com vocês? Vocês que estão sintonizados no Dial 92.7, ou conectados nos aplicativos de rádio na TMC, na nossa TMC. Transamérica agora é TMC, quem escuta sabe. Está no ar o Esportes TMC. E a partir de agora, os repórteres da Melhor do Futebol chegam com as informações do trio de ferro da capital. Na ordem dos noticiários de hoje, Náutico com Moisés Oliveira, Esporte com Givanildo Bezerra e Santa Cruz com Vinícius Calado. Os trabalhos técnicos do Emílio Bezerra, o Guga, e da Stephanie Dantas. Hoje é terça-feira, dia 2 de junho de 2026. Tá faltando pouco para a Copa do Mundo. A seleção brasileira já em território americano e inicia a preparação para o Mundial Brasil, que estreia no dia 13, às 19 horas, contra a forte equipe Brasil. Agora deu um branco. Brasil, Marrocos. Forte equipe de Marrocos. Eu ia dizer Egito, né? Mas o Brasil joga com o Egito no sábado agora, amistoso. Então, Brasil estreia na Copa dia 13, contra Marrocos, 19 horas. Depois joga com o Haiti e encerra a primeira fase enfrentando a equipe da Escócia. Dia 2 de junho de 2026, terça-feira, o Esportes TMC está no ar. E você fica sabendo a partir de agora os destaques do programa de hoje.
14: Náutico. Moisés Oliveira.
13: Elenco alvirrubro fez o primeiro trabalho de olho no Fortaleza nesta manhã. Atividade não teve janela para a imprensa. Volante retorna contra o tricolor cearense.
14: Náutico. Esporte.
12: Givanildo Bezerra.
16: Reapresentação está programada para logo mais às 15 horas no CT em Paratybe. Atacante poderá ficar à disposição para o jogo contra o Atlético. Técnico Márcio Goiano terá 9 dias para trabalhar sua equipe visando a sequência do Campeonato Brasileiro da Série B.
14: Santa Cruz.
17: Vinícius Calado.
18: Com jogo oficial somente no próximo dia 14, elenco do Santa Cruz segue de folga nesta terça-feira. Tricolor de Christian de Souza chega a 4 jogos de invencibilidade, mas não vence a 2 partidas. Bola parada vem se consolidando como o ponto mais forte do Santa Cruz.
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15: Portanto, aí os destaques do trio de ferro da capital. Só reforçando, a TMC vai transmitir a Copa do Mundo, tá? É, a TMC com o Brasil, junto com a seleção brasileira e trazendo todas as emoções desse grande evento. Reforçando, o Brasil joga sábado, horário de Brasília, 18h30, em Nova Jersey, né? New Jersey, Nova Jersey, trazendo para o português, o Brasil enfrenta o Egito de Salah, de Mohamed Salah, ex-atacante do Liverpool, último amistoso antes da estreia na Copa do Mundo, que eu volto a repetir, no dia 13, contra a equipe do Marrocos. Meio-dia, 5 minutos, primeiro intervalo no Esportes TMC. E na volta, Moisés Oliveira chega com as informações do Timbu. 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

0: Tarcís Michel.
1: De volta com Esportes TMC, destacando o alvirrubro de Rossi Silva.
2: Náutico.
1: Elenco alvirrubro faz o primeiro trabalho de olho no Fortaleza. Esse trabalho fez o primeiro trabalho, né? O Moisés mandou certinho aqui, eu que li errado. O elenco alvirrubro fez o primeiro trabalho de olho no Fortaleza nesta manhã. Atividade não teve janela para a imprensa. Volante retorna contra o tricolor cearense Moisés Oliveira. Chegando com as informações do Náutico, que vai tentar, diante do Fortaleza, se recuperar da derrota no clássico. É isso mesmo, né, Moisés? Boa tarde, meu amigo.
3: Boa tarde, grande Tarcís. Um abraço a você, a todos os ouvintes ligados aqui no nosso Esportes TMC, grande Guga, Givanildo, grande Vinícius também. Olha, Tarcís, você pode pegar esse Fortaleza, viu, amigo? É campeão ou vice, né, da Copa do Nordeste. Então o Náutico já sabe da dificuldade que vai ter pela frente e já iniciou os trabalhos nesta manhã no CT, o Wilson Campos. Para esse duelo, o atleta Vitor Andrade está fora desse confronto, né? Tomou o terceiro cartão amarelo. Essa semana também de preparação será para recuperar o Saraiva, né, que deve ficar 100% para esse jogo virar opção. E tem também o retorno ali de um Wenderson, volante que fez muita falta no clássico, retorna nesse confronto. Então o Náutico pode pegar o seu adversário vindo ali de uma conquista da Copa do Nordeste ou com o vice-campeonato da competição, viu, amigo?
1: É, e aí, meu amigo, o Fortaleza é um time complicado. Agora, nada melhor do que se recuperar de um clássico, Moisés, de uma derrota num clássico, vencendo um grande adversário que também é postulante pelo acesso. Eu acho que o pensamento do Hélio é nisso, né? Vencer esse grande adversário e se recuperar. E o clássico, acredito, que já faz parte do passado. Perder do Sport na Ilha do Retiro é um resultado normalíssimo. E essa volta do Wenderson é importante, viu, Moisés? É esse o volante que você falava, que tá voltando. E aí a gente já pode ir projetando esse time do Náutico, né? Sem Vitor Andrade e com Wenderson, Moisés.
3: Exatamente, Tarcís. Essa briga com o Fortaleza vai ser interessante porque é um jogo de 6 pontos, viu, Tarcís? O Fortaleza hoje está na 5ª posição, com 18 pontos conquistados, enquanto o Náutico está na 4ª posição, com 19 pontos conquistados. Então veja que a briga vai ser boa. Com a volta do Wenderson, a tendência, né, e claro que tem toda uma semana de trabalho, a tendência é ter essa provável escalação com Muriel no gol, a dupla de zaga Betão e Matheus Silva, lateral esquerda com Igor Fernandes e a lateral direita tendo ali Reginaldo, meio campo Luiz Felipe, o Wenderson, Dodô e no ataque, Tarcís, Vinícius caindo pela esquerda, porque não tem o Vitor Andrade. Centralizado, vai ter uma dúvida se Paulo Sérgio ou Derek. Derek voltou no jogo passado, entrou no segundo tempo e o torcedor criticou muito a atuação do Paulo Sérgio. E pelo lado direito, Todinho. Com essa situação do Vitor, Todinho é o substituto natural do Vitor Andrade nesse momento. E tem também a situação da lateral esquerda. O Hélio, mais uma vez, mostrou insatisfação com a participação do Yuri Silva. Tá, Tarcís? E aí o Yuri já não vem sendo titular. E Igor Fernandes tem sido esse atleta. Ele tem também o Léo Jansen, que é um atleta que veio do Fluminense e que no jogo passado não foi relacionado. Então, vamos aguardar aí, claro, durante toda essa semana de trabalho, mas ele mais uma vez mostrou insatisfação com a atuação do Yuri Silva, que entrou na segunda etapa do clássico, Tarcís.
1: Pois é, Moisés, e aí o Hélio vai montando a sua equipe. Eu estava conversando aqui em off com o Givanildo, também com o Emílio Bezerro Guga, que o Náutico, ele já faz uma campanha que, para mim, é surpreendente pelo elenco. Eu não vou ser duas caras de chegar aqui, não, gente, eu esperava, me preocupa muito o Náutico em relação a elenco, não vejo esse elenco com força para disputar uma Série B brigando por acesso, e o tempo tá provando que eu tô errando, e que bom que eu tô errando. Se na janela o Náutico tiver as condições para trazer reforços pontuais para as carências da equipe, eu acredito que o Náutico briga até o fim pelo acesso, assim também com o Sport. O Sport já esperava um desempenho melhor mesmo. Mas que bom que nossas equipes estão fazendo boas campanhas na Série B do Campeonato Brasileiro. Quem será seu convidado, Moisés, para o segundo bloco?
3: Isso, Tarso. Daqui a pouquinho a gente vai ouvir o Hélio dos Anjos. Mais dois pontos rapidinho aqui.
1: Tranquilo, vamos lá.
3: Essa questão de reforçar o elenco. Você falou muito bem sobre o elenco. O Náutico, na janela de julho, no dia 20, deve trazer pelo menos umas quatro peças. Deve trazer reforço para o ataque, deve trazer reforço para o setor do meio de campo, para as laterais, isso vai ser pode acontecer também, e pode ter saídas. Então a gente tem que ficar muito atento. Claro que está tendo uma análise ali por parte da comissão técnica, que também são responsáveis de indicar jogadores para contratar, mas o Náutico está observando bem esse elenco e pode ter mudanças. E um detalhe importante, né? O presidente Bruno Becker, ele está buscando a aprovação desse orçamento para a temporada, o restante da temporada, principalmente pensando em reforços. Porque ele entende que para subir vai precisar soltar dinheiro, fazer um investimento maior para ter peças importantes que possam fortalecer ainda mais esse Náutico. E dentro da torcida, mesmo com resultado ruim, Tassis, mas ninguém perdeu a confiança no Náutico, não. O Náutico deve ter uma boa presença de público no dia 9, na próxima terça-feira, contra a equipe do Fortaleza, Tassis.
1: Perfeito, amigo. Repetindo seu convidado.
3: Hélio dos Anjos.
1: Valeu, Moisés Oliveira, com as informações do Náutico. Mais um intervalo no Esportes TMC. Na volta, tem Givanildo Bezerra com as informações do esporte. 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
2: Muito boa tarde para você, ouvinte TMC. 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Na região central da cidade do Recife, a gente encontra vias já com trânsito mais intenso nesse horário de almoço. Por exemplo, no bairro da Boa Vista, as avenidas Lins Petit, Conde da Boa Vista, Rua Gervásio Pires, Manuel Borba e Rua da Soledade têm essa intensidade maior. É a mesma situação de Santo Amaro, com as avenidas Mário Melo, Cruz Cabo Gaves, Conde Suassuna e Rua da Aurora. Além das avenidas Martins de Barros, Cais de Santa Rita e Dantas Barreto, no bairro de São José, e Cais do Apolo e Alfredo Lisboa, no bairro do Recife. Conheça a melhor opção para você que vem agora da Zona Sul. Tem compromisso na cidade de Olinda. É a Avenida Gamenon Magalhães. Ela no sentido norte vai ter menos pontos de retenção. 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

0: Tarsis Michel.
1: De volta com o Esportes TMC para destacar o rubro-negro da Ilha do Retiro.
0: Esporte.
1: Reapresentação está programada para logo mais, às 15h no CT. Atacante pode estar retornando ao time contra o Atletique. Técnico Márcio Goiano terá duas para trabalhar sua equipe. Duas semanas? 9 dias, né? Terá 9 dias para trabalhar a sua equipe visando a sequência no Campeonato Brasileiro da Série B. Givanildo Bezerra chegando com as informações do Leão. Hoje é dia de reapresentação e de foco no Atlético. É isso, Givanildo? Boa tarde. Tem que ligar o microfone. Se não ligar, não fala. Se não ligar, não fala. Vamos lá. Agora. Boa tarde, amigo.
2: Boa tarde, Tarsis. Boa tarde, amigos da TMC. É como diz aquele amigo nosso, né? O costume do cachimbo deixa a boca torta. Exatamente. Hoje acontecerá a reapresentação no período da tarde lá no CT. Em Paratybe, o técnico Márcio Goiano já começa a trabalhar, já começa a movimentar o seu time visando o Atletique na próxima quarta-feira aqui na Ilha do Retiro. Até lá, Márcio vai trabalhar, vai fazer algumas experiências no time, principalmente no compartimento de meio campo, onde ele perdeu aí alguns atletas por suspensão automática, né? No caso do Zé Lucas, o Yuri Castilho, o Iago Felipe, jogadores que tomaram o terceiro cartão e não estarão nos planos do treinador para o jogo contra o Atletique. Por outro lado, ele poderá ganhar o retorno do atacante Marlon. Ele que saiu machucado no jogo contra a equipe do CRB, pode ficar à disposição. O atleta que teve uma lesão grau 2 na posterior da coxa esquerda foi avaliado e já está na transição e poderá retornar ao time como uma das peças de confiança do treinador rubro-negro, né, Tarsis?
1: Até porque, Givanildo, quando o Marlon saiu do time, ele estava bem e era titular, né? Isso. O Cleison ganhou a vaga por conta da lesão do Marlon. Mas você também destacou em sua manchete a importância do Márcio Goiano ter mais de uma semana para trabalhar essa equipe, recuperar os jogadores que estão desgastados e aprimorar os pontos que o Sport precisa ainda corrigir, né, amigo?
2: Exatamente. Ele mesmo falou que desde que assumiu o time ainda não teve tempo hábil para trabalhar, para movimentar o time da maneira que ele quer e pretende. Ou seja, ele quer implementar realmente uma identidade, ele quer dar uma identidade, uma definição de jogo para o time. Para isso, ele precisa de tempo para treinar. Você falou aí no Cleison. O Cleison, ele foi submetido ontem a um exame de imagem, o jogador que teve aí uma lesão na coxa, e também hoje é que saberemos o resultado deste exame, quando na reapresentação. Por enquanto, ainda é uma incógnita se o atleta ficará ou não à disposição de Márcio Goiano para o jogo diante do Atletique.
1: Tarsis. Perfeito, Givanildo. Seu convidado para o próximo bloco
2: é o técnico Márcio Goiano,
1: falando sobre o
2: momento do time. Isso. E principalmente o momento do Barleta.
1: O Barleta é o principal jogador do Sport, é artilheiro da Série B. Então já o Givanildo volta com mais informações do Esporte Clube do Recife. Meio-dia, 24 minutos, mais um intervalo no Esportes TMC. E na volta tem Vinícius Calado falando do Santas. Falando do Santa, Transamérica agora é TMC, quem escuta sabe. 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

0: Tarsis Michel.
1: De volta com o Esportes TMC. E agora é hora de destacar o tricolor do Arruda.
0: Santa Cruz.
1: Santa que volta a campo somente no dia 14. Elenco segue de folga. São 4 jogos de invencibilidade, mas não vence a 2 partidas. Bola parada se consolida como trunfo. Foram os pontos na manchete do Vinícius Calado e ele chega agora para conversar com a gente, para trazer tudo do Santa. O elenco ganhou esses dias de folga porque só entra em campo dia 14. É isso mesmo, né, Vinícius? Boa tarde, amigo.
2: Valeu, Tarsis. Um abraço, um forte abraço também à nossa audiência ligada aqui no Esportes TMC de hoje. Exatamente, Tarsis. Jogo domingo à tarde, acabou ali no horário, a gente pode dizer que cedo, né? Dentro desses horários tão estranhos e alternativos que existem hoje no futebol brasileiro. E aí o elenco do Santa, depois do jogo, recebeu folga. Quem mora, a maior parte, né, Tarsis, em outros estados, ou pelo menos tem a família em outros estados, não vai com tanta frequência, aproveitou, já tinha gente com a logística do domingo à noite, já com a viagem programada, foi aí curtir esses dias de folga ontem. Hoje só tem reapresentação amanhã à tarde, ou seja, tem aí mais 24 horas pela frente para poder curtir a família, um descanso, aproveitar, sair dessa rotina tão intensa de atleta profissional. Então o elenco do Santa ainda de folga nessa terça, só a partir de amanhã é que o elenco, o Christian de Souza, a comissão técnica entra de maneira efetiva na preparação para o jogo contra o Brusque, como você falou, Tarsis, só no dia 14 de junho, 11 da manhã, fora de casa, contra uma das equipes mais fortes e postulante ao acesso.
1: É verdade, é uma equipe forte, é a equipe do Brusque, um adversário aí que vai testar ainda mais esse time do Christian de Souza. Agora, você também destacou o seguinte, Vinícius, são 4 jogos de invencibilidade, mas também a gente pode olhar pelo lado que são 2 jogos sem vencer, né?
2: Positivo, tá? Se são 4 jogos sob o comando do Christian de Souza, começou assim em termos de resultado, né? Porque o futebol torcedor tinha consciência de que não foi o melhor desempenho, mas o Santa entregou 2 resultados positivos, né? Contra a Inter de Limeira e diante do Volta Redonda, 6 pontos de 6 disputados, aí foi pro jogo contra o Maringá, conquistou um empate, tinha ali 7 pontos de 9. Só que aí, com todo o contexto, que a gente sempre destaca, né, a gente sempre pontua o cenário que existiu contra a equipe da Ferroviária, né, um homem a menos quase durante todo o jogo, mesmo assim saindo em desvantagem, mesmo assim conseguindo o empate, mas o Santa agora tem 8 pontos de 12, o que era quase 80% de aproveitamento, se torna aí cerca de 66% de aproveitamento, e tem 2 jogos aí que o Santa não vence. Dos últimos 6 pontos, o Santa conquistou apenas 2, mas claro, Tarsis, que é um momento de crescimento, a gente pode assim falar, de crescimento também na confiança do torcedor, do elenco. A resposta dada no último jogo trouxe uma confiança grande às arquibancadas, né, que já deu o voto de confiança com o maior público do Santa no ano, quase 20 mil torcedores na arena. E agora, sempre está próximo ali ao G8, não deu para entrar nessa rodada, mas é mirar, depois desse mini recesso, o Santa entrar e se consolidar no grupo dos

0: oito melhores colocados, tá?
1: Perfeito, Vinícius. Você também destacou em sua manchete que a bola parada Coral é um trunfo, né? São gols assim, os últimos gols do Santa, os do Pedro Favela, teve gol do Pedro contra o Volta Redonda, teve gol do Pedro também no jogo contra o Maringá e teve o gol do Eurico agora nesse empate. A bola parada vai se tornando uma arma, né?
0: Total, Tarcísio. Não só a ofensiva, como você citou, o Santa com o Christian, a gente faz o cálculo aqui, dois gols contra o Maringá, dois gols contra o Volta Redonda, e aí veio um gol contra o Maringá e também um gol contra a equipe da Ferroviária. Então, seis gols marcados. Desses seis gols que o Santa marcou com o Christian de Souza, metade teve origem na bola parada. Os dois que você falou do Pedro Favela, o último do Eurico. E além disso, Tarcísio, o Santa também defensivamente, eu não tenho lembrança do Santa ter sofrido com bola parada na parte defensiva. Era algo que durante todo o ano, foi algo até aqui em 2026, que preocupou o Santa bastante. Mas dessa vez com o Christian de Souza, vem tendo segurança na defesa, na bola parada, não vem passando grandes sustos. E ofensivamente, não só está marcando os gols, os que a gente citou, do Favela e também o do Eurico, como também vem criando. Nesse mesmo jogo da Ferroviária, o Pedro Favela teve uma chance, tá? Na linha da pequena área, aquela bola característica, tradicional, de um desvio leve só para matar o goleiro com a bola no fundo da rede, ele testou, a bola passou perto da trave, seria o gol da virada do Santa, mas é uma bola parada que vem trazendo aí muita alegria para o torcedor do Santa, e claro que é um caminho sempre importante para se conquistar pontos, vitórias, até mesmo, Tarcísio. Tá? Quando o time estiver mal, uma bola parada bem treinada, bem executada, pode trazer o ponto que a qualidade, o bom rendimento não traria naquela partida.
1: Você foi perfeito nesse ponto, porque o jogo contra esse empate do Santa contra a Ferroviária, a bola parada foi o que ajudou o Santa, né? Não estava dando para chegar criando com a bola rolando, até porque tinha um a menos, até que surgiu uma chance no último lance com o Renato, mas foi a bola parada que ajudou o Santa Cruz a empatar a partida. Vinícius Calado, quem você escuta no próximo bloco?
0: Você acabou de falar o nome dele, tá? A gente escuta daqui a pouco o Renato, que começou a carreira como lateral direito, depois se tornou ponta no Santa, já jogou como lateral, como ponta, e nos últimos jogos entrou como ala, entrou bem contra a equipe da Ferroviária, quase fazia o gol da vitória, e ele fala daqui a pouco aqui na TMC, Tarcísio.
1: Valeu, Vinícius Calado, com as informações do Santa Cruz aqui no Esportes TMC, ele volta no segundo bloco, a gente vai a mais um intervalo, e na volta, os convidados falam aqui nos microfones da melhor do futebol. 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

0: Náutico. Moisés Oliveira.
1: De volta aqui no Esportes TMC para ouvir o treinador Hélio dos Anjos, que destaca que não existe terra arrasada após ser derrotado pelo rival no último fim de semana pelo placar de 2-0.
2: Eu quero deixar bem claro, aqui não tem casa arrasada o comportamento do time, não. É porque eu penso grande, eu quero coisa grande, eu não quero coisa pequena. Então por isso que eu estou reclamando, né? Eu estou agradecendo os aplausos do nosso torcedor, tá entendendo? Mas eu não acho que a gente tem que viver disso, não. Nós temos que viver de fazer o torcedor aplaudir com a gente fazendo resultado. E essa é a nossa obrigação normal. E correr como nós corremos e ter o comportamento que nós tivemos no segundo tempo. Esse é o comportamento. Agora, naturalmente, nós tiramos algum proveito disso. Sim, vamos enfrentar outra grande equipe. Nós sabemos que hoje, o Fortaleza, baseado nos dois últimos resultados, o Fortaleza vai dar a vida nesse jogo, porque o Fortaleza pensa grande. E é isso que eu quero que o Náutico pense. Pensa grande. Nós viemos aqui hoje decidir uma primeira colocação. Para mim, primeiro ou segundo lugar é primeira colocação. E eu não aceitei a forma que nós tivemos no primeiro tempo.
1: Portanto, as palavras do treinador Hélio dos Anjos falando aqui no Esportes TMC. 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

0: Esporte.
1: Givanildo Bezerra.
2: Vamos ouvir o técnico Márcio Goiano, que fala primeiro do momento que vive o Barleta, que vem se constituindo como um dos trunfos da equipe na competição e também desses dias que ele terá para trabalhar sua equipe.
3: Ah, eu tenho um habitual de conversar, né, com o atleta, lógico que mais nesses momentos, né? Porque no dia a dia trabalho, entrega, então a cobrança é grande. Mas nesses momentos aí acaba a gente também buscando o outro lado, né? Chamar o atleta, conversar, mostrar a importância que ele representa pra gente, né? E o futebol é isso. Às vezes um jogo ruim, depois você tem uma nova oportunidade, você muda tudo isso. Eu tenho a humildade de dizer para vocês aqui que a gente, em alguns momentos, realmente nós temos a dificuldade durante alguns jogos, mas os atletas têm procurado fazer tudo que a gente pede, né? Se a gente for colocar nesses, vamos lá, 3 meses que eu estou aqui no comando, a gente não teve tempo para trabalhar, né? Teve aí acho que 2 semanas só. Então agora a gente vai ter um período maior de dar esse trabalho melhor, dar essa tranquilidade melhor, mudar, fazer algumas mudanças em treinamentos para colocar outros atletas também para a gente ter essa oportunidade no dia a dia. Então é isso, todo atleta a gente tem esse cuidado, né? Esse carinho, porque eu tive lá dentro, eu sei que não é fácil, às vezes você tem um bom jogo, outro não. E o Barleta hoje, a gente vê a importância dele. A gente sentia no jogo anterior a cobrança, até a torcida, mas eu não ia tirar um jogador que eu sei que pode decidir hoje, muito importante, né? Não só ele, né? Todos os jogadores foram muito importantes e foi presenteado, né, com os 2 gols.
2: Este é o técnico Márcio Goiano.
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8: 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Falando agora da Avenida Caxangá, ela tem pontos de retenção nos 2 sentidos entre os bairros do Zumbi da Iputinga. A Avenida Maurício de Nassau é a melhor alternativa independente da sua direção. Encontramos complicações também na Rua José Bonifácio, chegando na Torre. Ela é a melhor alternativa para você que vem de Afogados e vai para a região de Água Fria. Não vale a pena fazer desvio nesse momento pela Avenida Beira Rio. 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

0: Santa Cruz.
1: Vinícius Calado.
2: De volta no segundo bloco do Esportes TMC para ouvir o lateral direito, atacante, ala direito, polivalente do Santa Cruz, Renato, que entrou muito bem no segundo tempo, no último domingo, no empate do Santa contra a equipe da Ferroviária. Renato comenta agora aqui no microfone da TMC quais lições, Renato, o jogo do último domingo deixa para a equipe do Santa Cruz na sequência da Série C.
3: Ensina que jogando em casa a gente tem que entrar dessa forma, ir para cima, independente da equipe que vai jogar, diante da nossa torcida a gente tem que se impor. E foi isso que a gente fez no segundo tempo, então ver os erros, analisar, o professor tem o staff aí trabalhando bem pra caramba e nos mostrando onde a gente erra, onde a gente acerta, onde a gente tem que insistir. Eu creio que não vai ser que vai ser da mesma forma. Vamos trabalhar, tem uma semana cheia aí e ver o que o professor vai arrumar pro próximo jogo.
2: Esse foi Renato, jogador de Santa Cruz, falando no Esportes TMC de hoje. 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
1: Voltando para colocar um ponto final no Esportes TMC de hoje, terça-feira, dia 2 de junho de 2026. Os trabalhos técnicos do Emílio Bezerra, o Guga e da Stephanie Dantas. Mas você segue conosco na TMC. Vem aí o comentário do vibrante Carlos Eduardo no Arena TMC. Boa tarde, grande abraço.
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4: Família TMC, um grande abraço para você que nos acompanha nesta terça-feira aqui no nosso Arena. Passado o calor do clássico que aconteceu na Ilha do Retiro no último sábado, nós não podemos deixar de falar do capítulo triste que acabou sendo registrado e que não é à toa a queda do futebol pernambucano. Carlos, o que, é que você quer dizer com isso? Vamos lá. Gente, é muito ruim nós estarmos vivenciando um troco que foi dado pela instituição esporte na instituição náutico. A instituição náutico errou ao receber muito mal a torcida rubro-negra, aquela parcela da torcida rubro-negra, na final do campeonato pernambucano, quando o esporte goleia o náutico de 3 a 0. Muito pequeno espaço para a torcida do esporte, logística de acesso muito ruim, ou seja, o cliente torcedor do esporte naquela partida teve um ingresso caríssimo cobrado, caríssimo, né? Muito acima do valor real que deveria ter sido cobrado naquele jogo do Estádio dos Aflitos. Ingresso acima do preço, que não deveria ter sido cobrado daquela forma, espaço muito restrito para o percentual destinado de ingressos para a torcida do esporte e a logística de entrada no Estádio dos Aflitos para o setor da torcida do esporte, muito ruim também. Muito ruim. Então, tudo isso, erros da instituição náutico. E quando chega no sábado do Campeonato Brasileiro, esse último sábado agora, o esporte instituição resolve dar o troco. Olha que coisa pequena que a gente está vivenciando. O esporte dá um camarote muito mal localizado para o presidente do náutico, Bruno Becker, né? O coloca ao lado de vários outros camarotes do esporte, não dá um distanciamento adequado para que ele pudesse ver de uma maneira mais tranquila o jogo junto com seus pares. Tem uma cobrança de ingresso indevida também, acima do valor, igualzinho ao que o Náutico... Igualzinho não, mas a exemplo do que o Náutico praticou lá, o esporte vai e pratica da mesma maneira. E aí vem aquela coisa pequena da história da fumaça, quando o esporte faz um show muito bacana de início, é muito bonito o jogo de luzes, e agora com a fumaça vermelha e preta, né, na hora do casar também. É excelente, é muito bonito de se ver o pré-jogo, mas jamais com a fumaça direcionada para a cara, né, para cima da torcida do Náutico. De maneira alguma, para cima da torcida visitante. Solta a fumaça de maneira proposital, não venham me dizer que não foi porque foi, em cima da torcida do Náutico. Nós estamos falando de coisas muito pequenas que sim geram discursos de ódio, porque vários vídeos, né, de torcedores, fazendo discurso de ódio, o que ocasiona, o que acaba tendo como consequência possibilidades de coisas muito mais graves. Como, por exemplo, aconteceu lá na Rosa e Silva, na sede do Náutico, a tentativa de invasão dos vândalos marginais dentro da sede alvirrubra. Veja que coisa, o jogo foi na ilha e a consequência foi parar lá na sede do Náutico e poderia ter acontecido coisa muito pior, que apavora o morador ali dos arredores, como ao contrário poderia ter sido a mesma coisa. A mesma coisa poderia ter acontecido também. Isso incita exatamente discurso de ódio e consequências com possibilidades para ações de vandalismo, ações de violência. E tudo isso porque estamos pensando pequeno. Em várias oportunidades, eu já fiz críticas aqui veementes ao comando maior do futebol pernambucano, que é óbvio, é a nossa federação, onde eu acho que nós podemos ter um campeonato mais forte, onde a gente pode ter uma premiação melhor para os clubes, regulamento também, que eu já fiz algumas críticas, depois melhora, daqui a pouco fiz críticas novamente, porque eu acho que como principal órgão do futebol, existe uma responsabilidade e uma possibilidade de tomada de decisão também muito grande para melhoria. E eu acho que a gente poderia estar andando a passos mais largos. Essas críticas a gente faz, quando elas são devidas, para o comando do nosso futebol. Nesse comentário que eu estou fazendo aqui, a crítica é para os nossos dirigentes. É para presidentes e diretores dos nossos times. Aí não tem nada a ver com a federação. A federação, no máximo, nesse aspecto, pode tentar, de uma maneira preventiva, apaziguar. Mas é muito difícil. É muito complicado nesse aspecto. Tem que vir da mentalidade dos dirigentes. Eu acho incrível nós estarmos passando por uma situação como essa. Isso é muito pequeno. Quando, na verdade, a decisão, né, a rivalidade, ela tinha que estar sendo colocada única e exclusivamente dentro do campo, nas quatro linhas. Ali, ó, ali eu vou atropelar você, eu vou passar por cima, eu vou ganhar 10, 20 clássicos seguidos. Cada um que tenha, né, a liberdade para falar, para tentar fazer o que quiser. Dentro do campo. É ali, na disputa desportiva, jamais fora do campo. Fora do campo, nós teríamos que estar pensando em algumas ações conjuntas para o futebol pernambucano e, no caso, mais centralizado, para o Trio de Ferro crescer junto. Porque nós temos, entre aspas, a sorte de ter uma rivalidade real para três. Geralmente, nos estados aí que vem crescendo e passando por cima de nós, eles são polarizados a dois. Afora o eixo Rio-São Paulo, né? Ali eles têm quatro de um lado, quatro do outro. Mas, ó, vai para Minas, só tem dois. Me perdoe, o América Mineiro. Vai para o Rio Grande do Sul, só tem dois. Né? Juventude, não vem me colocar nessa parada aí, não. No Ceará, dois. Na Bahia, dois. Em Alagoas, dois. É muito polarizado em vários estados. Em Goiás, dois. Não me venha colocar o Atlético de Goiás. Né? Aqui é três mesmo, de verdade. Aqui são três de verdade na rivalidade. Na greia de torcida, quando a gente fala de números. Ah, vai pegar o histórico de Atlético Mineiro e América Mineiro. Meu irmão, vai lá. Vai preocupar, tá aí no Google agora, para ver a distância, a disparidade. É um absurdo, né? Não tem nem graça. Então, assim, eu não comparo sendo um clássico entre Atlético e América Mineiro. Eu não considero, só para dar um exemplo. Só um. Aqui não, cara. Aqui nós temos essa sorte de termos uma rivalidade real dos três clubes, e a gente não sabe aproveitar isso para crescer como estado, né? De a gente fazer uma grande jogada. Poxa, vocês já imaginaram o sociômetro? Que danada é isso, Vibrante? É você pegar uma grande via da nossa cidade, Agamenon Magalhães, por exemplo, e colocar lá um grande painel em tempo real apontando quantos sócios estão agora, né, se inscrevendo lá no quadro associativo do Sport, ou do Náutico, ou do Santa Cruz. Em tempo real. Né? Ah, mas eu já conversei com alguns de nossos quadros de marketing, né, dos três. Pô, o problema são as categorias, como é que a gente ia mensurar isso? Aí, meu irmão, tem que vir a expertise deles. A expertise não vai vir de mim, né? A expertise tem que vir dos caras. Né? Então, pô, bota lá no quadro a coisa mais ampla. Sócio, sei lá, o nome das categorias, bota três categorias de cada um. Vamos fazer a coisa funcionar. Vamos olhar para frente. Vai ficar se apegando a essas coisas pequenas quando a gente tem a possibilidade de explorar essa tripla rivalidade que a gente tem aqui para crescer, né? Com patrocínios conjuntos. Tem marca que não quer estar em um clube só para não afastar a possibilidade de perder clientes das outras duas torcidas. Tem várias marcas dos mais diversos polos que você imaginar, automotivo, bet, bebida, refrigerante, que vai dizer assim, olha, em um só eu não patrocino não. Porque se eu botar minha marca, sei lá, no Náutico, o Tricolor e o Rubro Negro não vai querer consumir a minha marca. Então tem marcas que vão dizer assim, ah, eu só vou se for nos três. E os três sentarem e dizer, vamos aqui, não precisa ser um master não, vamos parar de pensar também só naquele central que hoje ainda as Betos dominam, daqui a pouco não dominam mais. Mas não é só essa marca que está na frente da camisa, na manga da camisa, vamos botar na manga dos três? Eu só vou se for nos três, né? A marca de telefonia, sei lá. Para isso, os três precisam sentar e conversar juntos. Não precisa cobrar a mesma coisa. Aí tem que ter também a sensibilidade, né? Por exemplo, Santa Cruz vai dizer, pô, atualmente eu estou na Série C, né? Minha visibilidade não está em televisões abertas. Mas, meu irmão, aí é uma discussão técnica. Mas os três podem ir juntos, né, para fazer esse tipo de negociação. Agora vai ficar se apequenando com esse tipo de situação, como instituição. Aí me diga, como é que fica a cara de se sentarem os líderes maiores depois do que aconteceu no sábado? De verdade, né? Com o Bruno Becker recebendo 2.500 mensagens no WhatsApp dele, de alvirrubros, revoltados, como quando aconteceu também a ida da torcida do Sport para os Aflitos, Matheus Soutomayor recebendo 3.500 mensagens no zap dele, com gente pé da vida. Então, não tem como. Tem que pensar como os dirigentes maiores de nações, de milhões de torcedores do Sport, de milhões de torcedores do Náutico, de milhões de torcedores do Santa Cruz. A responsabilidade de quem preside e dirige, porque não é só o presidente dos três, mas são os diretores que estão ao redor deles, que tem essa responsabilidade gigante na hora de tomada de decisão. E precisam pensar de maneira profissional, porque o resultado está aí. Sair de quinta federação do Brasil, que fomos há pouco tempo, para hoje sermos a décima, não é à toa, não. Essa décima colocação, essa queda em 5 posições no ranking, com muito perigo de a gente passar para 11º no ano que vem, não é à toa. Não é à toa. E aí, eu quero só reafirmar no final aqui do comentário de que não é só responsabilidade da federação. Porque muitas vezes, quando começa o campeonato estadual, é pau na federação direto. E tem muita crítica que é devida mesmo. Muita crítica que é devida. Mas não é só a federação. Tem muito dos nossos dirigentes. E para mim, o que aconteceu no final do estadual e o que aconteceu sábado à noite na Ilha do Retiro mostra muito de por que a gente está caindo da maneira como a gente está caindo no ranking de federação, por exemplo. Vem aí o Papo de Craque, eu vou estar nessa parada também, conversando aí com os companheiros e a gente falando mais aqui do futebol pernambucano. Siga aqui na TMC, você sabe, né? 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
3: Filha da MC, um grande abraço para todo mundo que está nos acompanhando aqui em 92.7. A partir de agora, abrindo para você o nosso Papo de Craque. Papo de Craque começa, vamos até as 2 horas da tarde, falando do futebol pernambucano. Destaque especial para as nossas 3 equipes, mas logo na abertura aqui do programa, parabenizar o Maguari pela vitória de ontem, 2-0 em cima do Souza, conseguindo pular para 13 pontos no grupo, está na zona de classificação e vai encaminhando muito bem a sua passagem para o primeiro mata-mata do Campeonato Brasileiro da Série D. Então, bem demais, o Maguari é o nosso melhor pernambucano na competição, com 13 pontos conquistados até o presente momento, né? Vai bem na competição a equipe do Maguari. Por enquanto, a grande decepção é o Retrô, que já não depende mais das suas próprias forças, mas o Maguari teve um resultado expressivo ontem, conseguindo 2-0, gols de Júlio e do Renato Henrique, para cravar essa vitória significativa. No Papo de Craque, estamos aqui a cumprimentar os nossos companheiros e vou querer pegar o primeiro desse, que é o destaque do Vitor Araújo. Diga lá, Vitor.
4: Um abraço, vibrante, um abraço para todo mundo que está acompanhando aqui o nosso Papo de Craque. O meu destaque vai para a condição do esporte no Brasileirão. E eu não estou falando da liderança não, Carlos. Eu estou aqui projetando números para a sequência do campeonato. O esporte tem 22 pontos e isso significa que já conquistou a metade dos pontos necessários para livrar historicamente o rebaixamento. E 1/3 dos pontos necessários historicamente para ficar entre os 4 melhores. Então isso tem um significado importante nessa altura da competição, vibrante.
3: Beleza. Destaque do Vitor, colocado aqui no programa de hoje. E vamos saber também da Thaís Ramos. Qual é o destaque que você coloca, Thaís, para a gente debater aqui também? Boa tarde.
5: Boa tarde para você, vibrante. Forte abraço para você, para toda a galera da TMC, para o Vitor por aqui também, Guguinha. Forte abraço para vocês. O meu destaque fica por, novamente, essas investidas na SAF. O Santa Cruz volta a falar sobre isso. E um nome que é um velho conhecido, o Vinícius Diniz, voltando a ser um dos participantes mais ativos também dessa possibilidade de SAF com a equipe Coral.
3: Maravilha. Com trabalhos técnicos do nosso querido Guga, a gente abre aqui o Papo de Craque. Aqui.
5: Agora, 1:07.
3: Vamos abordar esses dois destaques que...
5: Agora, 1:07, o vibrante vai chegar por aqui logo, logo, vai se conectar novamente com a gente, mas eu queria debater com você, Vitor, a gente começar esse debate. Você trouxe os pontos em relação à classificação do Sport nessa Série B, né, Vitor?
4: É, Thaís, eu tô fazendo cálculos aqui para entender o que nesse momento representa essa liderança do Sport. Porque quando você olha para a liderança, pensa, é líder, 11ª rodada ainda, tem muito campeonato pela frente, não quer dizer nada, quem é líder agora,
3: câmbio.
4: Daqui a pouco pode estar lá embaixo. Oi, vibrante.
5: Câmbio ligado. Oi, vibrante. O Vibrante tá se conectando por aqui com a gente, mas a gente vai falando sobre essa situação do esporte, porque é importante a gente lembrar, né, Vitor, que a classificação, esse momento de classificação, o esporte a partir dessa temporada, é algo que teve de mudança para as equipes na Série B, é que nesses quatro, o tão sonhado acesso para a elite do futebol brasileiro, mas apenas os dois primeiros se classificam direto, né, Vitor? E o restante, os outros quatro, entram em uma disputa pelas outras duas vagas que ficam em aberto. Então, se fosse nesse momento, a gente teria um de um lado de Pernambuco passando direto e o Náutico nessa disputa por essa briga de classificação. É um momento em que, inclusive, Vitor, teve até uma notícia que eu achei bem interessante, dados interessantes falando, tem dois nomes que se destacam bastante com o Sport, com o Leão da Ilha, que é o Perotti, o Camisa 9, e também o Christian Barleta, que vem sendo também um bom oportunismo que o Sport vem tendo na temporada, né, Vitor?
4: Esses caras são muito importantes e o presidente diz que tem contratos bem amarrados, mas certamente no momento que tivermos a abertura de janela, esses jogadores tendem, né, a uma tendência de serem procurados, né, de serem almejados por equipes até de Série A do brasileiro, e isso pode deixar para o esporte um legado positivo, né, de valores no cofre do clube, mas vai ter o aspecto negativo de você perder essa referência técnica e nem sempre você vai ao mercado e consegue uma reposição à altura. Isso já preocupa o Márcio Goiano de algum tempo. Mas, de volta ao raciocínio dos pontos, Thaís, o que eu proponho aqui para a gente avaliar? São 11 rodadas disputadas, o Sport fez 22 pontos. Nós estamos com 27 rodadas por jogar, quer dizer que existem 81 pontos ainda possíveis, né, de serem alcançados. E aí você vê o seguinte, o Sport já fez 22, historicamente, para evitar o rebaixamento, que é uma métrica da competição, é uma das metas da competição, você precisa ter no mínimo 45 pontos. E o Sport já fez 22. Isso significa que o Sport já tem 49% dessa meta. 49%. Então, 11 rodadas disputadas e o Sport já tem quase a metade dos pontos necessários para escapar do rebaixamento.
5: Vibrante? Bem, a gente seguindo,
6: rapaz,
5: por aqui.
6: Eu acho que agora vai, não sei.
5: Rapaz, será que é Mário que está cortando essa internet?
6: Tá danado hoje, viu? Meu amigo, que mala sombra. Sei lá se é Mário. Olha, meu Deus, vamos tentar, vamos lá. Brasileiro nunca desiste, mas eu estava atento aí à questão de percentuais, de aproveitamento, da precaução também de vocês em relação à campanha, né, que o esporte vem desenvolvendo, porque realmente é tudo muito no início ainda, né? São 11 rodadas apenas de 38, como o Vitor estava falando sobre quanto
5: agora, 1h12. O Vibrante é brasileiro, não desiste nunca.
6: Quantas rodadas foram jogadas? Quantos jogos foram?
5: O Vibrante tá chegando por aqui para falar melhor. O sinal tá difícil hoje. Mas a gente, seguindo nessa lógica ainda sobre a situação do esporte, Vitor, a gente volta a reforçar. Dizia muito nesse clássico dos clássicos na ilha que teria uma divisão para os dois lados. Hoje o esporte acaba tentando buscar cada vez mais essa bagagem. Nessa última semana, na quarta-feira, o esporte tinha sido desclassificado para o Fortaleza na Copa do Nordeste. A torcida ficou na bronca. Chegou no clássico dos clássicos, apesar de não ter tido, na minha visão, bom volume antes do gol, mas conseguiu ser efetivo na hora que precisou e se organizou para isso. Então foi um jogo que eu acho que foi o clássico que acabou trazendo, moldando ainda mais e buscando esse coletivo do esporte se estruturar. O próximo jogo é diante do Atlético e tem uma pausa de quase 2 semanas. É importante essa pausa para direcionar e organizar novamente o que precisa, né, Vitor?
4: Eu acho que sim, claro. O técnico tem que aproveitar o tempo. Ele programou treinamentos pela manhã, né, para tentar dá uma dinâmica de treino durante o dia, mas ao mesmo tempo deixar dois períodos, né, de descanso para os jogadores. Né? O cara treina intensamente pela manhã, vai para casa, passa a tarde, passa a noite, só volta a treinar no outro dia. Então você consegue ao mesmo tempo corrigir os problemas, dar uma carga física, mas oferecer aos jogadores o descanso. Então, para aproveitar duplamente esse período. Isso é muito positivo. O Sport tem problemas, não apenas para o time, mas tem problemas para o elenco. Eu vi até o Márcio falar sobre o Fábio, né, que voltou a jogar, o Fábio Matheus, e a felicidade de ter o jogador de volta em alta intensidade, no time. Isso é muito válido, mas as necessidades do time do Sport ainda são muito claras. Né? Então, assim, o Sport, a gente falava aqui sobre o Barleta, o Sport não tem substituto para o Barleta. Se ele machucar, se ele ficar suspenso, o Sport não tem um substituto que minimamente consiga oferecer uma resposta diante do que o Barleta tem construído, né? Oferecido ofensivamente. O Perotti até pode ser substituído ali pelo Yuri Castilho, que até joga também de ponta, mas há uma carência. Você vai olhar lá, o Cleison não consegue render no mesmo padrão, Gustavo Maia não consegue responder no mesmo padrão, o Mikael, que é o menino da base, nem mesmo testado é. Quando entra o Edson Lucas, você vê que cai a qualidade comparado com o Filipinho. Não há uma certeza de quem é o lateral do Sport, porque Madison e Augusto não conseguem se firmar. Então, o Sport tem problemas de elenco. Então, essa análise que eu estou fazendo aqui sobre números, ela aponta para aquilo que o Sport conseguiu produzir. E eu acho que isso tem que ser valorizado. O Sport, em 11 rodadas, conseguiu fazer a metade da pontuação histórica necessária para evitar rebaixamento. Não estou dizendo com isso que essa é a meta do Sport, o objetivo na competição. Não. Mas estou querendo dizer que em 11 rodadas, você fazer metade dos pontos necessários para isso, enquanto tem equipes que passam a competição inteira e não conseguem chegar nessa pontuação, isso é louvável. Como também é louvável você ter a pontuação, um terço da pontuação necessária, para ficar entre os quatro, historicamente. Eu sei que só os dois primeiros que passam direto, mas entre os quatro você vai para o playoff, você vai disputar o acesso. Então, isso me parece mérito do trabalho do Márcio Goiano, é mérito do Sport, que não é uma super equipe, é um time competitivo, com problemas, mas competitivo, e que tem conseguido, diante das adversidades e da realidade, ser muito eficiente para chegar a esses números. Agora, ao longo do campeonato, o Sport tem momentos que são preocupantes. O momento preocupante de maior atenção é o momento da janela, em que possivelmente jogadores que estão em destaque podem ser contratados por outras equipes, e é difícil que o Sport consiga, vai ter que ter muita habilidade no mercado para repor com qualidade. E o segundo ponto é o segundo turno, que historicamente tem um crescimento geral das equipes que disputam o campeonato, é mais difícil. Então, esse bom desempenho nas 11 primeiras rodadas, caso mantido, né, nas próximas 8 para completar o primeiro turno, eu acho que isso é fundamental, porque é aquela história da gordura que você constrói, porque há uma esperada oscilação, né, e isso é possível que aconteça com o time do Sport, e também um aumento no grau de competitividade, porque o segundo turno, historicamente, é mais difícil que o primeiro.
6: E aí o Vitor falou algo que eu queria endossar aqui, Thaís, que eu acho que traz uma preocupação, mas é uma preocupação já antecipada, e é bom, entendam, preocupação nunca é bom, né? Mas quando você pode antecipar, existe um formato de tentar minimizar os danos que possam vir dessa preocupação. O que é que eu quero falar? Na janela de transferências, tem equipes aí nessa Série B que não estão, inclusive, cumprindo boa campanha, mas que tem dinheiro em caixa. Saibam disso. Por exemplo, o Lanterna do campeonato tem dinheiro em caixa. O América Mineiro tem grana em caixa para gastar. Com essa campanha pífia que o América está fazendo, nós não podemos, acredito eu, imaginar que o América vá virar o jogo a ponto de imaginar uma entrada no G6. Mas eles têm dinheiro para contratar e reforçar o time, pelo menos para sair dessa situação. Outro time que tem dinheiro em caixa, Cuiabá para gastar, para investir nessa janela de transferência. Outros dois times que têm dinheiro em caixa a vida toda são os dois do interior de São Paulo, São Bernardo e Novo Horizontino, que têm poderio para segurar o elenco que tem. Eles têm força para segurar os caras, coisa que, por exemplo, o Sport não vai conseguir, mas Novo Horizontino e São Bernardo mantêm os elencos, no mínimo, porque os caras estão lá satisfeitos com o que têm. Não vai vir nenhuma grande oferta a ponto de seduzir um atleta do que ele já tem jogando pelo Novo Horizontino e jogando pelo São Bernardo. Então, essa janela de transferência para o futebol pernambucano, nesse ano, ela preocupa mais do que dá esperança. O Sport forçosamente vai ter. Gente, torçam para que realmente venda o Zé Lucas. Estou falando sério. O Sport, a torcida do Sport precisa torcer para o Leão negociar bem, claro, mas negociar o Zé Lucas, pelo bem do restante da temporada 2026 do Sport. Só para o pessoal ficar atento, ainda faltam duas parcelas de pagamento de Matheus Alexandre. 3 milhões de cada parcela nesse ano, agora. O Sport tem para pagar. A primeira está chegando agora, no meio do ano. 3 milhões de reais. Não é 300 reais, não. Não é 300 conto, não. 3 milhões de reais na primeira palada, mais 3 milhões na segunda. Então o Sport precisa negociar o Zé Lucas para vários e vários outros rombos que ficaram do ano passado, né? O presidente do Cuiabá, quando soltou, né, os cachorros ali depois do jogo com o Náutico, ele disse que tem gente que deve e não paga na cara de pau. Ele estava se referindo ao Sport, porque ele tem duas parcelas para receber, né, e não está tendo nenhuma luz ainda do recebimento desses valores. Então, nessa janela de transferência, eu volto a repetir, existe mais uma certa preocupação, né, de outras equipes subirem o sarrafo e as duas nossas não. Mais preocupação até pelo lado do Sport, pasmem, em relação a isso, a se reforçar. Mas, Vitor também frisou muito bem, sabe? O que está sendo feito de pontuação a mais, né, de liderança do Sport, de quarta colocação do Náutico, isso está sendo muito benéfico para frente, né? O acúmulo de pontos que está conseguindo se ter agora nessa faixa do campeonato com 11 rodadas disputadas até aqui. Inclusive, Thaís, eu lancei hoje no Instagram uma pergunta para a torcida do Sport, porque relembrem a semana passada, quando o Sport é desclassificado pelo Fortaleza, é uma rajada de críticas. Sobra para todo mundo, para a diretoria, para Márcio Goiano, para todo mundo. O povo cai de pau. Aí ganhou do Náutico, o negócio fica bom, né? Aí levanta o astral de novo, e o futebol é assim mesmo. Mas a gente precisa ter uma opinião mais racional, né? Nós precisamos ter uma opinião mais sólida. Então, eu pergunto para você, Thaís.
5: Vibrante? Daqui a pouco o Vibrante vem para concluir.
6: Opa!
5: Oi, voltou, agora voltou.
6: Vamos ver se voltou mesmo. Ixi, Maria. Tá
5: muito. Vamos ver se a pergunta sai, né? Bem, por enquanto a gente vai tocando por aqui em relação a
6: isso. Eu fiz a pergunta sobre o trabalho do...
5: Pois é, o trabalho do Márcio Goiano, né? Eu acho que vem gerando muita satisfação no meio da torcida a partir do momento que se encontrou com a desclassificação diante do Fortaleza. Mas é porque o torcedor, em muitos momentos, ele vai diante da situação, do que lhe causou. Eu acho que a gente, claro, a gente precisa dividir muito mais do que o torcedor. Eu até falei por aqui, não acho que é terra arrasada quanto aconteceu a desclassificação. O Sport bobeou, para mim o Sport acabou amarelando diante do Fortaleza e podia ter desclassificado o Fortaleza, podia ter dificultado a vida do Fortaleza em dois momentos. Naquele primeiro momento da primeira fase, que podia ter colocado a equipe titular para pelo menos dificultar essa possibilidade de continuar na Copa do Nordeste. E também naquele jogo da Arena Castelão, que acabou bobeando, tendo chances únicas. Vibrante?
6: Eu queria ver se eu consigo fazer a danada da pergunta agora, pelo amor de Deus. É o seguinte, eu perguntei para a torcida do esporte de rede social que nível estava o trabalho de Márcio Goiano. Muito bom? Bom? Razoável? Ou ruim? Quem está escutando essa pergunta agora, vai, peraí, cara. O time é líder do campeonato, você está perguntando isso. Mas se eu voltar 5 dias atrás, quando foi desclassificado do Fortaleza, o povo ia dizer de ruim para baixo. Então, a torcida tem esse lado passional. Mas a gente não pode ter esse lado passional, né? A gente avalia não resultado, a gente avalia trabalho. Então, Thaís, eu pergunto, na sua opinião, o trabalho, o que você vê de montagem do time, o que você vê de esquema, de postura do time dentro do campo, de organização da equipe, da postura, a variar de adversário. Como é que você classifica? Nesses 4 níveis, qual é o nível que você encaixa o trabalho do Márcio?
5: Não, eu coloco de um time bom. Não só o do esporte, mas também o do Náutico também, apesar de ter perdido o clássico, não é porque perdeu que simplesmente tudo é terra arrasada, tudo tá dando errado, não. Acho que são duas equipes boas, até pelo nível que se tá na Série B, principalmente buscando essa expectativa na temporada de buscar esse acesso. Acho que são duas equipes que chegam fortes, a gente falando especificamente do esporte. É uma equipe que tem uma boa organização, mas claro, tem muita coisa que precisa melhorar, tem coisas que precisam evoluir, estrutura e principalmente mercado da bola que precisa acontecer nessa janela de transferências da metade do ano. É algo que o esporte precisa monitorar muito bem isso para se assegurar, para se garantir. Eu acho que vai ser um ponto necessário e essencial para conseguir dar ritmo a essa situação, mas dentro da Série B é um nível bom. Eu não acho que o Sport, por perder, foi desclassificado, Fortaleza tem uma equipe ruim. Eu acho que o Sport, eu falei até aquilo, pra mim o Sport amarelou. O Sport se deixou levar pelo jogo, pelo placar, não conseguiu se organizar, o Sport nem jogou. Então, não, eu não coloco nessa classificação de mediano, nem ruim não, vibrante.
6: Ô Vitor, queria escutar a sua opinião também, né, sobre o trabalho do Márcio, o que ele está desempenhando desde lá daqueles jogos como interino

0: Carlos, eu acho que o trabalho do Márcio Goiano é bom. E por que, que eu utilizo esse conceito? É bom porque é coerente com o resultado conquistado diante das dificuldades do cenário do esporte. O esporte não é uma das equipes, como você mencionou, que tenha dinheiro. Ao contrário, precisa negociar o Zé Lucas já há algum tempo, que essa necessidade é evidente, desde o início da temporada, inclusive, com a ideia de preservá-lo e depois a expectativa para a abertura de uma janela para que ele possa ser negociado. Agora está sendo noticiado que o esporte desistiu aí do projeto de construção imediata do CT, exatamente porque tem 22 milhões de orçamento para fazer a obra e o esporte não tem esse valor para iniciar. Então há uma necessidade estrutural, é importante que faça no futuro, mas agora não há condição de fazer. Então, diante do cenário, das possibilidades que o Márcio tem à disposição, eu acho que o trabalho é bom, o resultado é bom, né? Os números apontam para isso. O Márcio melhorou o desempenho defensivo do esporte, aumentou a competitividade da equipe, potencializou o desempenho de alguns jogadores, especialmente, eu posso citar aqui o Benevenuto, citar aqui o Barleta e, sobretudo, o Perotti. Mas, em compensação, o Márcio tem alguns problemas que ele não conseguiu resolver. Cobertura do lado esquerdo do esporte, ele não conseguiu resolver. Outro ponto, a questão do meia. Ele não conseguiu colocar o Depena em condição competitiva. É um jogador importante, que tem qualidade, mas que o esporte não pode contar com ele, porque é eventual a participação dele entre os titulares, e me parece que não há outra explicação que não seja o aspecto físico e também a própria intensidade dele no jogo, porque quando entra, acende e apaga. Então, isso cabe ao treinador também, né? E ele não conseguiu essa questão. E acho que há uma insistência com alguns jogadores, enquanto outros não são oportunizados. Bom que ele oportunizou agora o Fábio Matheus, mas insiste muito no Iago Felipe, inclusive numa posição que eu acho que ele não consegue desenvolver. Põe o Zé Lucas como primeiro volante, que para mim dificulta para o esporte defensivamente e deixa mais baixa a possibilidade de destaque do menino, tá? É um problema até de mercado, que você pode dar uma visibilidade maior, porque ele mais na frente poderia render muito melhor, né? E ele insiste em colocar o Zé Lucas de primeiro volante. Então, há problemas, mas diante do cenário e dos resultados, eu classifico como um trabalho bom.
1: Você falou num ponto bem importante, que é a cobertura do lado esquerdo do esporte, que todos sabem que existe por conta dos avanços do Felipinho, que é muito bom na parte agressiva, mas deixa espaço. E o esporte não sofreu com isso no clássico, né? Porque o Edson Lucas não tem essa mesma característica do Felipinho e ele deu muito conta do recado na parte defensiva. Ele foi muito bem. Deixa eu fazer uma pergunta aqui para vocês. Felipinho corre risco de perder a titularidade pelo bom jogo que o Edson Lucas realizou?
2: Olha, eu acho que o Edson Lucas, ele é um jogador que vai acabar dando uma incomodada legal. Acho que ter um banco que tem esse lado versátil é bom. Como a gente vê o caso do lado direito também do esporte com Madison e Augusto Pucci. Os dois acabam nessa briga também pela titularidade. O lado esquerdo tendo isso, quem ganha é o esporte, até pelo modo de jogar ser um pouco diferente. E também o Márcio Goiano, que consegue estruturar até caso perca um dos dois jogadores, ter o outro para conseguir suprir a altura. Agora, um destaque importante e vibrante é que esse não é o primeiro jogo que o Edson Lucas faz bem nessa lateral esquerda. Então mostra realmente que ele tem uma boa constância e que pode buscar esse incômodo sim para o Felipinho.
1: E aí, Vitor, você que inclusive chamou atenção para essa, vamos chamar de deficiência assim, né, ainda, que é o espaço que o esporte cede pelo lado esquerdo da defesa, você lembrou bem isso, mas não houve esse sofrimento no clássico contra o Náutico. Edson Lucas supriu bem isso. Corre risco a titularidade do Felipinho, na tua opinião?
0: Eu acho que não, Carlos. Thaís mencionou Madison e Pulse. Eu acho que há um equilíbrio maior entre os dois, se comparado com o Felipinho e Edson Lucas. Acho que o Edson está crescendo, inclusive entrou bem no jogo contra o CRB, apesar da derrota, apareceu bem na frente. Mas quando você compara tecnicamente os dois, a diferença me parece muito grande.

0: grande. Então, eu não faria essa troca. A menos que você faça um encaixe diferente na equipe. E aí eu vou abrir duas possibilidades. Para mim, a qualidade que o Filipinho oferece, ofensiva, vale, é mais importante para o esporte do que o problema defensivo que pode ser corrigido. Então, como corrigir o problema defensivo? Se você mantém o Filipinho, você pode, ao incrementar um primeiro volante de pegada, que pode ser o Zé Gabriel, que pode ser o Fábio Matheus, que pode ser o Pedro Martins, esse cara pode fazer a cobertura do Filipinho. O que você não pode permitir é o mano a mano. Tá? Isso não pode acontecer. Então, eu acho que é possível encaixar. Então, mantém o Filipinho, deixa ele ofensivamente e garante ali, claro, com equilíbrio. Não vai subir junto com o outro lateral, mas acho que você abrir mão da qualidade dele ofensiva é maior prejuízo do que você consertar essa questão defensiva. Outra forma de você consertar, e aí poderiam jogar os dois, é você dobrar os laterais. Veja, quem está jogando pelo lado do campo do Sport, o lado esquerdo, é o Cleison. E para mim, o Cleison agrega pouco ao ataque do Sport. Ele não tem conseguido se encontrar. Tem lutado, cumpre um papel tático, mas a qualidade técnica não tem sido tão destacada. E o Filipinho já jogou de ponta, é um bom jogador para assistência, tem um bom um contra um, velocidade para ir à linha de fundo, inteligência para entender a hora de fazer a entrada pelo meio para abrir a brecha para um companheiro na ponta, que poderia ser até o próprio Edson Lucas, num determinado lance de ataque. Então, veja, é possível botar os dois juntos e consertar o problema defensivo, ou manter o Filipinho, agregar o primeiro volante, deixar o Zé Lucas com mais um jogador de meio. Então, para mim, são as duas soluções. Mas na comparação direta entre um e outro, eu acho que a diferença é grande e o Filipinho deve ser titular.
1: Rapaz, e Vitor lembrou, ou melhor, lembrou não, trouxe uma coincidência ao falar dessa dobra na lateral, muito interessante, que foi o que um amigo internauta, no programa que eu apresento antes, né, na TV, trouxe. Ele disse: olha, para mim tinha que ser Edson Lucas e o Filipinho. E na hora, na dinâmica do programa, né, não é um programa de debate, então eu olhei, disse: cara, sem dúvidas em relação a Cleison, eu arriscaria a dobra. Só que assim, existe, como é o ditado? No meio do caminho existe uma pedra no meio do caminho. Ditado não, né? É de Carlos Drummond de Andrade. E aí, Yuri Castilho, né? Nessa história que a gente conversa entre Felipinho, faria melhor do que Cleison? Eu acho que faria. Mas tem Yuri. Não é só o Felipinho passar do Cleison, tem Yuri Castilho nessa situação. Felipinho em campo tem a bola parada, a gente não pode esquecer, né, de que ele sim é um cara que bate muito bem na bola, tanto em falta lateral como nas faltas diretas para o gol. É mais uma arma que o Sport tem com o Felipinho em campo, com todas essas funcionalidades que o Vitor falou, e eu concordo, né, de como ele consegue fazer, parte tática do time e a capacidade individual que ele tem também. Agora, para fazer gol, Yuri Castilho é melhor do que ele. Na minha concepção, Yuri melhor do que o Filipinho. Então a gente vai ter na balança algumas coisas, né? Então, ô Thaís, nessa história aí, Carlos Miguel, agora nosso antigo companheiro, né? Agora antigo companheiro de 2 dias só. Mas Miguel, meu amigo, ele trabalhando em jogo de Cleison, era um Deus nos acuda. Cleison pegou na bola, que desgraça, não sei o quê, era Miguel, né? Então, assim.
2: Cleison pegou, é pra fora.
1: Pronto. Então, se fosse para perguntar a Miguel, não ia perder nem tempo de que Filipinho estaria na frente do Cleison. Mas eu pergunto a você se o Filipinho está na frente do Cleison e se está na frente de Yuri, se a gente pensasse numa dobra dessa, Thaís.
2: Não, não coloco na frente do Yuri. O Filipinho, ele dá um bom volume de jogo, ele é um cara versátil, um jogador versátil, consegue se movimentar bem, mas o Yuri Castilho, ele tem um bom faro para gol. O Filipinho, ele não tem. ainda esse aporte de chegar e buscar essa finalização, de estar, né, nessa trocação, dessa troca de passes até chegar na pequena área. Isso é um papel que ele ainda pode desenvolver. Inclusive, a gente lembrando, uma situação bem interessante, é que o Luciano Juba, quando ele esteve com o Sport, ele começou como lateral, passou a ser meia, voltou para lateral, virou ponta. Teve muitas versatilidades que botaram até o Luciano Juba começar a buscar essa movimentação de ter finalizações realmente mais aprimoradas. O Filipinho, ele ainda está nesse desenvolver e não tem esse lado de puxar para atacar numa troca de passes. E o Yuri Castilho é um atacante que, para mim, faz o seu papel bem. Para mim, deveria ser titular. Eu já falei isso vários momentos aqui. Eu entendo que muita gente bate na tecla da questão do segundo tempo, né? Se fala muito em relação a isso, que o Cleison, ele movimenta sem precisar, se desvinculando, o Zé fala muito por aqui, se desvinculando da marcação. Isso aí funciona no futebol, mas o Yuri Castilho, ele chega mais próximo de buscar as finalizações. E tem momentos, tem jogos, que o Sport precisa muito de três homens lá na frente de buscar acertar isso.
1: Eu queria passar pro Santa Cruz agora, porque nós falamos de caminhada do Sport, não está nem em um terço ainda o campeonato da Série B. O campeonato da Série C, que tem um modelo de disputa diferente, já está praticamente na metade da primeira fase. Que a gente pode dizer que já está na metade para 12 times, porque só 8 vão seguir, né? Então, já está na metade do campeonato para 12, que quando terminar a fase, serão eliminados do campeonato. Faltam 10 jogos para o Santa. É quase metade, porque metade de 19 não tem como, né? Não tem como. Faltam 10 jogos, 5 em casa e 5 fora para o Santa Cruz. Em casa vai ter o Ipiranga, Direxim, Ituano, Figueirense. E lá na antepenúltima e na penúltima rodada, o Santa tem 2 jogos seguidos em casa, Maranhão e Caxias. E fora, Brusque, que é a próxima partida, dia 14, Paysandu, que duas pauleiras, hein? Brusque, Paysandu, Barra, Botafogo da Paraíba é fora também, e o Anápolis, na última rodada, o Anápolis se apresentando aí como um candidato realmente para cair para a quarta divisão do futebol brasileiro. Então, esse é o momento até agora, ou melhor, essa é a caminhada que falta pro Santa. Agora chega esse período maior, e aí vamos lá, Vitor. Eu acho, eu avalio como uma contradição, que eu vou colocar aqui e quero escutar a tua opinião. O Christian, ele vem colocando, né, os três nomes de centroavante. Eu sei, né, que ele quer blindar os caras, que ele quer levar o moral, né? Não é possível que ele pense que é real mesmo essa história de que Quirino, Thiago Marques e Heron são os melhores centroavantes entre os times da Série C. Não é possível. Então ele está querendo fazer uma blindagem. Só que terminado o jogo, ele fala da superação que o time teve, porque, né, teve um jogo acidentado, foi assim a palavra que ele usou, óbvio, pela expulsão que aconteceu e tal. Mas aí ele diz, sistema defensivo está indo bem, e agora vamos aproveitar esse tempo de 2 semanas, porque precisamos ajustar o sistema ofensivo. Eu digo, aí eu não entendo mais nada. Se ele tem os 3 melhores centroavantes da competição, os 3 melhores, ele ainda está precisando ajustar o sistema ofensivo. Então, assim, acho que ele termina caindo em contradição numa defesa muito aberta para esses 3 nomes aí. Agora, que o Santa precisa realmente trabalhar esse sistema de ataque, isso é inegável, né, Vitor? Não tem nem o que contestar.
0: É, Carlos, primeiro sobre os atacantes, né? É difícil até você, nesse momento, esperar que esses atacantes possam, de fato, produzir como os melhores da competição. Porque uma coisa é produção, outra coisa é a qualidade. Às vezes você tem muita qualidade, mas não consegue produzir por razões da tua própria fase ou da fase da equipe. Eu acho, por exemplo, que a maneira como o Santa Cruz joga é péssima para centroavante. É para matar centroavante. Tá? Nenhum deles está em condição ali de fazer algo diferencial, a não ser que fosse um, sei lá, um fenômeno da vida. Porque os caras não são colocados em condição de finalizar. Se você olhar os jogos do Santa, quantas vezes os caras estão em condição de finalizar? Para errar. É ruim, errou e tal. Então, a maneira como o Santa joga não dá uma oportunidade boa para centroavante. É, fora isso, eu acho que há uma série de problemas, né? Você joga com três zagueiros, dois volantes, e você leva um mano a mano com 7 minutos do primeiro tempo jogando em casa. Sabe? O goleiro faz aquilo. Mas o goleiro errou, mas por que o mano a mano do zagueiro com um atacante, com o centroavante do adversário, você jogando em casa com três zagueiros, um deles de lateral, exatamente o lado onde veio o ataque. Né? Aliás, não, desculpa. O lado veio da esquerda do Zé Mário. Mas, enfim, você tem ali dois volantes para fazer cobertura e três zagueiros na formação da linha de quatro. E você leva um mano a mano. Então, para mim, tem uma necessidade de ajuste aí evidente. Mas não é só isso. O Santa, quando ataca, ele não tem meio campo. Ele só tem dois setores. O Santa tem defesa e ataque. A bola passa pelo meio campo. Então, o Santa não tem meio campo. A bola não é trabalhada no meio campo. E o ataque do Santa é penso. O Santa só joga pela direita. Ele não joga pela esquerda. Né? Tem um momento do jogo... Até tentou lá com o Alex Juan, que está melhor que o Zé Mário. Não sei por que a insistência com o Zé Mário. Quando entrou, melhorou a dinâmica por ali. Mas não tem um atacante que possa dividir com o Alex Juan. Como na direita, a gente teve no segundo tempo a dobradinha lá do Renato com o Ronald, e foi muito mais perigosa. Então, o Santa tem muita coisa para organizar. É, a performance está muito aquém do esperado. E o Santa não pode viver só de bola parada e sorte. Então, o Christian tem que fazer mais. E entre as necessidades, ele tem que fazer o Patrick Alan ter lugar nesse time e voltar a jogar, recuperar esse jogador. O Santa tem que ter meia.
1: Rapaz, eu até no Arena de ontem, Thaís, falei, né, fiz um comentário mais extenso e disse, ó, tô vendo que o Patrick Alan, na história do peso, altura e simpatia com o Christian, não vai ter espaço. E aí eu friso, é uma pena, porque eu acho que o Patrick Alan tem a contribuir numa campanha de campeonato brasileiro da Série C. Nós vimos o Santa Cruz, por exemplo, perder um atleta, né, no último jogo. Aí ele tirou o Everaldo, que na minha concepção era o único cara cerebral para prender mais a bola, para poder distribuir. E ele foi retirado do time. Ou seja, e o Santa não tem meia. Essa de Vitinho meia, esquece. Na minha cabeça, vão passar 3 horas querendo me convencer e eu não consigo, de maneira alguma, imaginar Vitinho um cara meia de criação. Vitinho é rápido, é velocista, passa pelo corredor ali, mas ele não é um cara de criação, ele não é criativo. Então, Patrick Alan é o cara que o Santa Cruz tem até a janela de transferência. Eu tô sem entender. Vitor chega com a possibilidade de tem que recuperar. Eu meio que já dou como carta fora do baralho. O que é que você acha, Thaís? Né? Não aproveitamento. Você acha que o Patrick ainda pode ter vez com ele?
2: Olha, deveria, né? Porque o Santa Cruz hoje passa por uma necessidade nesse meio de campo. Antes a gente dizia que era um meio de campo funcional do Santa Cruz, mas hoje é uma equipe que acaba se desestabilizando por esse meio de campo. O Patrick Alan era um cara que podia buscar essa criação e eu também não vejo o Vitinho sendo essa referência.
1: Aqui na TMC, 1h44, vamos ao primeiro intervalo do programa e a gente volta já já.
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4: 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Trânsito complicado agora nos dois sentidos da BR-101, na altura da cidade universitária. Você que está no sentido norte, querendo entrar no bairro da Várzea, a dica é pegar a via local que está fluindo melhor e seguir até a altura da Caxangá. A Avenida Recife tem retenções na altura do IPCEP, isso no sentido Jardim São Paulo. Ela é a melhor opção para você que sai agora de Boa Viagem e segue rumo à Estância. 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
1: Estamos de volta aqui na TMC em 92.7 com o nosso Papo de Craque desta terça-feira, falando aqui do futebol pernambucano, destacando o nosso futebol. Lembrando para a galera que vem aí a Copa do Mundo. E a TMC tem direitos adquiridos para a transmissão dos jogos. Vai estar transmitindo dia 11, México e África do Sul na abertura da Copa. E claro, no dia 13, Brasil e Marrocos, com transmissão de Éder Luiz, o 10 do futebol. Vai estar na emoção do jogo. E vamos lá, torcer para a transmissão já de uma primeira vitória. Já o primeiro jogo, o jogo mais difícil da fase de grupos, e o Brasil já estreia contra a seleção marroquina. Mas voltando aqui para o futebol estadual, e agora eu queria falar do Náutico, que vai, né, procurar, óbvio, se reabilitar depois da derrota no Clássico. O que é que ficou de lição, Thaís, na sua opinião? O que é que fica de lição depois dessa derrota na Ilha do Retiro, onde vimos grandes defesas do Thiago Couto? Então não podemos dizer que o Náutico foi inoperante, que o Náutico chegou algumas vezes e com chances reais, mas o Thiago estava num dia iluminado, fez belas defesas, mas o resultado não veio, de 2-0. O que é que você acha que Hélio e Guilherme podem tirar de lição dessa derrota aí?
2: Pois é, é um momento que eu, como eu disse, a mesma coisa que eu falei sobre o resultado negativo do Sport diante do Fortaleza para Márcio Goiano, eu repito isso também diante do Hélio e Guilherme nesse resultado do clássico dos clássicos. O Náutico teve um bom volume de jogo, mas não foi incisivo. E já teve partidas que aconteceu isso. Eu acho que o que teve um peso a mais é porque foi um clássico. Foi um clássico, as duas equipes entraram buscando o objetivo de vencer, o Sport teve oportunismo do pênalti, o pênalti mudou para mim o cenário, sim. O Náutico não teve um bom primeiro tempo, fez o primeiro tempo, acho que o Hélio até comenta sobre isso também, um primeiro tempo em que consegue ter volume, mas com dificuldade para chegar e atacar com eficiência. No segundo tempo, melhorou, a equipe realmente foi mais organizada, o meio de campo mais organizado, eu senti falta, eu acho que o Anderson ele acaba conduzindo bem as jogadas e isso teve uma interferência também, mas eu acho que é muita organização da equipe. A organização, não acho que foi um jogo que se teve salto alto de nenhum dos dois lados. Eu acho que foram duas equipes que foram intensas, mas o Sport foi mais incisivo e se organizou melhor para conseguir a vitória.
1: Você vê alguma coisa, Vitor, que o Náutico possa... A frase é essa mesmo, né? Tirar como lição ou corrigir, já que o clássico, ele, como tem um apelo maior... Como os holofotes se voltam muito mais quando a gente fala de um clássico do tamanho que é o Sport Náutico, então, às vezes também, os defeitos eles afloram, né, de uma maneira mais perceptível. Você vê alguma coisa que precise ser trabalhada e seja tirado como lição depois de perder esse jogo, Vitor?
3: Ô Carlos, eu vejo duas questões. A primeira delas, eu acho que o Náutico não soube estrategicamente aproveitar o momento favorável. Tá? O próprio Hélio reconheceu que a equipe não foi bem, disse até que a equipe não mereceu os aplausos da torcida, então acho que foi uma análise bem criteriosa, né? Bem rígida para o time dele, isso é de costume do Hélio, costuma ser muito exigente nos trabalhos dele, e eu acho que isso precisa ser trabalhado, verificado entre os jogadores. Porque imagina o seguinte, o Náutico vinha de uma sequência invicta e iria jogar o clássico na Ilha contra um adversário que ali mesmo naquele palco tinha perdido uma classificação que o torcedor imaginava certa por uma vantagem construída na casa do adversário. E o Sport não conseguiu aquilo. Então, o que eu esperava de postura do Náutico era um primeiro tempo muito bom. Um primeiro tempo em que o Náutico tivesse a bola e que fosse inteligente com a bola para que induzisse o time do Sport a erro pela pressão da arquibancada, porque a arquibancada esperava uma resposta depois da desclassificação contra o Fortaleza, pelo que já foi demonstrado em jogos como o próprio Fortaleza ou como o CRB, a impaciência do time e da torcida quando o Sport não é o dono da bola e, sobretudo, se levar para o intervalo ou empatado ou com uma vantagem favorável ao Náutico. Então, isso era fundamental, sabe? Porque em algum momento a brecha iria aparecer. E o Náutico não conseguiu produzir isso. Então, jogar mal no primeiro tempo custou para o Náutico perder essa janela de oportunidade anímica em relação ao adversário e todo o ambiente do jogo, e a chance de você jogar o segundo tempo no contrário do que aconteceu, porque o segundo tempo seria o quê? O Sport batendo e o Náutico com o contra-ataque. E foi o inverso, porque o Sport fez o gol de pênalti e volta o Sport, o Náutico batendo e o Sport com o contra-ataque. No contra-ataque faz o 2-0 e mata lá para os 30 alto, né? do segundo tempo. Mas com o estádio todo a favor, com o resultado a favor. Então acho que o Náutico não soube jogar na janela de oportunidade que havia ali disponível. Quanto à forma de jogar, eu acho que um jogador especialmente, né, a gente não pode só colocar nas costas dele, mas um jogador especialmente não produziu como seria necessário. Acho que o Vinícius, ele tem sempre o destaque dele, mas ele não pode jogar só. E o Dodô precisa jogar mais para o gol, né? Menos para a firula, menos para aparecer, mais para o time, mais para o gol. E isso é até criticado pelo Hélio. Então, esses dois pontos, para mim, são pontos a serem corrigidos. São lições, né? Depois do jogo passado, né?
1: E aí eu pergunto rapidamente aqui para a Thaís também sobre Paulo Sérgio. Sei que você tem a preferência do Paulo como titular, como eu também tenho, mas você acha que ele correspondeu no clássico contra o Sport,
2: Thaís? Correspondeu. Não correspondeu, né? Ficou bem abaixo da expectativa, principalmente porque o Paulo Sérgio vinha crescendo, né, em clássicos.
1: Meus amigos, 1h54, mais um intervalo, voltamos já.
4: 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Trânsito complicado agora no sentido centro da Avenida Engenheiro Abdias de Carvalho, no seu trechinho inicial, pós-viaduto da BR-232, até as imediações da Praça da Chesf. Você que vem agora da Avenida Recife e está querendo chegar na Madalena, dá para optar pela Avenida João Cabral de Melo Neto, seguir pela General San Martín, até encontrar Abdias em um ponto muito mais tranquilo e sair da retenção. 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
1: Bom, estamos de volta para a gente se despedir aqui dos nossos companheiros. Vitor Araújo, um ótimo almoço para você. Até a próxima, Vitor.
2: Valeu, vibrante. Para você também, um abraço para Thaís, para o nosso Guga, ouvinte TMC. À noite estamos juntos aqui com Bola na Rede.
1: Beleza pura, Vitor. Thaís, ótimo almoço, boa sobremesa com bolo, Thaís.
3: Pois é, né? Será que Moisés já comeu o bolo todo que sobrou? Rapaz.
1: O segundo bolo foi dele.
3: É, né? Um abraço para você, vibrante, para o Vitor e para toda a galera por aqui.
1: Valeu. Com trabalhos técnicos do Guga, a gente coloca ponto final aqui no nosso Papo de Craque. 18 horas, encontro marcado com a nossa equipe. Tem bola na rede pra você. Fica na TMC. 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
1: Boa tarde pra você que tá sintonizado na Transamérica TMC. Sim, Transamérica agora é TMC. Quem escuta sabe. Seja muito bem-vindo, muito bem-vinda ao Sobremesa, o seu programa favorito. É o programinha de meu Deus. Comigo, Lucas Salles, e também com ela, Mini Ruth.
2: Boa tarde, pessoal. Vamos nessa em mais uma terça-feira, né, Batistinha?
3: Exatamente, Mini Ruth. Estou a 92 programas sem ser demitido.
1: Aê! Aê! Aê! Ficar de pé, irmão!
3: Ó, estamos ao vivo em imagem para você que quer ver nossa beleza no nosso canal do YouTube, TMC News BR. Vai lá, comenta, se inscreve no canal e deixe o seu joinha.
1: E você pode participar do nosso programinha de meu Deus através da nossa enquete do dia, que vai trazer a pergunta. Você responde no WhatsApp 011 97221 1001. E qual é a pergunta de hoje, Batista?
3: É, a gente viu no amistoso da seleção brasileira, né, hora de cantar o hino. Você viu que o Belo e a Alcione deram um vizinho lá, né?
1: Oxi.
3: Deram ruim. E eles colocaram a culpa no som. Então a pergunta de hoje é: qual erro você já cometeu, alguma coisa que você fez e culpou outra pessoa?
1: Mini Ruth.
2: Ai, gente, eu como muito, né? Eu já peidei no elevador e coloquei a culpa em outra pessoa.
1: Nossa, né? E você, Batista?
3: Eu uma vez quebrei um controle remoto de uma televisão e coloquei a culpa no meu enteado. Eu falei pra minha ex, seu filho aí, ó, que não toma conta.
1: Meu Deus do céu,
3: não cuida.
1: Que maldade.
3: Sabe quando você deixa cair? Sim. Meu, e aí eu achei que tinha só saído a tampinha das pilhas. Não, mas tinha quebrado.
1: Ai,
3: tudo.
1: Ai, droga.
3: Aí eu falei, ó, moleque aí, ó.
1: Coitado do garoto. Bom, eu já soltei um punzinho no meio da sala e culpei o cachorro.
2: Já fiz isso.
3: É um clássico.
1: Se você tem algo que você já fez de errado e botou a culpa em outra pessoa ou alguma coisa, manda pra gente no nosso WhatsApp, 011 97221 1001. Agora, amigos e amigas, vamos conversar. Uma conversa que eu tenho certeza vai ser muito engraçada, porque o nosso convidado de honra de hoje, ele já foi membro do Comédia em Pé, o primeiro grupo de stand-up do Brasil. Ele já se apresentou no Faustão, já gravou seu especial de comédia pro Comedy Central e já tem mais de 44 milhões de visualizações no YouTube. Ele tá, inclusive, com um show, Meu Melhor Amigo Gay. Senhoras e senhores, vamos recebê-lo, Júnior Chico!
4: Aê! Olha, gente, obrigado. Que delícia esse convite. Eu só tô um pouco preocupado agora, porque a galera aqui é tendenciosa a peidar nos lugares e colocar a culpa nos outros, né?
1: Três pessoas, duas fazem isso.
4: Olha, eu posso dizer pra você que se eu entrar nessa competição, eu vou ganhar. Eu não tenho nem cara de pau de colocar a culpa em ninguém. Mas, gente, que delícia estar aqui. Obrigado, que legal.
1: Obrigado a você. E a nossa primeira pergunta, quem traz é ele, Batista.
3: Chico, conta pra gente qual é a sua sobremesa preferida.
4: Ai, nossa, mas vocês só fazem pergunta difícil também, já começa com uma dessa, vamos lançar polêmica.
2: Bolo de rolo?
4: Ah, polêmica.
3: Bolo de rolo. Eu ia soltar uma piada aqui, mas o horário não permite.
4: Nossa, ainda bem que você me deu essa dica agora, viu?
1: Vamos à
4: sobremesa.
1: Porque
4: você perguntou e os divertidamente aqui, ó, cada um falou uma coisa mais absurda do que a outra.
1: E a sua sobremesa favorita, Júnior Chico?
4: Ah, eu vou no pudim.
1: Ótimo!
4: Pudim, vai. Pudim, eu acho que é...
1: Mais um ponto Isso. para o pudim.
3: Ponto para o pudim.
1: Muito bom. Então, o pudim está ganhando. O pudim está ganhando assim de lavada. Em 92 programas até agora, o pudim deve ter levado cerca de uns 70.
4: Mas é porque é muito difícil, porque o pudim, ele tem muitos pontos a favor dele. Ele tem textura, ele tem sabor. Verdade. Ele tem, muitas vezes, o formato do pudim também é bem sugestivo. Lembra muita coisa que muita gente gosta.
2: Mas eu achei mesmo que você ia falar bolo de rolo, porque você é de Recife, né?
4: Ai, nossa, bolo de rolo com pudim. Delícia,
2: fica gente,
4: experimente. Nossa senhora, muito
1: Nossa,
4: bom, muito bom. Interessante, hein?
1: Muito bom.
4: Porque o bolo de rolo, ele tem uma coisa específica, né? Eu não falei bolo de rolo porque é muito específico lá de Recife, mas o bolo de rolo você tem que cortar a fatia fininha. Aquilo com café, nossa, é melhor que muita gente, viu?
1: Seus pais ainda moram no Recife?
4: Moram em Recife, sim. Inclusive, eu tô voltando de lá agora, fui visitar eles.
1: Foi visitar.
3: Aliás, aproveitando que o Lucas tocou nesse assunto, o que, que foi mais difícil de você revelar pros seus pais que você era gay ou comediante?
4: Olha... Olha, eu juntei tudo e fiz a revelação toda de uma vez.
3: Aí fez disse... um tipo um chá revelação.
4: Foi um chá revelação de vários pontos. Foi, mãe, então, saí da empresa. Tem esse vídeo meu no YouTube agora. Ela, sério, deixa eu ver. Você é gay? Aí foi tudo junto de
2: uma vez. A fumacinha era bandeira arco-íris?
4: No fundo eu tava balançando a bandeira.
1: Você falou que você trabalhou na empresa. Você trabalhou com call center? É esse emprego que
4: Nossa,
1: você tinha?
4: Nossa, olha, antes? Eu já tive alguns trabalhos, né? Trabalhei como ADD de telemarketing. Já fui odiado por muita gente. Inclusive, falo muito no show, né? Porque muitas pessoas falam sobre... Ah, é um saco receber ligação de call center e tal. E no show eu falo também sobre o outro lado da moeda, né? Eu falo como é a vida do atendente que tá lá do outro lado.
1: Qual foi a coisa mais louca que já te aconteceu enquanto atendente?
4: Ah, você tá com tempo pra gente... a gente tem até que horas aqui o programa.
1: Vamos.
4: Não, eu acho que... ganhando, tá junto com um pudim aí no topo, ranking. No ranking, foi uma senhora que eu atendi que ela queria que eu desbloqueasse o telefone dela, alguma coisa assim, mas ela tava tipo, com 4 faturas atrasadas, né? E aí eu fui explicar gentilmente que, olha, eu não posso desbloquear porque a senhora tá devendo tudo aqui na empresa. E aí ela começou a me ameaçar. Só que ela me ameaçou, ela disse que ia acabar com a minha raça usando o poder da mente dela.
2: Gente!
3: É mesmo?
4: Que eu vou absurdo. Acabar com a sua raça usando o poder da minha mente. Era tipo a Jean Grey do X-Men. Ela tá... Eu, moça, mana, usa esse poder e desbloqueia a sua linha. Eu tive que escrever isso, né? Porque a gente anota tudo que vem na ligação. Eu coloquei, ó, atendente ou a cliente ameaça minha integridade física, alegando poderes telecinéticos.
2: Mas já deu bom também de você arrumar um crush, por exemplo, trabalhando em telemarketing? Porque eu já trabalhei em telemarketing também.
3: Com essa voz?
2: Com essa voz. Não, olá, senhora, boa tarde.
1: Eu não acredito em isso.
2: Juro?
1: Mentira. Impossível.
2: Juro.
3: Só se for do Cartoon Network que você atendia.
4: Assim, agora o pacote com desenhos animados.
1: E aí, o que aconteceu? Você já conseguiu arranjar
2: já
1: um namorado?
2: Já consegui um crushzinho, pediram meu telefone. Já aconteceu algo com você do tipo?
4: Menina, já, nossa. Cara, não, mano, nunca aconteceu, não. É porque é muito complicado, velho. Porque a galera acha que a gente tem tempo de falar, mas não, é supervisor, é uma ligação atrás da outra. Então, muitas vezes, pelo menos na área em que eu atuei, né? Que era a parada de telefonia celular e tal. Então, pô, muita gente ligando. Então, no meio disso tudo, às vezes você pegava alguém que tinha uma voz boa, mas você não tinha nem tempo de parar pra...
1: pra dar uma chavecada.
4: Né? Às vezes anotava o telefone, porque aparece pra gente. Eu, deixa eu anotar esse telefone aqui pra eu ligar depois. Mas aí eu esquecia depois.
1: O meu amigo Júnior Chicó, comediante, e que está com um show... Meu melhor amigo gay. Você pode, inclusive, entrar no Instagram dele pra conferir. O @JuniorChicó. Vão ter apresentações próximas agora no mês de junho, né?
4: É, agora no mês de junho tem um monte de coisa. Eu divulguei a agenda completa ontem. Eu não vou saber de cabeça agora. Mas quem entrar lá no Instagram, @JuniorChicó, tem a agenda completa pro mês de junho e já pro comecinho de julho já os shows que vão ter.
2: Inclusive, esse mês de junho é o dia do orgulho, né?
4: LGBT. É o mês do orgulho LGBT.
1: Isso. Tem mais show por conta disso, você acha?
4: Cara, não. Tem bastante show, mas eu acho que não só por conta disso. Acaba que por conta do mês do orgulho, rolam muitos eventos extras além de show. Né? Tanto é que a gente tava conversando aqui antes, né? Eu disse, cara, eu saí daqui, vou pra outro rolê pra depois sair de lá, tempo de chegar no show. Então acaba que o mês de junho vira uma turbulência. Orgulho pra quem? Orgulho pra quem?
1: Boa, depois a gente bate nesse ponto. Mas eu quero saber que
4: podia ser mês do estresse LGBT. Pra mim tá sendo o mês do trabalho LGBT, o mês de tudo.
1: Mas eu quero tirar uma dúvida. Você foi apadrinhado pelo Thiago Ventura, outro grande comediante também?
4: Ah, o Thiago Ventura é um grande, grande, grande amigo meu, assim, maravilhoso. O Thiago Ventura, além da gente fazer muito show junto, logo quando eu mudei pra São Paulo... ele me deu muita oportunidade pra abrir o show dele, né? O que me ajudou muito a ficar mais confiante, né? Quando a gente chega numa cidade nova, eu tinha muita essa expectativa de como que a galera vai receber meu trabalho aqui, como que a galera vai receber essa coisa de eu me assumir no palco fazendo stand-up, né? Quando eu comecei a falar sobre esse assunto, eu acho que era o único comediante que falava sobre isso nos palcos aqui de São Paulo, né? Então o Thiago Ventura, ele abraçou isso e não, cara, acho que a gente tem que falar de tudo sim nos shows e me colocou pra abrir alguns shows dele, isso foi maravilhoso, né? E logo em seguida a gente passou a trabalhar na mesma produtora, então foi maravilhoso. Tem um carinho enorme, é um dos grandes amigos. Além da gente falar muito sobre trabalho, sobre dica de piada, é uma das pessoas na comédia para quem eu confio ligar para falar sobre: ah, tô com um problema, tô precisando desabafar com alguém.
2: Já pediu Pix?
4: O Pix?
3: É. Já. Vocês fazem.
4: Inclusive, amigo, aquele Pix ali eu tô esperando até agora.
3: Vocês fazem, tipo, troca-troca de piadas?
4: Uma ai, susto. Ah, é assim não.
1: Eu ia fazer essa piada.
4: Ai, gente, olha, a gente faz. Poderia fazer até mais. Mas bastante. Porque eu acho que é muito comum, né? A cabeça do comediante parece que ela funciona numa frequência diferente. Deve acontecer com você, Lucas. A gente tá assistindo o show de um amigo, a gente tá se divertindo, mas tem uma parte da cabeça da gente que fica: nossa, essa piada ele poderia incluir isso. Então, às vezes a gente tá assistindo o show de alguém, eu tô anotando aqui pra no final do show dizer: amigo, adorei. Inclui essa piada, fala essa daqui, tenta fazer assim. E é isso, mano. Quando a gente tem abertura com alguém, a gente acaba fazendo.
1: Pegando de gancho aí a pergunta do Batista, se eles fazem troca-troca no meio da comédia, né? Você troca uma piada aqui, outra por outra. Mas eu gostaria de saber se tem algum famoso bem machão que já deu em cima de você, que se você contasse, inclusive, ninguém acreditaria.
4: Nossa, tem.
1: Tem.
3: É mesmo?
4: Tem. Eu não posso nem contar.
1: Juliano Casaré é fogo, né, cara? É fogo, Casaré, né?
3: Sapina. É mesmo, gente, TV?
4: Para a gravação. Ah, vamos para outra pergunta? Fala mais de troca-troca. Vamos falar de troca-troca.
1: Não, tudo bem. Não precisa falar o nome da pessoa, que eu não vou te colocar em maus lençóis. Mas eu gostaria de saber como é a pessoa. Foi, tipo, você tava numa festa. Não, tava numa festa, festa da Globo, festa da SBT, festa da Record.
2: Ai. Pode falar profissão só? Jogador, ator, cantor.
1: É ator. Bem machão. Aquele bem másculo, Antônio Fagundes.
4: Olha, senhor. Tony Ramos. Imagina, gente.
1: Ué, machão. Imagina,
4: o Antônio Fagundes fez Deus, eu ia pra cima, não tem problema, não. Imagina eu falar isso pra minha
3: Sugar
4: mãe.
3: Sugar Daddy.
4: A minha mãe ia aceitar. Você deu pra quem? Ai, meu Deus. Tá abençoado, meu filho. Parabéns. Ela ia achar que eu me converti.
1: Mas agora, deixa os detalhes de lado. Mas você tava numa festa. Onde é que você tava que a pessoa chegou em você já dando... Falou, eu te vejo, te assisto.
4: Ah, eu tava numa... Era uma festa mesmo. E aí... Sabe quando você fica até na dúvida, assim? Será que tá acontecendo mesmo, gente? Ou será que...
1: Será que ele não é só simpático?
2: Mas era solteiro ou casado?
4: Ah, e aí eu...
1: Tá bom.
3: Vocês estão querendo saber demais da vida do Chico.
4: Daqui a pouco tá colocando um quadro aqui. Vamos lá. Ator, casado. Vamos pra outras opções pra ver. Mas sabe quando a mão tá...
1: Sei, aquela mãozinha.
4: Gosto muito do seu trabalho. Gosto muito do seu trabalho.
1: Tá certo. A gente até o final a gente descobre. Batista, é com você.
3: Olha só, é o seguinte. A gente colocou aqui na barra de buscas do Google, né? Ih, o seu nome. É, rapaz.
4: Ai, não apareceu nada que preste.
3: Colocamos lá, Júnior Chicó é... E aí a gente quer confirmar com você agora se é ou não é.
2: Júnior Chicó é machão?
4: Ai, porra, nada a ver, gente. Sério? Não, acho que não. O que é que vocês acham? Vocês acham que eu sou machão?
1: Você tem uma vibe meio machão. O seu, sua postura,
2: Ah, pra mim você é um ursão.
4: Não, meio ursão, mas o ursão você pode
3: meio ver. Legendário.
1: Meio legendário. Meio legendário.
4: Não, gente, pelo amor de Deus, né? Eu já lavo louça há muito tempo. Não precisei subir montanha pra aprender a lavar louça e chupar detergente.
3: Júnior Chicó é amigo do Porchat?
4: Ai, amigo, sim. O Porchat, inclusive, é uma das referências de humor que eu tenho. Foi, assim, sem exagero, foi o primeiro contato que eu tive com stand-up comedy em que eu vi uma pessoa no palco e eu pensei: mano, se eu conseguir fazer isso um dia, vai ser a parada mais incrível da minha vida. E eu não conhecia, foi a primeira vez que eu assisti o Comédia em Pé, inclusive, quando eu mudei pro Rio de Janeiro. E o Fábio Porchat foi uma porrada na minha vida, assim. Eu assisti e fiquei impactado com aquele talento todo, mano. E até hoje, assim, é muito bom poder ter contato com a pessoa que serviu de referência pra mim, que eu admiro tanto.
2: Júnior Chicó é rico?
4: Ai, gente, não. Nossa. Não. Queria muito, viu? Onde é que... Tem isso no Google?
3: Tem isso no Google.
4: Júnior... Porra, Ai,
3: gente. Júnior Chicó é harmonizado?
4: Não.
1: Parece, hein?
4: Tu acha harmonizado o quê? Espiritualmente, sim.
1: Não, harmonizado. Mas tem aqui, no harmonia, fazer harmonia, harmonização facial.
4: Ai, não, morro de medo dessas coisas, gente. E aí eu uso barba, né? Porque a barba, dizem que a barba é a maquiagem do homem, a barba é a minha harmonização facial. Vocês não sabem, mas o meu rosto, ele acaba aqui. Daqui pra baixo não tem mais nada.
3: Não tem queixo.
4: Não,
1: meu Deus. Próxima, mini rude.
2: Junior Chico é pintoso?
4: Pintoso, sim. Olha aí, ó.
3: Júnior Chicó, é do crossfit?
4: Não. Nossa senhora, vocês já fizeram crossfit alguma vez?
1: Já tentei,
4: mano. Não. Tentei duas, eu tô com dor até hoje. Tem dois anos que eu tentei fazer crossfit, eu tô até hoje arrependido.
3: Alegria.
4: Mas é o... Nossa, a recompensa visual do crossfit é muito boa.
2: É muito bom. Júnior Chicó é usuário de Tadala?
4: Ai, nossa, perfeitamente.
3: Sim. Perfeitamente? Júnior Chicó é Lula?
4: Ai, com certeza. Nossa, falou Lula, não precisa nem do Tadala, tá?
2: Júnior Chicó é Bolsonaro, tá ok?
4: Ai, gente, brochei agora. Nem Tadala resolvia ali.
3: Júnior Chicó é amigo da Luana Piovani?
4: Olha, não, mas gostaria, viu? Não, mas gostaria muito. A Luana Piovani é diva, ícone. E é melhor ser amigo da Luana Piovani do que ser inimigo, né? Vamos combinar aqui. Pelo amor de Deus. Luana, beijo.
2: E o Júnior Chicó é amigo do Ed Mota?
4: Do Ed Mota? Ai, eu ia fazer a Mariah Carey agora. 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
1: Esse foi o Eu Não É com o Júnior Chicó, senhoras e senhores. Muito bom. Ô, Júnior, estão reclamando da internet da Tata Werneck, porque ela fez uma personagem feminista de franjinha no programa novo dela com o Eduardo Sterblitz.
4: Estão reclamando disso?
1: Você não acha exagero, não?
4: Acho exagero. Acho que quem tá reclamando disso é... Não sei, é falta de estudo, interpretação de texto. É isso. Mas é uma coisa que a gente acompanha muito, a gente vê acontecendo muito dentro da comédia. Eu acho que isso até reforça um pouco a importância do trabalho da gente ser bem feito, né? A gente toma muito cuidado com o que vai ser falado, para que... E aquilo ali é um esquete de humor, né? Nem é uma apresentação de stand-up, porque muitas vezes confunde, a galera assiste o stand-up e acha que aquilo é opinião. Claramente a gente tá vendo ali um esquete de humor, onde ela tá brincando com o exagero de uma situação. Boa. E... É isso, gente. Melhorem, né? Vamos.
1: Gente, melhorem. E você, já teve algum problema com alguma piada, alguma situação indelicada que te colocaram?
4: Nossa, com algumas. Algumas. Cara, mas é porque tem piada que... Aí vamos lá, tem piada que envelhece mal, né? Tem piada que eu já fiz quando comecei a fazer stand-up e que hoje eu não me atrevo a repetir em público em lugar nenhum, porque naquela época, sei lá... A imagem que eu tinha, o conceito que eu tinha das coisas era um e hoje em dia é outro, né? Tem questão que, por mais que a gente diga que é besteira, eu discordo um pouco daquela coisa do que, ah, você pode falar tudo se for piada. Não é bem por aí também, né? Eu defendi a esquete da Tata Werneck, mas eu acho que o humor, ele tem uma importância, sim. Né? Eu canso, tanto eu como vários comediantes, vários amigos de profissão, a gente recebe muito depoimento quando a gente tá saindo do show, tem gente que chega pra falar com a gente e diz, olha... Ai, adoro, teu humor me salvou, eu tava com depressão e assistir teus vídeos me salvou. Então como é que a gente pode dar essa importância pro trabalho da gente? Dizer que o humor, ele pode ter um papel importante de ajudar uma pessoa que tá passando por um momento difícil. E quando dá um problema, olha, essa piada aí ofendeu, incomodou e tal. E a gente quer se valer do argumento de que, ah, pô, é só uma piada. Então, pô, eu não acho que... A piada, né? Tem piada que é boba e tal, mas eu acho que a gente tem sim que ter essa preocupação. O humor, assim como tudo, evolui e nem sempre uma piada que funcionou nos anos 90 vai funcionar em 2026.
2: Pegando esse link, inclusive, você acha que o mundo é mais machista? Porque, por exemplo,
4: sim.
2: A Ariana...
4: Sim!
2: A Ariana Nutt, ela veio aqui e ela disse que a culpa da Carlota acabou justamente por causa do machismo. Você acha que a mulher... fazendo um tipo de piada, as pessoas não vão rir dela por ser mulher?
4: Ah, eu acho que acontece sim. Infelizmente, acontece. A questão da Cuba e da Carlota, eu sou muito amigo das meninas do elenco e o que eu acompanhava é impressionante, cara. A culpa é do Cabral, sucesso estrondoso, todo mundo talentosíssimo. E aí quando veio a culpa da Carlota, a primeira expectativa que se colocou em cima do programa foi negativa, foi que, ai, vão copiar... Ai, que não sei. Ai, não é tão engraçado. A culpa do Cabral é melhor. Caramba, mano. E pessoas que geralmente nem consomem, nem foi feito para aquelas pessoas o programa. Então eu acho que a mulher realmente, dentro do humor, como em vários outros... Né? Várias outras questões aí, ela acaba enfrentando já uma dificuldade.
2: Ah, mas
4: ela
2: já... Tata Werneck tá arrasando, né?
4: Então, ah, Tata Werneck tá arrasando, mas aí, ó, fez um esquete de humor e já tem gente em cima. Parece que tem um exército que tá só esperando um vacilo, né?
3: Mas se a piada é boa, a gente não dá risada?
4: Se a piada é boa, a gente dá risada.
3: Então, assim, talvez se a gente não dê risada, é porque a piada não é
4: mas
3: boa.
4: Mas se você vai assistir um show, né? Esperando que a pessoa conte uma piada que não seja tão engraçada. Você diz, ah lá, tá vendo que essa piada daí não prestou? Pô, eu não falei. Se você vai pro show reativo...
3: Já vai armado,
4: pô. A piada, ela vai te atingir. Mas se você vai com armadura, eu tenho que vencer essa armadura primeiro pra depois você dizer, ah, agora eu vou dar risada. Porque eu enfrento isso às vezes no meu show. Às vezes eu começo o show falando de uma coisa, a galera tá dando risada. No momento que eu falo que sou gay... Eu percebo que na plateia tem um pessoal que faz, ah, aí não.
5: Jura?
4: Aí...
2: É?
5: Você chegou a passar por isso no Prêmio Multishow que você participou também?
4: Não, cara. O Prêmio Multishow de Humor foi lá em 2017. Eu não era assumido ainda quando participei do Prêmio Multishow de Humor. É, tem um episódio curioso, porque quando a gente tava gravando, a bancada de jurados contava com o Sérgio Malandro.
3: Aí já...
4: Yeah. O Sérgio Malandro, né? É o Sérgio Malandro. E o Sérgio Malandro, apesar do glu-glu, o Sérgio Malandro é muito ligado, mano. E aí teve um quadro que eu apresentei, e nos comentários do júri, o Sérgio Malandro comentou que... Não, mas o Chicó, pô... Chicó é gay, né? Você é gay, né? Você não é gay? E aí, mano, me pegou de surpresa e eu não neguei na hora, né? Eu falei, sou. E ele, aí, tá vendo, pô? E aí a produção cortou isso do episódio. Que assim, como eu não era assumido, eu fiquei um pouco preocupado da minha família, né, ver naquele momento, né? Imagina, minha mãe reunindo todo mundo em casa. Ai, vamos assistir que meu filho tá participando de um programa na TV. Como assim? E aí acabaram, cortaram isso do programa. Mas eu não acho que foi nesse intuito de, não foi preconceito, não foi nada. Entendi. Eu acho que foi mais um cuidado deles comigo, né?
3: E esses concursos, você acha que serve pra avaliar alguma coisa?
4: Poxa, bicho, eu acho que eu não participaria de um concurso hoje. Valeu muito a experiência, porque o concurso acabou me forçando a fazer, a elaborar coisas dentro do humor, a abrir um pouco, né, o leque de possibilidades, porque tinha muita coisa que eu achava que eu jamais faria. E no Prêmio Multishow de Humor, por exemplo, eu fiz número musical, eu fiz esquete de comédia, eu fiz personagem, eu fiz stand-up. E aí me abriu um pouco pra, pô, então dá pra fazer, dá pra ir pra outros ramos também.
3: Tipo aquele do Faustão que tinha, o Quem Chega Lá, aquelas coisas.
4: Ali, pô, o Quem Chega Lá, ele revelou muita gente boa, mas é porque o concurso por si só já é uma pressão diferenciada, né? Muito difícil você apresentar humor espontâneo do jeito que tem que ser feito quando você sabe que você está sendo julgado por uma bancada, ainda mais quando você está sendo julgado por uma bancada e tem um cronômetro correndo aqui atrás, dizendo que aí... 15 segundos.
3: E o Faustão, olha aí,
4: essa coisa aí.
5: Eu acho que o Faustão é a pior pressão que alguém vai ter.
4: Mano, é tudo. Ali é um conjunto, ali é o stand-up com obstáculos ali. Você faz com todos os obstáculos possíveis. É, mas aí, como eu digo que de toda experiência você consegue tirar uma coisa boa, uma coisa positiva, participar do programa do Faustão me fez casar. O meu marido hoje, meu namorado, ele me conheceu pelo programa do Faustão. Ele me viu participando do Quem Chega Lá, perdendo, né? Sendo humilhado no programa de TV. Mas ele ficou impressionado, porque ele disse, pô, esse cara tá em rede nacional, TV aberta, falando abertamente que é gay, fazendo piada com isso. Ele tinha acabado de se assumir pra família, e aí ele foi me seguir nas redes sociais. Aí mandou uma mensagem super fofa, dizendo que, gostei de te ver na TV. Vamos ver pessoalmente.
5: Os humilhados. Eu pensei que a cantada fosse, olha, eu vi que você fez em 30 segundos. 63 minutos. Você não quer vir aqui em casa, não?
2: Vou te dar mais tarde. Mas antes de você casar, você acha que as pessoas tinham medo de se relacionar com você, com medo de virar piada?
4: Ah, isso tem até hoje, mano. Nossa, tem até hoje. O meu namorado, ele sabe que ele vira material pra piada sempre, mas ele é muito de boa com isso, muito de boa. Mas tem coisa que acontece que ele olha pra mim e faz, você vai falar isso no seu show, né? Eu sei que você vai falar isso no seu show.
3: Mas teve alguma que você já falou dele que ele ficou e falou, aí você foi longe.
4: Não pode. Nossa, o Jefferson é muito de boa. Inclusive, às vezes ele até me dá material mesmo, ele fala, olha, aconteceu isso lá em casa. Aí eu já olho pra ele, tá, pode falar isso aí no seu show. Mas já aconteceu muito, tu tá ficando com um cara, de escutar que, eu queria muito ficar com você, mas eu tenho medo de virar piada. Não vai contar isso no seu show. Tem coisa que acontece que eu tenho que contar isso aí. Eu fiquei com um cara uma vez, Que aí a gente, né, conhecendo, saindo, tomamos um, ele fez, pô, vamos lá pra casa. Quando a gente chegou na casa dele, a mãe dele tava na sala. E aí a mãe dele, atenção, a mãe dele olhou pra mim e fez, não acredito que você tá ficando com o Júnior Chicó, meu filho. Eu fiz, como é, por quê?
5: Olha aí.
4: Por quê? E na época eu tinha terminado o namoro, sabe? Tava naquela, sabe, recém-solteiro. E aí a mãe dele, não acredito, você trouxe o Júnior Chicó aqui em casa, meu Deus. Tá vendo? Não falei pra você que ele tava solteiro. Aí eu fiz, como assim? Falou. Aí é... Porque assim, o cara até então, eu não achava que o cara me conhecia da internet, né? Pô, a gente se conheceu, falou comigo no Instagram, a gente... tal. E aí a mãe dele fez, não falei pra você que ele tava solteiro? Ele é a minha mãe, é sua fã. Eu, como é que é?

0: Algum tipo de piada? Tipo, algum próximo, algum familiar, algum amigo?
1: Ah, mano, olha, vez ou outra minha mãe comenta que, ai, o pessoal lá na casa da tua avó tá comentando desse último vídeo que você postou. E aí, a senhora falou o quê? Ah, eu falo que é isso, né? Você, né? Seu humor, você fala... Mãe, eu relaxo. Eu acho que, realmente, eu procuro dar satisfação pra minha mãe, pro meu pai, que são as pessoas mais próximas. Se eles não estão ligando, se eles não estão achando ruim, as outras pessoas vão ter que lidar com isso também, né? Mas, às vezes, eu recebo uma mensagem outra. Ah, essa piada, eu acho que você pegou, né? Pesou, hein? Se prepara porque vai ter mais.
0: Você acha que o público LGBT, eles são mais... Como que eu posso dizer? Eles dão mais umas cutucadas?
1: Sim. Antes dela terminar, eu tava. Sim.
2: Sim.
1: Sim. São sim. Eu acho que é um público que começou a consumir stand-up tem pouco tempo. E realmente, é um público que era muito alvo, somente alvo, da piada no stand-up. Por muito tempo foi só alvo, sem curtir a piada junto. Você pode ver, era muito comum a gente ver num show de stand-up, o Lucas deve ter visto isso em algumas situações. Situação comum, o cara tem dois caras sentados numa mesa e ele pergunta: vocês dois são um casal? E a plateia ri disso. A possibilidade dos dois caras serem um casal, tá, era a piada. Não tinha piada mais. São gays! Aplauso da plateia. Então, há pouco tempo, a gente tá vendo uma cena de comédia, uma cena de humor LGBT, que tá fazendo piada, de fato, com as coisas que são engraçadas que tem no nosso meio, na nossa comunidade. Então, eu acho que, pouco a pouco, o público LGBT tá começando a, sabe, tirar aquela armadura lá que tinha antigamente, né? Antigamente, o cara ia lá pra, ai, vão me zoar porque eu sou gay e tal. E não, hoje ele tá abraçando mais, tá sendo incluído nessa piada.
0: Ah, legal.
2: Muito bom.
3: Muito
2: Batista,
3: bem.
2: É com você agora.
3: Ô, Chico, a gente recebeu aqui mensagens de WhatsApp, de ouvintes, e a gente vai perguntar aqui pra você, né? Vamos dar esse espaço pros nossos ouvintes.
1: Uhum. Nossa, depois do que o Google me entregou aí, eu tô com medo.
3: O que a Milena tá dizendo aí?
0: A Milena Montenegro, ela mandou: eu tenho quase certeza que o Chico fazendo aula de lamba aeróbica com um shortinho bem esquisito. Que ela já viu você fazendo lamba aeróbica.
1: Lamba aeróbica?
0: É.
1: Gata, me manda esse vídeo, tem foto disso. Assim, até gostaria, mas não, acho que nunca fiz. Já.
3: O Paulo, Chicó, seu gatão, qual o jogador da seleção brasileira mais bonito?
2: Nossa, esse A foi até um A. Que
1: nossa.
2: Isso?
1: É, porque assim, o motivo de eu assistir futebol é esse, né? Eu não entendo regra nenhuma.
0: Eu
1: não sei o que tá acontecendo no jogo. Tem regra no futebol que eu não entendo até hoje. As pessoas tentam me explicar, tem uma regra...
0: O que é escanteio? A gente não sabe.
1: Nossa, não é nem essa, tem uma outra.
3: Impedimento?
1: Não, é gol. Eu não sei até hoje. O que é aquilo, gente? Gol, o time que ganha leva um carro de presente, o prêmio é um carro. Eu sei.
2: Próximo comentário, vai, Batista.
0: Olha só, o Luiz ele mandou: eu vi um show do Chicó em Manaus e eu tenho quase certeza que ele usa dentadura. Você usa?
1: Dentadura?
3: Lente de contato?
1: Não, tá tudo aqui. Não é lente. Inclusive, eu tenho aquele problema sério de. Como é que fica um dente?
0: Raspar, bruxismo.
1: Né? Aí meu dente de baixo ele tá bem danificado. Mas tá aqui, ó. Não é lente, tá tudo aqui.
3: Pedro Mendes. O Pedro Mendes falou: Chicó, fala real, qual é o comediante mais sem graça do Brasil?
1: Ai, o comediante mais sem graça do Brasil.
0: Dê nomes, hein?
1: Eu acho que ele parou de fazer, inclusive, né? Porque. Cara, não sei. Eu acho que todo comediante vai. Alguém vai achar engraçado alguma coisa. Pode ser um que não funcione mais pra alguém. E aí, responder uma parada dessa, você tá querendo acabar com a minha vida.
0: A Laura Oliveira, ela mandou: é verdade que o público te dá coxinha de presente nos shows? Explica essa loucura.
1: Nossa, muita coxinha. Eu, inclusive, meu perfil do Instagram tá lá, né? Humorista, pernambucano, viciado em meme e coxinha. São duas coisas que, assim, eu consumo muito. Ah, tem que fazer uma dieta. A nutricionista tem que saber que a coxinha, ela não pode tirar, não pode mexer. E acontece muito da galera me dar coxinha. Inclusive, um show que eu fui fazer em Fortaleza, cara, eu acho que vários patrocinadores mandaram coxinha, mas aí mandaram coxinha demais. Eu não consegui consumir a quantidade de coxinha que tinha no camarim. Muita coxinha. E aí acabou o show, fui tirar foto com a galera, com a plateia. E aí uma fã disse: ah, eu trouxe um presente pra você. E me deu uma coxinha de 1 quilo. Olha, eu tô criando essa coxinha até hoje, ela virou uma filha.
2: Olha, a gente vai encerrar aqui a nossa entrevista com o Júnior Chicó. E lembrando que o show dele, Meu Melhor Amigo Gay, vai estar em cartaz agora. Então entra no arroba dele, o arroba Júnior Chicó no Instagram.

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3: Bora conhecer o adversário do Brasil no último jogo da fase de grupos da Copa do Mundo FIFA 2026? Vamos falar da Escócia. O país do Reino Unido está na Copa depois de uma boa campanha nas eliminatórias europeias, se classificando em primeiro lugar em um grupo com Dinamarca, Grécia e Bielorrússia. Será a nona participação dos escoceses na Copa, que voltam a disputar o torneio depois de 28 anos. Muito por conta de uma boa geração de jogadores, como Robertson, lateral esquerdo histórico do Liverpool, e Scott McTominay, meio-campista do Napoli, que vive o auge da sua carreira, joga muita bola. O Brasil nunca perdeu para a Escócia na história. Foram 10 jogos, 2 empates e 8 vitórias brasileiras. Olho nesse jogo, essa será a última partida do Brasil na fase de grupos e tem de tudo para ser decisiva. Brasil e Escócia é dia 24 de junho, às 7 da noite.
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1: Caro ouvinte que nos ouve com o seu ouvido, estamos de volta com Sobremesa, o seu programa favorito. E hoje a gente bateu um papo com um grande comediante, Júnior Chicó, arroba o Júnior Chicó, que está com o seu show Meu Melhor Amigo Gay. Para você conferir as datas, é só entrar no Instagram dele e comprar o seu ingresso. E vá, porque o Júnior Chicó é um dos maiores comediantes dessa nova geração. Muito talentoso. Eu conheço há muitos anos, então posso dizer, é muito bom. Meu Melhor Amigo Gay com Júnior Chicó. Um sucesso absoluto. Bom, amigos e amigas, vamos então dar uma olhadinha rápida na nossa enquete do dia, que traz a pergunta. Batista, por favor.
2: É a pergunta: qual erro você já cometeu e colocou a culpa em outra pessoa? Porque o Bela e Alcione falaram que o negócio do hino foi culpa do som.
3: Meu Deus.
2: Culpa do som. Mini Ruth.
3: Olha só, a Sabrina Costa, ela mandou: eu comprei uma blusa 3 números menor e não serviu. Não fui eu que engordei, foi a marca que mudou o padrão pra deixar todo mundo triste.
2: Tá vendo? O Roberto Alves, ele disse que deixou o arroz queimar, mas ele falou pra esposa que não foi culpa dele, não. Ele falou que o fogo estava muito alto. Eu não estava acostumado a cozinhar com esse fogão.
3: A Camila Rocha, ela mandou o seguinte: comi o último pedaço de pudim da geladeira de madrugada. Coloquei a culpa no meu sobrinho. Ô, criança, nessa idade só pensa em doce, né?
2: E a Natália Guedes, ela falou que estava bêbada, mandou mensagem pro ex e no outro dia... ela disse que o celular caiu e, sem querer, o celular digitou sozinho saudades Eli Oswaldo.
1: Que isso? Tá certo, né? Se você tem algum erro que você já tenha cometido e quis colocar a culpa em alguém, manda pra gente no 011 97221 1001. Agora, pra você, você que costuma cometer erros na inteligência artificial, saiba você que você está gastando dinheiro e tempo à toa. Que aqui no Sobremesa nós temos a nossa própria IA. E não é inteligência artificial, é ignorância artificial. Começa agora o ChatGPT! Vou mostrar para vocês como o ChatGPT é bom. Vou fazer uma pergunta para o ChatGPT e depois a mesma pergunta para o ChatGPT. Você vai ver a diferença nas respostas. ChatGPT, como eu faço para não me irritar com um eleitor de esquerda?
3: Respire fundo, ai, ai, ai, ai, ai. Lembre que cada pessoa tem uma história. Escolher a paz sempre te faz mais leve.
1: Veja agora, veja agora. ChatGPT. Como eu faço para não me irritar com um eleitor de esquerda?
2: Aí só mudando para outro planeta.
1: Ok, vamos lá. ChatGPT. Como eu faço para não me irritar com um eleitor de direita?
3: Opiniões políticas vêm de experiências diferentes. Escolher não se estressar é um jeitinho gentil de cuidar da sua paz.
1: ChatGPT. Como eu faço para não me irritar com um eleitor de direita?
2: Tem que mudar de planeta também. Muda de planeta. Só toma cuidado, combina com o amiguinho de esquerda pra ver se eles não vão pro mesmo planeta, que aí dá merda.
1: Né? Este foi o ChatGPT! Isto que é uma IA de verdade. Uma ignorância artificial muito boa.
2: Porra de política, coisa chata isso.
3: Nossa, já vai começar as tretas já no grupo de família.
1: Ontem eu falei aqui no nosso programinha de Meu Deus, eu comentei pra você que defende a briga por política. O Brasil foi feito pra você.
2: Não, é uma coisa chata. É chato no nível que, se a TNC traz um candidato que é de direita, os caras ficam: não, tá dando espaço pra esse cara aí. Aí se traz a pessoa de esquerda, aí, tá vendo? Tá deixando. Não dá pra aguentar mais.
1: Aqui a gente não gosta de ninguém. Né, diz que a gente detesta todo mundo igual, tá certo?
3: Sim. Todos humanos iguais.
1: Todos humanos. Sim. Inclusive, não fala com a gente na rua, não, hein? Que a gente odeia. Inclusive, falando de esquerda e direita, isso me lembra este ano de política, isso me lembra informação. O que faz meu coração ficar muito felizinho, porque agora começa o quadro de maior sucesso do Sobremesa. É hora de trazer informação com diversão, é hora de trazer as notícias do jeito que só a gente sabe fazer. É hora do Girinho de Notícias, vai!
2: Vai girando, vai.
3: Vem pra cá, vem pra cá, Lucas,
2: gira,
3: Lucas, bom. Olha seu aviãozinho.
1: Que isso, pelo amor de Deus. Vamos lá, primeira notícia do dia. Vocês estão sabendo que os Estados Unidos, né, já deu aquela decretada de que o PCC e outros grupos serão catalogados como terroristas, né?
2: Então, PCC e o CV.
1: PCC e o CV, muito bom, Comando Vermelho.
2: A priori.
1: A priori. Tem outros também que vão ser taxados como terroristas. Muito bem. Além disso, os Estados Unidos também quer propor um novo tarifaço ao Brasil. E essa notícia você confere no site da TMC. Os Estados Unidos estão alegando práticas irrazoáveis em comércio, que é uma propriedade intelectual, e combate à corrupção como justificativas para uma nova taxa.
3: Eu não entendi.
1: Tipo assim, vou tentar te explicar da melhor maneira, tá? Você tem lá o seu comérciozinho, tá bom?
3: Tá.
1: Aí você tem um comércio de uma maneira informal, com pagamentos informais, entendeu? O dono da feira. O dono da feirinha, às vezes, que ele não tem nenhuma maquininha de cartão, é nenhum comércio informal, entendeu?
3: Ah, entendi.
1: Ele compra ali no dinheiro vivo, aí revende, ele faz ali um mínimo, ele movimenta pouquinho, não movimenta nem o salário mínimo, às vezes, coitado. Então, isto é que os Estados Unidos estão dizendo, que eles estão querendo colocar um novo tarifaço no Brasil. Mas não serão, por exemplo, taxados alguns produtos, como laranja, limão, manga, mamão, carne bovina, café e também aeronaves e motores.
2: Nada que eu compro. Principalmente aeronaves e motores.
1: Entendeu? Então, isso aqui é informação que eu vou, ó, vou repetir. Então, os Estados Unidos alegam práticas irrazoáveis em comércio, propriedade intelectual e combate à corrupção como justificativas para a sobretaxa. Então vai ter uma taxinha para esses produtos, entendeu?
3: Ah, entendi. Então agora, vai ter taxa para tudo menos para esses que você disse.
1: Isso, laranja, entendi. Limão, manga, mamão, carne bovina, café e também aeronaves e motores. Essa aí.
3: Olha, parece, só.
1: Parece que foi um bingo. O cara tirou no. O que, que eu não vou taxar? Aí foi tirando. Porque numa lista que tem laranja e aeronave, qual é o público-alvo dessa taxa?
2: O Trump tá doidão.
3: Tá doidão. Ficou feliz.
2: Não tirando o meu visto, B1, B2, tá bom.
1: Tá ótimo.
2: Agora vocês viram, por essa. Eu não esperava do Filipão, hein? Sabe o técnico da seleção?
1: Sim, claro.
3: O que ele fez?
2: O Felipe Scolari?
1: Sim, claro.
2: Você viu que ele deu uma declaração no Fantástico que a atual mulher dele, a sua esposa, era namorada de um amigo.
3: Nossa!
1: Fura olho, hein?
2: Ele jogava, né? Ele jogava com um amigo dele, com um cara. Tá. E aí o cara foi mudar de cidade.
1: Tá.
2: O cara foi embora. Ele falou, ó, cuida aí da minha mulher pra mim, da minha namorada. E aí o Filipão falou, tô cuidando até hoje.
3: Gente do céu, tá larico.
2: Você vê, ele jogava com o cara no time, aí o cara falou, ó, tô indo embora, acho que não dá pra mim, vou desistir do futebol. Foi embora. Ele falou, ó, mas cuida aí da minha namorada.
1: Cuidou.
2: Muito bem. Aí foi aí que nasceu a família escolar, né?
3: Olha, rapaz, era técnico, mas era pra ser atacante, né? Rapaz,
2: tomou o amigão, tomou aquela bola nas costas, né? Quando viu.
3: Mas quer saber de babado?
1: Quero,
3: gente, vocês não sabem o que aconteceu. O Wagner Moura,
2: essa mala de novo.
3: Pois é, ele tá pedindo a prisão de ninguém menos, ninguém mais do que Silas Malafaia.
2: Por quê?
3: Que o Silas chamou ele de cretino, né? Ele acabou chamando o ator aí de cretino e esquerdista de Araque. E aí o Wagner Moura entrou com uma queixa na justiça pedindo até 4 anos e 6 meses de prisão por difamação e injúria.
2: Isso aqui, Eu acho errado
1: porque depois, então o Wagner Moura não pode chamar ninguém de cretino, pode fazer nenhuma comentário a nenhuma pessoa pública.
2: Exato. Não. Ele fala toda hora que não sei o que é fascista.
1: Exatamente.
2: Fascista não é mais ofensivo, que é uma ideologia opressora. Exatamente. Não é mais ofensivo do que chamar uma pessoa de cretino.
3: Ah, não, mas se você ouvir alguém falando, ai, você é um cretino, você não ia querer a punição da pessoa?
1: Não.
3: Ah, se alguém me chamar de cretina, eu vou pra cima, hein? Tô nem aí.
1: Eu querer a punição, não. Eu entendo se a pessoa quiser a punição. Se a pessoa quiser entrar com o processo, aí é o direito dela, não tenho nada a ver com isso. Agora, eu não. Agora, se eu vou ser hipócrita, se eu xingo uma pessoa, se eu reclamo de uma pessoa, e aí outra pessoa vem e me xinga também, eu vou processar aquela pessoa? Não, tá errado. Isso
2: não
1: é hipocrisia.
2: Pode.
1: Isso pra mim é hipocrisia.
2: E ainda cretino, 4 anos de cana, que chamou o cara de cretino.
3: Ah, eu acho válido.
2: Não
3: aguento mais. Quem me chamar de cretina tem que ser preso também.
1: Você que mais chama todo mundo aqui de cretina.
3: Ah, mas eu posso.
1: Ah, ditadora Mini Ruth. Você me perdoe, ditadora Mini Ruth. Pelo amor de Deus. Vamos lá, próxima notícia, vai!
2: É a Mini Ruth de novo, que é futebol. Vai. Futebol é com ela.
3: Olha
2: aqui na TMC.
3: Futebol é comigo. Um jogador da Geórgia foi eleito melhor da Champions League. Torneio acabou no último sábado com o título do PSG, que venceu o Arsenal nos pênaltis. É, o que significa, eu não sei. Mas o jogador...
2: Que é o nome dele, o cara que foi o melhor da Champions League, ele é do PSG.
3: É o Kvitcha Kvaratskhelia. Kvitcha Kvaratskhelia.
1: Fala o nome dele inteiro, vai.
3: Ó, é o Kvitcha Kvaratskhelia.
1: Tá certo.
3: Kvaratskhelia.
1: Esse é o jogador que...
2: Da Geórgia,
1: muito bom.
2: Kvitcha Kvaratskhelia.
3: Caramba, não, mas no final, ó, tá Keila. Kélia.
2: Kvaratskhelia.
3: Kvaratskhelia.
1: Chama de Kvitcha.
2: Não, mas ele usa na camisa o Kvaratskhelia.
1: Caramba, também não ajuda, hein?
2: Ele usa na camisa o Kvaratskhelia. Esse é outro coitado que nasceu. Esse é outro que joga muita bola, mas nasceu no país errado, né?
1: Aí não dá pra ajudar.
2: Na Geórgia, pô. É igual o Haaland, que joga na Finlândia. O Cristiano Ronaldo, até pouco tempo atrás, que jogava em Portugal. Portugal nunca acontecia nada. O Bale, que jogava no país de Gales. Esses caras estão tudo ferrados. Se naturaliza, vai pra outro lugar.
1: O bom é que dá pra sobressair rápido, né? É um ótimo jogador, chama atenção rápido.
2: É, mas nunca, o ruim mas não nunca dá pra ir pra outro lugar. É, pra jogar uma Copa do Mundo, só se naturalizar pro outro país.
3: Para! Que parou que tudo!
1: O que aconteceu? O que houve, Mini Rodinho?
3: Vai, Cuquinha! Solta! Não, solta a vinheta.
4: Agora o mundo para. Agora o mundo para.
1: É isso mesmo. Agora o mundo para, porque de sutiã, Cláudio Hanna compartilha retrospectiva e reflete sobre o mês.
3: Ela publicou uma galeria de imagens que reúne registros pessoais e bastidores profissionais. Entre os cliques, Cláudio Hanna apareceu usando um sutiã de renda preto. E aí ela escreveu na legenda do post: maio passou voando.
1: Essa é a notícia.
2: Cláudio Hanna é um clássico também.
1: Cláudio Hanna compartilha a retrospectiva e reflete sobre o mês. Que loucura.
3: Ela postou de sutiã, se for de calcinha, gente...
1: Bom! Agora que o mundo parou, a gente segue com notícias bem menos cabeludas do que essa.
2: Olha só. Boa. Boa, parabéns. Parabéns.
3: Nota 10. Muito bom,
2: bem
3: muito
2: bolado,
3: bom,
2: muito bem bom. Bolado,
1: vai,
2: bem bolado.
1: Próxima notícia. Vai, Batista.
2: Ó, tem uma deputada, a doutora Sâmia Bonfim, que ela quer barrar devedores de pensão em eventos esportivos, né? Ela quer barrar esses... Quem não paga pensão em estádios para garantir... Agora, por que essa coisa tão específica, né? No evento esportivo?
3: Ué, porque homem gosta do quê? De futebol.
2: Tinha que barrar no bar. Sim, que também. Que é mais fácil.
3: Também. Mas se não tem dinheiro para pagar pensão, não vai ter dinheiro para assistir o Mengão, Coringão.
1: Eu só quero dizer uma coisa. Com essa nova proposta aí da Sammy, vai ter jogador de futebol não podendo entrar no estádio.
2: Bem bolado, gostei de novo. Parabéns.
3: Muito bem.
2: Pode tirar o dia hoje já. Se quiser ir embora, pode ir já.
1: Vai ter jogador que não vai poder entrar em campo. Vai
2: dar W.O., né, rapaz? É aquela história. Se você não paga a pensão e seu filho não tem dinheiro pra ir no estádio, você também não deve ir. Também não
3: justo.
2: Pode ir.
1: Boa,
3: não
1: boa, é? Batista, mandou bem.
3: Muito
2: Acho
3: bom.
2: Que foi com esse princípio.
1: Falando em futebol, eu gostaria de pedir atenção, porque chegou aqui no meu ponto que há mais uma escalação para divulgarmos. Mais uma convocação que foi feita e é do time do Irã, da seleção do Irã. Por favor, solta a trilha, Cuca! O Irã acabou de divulgar lista dos convocados para a Copa, mas ainda está esperando os vistos para poder viajar, né? Coisa estranha, né? Bom, enquanto os vistos não saem, a Mini Ruth traz para nós os convocados do Irã. Vai, Mini Ruth!
3: Preste atenção nos convocados do Irã. Alireza Beiranvandi.
1: Como é que é?
3: Alireza Beiranvandi.
1: Próximo.
3: O Husbé Cheshmi.
1: Vai.
3: O Amir Hossein, Hossein Zadeh.
1: Próximo.
3: Amir Mohamed Razaganiá.
1: Repita, por favor.
3: Amir Mohamed Razaganiá.
1: Ok.
3: O Alireza Jahanbakhsh.
1: Próximo.
2: Um Jarrambate.
3: A Lireza Jarrambate. Ezan Rajisafi. A Soja Kalilzadé.
5: Como é que é?
3: Soja Kalilzadé. E o Daniel Ieiri.
2: Esse aí que joga onde? Que posição?
3: Ah, eu acho que é centro.
2: Centro.
5: Bom, tá certo. Obrigado, Mini Ruth, pela convocação do Irã. Lembrando, TMC, a emissora oficial da paixão do iraniano.
2: Meu, eu fico coitado do Éder Luiz, do Ricardo Melo, os caras. Eu fico narrador de futebol, o cara tem que ser muito bom.
3: Tem que ser muito bom.
2: Porque o cara tem que acompanhar. Como é que fala o nome de... Já estão lá.
5: O Léo chegou, foi ontem pra Nova York.
2: É. Você imagina como é que o cara tem que prestar atenção no jogo. Sabe, e aí aquele tem uns uniformes desgraçados que você não consegue ver o número da camisa. É. E aí e os caras fazem meio pela posição.
6: Total.
2: Mas você imagina você ficar falando o nome. Não dá, meu.
6: Os caras mandam bem.
2: Eu só ia falar, lá vai o número 9. O número 9 então para o número 10. Eu ia nessa aí.
5: É bem melhor também,
3: você acha? Eu só ia falar, olha o bundudo passando.
5: Falando em bundudo, vocês acreditam que o pessoal lá no Japão tá bem bunda mole?
2: É mesmo? Por quê?
5: Bem bunda mole, porque os caras não estão mais fazendo amor, não estão mais beijando na boquinha.
3: Não acredito.
5: Por quê? Procriando. Rapaz, tá sério o negócio no Japão, hein?
2: O que aconteceu?
5: O Japão registrou uma queda recorde na população, com 3 milhões a menos de pessoas. Não tá nascendo gente no Japão.
2: É mesmo? Mas como assim 3 milhões a menos? Foram pra onde? O caninho? Desceram pelo cano do Mario Bros? Como é que some 3 milhões de pessoas?
5: É muito simples. Pra gente manter a população de um país, à medida que as pessoas vão falecendo, tem que ter pessoas que vão nascendo. E a taxa de natalidade no Japão tá em queda, caindo. As pessoas não estão tendo mais filho no Japão.
2: É, mas também...
5: Imagina... vou dar um exemplo pra você que não entendeu. Imagina a família aí. Sua família, certo? Se você não tiver filhos, quem é que vai continuar a sua família, né?
3: A minha tá acabando já.
5: Tá vendo?
3: Inclusive, homens que quiserem alguma coisa,
2: né? É o melhor. Essa linhagem aí é melhor extinguir mesmo.
3: A minha?
2: É melhor não ter mais mesmo.
3: Ai, eu que vou embora desse agora, estúdio agora, viu?
2: Agora, mas também com robô, quem que vai querer ter filho hoje em dia?
5: É difícil pra caramba, né?
2: E você viu que no Japão tem um esquema que você pode pagar pra você desaparecer? Você já viu isso ou não?
5: Não, eu não vi.
2: É, eu li uma vez que tem... Esqueci o nome. Tem um nome. Você pode pagar, tipo, 20 mil dólares, você desaparece. Os caras... Você muda o nome, muda os seus documentos. E é como se você não existisse, você começa a vida em outro lugar.
3: Nossa.
2: Eu vou pesquisar isso.
5: Mas isso é legal?
2: É verdade.
5: Porque tá me parecendo o
3: tá tipo de... Tá parecendo tráfico humano isso aí.
2: É verdade.
5: Tá parecendo venda de passaporte. Hein? O cara vende passaporte, ó, não existo mais, valeu.
3: Seu algoritmo tá estranho, hein, Batista?
2: É verdade.
5: Você tá com alguma ideia, Batista?
2: Não, é verdade.
5: Os filhos estão crescidos, estão tudo criados.
3: É. Sabe verdade. Quem vai poder ajudar eles?
2: Aqui, ó. Daí olha aqui, ó. Ó, acabei de perguntar pro chato GPT.
5: Vai.
2: Sim, no Japão existe um fenômeno conhecido como Johatsu, que significa algo como evaporar. São pessoas que decidem sumir voluntariamente da própria vida, deixando emprego, família e conhecidos. Há empresas apelidadas de Night Movers, que ajudam na mudança discreta, e aí some dívida, problemas familiares, divórcios, e aí some.
5: Caraca,
2: tudo. Tá vendo? É verdade.
5: Coisa boa.
3: Oh, já tá no Brasil isso aqui.
5: Quero dar, ó. Não sei quem vai ser presidente do Brasil. Se vai ser o Lula ou o Flávio Bolsonaro.
2: Eu vou meter um Johatsu aí.
5: Por favor, vocês criem. Legalize o Johatsu. Legalize já o Johatsu, tá bom?
2: No Brasil.
5: Por favor. Até porque... Com a quantidade de gente chata que tem no Brasil, é bom fazer um Johatsu logo, né, o Mini Ruth?
3: Nossa senhora!
5: Falando em gente chata...
2: Vai, Mini Ruth, agora vai. Fofoca
3: falando
2: é com
3: em
2: ela.
3: Coisa em pessoas chatas, olha só, se não é a mais chata de todas. Luana Piovani, ela acabou, né, sendo polêmica novamente. Pois é.
5: Ela fez?
3: Zoou a nova lesão do menino Ney, do nosso Neymar. Ela compartilhou aí uma montagem onde Neymar aparecia caído no campo em 2014, em 2018 e em 2022. Todos os anos que tiveram Copas. E que o atacante também sofreu as lesões. A imagem foi finalizada com... De 2026, carregando 3 pontinhos.
2: Luana Piovani também.
3: Que pessoa!
2: Mas sabe por quê? Sabe por que ela faz isso? Porque a gente vem e fica falando.
5: É isso. Boa, Batista.
3: Pode ser.
5: Eu estou pedindo, eu faço um. Eu vou fazer um pedido aqui, por favor. Por caridade, pessoal da pauta, vamos extinguir Luana Piovani.
2: Sim.
5: Vamos extinguir Luana
3: Piovani. Mas isso aí eu concordo um pouco, viu, gente?
2: Não, mas até porque zoar lesão do Neymar não tem mais graça.
5: Não, não é nem de graça. O cara não fez nada pra ela. Nada.
3: Ah, mas ele fez pelo Brasil. Caiu em todas as Copas.
5: Ô, Mini-Ruti, você sabe o que quer jogar futebol? Eu não sei, Batista não sabe. Sabe o que quer carregar o peso de estar representando uma seleção? Eu não sou defensor do Neymar, não. Nem entendo futebol.
3: Não, mas pera
5: aí. Pro Neymar, mas que chato, cara.
3: O que nós fazemos na nossa profissão? Não é ser bons comunicadores?
5: A gente tenta, né?
3: Não, a gente tenta. Mas a gente dá o nosso melhor aqui diariamente. É. Por que que o Neymar não dá o melhor dele diariamente lá no trabalho dele?
2: Você
3: não
2: sabe. Você não sabe.
5: Fica aí. Quem disse que a gente tá dando o melhor?
2: Se você ficasse sem voz, eu posso ficar criticando você. Olha lá, não tá indo trabalhar de novo porque tá sem voz.
5: Vou dar um exemplo. Você, sem querer, trocou uma fala ou trocou uma
2: chamou
5: notícia.
2: Chamou de Olávio.
5: Eu posso falar que você é ruim?
3: Mas eu não caí da cadeira. Aqui apresentando.
5: Não caí da cadeira.
3: Não,
5: deixa eu vou deixar bem claro.
2: Deixa
5: não
2: falar.
5: Sou defensor do Neymar, não tenho nada com o Neymar.
3: Cai.
5: Não quero nada com o Neymar. Mas eu acho chato que fica pegando no pé, cara. Você dedica a sua vida pra ficar perseguindo alguém.
2: Falta do que fazer.
3: Vocês que defendem ele demais.
2: Deixa eu falar um negócio que aconteceu aqui em São Paulo. Eu não sabia nem que existia cheque mais.
5: Eu vi isso.
2: Teve uma Ferrari, que é a única no Brasil, hein? É uma Ferrari SF Stradale, não sei o quê. Custa 4 milhões de reais o carro. Ela foi trocada por um relógio falso.
5: Eita.
2: E cheque sem fundo.
3: Mentira.
2: É, aconteceu em São Paulo. O dono recebeu 3 cheques de 600 mil reais.
5: Nossa.
2: E mais um relógio de 2 milhões e meio de reais, que é um relógio famoso, Richard Mille.
5: Richard Mille.
2: É. E aí, os cheques eram sem fundos e o relógio era falseta.
5: Meu Deus do céu, mas que dó. Ai, que dó.
2: Só tem uma Ferrari no Brasil. Mas como é que o cara aceita um cheque?
3: É burro, né?
2: É a mesma coisa que você querer comprar um para-choque, um paraquedas na Shopee. É? Você vai comprar?
5: Não vou.
2: Não vai comprar.
5: Não, vai comprar e vai testar?
2: É.
5: Você vai ter coragem
2: como
5: de
2: é que
5: testar
2: o paraquedas? Mas tem cheque ainda. Como é que você aceita um cheque pra comprar uma Ferrari?
5: Cara, eu não vou... Mas sabe o que é? É que depende de quem compra. Você fala assim, você olha pra pessoa... É. Com um mega relógio no pulso, o cara, pô, se mora num tal lugar,
3: verdade.
5: Você fala, não, esse cara deve ter dinheiro, esse cara não vai me passar a perna. As aparências enganam.
3: É verdade, por isso que eu me ferro. Mesmo. Toda vez eu vou beijar quem tá pagando lá as bebidas no rolê, chego na casa da pessoa, não tem reboco. Ai, tá que vendo? Raiva.
2: Trocou a cheque champion quarto, hein? Que troca pulseira. Na troca de uma Ferrari, coitado.
5: Mas ó, um lado positivo é, se a Ferrari é única no Brasil, é fácil de achar. Os caras não vão levar essa Ferrari pro desmanche. É. Então vai dar pra achar.
3: Depende.
5: Dá pra achar essa carro aí. Bom, boa sorte. Esperamos que você consiga o seu dinheiro de volta.
2: Tem tempo ainda, diretor?
5: Tem tempo ainda.
3: Vamos lá, então, pro próximo. Essa é boa.
5: Quer trazer? Traz aí, Batista.
2: Você fez e-mail há muito tempo e tem vergonha?
5: Sim.
2: O Gmail agora vai permitir a edição.
5: Ele
2: já liberou essa possibilidade de alterar o nome de contas de e-mail. Ainda no Brasil, ainda não foi liberada.
5: Ah.
2: Né? E, ou seja, você tem um e-mail escroto lá que você não gosta, você pode trocar o nome. E aí a gente vai revelar aqui nossos e-mails que a gente quer trocar. Por exemplo, o e-mail da Mini Ruth é o ruth.shakira.wakawaka@gmail.
3: Ai, gente, sou fã da Shakira.
2: É.
3: Tudo Batista, que é... Não, do Lucas, que é lucas.colirio.capricho@gmail.com.
5: Eu fiz esse e-mail porque era uma campanha da Capricho pra você ser colírio. Só por isso, tá, entendeu? Mas o do Batista, por exemplo, é batista_rony_von@gmail.com. Por quê?
2: Porque ele me convidava muito pra ir no programa dele todo seu. Aí eu fiz isso aí. Mas o que eu me preocupo mesmo é com o meu e-mail do Bol.
5: Bol?
2: Era não sei o que, Batista Bol, que eu não... Sumiu a senha e tem coisas muito preocupantes nesse e-mail.
3: O que que tem lá?
2: O meu e-mail do Bol é o que procura.
5: Alô,
2: é o que preocupa.
5: Amigos, vamos dar uma olhadinha na nossa enquete do dia que trouxe a pergunta: o que é que você já fez de errado e quis culpar algo ou alguém? Você mandou pra gente no 011 97221
3: 1001.
5: Manda
3: olha
5: aí pra
3: só.
5: Gente, por favor.
3: Fábio Santos, ele mandou: esqueci o aniversário da minha esposa, culpei a pandemia que fez eu perder a noção do tempo.
2: A Ana Clara deixou a roupa na máquina de lavar por 3 dias, mas não foi esquecimento. Ela falou que é a máquina que não avisou, que não ficou apitando.
3: Já a Bruna Carvalho, ela falou: deixei o carro morrer no meio da rua. Não foi falta de prática, foi a rua que estava muito lisa.
2: E o Rui Costa foi tirar o Monza do pai da garagem, aquele carro de estimação, placa preta, arranhei a porta e disse que o arranhão já tava. Espero que ele não esteja ouvindo a sobremesa, ele disse.
5: Amigos e amigas, infelizmente nosso programinha de meu Deus vem ficando por aqui, mas amanhã estamos de volta com mais Marcelo Batista.
2: Tchau, Brasil!
5: Com mais Mini Ruth.
3: Um beijo, até amanhã, 2 da tarde.
5: E com mais Lucas Salles, um beijo, um queijo, fique com Deus e fique agora no Nick TMC. Tchau, tchau, pessoal, valeu!

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6: Vamos que vamos, meus amigos. Hoje é dia 2 de junho, agora são 3 da tarde em ponto. Começando agora mais um Link TMC com Maiara Bastianello, Rodrigo Alvarez e comigo, Tomás Rafael.

0: era uma vez. No começo do século XX, o deputado Afonso Arinos perdeu a cabeça com o colega Café Filho. Vossa Excelência é um cretino demagogo de comício. Muito depois, na primeira eleição pós-ditadura, o candidato Leonel Brizola disse a Paulo Maluf: suas palavras são uma canalice e o senhor não passa de um oportunista. Foi até leve comparado ao que veio mais adiante no Senado quando Tasso Gereissati disse a Renan Calheiros: Vossa Excelência é um corrupto. E Renan respondeu: Vossa Excelência é um... Ele disse uma palavra terrível e completou: um jumento acelerado. Em tempos de mensalão, Roberto Jefferson foi mais literário e disse a José Dirceu que o ministro provocava nele os instintos mais primitivos, sugerindo que gostaria de atacá-lo, se possível. Bem, houve uma certa vez em que a baixaria foi tanta que o senador Arnon de Mello atirou num outro senador, errou o alvo e matou um terceiro. Agora, o presidente Lula recorreu à mais pura tradição brasileira de xingamentos e disparou impropérios contra o adversário Flávio Bolsonaro. Esses filhos de Bolsonaro, disse Lula, conseguem ser pior do que ele. São, na verdade, vendilhões da pátria. Imbecil, disse Lula, ao acusar o pré-candidato, nas palavras dele, de pedir arrego a Donald Trump, querendo prejudicá-lo nas eleições. A nossa república baixa o nível, caro ouvinte, tomara, Maiara, Tomás. Mas não perde a pose.
1: É, não é só isso, hein? Tudo acontece depois que Trump propôs 25% de tarifa sobre produtos brasileiros e o Pix virou alvo de investigação americana. O governo brasileiro respondeu com reunião de emergência e Geraldo Alckmin saiu em defesa. Pix é patrimônio do Brasil, disse o vice. Em Brasília, o repórter Murilo Hernandes acompanha o caos dos ataques tarifários e verbais. O julgamento de Jairinho e Munique entrou na reta final e Mande Henri Borel falou pela primeira vez no Banco dos Réus. Entre outras coisas, disse que foi enforcada. No Rio, a repórter Rebeca Renzi traz tudo em tempo real. E tem mais, Maiara.
2: É, a seleção brasileira desembarcou nos Estados Unidos e o que viralizou foi o uniforme dos jogadores. E o algoz do campeão Djokovic, nosso João Fonseca, entra em quadra daqui a pouco, nas quartas de final de Roland Garros. Você vai ficar sabendo de tudo com as atualizações do Tomás ao vivo aqui no nosso programa. Tudo isso e muito caos no Link TMC. O programa que aquece, mas não esquenta, que informa, mas não inventa, que traz ponto e contraponto do jeitinho que tem que ser.
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1: 15 horas e 4 minutos, estamos ao vivo em Brasília, no Rio de Janeiro, Curitiba, na Veneza Brasileira, Recife, em Belo Horizonte, também em São Paulo, no mundo todo, na nossa transmissão ao vivo, pelo canal da TMC no YouTube, o TMC News BR. Acompanhe o link TMC também com imagens, aproveite para se inscrever no nosso canal TMC News BR, participar da nossa enquete, que já a gente traz para o ar, e também conversar com os outros espectadores, os outros ouvintes, pelo nosso chat. Por falar em conversar, você pode mandar também a sua mensagem pelo nosso WhatsApp no 11 972211001, elementar o nosso WhatsApp, 11 para quem estiver fora de São Paulo, 972211001. O governo federal realizou uma reunião de emergência para discutir a resposta à proposta dos Estados Unidos de aplicar tarifas de 25% sobre mercadorias brasileiras. Participam do encontro o vice-presidente Geraldo Alckmin e diversos ministros. Quem traz todos os detalhes para a gente é o repórter Murilo Hernandes.
4: Isso mesmo, Tomás. Muito boa tarde a você e quem está nos acompanhando aqui pela TMC. Essa reunião ela aconteceu a portas fechadas na vice-presidência da República, né, entre os integrantes da equipe econômica e da área diplomática do governo, para discutir a investigação comercial aberta pelos Estados Unidos contra o Brasil e a possível aplicação de tarifas sobre os produtos brasileiros. Participaram desse encontro, como você mesmo disse, o vice-presidente da República, Geraldo Alckmin, além dos ministros Márcio Elias Rosa, Sidone Palmeira, Dario Durigan, Bruno Moretti e do líder do governo na Câmara, José Guimarães, e também do embaixador Maurício Lírio, representando o Ministério das Relações Exteriores. Após a reunião, o ministro da Fazenda, Dario Durigan, afirmou que o PIX não fará qualquer parte da negociação do Brasil com os Estados Unidos, apesar do sistema de pagamentos brasileiro ter sido citado e nas investigações dos americanos. Vamos ouvir um trecho.
5: O PIX, ele é o maior símbolo da nossa soberania financeira. Há um orgulho do nosso país, há um orgulho do nosso povo em relação ao PIX, porque de fato a gente inovou e a gente gerou uma tecnologia que hoje é cobiçada, é invejada por outros países, e interesses privados, interesses particulares, se sentem contrariados com essa universalização, com essa abertura de um meio de pagamento que é muito democrático, como é o caso do PIX. O PIX, como esse símbolo maior da nossa soberania financeira, será protegido, será resguardado pelo governo do presidente Lula e não está em nenhum momento em questão para debate.
4: Bom, essa investigação ela acontece após os Estados Unidos concluírem ali a chamada seção 301 da Lei de Comércio de 1974, que é um mecanismo utilizado para apurar práticas consideradas como prejudiciais ao comércio norte-americano. Como resultado, foi proposta aí uma tarifa de 25% sobre as partes das exportações brasileiras, medida que ainda depende de consultas públicas e de uma decisão final das autoridades norte-americanas. Mais cedo, durante uma agenda no interior de Goiás, o presidente Lula também comentou o assunto. Sem citar nomes diretamente, ele disse que criticou brasileiros que, segundo ele, estariam apoiando medidas contra interesses econômicos e chegou a classificá-los como traidores. Vamos ouvir.
6: São traidores. Por menos do que isso, Joaquim Silvério do Reis, que delatou Tiradentes, foi enforcado. O que merece os traidores da pátria que vão pedir intervenção de um país no nosso país? Pensem, pensem, meditem.
4: Bom, a gente está aqui no Senado, viu? Agora a expectativa é que mais tarde o senador Nelsinho Tradi, que também é o presidente da Comissão de Relações Exteriores e Defesa Nacional aqui no Senado, ele comente mais tarde sobre as medidas pelos Estados Unidos e os possíveis impactos na economia. A gente vai seguir acompanhando aqui essa coletiva e ao longo da programação a gente traz mais detalhes para vocês. Volto com vocês no estúdio.
0: Vale lembrar aqui que o Lula deu o nome aos bois, né? Ele de fato se referia aos filhos de Flávio Bolsonaro quando o chamou de traidores da pátria, inclusive disse, como nós apresentamos aqui na nossa abertura do programa, chamou Flávio Bolsonaro de imbecil, né? Foi um xingamento gravíssimo que o Lula fez, e até fizemos aqui um histórico de xingamentos na história do Brasil, e vai ter alguma consequência aí, mas aparentemente, né, Tomás e Mayara, é parte da história política brasileira. Eu acho que de muitos países, de vez em quando, alguém sobe o tom ou querendo manchetes ou porque perdeu a cabeça mesmo.
2: É, não é de hoje realmente. E é claro que esse é o assunto da nossa enquete. A gente quer saber, o que significa para você o Lula chamar Flávio Bolsonaro de imbecil? Vamos às opções. O fim do decoro? É só o começo da campanha? Falou a verdade? Imbecil é quem diz. Calma, Cuca, não tinha terminado ainda, rapaz. 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Fale, meu querido.
0: Eu ia propor que hoje a gente não vote, a equipe do Link não vote.
2: Então, deixa quieto, né? Deixa quieto.
1: Se eu for obrigado a votar... Eu gostaria de poder votar em duas opções.
2: Eu votaria,
1: tá?
2: Nas duas primeiras.
1: Muito bem. Então,
2: é o fim do decoro e é só o começo da campanha. Ainda tem muita coisa por vir.
0: Pode votar em todas se a pessoa se sentir desejando?
1: Eu acho que pode. Faz um pouco de sentido.
0: Não sei,
1: também.
0: Tô avaliando ainda. Não defini meu voto, eu só perguntando.
1: Um abraço aqui pro Jander. Por favor, mande um abraço pro meu primo Dorival. Então, pro Jander Bispo e também pro Dorival. Everton Medina tá com a gente aqui elogiando todo o time. Muito bem, muito obrigado, Everton, muito gentil. E dizendo que o sonho dele é ser comentarista esportivo aqui na TMC. Vou conseguir, se Deus quiser. Obrigado, viu, Everton? Estamos torcendo por você. O Everton é de Itapevi. E o Marcelo Barbosa, acho que vocês têm que votar. KKKKK. Diga, Alvarez.
0: Eu queria só fazer um comentário. Vocês viram, caros ouvintes, Maiara, Tomás, o que a primeira página dos jornais americanos está falando sobre a questão do tarifaço contra o Brasil? Vocês viram?
1: Não, não.
0: Está nas primeiras páginas dos jornais americanos. O que está lá? Você sabe?
1: Não.
0: Nada. Nada.
2: Falei, ó.
0: Nada.
2: Eu imaginei.
0: Não tem uma linha sobre isso. Não estão nem aí para isso. Não sei nem se o Trump divulgou internamente isso.
1: Agora, eu só queria dizer que ficou faltando...
0: É para nós só.
1: É só para nós. Ficou faltando na sua abertura. Fiquei esperando ali, ao ler o texto um pouquinho antes, que você fizesse uma imitação de Leonel Brizola, falando com o Paulo Maluf. Faltou. O Brizola, que era muito imitado por vários comediantes, mas me parece que essa não é uma das suas qualidades, Alvaro. Ficou faltando a imitação do Brizola.
0: Eu Vossa Excelência é um cretino, eu não vou lembrar. Tem que incorporar, leva um tempo. Mas olha só, eu esqueci de uma coisa muito importante que cai, né? Que tem a ver com o momento atual, porque o Brizola chamou o Lula de sapo barbudo.
2: Nossa, é verdade.
0: E isso virou.
1: Sim.
0: Pegou, né? Na época pegou.
1: Ele
0: inventou que uma vizinha brincou no elevador com ele. Porcaria nenhuma.
1: Ele era demais, o Brizola, não porque chamou alguém disso ou daquilo, mas porque ele era uma figura, evidentemente, foi um grande político, detestado por uns, adorado por outros, fez muita coisa importante no Rio de Janeiro, fez muita coisa ruim também, mas ele no mesmo debate, aqueles debates foram épicos, hein? O Wilson Pedroso está aqui, deve lembrar de detalhes dos debates que ocorreram para as eleições presidenciais de 89, mas no mesmo debate ele chamou o Maluf de filhote da ditadura e o Lula de sapo barbudo, e a plateia delirava, né? Às vezes delirava com o Maluf, às vezes delirava com o Lula, às vezes delirava, só não delirava com o Collor, que não participou dos debates, porque estava lá na primeira colocação, tranquilão, rumo ao segundo turno. Mas é isso aí. Pitadinhas históricas da política, Maiara.
2: E uma pitadinha bem rapidinha do nosso Wilson Pedroso, que já tá por aqui, analista político. Vamos lá, vamos falar
7: dia dessa... difícil.
2: O dia difícil pro...
7: Difícil de entender também, né?
1: Porque... Veio na estica hoje, hein, Wilson?
2: Ah, não, tá chique.
1: Beleza.
7: Eu tava no meio do almoço, me convocaram, vim correndo no meio do almoço. Tava tipo paletó, inclusive. Porque minha impressão, que não é uma guerra... Não é uma guerra comercial, né? É uma guerra política, né? Na cabeça do Trump, o Brasil ousou a enfrentá-lo, né? O Brasil ousou a enfrentar os Estados Unidos, porque na cabeça dele, na cabeça maluca do Donald Trump, Estados Unidos tem que ser o protagonista total. Não tem mais espaço para um outro país ser uma potência como o Brasil é na América do Sul. Ele quer ser dono de todas as Américas. Todas as Américas. E acho que ele usa muito essa relação com o Flávio para justificar. Eu não acho que ele tenha essa relação, esse amor. Tanto é que eu tô até aqui, eu mandei para nossa Elisa aqui, Trump publica foto com o Flávio e, entre aspas, Isabela.
2: Não sabia de quem ele tava falando, né?
7: Isabela. eu tenho duas Isabelas, uma Isabela aqui e uma Isabela num outro lugar que eu trabalho.
1: Outro CNPJ.
7: Outro CNPJ. Tá aí. Aí essa aqui mandou uma mensagem outro dia, eu falei, você tá maluca? O que você tá falando? Aí que eu fui entender que era ela, mas tudo bem, voltando. Trump publica foto com o Flávio e, entre aspas, jovem inteligente que ama muito o seu país. E uma foto que é ele, se a Isabela puder colocar, é ele.
2: Tá ali,
7: isso, é uma foto, ó. Ele tá lá no gabinete dele e o nosso jornalista, qual que é o nome dele lá, o jornalista?
1: Paulo Figueiredo,
7: Flávio e Eduardo. Que aparentemente foi na semana passada na visita que eles tiveram por conta da gravata que o Flávio tá usando. A não ser que o Donald Trump, porque é na rede dele... Na rede própria dele, inclusive, no perfil dele. É a gravata que ele estava semana passada. Ou seja, todo mundo disse que essa foto ou que esse despacho não tinha existido. Se ele colocou agora, é porque tinha um roteiro de maldades ou um roteiro político sendo estruturado que a gente não enxergou. Ficou tudo aquilo, foi só a fotinho dele do lado. Ou seja, eles estão fazendo as pessoas de bobo, estão fazendo a imprensa de bobo, estão fazendo o mundo político, né, o governo federal de bobo, porque postar uma foto dessa agora e chamar o Flávio de inteligente, se bem, Alvarez, você que pode me ajudar, no primeiro tarifaço, o Eduardo Bolsonaro fez um pronunciamento, um post lá, fez um vídeo falando assim: olha, obrigado, todo mundo tem que agradecer, o Trump tá ali fácil. Quando começou aquele turbilhão de críticas, ele recuou. Uma foto dessa, nesse momento, eu não vejo nenhum benefício pro Flávio, né? Porque o que que vai mexer? Vai mexer com a economia, vai mexer com o Pix, porque o Flávio agora tem que jogar a blusa verde dele. Bolsonaro fez o Pix é do Bolsonaro e o Banco Master é do Lula, no lixo, tem que queimar. Porque se o Pix é do Bolsonaro, ele tem que defender o Pix agora, né? Porque o Pix, o que que é? É uma economia para a população. A população deixou de ser refém das tarifas e taxas que os cartões de crédito utilizam, né? Todo comércio você vai lá, para nós às vezes não tem o custo visualmente, né? Mas vai o comércio lá 5%, 7% em cima da compra. O Pix acabou com isso. É 100 pau que o cara recebe, é 100 pau. Não tem ninguém mordendo, né? Não tem ninguém mordendo. E essa história de acabar com o Pix, lógico, prejudica nós aqui, mas prejudica principalmente o mais pobre, né? A tia que vende bolo, o cara que vende pipoca, o cara que vende milho, né? O pequeno comerciante, o cara que vende o almoço para comprar o jantar. E eu quero entender o que de benefício essa foto traz para a campanha do Flávio, a não ser Wilson, um mau humor.
0: A gente vai ter que seguir para outro assunto, mas antes eu queria uma resposta curtinha sua, só uma pergunta rápida. Na sua opinião, quando o Lula chamou o Flávio Bolsonaro de imbecil, falou de instinto de raiva ou foi planejado estratégia de campanha?
7: Rapidinho, eu acho que nesse momento está todo mundo cabeça quente, e eu acho que foi instintivo. Sabe por quê, Alvarez? O Flávio Bolsonaro não vai ser o antagonista dele. O antagonista agora chama-se Donald Trump. O antagonista dele chama defesa pelo Pix. Ele vai esquecer o Flávio, vai por mim. Ele vai na goela do Trump e vai na goela do... Ele vai ficar 3 meses em cima disso e vai ser reeleito em cima disso. O Flávio vai ficar sozinho falando, defendendo o quê? O que o Flávio vai defender? Ah, a culpa do Pix é do Lula. Ah, a culpa da economia do Lula. O pessoal vai cansar dessa história, porque o Trump vai taxar, o presidente Lula vai defender a soberania, vai defender o Pix, vai brigar com o Trump e o Flávio vai ficar onde? Vai ficar numa zona cinzenta.
1: Vamos falar mais sobre esse tema ao longo do Link TMC, que promete ser quente nesta terça-feira, mas agora a gente volta para Brasília, capital federal, que vai receber hoje e amanhã a segunda edição da Big Sigma South America 2026. O evento reúne especialistas, autoridades e empresas que debatem o futuro do mercado de apostas no Brasil. Adrian de Almeida, nosso repórter, trazendo mais detalhes para a gente. Você, Adrian?
8: Então, justamente hoje a gente começa, né, o Bi Sigma aqui em Brasília. Agora a gente tem, neste momento, inclusive, autoridades, representantes também do governo e do mercado de apostas, conversando sobre os desafios hoje de regularizar as bets aqui no Brasil. O que foi falado aqui pelo secretário de apostas esportivas do Ministério do Esporte foi que desde 2023, mais de 40 mil casas de apostas irregulares já foram fechadas pelo governo federal. Isso acaba então prejudicando as empresas que atuam aqui no Brasil de forma regular, de forma correta, né? Seguindo toda a regulamentação que é imposta aí a elas. E justamente estão verificando, né, como é que eles podem então fazer com que as empresas irregulares sejam penalizadas e punidas e as que operam de forma correta aqui sejam então beneficiadas, já que estão seguindo, né, de forma correta tudo aquilo que é colocado pelo governo federal. Eles estão debatendo hoje, amanhã também vai continuar esse mesmo debate, falando também sobre tecnologia, falando sobre como eles vão fazer, né, o combate à lavagem de dinheiro. São diversos assuntos, mas hoje foi justamente mais focado, né, nessa questão de como é que vai regularizar as bets que são ilegais e também tem que verificar, né, se elas estão querendo fazer isso, porque muitas estão operando na ilegalidade e não estão nem aí, né? Muitas vezes não estão nem no Brasil, então não estão nem sofrendo nenhuma penalidade, não estão buscando pagar nenhum tipo de imposto e acabam então prejudicando quem está operando de forma legal aqui no país.
2: O Adrian, valeu, obrigada pelas informações. E agora é hora do primeiro bloco da nossa Rádio Uber.
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11: Fala, motorista, aqui é Thiago Godoy, papai financeiro. Você já percebeu que quando atrasa uma conta, ela começa a crescer? Isso acontece por causa dos juros. E entender como eles funcionam muda completamente a forma como você lida com a dívida. Juros são basicamente o preço do tempo. Quando alguém te empresta dinheiro, você paga por usar esse dinheiro por um período. O problema é que no Brasil, algumas linhas de crédito são muito caras, principalmente quando a pessoa entra no rotativo do cartão, que é uma modalidade de financiamento automática acionada quando o titular do cartão não paga o valor total da fatura até o vencimento. O saldo remanescente é financiado para o mês seguinte com uma das taxas de juros mais altas que existem no mercado. E é aí que muita gente se enrola, porque o sistema facilita o acesso ao crédito, mas quase nunca deixa claro o custo real dele. Você tem limite, tem oferta, tem aprovação rápida, mas o preço dessa decisão vai aparecendo depois, aos poucos, na forma de juros, de atraso e bola de neve. Então eu quero te propor aqui um exercício. Você vai escolher uma dívida que você tem hoje, pode ser no cartão, no banco ou numa financeira. Você vai procurar a taxa de juros mensal dela, que normalmente aparece no contrato, na fatura ou no aplicativo. Aí depois você vai multiplicar o saldo devedor por essa taxa. Esse valor mostra quanto você paga a mais em um mês só por continuar devendo. Fazer essa conta ajuda você a enxergar o custo real da dívida e parar de olhar só para a parcela.
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2: Voltando aqui para o nosso horário nacional e a hora de trazer a nossa colunista Amanda Figueiredo, que vai falar daquele famoso jejum intermitente, né? Muita gente faz achando que vai emagrecer mais do que com uma dieta comum. E a gente tem uma novidade que não é tão boa assim para essas pessoas, ó. Um estudo com quase 2 mil pessoas comparou os dois métodos. Um, né, a pessoa fazendo dieta comum e a outra o jejum intermitente. E o peso perdido, a diferença ali, foi de apenas 300 gramas em média. Vamos lá então, né, Amanda Figueiredo, explicar, porque a gente tem modas, né, tendências aqui. A gente falou esses tempos sobre aquela dieta da selva, que o pessoal só come manteiga pura e carne, mas não sei o quê. E o jejum intermitente é um que chegou, não faz um tempinho já. e permaneceu. Muitas pessoas seguem fazendo por vários motivos. Conta pra gente, no dia a dia, né? Se isso realmente faz sentido, esse resultado da pesquisa. Boa tarde.
12: Boa tarde para todo mundo que está ouvindo a gente. Eu gosto muito de falar de jejum, porque apesar dele ser um método que já é conhecido, muitas pessoas ainda não entendem como funciona. Quando você faz jejum intermitente com o intuito de emagrecer, você precisa entender, né, como que a gente emagrece? A gente precisa ter déficit.

0: tempo, né? Sem citar nomes, mas há pouquíssimo tempo, uma influenciadora passou mal e desmaiou porque fez 60 horas de jejum, né? Sem orientação, pior ainda. A gente não sabe se essa pessoa tem uma hipoglicemia, se ela tem alguma tendência a ter compulsão alimentar e entrar em efeito rebote. Então, é tudo muito individualizado e muito importante não seguir fazendo jejum só porque alguém postou. Entender se ele realmente funciona para você.
1: Muito bem.
2: É 60 horas, é?
1: Que coisa, né?
2: Como é que a pessoa
1: Ô, Amanda,
2: consegue?
1: uma curiosidade minha. Quem é que inventa, por exemplo, um jejum
2: Da onde
1: intermitente, né?
2: saem essas coisas?
1: Antigamente você conseguia identificar com mais facilidade quem inventava o telefone, quem inventava a imprensa, né? Gutenberg. O avião, existe uma controvérsia, os norte-americanos acham que foram eles, mas não foram, não. Foi Santos Dumont. Mas
2: É.
1: hoje em dia é mais difícil. Quem inventou não sei o quê, o celular. Essas coisas relacionadas à nutrição, tem pai, tem mãe, tem assinatura, um jejum intermitente, por exemplo?
2: Tem algum imbe... Opa, desculpa.
0: Não tirem o Santos Dumont da gente, por favor, né? É ótima pergunta também. Na verdade, acontecem movimentos, né? Então é muito difícil de dizer, por exemplo, quem criou o jejum intermitente. A gente tem alguns livros que citaram o fato de ficar em jejum para controlar a glicemia, né? Ficaram observando alguns estudos nesse sentido, mas é muito difícil cravar. Quem inventou a dieta da selva? Eu acho que são movimentos e as pessoas vão ali meio que se copiando, né? Porque ela não é uma dieta, por exemplo, a dieta DASH, que inclusive a gente já falou aqui, ela é uma dieta que ela foi criada nos Estados Unidos, em uma universidade, para tratar a saúde do coração. O jejum, ele não é bem uma dieta, é assim, fique mais tempo sem comer para economizar calorias. Então fica mais difícil da gente identificar ali quem é o autor.
2: É, exatamente, em mundos de internet, que muitas vezes é terra de ninguém, fica a dica, galera. Procurem uma Amanda Figueiredo aí antes de ficar passando fome, né? Não adianta também você ficar 8 horas num jejum intermitente e a primeira refeição que você come é um pedaço de bolo. Não adianta, né? Não, não funciona, não funciona. Amanda Figueiredo, nossa.
0: Exatamente.
2: Oi, desculpa, fala, Amanda.
0: Não, exatamente. Eu acho que é muito mais importante do que o jejum, é o que você come quando você não está de jejum.
2: Muito bem. Obrigada, viu, Amanda, nossa nutricionista, colunista aqui. Um beijo pra você e até a próxima.
1: Ó, 13h29, antes da gente ir pro noticiário local, quero dizer que João Fonseca já está em
3: Opa!
1: quadra, na quadra principal de Roland Garros,
3: E
1: para...
3: como é que tá?
1: Não, tá em quadra no aquecimento com o Mencik, o tenista tcheco, seu adversário nesta terça-feira, igualmente um tenista promissor, igualmente muito jovem, igualmente pela primeira vez disputando essa fase de quartas de final de Roland Garros. Claro, uma partida cercada de muita expectativa. O Brasil, depois aí, se eu não tiver enganado, de 25 anos, podendo voltar à semifinal da competição, né? O Meligeni, acho que chegou à semifinal um pouquinho antes do Guga chegar mais 2 vezes. O Guga, em 2001, quando ele é tricampeão, passa pela semifinal, evidentemente. Mas, enfim, toda a nossa torcida pelo João Fonseca, diante do Jakub Mensik, tenista tcheco, como era tcheco, o grande Ivan Lendl. E a gente vai acompanhando ao longo do link TMC e depois ao longo de toda a programação aqui da TMC, porque quero crer que, por melhor que seja a jornada de um ou de outro, o jogo não vai acabar em menos de 1h30. Daqui a pouquinho a gente fala também sobre mais um ataque de tubarão lá em Recife e sobre a chegada da seleção nos Estados Unidos com o sonho do Hexa. Mas agora, as principais notícias da sua região.
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5: Olá, muito boa tarde a você, ouvinte da TMC em 92.7. Começamos agora o nosso giro local com as principais informações de Pernambuco. Então vamos de atualizações sobre o estado de saúde das vítimas de incidentes com tubarões aqui no estado. O Hospital da Restauração deu novos detalhes nesta terça-feira. Dois incidentes foram registrados, um no domingo envolvendo um menino de 11 anos em Piedade, Jaboatão dos Guararapes, e outro ontem na Praia de Boa Viagem, onde uma jovem de 19 anos foi vítima. Bom, o Hospital da Restauração destacou que ambos apresentam estabilidade clínica sem novos sangramentos e continuam recebendo assistência multidisciplinar da instituição. A jovem Marcela Vitória, de 19 anos, infelizmente, no momento do incidente, ela perdeu a perna. Passou por cirurgia no HR e, neste momento, encontra-se na UTI do hospital. E o menino João Lucas, de 11 anos, que foi mordido na Praia de Piedade, em Jaboatão dos Guararapes, a cerca de 10 quilômetros do local do outro incidente, também se encontra no Hospital da Restauração. Ele, infelizmente, também perdeu a perna. Então esta é a atualização que nós temos divulgada hoje pelo Hospital da Restauração, que ambos apresentam estabilidade clínica sem novos sangramentos e continuam recebendo assistência multidisciplinar. E continuando com as notícias, a partir da próxima segunda-feira, o ramal Camaragibe do metrô vai passar por reforma da via, com a troca de todos os dormentes no trecho entre as estações Camaragibe e Tipe. A previsão é que o serviço seja concluído em 6 meses. Até lá, os trens do ramal vão funcionar em via singela, ou seja, quando somente uma via é utilizada pelos trens nos dois sentidos. Isso das 5 da manhã às 11 da noite, todos os dias da semana. Então você que depende do metrô e que pega essa linha, saiba que a partir da próxima segunda-feira, o ramal Camaragibe do metrô vai passar por reforma da via com a troca de todos os dormentes no trecho entre as estações Camaragibe e Tipe. Isso significa que os trens deste ramal vão funcionar em via singela, quando somente uma via é utilizada nos dois sentidos. De acordo com a CBTU, deve ocorrer o aumento nos intervalos entre os trens, em torno de 30 minutos. E a partir das 8h30 da noite, o intervalo será de 45 minutos. 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
9: Tá começando mais um Uber Responde aqui pela TMC dentro da Rádio Uber. A participação é feita pelos motoristas parceiros e parceiras no WhatsApp exclusivo 11 95321 0083. E a primeira pergunta de hoje é de um parceiro de Belo Horizonte que não se identificou. Vamos a ela. Abre aspas. Por que a Uber não mostra com mais clareza se o passageiro tem histórico de cancelamentos, reclamações ou comportamento suspeito? Fecha aspas. Quem respondeu a pergunta foi a Cristiane, do time da Uber.
11: Olá, motorista parceiro. Obrigada por sua pergunta. A Uber utiliza o sistema de avaliação mútua como a principal ferramenta de segurança e gestão de qualidade. Em vez de uma lista extensa de métricas individuais, o motorista tem em mãos um indicador consolidado que reflete a jornada do passageiro na plataforma. A nota do passageiro é o resultado direto de como ele se comportou em todas as suas últimas viagens. Quando você recebe uma oferta de viagem, consegue ver essa nota e pode decidir se o perfil dele se alinha com os seus padrões de segurança e conforto. Você também consegue selecionar, na central de preferências do aplicativo Uber Driver, uma nota mínima dos passageiros cujas ofertas de viagem gostaria de receber. Muito obrigada.
9: A próxima pergunta é do motorista parceiro de São Paulo, o Jackson. Abre aspas. Um usuário reportou um problema mecânico no meu carro, mas o veículo não tem nenhum defeito. Como posso descobrir o real motivo dessa reclamação e apresentar uma defesa? Fecha aspas. E mais uma vez, a Cristiane da Uber respondeu.
11: Olá, Jackson. Obrigada pela pergunta. A Uber possui uma ferramenta que ajuda a proteger motoristas contra avaliações recorrentemente baixas e injustas feitas por passageiros. Ela funciona assim. Quando identificamos que um passageiro costuma dar notas constantemente baixas, essas avaliações são desconsideradas no cálculo da sua média. Além disso, também excluímos avaliações relacionadas a situações fora do seu controle, ou seja, como erros no mapa de navegação, problemas mecânicos, trânsito intenso ou pontos de embarque e desembarque que estejam incorretos.
9: E esse foi o Uber Responde de hoje com a participação da Cristiane, do time de operações da Uber, respondendo aos parceiros que enviam suas dúvidas através do nosso WhatsApp 11 95321 0083.
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12: Já de volta por aqui para lembrar da notícia que ninguém entendeu muito até agora e vamos tentar entender, que os Estados Unidos querem investigar o Pix. É isso. O sistema de pagamentos instantâneos que os brasileiros usam todos os dias virou alvo de uma investigação americana que acusa o Brasil de práticas que prejudicam o comércio americano. O vice-presidente Alckmin reagiu hoje dizendo o seguinte: não tem a menor lógica. Concordamos todos com ele aqui nesse estúdio. O pano de fundo é uma ameaça de tarifa de 25% sobre produtos brasileiros. E a gente traz aqui o Cláudio Finkelstein, né, o professor de Direito Econômico Internacional da PUC São Paulo, para conectar os pontos para a gente. Professor, por que os Estados Unidos se importam tanto com o nosso PIX, que é praticado apenas aqui dentro, né? Que, enfim, ajuda a vida de tanta gente, como o Wilson disse agora há pouco, de pequenos empresários, não tem a taxa de juros dos cartões. A gente quer começar entendendo isso. Boa tarde.
13: Boa tarde a vocês, boa tarde a todos os nossos ouvintes. A resposta é relativamente fácil. O que incomoda os Estados Unidos é o prejuízo que um mecanismo que é como esse implantado pelo Banco Central traz algumas grandes empresas financeiras americanas, a Visa, a Mastercard, a American Express, ou seja, está reduzindo a participação deles nesse mercado. É quase que uma recusa em aceitar o que a tecnologia traz de bom para o cidadão.
14: Professor, Rodrigo Alvarez aqui. Tudo bem, essa é a razão que move o Donald Trump. Mas agora, como é que ele justifica isso tecnicamente? Como é que ele faz parecer que há uma verdadeira preocupação? O senhor consegue entender?
13: Na verdade, não é Donald Trump que faz isso. O governo Trump manda o escritório de comércio, que é mais ou menos o Ministério das Relações e o Ministério do Comércio Exterior, fazer uma investigação. E eles fizeram uma investigação. E é muito fácil comprovar que, efetivamente, esse mecanismo do PIX, ele é ofensivo a essas empresas americanas. É um procedimento. Não é como a outra tarifa, que foi aleatória, ele tirou um número da cabeça e impôs sobre alguns outros produtos. Agora existe uma investigação, e essa investigação tecnicamente apurou que cria-se uma barreira de entrada e permanência dessas empresas americanas.
15: Agora, eu entendo a pergunta do Alvarez, e acho que dessa vez, Alvarez e professor Cláudio, ele não está escondendo muito o jogo, não. Não está dando uma razão diferente, como disse o professor aí. Ele está falando que ele está chamando o PIX de uma tática desonesta, injusta. Como se amanhã ou depois os Estados Unidos criarem uma nova maneira de movimentar um carro, né, para substituir a gasolina, algum produtor de petróleo vai querer minar isso dizendo que é injusto, porque está atrapalhando o mercado petrolífero do mundo. O PIX é uma grande sacada e, claro, está atrapalhando as bandeiras dos cartões, todas elas norte-americanas, citadas aí, American Express, Mastercard e Visa, pelo professor Cláudio. Algumas pessoas também na internet, professor, falam sobre questões ideológicas, como um troco, por exemplo, no governo brasileiro, por conta de problemas com empresas de tecnologia, ameaça a empresas de tecnologia, a suspensão, por exemplo, do antigo Twitter durante um período, o atual X, por parte do Supremo Tribunal Federal. Mas eu acho que o governo americano não entrou muito nessa seara, não, se eu não estiver enganado.
13: Veja, nós não temos a fundamentação completa, como começou e a pedido de quem começou essa investigação. Mas ela já vem há algum tempo. Na minha cabeça, e de novo, não há nenhuma fundamentação nesse sentido, realmente é uma questão geopolítica, é uma questão de criar um entrave comercial para negociar algo que beneficie os Estados Unidos da América. Mas a verdade é que desta vez existe um procedimento técnico, existe uma apuração técnica. E é exatamente o que você falou. Eles são refratários, por quê? Porque esse trade, diga de passagem, a lei que impõe esse tipo de medida é uma lei de 1974, é o Trade Act 1974. E essa seção 301, ela é feita exatamente para proteger empresas norte-americanas. A gente não viu muito isso sendo uma recusa em reconhecer o avanço, e o PIX indiscutivelmente é um avanço, até porque outros países querem essa tecnologia, e o Brasil já vem fornecendo essa tecnologia a países amigos. Ela é uma tecnologia disruptiva. Então, nós não tivemos isso quando a indústria de videocassete deixou de existir, quando o streaming começou, porque são todas americanas. Nós tínhamos grandes locadoras grandes produtoras norte-americanas, vem uma Netflix, uma Amazon, essas empresas, e a evolução tecnológica as deixa perdidas no mercado. Mas, de novo, e também eu reafirmo, a minha visão é que essa questão ela não é só econômica, ela é geopolítica. E é algo que o Brasil vai ter que negociar com os Estados Unidos, porque, de novo, é uma gama muito grande de produtos que vai sofrer uma barreira de 25%. O primeiro tarifaço, o Brasil conseguiu se rearranjar na pauta de comércio. Se vocês me perguntarem, mas o Brasil vai sofrer agora? Sim, do mesmo jeito que já sofreu antes. O que os Estados Unidos aprenderam são algumas áreas a gente já vai de imediato perdoar. Por quê? Porque senão pode influenciar o mercado americano de consumo, como café, peças de aeronaves, ou seja, as próprias terras raras estão excetuadas dessas sanções que serão impostas ao Brasil. E para mim já é muito claro, né? Ainda se discute, vamos negociar, vai acontecer. É questão de entender quando e como trabalhar isso.
12: Alvarez.
14: Professor, uma última questão aqui. Se o Brasil resolver aplicar a lei da reciprocidade, o que é bem possível, o Brasil está querendo partir para cima, não está aceitando muito, vai tentar negociar, mas se não negociar é possível que vá para cima. Que argumentos o senhor vê que o Brasil teria ou que setores o Brasil poderia atacar? Inteligência artificial, monopólio ou oligarquia, alguma forma parecida com isso? O monopólio de Google em certos setores, como a União Europeia vem fazendo? Tem outros setores, como o senhor falou, streaming, por exemplo. Onde é que o Brasil poderia atacar para usar a lei da reciprocidade?
13: Veja, o Brasil poderia identificar qualquer área que julgasse conveniente, mas que não prejudicasse o mercado interno. Veja, a gente não pode simplesmente falar vamos sobretaxar ou impedir o funcionamento da Microsoft. A gente não estaria conversando aqui agora. A gente não pode fazer algumas coisas com o Google. Então tem que ser algo pensado, que não foi o que foi feito na primeira imposição de tarifa do governo Trump. Foi muito translocadamente. Eu acredito que o Brasil já tenha a experiência necessária para, se desejar retaliar, até porque não é 100% certo que vai retaliar, até porque a retaliação, em última análise, ela prejudica o consumidor brasileiro. Ela traz mais receita para o Estado, e pode ser algo que este governo particularmente tenha interesse, mas ela é maléfica ao consumidor, ou seja, vai impactar o custo daquela produção.
12: Muito bem, a gente conversou, né, um pouquinho agora sobre tentar entender, né, quais são os motivos por trás aí dessa guerra do Donald Trump contra o PIX, com o professor coordenador da área de Direito Econômico Internacional da PUC-SP, Cláudio Finkelstein. Doutor, professor, obrigada, viu, pelos esclarecimentos com a gente aqui no Link TMC.
13: Que é isso, estarei sempre à disposição de vocês e seus ouvintes. Um grande abraço.
12: Obrigada.
15: Obrigado, professor. Aproveito o nosso Wilson para questioná-lo, Wilson, sobre a reunião que nós tivemos recentemente em Washington, do presidente Lula e vários ministros com o presidente Donald Trump. Nós acompanhamos ao vivo aqui no Link TMC a repercussão logo após o encontro e o almoço. Falamos até do cardápio do almoço. A gente ouviu atentamente os cinco ministros falarem um pouquinho antes do presidente Lula, falarem de maneira esperançosa sobre avanços que seriam conquistados após aquela reunião. E o tempo passa e em menos de um mês a gente vê essa cacetada, como se não tivesse acontecido encontro nenhum. Te chama a atenção? Ou isso faz parte da normalidade? Existe um encontro ali entre dois chefes de Estado, mas nem tudo que é colocado na mesa é cumprido ou mantido semanas depois.
16: Tomás, eu vou falar uma coisa que parece um absurdo, mas parece tudo um grande teatro. Tanto é que eu demonstrei a foto, né? Essa foto já foi tirada, chamando a foto do Trump, do Eduardo, do Flávio, foi tirada semana passada. Eles deixaram um cheiro de que a reunião não aconteceu e hoje tem uma foto deles conversando num dia que politicamente, a meu ver, é um dia ruim, que essa foto poderia ser muito bem absorvida na semana passada, onde todo mundo falou, olha, só tirou a foto, né? Foi ridículo o encontro.
15: A foto quem postou mesmo hoje foi o próprio Trump?
16: O Trump nas redes sociais dele, nas redes sociais dele. E o presidente Lula, parecia uma reunião amena, né? Eles tiraram uma foto final, sorrindo, apertando a mão, teve todo o protocolo institucional, teve a coletiva do presidente, um brincando com o outro, um falou, um quis saber da história do outro. É muito estranho. Volto a te dizer, isso não é uma questão econômica, é uma questão política, é uma questão geopolítica, como disse o próprio professor. O que me chama atenção, e acho que a própria campanha do Flávio, o próprio Flávio, eles vão ter que se reunir, porque vai ser uma gestão de crise. Porque tem um vídeo do primeiro tarifaço do Eduardo Bolsonaro, se a gente for lembrar, pedindo para os brasileiros agradecerem o Trump pelo tarifaço. Começou a apanhar, retornou. Ah, tem gente que vai chamar eu de lulista. Não é lulista, eu estou falando fatos reais. Pega na internet aí. E agora o Flávio Bolsonaro disse agora há pouco que ele pediu para o Trump não tarifar o povo brasileiro. Falta alguma informação. Falta alguma informação. Acho que o Flávio Bolsonaro deve muito mais explicações que o presidente Lula, mesmo você que nos escuta não gostando de ouvir isso.
12: Muito bem, a gente vai agora...
15: O Wilson já está respondendo para o pessoal no YouTube, que está bastante... Que está movimentando bastante então, a nossa rede social hoje.
14: Conta aí essa enquete, como é que está?
12: A do imbecil?
15: Eu já vou trazer...
16: Não, estão me chamando de esquerdista no YouTube, de esquerdista.
15: Eu já vou trazer aqui o resultado.
12: Mas é normal, tem gente que vão te chamar de direita, tem gente que vão te chamar de esquerda, isso faz parte da interpretação dos nossos ouvintes. Mas ó, daqui a pouquinho o Tomás traz o resultado da enquete, mas é que agora é hora de mais um bloco, último bloco da nossa Rádio Uber.
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15: 4 horas em ponto, voltando com o Rodrigo Alvarez, com a Mayara Basti, hoje também com os comentários do nosso consultor político Wilson Pedroso e com João Fonseca em quadra, lá em Roland Garros, mas jogo difícil. O Mensik já quebrou o saque do Fonseca, está vencendo o primeiro set por 4-2 nesse momento. 7º game, o João Fonseca sacando, 30 iguais. A gente segue torcendo pelo brasileiro Gustavo Kirten, tem mais uma vez
14: jogo ainda, hein?
15: Prestigiando. Tem muito jogo, mas tá dentro do set ainda. Se conseguir fechar aí no seu saque, vai para 4-3 ou 3-4 e vai tentar quebrar o saque do tcheco. Por que não? Tem a torcida aqui do Link TMC, o nosso João Fonseca, Mayara Basti.
12: Bora lá, o senador e pré-candidato à presidência, Flávio Bolsonaro, se manifestou, acabou se manifestando ali sobre a proposta do Trump de impor uma taxa de 25% sobre mercadorias brasileiras. O repórter Murilo Hernandes traz mais detalhes ao vivo de Brasília.
22: Oi, Mayara, boa tarde para você e para quem está nos acompanhando. Isso mesmo, depois da fala do presidente Lula em uma agenda em Goiás, em que o presidente ele falou que os clãs da família, no caso, os integrantes da família Bolsonaro, eram traidores da pátria, o senador Flávio Bolsonaro ele reagiu com duras críticas ao presidente. Em uma publicação nas redes sociais, Flávio Bolsonaro afirmou que Lula seria um falso presidente e acusou o petista de ter transformado o Palácio do Planalto em um dos braços do PCC. A gente separou um trechinho, vamos acompanhar.
23: A gente vai libertar essas pessoas e devolver a soberania a elas. Ao contrário do Lula, que foi de joelhos até o Trump fazer lobby a favor de PCC e CV, uma vergonha. Além disso, eu fiz o pedido direto para que os Estados Unidos não taxassem as empresas brasileiras, que já são absurdamente taxadas pelo governo Lula, porque a partir de janeiro de 2027, o Brasil terá um presidente da República que vai sentar para negociar de igual para igual e a gente vai chegar a um acordo que seja bom para as duas nações.
22: Bom, essas falas elas ocorrem, né, após em meio ao embate provocado pela investigação comercial dos Estados Unidos contra o Brasil e pela ameaça de novas tarifas sobre os produtos brasileiros. Mais cedo, na vice-presidência da República, o governo realizou uma reunião de portas fechadas para discutir estratégia brasileira diante de uma possível taxação. Participaram ministros da área econômica, integrantes do Palácio do Planalto e representantes do Itamaraty. A expectativa agora aqui no Senado é que o senador Nelsinho Tradi deve comentar a posição do governo do Congresso diante da escalada da tensão entre Brasília e Washington mediante a essas imposições dessas tarifas. Volto com vocês.
15: Muito obrigado, Murilo. Agora são 4 horas e 3 minutos. Eu ia comentar na abertura do programa, mas aí eu fiz uma brincadeira com o Alvarez e acabei esquecendo. Mas voltando ao tema, o presidente Lula, quando chama o Flávio Bolsonaro de imbecil, ele comete um equívoco histórico, né? Ao citar o Joaquim Silvério dos Reis como... Ah, por muito menos Joaquim Silvério foi enforcado. Joaquim Silvério dos Reis foi o Judas Iscariotes da história, foi o delator. Ele faz a comparação do Joaquim com o Flávio, só que depois diz que o Joaquim foi enforcado. O enforcado, todo mundo conhece a história, foi o Tiradentes. Joaquim Silvério dos Reis, não. Ganhou ouro da coroa, se deu bem, foi para a Europa, morreu muitos anos depois de causas naturais. Um pequeno tropeço histórico aí do nosso presidente, que estava empolgadíssimo para ofender o seu principal adversário aí na corrida eleitoral, Alvarez.
14: Eu queria muito ouvir do Wilson, que foi, por muitas vezes, foi... participou de campanhas eleitorais. Na sua avaliação, Wilson, como é que funciona o uso de um ataque desse porte? Você disse mais cedo que acredita que foi de instinto do Lula. Mas isso também tem alguma forma de planejamento? Você acha que o Lula pode estar planejando continuar atacando o Flávio Bolsonaro como uma estratégia de campanha?
16: Valês, observando o Lula ao longo dos últimos 2 anos... que ele encontrou protagonistas, que primeiro era o Bolsonaro antes de ficar preso. Batia todo dia no Bolsonaro, Bolsonaro era antagonista. Passou o Bolsonaro, ele ficou num limbo. Apareceu o Trump com o tarifaço. Ele usou o Trump e o tarifaço, inclusive a imagem dele, a popularidade dele nas pesquisas, subiu naquele momento a níveis que a gente não viu até hoje, porque depois começou a cair, voltou a cair, perdeu o protagonismo, porque resolveu o tarifaço, não tinha mais em quem bater. E ao longo desses meses, ele ficou surfando em entregas e deixou o Flávio Bolsonaro crescer sozinho. Ele nunca focou no Flávio Bolsonaro e não acredito que ele vai focar no Flávio Bolsonaro. Volto a dizer, o antagonista dele, por conta desse histórico, deve ser nos próximos dias, nos próximos meses, Estados Unidos e Trump. Ele não vai focar no Flávio, vai deixar a imprensa socar o alho no Flávio, colocando no colo do Flávio e do Bolsonaro essa questão do tarifaço, e ele vai focar lá em cima. O protagonista dele vai ser Trump e Estados Unidos.
15: Bem.
14: Perfeito. Perfeito.
15: 4 horas mais 6 minutos. Enquanto isso, o senador Flávio Bolsonaro receberá hoje o título de cidadão honorário de Belo Horizonte. A honraria acontece num momento acalorado, para dizer o mínimo, para o pré-candidato. Quem traz mais informações para a gente da capital mineira é a nossa repórter Mariana Reis, que não é parente do Joaquim Silvério dos Reis. Você, Mariana?
0: Pois é, essa iniciativa aqui na Câmara Municipal de Belo Horizonte foi do vereador Vili Santos, do PL, que também é pré-candidato a deputado federal pela legenda. O parlamentar defende a entrega do título, afirmando que Flávio e o pai, Jair Bolsonaro, são os maiores nomes da direita no Brasil e ajudaram a eleger a bancada tanto aqui na Casa quanto também na Assembleia de Minas. Flávio Bolsonaro está, então, em Belo Horizonte desde ontem, quando ele visitou um hospital filantrópico de câncer aqui na capital e também o Mercado Central, ocasião em que ele tomou café ali rodeado de apoiadores e também reconheceu a importância do Estado mineiro para as eleições, já que desde a redemocratização, quem ganha em Minas ganha no Brasil. Então, a Câmara Municipal aqui de Belo Horizonte prepara essa homenagem, falta menos de uma hora, né, marcada aí para as 17h05 da tarde, e não está permitindo o acesso ao público nas galerias. Estão entrando apenas convidados aqui Ao fundo, quem está acompanhando a nossa live consegue ver a movimentação intensa de convidados que estão entrando, em maioria, a convite do Partido Liberal. E essa movimentação, né, essa solenidade, movimentou muito os dois lados, porque tanto apoiadores quanto opositores ao governo Bolsonaro estão aqui do lado de fora da casa. Os contrários, inclusive, espalharam algumas faixas pela capital, principalmente ironizando a relação entre o senador e o banqueiro Daniel Vorcaro, que é natural aqui de Belo Horizonte. É interessante também pontuar que essas solenidades de cidadão honorário, elas geralmente acontecem aqui na Câmara Municipal mais tarde, depois de 19h da noite. E depois que começou uma movimentação, sobretudo de uma torcida organizada do Galo, contra a presença de Flávio Bolsonaro na capital, esse horário foi alterado, foi, na verdade, antecipado aí para 17h, o que foi entendido como uma tentativa de esvaziar esse ato. Então, a movimentação do lado de fora está realmente um pouco tímida, mas reúne aí tanto apoiadores que estão acompanhando por um telão, por terem aí esse acesso barrado aqui na casa, quanto também os opositores, está contando com um esquema reforçado de policiamento. Daqui, Flávio Bolsonaro vai seguir para o encontro do PL em Minas.
12: Olha, é que a gente está falando, né, tô ouvindo aqui as informações, né? E só uma coisa, Wilsinho, que diferença faz numa campanha política, campanha política, um pré-candidato ser homenageado dessa forma? É aquela coisa que ninguém liga? É aquela coisa que faz diferença, que não faz? É uma agenda que realmente...
16: É uma agenda para juntar o público, a militância, né? Não muda nada na campanha, mas você, de alguma forma, você movimenta a militância. E uma militância, em Belo Horizonte foi isso, né?
12: É.
16: Minas Gerais, um estado importante. Ou seja, o mundo político vai estar todo mundo lá concentrado e ouvindo uma narrativa que eles vão falar para frente, né? De alguma forma, muita gente usa a internet para criar uma narrativa e os apoiadores, de alguma forma, reverberarem isso. Um encontro desse é só para isso, é só para unir a tropa, né? Une a tropa, dá um comando e todo mundo sai no comando unido. Mas eu queria só falar, Varese, só queria complementar a sua pergunta, porque quando eu estava respondendo, nós tínhamos visto o vídeo do Flávio, não se desculpando, mas colocando alguns detalhes para acabar com a narrativa que ele é o responsável sobre esse tarifaço. Vocês Sim. trabalham há muitos anos na política. Quando a informação é positiva e quando a informação é bem explicada, você não tem que dar coletiva, você não tem que se explicar. Ou seja, a campanha já identificou que esse tarifaço está começando a cair no colo dele. Que essa questão de acabar com o Pix já está caindo no colo dele. Senão ele não ia gravar um vídeo se explicando.
15: É natural. Agora, quando ele diz, o Wilsinho, que quando ele for eleito, ele vai sentar para conversar com o Trump de igual a igual, que ele vai que aí sim o Brasil vai ter alguém. Você acredita que o Trump vai facilitar para o Flávio Bolsonaro, por ele ser o Flávio Bolsonaro, por ele ser de direita? Vai deixar os interesses norte-americanos mais ou menos de lado para se preocupar um pouquinho mais com o Brasil só porque é o Flávio, o presidente?
16: Não vai. O Trump é personalista. O Trump está cuidando da cozinha dele. Ele quer mais que o Brasil, volto a dizer, geopolítica. Ele quer que o Brasil não seja a potência da América do Sul. Ele quer ser o pai da América e acha que o Brasil é uma potência e atrapalha ele. E tem riqueza, né? Tem terra rara, tem o Pix que atrapalha e vai para cima do Brasil.
14: E se vale um acontecimento de hoje, Tomás, nessa direção aí, o Trump, a notícia que está correndo lá em Israel, né? O famoso deu uma comida no Netanyahu, gritou com ele e amaldiçoou o Netanyahu porque ele estava se metendo de novo no Líbano. Então, se não tem moleza com o Netanyahu, que é muito mais importante para os Estados Unidos, está difícil de achar que vai ter moleza com qualquer presidente aqui no Brasil.
15: Mas nenhuma dúvida. Bom, 4h12, o Mencic...
14: E o João?
15: O João está perdendo por 5-4, o Mencic está sacando agora, o tenista tcheco está com 15-0 no décimo game, ele pode fechar o primeiro set, mas tem jogo ainda. Vamos acompanhar esse ponto agora. Agressivo tenista tcheco e responde na rede o tenista brasileiro 30-0. O Mencic está a 2 pontos de fechar o primeiro set.
14: Quem tá sacando?
15: Tá sacando o tenista tcheco. Tem grandes chances aí para de vencer o primeiro set, mas tem muito jogo pela frente e quem sabe ainda uma reação do João nesse set ainda. Tá difícil, mas não é impossível, Mayara.
12: É isso, vamos para falar um pouquinho do Rio de Janeiro, que é também um dos principais assuntos lá do Rio, o júri, né, do caso Henri Borel, que entra na reta final com interrogatórios do Jairo, né, o padrasto, então, e a Monique Medeiros, a mãe. A expectativa é de que a sentença saia até quinta-feira. Rebeca Renzi, conta pra gente a quantas anda esse julgamento e quais são as principais informações do dia, quais são os principais destaques desse julgamento hoje.
1: Boa tarde. Então, o julgamento nesse momento está acontecendo ouvindo a Monique. O que acontece? A Monique vai prestar depoimento, né? Ela prestou seu depoimento para a juíza, agora ela está prestando depoimento, sendo interrogada pela própria defesa e, por fim, ela vai ser ouvida pelos jurados. Então, ela não vai responder à defesa do outro réu, o Jairinho. Em seguida, terá o depoimento do Jairinho. Mais para frente, a previsão é de que ainda hoje comece esse depoimento desse julgamento que já é o maior da história do Rio de Janeiro, com 9 dias consecutivos. A Monique, então, falou muito sobre o trabalho dela como professora, como diretora de escola na rede municipal aqui do Rio de Janeiro. Ela refrisou, né, esse cuidado que ela sempre teve com os seus alunos. E sobre o relacionamento, né, de tanto de Jairinho quanto com o Leniel, o pai do menino Henry, ela reforçou que ambos não apoiavam o seu trabalho nas escolas. Ela falou muito sobre o seu relacionamento com os dois, falou que Leniel era um pai ausente, falou que ela se sentiu deixada de lado, né, durante a gravidez. Ela reforçou que no caso de Jairinho acontecia muito ciúmes do ex-vereador com ela, que ela não poderia sair de shorts, por exemplo, que ela já chegou a dizer que estava de calça, ele repreendeu por descobrir a mentira, então que ele tinha muitos ciúmes também do Leniel, do pai da criança, então ele não deixava, às vezes, o menino dormir junto do pai, junto dos avós, justamente para não manter esse contato. Sobre a própria morte, o dia da morte da criança, ela disse que se sente culpada por ter deixado o Henry sozinho, principalmente em uma cama alta. Ela disse que se arrepende também de não ter visto o corpo da criança quando foi confirmada, né, a morte. Ela disse que teria percebido diferenças, né, depois da internação no hospital. E por se sentir culpada, ela inclusive pensou em se matar no dia da morte do filho. Então a gente continua acompanhando aqui o depoimento de Monique Medeiros, a mãe do menino Henry, e como ela se sente culpada, inclusive ela crê que foi Jairinho que matou a criança.
15: Muito obrigado, Rebeca, que segue acompanhando em loco, né, no segundo tribunal do júri do Rio de Janeiro, esse caso realmente tenebroso, e a gente espera por justiça, a gente clama por justiça, evidentemente. 4 horas e 15 minutos, fechou, Mensik fechou em 6-4 o primeiro set. Não. Começa melhor o tenista tcheco, muito firme em todos os seus saques, não deu chance para o brasileiro também na maioria das vezes que sacou foi muito bem, mas num dos serviços acabou bobeando, permitindo a quebra.
14: Tomás.
15: E isso foi fundamental para a derrota no primeiro set, mas tem muito jogo ainda. Diga, Alvarez.
14: Tem uma coisa que eu adoro no tênis, eu acho, me corrija por favor, mas eu acho que é o único esporte em que até o último, a última bola, qualquer um pode ganhar.
15: Perfeito.
14: Porque não é por tempo, né?
15: Claro.
14: Não tem tempo, então dá para virar. E a gente viu justamente João Fonseca virar com o Djokovic, não foi isso? Começou com 1-0 também.
15: 2-0, 0-2. Ele perdeu 2-0. Os dois primeiros sets do Djokovic. E foi apenas o segundo na história a conseguir virar um jogo para cima do Djokovic. Ele tem um poder mental assustador. Eu já falei, não sei se foi aqui, se foi na televisão, que eu com 50 anos queria ter 30, 40% do poder mental desse menino de 19 anos. Ele é muito forte mentalmente, não é essa...
14: Então tem muito jogo, né?
15: Derrota no primeiro set. Falou. Falei ontem aqui, né? Falei ontem, Wilson. Muito obrigado, Wilson. Mas é isso aí, tá confiante ainda, né, Wilson? Wilson tá tenso aqui com o João. Eu
16: tô confiante. Tô mais tenso com o Tarifaço do que com o João Fonseca. João Fonseca, eu confio nele. Eu acho que também ele tem capacidade mental de reverter esse jogo.
15: Isso que o Alvarez falou faz muito sentido, né? No basquete, tá faltando 30 segundos, um time tá ganhando por 20 pontos do outro, acabou. No futebol tá 4-0, no tênis, não, no tênis você pode estar perdendo perdeu 6-0, e tá 5-0, você vai lá no 0-40, você vira, ganha um game, você tá no jogo ainda, você pode buscar, você pode virar no terceiro set e aí ganhar fácil os outros dois sets. Tudo pode acontecer, minha cara Mayara. O que não deveria acontecer, mas acontece bastante, está acontecendo cada vez mais, é ataque de tubarão lá na capital pernambucana.
12: É pra mim agora?
15: É pra você, mas se quiser eu falo.
12: Ah, jogou pra mim? Joguei, não, eu achei que você lê tudo. Não. É que teve mais um ataque de tubarão, como você disse, em pouco mais de 24 horas. Foram duas pessoas, que horror, não pode rir porque a notícia é séria. Claro. Duas pessoas gravemente feridas, né, em praias do Recife, região metropolitana. É, tem uns detalhes meio pesados aqui, mas o Júlio Andrade vai trazer pra gente essa história. Fala, Júlio.
2: Olá, muito boa tarde a todos. Pois é, foram dois casos graves envolvendo incidentes com tubarões aqui na região metropolitana do Recife. O último caso, né, após ser retirada da água, Marcela Vitória de Lima Santos recebeu atendimento pré-hospitalar ainda no local, o que foi fundamental, né, até ser levada ao hospital. A nossa equipe esteve no Hospital da Restauração, que é o maior hospital de traumas aqui da região, onde ela está internada, e o diretor da unidade conversou com a nossa equipe. Vamos escutar.
5: Uma jovem de 19 anos que foi atendida já com amputação completa do membro, né? Então ela perdeu da coxa para baixo, foi atendida pela equipe de pré-hospitalar, levada a uma unidade de saúde mais próxima, onde iniciou hemotransfusão, o que permitiu que ela chegasse com vida aqui ao Hospital da Restauração. Sim, ela ainda inspira cuidados e com possibilidade de perda da vida.
2: Bom, os dois incidentes, né, envolvendo tubarões foram registrados em pouco mais de 24 horas aqui na região metropolitana. Isso não representa um episódio isolado na história do litoral aqui do estado. Desde o início do monitoramento oficial dos ataques, em 1992, pelo menos 5 situações semelhantes já foram contabilizadas com ocorrências registradas em dias consecutivos ou até mesmo no mesmo dia, né, 2 acontecimentos ali. Dessa vez, apenas para lembrar, no domingo, um menino de 11 anos, né, foi atacado por um tubarão na Praia de Piedade e ontem, dia seguinte, menos de 24 horas, esta jovem de 19 anos. Desde 92, Pernambuco já registrou 84 incidentes com tubarão e são 25 só na Praia de Boa Viagem. A gente, claro, continua acompanhando. O estado de saúde das duas pessoas continua a grave e a gente fica aguardando e torcendo pela pronta recuperação.
6: Júlio, perguntinha rápida, curiosidade. As praias aí, tá escrito lá, são cuidado com tubarão, alguma coisa parecida?
2: É, em toda a orla de Boa Viagem, de Piedade, existem placas, né? E aí muita gente perguntou, falava, ah, por que que o pessoal entrou no mar? Porque não há uma proibição. Existe um trecho, aí sim, que o mar é realmente proibido, a pessoa não pode entrar no mar justamente por o risco muito alto do ataque de tubarão. Nesses dois casos, a praia era liberada, mas sim, temos placas ao longo de toda a orla alertando para um possível ataque, para o perigo em relação ao tubarão.
15: Muito obrigado, Júlio Andrade, e é perigoso mesmo, e não é nem que você precise ir para o fundo para ser atacado. Muitas vezes você está ali com o pé na areia, água batendo na canela, um pouquinho abaixo do joelho, e o animal vem e ataca. É, inclusive em Fernando de Noronha eu conheço um caso que aconteceu dessa maneira, com uma menina, lamentavelmente, uma criança perdendo a perna, estava com a água batendo na canela. 4 horas e 21 minutos, a inteligência artificial tem dominado as manchetes. De um lado, a maior organização de trabalho do mundo, ligada à ONU, diz que os lucros gerados pela IA precisam ser divididos com os trabalhadores. Do outro, o publisher do New York Times chamou as empresas de IA de parasitas e comparou o que elas fizeram com o conteúdo jornalístico a um roubo em escala histórica. Promessa e ameaça no mesmo dia. Para entender o que esses dois movimentos significam juntos, a gente traz o professor de inovação e futuro, Gil Giardelli, para conversar com a gente. Professor Gil, afinal de contas, tem mais prós ou mais contras? Você fica bem ali no meio, dividido entre as vantagens e as desvantagens da inteligência artificial? Ou tem mais vantagem do que desvantagem? Boa tarde.
7: Boa tarde, uma honra estar com vocês. Eu sou um otimista racional baseado em dados. Temos um momento em que talvez estamos vivendo a maior era de prosperidade das últimas gerações. Claro que tudo isso passa por você ter que fazer uma reforma na educação, nos formatos de trabalho. Temos já vários experimentos sobre a renda mínima básica universal no mundo. Muitos deram certo, outros precisam de ajustes. Mas, no final, tudo isso está sendo embasado na ética. Concordo com o profissional do New York Times, a forma como está hoje, a gente está ampliando as desigualdades sustentáveis. Então, a gente precisa realmente de um acordo, de um novo contrato social global.
12: Eu acho que falta aí, né, professor? Aliás, prazer falar com você, o Giardelli é meu amigo. Eu tomar sempre entrevista com amigos dele, quando eu entrevisto com um amigo meu, já fico empolgada também, né? O Gil é um gênio nesse sentido, de ver o futuro, de ver as coisas. E, Gil, em toda mesa de conversa hoje, né, a gente sempre acaba trazendo esse assunto, do tipo, olha, IA vai acabar com o nosso emprego? Quem que vai se dar mais mal com a IA? As Big Techs estão ganhando muito dinheiro sozinhas e a riqueza não está se espalhando. Como que você vê esse futuro e como que a gente pode se adaptar a ele? É a gente abraçar mesmo, não tem o que fazer? É regulamentar também? Como é que você vê o futuro? Você que é mais otimista, como você mesmo disse.
7: Maiara, uma honra estar com você novamente. Obrigada. Nós temos que ver os exemplos que estão vindo de fora. Então, você tem Singapura, que nos anos 80 era chamado, o termo na época, de quarto mundo. Hoje é a maior renda per capita, né, de todos os países, um país pequeno, mas há 10 anos atrás fez toda uma capacitação, desde a primeira infância até as idades mais amadurecidas, para que usasse a inteligência artificial, as tecnologias de ponta. Temos que ver a China, que recentemente fez uma reforma em mais de 1.600 cursos universitários, porque disse, a forma como ensinamos esses cursos, ele será realmente levado, né, numa grande onda em relação ao que a inteligência artificial está fazendo. Então, eles mudaram os programas e estão preparando esses jovens para o futuro. Temos que ver a Coreia do Sul, que está vivendo esse conceito de pleno emprego, que quando acaba as guerras das Coreias em 1953, faz um projeto de educação de alto impacto desde a primeira infância. O que nós estamos vendo nesse momento é que o conceito do desemprego tecnológico, ele é muito importante, nós temos que combatê-lo, mas está tendo uma explosão de novos empregos, só que não está dando tempo de treinar, de capacitar, de ensinar as pessoas para esses novos cargos. Eu, trabalhando na ponta disso, todos os dias tenho consultas de empresas pedindo profissionais capacitados e realmente não está dando tempo de fazer essa transição. Então, precisa de um projeto de nação, da iniciativa privada e colocar a educação de alto impacto no centro de tudo isso.
14: Professor Rodrigo Alvarez aqui, entendendo e concordando com exemplos que nós temos aí, Coreia do Sul, Singapura e outros, mas a gente está diante de um fenômeno desconhecido, né? Uma coisa é adaptação tecnológica, uso de tecnologia, abraçar as tecnologias. Agora, nós temos uma tecnologia que não sou eu só que estou dizendo isso, muita gente está vendo dessa maneira, ela se comporta quase como um monstro de sete cabeças. A gente pode estar vendo uma, mas não está vendo a outra. A gente não sabe exatamente o que isso significa. Além disso, eu sou muito pessimista, eu confesso, tá? A gente está vendo uma tecnologia que é dominada basicamente por pouquíssimas empresas de um único país, os Estados Unidos, tem a China, mas se tornou irrelevante ainda, por enquanto, pelo menos, pode vir a ser relevante, mas poucas empresas dominando essa tecnologia. E nós vamos abraçá-la. Mais uma vez, nós vamos abraçar uma tecnologia que vem de uma outra nação e que vem como aconteceu com as redes sociais, como aconteceu com toda a publicidade que migrou para os Estados Unidos, a receita migrou para lá. A gente está abraçando uma tecnologia que não é benéfica, aparentemente, para nós. Todo mundo tem que saber o que ela é. Mas tem problemas, por exemplo, estudo recente mostrando que as pessoas que passam 10 minutos fazendo uma certa demanda de pesquisa para a inteligência artificial se tornam menos capazes por conta disso. Há uma série de questões que vão surgindo e a gente está abraçando. O senhor acha que dá para ficar otimista com uma tecnologia dessa que a gente não está vendo o rabo? A gente vê um pedacinho da ponta do animal, mas não está vendo o outro, não sabe onde vai dar? E tão sem controle, especialmente para nós no Brasil?
7: Sobre a questão geopolítica, hoje

0: seria o adulto da sala, que é a China tentando realmente criar um caminho aonde se possa ser compartilhado, vai sim ficar um grande pedaço desse bolo para esses dois países, mas que a gente possa compartilhar com outras nações. Vejo o que a China está fazendo hoje no continente africano, levando muita tecnologia para trazer, para resolver problemas que pareciam, né, já são quase que centenários. Então, os países que realmente estão vivendo esse pleno emprego, que estão colocando, criaram projetos de ter realmente uma defesa da sua soberania digital, uma defesa onde estão defendendo seus profissionais, estão defendendo aquilo que eles pensam de uma maneira complexa. Veja só o Japão, que cria um documento chamado Sociedade 5.0 e que diz: a tecnologia tem que ser para todos ou não será para absolutamente ninguém. Então, a gente está vendo alguns movimentos aqui hoje. Vemos ali um radicalismo nessa discussão e concordo com você nesse ponto que ou vamos debater uma palavra que já é falada há 10 anos e agora foi falado muito lá no encontro em Lisboa, né, sobre o tecnofeudalismo. Realmente estamos criando os novos reis e será que no século XXI a gente
1: Exato.
0: precisa de novos reis? Mas, como eu disse aqui, eu prefiro ver os exemplos desses países que estão realmente levando a sua sociedade a uma nova tipo de prosperidade, de mais eficiência, de discussões boas de trabalho, que realmente com a eficiência, utilizando bem, você pode trabalhar menos do que 8 horas por dia e menos dias por semana.
1: Obrigado, professor.
2: Pois não, Wilson.
3: Professor, é o Wilson Pedroso. Inclusive fiz MBA de comunicação na ESPM. Eu tenho uma dúvida. Qual o curso? Porque o senhor disse em algum momento que falta mão de obra qualificada, muitas vezes. Qual curso que um jovem pode começar hoje que daqui 2 anos, 3 anos já não ficou velho? Porque a tecnologia é muito
0: Puxa,
3: rápida, né? A gente está falando que a tecnologia é algo muito rápido. O que começa hoje que daqui 3 anos não ficou velho?
0: eu acredito que nunca foi tão importante estudar nessa nova era. Quem puder fazer um pós-doutorado em jornalismo com vocês, façam realmente, pela complexidade dos desafios atuais. Porém, os cursos hoje de graduação que estão sendo oferecidos, e eu sou professor da academia, eles estão, na grande maioria, formando uma legião para pessoas que vão ter um desemprego crônico. Então, eu acredito numa educação agora que é estudar durante toda a vida, mas que você possa ter pílulas e montando seus créditos, como alguns países já estão fazendo lá fora. Ao contrário do que foi dito num documento alguns anos atrás da universidade de uma das universidades de Oxford, 90%, eles disse que de 60 a 80% dos empregos deixarão de existir. Não é o que está acontecendo. 90% dos empregos continuarão existindo, mas serão totalmente reformatados, terão que ser redesenhados e terá uma explosão de novos empregos. Estamos vendo isso agora. Vários dados que nós temos de várias pesquisas mundiais sérias, de cada um emprego que se fecha, se está se criando 3 novos. Porém, é o que você trouxe. Hoje, dos 10 cursos mais procurados de graduação no Brasil, 9 sofrerão um grande tsunami de modificação. Então, aí eu pego a frase da presidente do Banco Europeu, que disse: está vindo um tsunami e a gente está discutindo se vai usar maiô, biquíni ou sunga branca. E eu acho que a gente tem que olhar para a China e ver que tiveram a força e a coragem de reformar cursos que são importantíssimos para a formação humana, mas que nesse momento a gente precisa reformular ele.
4: Muito bem, eu quero muito agradecer ao professor de Inovação e Futuro, Gil Giardelli. Gil, brigadão, viu, pelos esclarecimentos, até para uma parte mais positiva e mais otimista desse assunto. A gente aqui é bem pessimista, no geral. Não tem muito o que fazer. Obrigada, viu, professor? Um beijão.
0: Obrigado, ótimo dia para vocês.
4: Valeu. E a gente
0: Valeu.
4: só, muito rapidamente, né, Alvarez, ontem no fim do programa, a gente estava falando da escalação da seleção do México, que envolveu o uso de
2: Convocação.
4: IA, a convocação, perdão, que
1: Ah,
4: envolveu
1: não,
4: ali,
1: lá vem
4: né,
1: você. Não, não, eu vou sair, hein?
4: envolveu
1: Eu vou
4: o uso
1: sair.
4: de IA para recriar a voz do Roberto
1: Não.
4: Bolanhos, como se fosse o Bolanhos falando. Aí eu acho isso lindo, eu acho muito legal, porque assim, o Bolanhos já morreu, ou todo mundo sabe que é IA,
2: Nessa eu tô contigo, Mayara.
4: aí o nosso senhor
1: Nessa eu tô com a
4: ali.
1: Mayara também.
4: Olha lá, o nosso senhor
1: 3 a
4: de
1: 1.
4: 98
1: Falando em
4: anos.
1: seleção, foi goleada.
4: Não
2: Tá
4: foi?
2: virando
4: Ninguém que
2: a
4: passe
2: cadeira.
4: essa cadeira pra mim é.
2: Isso aqui
4: Olha,
2: não é reality show,
4: brincadeira.
2: não, pra virar cadeira.
4: É ou não? É. Ela te chama, se você gostou da opinião do coleguinha, você vira pra frente. Então você vira de costas. É isso que o Avarez tá fazendo.

0: Você com... O que, que você vai trazer aí?
1: A gente tem o vídeo?
2: Tem, eu vou trazer um vídeo que, assim, eu assisti umas mil vezes. Sabe Black, do Pearl Jam?
1: Sim.
2: Aquela, aquele hit não, que não, você assiste...
0: Não, você tá caindo muito no meu conceito agora. Você assistiu mil vezes.
2: E aí? Eu assisti mil vezes, eu adoro. E aquele hit do Pearl Jam, que você deita no chão com uma garrafa de vodka, né? E um revólver do lado, que é o Black. E eles recriaram o professor Girafales cantando com a voz do dublador, né? Vamos botar só um trechinho aí, Isabela, antes.
1: Eu pensei que você ia pôr a convocação do México.
2: Não, foi ontem. Isso aí é vídeo novo. Vamos lá.
1: Vai, vamos ver.
0: Ela vem com
2: põe o trecho
0: baboseira
2: aí.
0: De IA.
1: Pois é.
2: Vamos lá.
1: Tá vendo tão bem.
2: Não como tem, eu não tenho, não passei tem, pra não... Isabela hoje.
1: Pô, vai ter introdução pra não ter o vídeo do professor Girafales alcoolizado. Ah,
0: não tem.
2: Gente, como assim?
1: Ó, eu só queria dizer que...
3: Praga do Alvarez. É...
2: Nossa, Alvarez, fez uma praga mesmo.
1: Eu gostei,
2: mesmo.
1: Ao contrário do Alvarez, eu gostei do vídeo da convocação, mas convido a todos a assistirem o vídeo da convocação da seleção uruguaia. Poesia pura, música bonita, bem sacada, tem vários trocadilhos com os nomes dos convocados. E o Uruguai que inventou isso. Na última Copa, o Uruguai fez, fez um belíssimo vídeo mostrando as várias regiões do país de onde saíam os jogadores convocados. E aí todo mundo embarcou, especialmente... 4 anos depois, para essa Copa. Então os uruguaios saíram na frente e fizeram mais um vídeo belíssimo. Aliás, o Uruguai é um país a ser mais descoberto culturalmente por todos nós. A gente fala tanto do domínio americano, mas o brasileiro é bem preconceituoso com as culturas aqui vizinhas. O Uruguai tem boa literatura.
0: Você está patrocinado pelo Ministério do Turismo do Uruguai?
1: Não, não. Eu fui uma vez para o Uruguai na vida, mas eu adoro o cinema uruguaio, literatura uruguaia, música uruguaia, enfim... Convido a todos a assistirem a esse vídeo. 4h34, e daqui a pouquinho no Link TMC, a gente... O programa tá eclético hoje. Vamos falar de disco voador, é isso mesmo.
0: Nossa,
1: isso
0: nossa.
1: É bem...
0: É sério, coisa é da Maiara, é? Coisa
2: não,
0: da
2: isso não é meu não, você não vem não que não é meu.
1: E também da seleção brasileira.
0: Disco voador é legal, disco voador é legal.
1: Ah, eu acho sensacional. E vamos falar da seleção com os seus craques... Não identificados? Não, tem craque identificado sim na seleção do Brasil. Mas agora.
0: Tem um que a gente fica vendo, mas ele não aparece direito. Ele fica no banco, né?
1: Fica no banco.
0: É o nosso OVNI.
1: É, mas eu sigo na torcida por ele. Vem aí as principais notícias da sua região.
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14: Olá, muito boa tarde. Voltamos com o nosso giro local que reúne as principais informações de Pernambuco. E agora vamos saber sobre o tempo. Como fica a previsão do tempo aqui no estado? Bom, de acordo com a Agência Pernambucana de Águas e Clima, a APAC, os próximos dias devem ser de chuva no estado. O órgão emitiu um alerta laranja de estado de atenção, que indica chuva de moderada a forte para a região metropolitana e para as zonas da Mata Norte e Sul. O comunicado é válido a partir de hoje e ao longo de todo o dia de amanhã. São esperados 100 milímetros de precipitações e ventos de até 100 km por hora. A APAC explica que as chuvas mais intensas são esperadas devido a instabilidades associadas ao distúrbio ondulatório de leste no litoral do estado. Então, para você que ainda vai sair de casa ou que está voltando, fique atento às atualizações da APAC. Seguindo com as notícias, polícia desmonta esquema de envio de notas falsas de dinheiro pelos Correios em Pernambuco. A Polícia Federal deflagrou nesta terça-feira a Operação Trama Postal, com o objetivo de desarticular um esquema de distribuição de dinheiro falso por meio do sistema de encomendas dos Correios. A ação foi realizada em Maria Farinha, no município do Paulista, na região metropolitana do Recife. Os agentes cumpriram o mandado de busca e apreensão para reunir provas relacionadas ao crime. As investigações apontam que o esquema funcionava de maneira estruturada. Segundo a Polícia Federal, o principal suspeito teria enviado ao menos 11 encomendas contendo cédulas falsificadas. As postagens eram realizadas em agências dos Correios, nos municípios de Olinda e do Paulista. De acordo com a PF, as apurações tiveram início a partir do monitoramento rotineiro do fluxo de correspondências, realizado em parceria entre a Unidade Especial de Repressão à Falsificação e a Área de Segurança dos Correios em Pernambuco. Que coisa, né? Com auxílio de sistemas tecnológicos de rastreamento e análise, os investigadores identificaram um padrão suspeito de postagens. A frequência das remessas indica a possível atuação de uma associação criminosa voltada à produção e distribuição de cédulas falsificadas. O nome da operação, Trama Postal, faz referência ao uso do serviço como meio para disseminar dinheiro falso em diferentes regiões do país, informou a Polícia Federal. 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Fique com a gente.

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1: Olha, se as pessoas ouvissem o que a gente conversa nos intervalos aqui, pena que o Alvarez está longe, não pode participar dessa conversa. A conversa era sobre agora...
2: E o Wilson, rei dos karaokês.
3: Tava vendo esse visual aí do
4: vídeo. Você gosta de karaokê? Gosta de karaokê?
3: Gosto, adoro.
4: Eu odeio karaokê.
0: As
4: pessoas começam a beber e acham que viraram Frank Sinatra e não cantam nada.
3: Mas é maravilhoso.
0: Eu gosto também.
3: Eu gosto de ver os amigos pagando vexame lá.
0: Eu gosto, muito principalmente bem. Quando toca Boate Azul, Evidências. Nossa, né? E nessa loucura.
4: Não, e aquela. Não, aquela longe de casa, todo mundo canta.
0: Há mais de uma semana. E o Uísque a Gogô também, toca pra caramba,
2: hein? Eu me empolgo também. Roupa nova.
0: É brincadeira.
3: Tomás é bom disso aí.
2: Ah, eu desafino até pra falar, mas que em casa, sozinho, ninguém me escutando, eu canto mesmo. E canto alto.
0: Vamos lá, falar de esporte no Link TMC. A gente, claro, vai falar de seleção brasileira, não é mesmo, Mr. Tomás?
2: Ah, sim, sem dúvida alguma.
3: Vamos atualizar o João aí, vai.
4: Intervalo.
0: Intervalo.
2: É, mas ele tá perdendo por 4-3 o segundo set. O tcheco chegou a abrir 4-2, quebrou já o saque do João, como eu mencionei no noticiário local, no noticiário nacional, agora nem lembro se foi no nacional, mas não importa. Agora ele manteve o serviço, diminuiu para 4-3, o tcheco vai sacar para fazer 5-3. Vamos torcer para que ele finalmente quebre o saque do tenista tcheco.
3: Exato,
2: já estamos aí na reta final do segundo set e não tivemos nenhuma quebra de saque ainda por parte do tenista brasileiro, mas seguimos na torcida. Como estamos torcendo também pela nossa seleção brasileira, Gustavo Soler ao vivo, trazendo aí destaques da Copa do Mundo a 9 dias do início da 23ª edição da competição. Soler!
5: É isso mesmo, Tomás. Boa tarde para você, para o Alvarez, Maiara, todo mundo que nos acompanha aqui no Link TMC. E a seleção brasileira, daqui a pouquinho, às 6 horas da tarde no horário de Brasília, às 5 horas da tarde no horário local, faz o seu primeiro treino em New Jersey. A seleção brasileira que vai utilizar a estrutura do New York Red Bulls em New Jersey, né? Não fica em Nova York, apesar do nome do clube, toda essa estrutura. E o time brasileiro que nesse primeiro treino no comando técnico de Carlo Ancelotti, enfim, poderá contar com os jogadores que participaram da final da Liga dos Campeões da Europa. Marquinhos, que será o capitão da seleção brasileira e que levou o troféu para casa com o Paris Saint-Germain, junto com o Gabriel Magalhães e o Gabriel Martinelli, que ficaram com vice-campeonato naquela ocasião, atletas do Arsenal da Inglaterra. A partir da quarta-feira, aí sim teremos treino aberto para a imprensa. Serão duas atividades, a primeira no horário da manhã e a segunda novamente nesse horário das 5 horas da tarde, no horário local, às 6 horas da tarde, no horário de Brasília. Mas hoje, Tomás, a atividade totalmente fechada para o técnico Carlo Ancelotti ter ali um bate-papo com os jogadores, principalmente com esses três atletas que não ficaram à disposição no primeiro amistoso, 6-2 contra o Panamá, por causa da final da Liga dos Campeões da Europa. O Brasil, que antes de estrear na Copa do Mundo, terá mais um amistoso internacional, duelo no dia 6 contra o Egito, partida que acontece em Cleveland, evidentemente nos Estados Unidos. O Egito do Mohamed Salah, ídolo histórico do Liverpool, que está de saída da equipe inglesa. E ainda sobre Copa do Mundo, Tomás, uma informação que chegou, né, no horário do almoço e ainda não foi confirmada oficialmente pela própria seleção uruguaia, mas deve ser confirmada ainda no dia de hoje. O Arrascaeta, jogador craque do Flamengo, deve perder a Copa do Mundo. Ele se recuperou de uma lesão no ombro, mas na atividade de hoje ele sofreu um problema na panturrilha e o Arrascaeta deve ser cortado da Copa do Mundo por causa desta lesão, já que ele não teria tempo hábil para retornar aos gramados durante a Copa.
2: Nossa, que péssima notícia, né, para a seleção uruguaia, para o torcedor do Flamengo, que obviamente gostaria de ver o seu ídolo em ação na Copa do Mundo. É normal, a gente sempre torce pelos nossos ídolos, mesmo em diferentes seleções. E triste para o jogador, muito, muito triste para o jogador. Aliás, um destaquezinho rápido da seleção uruguaia: o Muslera, Alvarez, Maiara, Soler, Wilson, vai para sua 5ª Copa, hein? Vai igualar aí o feito de jogadores como Carvajal, goleiro mexicano, como Lota Matheus, o alemão, goleiro italiano Buffon. Ele vai deixar para trás uruguaios como Pedro Rocha, como Cavani, como Luis Suárez, que já tinham conseguido 4 Copas. Ele vai além desses ídolos, vai para a 5ª Copa do Mundo. Fenomenal, impressionante. Obrigado, viu, Soler?
5: Valeu, grande abraço e até mais.
2: É o clima de Copa, valeu, clima de Copa, sensacional.
3: Tá chegando.
0: E eu por aqui sempre trazendo alguma notícia que importa muito pra você no seu dia, olha só.
3: Ah, não.
0: A seleção brasileira embarcou pros Estados Unidos rumo à Copa do Mundo e o que viralizou na internet não foi a festa da torcida. Foi esse uniforme aí, cinza, que nós estamos mostrando na nossa transmissão, que os jogadores usaram no embarque. O Alvarez tá de boca aberta, literalmente.
2: Mas é tipo um paletó, não é?
0: Mas aí, ó, calma, ó lá. O visual pijamão escolhido pela CBF para viagem oficial gerou uma enxurrada de memes nas redes sociais, com o público comparando o look dos jogadores a tudo quanto é coisa. Já vou dizer o que, que... Por exemplo, porque esse uniforme é um uniforme cinza, totalmente sem graça, e pior que foi o Ricardo Almeida que fez, o estilista Ricardo Almeida que fez. É basicamente assim, o uniforme é uma calça, uma camiseta cinzas, não tem nenhuma outra cor.
4: Mas enfim, é uma roupa mesmo, não é um pijama.
0: Ai, tô dizendo assim. Ai, que horror, ó. Parece que eles estão em 1952 e esse é o uniforme de um internato. A seleção foi vestida quase como se estivesse usando um macacão de mecânico de beira da estrada. Aí tem uma galera que perguntou, ó, recém-formados em medicina. Aí uma outra pessoa falou assim, a pessoa que fez o design é a mesma do Brasa? Outro pessoal falou, o Prison Copa, tipo Prison Break, virou Prison Copa. O outro, não tem nada mais confortável do que viajar de pijama. Outra pessoa, estão indo de avião com um pepino semi-aberto. Aí um dizia que parece o Julius, o pai do Chris, que ia trabalhar com aquele macacão cinza. E pra terminar, os pobres já são meio feio acabado, mas a roupa não ajuda. Então o pessoal aí desceu a lenha. O que vocês acharam?
3: Você gostou, Mayara?
0: Não, nem um pouco. Tá estranhíssimo.
2: Você sabe que alguns jogadores, eu acompanhei a descida dos jogadores do ônibus antes de pegar o avião. E alguns com o paletó, parece um paletó, né? Aberto, estavam mais,
3: é bonito,
2: estavam mais elegantes.
0: Sim.
3: Futebol, né?
2: Quando fechava, principalmente os jogadores mais baixos, aí ficava uma coisa mais esquisita. Mas os mais altos com o paletó aberto, ficava uma coisa mais elegante. Mas chama atenção mesmo, é bem diferente. Eu não tenho capacidade de dizer se é elegante ou
0: gente,
2: não, mas
0: é
2: tive essa sensação de que em alguns até caiu bem, em outros
3: eu não achei nada feio, pra falar a verdade.
2: Pronto.
3: Só que eu acho que não é o que você espera do futebol.
2: Sim,
3: é bonito, mas não é o que tem a ver com
0: parece,
3: futebol.
0: Desculpa, parece olha, pessoal do presidiário de filme americano.
2: O Casemiro alto, tava com o paletó aberto, tava melhor. Enfim, olha só, gente, gostando ou não do figurino da seleção brasileira, você pode curtir mais informações sobre isso e sobre outros assuntos relacionados à Copa do Mundo no tmc.com.br/copa-, também conhecido como hífen, /você. Anote aí, tmc.com.br/copa-, você. Copa para você, com os hífens aí, para você ter todas as informações em tempo real da 23ª Copa do Mundo de Futebol, a 7ª que você vai curtir na sequência aqui no gramado da Transamérica, em loco Transamérica, que agora é TMC, quem escuta sabe.
3: E o João Fonseca tá perdendo 5-3, hein?
2: É. Tá 40-30 no nono game, ele pode fechar agora no saque, vamos torcer para que isso aconteça, saque agressivo do João, resposta melhor ainda do Mensik, bolinha vai, bolinha vem, só porque eu resolvi narrar o ponto vai se prolongar, não,
3: vai pior, ser longo.
2: Pior, bola na rede do João, 40-40, se ele quebrar o saque do brasileiro, vai fechar o segundo set em 6-3 e aí vamos ter que ir para a virada, muito difícil o jogo para o tenista brasileiro. São duas grandes revelações. Todo mundo imaginava que seria um jogo difícil mesmo. Mayara, seguimos acompanhando.
0: Vamos agora voltar a falar de Flávio Bolsonaro, que enviou uma carta a Marco Rubio, secretário de Estado norte-americano, para pedir que empresas brasileiras não sejam taxadas. Voltamos direto para Brasília com mais informações. Murilo Hernandes, você.
6: Isso mesmo, Mayara. Boa tarde para você e todos que estão nos acompanhando. Na carta encaminhada ao Marco Rubio, né? O parlamentar, ele classifica o PCC, ele agradece, né? Ele por classificarem o PCC, Comando Vermelho, como organizações terroristas e argumenta que a economia brasileira atravessa um momento de fragilidade com o aumento da dívida pública, crescimento da inadimplência e dificuldades enfrentadas por empresas e consumidores. Segundo Flávio Bolsonaro, uma nova rodada de tarifas teria um impacto direto sobre a população brasileira e poderia agravar ainda mais esse cenário econômico. Mas o trecho que mais chama atenção foi a referência às eleições presidenciais. Na carta, o senador afirma, abre aspas, "estou confiante que serei eleito presidente do Brasil em outubro. Caso seja a vontade do meu povo, estou preparado para colocar imediatamente minha equipe de transição à disposição dos Estados Unidos para que possamos concluir o mais rápido possível um amplo acordo de comércio e investimentos benéficos para ambas as nações", fecha aspas. A divulgação do documento ocorreu poucas horas depois do presidente Lula acusar integrantes da família Bolsonaro de atuarem contra os interesses do governo, principalmente nessa questão com os Estados Unidos, durante a crise comercial com os americanos, elevando ainda mais a tensão política em torno do tema. Enquanto isso, o governo federal ele segue negociando uma resposta diplomática com os norte-americanos e sobre a investigação comercial conduzida e tenta evitar que a disputa resulte em novas barreiras para as exportações brasileiras. A gente segue acompanhando para trazer novos desdobramentos para quem nos acompanha. Volto com vocês.
7: Diverge da posição do Eduardo Bolsonaro, que foi lá atrás responsável, sim, ele, por pedir tarifas contra o Brasil. Pergunta ao nosso comentarista, o político Wilson, que está aqui hoje. Wilson,
8: tem vídeo?
7: Jogo de cena?
8: Jogo de cena. Ô Vareza, é o que eu digo, nós estamos vendo um ensaio de um grande teatro também. Nós podemos estar vivendo um teatro que, de alguma forma, essa carta traga algum benefício. E esse Marco Rubio, que é muito amigo do Eduardo Bolsonaro, ou é o cara do lado do presidente Trump, que tem relação com o Eduardo Bolsonaro e com o Flávio, tanto é que ele que levou o Flávio e o Eduardo a encontro do Donald Trump, tem lá uma carta na manga para justamente, de alguma forma, beneficiar politicamente e eleitoralmente o Flávio. Se isso acontecer, é muito ruim.
2: Agradecendo ao Murilo Hernandes, mais uma vez, 4h54.
0: Opa. É para chamá-lo novamente, que parece que ele tem informação então, que chegou lá. Agora. Então, fala, Murilo.
2: Vamos lá, Murilo.
6: Isso mesmo, pessoal. O senador Flávio Bolsonaro ele acaba de publicar uma nota que irá denunciar ainda hoje ao Supremo Tribunal Federal crimes praticados pelo presidente Lula em 2/2/2026, quando Lula afirmou que o senador deveria ter o mesmo destino que Tiradentes de ser morto por enforcamento, segundo Flávio Bolsonaro. Com o parlamentar, a fala do presidente configura como crime de ameaça e de incitação ao crime. Além disso, também o presidente Trump ele repercutiu uma foto com Flávio Bolsonaro em suas redes sociais. Volto com vocês.
2: Muito obrigado, Murilo. Agora sim, 4h55, a Maratona do Rio e o feriado de Corpus Christi devem movimentar quase 300 mil passageiros no Rio Galeão entre os dias 3 e 8 de junho. Pelo terceiro ano consecutivo, o aeroporto é o aeroporto oficial da prova e preparou uma recepção especial para os corredores com ambientação temática e um pódio para fotos. A nossa Érica Levigar traz mais informações.
9: De 1.000 dos inscritos na Maratona do Rio de 2026 são estrangeiros. Essa prova, né, que vai acontecer entre os dias 3 e 7 de junho, e segundo a Prefeitura do Rio, então são 1.124 atletas que vão disputar esses percursos de 5, 10, 21 e 42 quilômetros. Além disso, também 75% dos inscritos, que foi o recorde em 2026 de todas as edições, 70 mil inscritos. 75% deles, então, são de outras regiões do Brasil que vêm aqui para a capital fluminense, também com parentes, com pessoas próximas, o que acaba movimentando o turismo aqui no Rio de Janeiro. Lembrando que em 2025, a Maratona do Rio movimentou cerca de 587 milhões de reais na economia carioca. Na ocasião, foram 60 mil inscritos. O evento também contribuiu para que a ocupação hoteleira na cidade aqui do Rio de Janeiro, nesse período, ali em junho, fosse de 80%, que é acima da média histórica anual de 73%. Então, com esses 70 mil inscritos, essa edição de 2026 tornou a competição como a maior da América Latina, uma das principais de corrida do mundo inteiro. Essa edição de 2026, que inclusive reforça a participação feminina, já que elas são maioria nos percursos de 5 e 10 quilômetros, 59% dos inscritos, e também 21 quilômetros, 54% das inscritas são mulheres. Volto com vocês.
0: Muito bem, obrigada, viu, Érica? Bom, e vamos para o Paraná? Não é à toa que eu sou do Paraná, né? Olha só, um objeto voador não identificado foi registrado por um andador de Campo Largo. O relato descreve uma estrutura gigante e redonda que teria pousado no meio de uma área de mata. E aí, claro, né? Chamou a atenção de todo mundo. Nosso Brian Valencio vai contar pra gente como que foi isso. Porque ganhou muita notoriedade na internet. As pessoas ficaram impressionadas, né, Brian? Conta pra gente.
10: Olha, 24 horas e dois relatos diferentes de OVNIs, mas esse realmente tem ganhado as redes sociais, é a grande discussão. E a gente sempre ouve falar, né, luzes no céu, objeto redondo, mas dessa vez aconteceu aqui no meu país, Paraná. E é muito pertinho da capital, fica na região metropolitana Campo Largo, e esses vídeos que foram postados no Instagram estão chamando atenção, porque de fato você consegue nos primeiros vídeos ouvir um barulho diferente, que ele diz ali que parece como estalo de dedos, com algum animal grunhindo. Depois a gente vê essas imagens que a gente está repercutindo no YouTube, que são luzes ali no objeto redondo, e claro que a gente foi atrás dessa história. Então.
2: Travou.
0: Ai, meu Deus.
2: Pessoal na redação faz
7: xiii. Interferência da nave espacial. Interferência da nave espacial.
2: É, pois é.
0: É, isso mesmo. Bom, vamos dar o resultado da nossa enquete rapidão, ô Tomás. O que as pessoas falaram?
2: Vamos lá. É, o fim do... O que significa pra você Lula chamar Flávio Bolsonaro de imbecil?
7: João perdeu, hein?
2: O fim do decoro, 5%. É só o começo da campanha, 17%. Falou a verdade, 59%. E imbecil é quem diz, 19%.
0: Ih, ali, ó.
2: E 6-3 para o Mensik no segundo set, como informou o Alvarez, está 2-0 para o Tcheco. Seguimos acreditando. Obrigado, Carlos, Guto Rocha, Felipe Honório, Thiago Prado, Rafael Santos. É muita gente que participou. Gostei de ver hoje, hein? O pessoal participando no chat do nosso YouTube. Wilson, Alvarez, Maiara, a gente se vê amanhã.
7: Até amanhã.
0: Tchau.
7: Tchau, tchau.
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0: São 5 da tarde, 1 minuto no Recife. Boa tarde para você que está sintonizado aqui na TMC em 92.7. Boa tarde para você que está sintonizado também aqui através da internet, através dos aplicativos. Sejam todos muito bem-vindos e bem-vindas. Eu sou Júlio Andrade e a gente segue nesta próxima hora com os principais fatos, com as principais notícias, tudo que foi, tudo que está sendo destaque na capital pernambucana, no estado de Pernambuco como um todo, né? A gente vai trazer as nossas entrevistas, vamos trazer também informações sobre o trânsito e, claro, a gente agradece a sua audiência, a gente agradece a sua companhia. Vamos juntos, sejam bem-vindos, sejam bem-vindas no ar Pernambuco TMC, segunda edição.
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0: Deixa eu já acionar o nosso repórter Kennedy Lacerda, que acompanha os principais fatos e agora, né, já participa do programa também. Kennedy, muito boa tarde para você, seja muito bem-vindo.
2: Fala, Júlio. Muito boa tarde a você, boa tarde aos ouvintes, a Serjão aqui na técnica. Pois é, começando aqui mais um dia cheio de notícias, enfim, muitas informações. E inclusive, viu, Júlio, atualizações sobre o estado das vítimas que foram vítimas, né, de um incidente envolvendo tubarões em Pernambuco. O Hospital da Restauração deu novos detalhes nesta terça-feira sobre o estado de saúde dessas pessoas. Dois incidentes foram registrados, um no domingo envolvendo um menino de 11 anos em Piedade, em Jaboatão dos Guararapes, e outro ontem na praia de Boa Viagem, onde uma jovem de 19 anos foi vítima. O Hospital da Restauração informou que ambos apresentam estabilidade clínica sem novos sangramentos e continuam recebendo assistência multidisciplinar da instituição. Bom, com esses casos, Pernambuco registrou, soma aí, 84 ocorrências desde 1992, né? Desde o início da série histórica do Comitê Estadual de Monitoramento de Incidentes com Tubarões, o CEMIT. A jovem Marcela Vitória, de 19 anos, teve a perna direita, infelizmente, amputada no momento do acidente, do incidente na Praia de Boa Viagem, que fica ali na zona sul do Recife. Então, de acordo com o CEMIT, a jovem de 19 anos foi mordida por um tubarão tigre. Já o menino, o João Lucas, de 11 anos, foi mordido por um tubarão cabeça chata na Praia de Piedade, em Jaboatão dos Guararapes, cerca aí de 8 a 10 quilômetros do local do outro incidente. Viu, Júlio?
0: Ok, Kennedy. Muito bem, Kennedy, então a gente fica, né, acompanhando toda essa situação e, claro, a gente vai escutar agora. Você ontem, né, esteve no Hospital da Restauração acompanhando todo o caso ali, quando a gente, né, enfim, noticiou aqui na TMC um outro caso que estava ali, que tinha acontecido. Você foi até o HR e por lá também esse pessoal do CEMIT. Você entrevistou, né, a secretária e uma representante, não foi isso?
2: Isso, exatamente. Eu conversei com a secretária executiva do CEMIT, a Danise Alves. Nós conversamos ali sobre esses ataques e ela deu mais detalhes sobre os dois casos. Vamos ouvir.
3: O que você pode falar para a gente sobre esses dois casos? Estão relacionados, não?
4: Não, não estão relacionados. São espécies com hábitos comportamentais similares, né? São espécies de tamanho corpóreo grande, né, podem chegar a 3 metros e meio de comprimento, frequentam águas rasas para buscar alimento, para reprodução, mas são espécies distintas em padrões, por exemplo, de dentição. A gente identificou a espécie do caso, né, de Boa Viagem, é uma espécie tubarão-tigre, mas pelo padrão, até mesmo da lesão que a gente visualizou, o tubarão-tigre ele tem a dentição serrilhada, né? Ele perfura e serrilha o tecido da presa. E por isso que a gente viu hoje a questão da amputação imediata, né? Ela perdeu a perna imediatamente após o incidente. E por conta disso a gente também vê esse padrão, tanto da dentição como do comportamento, da forma como foi, né, a mordida. Na verdade, o monitoramento desses animais está sem dados científicos há mais de 10 anos, né? São mais de quase 12 anos sem esses dados. mas o comitê, dentre as suas prioridades, elencou a necessidade de voltar esse monitoramento, e o governo do estado lançou no início do ano o edital de monitoramento de tubarões através do programa Cientista Retado, que teve o resultado final divulgado agora em maio e vai começar a ser executado agora em junho, né? Quem ganhou o edital foi a Universidade Federal Rural de Pernambuco, o professor Paulo Oliveira, que trabalha há mais de 30 anos com esses animais, e eles vão capturar os indivíduos e tentar entender esse padrão de deslocamento, quais são as áreas que eles utilizam mais, né, com maior frequência, e até mesmo para a gente conseguir entender realmente se esses animais estão usando determinadas áreas que antes eles não tinham registros, né, de incidentes.
3: Esses locais onde aconteceram os últimos ataques, tanto Boa Viagem quanto a praia em Jaboatão, eram locais proibido banho?
4: Não, dentro de Jaboatão dos Guararapes existe um trecho de proibição, né, que mede cerca de 2,2 quilômetros, que vai da Igrejinha de Piedade até o Hotel Barra Mares. Apenas esse trecho é proibido o banho, né, mas existe um local maior, de Olinda até o Cabo Santo Agostinho, que é proibido atividades náuticas. Né, esses trechos, eles são proibidos por conta, né, das interações com surfistas na década de 90, 2000. Mas a gente sempre alerta, embora o banho seja permitido, existem trechos e condições do mar que são totalmente inadequadas, que foi o que a gente visualizou ontem e hoje, né? O mar aberto, a área de hoje tinha recifes, né? Mas infelizmente com a maré alta esses recifes não formam áreas abrigadas.
0: 5 da tarde, mais 8 minutos. Tá aí, né, Kennedy? Interessante o que a secretária fala ali hoje pela manhã. Pela manhã eu até comentava sobre essa questão de recifes, né? Quando ela diz isso, e aí o pessoal se sente um pouco mais seguro, e de fato é, mas quando a maré está baixa, né? Maré baixa, e aí a pessoa toma aquele banho de mar ali na praia de Boa Viagem, porque fica aquele recifes, aquele muro de pedra, e aí um animal de maior porte, enfim, um tubarão, ele não consegue passar. No caso de maré alta, como estava, isso, né, não acontece. O tubarão, enfim, um peixe maior, ele passa tranquilamente, né, porque a maré está alta, não há esse impedimento ali por conta deste espaço, deste muro de pedras, vamos dizer assim. Então fica esse alerta também importantíssimo.
2: E outro alerta importante, viu, Júlio, que sempre os salva-vidas recomendam, é o seguinte: maré cheia, ambiente chuvoso, pouca luminosidade e água turva são fatores que contraindicam o banho de mar. Então, se você observar essas condições, não entre no mar de jeito nenhum. Principalmente agora, choveu bastante nos últimos dias, nas últimas semanas, então a época não é favorável para banho de mar, viu, Júlio?
0: É exatamente isso. E, Kennedy, eu estava ali apurando, né, a informação, até agora há pouco a gente fez uma entrada no Nacional, né, quando a gente fala Nacional, no link TMC, e aí eu trouxe um dado interessante, porque muita gente ficou, caramba, de um dia para o outro, né, dois casos, em 24 horas, dois casos, mas um levantamento que eu trouxe ali agora há pouco, falava do seguinte, de que isso não é nenhuma novidade. Já aconteceram 5 vezes ataques seguidos, ou no mesmo dia. Então, 2 ataques em dias alternados, ou no mesmo dia. Então, veja, é algo meio que normal, né? E aí, e claro, a gente não é especialista, é preciso, né, que especialistas possam indicar o motivo, o porquê disso. Deve ter aí toda uma explicação, enfim, os animais são atraídos nesse período, enfim. Mas veja, já 5 vezes que acontecem ataques, né, de um dia para o outro. Então, é algo que realmente, assim, não é a fora do comum. Chama bem a atenção, Kennedy trouxe aí todo esse alerta. Então, eu acho que o principal é evitar. Evita entrar no mar, né? Ali na área de Boa Viagem, na área de Piedade, claro, onde esses ataques estão, esses incidentes estão acontecendo com maior frequência, né? É bom evitar. Eu acho que, enfim, quem tem um pouco mais de cuidado não deve entrar na água.
2: É, realmente, e apesar da tragédia, apesar da dor, viu, Júlio, ontem lá no Hospital da Restauração, houve um momento que nós descemos assim para aquela entrada do hospital, que fica na parte mais do subsolo, né, ali onde estão reformando, e muita gente reunida pedindo informações sobre como doar sangue. De fato, tanto o menino quanto a moça precisaram, né, ali de bastante sangue, de doações de sangue, e a doação de sangue ainda continua sendo necessária. Não só para esses casos, né, que a gente sabe que as vítimas estão ali em estado grave, porém estabilizadas, mas doar sangue é sempre necessário. Então você que nos acompanha, você pode realizar a sua doação no Hemocentro do Hemop, aqui que está localizado bem no centro do Recife, na rua Joaquim Nabuco, número 171, no bairro das Graças, no Recife. Fica bem ali ao lado, né? Quase atrás do Hospital da Restauração. Então, se você estiver com disponibilidade, pode ir ao Hemop, que fica na rua Joaquim Nabuco, número 171, no bairro das Graças. Com certeza, a sua doação vai ajudar muita gente.
0: E eu vou mais além, viu, Kennedy? Você falou do Hemop, claro, porque é o Hemocentro do Estado, mas existem outros,
2: isso,
0: né? Aí que você pode também fazer a sua doação normalmente, seja para alguém ou voluntariamente. Você vai lá, faz ali um teste rápido e faz a doação de sangue. Você ajuda até quatro vidas. Então é importante demais. Isso a gente está falando nesses dois casos, nessas duas pessoas que estão internadas, mas aí estamos no período junino.
2: Exatamente.
0: Período junino também existe um aumento ali no número, né, de necessidade ali do sangue, então existe também essa campanha para que você possa doar.
2: E só para encerrar aqui, se você está em outra região do estado e quer doar, você pode acessar o hemop.pe.gov.br. Lá tem todas as unidades do Hemop aqui no estado e você pode conferir a mais próxima da sua região. hemop.pe.gov.br.
0: Valeu, Kennedy. Vamos seguir. 5 da tarde, 13 minutos.
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0: Vamos ao trânsito. Saber informações agora, como é que estão as ruas e avenidas do Recife. O Marcelo Soares chegando pra gente. Fala, Marcelo.
6: Boa tarde para você, Júlio, ouvintes TMC. 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Começando, Júlio, nosso giro com a Avenida Conselheiro Rosa e Silva. Ela tem trânsito complicado desde a Praça do Entroncamento até a Estrada do Arraial, na altura da Rua da Harmonia, já em Casa Amarela. Você que vai agora do Espinheiro ao Parnamirim, a dica é fazer desvio pela Rua Carneiro Vilela, passar pela Avenida Santos Dumont e Rua Doutor José Maria. Você já sai no trechinho final da Rosa e Silva, livrando aí maior parte do trânsito. 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Até daqui a pouco, Júlio.
0: Até daqui a pouco, Marcelo, já te chamo com mais informações pra gente relacionada ao trânsito. 5 da tarde, 14 minutos no Recife.
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0: Kennedy Lacerda, vamos seguir com mais assuntos importantes, mais assuntos pertinentes do dia. O que é que você traz agora? Operação da Polícia Federal, é isso?
2: Isso, Júlio. Um dia movimentado de operações da polícia aqui no estado. Inclusive, tem uma nota da Polícia Federal. A Polícia Federal, com apoio da Controladoria Geral da União, deflagrou hoje a Operação Check-in, com a finalidade de reprimir a atuação de organização criminosa especializada na corrupção de servidores públicos, no desvio de recursos públicos e em fraudes licitatórias em contratos celebrados com a Prefeitura do Recife. As investigações iniciadas em 2026, após a apreensão de canhotos de cheques, apontam para o pagamento de vantagem indevida a agente público da Prefeitura do Recife, por parte da empresa contratada pelo município. Os desvios teriam ocorrido em contratos de terceirização de mão de obra no exercício de 2020. Então, nós estamos falando de uma operação que acontece agora, em 2026, mas, de acordo com a Polícia Federal, os desvios teriam ocorrido em contratos de terceirização de mão de obra no exercício de 2020, portanto, há cerca de 6 anos. Os valores repassados pela Prefeitura da capital pernambucana à empresa investigada em 2020 somaram aí cerca de 25 milhões de reais. Desse total, aproximadamente 17 milhões foram custeados com recursos federais. E aí a empresa investigada já mantinha relação contratual com a Prefeitura em exercícios anteriores ao ano de 2020. 2020, o que leva à possibilidade de prejuízo ser ainda mais robusto, de acordo com a Polícia Federal. Ao todo, 32 policiais federais e 2 auditores da Controladoria Geral da União dão cumprimento a 8 mandados de busca e apreensão nos municípios pernambucanos do Recife, Jaboatão dos Guararapes e do Cabo de Santo Agostinho. Viu, Júlio?
0: Beleza, Kennedy, obrigado aí pelas informações, né? Polícia Federal, dia movimentado aí, operação e, claro, a gente trazendo aqui também no nosso programa. Antes de ir para o intervalo, deixa eu só lembrar a você que está nos escutando, né? Que você também pode acompanhar todas as notícias, o que há de mais relevante aqui na nossa região através do nosso Instagram, @, né? Pernambuco TMC. E aí você vai lá, acompanha a gente, o nosso trabalho que está sendo feito através do digital, através do Instagram. Então segue lá, @PernambucoTMC. A gente tem muita informação também, né? Ao longo de toda a programação a gente se encontra com muita notícia, com muita prestação de serviço, com muitas informações, como a gente gosta de ressaltar. E também agora, através do digital, nosso encontro também pode ser por lá. São 5 da tarde, 17 minutos. Vou fazer o seguinte: deixa eu ir para um rápido intervalo comercial e a gente volta já.

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14: São 5h21, de volta com o Pernambuco TMC, segunda edição. Vamos com informações do trânsito.
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14: Vamos lá, saber como é que está mais uma vez agora a movimentação no Recife. Marcelo Soares, fala Marcelo.
16: 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Na zona norte do Recife, a Avenida Rui Barbosa tem retenções entre a Jaqueira e as Graças. Você está em Casa Forte e vai para o bairro do Espinheiro, vale a pena fazer desvio pela Rua do Futuro. Já em Piedade, a gente encontra trecho de lentidão na Avenida Barreto de Menezes, quase no encontro com a Ayrton Senna da Silva. Mesmo assim, ainda é a melhor opção para você que sai de Prazeres e vai para Candeias. Não vale a pena desvio por Cajueiro Seco. 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Daqui a pouco eu volto, Júlio, com mais informações.
14: Valeu, Marcelo. Obrigado, viu, pelas informações relacionadas ao trânsito. Agora 5h22. Vamos adiantar um pouquinho o assunto futebol, né? O nosso bonequinho aqui no estúdio, o nosso Mário Júnior. Aí, Mário, a gente tá vendo aqui na televisão a chegada das seleções, né? Para a Copa. Deve ser muito interessante esse clima de Copa, né? Nos países, anfitriões, enfim. Preparado, animado para a Copa, Mário? Boa tarde.
17: Boa tarde, Júlio. Boa tarde para você, para o Kennedy, para o Arthur, para o Sérgio, para todos aqui. Sim, motivado.
14: Mudar aqui, mas você tá com som de lata, né? Você tá falando, rapaz, de uma lata?
18: Existe isso.
14: Agora melhorou, vamos lá.
18: Animado, sim, né? Porque é um clima diferente, né? Agora eu tô notando na cidade, de um modo geral, por onde eu passo, Júlio, não tem aquela empolgação. Normalmente era assim, né? Você chegava, aquela rua toda, né, enfeitada com as cores da seleção brasileira. Tudo bem que é dia 11, mas ué, já estamos no dia 2 de junho, né? Daqui a poucos dias começa a Copa do Mundo. Agora sim, eu estou animado com a seleção brasileira, mas estou preocupado com o que vem por aí, né? Porque com essa mudança de Copa, em relação ao formato, com o aumento das seleções, o Brasil sai dos três jogos, vai para uma segunda fase para começar oitavas, quartas, semifinal e final. Aumentou em uma fase, né? E a gente sabe que não vai ser fácil. Eu vou torcer muito para que o Brasil conquiste o Hexa, mas eu não acredito, Júlio. Eu não vejo essa pegada na nossa seleção, tá? A gente não tem. Se eu lhe perguntar quem é o batedor oficial de faltas do Brasil, você sabe quem é? Não tem. Não tem esse batedor de faltas. Naquela época tinha Ronaldinho Gaúcho, que batia falta. Tinha Roberto Carlos, que batia falta. E por aí vai. Hoje a gente não tem. A geração é outra, claro que estão sendo feitos alguns ajustes. Mas torcer que dê certo, né? Que e a gente queime a língua, que eu queime a minha língua, que o Brasil seja campeão. Eu acho difícil, mas vamos ver, né?
14: Vamos torcer, né, Mário? Seleção embarcou ontem, toda
18: tem amistoso
14: festa,
18: no sábado, né?
14: E toda Nova aquela Jesse, festa do embarque, né? E
18: isso que é normal, né?
14: É claro, visitaram, tem que ser, né?
18: Visitaram o museu, né? Lá na CBF, no Rio de Janeiro. Fizeram todo um trabalho diferenciado. Aquela união, né? A união faz a força. É importante nesse momento que os jogadores saíssem do nosso país com o abraço do povo brasileiro, né? Que começou naquele jogo contra o Panamá, quando o Brasil venceu por 6-2. Torcer que dê tudo certo, que no sábado o adversário é o Egito, às 7 horas da noite, no horário do Recife, que o Brasil ganhe também, viu, amigo? Porque o Panamá já foi escolhido a dedo. Vamos pegar aqui uma seleção relativamente mais fraca para evitar surpresas. O Brasil fez 1-0, não. Levou o gol do Panamá, né? Teve que empatar para poder partir para cima, mas acabou vencendo por 6-2. Vamos lá torcer que dê tudo certo, né, Júlio?
14: É isso. Ô, Mário, deixando um pouquinho, né, seleção brasileira, vamos falar sobre aqui, né, os nossos times, porque não para, né, Série B continua.
18: Continua, Série B continua, tudo certo, a Série B continua, e com detalhe, Série B, Série C e Série D. O Sport joga, o Náutico joga na terça-feira, dia 10, contra o Fortaleza, 7 da noite nos Aflitos. O Sport joga na quarta, dia 10, Náutico dia 9 na terça, Sport na quarta, dia 10, contra a equipe do Atlético, 21 horas. E depois os três clubes vão jogar no domingo, dia 14, né? Dois jogos às 11 horas da manhã, é o jogo do Sport e o jogo do Santa, às 11 da manhã, e às 7 da noite, quem joga é o Náutico, também é pela Série B. Então, o campeonato não para, os clubes não quiseram parar. A CBF queria parar, mas colocou em votação, e os da Série B decidiram que não queriam parar. Ganhou a maioria, eu acho que é uma concorrência desleal. Era para parar tudo. É Copa do Mundo, é um ano diferente. Torcer que dê tudo certo pro Brasil, mas você ter um jogo de Copa do Mundo no horário à tarde, por exemplo, e ir pro estádio à noite para ver um jogo, ou um jogo mais cedo e à tarde, eu acho que isso não vai dar muito certo não, viu, Júlio? Eu acho que não ficou legal. Hoje seria, para o Sport, o primeiro jogo da final da Copa do Nordeste, que acontece em Fortaleza hoje, né? Na Arena Castelão, Fortaleza e Vitória. Era para ser Vitória e Sport, mas infelizmente o time acabou sendo eliminado e só tem agora pela frente o Campeonato Brasileiro da Série B, onde o time lidera o Campeonato Kennedy.
15: E o Santinha, hein? O Santinha, a gente tava falando tanto dele, dos problemas do Santa Cruz, mas o Santa parece que teve uma melhora aí, né?
18: Teve uma melhora, né? Empatou o jogo, poderia ter vencido a Ferroviária, era para estar no G8. Agora estão falando de novo no assunto SAF. Eu, sinceramente, acho que o Santa Cruz deveria mudar esse discurso em relação à SAF. Porque fica o torcedor se iludindo, né? Achando que vai sair tudo do papel e, por enquanto, só sonho, sonho, sonho e sonho. Vamos esperar para ver qual o novo capítulo desse sonho, né? Porque já falaram que agora parece que surgiu um grupo de investidores e que querem isso, que querem aquilo. É algo preocupante, porque esse filme já é velho, viu, Júlio?
14: Mário, forte abraço para você. Daqui a pouco você volta no Bola na Rede.
18: Daqui a pouco, até mais tarde.
14: Valeu, são 5h28 agora.

0: aceito o convite, conversar conosco aqui na TMC.
1: Boa tarde, Júlio. Boa tarde a todos os ouvintes da rádio TMC. É uma satisfação poder encontrá-los novamente.
0: Bom, doutor Marlon, para que a gente possa, né, já começar esclarecendo ao nosso ouvinte, a gente acompanhou aquela questão da votação na Câmara, eu queria que o senhor atualizasse o que é que de fato agora está acontecendo, qual que outra votação vai acontecer, enfim, explica o que é que o momento, né, apresenta.
1: Isso, por se tratar de uma PEC, né, que é uma emenda à Constituição, a gente precisa da aprovação pelas duas casas legislativas. Passou pela Câmara dos Deputados anteriormente e hoje a proposta tramita ali no Senado. Teve uma primeira aprovação, mas o Senado hoje, através de propostas da oposição, tem ali uma discussão com relação, por exemplo, a questão das regras de transição, a questão dos acordos e negociações coletivas dentro dessa proposta de extinção da escala 6x1, e é por isso que, infelizmente, ainda não tivemos a aprovação.
0: Muito bem. Doutor Marlon, claro que a gente vai acontecer em sessões. Por que é que eu digo isso? Hoje, pela manhã, eu participei do programa Bom Dia Ministro, né, um programa do governo federal, e o entrevistado foi o Tomé Franca, ministro de Portos e Aeroportos. E aí uma das perguntas envolveu essa questão. E ele falava, olha, por exemplo, na aviação, os aeronautas têm ali uma escala diferente. Ah, então ele pontuou isso, que existem várias ali as profissões que vai precisar ser debatido. É assim que deve funcionar, que deve acontecer?
1: É, realmente tem várias categorias, Júlio, que elas têm uma jornada diferenciada. O comércio, a indústria, o setor da saúde, né, os médicos, enfermeiros ali com 12x36, professores, fisioterapeutas, de acordo com a categoria, realmente, a gente precisa discutir a necessidade e entender que o trabalhador também precisa de saúde. Né, que é o principal ponto hoje, saúde física, saúde emocional, psicológica, e é por isso que essa redução da carga horária, ela tem sido tão debatida nos últimos tempos.
0: Muito bem, deixa eu passar para o nosso repórter, o Kennedy Lacerda, né, que também tem pergunta para fazer. Vai lá, Kennedy.
2: Olá, muito boa tarde. Eu gostaria de saber se existem experiências internacionais que a gente pode comparar, né, com essa experiência que será adotada ou não aqui no Brasil?
1: Tem, nós já temos experiências, Kennedy, boa tarde, a nível internacional, que mostraram, inclusive, que o trabalhador, quando ele tem uma jornada reduzida, ele tem muito mais produtividade, ele tem muito mais satisfação em trabalhar, então ele produz mais, ele traz mais rentabilidade, a empresa tem mais lucro, e realmente, claro, que guardadas as devidas proporções, né, considerando os sistemas internacionais e a realidade da relação de trabalho no Brasil, mas nós precisamos também avançar com relação a isso.
0: Em relação, doutor Marlon, vamos dizer que, né, que seja aprovado e se adote aí a escala 5x2. Na visão do senhor, as empresas poderão ter ali um custo extra, afinal de contas, terão que contratar, de repente, mais trabalhadores ou pagar mais hora extra? Isso deve interferir de alguma forma?
1: É uma possibilidade, Kennedy. Inclusive porque, a partir do momento que houver a aprovação, as empresas realmente vão precisar revisar seus acordos e fazer, em alguns casos, né, quando se trata de atividades contínuas, como é o caso de setores ali de comércio, hospitais, indústria, logísticas, muito provavelmente vão precisar de fazer novas contratações. E isso realmente vai trazer um impacto financeiro no custo, né, a princípio, mas, logicamente, se o funcionário vai trabalhar menos e vai produzir mais, isso acaba se compensando quando a conta lá fecha no final.
0: Vamos lá, Kennedy.
2: Doutor, tem uma dúvida aqui da nossa audiência sobre a questão da redução da jornada. Se poderia ocorrer sem redução salarial, ou isso é um acordo que será feito posteriormente, se aprovado?
1: Não, a redução da jornada, né, tem essa previsão aí, reduzindo a escala de 6x1 para 5x2, o funcionário passa a ter 2 dias, né, de descanso, com um dia preferencialmente aos domingos, e a jornada dele vai ser reduzida, isso progressivamente, até 40 horas semanais, mas a própria PEC, ela já prevê que não pode haver nenhuma redução salarial, já tem essa previsão, nem no salário nominal e nem no salário proporcional dos trabalhadores, não pode haver redução nenhuma, tem que se manter o salário, muito embora a proposta preveja aí um...

0: uma quantidade de horas trabalhadas menor.
1: Muito bem. A Kennedy quer continuar, tem mais pergunta, Kennedy?
2: Agora, de maneira geral, quais impactos positivos ou negativos o senhor avalia com o fim da escala 6 por 1?
0: Eu avalio que existe a possibilidade de que nós tenhamos trabalhadores muito mais engajados, com mais produtividade, e com isso tende a máquina, né, do mercado realmente girar. Os empresários tendem a ter um maior lucro, muito embora também tenham em contrapartida custos. Esses custos eles vêm, a princípio, com a reorganização das escalas de trabalho, com a necessidade, né, de rever ali eventuais contratações, rever acordos coletivos, contratos, pensar em readequar, né, os controles de hora e os bancos de hora, e principalmente um planejamento aí gigante para setores como comércio, varejo, saúde, indústria e logística, que tem ali um funcionamento ininterrupto, em uma atividade constante.
2: Mais uma dúvida aqui da nossa audiência. Tem um prazo na PEC que seria o prazo de adaptação de 14 meses, que serviria para as empresas e os contratos de trabalho ali. Como funcionaria esse período de adaptação?
0: A partir do momento da promulgação, nós teremos 60 dias para que a jornada ela seja reduzida de 44 horas semanais para 42 horas. E após esses 14 meses, essa jornada ela vai ser reduzida para 40 horas semanais. É o que a gente está chamando de regra de transição, o período de implementação, né?
1: Muito bem. Doutor, para a gente finalizar, doutor Marlon, mais uma pergunta. O senhor acredita que isso pode gerar muitos problemas trabalhistas? A justiça do trabalho deverá ser, né, a ter um aumento ali de demanda, caso isso seja aprovado? Enfim, qual a opinião do senhor em relação a isso? Claro, acho que tem que deixar acontecer, não é só o tempo dirá, mas o senhor acredita que isso pode causar alguma coisa quando a gente fala em justiça do trabalho?
0: Eu acredito que, como toda mudança, como uma quebra de paradigma, né, vai haver impacto. Vai haver impacto tanto do ponto de vista financeiro quanto jurídico. E realmente eu acredito que a Justiça do Trabalho vai sofrer com um aumento de ações. Um aumento de ações no caso de empresas que não tenham se adaptado ainda à realidade, a partir do momento que a PEC foi promulgada, e, por exemplo, que estejam exigindo de seus funcionários e cumpra uma jornada diferente do que atualmente está sendo determinada. Ou então, que não tenha um acordo coletivo, que não se organizem de maneira mais específica. Então, acredito que tanto a Justiça do Trabalho vai ter um aumento de demanda, quanto o Ministério do Trabalho e o Ministério Público do Trabalho também sofrerão um aumento de denúncias por parte dos trabalhadores se sentirem prejudicados.
1: Doutor Marlon, eu quero agradecer muito a participação do senhor, esses esclarecimentos, né? É um fato importante, essas mudanças na legislação trabalhista e o senhor trazendo aí essas informações bem importantes, bem pertinentes. Muito obrigado pela participação. Muito em breve a gente volta a conversar.
0: Perfeito, Júlio. Eu te agradeço. Um abraço. Bom programa a todos.
1: Forte abraço para o senhor. São 5h37. Deixa eu fazer um rápido intervalo. Já já eu volto.

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2: São 5 da tarde, 40 minutos. De volta com o nosso Pernambuco TMC, segunda edição. Kennedy Lacerda.
3: É, Júlio, o assunto agora é economia. As festas de São João e o Dia dos Namorados devem injetar aproximadamente 682 milhões de reais na economia pernambucana em 2026. A estimativa faz parte do levantamento da FEComércio Pernambuco, elaborado para subsidiar empresários, lojistas e gestores públicos nas decisões relacionadas às vendas durante o período comemorativo. O volume injetado, segundo a FEComércio, representa crescimento de 6,2% em relação à movimentação financeira estimada para um mês normal, sem os efeitos sazonais do período junino, cuja linha base foi calculada em 11 bilhões. A série histórica do estudo também aponta avanço contínuo da movimentação financeira exclusiva vinculada às duas datas em Pernambuco, o São João e o Dia dos Namorados, entre 2019 e 2026, ou seja, o estudo aponta um avanço contínuo entre 2019 e 2026 nesse período. Então, de acordo com a FEComércio, as festas de São João e o Dia dos Namorados devem injetar 682 milhões de reais na economia pernambucana em 2026, viu, Júlio?
2: Beleza, Kennedy, obrigado aí pelas informações, pelos detalhes pra gente. 5h42. Vamos com informações do trânsito mais uma vez. Vamos saber como é que está a movimentação agora no Recife. Marcelo, tá contigo novamente.
4: 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A Avenida Governador Agamenon Magalhães tem trânsito complicado nos dois sentidos, principalmente entre o Derby e Eri do Leite, é o ponto mais movimentado da via. Para você que quer ir agora de Olinda para Boa Viagem, é melhor pegar a Cruz Cabugá, passar pelo centro da cidade, que também tem trânsito intenso, mas está melhor, e sair na Avenida Engenheiro José Estelita. Já de Boa Viagem para Olinda, é também pegar a Avenida Engenheiro José Estelita, passar pelo centro, para sair na Cruz Cabugá. 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Júlio, daqui a pouco eu tô de volta.
2: Valeu, Marcelo, obrigado. E é isso, já já eu te aciono novamente e aí você continua monitorando o trânsito pra gente, tá? São 5h43 agora no Recife.
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2: O Kennedy Lacerda trouxe agora há pouco informações da Polícia Federal e tem uma outra informação aqui que chega da Polícia Federal. Polícia Federal deflagrou hoje a Operação Trama Postal, que desmantelou um esquema criminoso de distribuição de notas falsas por meio de postagens de encomendas. A medida foi cumprida no bairro de Maria Farinha, município de Paulista, de Recife. O investigado teria realizado pelo menos 11 postagens de encomendas contendo cédulas falsificadas em agências dos Correios nos municípios de Olinda e de Paulista. O trabalho de investigação começou depois de um monitoramento da Polícia Federal e aí eles identificaram uma frequência, né, suspeita de postagens. De acordo com as autoridades, esse delito de moeda falsa compromete a confiança da população no sistema monetário nacional, além de provocar prejuízos a comerciantes, consumidores e instituições financeiras, né? Causa um prejuízo danado porque, de repente, a pessoa ali recebeu a encomenda, né? Recebeu o dinheiro, foi ali, a pessoa não conferiu direito, depois é uma bronca danada, né? Então, a gente faz esse É por isso que muitas vezes, né, quando é uma cédula ali com um valor maior ao caixa, geralmente, né, vê ali, coloca na luz e tudo, porque tem que haver, de fato, essa conferência, porque isso acontece às vezes, né, Kennedy?
3: E para as autoridades, viu, Júlio, esse tipo de crime vai muito além da falsificação em si, porque o uso de notas falsas, ele fere a confiança da população na moeda brasileira.
2: Exatamente.
3: Então, né? Vai muito além aí do crime em si.
2: É, exatamente. Vamos lá, e a Polícia Federal, né, papel da Polícia Federal, inclusive a gente já trouxe recente aqui recomendações, né, os cuidados que se deve ter em relação a essa questão de nota falsa, né, o Giovanni Santoro, que cuida da comunicação ali da PF, vez por outra, né, ele mandava material pra gente falando sobre isso. A gente, em alguns momentos, nós já trouxemos aqui esses cuidados básicos, principalmente para os comerciantes ali que trabalham com essa questão, né, recebendo pagamentos, os cuidados que eles devem sempre ter. 5h46 agora no Recife.
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2: Vamos com mais informações, Kennedy. A gente fala do metrô agora.
3: Isso, os passageiros do ramal Camaragibe do metrô devem ficar atentos a partir da próxima segunda-feira. A Companhia Brasileira de Trens Urbanos, a CBTU, informou que o ramal vai passar por reformas para trocar de peças as peças chamadas dormentes. Ficam no... Perdão, aqui um problema técnico. As peças, né, chamadas dormentes, que ficam ali nos trilhos do metrô. Então, para garantir justamente a estabilidade dos trens. A previsão... A previsão é justamente que esse serviço ele seja completado em 6 meses. Então você que pega aí o metrô sentido Camaragibe, o ramal, saiba que ele vai passar por essa intervenção que vai durar 6 meses. E olha só, isso aumenta o tempo, né, da chegada dos metrôs. Então é bom ficar ciente por causa disso. Os intervalos entre os trens vai ficar em torno de 30 minutos. E a partir de 8h30 da noite, esse intervalo aumenta para 45 minutos, viu, Júlio?
2: É aquela história, né, Kennedy? Veja, a pessoa já tem um problema muito sério quando a gente fala de metrô. O usuário do metrô, né, já sofre bastante, enfim... E aí, né, tem esses problemas recorrentes, enfim, a gente fica sempre noticiando porque é um fato assim, que sempre a gente tem notícia do metrô, né?
3: Isso, então a gente pontua que isso começa a partir da próxima segunda-feira, né? Então você que pega aí o metrô sentido Camaragibe, aquele ramal, deve ter muita paciência. A gente sabe que os usuários do metrô aqui do Recife
2: A gente pede mais paciência ainda, né?
3: Porque essa novela parece que nunca acaba, então... A partir de segunda-feira, contando aí, a partir de segunda-feira, 6 meses, essas intervenções devem aí atrapalhar quem usa o metrô do Recife, porque esse ramal vai usar apenas uma via. Então, sentido, uma via tanto para a ida quanto para a volta.
2: É. E isso por isso deve que o aumentar, tempo fica maior.
3: Exatamente, em 30 minutos as viagens e 45 minutos depois das 8h30 da noite, viu, Júlio?
2: Tá bom, vamos acompanhar. 5h49, intervalo, daqui a pouco a gente volta.

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8: 5:51, vamos, né, de volta ao nosso programa com o nosso quadro Direito do Consumidor.
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8: O José Rangel, né, advogado, especialista em direito do consumidor, participa agora conosco, traz a opinião dele na coluna de hoje. Rangel, muito boa tarde para você, muito bem-vindo.
9: Boa tarde, Júlio, boa tarde a todos os ouvintes da Rádio TMC. Júlio, muitos ouvintes estão preocupados com a mudança nos planos de saúde Sul-América após a aquisição pela Redditor. E sim, essa aquisição realmente aconteceu. Depois disso, surgiram reclamações de descredenciamento de alguns hospitais, clínicas e também de equipes médicas, inclusive em Pernambuco. A pergunta do consumidor é: o plano pode fazer isso? Bom, Júlio, pode haver mudança na rede credenciada, sim, mas a ANS determina que o consumidor não pode ficar desassistido. Quando um hospital é retirado, deve existir outro equivalente em qualidade e localização. Além disso, quando o paciente já está em tratamento contínuo, principalmente em casos graves, a justiça tem entendido que não pode haver interrupção abrupta do acompanhamento médico. Por isso, o consumidor precisa guardar e-mails, mensagens, negativas de plano e toda a documentação médica. Também é importante registrar reclamação na ANS e no PROCON. Dependendo do caso, a justiça pode determinar a manutenção do atendimento no hospital e com a equipe médica anterior. Outro problema relatado é que muitos consumidores só descobriram o descredenciamento, Júlio, ao chegar ao hospital, ao consultório, o que também pode ser questionado. Portanto, quem se sentir prejudicado deve procurar imediatamente seus direitos. Plano de saúde não é apenas contrato. Estamos falando de vidas, tratamento e da confiança do consumidor. É isso, Júlio. Muito obrigado. Um grande abraço e até a próxima.
8: Muito obrigado, Rangel. O Rangel é advogado, especialista em direito do consumidor e sempre participa conosco. 5:54.
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8: Deixa eu passar nessa reta final para o Kennedy Lacerda, porque, Kennedy, existe um alerta por parte da APAC, inclusive chove neste momento aqui na região do Paissandu, onde fica a sede da TMC, mas traz para a gente essa informação importante e alerta, e a gente abre espaço para isso agora.
10: É, Júlio, os próximos dias devem ser de chuva no estado, segundo a Agência Pernambucana de Águas e Clima, a APAC. O órgão emitiu um alerta laranja de estado de atenção, que indica chuva de moderada a forte para a região metropolitana do Recife e para as zonas da Mata Norte e Sul. O comunicado é válido a partir de hoje e ao longo de todo o dia de amanhã. São esperados 100 milímetros de precipitações e ventos de até 100 km por hora. A APAC explica que as chuvas mais intensas são esperadas devido a instabilidades associadas ao distúrbio ondulatório de leste no litoral do estado. Então, portanto, alerta laranja da APAC, viu, Júlio?
8: Ok, Kennedy, fica então essa dica, né? Aí esse alerta, chuva forte é a previsão, todo mundo tomando muito cuidado, né? Principalmente se você está ou conhece alguém em área, né, de maior risco, então é importante ter todo esse cuidado por conta dessas possíveis fortes chuvas aqui na região.
10: Lembrando que o alerta é válido de hoje ao longo de todo o dia da manhã, então se você tiver algum problema ou precisar acionar a Defesa Civil, a Defesa Civil de Pernambuco pode ser acionada pelo número 199. Repetindo, Defesa Civil de Pernambuco, número 199. E, claro, o contato do Corpo de Bombeiros é o 193.
8: A gente torce, né, para que ninguém precise, mas é importante também aí o Kennedy trazer esse alerta. 5h56 agora.
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8: Vamos mais uma vez para a gente finalizar com informações do trânsito. Informações do trânsito aqui na TMC e aí eu aciono mais uma vez o repórter Marcelo Soares. Fala, Marcelo.
11: 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A Avenida Abdias de Carvalho, no sentido subúrbio, tem trânsito complicado ali das imediações do Prado até o cruzamento com a Avenida General San Martín. Você tá nela ali na região da Ilha do Retiro, querendo chegar no bairro do Cordeiro. Dá para evitar essa retenção toda pegando a rua Gomes Taborda, a famosíssima Rua da Lama. Já na região central, Rua Imperial também tem trânsito lento, desde as imediações da alça de acesso do viaduto Capitão Temudo até o cruzamento com a rua Nicolau Pereira em Afogados. Você que está agora no bairro de São José e vai para a região do aeroporto, é melhor pegar a Via Mangue. 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Júlio, forte abraço e até amanhã.
8: Grande abraço para você, Marcelo Soares, que trouxe informações do trânsito aqui ao longo de todo o nosso programa. Olha, antes de eu me despedir, deixa eu falar, lembrar a você, né? Aqui amanhã, na nossa primeira edição do Pernambuco TMC, a gente recebe aqui no estúdio, entrevista presencial, o senador Humberto Costa. Então, amanhã a gente já faz esse convite para que você possa acompanhar o nosso programa, o Pernambuco TMC, a partir das 10 da manhã, tá? 10 da manhã na nossa primeira edição, o nosso entrevistado, o senador Humberto Costa. E aí a gente vai bater um papo, vai recebê-lo aqui para este bate-papo presencial. Eu reforço então aí, porque está todo mundo convidado a nos escutar. Kennedy Lacerda, forte abraço para você, muito obrigado por apresentar, né, junto comigo aqui o Pernambuco TMC, trazer os principais fatos, as principais notícias.
10: Valeu, Júlio. Um abraço a você, aos ouvintes, a Serjão aqui na técnica e até amanhã.
8: Trabalhos técnicos do Sérgio Nascimento, a direção da TMC Recife é da Carolina Magalhães.
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8: Mais uma vez, eu agradeço a sua audiência, eu agradeço a sua companhia. Na sequência, Bola na Rede. A equipe esportiva agora da TMC entra em campo no Bola na Rede. E aí você vai ficar também por dentro, né, das principais notícias esportivas. Agradeço mais uma vez a sua companhia, você que nos escutou. E claro, continue aqui na TMC. Um forte abraço para você. Tchau.
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5: Seis horas em ponto! Alô, alô, povo bom ligado aqui na TMC! Grande abraço, ótima noite! Tamo junto aqui no Bola na Rede! Programa hoje, nesta terça-feira, 2 de junho, com as notícias do futebol pernambucano, um tempo aí de preparação para as equipes. É, jogo a gente só vai ter no meio da próxima semana, né? Então é aproveitar o momento para corrigir os problemas, melhorar fisicamente, recuperar quem tiver no banco de reserva, quem tiver no departamento médico, porque daí em diante não vai parar não, minha gente. Vai ter Copa e vai ter Brasileirão. Só a Série A que para. Pra gente, Série B, Série C, Série D, tudo normal. Deixa eu ver se tá tudo normal mesmo. Ô, Mário!
6: Eu não estou aqui, Vitor.
5: Ah, não está, né?
6: Não, o programa é gravado, eu não estou aqui.
5: Você está onde?
6: Eu estou aqui no microfone da TMC, mas ao mesmo tempo eu não estou aqui, entendeu?
5: É, mas se você não está aí, onde você está, animal?
6: Eu estou no 92.7, animal.
5: Ah, você vai... Existe uma coisa dessa. Ô, seu Saraiva. Saudades do Francisco Milani, né?
6: É verdade, Vitor, é verdade. É.
5: Ô, amigo Mário, me diga uma coisa. Nesse momento que nós estamos, assim, de preparação, qual time você acha que precisa aproveitar melhor essa pausa, amigo Mário?
6: Todos.
5: Não, mas alguém deve precisar mais.
6: O Santa precisa mais.
5: O Santa mais.
6: Precisa mais.
5: Por quê, amigo Mário?
6: Porque só tem 12 pontos, tá fora do G8, Sport e Náutico estão no G6, né? Então, por enquanto, estão bem na frente. O Santinha tem que entrar, porque o campeonato é mais curto. São apenas 19 jogos na primeira fase. Eu acredito que na hora que entrar no G8, não sai mais. Aí não vai poder mais sair. São 4 jogos sob o comando do Guardiola do Arruda, que é o Christian de Souza. 2 vitórias e 2 empates. Curiosidade ou não, o Amazonas era o líder, hoje é o 8º com 13 pontos. 4 jogos e 4 derrotas. O que não é o futebol, não é verdade, Vitor?
5: É, rapaz. Amigo Mário, se você pudesse, então, dar um presente ao Santa Cruz, mas você só pode dar um.
6: Sim.
5: É uma coisa só. O que você daria ao Tricolor?
6: Dinheiro.
5: Dinheiro.
6: O Santa Cruz está liso.
5: Azulejo.
6: Totalmente azulejo, isso.
5: Não, mas peraí, mas não vem agora a história da SAF?
6: Oh,
5: tá voltando aí, tá voltando. Rapaz.
6: Vai até estrear agora um filme, né? Eu já tinha visto algumas chamadas de Pinóquio. É, Vitor acredita em história da carochinha, essas coisas, né?
5: Rapaz. Pinóquio não é aquele que o nariz cresce,
6: isso,
5: né?
6: vai ter no cinema, né? He-Man, Pinóquio, um bocado de filme vem aí.
5: Porque... Quem vai fazer o papel do Pinóquio?
6: Eu não sei o ator que vai fazer, não. Eu vou até procurar ver o nome
5: Mas
6: dele.
5: Mas se fosse o Pinóquio do Arruda, quem seria?
6: Ah, tem tantos, Vitor. Tantos e tantos, amigo. Acho que ia faltar personagem.
5: Tá bom. Olha, já a gente vai aprofundar essa questão. Muito bem, o amigo Mário está presente. Então, estamos prontos. Agora 6h04 com trabalhos técnicos dele, o nosso elegante e saudável Sérgio Nascimento. Vamos aos destaques do Bola na Rede. Olha aí o Timbu, Moisés Oliveira. É verdade que o técnico Hélio dos Anjos pode deixar o Náutico, é isso?
4: Opa!
5: Olha essa, Moisés. Boa noite.
7: Boa noite, grande Vitor. Um abraço a você, um abraço ao Givanildo, Vinícius, grande Sérgio, todos os ouvintes ligados aqui na nossa TMC nessa tarde, noite de terça-feira, menos para Mário, que vai ficar agora atento, viu, Mário?
6: Tô fora.
7: A tudo que eu vou falar sobre essa situação envolvendo o Hélio dos Anjos.
6: Ele vai embora quando?
7: Calma aí, atrapalha a informação, não. Acalme seu coração de torcedor.
6: Ele conseguiu um outro clube que trabalha como ele quer trabalhar, é?
7: Não, peraí, não distorça nada, não.
6: Não, tenha calma. Ele disse que só trabalhava se fosse do jeito que ele quer.
7: É, mas ele...
5: Não... Tá percebendo como ele tá ansioso,
7: preocupado. Calma, Mário.
6: Fora.
7: Eu entendo a sua situação como torcedor. Tenha calma.
6: Tô fora.
5: Aquele remédio que bota embaixo da língua, Mário, bota ali.
6: Remédio de pressão, não tem pressão alta, não, tô fora.
7: Eu comecei a falar ainda a situação por causa desse animal.
6: Sim, fale.
7: Olha, Vitor, a informação da sondagem do Ceará pelo Hélio dos Anjos foi trazida pelo Diário do Nordeste, que cobre os clubes do Nordeste, lógico. E trouxe a informação que esse contato havia acontecido ontem, diretamente com o treinador. Ou seja, o clube cearense, o Ceará, entrou em contato com o Hélio para sondar a situação dele com o Náutico. E aí, claro que essa situação caiu como uma bomba em meio à torcida do Náutico, haja visto o coração de Mário aí falando alto. Porque o Hélio dos Anjos perdeu um clássico, a gente sabe, mas estava 5 partidas sem perder. A gente sabe disso. O modelo adotado hoje pelo Náutico é um modelo que existe algumas críticas de diretores, ex-diretores estatutários do Náutico, tá? Que o Hélio abomina. Deixou claro isso na coletiva passada. Mas, claro, que tem também a situação do Ceará, que demitiu um treinador e que busca um treinador cascudo, um treinador que tem habilidade tanto dentro de campo para resolver a situação. Hoje o Ceará está na 13ª posição, perdeu a última partida, teve ali a demissão ali do Mozart, né? E resolva também, ou seja, ali uma costa larga, né, para poder lidar com a situação política do clube. O Ceará também vive uma crise política hoje no seu ambiente. Então, se busca um treinador experiente. Segundo o Diário do Nordeste, o Hélio dos Anjos seria esse plano A da diretoria do Ceará. E claro que a gente foi buscar mais informações, e aí não foi apenas o Diário do Nordeste que deu essa informação. O André Almeida, que é um jornalista do GE, que cobre os clubes do Ceará, também trouxe essa informação falando que existia um contato, houve um contato que estava sendo negociado com o Hélio dos Anjos, essa possibilidade dele deixar o Náutico e assumir o Ceará, tá, para o restante da temporada. E eu também apurei com outros colegas, também do Ceará, das rádios do Ceará, que também essa informação está solando, está muito forte lá na imprensa cearense, essa possível negociação do Hélio dos Anjos com o Ceará. Claro que a gente foi entrar em contato com o Náutico para entender se realmente existia um contato, sim ou não. Entramos em contato com a assessoria de imprensa do Náutico, que até o momento não respondeu, mas conversamos diretamente com o Hélio dos Anjos. Nossa equipe aqui da TMC enviou uma mensagem, né? Enviou uma mensagem para o Hélio dos Anjos já tarde, perguntando se procede, se não, essa situação de uma possível saída do Náutico. E aí, abre aspas, para a resposta do Hélio dos Anjos à nossa pergunta, aos nossos questionamentos. Abre aspas. Boa tarde. Tudo que se fala não tem nada comigo. Sou e estou muito treinador do Náutico. Abraços. Fecha aspas. Foi a resposta do Hélio dos Anjos, ou seja, negando que está de saída do Náutico. Agora também não negou que houve a sondagem, porque de fato essa sondagem aconteceu, mas ele declinou e deve sim continuar. Também apuramos com fontes ligadas ao Náutico nos bastidores que existe um projeto do Hélio dos Anjos juntamente com seu filho no Náutico. Haja vista que na eleição ele foi peça fundamental para que o Bruno Becker vencesse as eleições. Existiam ali duas chapas, e quando o Hélio declarou que só ficaria no Náutico se o presidente fosse o Bruno Becker, aí a outra chapa acabou saindo de cena e o Bruno Becker acabou sendo aclamado praticamente, né? Porque de fato não tinha com quem disputar uma situação como essa, uma vez que ele havia conseguido o acesso para a Série B. Mas o Hélio nega qualquer saída do Náutico, mas também não negou a sondagem de fato aconteceu. Claro que estamos em contato também com o clube para entender, mas até o momento não tivemos resposta, mas resposta melhor do que a do Hélio não tem, né, Vitor?
5: Ah, é. Ô, amigo Mário, você agora tá mais tranquilo, você ouviu o que Hélio disse aí para Moisés, mandou mensagem para o nosso Moisés Oliveira e disse que ele é e está muito treinador do Náutico. Fique calmo, amigo Mário.
6: Não, eu tô fora. Hélio, para ir para qualquer outro clube, ele já disse que só trabalha, ele não trabalha com diretor, é do jeito que ele tá trabalhando no Náutico. E o Ceará não vai destituir toda a sua diretoria para contratar Hélio do jeito que ele quer.
5: Mas tem outras coisas também, né, Mário?
6: É.
5: Primeira coisa é a seguinte, vê, tu tá no Náutico, tudo bem, tu perdeu um clássico, mas...
6: Mas tá na frente do Ceará, bem
5: tua campanha tá legal.
6: Sim. Se fosse um clube de Série A, né, Vitor? Fosse um clube de Série A, eu tava calado.
5: Tu vai pegar um problema, que o cara acabou de demitir treinador, né, e tal. Aí tu tá estabilizado, tem um projeto aí que falou o Moisés, né, que você fez parte, teve participação decisiva na eleição do presidente, então quer queira, quer não queira, tem aí uma espécie de dívida do presidente, no mínimo de gratidão, né? Com a posição, com a postura que o Hélio assumiu, né? De afiançar, né? Endossar a candidatura, né? E dizer que só trabalhava se fosse com ele. Quer dizer, o ambiente é muito favorável no Náutico para o Hélio. E outra coisa, eu quero crer também, Moisés, que o Náutico tem aí um contrato com multa rescisória. Então, o cara não vai embora sem nada, né?
6: A
5: o
6: única...
5: ainda teria que pagar uma lama.
7: Só... Não, só para a gente detalhar essa questão, claro que eu não recebi essa informação do Náutico, porque até o momento não respondeu o nosso questionamento. Mas eu apurei com fontes ligadas ao Náutico sobre isso, porque a gente passou toda a tarde dele dedicada a essa situação do Hélio, e eu recebi informação que a multa dele é alta. Uma rescisão contratual, tá? Não é uma multa baixa, não. Ah, não é chegar que
4: e tem que ser, viu?
7: E pronto, não funciona assim, não.
5: O que que faria o Náutico abrir mão da multa? Nada, né? O
7: isso,
5: treinador velho. Tá bem. O time tá bem. Você vai abrir mão do treinador de graça?
4: Olha, se ele for para o Ceará, só tem uma vantagem. Porque o Ceará, ultimamente, vem ganhando os jogos do Fortaleza. Já o Náutico vem perdendo pro Sport. Só essa vantagem.
5: Ah, mas o que isso, rapaz?
6: E aí ele não vai.
7: Nada, não.
6: Veja bem.
5: Que isso tem a ver?
7: Não entendi nada.
6: Ele, como o treinador.
5: Tem um campeonato particular com o Sport, né?
6: Sim, o Náutico tem um
5: particular. Pra ganhar o quê? A taça ou o quê?
6: Não, não é taça, é a rivalidade, isso é importante. Lá, o Ceará vem ganhando, sim, do seu rival, que é o Fortaleza. Diferente daqui, o Náutico não consegue ganhar.
5: Mas o amigo sabe que ainda tem um jogo entre Náutico e Sport nos aflitos.
6: Tá? É, mas vai ser a mesma coisa, entendeu? Não vai mudar muita
5: tá,
6: coisa.
5: Tá, nosso, tu já tá fazendo
7: ele
5: de fica, derrota.
7: Ele fica falando dessas loucuras aí.
6: Rapaz.
7: Aí é bom que no dia do jogo você fizesse o plantão no meio da torcida do
6: Náutico.
7: Não,
6: isso tô não é fora, rubro, né? Tô fora.
5: É, bom, vamos aguardar, não é? Essa questão da sondagem... Tá? Sondagem, o mercado tá para isso mesmo.
7: É,
5: o
7: até cara natural vai lá, isso, né, Vitor? Faz parte, né?
5: Faz parte, claro. Ele é um profissional, tá no mercado, tá valorizado. Eu acho que faz todo sentido o Ceará pensar nele. Ô, Hélio, tudo bom? Aqui é o cara do Ceará e tal. Demitiu o Mozart, queria saber como é que tá a sua situação. Aí o cara vai dizer, fico muito feliz e tal.
6: E ele foi lembrado, né, Vitor?
5: Oi?
6: E ele foi lembrado. Já é muita coisa, na verdade.
5: Exato, Mário, entendeu? Mas aí o cara pergunta, e aí, como é que é? Só aqui é o seguinte, aqui tem meu menino, eu tenho um projeto aqui, meu menino aqui é treinador junto comigo, eu trabalho, eu só quero trabalhar sem diretor, eu quero mandar em tudo, aqui eu mando em tudo, como é que é? Aí o cara, opa.
4: Aí já não vê mais, né?
5: X aqui. Porque, veja, pro cara sair do Náutico, ele também, além de pagar a multa, ele certamente ia querer uma valorização. Se é pra ganhar a mesma coisa, o cara fica onde tá, pô. Quer dizer, é uma operação bem complicada. O Ceará tem que querer muito o Hélio, e ainda assim eu acho difícil, porque volto a dizer, o ambiente do Náutico pro Hélio é muito favorável, muito favorável. Eu acho que em outra equipe ele não encontra
8: esse encaixe.
6: Não,
8: essa,
6: eu também acho que não.
8: Nessa mesma condição.
6: É. Nessa condição é difícil. Se ele quiser ser um treinador tradicional, como todo mundo, né, na maioria, do que ele falou também aí após o clássico, que da questão de diretor estatutário, não foi isso? E os clubes têm, os diretores estatutários, né? A maioria
7: veja,
6: tem.
7: Veja, lá no... Eu até apurei hoje
8: com os provavelmente colegas de... é um diretor estatutário que está falando
7: não,
8: com ele.
7: Não, né? lá, Vitor, existe um gerente do futebol, né? Do futebol, né?
6: Pronto, é.
7: Esse gerente, segundo eu apurei, foi os colegas da imprensa cearense que me passou, ele não manda em nada, né? Então, assim, se o Ceará de fato...
8: figura decorativa?
7: Assim, literalmente, porque... Ele não responde por nada, segundo os colegas de lá, tá?
6: Isso nem liga, nem contrata.
8: Quem manda, veja, então, Vitor, são os
7: estatutários. Veja, Mário. Você lembra de Betão no Náutico?
4: Lembro, sim, claro.
7: Então, pronto.
4: Né? Agora, então, estão assim, gastando dinheiro à toa com o gerente de futebol do Ceará.
8: Não, mas peraí, minha gente. Hélio, o sistema para dar certo pro Hélio não pode ter gerente, não pode ter diretor abnegado. É ele e ele.
4: É só ele.
7: Ele já falou sobre isso, né?
4: É o presidente e ele.
8: Exatamente, Mário.
4: Você nem tem vice-presidente, basta ele.
8: Ele responde pelo departamento, né? Por inteiro. Então, é um encaixe assim, diferente.
7: Agora, sai não, viu? Hélio não sai do Náutico.
6: Não, e ninguém vai querer essa condição também, contratar Hélio.
7: Não, mas não sai mesmo. Assim, pelas palavras do Hélio, eu volto a dizer, eu passei toda a tarde apurando as informações e de tudo que eu recebi foi, não sai mais aí. Não sai.
6: Eu acho que Hélio...
7: A torcida também do Náutico não se preocupa, ele não sai. A não ser que seja uma crise muito grande no futebol, o time não esteja rendendo, 3-4 rodadas sem vencer, 5-6-10, aí sim. Coisa que não está acontecendo, minha gente. O Náutico estava 5 partidas sem perder.
8: É o contrário. Eu também tenho que levar em consideração o seguinte, Hélio já não é mais o treinador que está buscando oportunidade, minha gente. O cara, ele já foi treinador de várias equipes do Brasil, já conquistou vários acessos, vários títulos. O interesse dele agora não é o salário mais alto.
6: Não.
8: Não é. A impressão que passa é que o que o Hélio está buscando é um modelo de trabalho.
6: Isso.
8: Um modelo de trabalho. E no Náutico ele tem um modelo de trabalho, encaixa o
6: que ele quer. E que vem dando certo, né, Vitor?
8: Tudo que ele quer. É por isso que eu acho muito improvável. É difícil você dizer... Eu entendo que as fontes ligadas ao Náutico, né, ouvidas pelo Moisés, digam, não vai, não sai e tal. Eu não vou dizer que não sai, porque o futebol é dinâmico. De repente, sim, o cara recebe, ele é um profissional, de repente recebe aí uma proposta irrecusável, os caras vão lá e fazem uma adaptação que ele gosta e ele pode querer sair, se os caras pagarem a multa, claro. Mas eu acho pouco provável.
6: Eu também,
8: porque o modelo, Vitor, é muito favorável para ele.
6: Verdade seja dita.
7: E outra coisa, né? É como o Mário falou no início, sair de um clube de Série B para ir para outro de Série B, por mais que tenha, olha, valor, acho que não é bom negócio, não.
6: Não, se fosse, por exemplo, a Chapecoense que estivesse fazendo uma proposta para Hélio, eu estava calado. Porque, mas ele está na lanterna, mas é a primeira divisão. É uma divisão a mais, é um projeto de... Aí é algo diferente, mas sair do Náutico para o Ceará não vai mudar muita coisa, não. E outra coisa, o projeto de Hélio vem dando certo. É porque o torcedor só fala porque tem que ser campeão. Veja bem, o Náutico conseguiu para o ano que vem, com Hélio e Guilherme, garantir Copa do Nordeste e Copa do Brasil. E este ano o Náutico não teve, só teve o Pernambucano. Ano que vem tem Pernambucano, Copa do Brasil e Copa do Nordeste. Então, tem um calendário recheado, né? Então, tá dando certo. Porque Mário, era o primeiro objetivo dele, né?
7: Calma, torcedor.
8: Mário, viva Hélio, hein, Mário?
6: Hã? Não, quem tem que gritar é o torcedor. Eu sou América,
8: amigo. Ô, Moisés, e Hélio comandou treino hoje, né?
7: Comandou sim, viu? Comandou sim, o Hélio hoje.
6: Ele tá mais calmo, Moisés?
7: Oi?
6: Ele tá nervoso.
7: Não sei porque não teve abertura pra imprensa, nem vai ter amanhã,
6: mas eu,
7: né,
6: acho que ele deve estar tá mais calmo, né?
7: Mas foi agora pela manhã o treino, tá?
6: Foi.
7: Teve agora pela manhã, quarta, vulgo amanhã, será à tarde, também sem a presença da imprensa. Na quinta será pela manhã, é aquilo que eu falei, nessa semana não vai ter imprensa por lá não, meu amigo. Tá tudo fechado lá, o treino tá acontecendo. O Náutico que terá o retorno do Enderson, né? Falei isso aqui ontem. O Vitor Andrade está fora desse confronto, né? Vai cumprir suspensão. E o Náutico divulgou agora há pouco nas redes sociais O Náutico explica o ressarcimento do valor cobrado indevidamente no clássico dos clássicos, viu? No último fim de semana, o clube reforça o compromisso de defender e assegurar os direitos do torcedor alvirrubro. Aí, torcedor, você que foi para aquele clássico, estava no clássico e comprou aquele ingresso de R$150. O Náutico explica o seguinte: a comprovação irá acontecer de forma presencial na Secretaria Social, com funcionamento de segunda a sexta-feira, das 9 às 18 horas, e no sábado, das 9 às 13 horas. A ação estará disponível até a próxima terça-feira, dia 9, às 19 horas, horário de início da partida contra o Fortaleza. Então, torcedor, tá? E aí vem a explicação. O não sócio que comprou o ingresso de R$150 para ter o desconto, vai ter um desconto de R$30 no ingresso na compra para a partida contra o Fortaleza. Isso não sócio. Já o sócio, ele pode escolher outra opção. Tá, o desconto de 30%, de R$30 na compra, né, para o setor que ele queira ir no jogo, e o desconto de R$30 na próxima mensalidade do plano de sócio. Então o sócio, ele pode escolher o desconto todos os R$30 na mensalidade do mês que vem, ou R$30 ali no valor do ingresso que será cobrado pelo Náutico para a partida contra o Fortaleza. Lembrando, já iniciou, então o torcedor já pode levar seu comprovante lá na secretaria presencial, tá? Tem que ser presencial para você ter esse ressarcimento aí no valor do ingresso que foi pago lá na Ilha do Retiro por R$150. O Náutico está devolvendo os R$30 para o torcedor. Se Mário comprou, viu, Mário?
6: Fora.
7: Pode pegar seus R$30.
6: Não, amigo, eu tô fora totalmente. Agora, é, essa questão
8: não,
6: aí...
8: Não, você tava trabalhando, não, mas manda o menino lá.
6: Não, que menino, eu tô fora. É, o Náutico joga contra o Fortaleza no dia 9, 7 da noite, né? Isso é horário bom, né? Horário
7: exatamente,
6: bom, né? 7 da noite. No horário do trânsito ali na Rosa de Silva é uma maravilha, de 7 horas da noite, né?
8: É uma... já tá botando gosto ruim.
6: Já tá não, que é isso, olha. Isso é um portador, rapaz, não merece pancada. Perguntaram pro Miguel, eu já disse que ele pegou o beco. É, Miguel agora é a morena do Tchan, viu, amigo? Tá dançando.
7: Yeah.
6: É.
7: Opa!
8: É. Ai, desgraçado. Ô Moisés, tem um convidado, Moisés.
7: Isso, Vitor. Daqui a pouquinho a gente vai ouvir Mário. Quem, Mário? Quem? Seu treinador, Mário. Hélio dos
6: Anjos. A minha equipe tem que jogar melhor, entendeu? Eu tô fora. Amigo.
7: Ele vai falar...
6: De novo?
7: Não, claro que vai falar, seu animal.
6: Ah, ele falou ontem.
7: Sim, fala hoje de novo.
6: Falou
7: meu
6: sábado,
7: amigo,
6: falou domingo.
7: O treino tá sendo fechado, não tá tendo nem coletiva pra enviar pro...
8: Vai que é censurar, Hélio. Deixa ele ser falar, desgraçado.
9: Eu tô fora, amigo.
7: Deixa ele ser infeliz. Rapaz, tava falando aí em Pinóquio. É tua, teu filme, né, Mário?
6: Não, meu eu tô fora. Eu tô fora.
7: Tu é He-Man, né?
6: Não, peraí, rapaz.
7: Daqui a pouquinho o Hélio dos Anjos falando sobre a questão ali. Desabafa. É, sobre os diretores estatutários, viu? Daqui a pouquinho na nossa TMC, Vitor.
8: Muito bem, valeu,
9: é um
8: Moisés.
9: Show, viu, amigo?
8: Agora,
7: cala a boca, mano, animal.
8: 6h22.

0: Horário reservado ao esporte que não enviou o material.
1: Material tá aí, o nosso Giva
0: ah,
1: também.
0: Tem jogo, é verdade.
1: Tem representação dos jogadores, não é isso aí, Giva? Boa noite.
2: Boa noite, Vitor, boa noite pra você, um abraço aí ao Moisés, ao Vinícius, ao Sérgio Saudável e a nossa Nina Baiana, né? Que está aí também presente, né?
1: É, conhecidíssimo como Sabonete.
0: Não, tô fora, Vitor.
2: Também.
0: Fora.
1: Fala, Giva, representação da rapaziada hoje, né?
2: Bom, uma terça-feira de reapresentação para os jogadores do Esporte Clube do Recife, né? Após o clássico contra o Náutico, os jogadores ganharam 2 dias de folgas e estão voltando às atividades hoje. Muitos testes físicos foram realizados esta tarde, né? Aprimorando aí a parte física e durante a semana o técnico Márcio Goiano tende a trabalhar a parte técnica e tática que está precisando, principalmente no compartimento de meio campo, onde ele perdeu vários atletas para o próximo compromisso, que é diante do Atlético. Já se sabe que ele não contará com Iago Felipe, Yuri Castilho, Zé Lucas, os três com o terceiro cartão amarelo. Mas ele também perdeu mais um jogador para este jogo, que é o Cleison. O Cleison passará 3 semanas fora do time, se recuperando aí de uma lesão. Ele sofreu aí uma lesão grau 2 no bíceps femoral. Já ouviu falar?
1: Ô Mário, onde é que fica o bíceps femoral? Mário?
0: Eu não estou aqui.
1: Não, eu já sei, mas de toda maneira responda a pergunta.
0: Então refaça a pergunta que eu estava aqui fazendo a última oração.
1: Não, o bíceps femoral fica onde, pelo amor de Deus?
0: É perto da perna.
1: É por ali, né, Mário?
0: É, naquela área ali.
2: Aquela região você entende, né, Mário?
0: Não, tô fora, amigo. Tô fora.
1: Mário, Mário já foi massagista.
0: Não, eu não. Eu nunca fui massagista. Não conversa essa.
2: Foi, não, é.
1: Ele foi massagista da seleção na Copa de 70.
0: Não, tô fora, amigo.
2: Para você ter uma ideia, não foi só massagista, ele também foi árbitro de futebol e se espelhava muito no baiano Jailson Macedo Freitas e também no saudoso Margarida.
0: Não, não, eu nunca fui árbitro.
1: Margarida.
0: Eu nunca fui árbitro de futebol.
1: É mesmo? Não, eu acho que você seria um árbitro legal. Você faria a meia taça, como diz o nosso querido amigo. Aliás, cadê ele, hein, rapaz? Cadê o Wilson Souza?
0: O Wilson Souza tá por aí, né?
1: Ô Wilson, um abraço, amigo. Saudades de você.
0: Sua nota é 2. Jogada temerária.
1: Deixa o Wilson. Agora, ô Mário, essa coisa do esporte treinar taticamente, rapaz, isso aí é necessário mesmo para ajustar as coisas, porque tem um negocinho que precisa ajustar. Essa cobertura mesmo do lado esquerdo, quando é que vai acertar isso aí, hein, Mário?
0: É uma boa pergunta, Vitor. Tem que acertar, porque o time não pode oscilar tanto de um jogo para outro, como o Sport oscilou. O Sport não jogou nada com Fortaleza. A Barleta praticamente, eu nem me lembro de Barleta. Já no clássico, o Barleta arrasou. Foi o cara do jogo, ou um dos, né? Do jogo, quer dizer, tem que fazer alguma coisa. Tem que conversar e ver como essa situação
1: tá. O que aconteceu com o Barleta?
0: Desaprendeu, né? E na hora que o Márcio Goiano divulgou a escalação oficial do Sport, foi o mesmo time que jogou com o Fortaleza. Todo mundo diz, o torcedor vai perder, e não vimos isso. Vimos o time jogar um futebol bem jogado, por incrível que pareça.
1: Eu acabo de receber a informação do nosso querido Calado, que, por gentileza, você corrija aí, que o bíceps femoral não é próximo da perna, é na perna.
0: Sim, ele botou aqui, bíceps femoral compõe a cadeia de músculos da região posterior da coxa abençoada. Está dizendo comigo, né? Que nós somos da religião. É na isso. Perna, não é próximo à perna. Bênção de Jeová.
2: Mas isso é para não dizer outra coisa, viu?
0: Eu tô ligado,
1: Na próxima, você, por favor, entendeu? Faça a pergunta a Iá.
0: Eu vou fazer.
1: Ela responde, ela responde.
0: Vou fazer, já.
1: Fica tranquilo.
0: Vinícius, entendeu? Deixa pra lá.
1: Não. E daqui a pouco ele vai chegar aí pra contar as histórias do Santa, pra gente saber se o Santa tá rico ou tá pobre, né?
0: Que, tá pobre. Coisa, né?
1: Fica rico.
0: Quer dizer, qual foi o dia que ficou rico? Que desde que eu me entendo por gente que é liso o tempo todo.
1: Uma coisa é imaginar que está rico, outra coisa é
0: o futebol pernambucano.

0: Aí,
1: Sim.
0: suspensão. Iago Felipe, Zé Lucas e o Yuri Castilho, não foi?
1: Exatamente, os três com o terceiro cartão amarelo, mas o Zé Lucas foi meio que forçado porque ele vai servir a seleção brasileira sub-20, né? Esse já foi
0: Aí.
1: dito aí ontem, estou
0: Aproveita, né?
1: repetindo hoje, mas ele foi forçado, né? E aí o próprio Márcio, ele já deu declarações que desde que assumiu a equipe de forma oficial, ele ainda não teve tantos dias para trabalhar, para aprimorar a parte técnica, a parte tática, para que os jogadores venham assimilar as pretensões do treinador. Então ele vai aproveitar esses dias para fazer alguns testes aí com a rapaziada que não vem sendo aproveitada, principalmente alguns meninos da base que também irão compor o grupo. E ele vai aproveitar justamente esses dias para treinar sua equipe da maneira que quer e pretende. Agora, Vitor, ainda sobre o Cleison, ele foi submetido ao exame de imagem e aí foi constatada essa lesão grau 2 no bíceps femoral. Ele vai passar de 2 a 3 semanas fora do time, fazendo tratamento intensivo, para poder voltar a ficar à disposição do técnico Márcio Goiano. Em contrapartida, o Márcio ele perde aí 3 jogadores por cartão amarelo e um por contusão, que é o caso do Cleison, mas pode estar ganhando aí o retorno do Marlon, que poderá ficar à disposição. O atleta que sofreu uma lesão grau 2 na coxa esquerda, né, no posterior da coxa esquerda, ainda no jogo diante da equipe do CRB. Estava aí no departamento médico, já está na transição e poderá ficar à disposição de Márcio para o jogo contra a equipe do Atletique.
0: Olha aí. Atenção, amigo Marco. Cadê você?
2: Eu tô por aqui, amigo. Tô
0: Esse
2: por aqui.
0: botãozinho aí você bota pra cima,
2: Eu
0: fala.
2: tô ligado, eu tô ligado.
0: Não, fica tranquilo. Estamos aqui para ajudar.
2: Obrigado,
0: Ah, entenda bem. Tá sem os homens de meio, certo, amigo Mário?
2: Certo.
0: Aí, Zé Lucas fora. Iago Felipe fora. Né? Qual é o outro que tá fora? Aí é
1: Zé
0: o
1: Lucas.
0: Yuri Castilho lá na frente. Aí, vamos lá. Pro lugar do Zé Lucas, pode botar Fábio Matheus.
2: Certo.
0: Pro
1: Ou
0: lugar.
1: o próprio Pedro Martins, né?
0: Ou Pedro Martins, pode. Ou Zé Gabriel.
2: Também.
0: Enfim,
2: Ou Fábio também, né?
0: você tem três volantes para ocupar duas vagas. Né? O Biel deve continuar. Aí você tem o Marlon.
2: Ele
0: Correto?
2: tá
0: Você
2: fora
0: tem o.
2: também, não, Marlon?
0: Pode jogar no lugar do Cleison.
2: É. Dependa no lugar de Iago.
0: Pode ser ou não. Veja, ele pode continuar com os volantes, né? Porque o time do Sport está jogando com três volantes.
2: É, o Tassi passa aqui, tipo, mais ou menos assim, Zé Gabriel ou Fábio, no lugar de Zé Lucas, Marlon titular, no lugar de Cleison, e Depena no lugar de Iago. Acho que seria feita assim a composição.
0: A questão é saber se o Depena tem condição de suportar 90 minutos, né?
2: Não, é o Atlético, pelo amor de Deus, minha gente. Se o cara não tiver condição de segurar a pressão do Atlético, vai segurar de quem? Já basta.
0: Não, não é a pressão do jogo, não. É que o cara, tu sabe, que é ele em luz de Natal.
2: Não, o Atlético é muito ruim. O Sport aprendeu com a eliminação na Copa do Brasil que não vai perder de novo pro Atlético. Aí é demais. Aí é demais. Entendeu?
0: Não.
1: Agora é outra competição. Agora é o Campeonato Brasileiro da Série B. Não é mais a Copa do Brasil, viu, animal?
2: É, Moisés pensou que bíceps femoral era uma carne nobre. Só pensa em comida, Moisés. Meu amigo, rapaz, existe isso. Brincadeira, uma coisa dessa.
0: É porque é a hora do jantar, cara.
2: É, deve ser isso. É, deve ser isso.
0: Ó, mas vamos lá, vamos entender. Então, tem a possibilidade de jogar o Depena, mas se ele quiser manter os volantes, tem volante à disposição. Porque tem três volantes no banco aí, para duas vagas ele tem como colocar. Agora eu acho que o Marlon, se tiver condição, vai jogar. Eu fiquei pensando, sabe, o Giva? Eu fiquei pensando aqui, cadê Zé Roberto, rapaz? Tá no DM faz tempo, né, cara?
1: Sim, inclusive, ontem eu até falei que ele estava na transição, está na transição, mas vai passar mais ainda umas 2 semanas aproximadamente para poder ficar à disposição. E até mesmo recuperar a parte física, né? Porque já faz aí

0: tempinho que ele está no departamento médico se recuperando, e aí afeta também a parte física. E já que hoje e amanhã os trabalhos físicos serão prioridades lá no CT, o Zé Roberto vai se aprimorando também, mas o retorno dele ainda está um pouco fora de cogitações, pelo menos para os dois próximos compromissos do Sport.
1: Então, por enquanto, quantas semanas?
2: Pode apostar, viu, amigo Mário? Teremos no banco Lipão. Lembra do Lipão?
1: Sim,
2: carequinha?
1: Sim.
0: Mikael.
2: Lembra aquele golaço?
1: Sim.
2: E Mikael também, que são os meninos aí da base.
1: Ah, então ele pode, precisa, né? Ele pode recorrer, então, à base para fazer essa composição, rapaz.
0: E o Max?
2: O Max é aquele meia que até agora, meu amigo... Olha, porque o Depena não consegue jogar. E o Max também não consegue jogar. O Sport não tem um meia, minha gente. Um meia que você possa confiar. Aliás, vamos lá. O Náutico tem Dodô. Aí o técnico criticou o Dodô, porque a gente viu o que, é que o Dodô fez no clássico, né?
1: Nada.
2: Aí o Santa tem Patrick Alão, o técnico não usa. Santa só tem defesa e ataque. Meio campo não existe.
1: O homem recuou o time com 30 minutos no jogo passado, do segundo tempo.
2: Aí o Sport tem Depena e Max. E nenhum dos dois joga. Olha, tamo ruim de camisa 10, hein?
0: Agora tem um detalhe, viu, Vitor? O Depena, eu vi o Depena render, né, o futebol do Depena render, quando o Sport atuou com dois volantes recuados. O Pedro Martins e o Zé Lucas um pouco avançado, ajudando o próprio Depena. Aí isso aí deu certo, mas a partir do momento que ele acabou sacando o Depena e utilizando o Biel, aí o futebol do Depena deu uma despencada aí, né? Quando ele entra no decorrer da partida, não é aquele mesmo jogador que a gente estava acostumado a ver iniciando as partidas, principalmente no Campeonato Pernambucano e também no início do Brasileirão da Série B.
1: O problema é que Depena...
2: Ele pode ajudá-lo mesmo.
1: Ele pode ajudar no momento como esse. O problema é que Depena, quando entra no decorrer do jogo, como você falou, tem um rendimento. Quando entra no começo, tem outro. Agora, nem sempre o rendimento é agradável ao torcedor, de modo porque entrar para perder o gol, como ele perdeu com o Fortaleza, é melhor não entrar.
2: Nos últimos tempos, estar desagradável.
1: Mas, dando pena ao torcedor.
0: Mas entrar e dar aquele passe que ele deu para o segundo gol aí do Sport no último clássico aí,
1: beleza.
0: Aí dá, né?
1: Aí beleza. Eu vejo o Sport, para mim...
2: Aí ele fez certo, né, meu
1: irmão? Aí, para mim, o Sport será campeão da Série B. Eu vejo o Sport com essa possibilidade.
0: Já?
1: Subir como campeão.
2: Puxa logo o casar?
1: Não, ontem eu estive até com o Petrúquio e disse, Petrúquio, rapaz, te liga, Petrúquio. Eu falei com ele ontem, disse, ele é que grita casar, eu tô fora, Vitor.
0: Agora, Vitor, dentro dessa análise aí do Mário, na questão de ser campeão ou não, a projeção do Márcio Goiano é terminar... Esse primeiro turno, ou seja, os oito próximos jogos, na casa dos 30 pontos.
1: Vai ser uma boa margem.
0: 30 pontos. Ele quer terminar esse primeiro turno, no mínimo,
2: faltam
0: com 30 pontos.
2: Para ele fazer 8 pontos?
1: Não, ele tem 22 já, né? É amigo, ele vai passar de 30, pode esperar. Vai passar de 30, porque o futebol do Sport é um futebol. O time tem 22 pontos.
2: Rapaz.
1: O time tem 22 pontos e 8 jogos a disputar. 3, 6, 9, 12, 15, 18, 20. Tem 24 pontos. Vai ganhar só 8? Meu amigo.
2: Melhor a gente mandar logo uma carta pra CBF. Vai acabar logo o campeonato.
1: Não, veja bem, não vai ganhar os 24 pontos, mas ele vai ganhar no mínimo aí uns 15 a 18 pontos a mais, viu? No primeiro turno. Eu acho que o Sport vai virar bem o retorno. É importante fazer essa gordura agora, Vitor, que a gente sabe... que quando vem o retorno aí é outro campeonato.
0: Isso é raiva, né, Mário? Tá com raivinha, né?
2: Quem tá com raiva? Tem 24 pontos em disputa, vai ganhar quanto?
1: Não, ele vai ganhar no mínimo 18 pontos, pra mim.
2: Tá bom. Ô, Giva, e teu convidado, Giva?
0: Vai ser o técnico Márcio Goiano. Mário já sabe, né? O técnico Márcio Goiano, que vai falar do desempenho, principalmente, dos seus volantes.
2: Muito bem, então já. Márcio Goiano.
1: Vitor, mandaram aqui para mim o seguinte recado. Avise a Moisés que eu deixei na portaria com Dona Carme duas sacas de milho para ajudar no São João dele. Rapaz, duas sacas de milho. É milho pra caramba, viu, amigo?
2: Pelo Olha, faça de o seguinte, mande meia mão pra cá que eu vou fazer uma fogueira.
1: É brincadeira.
2: 6h38.
1: O repórter, aleluia.
2: Vinícius Calado, o Santa tá rico, tá pobre. Como é que é? Essa SAP vai sair mesmo, Calado? Boa noite, amigo. Calado.
1: Ele tá fazendo jus ao nome dele.
3: Eu pensei, fiquei dando a deixa pra ver se Mário soltava uma graça.
1: Não, eu disse, você tá fazendo jus ao seu nome, que tá calado, né?
2: O prevenido zomba do tempo, né,
3: velho? É o quê, Vitor?
2: O prevenido zomba do tempo, né?
1: Existe isso.
4: Olha, me disseram hoje assim, rapaz, nunca mais mandaram um abraço pra mim lá na resenha.
1: Ah, então um abraço ao nosso querido amigo Leonardo Borges.
4: Não, querido. Ai. Que é isso, não foi não, querido. Ah,
1: não foi Borges, não? Quer dizer, falou todo de... Você fez, rapaz, nunca mais mandaram um abraço pra mim na resenha.
4: É porque talvez você não tenha acompanhado Love Songs na época da década de 80, acompanhei, nem programas românticos.
1: Acompanhei.
2: É o querido, rapaz.
4: Tá. Ô, Mário, tu Marco... é muito ligado, mano.
1: Marco Aurélio, é alô, Marco Aurélio, meu amigo. Marco Aurélio, já sei o time dele, fica tranquilo.
2: Querido, um abraço, querido. Ó, Mário, mas o abraço pro Borges também tá valendo.
1: Claro, viu? O João Borges é
2: eu imagino que ele tá ouvindo lá o negócio
1: dele. É, mas... a certeza do sol a cada manhã...
2: Vai ser transmitido, amigo Borges.
1: É, a certeza do sol a cada manhã nos encoraja a caminhar dentro da noite. É isso.
2: É um romântico, né?
1: Existe isso.
2: Mas vamos lá, SAF do Santa, tem novidade, Calado?
4: Ô, Vitor, tem sim. Os últimos episódios foi muito o que a gente trouxe aqui na programação da TMC. É, existe, né, um grupo, né, de investidores que tem como aí o seu lastro financeiro, né, a Core Capital do Elias Weber, que é uma administradora de fundos, né, de investimentos, e tem mais aí de 1,5 bilhão, né, que ela faz a gestão. E aí tem as figuras, né, do Vinícius Diniz, que dessa vez... passou já, né, nesse último grupo de investidores, né, dos mineiros, mas dessa vez nesse grupo ele não teria um papel assim de tão grande protagonismo e sim seria uma parte minoritária. Tairo Arruda, né, que esteve à frente do futebol do Botafogo até fevereiro desse ano, participou, né, de maneira muito ativa daquele ano de 24 muito bom do Botafogo, que eu tenho certeza que você se lembra bem, Vitor, de título brasileiro, título da Libertadores, e aí outros nomes envolvidos, até nomes que participaram da parte de implementação de SAF no Botafogo, tiveram essa participação na negociação do Botafogo com o John Textor, e um desses nomes esteve domingo aqui para acompanhar a Santa Cruz Ferroviária, foi o Danilo Caixeiro, inclusive ele é um braço, né, é o braço direito do Tairo Arruda na empresa que eles têm, a Matix Capital, e também participaram da negociação do Vasco com a 77 Partners, né, e essa daí foi uma experiência de SAF que o torcedor de Santa não quer nem de longe nem de perto que seja uma sombra para o Arruda, mas está nesse processo, memorando já assinado. E aí existe uma conversa ainda em termos de parte financeira do grupo que está saindo com o que está chegando, mas algo que já está muito bem encaminhado. Mais para frente é um comitê de transição, se a gente puder assim chamar, para que uma parte da associação, no caso do Santa Cruz, representantes do clube e também dos investidores, dê um passo à frente e já haja aporte, né, financeiro para o Santa dar uma respirada nesse momento, mas muito do processo, uma grande parte do processo, Vitor, que já foi realizado da SAF, não vai voltar a acontecer. E um ponto, pelo menos levantado pelo presidente Bruno Rodrigues, é que esse acordo sai melhor para o Santa do que o anterior, porque não há uma cessão definitiva, de uma maneira mais abrangente, do Arruda para os investidores, mas sim no modelo de comodato.
2: Pelo amor de Deus, na hora de receber qualquer dinheiro, cuidado, hein? Pra depois não ficar devendo. Porque na outra experiência, pegou uma grana e agora tá devendo esse dinheiro. Então, cuidado, por favor. Na hora de receber aí qualquer aporte, Vamos ver direitinho como é que é isso aí, para depois não estar a dívida e a situação ficar pior do que já está. Tá? Gato escaldado tem medo de água fria, né, amigo Mário?
1: Com certeza. E o Santa tem que se ligar muito nisso, porque já basta, o quê? Um ano e seis meses, né? Um ano e seis meses.
3: Ô, Mário, tu acertou da outra vez, eu vou te dar moral.
1: Sim.
3: Tu tirasse onda, mas disse que não ia sair, não saiu. E essa agora, qual é? Tu acredita em agosto pra estar ok?
1: Agosto de Deus, amigo. Não tem previsão. Entendeu? Não tem previsão. Olha, a minha projeção para a SAF...
2: todo ano tem agosto.
1: É, a minha projeção para a SAF do Santa, desse ritmo aí, é 2035, 2040. Eu acho que até lá sai. A Inter de Limeira virou SAF e o Santa Cruz não virou, rapaz. É brincadeira uma coisa
2: dessa. Nessa tua projeção, meu menino vai ficar de maior e não sai a SAF.
1: Não, seu filho já vai estar formado, entendeu? Já vai estar dando dinheiro a você.
2: Você vai fazer 6 anos agora, minha gente.
1: É, e daqui para 2040, Tomás já disse, papai tá aqui, a sua mesada. Ele vai dar a mesada a você, entendeu?
2: Eu aceito, claro.
1: Claro.
2: Você não vai haver nenhum problema com isso.
1: É brincadeira.
2: Ô, Vinícius, enquanto o dinheiro não vem, né, o Christian tem que arrumar o time e vai aproveitar esse intervalo como, Vinícius?
3: Veja, Vitor, estamos falando hoje do dia 2 de junho, Santa Cruz vai ter aí cerca de 10 dias, né, de preparação intensa para esse jogo contra a equipe do Brusque. Jogo 11 da manhã, não é isso, Mário?
1: Dia 18 o quê? Com o Brusque?
3: Ô, Mário, você tá muito desatento.
1: Não,
3: Mário,
1: porque eu fui aqui atender uma ligação.
3: O Givanildo teve outra dessa dele, não teve?
2: Isso é porque a ONG dele tá num processo.
1: Não.
2: O pessoal, rapaz, tá ligando para ele aí.
1: É que eu estava resolvendo aqui um off.
2: Não, mas sem fim lucrativo.
1: Claro, né? Evidentemente.
3: Na verdade, Vitor, ele tá tentando resolver, é o que ele tá devendo, entendeu?
1: Não, tá resolvido isso aí.
2: Tu aderiu ao desenrola,
1: não foi? É, ali é o devo, não nego, pago quando puder. Já aderi esse plano aí.
2: O jogo é 11 da manhã, mano?
1: É 11 da manhã com o Bruce, lá no Augusto Bauer. É lá, né? É lá no Augusto Bauer, é isso.
2: É, pra lá funciona. Pra cá é que não dá.
1: É, mas vai ter,
3: e vai
1: aqui
3: ter
1: também.
3: Depois na 14ª rodada. Acho que é 14ª contra o Barra, também fora de casa.
1: É, aí não, aí é beleza. O problema é aqui. Se bem que aqui vai ter jogo de 11 da manhã. Eu quero só ver se vai ter mesmo.
3: Aí, Vitor, jogo somente dia 14. O elenco tá aí na reta final de folga. Reapresentação com horário marcado. Vai ser amanhã à tarde. 3h30 da tarde tá marcado o treino no estádio do Arruda. E aí dá início. Vai ter dia 3, 4, 5, 6, 7, 8, 9, 10. Até o dia 13 o Santa tem... preparação, tem dias aí para preparar a equipe, para ajustar, para corrigir, para buscar a melhor formação, os melhores 11 atletas para começar o jogo.
1: Esse
3: contra
1: é o problema,
3: a equipe do Brusque, e tentar voltar a vencer, né, Vitor? Porque o Santa está invicto a 4 jogos com o Christian de Souza, mas enquanto nos 2 primeiros teve 100% de aproveitamento, nos 2 últimos jogos o Santa... tem 33% somente de aproveitamento dos pontos.
1: Agora, detalhe, viu? Os melhores 11 jogadores, é que esse é que é o problema do Santa Cruz, né?
3: E Quirino deve voltar, viu, Mário?
1: Meu Deus do céu.
2: Olha, dia 14... ele não machucou o Quirino, não?
1: Não.
3: Machucou, mas foi um cenário muito semelhante, Vitor, ao Matheus Vinícius. Matheus Vinícius, zagueiro, jogou na estreia do Christian contra a Inter de Limeira. Contra o Volta Redonda, ele ficou fora do banco. Não é nem ele saiu do titular para fora do banco, aí... achou-se estranho, mas aí ele teve uma lesão, um entorse no joelho, e é um quadro muito semelhante ao do Quirino. Então o Matheus lesionou contra a Inter, ficou fora contra o Volta Redonda, voltou para o banco relacionado contra o Maringá. Então o Quirino tem um tempo ainda maior do que teve de recuperação o Matheus Vinícius, então a tendência é que ele contra o Brusque esteja à disposição.
1: É, talvez como o jogo é fora e 11 da manhã ele jogue, né? Alguma coisa que por enquanto joga de
3: 4 da tarde. Não tem problema com o almoço?
1: Não, jogo de 4 da tarde, 5 da tarde, não tá jogando nada. Porque dia 14 é o Brusque e dia 20 é o jogo com o Ipiranga no Arruda, né?
3: 20, ô, Vitor, eu sei que não pode fazer...
2: É o ele, Victor, só joga no horário?
1: Não é isso. Porque ultimamente ele não tá jogando em nenhum horário. Nem de 9, nem de 10, nem de 11, nem de 4, nem de 5 da tarde. Agora, só quem vê ele jogar é o Guardiola do Santa Cruz, do Arruda, né?
3: Ô, Mário, eu sei que não pode fazer pergunta difícil pra tu. Mas, assim, eu achei muito interessante essa tua colocação. Mas... qual seria a explicação lógica para essa tua colocação da mudança de horário poder melhorar o futebol do atleta?
1: É porque o Quirino é o seguinte, ele se atrapalha com o instrumento de trabalho, né? E talvez lá numa região diferente, né, um sol diferente, ele jogue melhor.
3: Essa é pra não, o sol é o mesmo.
1: Não, o sol é o mesmo, mas o estado é outro.
3: O sol daqui.
1: Sim, mas lá faz mais frio do que aqui. O cara pode ter o sol lá e fazendo frio ao mesmo tempo.
3: Aí o que muda é a temperatura.
1: É. Pronto, o sol com a temperatura diferente.
3: É o sol no universo todo.
1: É, vai que dá certo, né? Vai que dá certo.
2: Ô, Mário, oi. Agora, uma coisa importante, Mário. Alguém tem que dizer, o Christian é o quê que você falou?
1: Ele é a cara do Guardiola, né?
2: Guardiola, né? É. Pronto, aí alguém diga lá o Guardiola do Arruda, por favor. Sabe? Jogada da bola parada. Muito boa. Dá pra acrescentar.
3: Aquele rapaz da nota assim. Diria como, Vitor?
2: Das escolas de samba?
3: É.
2: 10.
1: É. Agora. Nota
2: 10.
1: Me responde.
2: Como não converte todas, né? Então vamos botar 9.8.
1: É, agora, que agora, medo foi
2: agora
1: isso?
2: Agora alguém pode dizer a ele pra acrescentar uma coisinha, um negocinho no repertório? Uma jogada diferente assim do time, dá pra ser, não?
3: Ô, Vitor, mas. Ô, Mário, Mário.
1: Oi.
3: Diga pra Vitor ir com calma, rapaz. Antes não tava funcionando nada. Agora a bola parada pra Vitor.
1: É, tá.
2: Não,
1: tá.
2: Mas tu é doido aí, vai ser.
1: Tá reclamando,
2: é? É uma sinfonia de uma nota só.
1: Rapaz, com 30 minutos do segundo tempo, o Santa Cruz recuou tudo. Ele estava se dando já por satisfeito com o empate.
3: Mas tava com um a menos, Mário.
1: Mas, meu amigo, tem muito jogo ainda, 15 ou mais, né? Porque teve os acréscimos. Poderia ter matado o jogo, mesmo com o jogador a menos. Oh, agora amigo, o Thiago. Mário... É Thiago o que o nome do rapaz?
3: Qual?
1: O goleiro, Coelho, é?
2: Coelho. Thiago Coelho.
1: Ele ganhou a folga prolongada, né? Porque ele só vai voltar a ficar à disposição pro jogo do dia 20. Que folga, hein, amigo?
3: Mas treino é normal, viu?
1: É, tô ligado.
2: Amigo Mário, por gentileza, você que é, né, um especialista na música.
1: Na música.
2: Você sabe que existem, né? Eu falei aqui, o Santa não pode ser uma sinfonia de uma nota só.
3: Isso.
2: Aí você sabe que as notas são dó, ré, mi, fá, só... Lá, si, aí volta o dó.
1: Sim.
2: Se fosse uma nota só do Santa, qual dessas seria, Mário?
1: Li. Que li, não tem no repertório. Li liso. Porque não tem o li. Né? Tem dó, ré, mi. Mas eu acrescentaria mais uma nota li, porque é liso o tempo todo. Meu amigo, é uma Epa! Choradeira retada. Existe ai, ai, ai. Isso.
2: É, vamos ver se o Christian vai aproveitar esse tempo aí pra melhorar. Tem muita coisa pra melhorar, viu, Calado?
3: Tem sim, Vitor. Tem assim o ponto positivo, né, que você levantou aí da questão da bola parada, tanto ofensiva quanto defensiva, né? Porque o Santa marcou gols, né, através de bola parada em 3 dos 4 jogos com o Christian de Souza, marcou contra o Volta Redonda, contra o Maringá, contra a equipe da Ferroviária, só não teve gol de bola parada contra a Inter de Limeira. E defensivamente, Vitor, você pode até puxar a memória aí, mas eu não me lembro até nem de um lance de perigo, algum sufoco que o Santa tenha passado. E defensivamente também parece que muito bem ajustado essa questão da bola parada do Santa. E ofensivamente vem dando resultado agora, como você falou. Jogo jogado, bola no chão, em termos de leque, de jogadas trabalhadas... De um maior cardápio assim, de variedade, não teve muita coisa até aqui, não. Mas, Vitor, como a gente falou, tem que entender a realidade, o próprio Christian trouxe, né? Cheguei que isso é um fato, né? Não que não seja de conhecimento público, né? Mas ele chegou com o campeonato em andamento, cenário complicado, não participou de montagem de elenco, tá tentando ajustar e ele ataca o que se faz geralmente, né? Tá buscando melhorar o que é mais fácil, prático e rápido. É ajustar a equipe defensivamente, é potencializar uma bola parada e conquistando o máximo de pontos possíveis. E aí, quando se tem tempo, Vitor, agora 2 semanas, é acreditar que o Santa vai ter alguma evolução nesse momento ofensivo, quando tiver com bola, quando tiver que criar contra o adversário.
1: Uma coisa é certa, viu, Vinícius e Vitor? Se o Christian de Souza não tivesse chegado, o Santa Cruz estaria na zona do rebaixamento. Porque ele fez esse time jogar um futebol mesmo que ninguém imaginava.
3: Mesmo com 2 times só, Vitor?
1: Mesmo com 2 times. O Santa Cruz com ele conquistou 8 pontos, não foi isso? 2 vitórias, 2 empates.
3: Isso.
1: Tem 12 pontos. Tira esses 8, fica com 4 pontos. 4. E estaria na zona do rebaixamento. Porque o Claudinei não conseguiu dar liga no time, como se diz, um bom desempenho a esse time, porque o time é o mesmo. A única coisa igual é que Quirino não jogava nada com o Claudinei e continua não jogando nada com o Christian de Souza. Mas o resto mudou.
3: O Christian disse que o Santa tem os melhores centroavantes, viu, Mário, da Série C.
1: Ah, é? Aí, tá vendo? Tá vendo tudo?
2: Nenhum deles fez um gol, né?
1: Quem fez o gol?
3: Não, Thiago Marques, rapaz, contra o Floresta.
1: Sim.
2: Ah,
1: sim.
2: Teve esse.
3: Isso.
2: Mas faz só tanto esse. Tempo que acho que nem o Thiago mais lembra.
1: Só esse. Nem ele, eu nem lembrava, mas
2: o Thiago. Chamar ele no treino e perguntar, me conta como é que foi o teu gol contra o Floresta. Ele passa mais ou menos uns 5 minutos, vai pedir pra ver no YouTube. Vai ver.
3: Contra o Floresta, ele iria narrar o gol como, hein, Mário?
1: Quem? Ia dar uma de Tarzan, amigo. Meu Deus do
2: céu. Ô, Calado, teu convidado, Calado.
3: Daqui a pouco a gente volta. Não, vou dizer pra Mário adivinhar, sem perguntar a Sérgio.
2: Diga, Mário.
1: Perguntar o quê?
2: Quem é o convidado?
3: O convidado.
1: É o convidado, amigo. Oxê. Mas, rapaz, é brincadeira coisa.
3: A gente vai ouvir Eurico. A gente não sabe se é zagueiro, se é lateral, né, Vitor? Tá jogando no que pedem, ele tá jogando, tá dando conta
1: do recado. A única coisa...
2: De defensor.
3: Isso.
2: Bota na conta de defensor. Não foi assim que o Mister apresentou a convocação do Brasil?
3: Meu, exato. Ele defensor. Vai falar daqui a pouco sobre a questão dos atrasos, né, Vitor? Ele vai falar sobre os débitos que o Santa tem com o elenco. Ele tá naquele grupo de jogadores que tem ainda a receber valores de 2025. 13º, férias, ele fala daqui a pouco. E Mário, só para dizer a você, viu, que o Leque tá bem trabalhado de sonora, porque ontem eu disse no automático que ia escutar Christian de Souza, mas a gente escutou Alex Brasil.
1: Olha aí, tá vendo? Tá vendo aí?
3: Christian de Souza não falou aqui ainda, viu?
1: Só no domingo dá pra
3: jogar. Cardápio, tu tá se cortando comigo, viu, Mário?
1: Não, tô tranquilo.
2: Aliás, amigo Mário, por gentileza, o Presta Não já está pronto?
1: Prontíssimo.
2: É verdade. Então, vamos todos, viu, Calado, neste momento, atentos para o Presta Não. 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
1: Eu pensei que este assunto já estivesse totalmente encerrado. Eis que ontem, ressurgindo das cinzas, volta à tona o tema SAF. Que eu me recuso a falar, juntando as três letras no Santa Cruz. Opa! O torcedor não é besta. O torcedor não vai cair nessa conversinha de que tá falando com fulano, que tá falando com ciclano, que vem não sei o quê. Torcedor, continue indo ao estádio, continue apoiando o seu time e esqueça o assunto SAF no momento no Santa Cruz. Porque você vai sonhar. E aí você que sonha, quando acorda, aí vê que foi apenas um sonho, aí vai ficar chateado. Então não perca a sua paciência, tá? Deixa pra lá. Faça o seu trabalho. Incentive o Santa Cruz. Compareça à Arena de Pernambuco. Dê o seu incentivo. Colabore, se associe. Mas não pense neste assunto SAF. Porque isso é igual... criar 30 de fevereiro. 29 ainda tem de 4 em 4 anos, né? 30 nem de 4 em 4, nem de 2. Não existe 30 de fevereiro. Vamos falar a verdade, nada mais que a verdade. Para o Santa Cruz, de novo com esse assunto SAF, o troféu Presta Não de hoje. O vudu do vibrante Carlos Eduardo. É, babão de João Fonseca, aposentou Nadal, agora é João Fonseca, viu? Babão de Bia Vilachan. Tá mudou, tá vendo? Tá mudando. Babão de Belo. Babão de Virgínia Fonseca. E babão de Neymar. Opa! Existe isso, rapaz?
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1: Nova matéria, Alcione.
6: A matéria nova sim, Moranguinho do Amor.
1: Tô fora.
6: Você quer ser o Moranguinho do Amor ou você quer ser a Jaca?
1: Tô fora.
6: Tá mais pra milho, viu, meu amigo?
1: Doutor.
6: Olha, vamos ouvir o técnico Hélio dos Anjos, que fala, né, ainda sobre os acontecimentos do último clássico, né, na Ilha do Retiro, e desabafa sobre a situação envolvendo diretor estatutário.
7: Tá entendendo? O que eu não posso admitir é você tirar as condições dos profissionais trabalhar. Então hoje tiraram as condições dos profissionais trabalhar. Eu espero que no dia que for lá dentro do Asaflitos, os seus analistas, os seus fisioterapeutas, o staff trabalha com toda tranquilidade. Isso eu não aceito, porque eu não penso dessa forma. Eu acho que os profissionais têm que ter o direito de trabalhar. E foi tirado hoje o direito de trabalhar. Mas nada disso quer dizer resultado. Nada disso quer dizer resultado. O resultado foi conquistado pelo esporte dentro de campo. Agora, presta bem atenção, porque o futebol está muito nivelado, muito por cima. E a gente exige muito profissionalismo, a gente exige muita dedicação. E eu, mais uma vez, eu falo uma coisa, sem brincadeira, eu detesto dirigente estatutário. Detesto dirigente estatutário. Dirigente estatutário é só para encher o saco. Não sabem nada de futebol, não sabem nada do seu clube, não sabem o que é, você entende, um trabalho. Então, muitas vezes, essas coisinhas são os profissionais que fazem. Eu tenho certeza que não é o Ximenes, eu tenho certeza que não é o menino que trabalhou com a gente, o Ítalo Rodrigues, você entende? Eu tenho certeza. Isso são os dirigentes estatutários. Por isso que eu falo, dirigente estatutário eu quero longe de mim. Longe, longe de mim. Resolve nada, resolve nada. E na dificuldade, entra pra debaixo da cama da mãe. Entra pra debaixo da cama da mãe, não é nem da cama dele. Debaixo da cama da mãe. E normalmente, normalmente quando acontece esse tipo de situação, são os dirigentes estatutários que criam essa situação. Bobagem. O Náutico é grande, o esporte é grande, Santa Cruz é grande. Nós temos que pensar no futebol pernambucano dessa forma. Não podemos pensar no futebol pernambucano com picuinha, com bobagem, né? Com agressividade, tá entendendo? Agora, se acha que vai cantar o pau aqui, aí tem que cantar em outro lugar também. Mas eu quero, acima de tudo, uma condição ideal para o esporte chegar no nosso jogo lá, nos Aflitos, trabalhar normalmente, porque eu respeito os profissionais do esporte. Esses profissionais eu respeito, porque são pessoas que trabalham como nós, se dedicam, e é isso aí que eu tenho que falar.
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1: Nova matéria, Gabi Amarantos.
8: A matéria é nova sim, o Nenê da Farinha.
1: Oxê.
8: Vamos ouvir o técnico Márcio Goiano fazendo uma análise dos homens que atuam como volantes no seu esquema tático.
9: É, na verdade, assim, você vai ver os jogos hoje, por exemplo, a Champions, são dois médios ali, né? E praticamente um 4-2-4. Mas, assim, a característica individual dos três jogadores, eles têm característica positiva, né? O Biel era um meia, né? Então, o lastro dele é um jogador que joga mais próximo da área, jogador que pisa na área. O Iago também tem um estímulo, né? De marcação pós-perda, pressão alta. Então ele nos dá essa condição. O Zé Lucas é um jogador que tem uma qualidade individual também muito positiva. Então são volantes, são médios, mas são jogadores que conseguem jogar, jogadores que conseguem performar bem com a triangulação, aproximação. O Iago sempre ali junto com o Perotti é uma função que a gente dá mais ela essa função para o Iago, que é um jogador que tem um sprint rápido. Lógico que também em algumas situações o Biel também tem essa função. Lógico, o jogador que fica mais próximo.
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1: Nova matéria, Fafá de Belém.
10: A matéria é nova sim, Bob Esponja.
1: Tô fora.
10: Tu sabe que teu apelido é Mário Júnior Calça Quadrada, não sabe?
1: Eu tô ligado, eu tô fora, doutor.
10: Ah, pai, tu é deformadozinho daquele jeito, quadradinho, é?
1: Tô fora.
10: Vamos ouvir agora o zagueiro e um dos principais líderes do elenco do Santa Cruz, um atleta muito regular na temporada, o zagueiro barra lateral direito Eurico. Ele que deixa muito clara a situação do Santa fora de campo na questão financeira, mas dá um voto de confiança ao presidente Bruno Rodrigues.
11: Sim, a gente sabe que a situação financeira é complicada, porque cada um tem sua realidade, uns precisa mais, outros precisa menos, isso acaba mexendo um pouco com, não só com os jogadores, acho que com os funcionários também, isso é ruim. Eu acho que quando a gente tá em dia, as coisas têm a tendência a fluir melhor. Mas eu sei que o Bruno tá trabalhando, não é falta de empenho, todo dia ele está com a gente, está falando com a gente. E como eu falei, aqui tem um grupo de homens, independente de tudo que está acontecendo, da situação financeira, a gente está honrando dentro de campo, está correndo, não está desistindo. Então é isso, como eu falei, é unir, torcer para que, não é o correto, ficar jogando atrasado, esse tempo todo sem receber, não é o correto, mas a gente entende, deu um crédito de confiança para o presidente, ele está correndo atrás, mas espero que em breve isso seja quitado.
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2: Muito bem. Bom, fechada aqui a primeira fase, a primeira parte do nosso Bola na Rede. Já, já tem o debate E no debate o amigo Mário vai estar presente com o meu amigo, meu ídolo Zé do Carmo, comentarista técnico. E igualmente meu amigo Tarcísio Michel, pesadão da galera. Entendeu, amigo Mário?
1: Tô ligado, Vitor.
2: Eles já estão a postos, inclusive, amigo.
1: Já estão a postos. Daqui a pouco, depois do nosso rápido intervalo, a gente começa a parte do Bola na Rede TMC Debate.
2: Muito bem. Então, um abraço, amigo Mário, e bom programa.
1: Pra você também, Vitor. Um abraço. Até amanhã, se Deus quiser, amigo.
2: É isso aí. 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
5: 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Agora com informações de Olinda, Avenida Pan-Nordestina tem trânsito com retenções no sentido paulista entre Ouro Preto e Jardim Fragoso. Você quer chegar em Jardim Atlântico e está na Pan-Nordestina? A melhor opção é pegar a Avenida Chico Sainz nos Butrins e a Avenida Carlos de Lima Cavalcante, que tem trânsito melhor no momento. Já na Zona Oeste do Recife, encontramos trânsito complicado no sentido subúrbio da Avenida Doutor José Rufino, entre o bairro e Coqueiral. Mesmo assim, essa é a melhor rota para você que vai de Areias para Cavaleiro, em Jaboatão. 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
7: Transamérica agora é TMC, quem escuta sabe, 7 da noite e 10 minutos, a partir de agora, a parte do nosso Bola na Rede TMC debate. Estou ao lado de Tarcísio Michel, o pesadão da galera, e Zé do Carmo, comentarista técnico. Começando com você, Zé do Carmo, qual o seu destaque para esta terça-feira, uma terça-feira nublada na capital pernambucana e na região metropolitana do Recife, onde o esporte hoje poderia estar disputando o primeiro jogo da final da Copa do Nordeste. Mas a final será entre Fortaleza e Vitória. Primeiro jogo hoje, 21 horas, lá na Arena Castelão, entre Fortaleza e Vitória. Um abraço, boa noite, Zé.
12: Boa noite, Mário. Olha, Mário, sinceramente eu não gosto de estar falando daquilo que você não conseguiu. Não é? Principalmente você ir à final e você estar remoendo uma situação que não volta mais. Então, você não adianta você chegar e dizer assim, mas deveria, né, ter ido para a final, deveria ter feito isso. Bom, não aconteceu, você tem que pensar daqui para frente. E pensar daqui para frente é pensar na liderança que é exercida pelo Sport hoje na primeira divisão, na segunda divisão. E é claro que a briga está começando agora. Não, é? não se engane aqueles que acham que a coisa já está sacramentada, porque muita coisa ainda vai acontecer nessa segunda divisão, porque a gente sabe que times importantes estão na luta, como Goiás, como o próprio Vila, que hoje é o segundo colocado, o próprio Náutico também, muita coisa tem pela frente, e o Sport não é diferente. O Sport, todos sabem que precisa ainda ajustar, precisa de algumas peças importantes para você chegar e fazer um time forte. Então, o meu destaque vai para a preocupação que nós temos hoje, que as nossas equipes que estão na Série B consigam essa vaga, porque é de fundamental importância para o futebol pernambucano.
7: Faz muita falta a gente não ter um representante na Série A, né, Zé?
12: Muita.
7: É a nata do futebol.
12: Não tem a dúvida.
7: É a nata do futebol. Por exemplo, se estivéssemos aí com os nossos times na Série A, não teríamos nenhuma dor de cabeça em relação à Copa, né?
12: Não.
7: Eu acho que a Copa era para parar tudo, independente de divisão.
12: Eu fui educado, não é? E eu aprendi a gostar do futebol pernambucano porque jogavam contra quem quer que seja e sempre mostravam um
7: personalidade.
12: Futebol de brilho, futebol de luta, isso. Entendeu? Então, o Sport fez um time em 1975, tinha muita gente que escuta e não era nem nascido, que era a seleção do Nordeste. Essa seleção do Nordeste teve um goleiro chamado Tobias, tinha um reserva chamado Toninho e tinha outro chamado Tião. Esses três goleiros, um foi para o Corinthians, que foi o Tobias, o Toninho foi para o São Paulo e o Tião ele foi para o Bangu. Então, só para você ter uma ideia, eu só estou colocando isso aí para as pessoas saberem como eles se valorizaram, né? Vestindo a camisa do Sport. Aí você vem para o Santa Cruz, em 1975, fez um time que foi o quinto melhor time, o quarto melhor time do Brasil, não pode nem trabalhar nessa, mas a campanha que o Santa Cruz fez em 1975, não é? No Campeonato Brasileiro, foi uma campanha assim que o que atraiu de torcedores para ver o seu time jogando com Givanildo, Carlos Alberto Rodrigues,
7: Ramon Massinho, jogava no time,
12: não é? Ramon, você tinha Fumanchu, você tinha Jair no gol, não é? Você tinha Paranhos, você tinha Alfredo Santos, o eterno Alfredo Santos. Então, a nata de bons jogadores que tinha. Aí você vai pro Náutico. O Náutico que tinha um time que era fantástico em todos os sentidos. O Náutico tinha Neneca, né? O Náutico tinha Jorge Mendonça, não é? O Náutico tinha Orlando, o Náutico tinha o finado Drailton, o Náutico tinha Paraguai, tinha Lima, o Náutico tinha Dedeu. Rapaz, eu vou dizer, eram times assim que batiam de frente e era futebol que se ganhava, entendeu? Era belíssimas jogadas que
7: hoje
12: tinham.
7: Hoje, pra gente ganhar de Altos, Botafogo da Paraíba,
12: tá
7: Floresta, tá complicado.
12: Tá complicado, porque ao longo dos anos, não é? Podemos dizer que os dirigentes foram esquecendo, não é? De começarem a fazer um planejamento de como seria enfrentar esses times. E olha que o Sport, ele ia em São Paulo e ganhava do Corinthians. Olha que o Santa Cruz ia no Maracanã e ganhava do Flamengo. Olha que o Náutico ia em Porto Alegre e ganhava do Internacional. Então a gente se acostumou a esse tipo de situação. Então o futebol pernambucano, ele precisa de resgate. E esse resgate que temos aí, não é, na nossa frente, que começa um campeonato onde nós precisamos se manter, não é, numa liderança, não é, o Sport principalmente, para que na hora da subida você não venha para um quadrangular, você dali você já vá para fazer uma festa, né? Como o Náutico também pode acontecer de ser o segundo colocado, porque o terceiro e o quarto vão para um quadrangular.
7: Terceiro,
12: o
7: quarto, quinto e o sexto. É um playoff, chama um playoff.
12: Eu acho uma covardia isso.
7: Era para subir os quatro
12: direto. Era para subir os quatro como tem que ser e acabou. E aí você vê o Santa Cruz que começa a mostrar o futebol raça. Porque hoje, Mário, o futebol ele exige técnica, o futebol ele exige dedicação, mas o futebol tem uma coisa chamada raça, tem uma coisa chamada, como nós costumamos antes de entrar em campo, que normalmente o jogador vai dizer, tem que ter aquilo roxo. Se não tiver aquilo roxo, você não vai para lugar nenhum com o futebol que é jogado hoje. Você tem que jogar com fibra, tem que jogar com disposição. Para jogar com fibra e com disposição, até você se inteirar da vida do clube, até você saber exatamente a camisa que você está vestindo, isso demora, não é? Mas isso demora, mas os próprios dirigentes e o pessoal da comissão técnica tem por obrigação passar a história do time.
7: Sim, sim.
12: Entendeu?
7: Sim.
12: E passando essa história, você acaba contagiando o time do Santa Cruz, o time do Náutico, o time do Sport, que são os três de maiores torcidas aqui. Então, é importante você resgatar essa autoestima do futebol pernambucano. O baiano continua com 2, não é, representante. O futebol alagoano colocou um representante há 2 anos atrás, que foi o CSA, mas não foi tão feliz. O CRB tem uma mentalidade de que não adianta ele subir, que ele não vai ter fazer o investimento necessário, porque não vai receber aquilo que é necessário para a subida. Então se mantém na Série B. Então, cada um na sua inteligência. Aqui em Natal, o ABC tem uma torcida fantástica, né? O América de Natal é outro representante muito bom, mas financeiramente não tem como chegar ao patamar de se manter numa Série A, Mário.
7: É difícil. O América subiu para C com a SAF e depois caiu para D de novo e está lá até hoje. Infelizmente, já chegou a Série A, mas para voltar a repetir esse feito vai demorar muito. Tarcísio Michel, o pesadão da galera, também trazendo seu destaque, bateu saudade dos nossos clubes na Série A. Alô, Tarcísio, um abraço, boa noite.
13: Um abraço, Mário. Um abraço para você, para o Zé, para os ouvintes do Bola na Rede. Serginho, o saudável, grande abraço também. Pois é, a gente ficou escutando esse relato do Zé, que viveu muito isso, e a gente fica imaginando como é que se pode declinar tanto uma força do futebol nacional como é o futebol pernambucano, né, Mário? Como já foi.
7: Isso.
13: Então a gente lamenta essa falta de profissionalismo, isso é falta de planejamento, isso é falta de apoio, porque quem gere futebol pernambucano acha que o futebol pernambucano ainda é uma potência, e não somos mais potência, e eu digo isso com dor no coração, mas quem sabe no futuro próximo possamos ter perto essa força que já tivemos outrora, na verdade. Meu destaque, Mário, é para essa Copa do Mundo que está chegando e a seleção brasileira, que ainda não tem um time titular definido. Porque o Ancelotti deixou claro que esse amistoso contra o Panamá, ele ficou com algumas dúvidas, viu, Mário? E eu digo a você, Danilo do Botafogo está pedindo passagem para ser titular nesse time da seleção brasileira, viu, Mário?
7: Eu diria, Tássio, que ele ficou com várias dúvidas, porque... Jamais.
13: O Douglas Santos, cria do Náutico, tem que ser titular. O lateral do Flamengo, Alexandre, vai só pelo nome e pelo status. Que foi um dia de Juventus, de Porto, joga no Flamengo. A gente sabe que tem essa pressão, esse lobby, mas não tem a mínima condição de ser o titular na lateral esquerda. O Douglas Santos consegue fazer o básico, ao menos. Se você imaginar que o Alexandre tomou um baile do Ponta do Panamá,
7: é brincadeira.
13: Aí você imagina quando enfrentar adversários de maior calibre técnico. Então, o Ancelotti vai mudar, viu, Mário? Eu tenho certeza que o time da Copa vai começar um e vai terminar outro.
7: E tem que mudar, sinceramente, Tarcísio. Eu estou muito preocupado com esse primeiro jogo do dia 13 contra o Marrocos. Dos três adversários que o Brasil vai enfrentar, é o mais forte,
13: esse é o Marrocos. E já começa
7: com o Marrocos. Por quê? Haiti e Escócia. O Haiti, meu Deus do céu, o Haiti é pior que o Panamá, tá?
13: Haiti vai pra Copa, Mário, como numa celebração, né? Isso. Faz muito tempo que não disputavam a Copa. A tendência é ser o time a ser o saco de pancadas do grupo.
7: É verdade.
13: Então, quem perder pontos com o Haiti está praticamente eliminado no grupo, viu, Mário?
7: O que me preocupa é que a FIFA já está olhando para frente, querendo de novo aumentar o número de seleções. Daqui a pouco vira o quê isso aí?
13: Pelo amor de Deus. Mas o Infantino já descartou para 2030, né? 2030,
7: isso.
13: Não teremos essa.
7: Eles queriam 60 aumento, e não. Quanto? 66, era 64.
13: 64.
7: 64
13: seleções. Aí perde toda a lógica,
7: não,
13: né, Mário?
7: Já tá
13: aí, vira festa.
7: Não, né? Eu acho que já tá perdendo um pouquinho.
13: Se for 64, a gente monta um time da TMC com Zé do Carmo de capitão, a gente consegue a classificação.
7: Porque, meu amigo...
13: Você, olha, de goleiro.
7: Não, eu tô fora. Com 48 seleções já tá complicado. E com 64, pior ainda mais. Zé, ele, pelo amistoso que foi apresentado no jogo contra o Panamá, claro que o adversário foi escolhido a dedo. Não vamos fazer aqui dizer que não, que o Panamá não. Foi escolhido o Panamá porque, ó, se tiver que ter algum deslize, a gente pelo menos vai tentar não era para ter
13: sucumbido. E é um adversário da mesma escola, isso, Mário, do Haiti.
7: Isso.
13: Assim como o Egito, adversário de sábado, é da mesma escola do Marrocos. Então é mais, obviamente, que o Panamá foi escolhido, porque também é um adversário mais fraco.
7: Sim.
13: Você sai do Brasil com uma vitória boa,
7: para
13: a torcida ficar empolgada, mas também há essa relação das escolas, né? O Panamá tem a mesma escola do que o Haiti. O Panamá é um time superior ao Haiti. E o Egito é da mesma escola do Marrocos. O Marrocos é um pouco superior ao Egito. Não é que ele sobra em relação ao Egito, mas ele é um pouco superior.
7: É verdade, assim é. Eu espero que o Brasil consiga ser uma seleção diferente na estreia, mas começar contra o Marrocos
12: É importante fazer os amistosos e você ter, não é, passar para o público, não é, coisas positivas. Porque não adianta você, nem começou a Copa do Mundo e você já leva resultados que
7: negativos.
12: Não são nada satisfatórios. Né? Você vê que, não é, com o 11 titular, que se fala o titular, não é, foi 2-1. Terminou 2-1 o primeiro tempo. O Panamá também mexeu. Não é? Mexeu na sua estrutura também. Entra um time para o segundo tempo. E quando entra um time para o segundo tempo, não é, o astral do estádio
7: era outro.
12: Completamente diferente. Porque ele via alegria, ele via pegada, ele via jogadores se entregando de tal maneira que eles queriam mostrar que eles poderiam, não é, estar como titulares, que é uma das situações que mais desagrada, não é, aqueles que estão na reserva. Ninguém gosta de ser reserva. O importante é você estar jogando. E eu, particularmente, eu estou muito confiante, não é, no que o Brasil tem feito ultimamente, principalmente com os atletas, que você sabe que a grande maioria trabalha na Europa, a grande maioria está no mesmo ciclo da maioria daqueles que vão disputar a Copa do Mundo, que é a Premier League, né, a Bundesliga, entendeu? Você disputando o campeonato francês. Então, você tem jogadores de todos os aspectos ali e de situações onde você passou por aprendizado e agora você, né, vai bater de encontro a eles, aqueles que você normalmente está trabalhando. Você vê que defesa, meio campo e ataque ficaram em dúvida na cabeça do Ancelotti. Não tem a dúvida nenhuma.
13: O Paquetá também foi muito bem no jogo, né,
12: pois
13: Zé?
12: É
13: outra exatamente. Dinâmica, né?
7: Mas veja, o Paquetá, a tendência é que ele jogasse bem mesmo, pela questão do Panamá, pela escola do Panamá.
13: Ele teve muito espaço, né, Mário? E com espaço você rende melhor. Agora, veja, observe, eu concordo muito com o que Zé diz. Esse discurso, a gente tem que jogar com a Holanda. Gente, com a Holanda, com a França, com a Inglaterra. A base da seleção são de jogadores que jogam nas principais ligas, como o Zé trouxe. A Bundesliga, a Premier League, a La Liga, a Liga 1, que é a francesa, né? A Série A italiana, são as principais ligas. Então ele já tem esse nível de enfrentamento. Não vai ser surpresa para Casemiro, para Alisson, para Gabriel Magalhães, Marquinhos, né? Para o Vinícius Júnior, para Rafinha, para Matheus Cunha, enfrentar esses times. Porque eles se enfrentam quase que toda semana, Mário. Enfrentam um ou dois de grandes times. Então não tem esse problema. O que o Brasil precisa é pegar rapidamente esse conjunto, porque a gente chega na Copa, é claro que é um trabalho recente, o Ancelotti não tem nem 20 jogos no comando da seleção. O Brasil chega em evolução, e isso é o que me faz ficar confiante. O Zé sabe, porque participou de grupos como técnico, como auxiliar, como atleta, que você chega nessa competição em evolução, muitas vezes, Mário, é melhor do que você já chegar pronto.
7: Sim.
13: Se você chegar pronto, atinge o ápice, não tem mais para onde subir, a tendência é declinar ou estagnar. Se você chega evoluindo, a tendência é que você chegue a cada jogo melhorando. E isso também é difícil para o adversário, porque seu time está se formando e ele ainda não entende totalmente o que é que você está formando, o que é que você está pretendendo. Então eu tenho muita confiança nesse aspecto, porque temos um grande técnico, temos um técnico acostumado a ser colocado à pressão, porque é campeoníssimo por onde passou. Não passou em qualquer clube, né? Real Madrid, Milan, Chelsea, PSG, é um técnico ultra vencedor. E jogadores que decidem em seus times. Veja, a seleção da Liga dos Campeões, a dupla de zaga escolhida da seleção é a dupla de zaga da seleção brasileira. Gabriel Magalhães e Marquinhos. Então, o Brasil tem possibilidade, sim. Eu fico abismado como as pessoas colocam a seleção como se fosse uma seleção qualquer. Ah, já está eliminada, vai cair na primeira fase. Gente, é a seleção brasileira com grandes peças. A gente tem Rafinha, tem Vini, que precisa jogar muito mais na seleção. O Rafinha precisa, o Vini precisa? Precisam. Mas quem sabe nesse momento, Mário, com essa preparação, com esse novo momento, quem sabe eles não desencantem, né? Vou utilizar esse termo, com a camisa da seleção brasileira. O grupo é acessível e o Brasil tem um grupo capaz de mudar de mudar esquema tático e permanecer forte, né, Zé?
12: Ah, não tenha dúvida. Você sabe que eu estou confiando no Brasil pelo seguinte. Até a final, você faz 7 jogos, não é isso? A final é o 8º jogo, se eu não me engano. Se
7: você passar por fase,
13: aí você tem agora segunda. São 8, né? Porque depois da primeira fase tem uma segunda. Fase extra.
12: Isso, exatamente. Então são 8 jogos. Isso. 8 jogos, isso é um torneio.
7: Sim.
12: Isso é um torneio onde você tem que encarnar o espírito do torneio. Se você encarnar o espírito do torneio, e se o Brasil, não é, jogar durante 90 minutos, mais os acréscimos, o Brasil jogar 30 minutos, o Brasil se classifica todos os jogos. Estou faltando só 30 minutos. Por que eu estou botando 30 minutos? Joga 15 minutos do primeiro tempo, joga mais 15 do segundo tempo, e depois faz um jogo tático.
7: Nessa primeira fase.
12: Faz um jogo tático, pô.
7: Nessa primeira fase, por exemplo, Marrocos é o mais difícil.
12: Certo. Por que é mais difícil o Marrocos?
7: Porque o Marrocos ficou na última Copa na quarta posição. Deu trabalho.
13: E é um time mais difícil porque também tem a melhor geração, né? Tem o El Zazuli, tem o Hakimi, tem o Brahim Dias. É um bom time, tem um Bono.
12: Você sabe que quanto melhor o time, você sabe que dá mais tesão de você ganhar pra esses caras?
13: Não, com certeza. Ô Zé, eu conto 9 pontos nessa primeira fase, tá?
7: E tem que ser assim, tem que ser assim.
12: O dia que eu tiver medo de Marrocos, entendeu? Eu vou ter medo de marroquino por onde passar. Eu vou ter medo de seleção marroquina porque os caras, né, disputam Premier League. Eu vou ter medo de marroquino porque eles sabem driblar. Eu vou ter medo de marroquino porque eles chutam a gol. Poxa vida! Quer dizer, onde é que eu estou?
7: Olha, entendeu? Eu tô achando que você
13: eu
7: quer arrumar...
13: Eu tenho certeza, Zé, que eles estão mais respeitando a gente do que a gente eles.
12: Eu tenho certeza quanto a isso.
7: Não, veja bem.
12: Agora, aqui no Brasil... Né? Os comentários é que o time não chega porque os argentinos estão espetaculares.

0: E essa é a mesma base de 4 anos atrás.
1: Com poucas exceções.
0: E não ganhou a Copa sobrando, Mário. Não ganhou a Copa sobrando.
1: Foi difícil, então, foi difícil.
0: Eu posso até quebrar a cara e lá na frente o pessoal lembrar. Eita, meu palpite de decepção para essa Copa será a Argentina.
1: Eu não vou nem colocar a Alemanha como decepção, porque nas últimas Copas...
0: Capenga, né? É. Uma geração, assim, que não conseguiu manter o nível de 2014. Veja, a Alemanha foi campeã em 2014. Aqui no Brasil, aquele 7-1, ok. 2018, ela ficou na primeira fase.
1: Ficou.
0: 2022, também. Então, a Alemanha já não tem mais Thomas Müller, Toni Kroos... Felipe Lahm, não tem mais aquela, não tem aquele time forte que tinha Khedira, aquela geração foi embora, e eles não conseguiram renovar com a qualidade que se tinha. Hoje o principal nome dessa seleção é o Musiala, do Bayern de Munique, que é um bom jogador, mas não se tornou o que se esperava, e o experiente Kimmich, também do Bayern de Munique, e Manuel Neuer, o goleiro, que tinha anunciado a aposentadoria.
1: E voltou atrás.
0: Porque a pressão foi muito grande, Mário, porque a geração é muito abaixo do esperado. Então, ele aceitou disputar essa Copa. Então, são os três principais nomes. E acreditem, viu? Não está entre as favoritas, não. É uma seleção que vem capengando muito aí nos últimos anos.
1: Tem que se ligar nisso, Zé. Sim. Porque, veja, a gente tem uma geração melhor do que a geração da Alemanha. Não é isso?
2: Sim, não tem.
1: Se eles têm dificuldades lá, tanto que o Neuer teve que voltar para jogar, porque não tem ainda um jogador para substituir, mas nós não temos tantas renovações, mas estamos bem frente dessas outras seleções.
0: Em termos de nome, talvez, eu não digo nem nome, eu digo em conjunto, em time formado, em grupo formado, o Brasil só fica atrás de Espanha e França. E não é uma diferença abissal, não, gente. Todo mundo lembra, o Brasil enfrentou a França recentemente com um a menos, tomou um baile. O Brasil estava sem vários jogadores considerados do time principal naquele amistoso, porque se você lembrar, muita gente se lesionou. O Vini, o Casemiro, o Brasil não tinha nenhum dos três goleiros que foram agora para a Copa, estavam à disposição. Então é outro momento. A Espanha tem um grupo melhor formado, já é um grupo que trabalha há mais tempo com o De La Fuente. A França do Deschamps também é a mesma base, se você pensar, da Copa de 2018 que eles conquistaram. Tem peças ainda que eram muito jovens e fazem parte desse grupo ainda. Então, são essas duas seleções que eu coloco um pouco à frente do Brasil. As demais, meu amigo, Alemanha, Inglaterra, Argentina... são todas no mesmo nível e algumas abaixo do Brasil, Mário.
2: Olha, eu não quero, de forma nenhuma, dizer que as seleções que nós vamos disputar são fracas. Eu quero dizer o seguinte, o respeito que nós temos por essas seleções, até porque em todas as seleções que nós vamos enfrentar, tem sempre aquele jogador que jogou com fulano de tal, dessa posição, Beltrano daquela outra, e o respeito pelo Brasil é um respeito muito grande que todos têm. E o Brasil, ele tem que saber do potencial que cada jogador tem. A partir do momento que você faz um trabalho que você resgata, a sua autoestima, você está indo para uma Copa do Mundo que a preparação psicológica é uma preparação muito especial. O próprio jogador, ele faz essa situação de você ter como você se preparar de uma forma onde você não pode temer ninguém. Você tem que saber respeitar os seus adversários. E a partir desse momento aí, você tem que mostrar todo o seu potencial. Você tem que mostrar que fulano de tal dribla para dentro para o cara se preparar para isso. Você tem que saber que fulano na bola aérea ele é muito bom. Você também tem que se preparar para esse tipo de situação. Para quando chegar na hora, um não ficar gritando para o outro. Então, é uma preparação que eu tenho certeza que vai ser adequada para nós chegarmos muito mais longe dentro dessa competição que é importante, dentro de uma competição onde nós vamos ter o Luiz Henrique pelo lado direito, que eu acho um atacante fantástico. O Rayan mostra que tem potencial para jogar como titular ou entrar no segundo tempo e decidir jogos. O Vini Júnior é aquele cara que vai ser sempre lembrado pelo racismo.
0: O Hendrick também muda jogo, né, Zé?
2: Pois é, o racismo vai sempre impetrar, entendeu? Os

0: Os caras apelam mesmo, não tem pra onde, vão puxar por isso, que sabe que ele é pavio curto, mas ele tem que fazer uma preparação adequada pra ele aceitar esse tipo de situação. O cara chama ele de nego safado e ele vai ter que aceitar, né, em qualquer linguajar que exista, e ele vai ter que mostrar isso com o futebol levando pra cima, porque quando eles conhecem o nosso ponto fraco, eles castigam naquilo ali. Tanto é que quando a gente joga contra os argentinos, a gente sabe o que é as baboseiras que esses caras falam, que não é fácil. Quem disputou Libertadores da América sabe que não é fácil enfrentar times argentinos, porque eles ficam nesse negócio, cabrão, isso é aquilo, esse cabrão vai pegar tua mãe, ô Jegue. Então por aí você vai, você também joga isso. Olha, aí pra eles. Então é uma guerra, entendeu? Que você tem que saber. Olha, você não tá preparado pra guerra, não? Então não vai pra Copa do Mundo. Não tá preparado pra guerra, não? Então não pede a camisa do Brasil pra vestir, não. Porque quando tu vestir essa camisa aí, tu tem que saber que os melhores passaram e hoje tu não andar de cima, rapaz.
1: Olha, eu tinha uma dúvida até agora há pouco. Não tenho mais a dúvida. Bastou a gente saber que Ricardo Rocha assumiu lá a base do Fluminense, que você tá fazendo média aí com essa secretaria. Eu tô achando que você quer trabalhar com o Ricardo Rocha.
0: Não, rapaz, eu não tenho vontade nenhuma.
1: Você quer dar palestra, não, entendeu?
2: Não, você que tá aí colocando o Zé, não faça isso.
0: Não, ele tá me demitindo
1: não,
0: aqui.
1: Eu não, eu tô fora. Entendeu? Você não ligou pra Ricardo Rocha semana que eu vi?
0: Não, liguei pra ele para hoje.
1: Para parabenizá-lo.
0: Ricardo Rocha, ele tá assumindo, não é? O departamento de juvenil, se eu não me engano.
1: É, a categoria de base.
0: Categoria de base do Fluminense, e desejei boa sorte.
1: Ele jogou no Fluminense, né? Deixar bem claro,
0: jogou isso no Fluminense também, ele tem história para contar sobre o Fluminense. Então, quanto a isso aí, Mário,
1: O Rio de Janeiro continua lindo, viu?
0: O Rio é lindo e negro luta pelo Rio e por aí vai, rapaz. É o samba enredo, animal.
1: É o show, Tass.
2: Ô, Mário e Zé, para os amantes do futebol, eu acredito que eu vou falar e pode. A Netflix lançou recentemente um documentário sobre a saga do Tri de 70, né? E olha, Zé, para quem ama o futebol, é interessante assistir para a gente entender também muito o que foram os atletas, como Pelé, como Jairzinho, Rivelino, Carlos Alberto Torres e outros. A série é fantástica, o trabalho é fantástico dos atores. O Rodrigo Santoro faz o João Saldanha, né, que assumiu a seleção, foi demitido, e aí por questões políticas assumiu o Zagallo, que é interpretado pelo Bruno Mazzeo, que é o filho do Chico Anísio. A série é fantástica. O ator que fez o Pelé, vocês, Zé, se confunde muitas vezes e imagina, isso é Pelé que está atuando. A série é maravilhosa, então eu indico a todo mundo. A saga do Tri já está disponível na Netflix. É emocionante. Eu lembrei muito de vocês, Zé, porque sei que você vai gostar quando assistir.
1: Eu vi um spoiler, que o ator que interpreta
2: Mário,
1: João Saldanha...
2: fantástico.
1: O ator
2: fantástico
1: que interpreta João Saldanha é Rodrigo Santoro, né?
2: Sim, isso.
1: Aí tem uma parte no spoiler que eu vi, que o Brasil faz um jogo horrível no primeiro tempo. Aí vou ver...
2: Contra a Tchecoslováquia.
1: Ele disse, vestiário é lugar pra descansar. Vocês vão descansar de quê? Não fizeram nada?
2: Ah, isso aconteceu nas eliminatórias contra a Venezuela.
1: Isso, Venezuela.
2: Time jogando mal.
1: Isso.
2: O pessoal vai pro vestiário e disse, não entra ninguém.
1: Ele joga vocês fora. A chave
2: vão levar chuva aí pra jogar, pra aprender a jogar.
1: Aí,
2: e na volta, o primeiro tempo termina 0-0 e na volta o jogo termina 6-1, acredito.
1: E o Brasil vai pra Copa. E o Brasil vai pra
2: Copa. Né? Ele forma, né, Mário? Ele forma o grupo e o Zagallo, à época revolucionária, incrementou a postura tática, porque ele escalou aquela seleção com vários camisas 10. Rivelino, Tostão, Gerson, né? Todos camisas 10 e todos tinham que marcar, apenas o Clodoaldo para marcar, Piazza, apenas o Clodoaldo para marcar, Piazza e Brito na zaga, Carlos Alberto na direita, Everaldo na esquerda. Quando o Gerson saía por conta de problemas físicos, entrava Paulo César Caju. Mas era jogar com a bola, o futebol arte, mas também ajudar na recomposição. Então, na série mostra o Rivelino questionando, eu voltei que marcar, vai, o Pelé vai marcar, todo mundo vai marcar, se a gente fizer isso, a gente é campeão. Então, a época o Zagallo já revolucionou, Mário. Com o Zagallo, os pontas já desciam para marcar, o atacante, o principal jogador do time, também já descia para marcar. Então, aquela seleção de 70 foi revolucionária em todos os aspectos. E a série retrata de forma fantástica, eu volto a dizer.
1: Excelente.
2: Quem puder assistir, assista, porque você vai entender o que aconteceu à época, desde o contexto histórico, político do país, até a força e o que é a seleção brasileira, que quando chegava, parava o México, o pessoal dizia, não vamos, tinha placa, Mário, não vamos trabalhar, hoje vamos assistir Pelé jogar. Então, a seleção brasileira é isso, e a gente torce que a seleção volte com a mesma força que já teve.
0: Olha, quando eu fui para a seleção, uma das preocupações do pessoal da comissão técnica era quem é que sabia cantar o hino. Olha só.
1: Naquela época.
0: E isso foi em 79, quando eu fui para a seleção. Né? Aí dizia essa preocupação. Quando nós chegamos no quarto, né? Eu fiquei no quarto com o Neto, que hoje é apresentador da Band, ele tinha um papel com o hino nacional. Aí Neto pegou e disse, que é isso aqui? Aí eu disse, é o hino. Aí eu disse, tá de sacanagem, porra. Eu tenho um caderno em casa que tem o hino atrás. Aí você também tem esse caderno, entendeu? Tu canta o hino todinho? Eu disse, canta o hino todinho, sem problema nenhum. E tu canta, Neto? Às vezes eu me engasgo, tu também se engasga, né? Mas eu canto o hino. Então a preocupação de você ler o hino nacional brasileiro era a primeira preocupação, entendeu? A segunda era que chegava na hora da pré-eleção, não é? O Sebastião Lazzaroni, que era o treinador na época da seleção, ele perguntava se nós tínhamos nos preparado para vestir a camisa que já foi de tricampeões. Não é? Se a gente já tinha... Que era de 1 a 11. Não é? Não tinha esse negócio de 99, 60 e tanto. Entendeu? Era de 1 a 11. Aí você está pronto para vestir essa camisa do rei fulano. Tá mesmo? Então... honre essa camisa. Zé, você sabe de quem foi essa sua camisa que você está vestindo? Foi de Clodoaldo. Eu sei, professor. Foi de Clodoaldo.
1: Você honrou.
0: Entendeu? Honrei a camisa. Muito bem. Isso não tem a dúvida nenhuma. Porque uma das situações que você...
2: Marcou, eu digo, até que... gol, né?
0: Marquei gols também. Marquei um gol na seleção brasileira que os caras ficam dizendo que depois eu fiz a minha propaganda beijando uma galinha que tinha lá, que era um boneco. Lá em Fortaleza isso aconteceu. Então, a minha satisfação de ter vestido a camisa da seleção, de ter cantado o hino, né? E me lembrar que eu tive com meu pai assistindo a seleção, eu me emociono até hoje. Eu cantei o hino com a camisa. Aquilo para mim ali foi um sonho realizado. E eu me emociono porque cantar o hino
2: com a camisa... E tem que se emocionar, Zé.
0: Cantar o hino com a camisa, não é todo mundo não. Quando você chega bonito. Você chega valorizado. Mas valorize aquilo que normalmente acontece quando a bola começa a rolar.
2: É emoção. Por isso, Zé, você é motivo de orgulho para todos nós. E quando você vai falar, quando você liga essa chavezinha aí, a gente tem que parar para ouvir. Porque não é todo mundo que sai de onde você saiu, conquista, né, o que você conquistou, veste a camisa da seleção... E pra, a sua emoção também é a nossa. E a gente está confiante, porque a gente sabe, Zé, que o futebol brasileiro continua forte. Ah, não tem a mesma geração, não tem os mesmos craques da época do Zé, dos anos 90, do começo dos anos 2000, mas ainda tem craques que são protagonistas no futebol europeu. Por isso que a gente confia. E quem sabe, Mário, a gente volte... em julho, né, no dia 19, isso. Nós estejamos comemorando agora.
1: É 19, precisa... a final, 19 de julho.
2: Se precisa ter foco, como o Zé disse uma vez com o Neymar, foi perfeito. Cara, pensa só na seleção. Um mês.
1: Pensa, esquece tudo.
2: Fechem, deixem as vaidades de lado. Ah, fulano tá com isso na gente. Deixa a rede social pra lá. Porque esse tipo de conquista, Mário, muda o status do jogador para a vida. Pergunta a Ricardo Rocha, que é o amigo do Zé, que é pernambucano, nosso orgulho, o que era a vida do Ricardo antes e depois do Tetra? O cara é sempre lembrado, vai ser esquecido.
1: Com certeza.
2: Então, é uma conquista que muda definitivamente o seu patamar na história do futebol.
1: E até hoje, o Ricardo Rocha, o Zé e os outros grandes jogadores que passaram curtem esse momento, né? Cada um na sua época, cada um do seu jeito. São 7:44, uma parada rápida e daqui a pouco a gente volta com a sequência do Bola na Rede TMC Debate em 92.7.
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9: 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A Avenida Caxangá tem pontos de retenção no sentido subúrbio, entre Putim e entrada de Nova Morada. Você que tá agora na região da Avenida Norte e vai para Camaragibe, pode pegar a Rua Manuel de Medeiros em Dois Irmãos para cortar o congestionamento. Já a Avenida Domingos Ferreira apresenta vários pontos de trânsito complicado. Você que tá no Derby e vai para Piedade, prefira fazer seu caminho pela Via Mangue, pois é uma rota mais livre. 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
8: 7 da noite, 50 minutos, 7h50, estamos de volta com Bola na Rede, TMC Debate 92.7, ao lado de Zé do Carmo, comentarista técnico, e de Tarcísio Michel, pesadão da galera. Tarcísio, o que dizer desta sondagem do Ceará em relação ao técnico do Náutico, Hélio dos Anjos? Tarcísio.
9: Mário, é normal, porque o Hélio é um grande profissional, que tem trabalhos aí entregues com êxito, né, um técnico que está fazendo uma boa campanha com um elenco que não é, passa longe de ser o melhor elenco da Série B, mas o Hélio está conseguindo fazer esse conjunto do Náutico render. Então, quando você tem no comando técnico de um grande clube que sempre fica em evidência, como é o Náutico, um bom trabalho prestado, um bom serviço prestado, você vai atrair as atenções. Então, é normal o Bruno tem que conversar. Pelo que eu pude me informar, o Hélio já declinou, né, do convite, já sinalizou que permanece no Náutico. É isso, é o Hélio que acredita, é o Hélio que tem a autonomia para trabalhar do jeito que quer no Náutico. Será que o Hélio vai ter a autonomia das decisões que tem no Ceará? E o Hélio só gosta de trabalhar assim. Então, não trocar o certo pelo duvidoso, acredito que o Hélio permanece. Não será o Ceará que vai tirar o Hélio do Náutico. Se fosse um time de Série A, Mário, que estivesse no meio da tabela, eu já ficaria mais preocupado. Mas eu, o Hélio, sei que o Hélio é muito sábio e já passou por essa situação antes. A tendência é ele permanecer e concluir o seu trabalho no Náutico, viu, Mário?
8: Eu também acho, assim, pelo que a gente ouviu, Zé, ele fica, já declinou do convite. Por tudo isso que o Tarcísio falou agora há pouco, se fosse um time de Série A, talvez ele pensasse. Mas sair do Náutico para o Ceará não muda quase nada, né?
10: Mário, você acha que só o Hélio dos Anjos que recebe convite?
8: Não.
10: O treinador do Santa Cruz não recebe também,
8: recebe.
10: Não?
8: Recebe. O próprio Márcio Goiano também deve receber.
10: O próximo Márcio Goiano, pouco se fala, exatamente. Né? Então, os três treinadores fazendo um bom trabalho que eles estão fazendo, é claro que a cobiça é muito grande, entendeu? O empresário já pergunta, e aí, se fulano de tal te desse uma receita de tanto, tu iria? Então dá aquelas cantadas. Então são os bastidores do
8: futebol. É o famoso se colar, colou, né, Zé?
10: Exatamente. Então os bastidores do futebol são assim, você chega, faz uma proposta para o cara, que muitas vezes essa proposta, ela não tem como você dizer não, aí você tem que pensar, repensar, não é? E quando você está fazendo um trabalho interessante, você tem que ter a certeza de que aquele trabalho você vai até o fim. Então, são situações dos bastidores do futebol que às vezes você pergunta assim, pô, fulano de tal tá diferente hoje, mas às vezes você não sabe o que é que tá se passando nos bastidores, não é? Os bastidores, eles ganham e perdem jogos também. Porque você chegar diante de um treinador e você dizer assim, ó, vamos reunir o pessoal aí que eu quero dizer, ó, pessoal, a gente tá sem dinheiro, e a gente não vai conseguir pagar vocês. Sabe de que discurso é esse? O pessoal da Ponte Preta.
8: Tá,
10: ganha de alguém?
8: Não.
10: Não ganha.
8: É difícil.
10: Aí eu fiquei me perguntando, será que o pessoal da Ponte Preta estão recebendo, eles estão recebendo da carteira e só não estão recebendo os direitos, não é,
8: de imagem?
10: Né, que não, é mais caro?
8: Tá tudo atrasado, entendeu?
9: Então, tá tudo atrasado.
8: Não tá ganhando nada.
10: Então não é fácil.
8: E tu já caiu para ser aliador.
10: E os caras estão entrando. Os caras estão entrando para jogar e o cara não está respeitando em nada, porque são os irresponsáveis que
8: mas
10: tem ali.
8: Não ia existir uma lei que ia ter punição para o clube que não pagar salário.
10: Mas nem falam, porque não está numa capital onde as coisas que saem para falar ou não, eles são censurados por eles mesmos. Ó, vamos ajudar a ponte porque precisa. Então, há um conchavo muito grande em relação a isso aí. Mas os nossos treinadores que recebem propostas, isso recebe, não é por via do seu empresário. E o cara tem que ter a cabeça boa. Porque se deixar levar, não é, por uma quantia elevada, você acaba, às vezes, empolgando com aquilo ali.
11: E trocando o certo pelo duvidoso.
10: E até você arrumar o time que está lhe propondo alguma coisa, demora. Porque a gente sabe que futebol, não é, tem essas demoras para você dar umas organizadas.
11: Ô, Tarcísio, e sobre o esporte, esses desfalques que o Márcio Goiano vai ter para o jogo contra o Atlético. E ainda bem que não é um adversário tipo Novo Horizontino, né, que pudesse exigir mais do próprio Sport.
9: Mário.
11: Mas assim, ainda assim vai ter bronca para ele escalar esse time aí.
9: Faz falta, porque são jogadores importantes, né? Principalmente o Zé Lucas, que o Sport já ia perder mesmo por conta da data FIFA, do compromisso com a seleção sub-20. E aí você tem as opções, Mário, do Fábio Matheus, do Pedro Martins e também do Zé Gabriel. Tecnicamente, dos três, não há nem o que discutir. O Fábio Matheus é acima dos outros dois. O que pega para o Fábio é muito tempo sem fazer 90 minutos, né? Fábio voltou, ficou naquela decisão, sai, não sai, depois se machucou, teve uma lesão, passou mais um tempo no DM e já começou a entrou em campo no último jogo, no clássico. O Fábio consegue manter o ritmo do Zé Lucas, ele também não é um grande marcador e tem a qualidade com a saída de bola. Se você quer um cara para segurar mais atrás, um cara que faça a proteção da zaga, um camisa 5 raiz, é o Zé Gabriel. Mas esse ele não consegue entregar bom desempenho seguido. Tanto é que ficou esquecido e difícil, poucas vezes a gente vê ele em campo. Então, são três opções aí de características diferentes. O Pedro também é um cara que marca mais e tem uma saída melhor do que a do Zé Gabriel. Então, 100% os três, eu iria de Fábio Matheus. Acho que o Fábio conseguiria casar bem com o Biel e manter a característica do Zé Lucas. Para o lugar do Cleison, você tem a volta do Marlon, né? Seria o Yuri Castilho, mas também está suspenso. Então, naturalmente, o Marlon já vai surgir no time titular. E para o lugar do Iago, eu escolheria o Depena. Eu daria o Depena, porque vai ter um jogo que o Depena vai ter que assumir essa responsabilidade. Tá fora o Iago. O Depena chegou com status de titular, de camisa 10. É esse tipo de jogo, Mário. Você tem que colocá-lo para que ele assuma a responsabilidade e consiga manter o nível técnico. Óbvio que ele é um cara que oscila muito e rende melhor quando entra no segundo tempo. Mas é hora do Márcio chamar e dizer, ó, Depena, preciso de você inteiro também quando começar uma partida. Você tem que entender a responsabilidade, o papel que você exerce dentro desse grupo. Porque, pelo que pude informar, nos bastidores, ele é um dos líderes do elenco. É um cara que consegue manter o discurso de união de grupo. Precisa render de forma mais consistente dentro de campo. São boas opções. Agora, obviamente, o ideal seria jogar essa partida com todas as opções à disposição.
11: Porque o importante é vencer, né, Zé? O importante é conquistar os três pontos para um time que é líder, chegar a 25 pontos, jogando em casa, é o ideal.
10: Não tenha dúvida de que você não pode fugir à regra da responsabilidade que você começa a perceber. Ficar na liderança não é pura e simplesmente você entrar em campo, você jogar um pouco que você sabe de 100%, você jogar 25% a 30% e você já achar que está tudo certo. Não. Primeiro que você tem que se preocupar com o conjunto e você tem que saber exatamente, não é, qual é a sua função para esse jogo que você vai disputar, não é? Para quem você vai enfrentar, não é? Quais são os cuidados que você tem que ter. Então, você tem que ter muita concentração nesse sentido.
11: Zé do Carmo, sobre a questão do Santa, para não dizer que a gente não falou, você ainda acredita no projeto SAF, Zé?
10: Acredito porque o presidente, quando esteve comigo num programa de televisão, na tribuna, ele chegou e foi muito decidido. Ele chegou e disse: no final de agosto a documentação está toda pronta e a SAF vai entrar. Então eu disse: presidente, eu acredito no senhor. Agora, as pessoas que estão escutando, eles têm dúvidas ainda. Então, eu particularmente acreditei né, e acredito naquilo que ele me falou.
11: Você acredita, Tarcísio, numa SAF do Santa ainda?
9: Vou na linha do Zé. Tem uma pessoa muito séria, que é o presidente Bruno Rodrigues, à frente de tudo isso. Mesmo com algumas pessoas dentro do clube com essa política maléfica ao Santa Cruz trabalhando contra, acredito que o presidente vai conseguir trazer esse investimento e que o Santa Cruz comece a partir de aí um novo momento na sua história, Mário.
11: Um abraço, boa noite, até amanhã, viu, Tarcísio?
9: É sempre uma honra, Mário. Um abraço pra você, Zé, Serginho e ouvintes da TMC.
11: Um abraço, Zé, boa noite, até amanhã, amigo.
10: Até amanhã, é?
11: É.
10: Mas vai ficar isso mesmo? Mais nada?
11: Vai
10: vai pagar nada?
11: Não, peraí.
10: Um abraço, isso. Mário, um abraço, Tarcísio, um abraço, Serginho, um abraço, ouvintes TMC.
11: Muito bem, muito bem. Final do Bola na Rede TMC. É, a gente volta a falar de futebol amanhã, do meio-dia às 14 horas e das 18 até às 20 horas aqui em 92.7. Vem aí o Expresso TMC. 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

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Agora 8 horas mais 2 minutos. Seja muito bem-vindo, muito bem-vinda. Começa agora o nosso Expresso TMC. Nesta terça-feira, dia 2 de junho, comigo, Alexia Marília, seguimos juntos até as 9 horas da noite com um noticiário bem completo para você do que rolou nesta terça-feira. Para você que sintoniza no seu dial em São Paulo e Brasília, é o 100.1 FM. No Rio de Janeiro, 101.3. Curitiba, 100.3. BH, 88.7 e Recife no 92.7. Também não se esqueça que você pode acompanhar a nossa transmissão no YouTube. Já anota aí, youtube.com/@tmcnewsbr. Então embarque no Expresso nessa próxima hora. Agora são 8 horas mais 3 minutos. 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

0: É, vem você também se informar no nosso Giro TMC, porque o senador e pré-candidato à presidência da República, Flávio Bolsonaro, afirmou ter enviado uma carta nesta terça-feira ao secretário de Estado dos Estados Unidos, Marco Rubio, pedindo que o governo norte-americano não imponha novas tarifas comerciais ao Brasil. No documento, o parlamentar agradece a recepção recebida durante uma visita recente a Washington e elogia a decisão dos Estados Unidos de classificar as facções criminosas brasileiras, Comando Vermelho e PCC, como organizações terroristas. Ele escreveu, abre aspas, "A esmagadora maioria do povo brasileiro celebrou essa medida, ainda que ela não tenha agradado ao nosso atual governo. Trata-se de um passo decisivo para proteger cidadãos honestos em todo o nosso hemisfério compartilhado", fecha aspas. Ao abordar a possibilidade de sanções comerciais, Flávio argumenta que a economia brasileira atravessa um momento delicado e que eventuais tarifas agravariam a situação do país. O senador também destaca indicadores de inadimplência e dificuldades enfrentadas por empresas brasileiras. Ainda de acordo com a carta, a imposição de novas tarifas causaria sérios prejuízos ao povo brasileiro, justamente os cidadãos que veem os Estados Unidos como parceiro e amigo. Diante desse cenário, Flávio formaliza o pedido para que Washington não avance com medidas tarifárias contra produtos brasileiros. E o ministro da Fazenda, Dario Durigan, afirmou nesta terça-feira que o governo brasileiro não pretende negociar o PIX com os Estados Unidos e acusou integrantes da família Bolsonaro de atuarem contra o sistema de pagamentos instantâneos criado pelo Banco Central. A declaração foi dada após uma reunião de ministros para discutir a proposta do escritório do representante comercial dos Estados Unidos de aplicar uma tarifa de 25% sobre produtos brasileiros. No documento que embasa a investigação comercial aberta pelos americanos, com base na chamada Seção 301, o PIX é citado como exemplo de suposto tratamento preferencial que poderia afetar a concorrência. Segundo Durigan, o PIX está fora de debate e não será incluído em eventuais negociações entre os dois países. Ele afirmou, abre aspas, "O PIX é o maior símbolo da nossa soberania financeira. É um orgulho do nosso país e do nosso povo", fecha aspas. Fala então do ministro da Fazenda. Durigan acrescentou que o sistema será protegido e resguardado pelo governo brasileiro. Agora, 8 horas mais 6 minutos e a influenciadora Virgínia Fonseca estaria sendo investigada pela Polícia Federal por suspeitas relacionadas a movimentações financeiras de empresas ligadas ao seu nome. A informação foi publicada nesta segunda-feira pela revista Piauí, que afirma que a apuração tem como base relatórios de inteligência financeira elaborados pelo Conselho de Controle de Atividades Financeiras. Segundo a reportagem, os investigadores buscam verificar a regularidade de operações financeiras envolvendo Virgínia e empresas associadas a ela, além de analisar a origem dos recursos movimentados e a possível ocorrência de crimes financeiros, tributários ou de lavagem de dinheiro. Entre os pontos citados pela publicação está a movimentação da Talismã Digital. De acordo com a revista Piauí, a empresa recebeu R$ 22,4 milhões de reais entre março e setembro de 2024, principalmente por meio de transferências via Pix e TED. A revista destaca que o volume financeiro despertou atenção, porque a principal empresa responsável pelos depósitos está enquadrada no Simples Nacional, é um regime tributário destinado a micro e pequenas empresas com faturamento anual de até 4,8 milhões de reais. A reportagem também menciona dados relacionados ao IPINC Suplementos Nutricionais, outra empresa associada à Virgínia. Conforme informações obtidas pela revista, então, um relatório encaminhado ao COAF apontou que a empresa movimentou cerca de 43,6 milhões de reais em créditos e 43,5 milhões de reais em débitos entre janeiro e março de 2025. Segundo a publicação ainda, o montante registrado teria sido considerado incompatível, em tese, com o faturamento mensal informado pela companhia. E o Brasil apareceu de forma inesperada em uma nova peça de propaganda divulgada pelo Irã nas redes sociais. Provavelmente você recebeu aí nas suas redes sociais, né, um vídeo criado com inteligência artificial e publicado pela embaixada iraniana na Tunísia, né, onde mostra o Cristo Redentor, símbolo da cidade do Rio de Janeiro, protagoniza ali uma luta fictícia contra a Estátua da Liberdade, que é um monumento que representa os Estados Unidos. Nas imagens, a Estátua da Liberdade surge, então, sobrevoando o Rio de Janeiro e se aproxima do Cristo Redentor com a intenção de atacá-lo. O monumento brasileiro, porém, bloqueia o golpe e reage, derrotando a adversária em uma sequência que termina com a estátua norte-americana despencando da montanha e se desfazendo em pedaços, né? Tudo isso neste vídeo de inteligência artificial. A publicação foi acompanhada da frase, abre aspas, uma frente, uma luta, fecha aspas, né, em referência ao alinhamento político e diplomático defendido por Teherã em meio ao agravamento das tensões com os Estados Unidos e seus aliados. E ainda no noticiário internacional, o presidente dos Estados Unidos, Donald Trump, divulgou uma foto ao lado de Flávio Bolsonaro nesta terça-feira. A imagem retrata a visita do senador e pré-candidato à presidência da República à Casa Branca, esse encontro que aconteceu na última terça-feira. Então, Donald Trump escreveu: "Foi muito legal ter Flávio Bolsonaro no Salão Oval, na Casa Branca. Um jovem inteligente que ama muito o seu país, o Brasil." Então, ele escreveu, né, Donald Trump, nesta publicação. A publicação aconteceu poucas horas após o governo americano anunciar a nova proposta de tarifa de 25% sobre os produtos brasileiros. Agora são 8 horas mais 10 minutos.
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0: E a gente vai se encaminhando aí para o finalzinho da nossa terça-feira e eu sempre trago aqui no Expresso TMC a previsão do tempo para o dia seguinte, ou seja, para quarta-feira. Assim você vai voltando para casa, já programa aí mais ou menos se amanhã vai ter que colocar aquele casaco na mochila ou até mesmo aquele guarda-chuva. Então vem comigo que eu te explico região por região, começando então pela região sul. Alô aí para o curitibano, porque amanhã de quarta-feira começa com sol, as nuvens aparecem até tarde e à noite, sem previsão de chuva, viu? Máxima vai ser de 17 graus e a mínima de 8 graus. E do friozinho em Curitiba, na quarta-feira, nós vamos agora para a região sudeste, em São Paulo. Então, o dia é nublado, mas o sol aparece de vez em quando, também sem previsão de chuva. Máxima de 21 graus e a mínima de 13. E ainda no sudeste, agora eu dou um alô aí pro Carioca, porque no Rio de Janeiro, na quarta-feira, o sol aparece entre nuvens. Chove à tarde e à noite, viu? Então é bom colocar já o guarda-chuva na mochila. Máxima vai ser de 24 graus e a mínima de 16. E ainda no sudeste, vamos agora para Belo Horizonte. Quarta-feira, então, o dia é de sol entre nuvens, também sem previsão de chuva. Máxima de 24 graus e a mínima de 14. E vamos agora para o centro-oeste. Em Brasília, a quarta é ensolarada e com nuvens, sem previsão de chuva também, viu? Máxima de 26 graus e a mínima vai ser de 14. E fechando aqui com chave de ouro a nossa previsão do tempo, vamos agora para o nordeste. Em Recife, a quarta-feira, então, vai ter ali chuva o dia todo. Então, dia chuvoso em Recife nessa quarta-feira, máxima de 27 graus e a mínima vai ser de 23. 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
0: E agora a gente movimenta a nossa reportagem em Brasília, porque o governo brasileiro busca uma saída para evitar novas tarifas dos Estados Unidos sobre produtos nacionais, né? Aquela tarifa de 25%. Após uma reunião em Brasília, o Ministério da Fazenda garantiu que o PIX está fora de qualquer negociação com os norte-americanos. E de Brasília a gente conversa ao vivo agora com o Murilo Hernandes, que traz as informações dos bastidores. Boa noite, Murilo.
2: Oi, Alexa, boa noite para você e para quem está nos acompanhando aqui pelo Expresso TMC, viu? Essa, Essas tarifas de 25% aí dessas aplicações feitas pelos Estados Unidos está dando o que falar aqui na capital federal, e a gente atualiza de tudo, viu? Porque isso segue gerando uma forte repercussão, principalmente política, entre a base governista e a oposição. O governo brasileiro, ele intensificou as articulações para tentar evitar a medida e reduzir os impactos das restrições comerciais. Hoje mesmo teve uma reunião na vice-presidência da República, entre o vice-presidente da República, Geraldo Alckmin, e integrantes de áreas econômicas e diplomáticas, que eles tentam alinhar ali estratégias para evitar maiores tarifas, né, que elas sejam aplicadas. Após essa reunião, que foi a portas fechadas, o ministro da Fazenda, Dario Durigan, ele deu uma palavrinha com a imprensa e falou que o PIX está fora de questão de negociação entre Brasília e Washington. Vamos ouvir um trecho.
3: O PIX, ele é o maior símbolo da nossa soberania financeira. Há um orgulho do nosso país, há um orgulho do nosso povo em relação ao PIX, porque de fato a gente inovou e a gente gerou uma tecnologia que hoje é cobiçada, é invejada por outros países, e interesses privados, interesses particulares, se sentem contrariados com essa universalização, com essa abertura de um meio de pagamento que é muito democrático, como é o caso do PIX. O PIX, como esse símbolo maior da nossa soberania financeira, será protegido, será resguardado pelo governo do presidente Lula e não está em nenhum momento em questão para debate.
2: Bom, o debate também gerou uma tensão política. Hoje, o presidente Lula teve uma agenda no interior de Goiás e comentou sobre o caso, né? E se referiu aos irmãos Bolsonaro, à família Bolsonaro, como traidores da pátria. Separamos uma parte, vamos ouvir.
4: São traidores. Por menos do que isso, Joaquim Silvério do Reis, que delatou Tiradentes, foi enforcado. O que merece os traidores da pátria que vão pedir intervenção de um país no nosso país? Pensem, pensem, meditem.
2: Bom, continuando com a repercussão, o senador Flávio Bolsonaro, após a fala do presidente Lula, veio até as suas redes sociais e negou qualquer responsabilidade pelas tarifas, criticou a condução política externa do governo e afirmou que o problema estaria ligado à postura do Brasil em relação aos Estados Unidos. Flávio também disse ter enviado uma carta ao secretário de Estado americano, Marco Rubio, defendendo a revisão das medidas comerciais e o fortalecimento da relação bilateral. Ele até postou um trecho dessa carta em suas redes sociais. Segundo ele, houve ainda um apelo direto ao presidente Donald Trump para que as empresas brasileiras não fossem prejudicadas. Vamos ouvir.
5: A gente vai libertar essas pessoas e devolver a soberania a elas. Ao contrário do Lula, que foi de joelhos até o Trump fazer lobby a favor de PCC e CV. Uma vergonha. Além disso, eu fiz o pedido direto para que os Estados Unidos não taxassem as empresas brasileiras, que já são absurdamente taxadas pelo governo Lula, porque a partir de janeiro de 2027, o Brasil terá um presidente da República que vai sentar para negociar de igual para igual. E a gente vai chegar a um acordo que seja bom para as duas nações.
2: Bom, enquanto o governo e a oposição eles seguem trocando acusações, o Senado ele segue também articulando as possíveis impactos e medidas para mitigar, né, os impactos dessas aplicações de tarifas por parte dos Estados Unidos. O presidente da Comissão de Relações Exteriores, Nelson Trade, ele pretende ouvir representantes dos setores produtivos que podem ser afetados pelas sanções dos Estados Unidos. Separamos um trechinho, vamos
6: Olha, a
2: ouvir.
6: lei da reciprocidade é um instrumento legítimo do Brasil, mas ela precisa ser tratada com responsabilidade. Não podemos usá-la para aumentar a tensão que já está grande, já está alta entre os dois países. Antes de qualquer escalada, o Brasil deve esgotar os caminhos do diálogo, da consulta pública, da audiência, da articulação técnica e da interlocução parlamentar. Retaliação sem estratégia pode aumentar o problema para as empresas, trabalhadores e consumidores brasileiros.
2: A proposta ela ainda passará por consultas públicas antes de uma decisão final do governo americano. Ela ainda não vale essa sanção aí de 25% dos produtos brasileiros. Enquanto isso, o Brasil mantém as negociações diplomáticas para tentar evitar ou reduzir os efeitos das novas tarifas sobre as exportações. A gente segue acompanhando tudo e atualiza vocês. Volto com você, Alexia.
0: Obrigada, Murilo. Então a gente segue, né, acompanhando de perto os próximos passos dessa negociação entre Brasil e Estados Unidos e também acompanhando aqui o impacto de tudo isso na economia brasileira. E a gente agora muda de assunto, vamos para São Paulo, porque Sampa recebe nesta terça-feira mais uma edição do Conecta TMC, evento que reúne empresários, executivos e especialistas para discutir tendências, inovações e oportunidades de negócios. A gente conversa ao vivo agora com o Bernardo Silva, que acompanhou toda a programação e tem os detalhes. Boa noite, Bernardo.
7: Boa noite, Alex, a todos que acompanham a programação da TMC, esse evento tão importante que trata de temas que são ou atuais, são aqueles que estão movimentando o mundo empresarial no momento, a cibersegurança e o uso da inteligência artificial. Dezenas de nomes importantes, além também daqueles que representam empresas interessadas em estar mostrando quais são os seus passos nesse segmento, estão aqui hoje participando então desses painéis. Agora lá no palco, alguns já estão fazendo uso da palavra, nós conversamos com alguns deles antes deles iniciarem o evento, a gente vai ouvir agora o que diz o Guilherme, ele que também é colunista aqui da TMC e traz a importância de abordar os temas que o Conecta escolheu para essa edição. Vamos ouvir.
8: Bati o teste para permitir, né? Como proteger os meus dados? Se alguém invadir determinada conta ou determinado seu cliente, não consegue reaproveitar aquela informação de identificação em nenhum outro lugar. Isso protege o consumidor. Mas, além disso, olhando para frente, essa tecnologia de token DNS ela é relativamente simples, ela faz bem de
9: autoridades do mercado para apontar caminhos, soluções para que a gente possa atuar junto e melhorar tecnologia com segurança.
7: Vale lembrar que o Conecta é um evento que acontece em várias cidades do país. Agora, nesse momento, quem faz uso da palavra é o Frederico, representante da Visa, ali no palco. E nós também conversamos com o Marcelo, ele que é diretor regional da Anatel em São Paulo e falou sobre a importância de estar sendo convidado a estar aqui e também de outros empresários, CEOs, também estarem presentes comentando sobre esses temas. Vamos ouvir o que diz o Marcelo.
10: É um caminho sem volta. Não tem volta. A gente tem que se habituar. Nós temos muito que ainda aprender. A IA ela vai trazer sim, vem trazendo benefícios. Tá? E no setor de telecom, ela é indispensável. Não há como se ter hoje uma rede funcionando, uma operação de telecomunicações sem o uso da IA. A IA ela está presente na frente, né, na última milha. Já nas casas, nós temos aí na indústria, no agro, tudo vem sendo, né, aplicado com o uso da inteligência artificial. Então, a IA é um caminho sem volta, como eu disse.
7: E como o próprio diretor disse, aí é um caminho sem volta. Nós conversamos aqui nos bastidores com alguns dos empresários também que se fizeram presentes e todos eles concordam com essa frase, que a IA é o caminho do momento, é o tema mais atual e que precisa ser debatido entre todos os órgãos, as empresas privadas e também os órgãos públicos. Por isso, aqui no evento da Conecta hoje, nós temos a presença de lideranças, empresários, especialistas do mundo da tecnologia e também do mundo da segurança, tanto a física quanto também a cibersegurança. Nós, da equipe TMC, seguimos por aqui para poder registrar tudo e você acompanha na nossa programação mais detalhes do que gerou o evento Conecta.
0: Obrigada, então, Bernardo, pelas informações. Bernardo que está acompanhando, então, mais uma edição do Conecta TMC, que traz ali, nesta edição, esse debate sobre o impacto da inteligência artificial, né? Tema super atual da segurança de dados e das tecnologias verdes nos negócios do futuro. Agora, 8 horas, mais 22 minutos.
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0: E de São Paulo, a gente movimenta agora a nossa reportagem do Rio de Janeiro, porque o Tribunal Superior Eleitoral manteve a condenação que tornou o ex-governador Cláudio Castro inelegível até 2030 e rejeitou o recurso do Ministério Público que defendia a realização de eleições diretas para o governo do Estado do Rio. E a gente conversa agora com a Rebeca Renzi, que traz os detalhes e acompanha aqui ao longo da nossa programação todo o passo a passo dessa situação envolvendo ali Cláudio Castro e todas as informações ali do governo do Estado do Rio. Boa noite, Rebeca.
11: Boa noite, isso mesmo. Os ministros do Tribunal Superior Eleitoral rejeitaram os recursos que tentavam modificar essa decisão tomada em março e mantiveram a condenação do ex-governador Cláudio Castro. Com isso, ele segue inelegível até 2030. Por abuso de poder e econômico, além de condutas vedadas e captação ilícita de recursos durante as eleições de 2022. Então, atualmente, ele está sendo julgado e acabou de ser definido como inelegível por causa de uma atuação lá nas eleições de 2022. O TSE também rejeitou, por maioria, o recurso apresentado pelo Ministério Público Eleitoral, que defendia a realização de eleições diretas para a escolha de um eventual sucessor no governador do estado. Então, o julgamento dessa terça não alterou o resultado anterior. Os ministros aceitaram apenas uma correção técnica no texto da decisão, sem qualquer mudança no mérito da condenação. Agora as atenções se voltam para o Supremo Tribunal Federal, porque cabe ao STF definir como será uma eventual sucessão no Palácio da Guanabara, se por meio de uma eleição direta com participação dos eleitores ou indireta, realizada pela Assembleia Legislativa do Rio. A gente lembra que quem está atualmente no governo do estado aqui do Rio de Janeiro é o Ricardo Couto, presidente do Tribunal de Contas. Ele seria aí o terceiro na linha de sucessão, depois do vice-governador, que não tinha, e do presidente da LERJ, que era o Rodrigo Bacelar, que estava afastado. Então agora a gente segue nessa indecisão até as próximas eleições em outubro.
0: É situação complicada envolvendo Cláudio Castro, né? Inclusive ele desistiu de disputar, né, a eleição para o Senado depois dessas operações envolvendo até questões ali relacionadas ao Banco Master. E a gente acompanha aqui ao longo da nossa programação como será essa eleição. Então qualquer atualização você volta com a gente, Rebeca. E agora vamos para Brasília, a gente muda de assunto aqui para falar da discussão sobre mudanças na jornada de trabalho, que deve ganhar novos capítulos no Senado, em meio à pressão de diferentes setores da sociedade e divergências sobre os impactos na medida para trabalhadores e empresas. O tema entra em uma fase decisiva no Congresso, e quem acompanhou todo esse caso de perto é a Rafaela Soares.
12: A expectativa é que o presidente do Senado, Davi Alcolumbre, defina como será a tramitação da matéria que reduz a jornada semanal de 44 para 40 horas e amplia o período de descanso dos trabalhadores. A pressão vem em diferentes lados. Integrantes do governo querem acelerar a análise e defendem que a votação aconteça ainda neste mês. A avaliação é de que a mudança ajudaria a reduzir desigualdades no mercado de trabalho, principalmente entre trabalhadores de baixa renda, mulheres e pessoas negras. Do outro lado, parlamentares da oposição e representantes do setor empresarial pedem mais debate antes de qualquer votação. O argumento é que a redução da jornada pode aumentar os custos para as empresas, especialmente os micro e pequenos negócios, e que os impactos econômicos precisam ser melhor avaliados. O cenário ficou ainda mais complexo porque uma segunda proposta foi apresentada no Senado. O texto é apoiado por parlamentares do PL e prevê regras mais flexíveis para a contratação e a distribuição das horas de trabalho, ampliando a disputa entre diferentes modelos de jornada.
0: Aí a gente acompanha então os desdobramentos dessa situação envolvendo então a escala 6x1 no Senado agora, né? E também eu convido você a nos seguir nas nossas redes sociais. Já anota aí para você ficar informado, olha só, na palma da sua mão. Então o Instagram e TikTok é o @tmcnewsbr. E para você que é fã de esporte, inclusive daqui a pouquinho tem Copa do Mundo, né? E a nossa programação vai estar completa no @tmcesporte. Tem também o nosso site, tmc.com.br, não tem como errar. E daqui a pouquinho a gente fala sobre o Dia da Conscientização dos Transtornos Alimentares. Agora são 8 horas mais 27 minutos.
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Agora, 8 horas mais 33 minutos. Meu nome é Alexia Marília e seguimos juntos na nossa programação do Expresso TMC até as 9 horas da noite. E vamos para mais um giro de notícias. E tem novidade para quem vai fazer o Exame Nacional do Ensino Médio. Estou falando do Enem. Este ano será permitido a presença de um acompanhante para os candidatos com transtorno de ansiedade ou transtorno obsessivo compulsivo. Então, esse acompanhante vai ficar em uma sala reservada e monitorada por fiscais, podendo ser acionado em situações de necessidade de acolhimento ou estabilização emocional do candidato. O atendimento inédito também vai contemplar participantes com fibromialgia, que é uma síndrome crônica caracterizada principalmente por dor generalizada no corpo. E a Agência Nacional de Vigilância Sanitária anunciou o recolhimento de 9 lotes do medicamento maleato de enalapril, de 20 miligramas, usado no tratamento da pressão alta e de doenças cardíacas. A medida foi publicada nesta terça-feira e envolve lotes fabricados pela Hipolabor Farmacêutica, né? Hipolabor Farmacêutica, repetindo aqui o nome, o recolhimento.

0: O procedimento foi iniciado pela empresa após a identificação do problema e, segundo a Anvisa, ocorreu um erro de rotulagem na embalagem que não são previstas na regulamentação sanitária. A orientação para hospitais e serviços de saúde é interromper o uso dos lotes afetados e seguir as orientações do fabricante. Fica o alerta, então. Os estados de todo o país decidiram prorrogar a campanha de vacinação contra a gripe devido à baixa adesão da população. Então, até o momento, nenhuma unidade conseguiu imunizar mais de 50% do público-alvo. A meta do Ministério da Saúde é vacinar 90% das pessoas que fazem parte dos grupos de risco, entre elas grávidas, crianças menores de 5 anos e idosos com mais de 60 anos. No ranking nacional de vacinação contra a gripe, os melhores índices foram registrados no Piauí, Ceará, Minas Gerais, Paraíba e Rio Grande do Sul. Então também fica outro alerta para você. Se não se vacinou ainda, vá ao posto de saúde mais próximo da sua casa e garanta então para você ficar imunizado, muito importante, a vacinação. E após um longo período de negociações entre Brasil e China, o governo chinês anunciou nesta terça-feira o reconhecimento de todo o território brasileiro como livre de febre aftosa. A decisão aumenta a credibilidade do país e amplia as possibilidades de exportação de carne bovina e suína. Então, ponto para a nossa economia. Entre os principais impactos positivos estão o fortalecimento da parceria comercial entre os dois países e o estímulo às vendas externas, beneficiando então a renda dos produtores rurais. Agora são 8 horas mais 36 minutos.
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0: E você sabia que hoje, dia 2 de junho, é celebrado o Dia Mundial de Conscientização dos Transtornos Alimentares? A data tem a missão de destacar a importância de informar a sociedade sobre doenças graves, como anorexia, bulimia e a compulsão alimentar. E para entender um pouquinho mais sobre a data e como podemos quebrar os preconceitos envolvendo as doenças, eu converso agora ao vivo com a Camila Canguçu, que é psicóloga especialista em desenvolvimento infantil. Camila, muito obrigada por participar da nossa programação do Expresso TMC. Eu começo essa entrevista te perguntando, né? Porque muitas pessoas acabam imaginando que o transtorno alimentar é apenas uma questão de vaidade, né? Uma visão aí ignorante da questão, né? Ou aquela vontade só de querer emagrecer. O que essa visão equivocada esconde sobre a gravidade dessas doenças? Boa noite.
3: Boa noite, Alexa. Tudo bem? Um prazer estar aqui. Então, se a gente focar só no peso, a gente para de olhar outras relações com o corpo. Às vezes, a pessoa que não é extremamente controladora do peso também sofre de um transtorno alimentar. Então, o transtorno alimentar é a relação desse indivíduo com a aparência dele, com como ele se enxerga, com como ele se gosta e como ele cuida dele mesmo. Então, se a gente focar só no peso, a gente passa batido outros tipos de transtornos alimentares também.
0: Sim, a questão é muito mais ampla, né? E hoje nós vivemos aí cercados por filtros, né? Padrões de beleza, muitas vezes inalcançáveis aí pelas redes sociais. E acaba que a população, as crianças, os jovens acabam se comparando muito nas redes sociais, né? Como que a gente consegue diferenciar uma preocupação normal com a aparência de um comportamento que já pode indicar ali um transtorno alimentar?
3: Esse é um bom ponto, né? Já que a gente aprende através de modelos, comportamentos, com quem a gente convive. Hoje em dia, as crianças e os adolescentes, eles têm acesso a redes sociais cada vez mais cedo. E aí fica aquela ideia inalcançável de um corpo perfeito, de uma forma perfeita. E quando a gente convive nesse ambiente que o assunto é passado de uma forma errada, que o controle do próprio alimento, do controle do corpo, passa a ser a meta, o adolescente ou a criança mesmo, até uma criança, eu diria, de 12, 13 anos, ela acaba absorvendo essa informação e se comporta conforme ela aprende. Então, isso é muito nocivo, né? O foco é no controle inadequado da alimentação, do corpo, em vez de olhar outras coisas que são importantes, como as relações sociais, as habilidades, as capacidades. E o foco nisso, o controle nisso, acaba deixando essa criança exausta, ou esse adolescente exausto. E se isso acontece muito cedo, não é uma correlação. Pode ser que lá na frente vire um transtorno alimentar. Então, comportamentos restritivos, obsessão com o próprio corpo, preocupação com o peso, lá na frente, conforme vão se tornando mais adolescentes, pode, virar um transtorno.
0: E a gente fala também de uma fase da vida onde muitas vezes o ambiente ali da escola acaba muitas vezes sendo cruel, né, com as questões ali envolvendo bullying, e muitas vezes os sinais aparecem dentro de casa, né? Quais mudanças de comportamento costumam acender um alerta, então, para os pais, familiares e também amigos dessas crianças e adolescentes?
3: Comportamentos do tipo comer sozinho, isolado, controle do alimento, falar muito sobre peso, falar muito sobre corpo, preocupação excessiva, choro, a família perceber que está tendo um controle excessivo da quantidade de comida que essa criança come ou não, isolamento, esse tipo de comportamento a gente precisa prestar atenção. E lembrar sempre que a família, deixando um canal aberto para conversar sobre isso, elogiar coisas que não estão relacionadas ao corpo, ao peso, ao controle, seria, por exemplo, elogiar a capacidade dessa criança, desse adolescente, interagir com os outros, focar em habilidades que eles gostam de fazer, em esporte, focar em outras coisas não relacionadas à aparência pode ajudar. E com relação à escola, a escola é muito importante, porque é o segundo maior ambiente que esse adolescente ou essa criança convive. Então, o redor dele influencia muito. E também pensando em escola, promover rodas de conversa sobre alimentação, não só sobre alimentação saudável, mas focar dentro da escola em atividades e habilidades que fujam do assunto peso e corpo. Pode ajudar.
0: Para a gente encerrar aqui a nossa entrevista, qual que é o primeiro passo para buscar tratamento, seja numa psicoterapia ou até mesmo talvez um acompanhamento com um nutricionista, mas que a gente consiga então deixar essa criança, adolescente ali à vontade para compartilhar, né, o que está passando, né, e com uma ajuda profissional adequada?
3: Alex, tem vários caminhos, mas se a família suspeita de alguma coisa, o importante é conversar com, se a criança é pequena, com o médico, com o pediatra que acompanha essa criança. Pode depois levar, ao receber uma indicação de um acompanhamento com uma nutricionista especialista, com uma psicóloga especialista também, que pode ajudar a família, fazer uma orientação parental, fazer uma orientação dessa família e também um acompanhamento psicoterapêutico dessa criança ou desse adolescente. Esse é o melhor caminho.
0: A gente recebeu então agora a Camila Canguçu, psicóloga especialista em desenvolvimento infantil, dando dicas aí de um assunto extremamente importante para pais, para jovens e adolescentes, né? A gente tem que proteger as nossas crianças, nossos jovens desses tipos, né, de doenças que muitas vezes acabam estando atreladas ali a questões psicológicas e também da nossa sociedade, que muitas vezes é cruel, né, doutora? Principalmente com as mulheres, né, com o padrão estético da mulher. Então, muito obrigada por tirar as nossas dúvidas aqui na programação da TMC.
3: Imagina, Alexia. Obrigada, eu. Foi um prazer.
0: Agora, 8 horas, mais 43 minutos.
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0: E olha, segue acontecendo em São Paulo o evento Conecta TMC, que reúne algumas das principais lideranças do setor de tecnologia para discutir ali entre temas envolvendo o futuro da cibersegurança e das tecnologias verdes aqui no Brasil. E agora a gente conversa ao vivo com o Ricardo Sparvoli, que está lá no evento acompanhando tudo de pertinho. Boa noite, Ricardo.
5: Boa noite, Alexia. Boa noite para todo mundo que acompanha a programação da TMC. Pois é, o evento ele reúne executivos de grandes empresas globais, como Google, Visa, Qualcomm, Motorola, além de especialistas, claro, no mercado brasileiro e também no setor de segurança e tecnologia. A programação ela foi dividida em três grandes painéis. O primeiro ele tratou de segurança de dados e cibersegurança também. Antes do painel, a gente conseguiu conversar com o Luiz Augusto Durso, que ele é advogado especialista em cybercrimes, e ele contou pra gente quais são os crimes mais comuns que acontecem no ambiente digital. Vamos escutar.
6: Com relação à pessoa física, hoje a fraude bancária é o carro-chefe, seria o golpe mais comum que as pessoas estão sendo impactadas por essas ligações falsas, com uso de inteligência artificial e engenharia social. No caso das empresas, sem dúvida nenhuma, o golpe de criptografia dos dados, que a gente chama de sequestro de dados, né, com o vírus de ransomware, que faz de fato esse tipo de ataque, ele é muito comum. E ele é muito danoso, porque a empresa, ao ser criptografada, ela perde acesso às informações, muitas vezes tem até o seu marketplace criptografado, que para de vender.
5: O segundo painel acabou de acabar com a presença ilustre do nosso apresentador Felipe Bueno aqui da TMC e discutiu inteligência artificial, machine learning, blockchain e computação em nuvem. O terceiro painel está acontecendo nesse exato momento e o foco é a chamada Agenda Verde, que é a relação entre a conectividade, infraestrutura tecnológica e sustentabilidade, um dos principais desafios globais atualmente. Antes do painel, a gente conseguiu conversar também com o Eric Naoki Nakandakari, que ele é o diretor de Business IA da Qualcomm, e ele contou para a gente justamente sobre essa tal de Agenda Verde e a importância dessa sustentabilidade no meio digital. Vamos acompanhar.
7: Quando a gente olha todas as aplicações que hoje rodam ou de alguma forma estão sendo aplicadas no mercado brasileiro, te garanto que 95% dessas demandas ela vem do uso de ambientes públicos, que de alguma forma consomem muita energia, consomem uma infraestrutura extremamente parruda para poder entregar o valor na ponta. A partir do momento que eu levo essas novas tecnologias para o mundo de AI, eu consigo trazer uma otimização e até viabilizo IA em larga escala.
5: A proposta do Conecta TMC é justamente aproximar empresários, especialistas e lideranças para discutir como essas tendências vão impactar o mercado de tecnologia e de segurança nos próximos meses e nos próximos anos, tanto no Brasil quanto no mundo. A gente segue aqui cobrindo tudo o que acontece no Conecta TMC. Qualquer novidade, a gente volta ao longo da programação. Combinado, Alexia?
0: Combinado, Ricardo. Ricardo, então, acompanhando mais uma edição do Conecta TMC, esse evento aí que teve, então, como tema principal, né, o impacto da inteligência artificial, tema extremamente importante e atual, e também segurança de dados, tecnologias verdes e negócios do futuro. Agora, 8 horas mais 47 minutos.
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0: Vamos aumentar mais um pouquinho a nossa reportagem de São Paulo, porque está rolando agora o lançamento do livro Comunicador da Comunicação, do Salles Neto, referência na indústria do marketing brasileiro e fundador do Meio e Mensagem. Vamos ao vivo agora com o repórter Lucas Escórcio, que está cobrindo esse evento. Boa noite, Lucas.
8: Boa noite, Alex, e a todos que acompanham o Expresso TMC. Estou aqui na Livraria da Travessa, no Shopping Iguatemi, para esse super lançamento do Salles Neto, Comunicador da Comunicação. Esse livro lançado hoje é uma autobiografia do Salles que se relaciona com as tendências de mercado no decorrer da sua carreira como marqueteiro. Ele conta a história do marketing e propaganda brasileira se colocando dentro da história. Vale lembrar que ele é fundador do Meio Mensagem, é uma plataforma de mais de 50 anos, voltada para tendências do mundo da publicidade, marketing, jornalismo e relações públicas, conectando os players desse mercado de comunicação. O Salles, ele é estudado por universitários pela forma, através do Meio Mensagem, que ele uniu agências, marcas, clientes e comunicadores por todo o Brasil. O evento está completamente lotado, fila cheia, para o pessoal conseguir pegar aquele autógrafo, aquela dedicatória no livro do Salles, várias pessoas da indústria marqueteira. Eu conversei com o Salles Neto um pouco antes dele começar a assinar os livros e perguntei para ele sobre a empolgação de lançar uma autobiografia.
9: Esse mercado, durante quase 50 anos com o Meio Mensagem, eu acompanhei a evolução desse mercado, o desenvolvimento desse mercado. Então, na verdade, é uma autobiografia contando a história paralela ao desenvolvimento do mercado. Então, ali tem uma história minha e do mercado.
8: É isso, sigo acompanhando então o lançamento desse livro de Salles Neto, Comunicador da Comunicação. Qualquer coisa, eu volto com vocês.
0: Com certeza, Lucas Escórcio aí, acompanhando então o lançamento do livro Comunicador da Comunicação, do Salles Neto, referência então na indústria do marketing brasileiro. Muito obrigada pelas informações. Agora, 8 horas mais 49 minutos.
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0: Agora é hora de economia no Expresso TMC. E o Ibovespa encerrou a sessão desta terça-feira em alta. Olha só, alta de 1,16%, cotado aos 174.197,64 pontos, com um ganho de 2.018 pontos no dia. O mercado acionário brasileiro engatou uma firme trajetória de recuperação técnica, sacudindo o pessimismo acumulado após consecutivas quedas recentes. Embora o dia tenha começado com sobressaltos devido ao anúncio de novas barreiras comerciais por parte de Washington, os investidores operaram na compra ao avaliarem que os danos reais à economia doméstica serão limitados. Então, a trégua no ambiente doméstico foi amparada pelo forte apetite por risco no exterior, onde o índice S&P 500 renovou suas máximas históricas, impulsionado pelas empresas de tecnologia e pelo monitoramento atento das negociações de paz entre os Estados Unidos e o Irã. Então, o mercado internacional aí todo relacionado, né? Essa conjuntura internacional de alívio ajudou a abafar o desconforto com a persistente valorização nos preços do barril de petróleo. Já o dólar começou ali o dia registrando queda de 0,27%, encerrando a sessão cotado a R$ 5,09 na venda, após flutuar entre a mínima de R$ 5,00 e a máxima de R$ 5,23. 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
0: E olha, Brasília é a sede da segunda edição do BIS Sigma, evento voltado à discussão do mercado de apostas no Brasil. O repórter Adrian de Almeida acompanhou o primeiro dia de debates sobre a regulação e o futuro do setor e traz todos os detalhes para a gente.
10: O governo federal já bloqueou mais de 40 mil casas de apostas irregulares desde 2023. A informação é da Secretaria Nacional de Apostas Esportivas, que participa da segunda edição do BIS Sigma Brasília, um evento voltado para discutir a regulação das bets no país e os desafios para o futuro. De acordo com o secretário da pasta, Giovanni Rocco, as casas de apostas funcionam por concessão pública, mas milhares delas se recusaram a legalizar o funcionamento.
11: A gente está falando de um mercado que começou com mais de 15 mil casas de apostas, sendo que é uma concessão de serviço público. E só 85 empresas compraram licença. Então, a gente tem que dividir muito bem aí o que é as empresas que querem trabalhar de forma correta e elas sabem disso, e do que é bandido que está ofertando jogo ilegal.
10: Entre os principais desafios do setor estão a capacidade de rastreabilidade do dinheiro das apostas e a prevenção à lavagem de dinheiro. Segundo a diretora jurídica da Associação Brasileira de Jogos Online, Ana Helena Pamplona, a operação das bets ilegais prejudica as empresas regularizadas.
12: A gente sabe que tem coisas que acontecem nessa indústria que não são legais, que não são regulamentadas, que não são certas, que não é correta, e a gente tem trabalhado duro para isso. E toda vez que a gente dá um passo para frente, cada coisa ruim que acontece ou cada parte do mercado ilegal que faz de coisas que não são corretas é 10 para trás para a indústria como um todo.
10: No BIS Sigma Brasília, esteve em debate a criação do Sistema Nacional de Apostas para integrar a União, os Estados e o Distrito Federal para garantir as boas práticas regulatórias do setor. A ferramenta vai servir para fortalecer as casas de apostas legais e que operem de acordo com o mercado, porém, ainda está em discussão inicial entre as casas de apostas e o governo federal.
0: E uma nova vacina contra a doença pneumocócica para o público infantil passa a ser oferecida este mês pelo SUS. Quem traz os detalhes é a repórter Carol Oliveira.
13: O imunizante evita uma bactéria que provoca desde quadros leves, como otites e sinusites, até doenças mais graves, como pneumonias e meningites. Estima-se que ela seja responsável por 50% dos casos em meningite no público pediátrico, sendo uma importante causa de morte nessa faixa etária. Hoje, na rede pública, é oferecida a vacina VPC10. Ela protege contra 10 sorotipos da bactéria para todas as crianças de 2 meses até 4 anos de idade. A partir deste mês, os estados e municípios começarão a receber as doses da vacina pneumocócica conjugada a 20 valente, que evita 20 sorotipos da bactéria, ampliando aí a proteção contra a doença no público infantil. O imunizante já estava disponível na rede privada e a incorporação na rede pública era uma demanda esperada pelas sociedades científicas do país.
0: E o evento Global Citizen Live encerra o Rio Nature and Climate Week. No sábado, Lauryn Hill, Wycliffe Jean e Ludmilla agitam a enseada de Botafogo em prol da mudança climática. Debates começaram nesta terça-feira na zona portuária do Rio. A repórter Erika Levigard traz os detalhes para a gente.
14: O primeiro dia da conferência principal da Rio Nature and Climate Week é marcado por debates e discussões sobre a emergência climática. As conversas vão até sexta-feira no Pier Mauá, na região central da capital fluminense. Nesta terça, a programação foi aberta com Rodrigo Medeiros, do Instituto Natureza e Clima Brasil, Lucas Padilha, secretário municipal de Cultura do Rio, e Michael Sheldrick, fundador da Global Citizen. Depois foi a vez do cientista e meteorologista Carlos Nobre conduzir uma palestra sobre a urgência da crise climática e os desafios que devem ser enfrentados para proteger a população. A ex-secretária de Meio Ambiente e Clima do Rio, Tainá de Paula, participou de uma conversa sobre como as cidades podem impulsionar ações para conectar justiça urbana e soluções em prol da natureza. A CEO do Sistema B Brasil, Jéssica Silva, foi uma das convidadas do painel seguinte sobre o compromisso de empresas com a implementação de soluções ambientais e climáticas em toda a cadeia de mercado. A última palestra do dia discutiu como as agendas de clima, biodiversidade e desertificação podem passar para uma implementação coordenada. Uma das painelistas foi a CEO da COP30, Ana Toni. A Rio Nature Climate Week vai até o próximo sábado, quando Ludmilla, Lauryn Hill e Wycliffe Jean vão agitar a enseada de Botafogo na zona sul do Rio, com shows a partir das 4 horas da tarde.
0: É, muito bacana essa programação, inclusive com Lauryn Hill, Ludmilla e outros nomes. A gente vai agora mudar de assunto, porque a jovem atacada por um tubarão em Recife já saiu do mar sem a perna, de acordo com o médico responsável pelo hospital onde a vítima está internada. O ataque foi o segundo em Pernambuco em apenas 24 horas. O repórter Júlio Andrade traz os detalhes pra gente.
15: Foram dois casos graves envolvendo incidentes com tubarões aqui na região metropolitana do Recife. Após ser retirada da água, Marcela Vitória de Lima Santos recebeu atendimento pré-hospitalar ainda no local e foi socorrida para o Hospital da Restauração, onde está internada. Os dois incidentes envolvendo tubarões registrados em pouco mais de 24 horas na região metropolitana do Recife não representam um episódio isolado na história do litoral aqui do estado. Desde o início do monitoramento oficial dos ataques em 1992, pelo menos 5 situações semelhantes já foram contabilizadas, com ocorrências registradas em dias consecutivos ou até mesmo no mesmo dia. Dessa vez, apenas para lembrar, nessa semana, o primeiro caso envolveu uma criança de 11 anos que foi atacada por um tubarão na Praia de Piedade, em Jaboatão dos Guararapes. E aí, pouco mais de 24 horas, a estudante de direito, Marcela, de 19 anos, também foi mordida por um tubarão. Desde 1992, Pernambuco já registrou 84 incidentes com tubarão. De acordo com dados do Comitê Estadual de Monitoramento de Incidentes com Tubarões, Esse é o 25º na Praia de Boa Viagem, que concentra a maior parte dos casos.
0: E agora a gente desacelera o nosso Expresso. Ficamos por aqui com um compilado completo do que mais importa para você no Brasil e no mundo nesta terça-feira. Expresso TMC com muita informação, jornalismo, dinamismo, esporte e interação. Um programa 360 para você. E você tem um encontro marcado comigo, Alexia Marília, daqui a pouquinho, às 10 horas da noite, no Resumo TMC. Aquele abraço, até daqui a pouco.
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